0: governo de Donald Trump exige mudanças políticas e econômicas em Cuba, enquanto Havana denuncia o bloqueio de petróleo que enfrenta há 6 meses. No horário de Brasília, 9:01.
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0: 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As notícias do governo federal que movimentaram o país no dia de hoje.
1: Olá, boa noite.
2: Boa noite para você que nos acompanha em todo o país.
1: Quinta-feira, 3 de setembro de 2026.
2: Vamos aos destaques do dia.
1: Saúde das mulheres tem novas regras.
2: Sancionada a lei que assegura o direito de realizar avaliação médica completa pelo menos uma vez ao ano no SUS. Márcia Fernandes.
3: O objetivo é reforçar a prevenção e ajudar a identificar doenças e outros problemas de saúde o mais cedo possível.
1: Mais segurança no Pix.
2: Contestação de golpes fica mais fácil para o usuário. Nazi Brum.
4: O sistema vai facilitar a identificação do tipo de golpe e a vítima terá um campo disponível para descrever como ocorreu a situação.
1: Está chegando o fim do prazo para escolher os livros didáticos que vão ser usados a partir do ano que vem.
2: Escolas públicas têm até 8 de setembro para definir as obras. Gabriela Noronha.
5: Os livros didáticos serão utilizados nos próximos 4 anos por estudantes e professores do 1º ao 5º ano do ensino fundamental.
1: Hoje, na apresentação da Voz do Brasil, eu, Mariana Jungmann e Luciano Seixas.
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1: A saúde das mulheres ganha novas regras no SUS.
2: Uma lei publicada nesta quinta-feira garante o direito a uma avaliação médica completa, pelo menos uma vez por ano, com exames de rotina e ações de prevenção.
3: As mulheres vão ter direito a uma avaliação médica completa pelo SUS, pelo menos uma vez por ano. A medida está prevista em uma lei publicada nesta quinta-feira no Diário Oficial da União. O objetivo é reforçar a prevenção e ajudar a identificar doenças e outros problemas de saúde o mais cedo possível. A avaliação deve incluir exames de rotina e de triagem, definidos de acordo com a idade e as principais doenças que atingem em a população feminina. O atendimento também vai levar em conta fatores como condição de saúde, situação socioeconômica e local de residência. A nova lei prevê ainda campanhas para incentivar os cuidados com a saúde das mulheres. Entre as ações estão orientações sobre alimentação, atividade física, saúde mental e vacinação, além da realização de exames preventivos. As novas regras entram em vigor 180 dias depois da publicação da lei. Márcia Fernandes, para a Voz do Brasil.
1: Foi apresentada hoje a Central de Comando das UTIs Inteligentes do SUS, que monitora em tempo real os pacientes internados em 6 hospitais do Brasil.
2: Sediada na Universidade de São Paulo, a sala contará com monitoramento 24 horas e vai contribuir para o atendimento dos pacientes.
1: Para isso, as UTIs Inteligentes vão utilizar a conectividade e a inteligência artificial, como destacou o ministro da Saúde, Alexandre Padilha.
6: Inteligência artificial é uma realidade quando é aplicada a uma estrutura, ou seja, trazer essa incorporação tecnológica para servir os pacientes do SUS. Isso é inovação com acesso. Essa é uma tecnologia que vai ser apropriada também pelos hospitais privados, pela saúde suplementar, vai crescendo a densidade tecnológica do país.
2: A expectativa é reduzir as complicações clínicas e o tempo de internação dos pacientes, aumentar a rotatividade dos leitos e o acesso aos serviços do SUS.
1: Início das aulas desperta aquele interesse pelo material novinho que vai acompanhar o aluno durante toda a jornada daquele ano.
2: Escolas públicas de todo o país têm até a próxima terça-feira para decidir quais livros serão usados pelos próximos 4 anos.
5: Escolas públicas de todo o Brasil têm até o dia 8 de setembro para escolher os livros didáticos que serão utilizados nos próximos 4 anos por estudantes e professores do 1º ao 5º ano do ensino fundamental. O processo de seleção faz parte do Programa Nacional do Livro e do Material Didático, iniciativa executada pelo Fundo Nacional de Desenvolvimento da Educação, o FNDE, em conjunto com o Ministério da Educação. Para os

0: auxiliar as equipes na decisão. Fernanda Pacobaíba, presidente do FNDE, explica que o MEC disponibiliza o Guia Digital, ferramenta que reúne informações sobre as obras aprovadas. Segundo Fernanda Pacobaíba, os livros selecionados passam por uma análise criteriosa.
1: Que o FNDE disponibiliza, a partir de uma seleção, junto com o Ministério da Educação, quais foram as obras selecionadas. Então, vamos imaginar, para português, tem 4 possibilidades. E aí é o professor, junto com a rede, que vai dizer, ah, eu quero a obra do autor X, porque ela tem mais a ver com a minha peculiaridade aqui.
0: A escolha dos materiais, segundo a orientação do MEC, deve ser realizada de forma coletiva, incluindo professores, coordenadores e gestores escolares. E essa decisão tem até oficina para preparar toda a equipe na escola pública onde a Juliana Cristina Silva trabalha em Brasília. Ela é coordenadora pedagógica e afirma que é fundamental que os livros atendam à realidade dos estudantes.
2: Professora, o que está na sala de aula mais próximo ao aluno?
0: Roberto Alves, diretor da mesma escola onde a Juliana trabalha, conta que mesmo em um cenário cada vez mais cheio de telas e aparelhos eletrônicos, o livro didático segue como um aliado essencial no processo de ensino e aprendizagem.
3: O livro físico, ele é muito importante ainda, apesar de tanta tecnologia, né? Então as crianças gostam de receber, coloca o nome, coloca o telefone, coloca a série, porque não pode perder o livro, tem que ter cuidado, o livro é um parceiro do dia a dia.
0: Após a análise das obras e a definição dos livros escolhidos, o diretor da escola ainda deve enviar o registro no sistema PNLD Gestão, com acesso pela conta gov.br. Reportagem Gabriela Noronha.
4: E professores podem ter acesso a descontos em compras e serviços. Para isso, devem participar da iniciativa #TôComProf.
5: Com mais de 40 empresas físicas e online aderiram à iniciativa de bancos e farmácias a aplicativos de alimentação e cursos de pós-graduação.
4: As empresas podem ser identificadas por meio do selo #TôComProf ou ser verificadas na página do programa no portal do MEC.
5: Para ter acesso aos benefícios, basta apresentar a Carteira Nacional Docente do Brasil.
4: O documento pode ser solicitado por professores da educação básica e superior de escolas públicas e privadas de todo o país que estejam no exercício da profissão.
5: Confira como obter o documento com Graziela Mendonça.
6: Professores da educação básica e superior já podem solicitar a Carteira Nacional Docente do Brasil. O documento pode ser emitido por profissionais em exercício em instituições públicas ou privadas de todo o país. A solicitação é feita pela internet, no sistema oficial da Carteira Nacional Docente, com acesso pela conta gov.br. O sistema verifica os critérios de elegibilidade e os dados do vínculo com a instituição de ensino. Para solicitar o documento, é necessário ter o CPF regular e cadastro ativo no E-Social pelo empregador. Depois da conferência dos dados, o professor deve completar o cadastro, enviar uma foto e confirmar as informações para a emissão da versão digital. O documento tem validade de 10 anos e possui QR Code para verificação. Ele também permite acesso a benefícios previstos para professores, como descontos em hotéis, estabelecimentos credenciados e eventos culturais, além de condições específicas em produtos e serviços. Para saber mais e solicitar a Carteira Nacional Docente, acesse maisprofessores.mec.gov.br. Graziela Mendonça, para a Voz do Brasil.
4: E por falar em pesquisa, você que é professor da educação básica, uma oportunidade de formação profissional e acadêmica.
5: O Ministério da Educação e a Coordenação de Aperfeiçoamento de Pessoal de Nível Superior, a CAPES, divulgaram mais de 8 mil vagas em cursos de pós-graduação para docentes da rede pública de ensino.
4: As oportunidades contemplam mestrado e doutorado acadêmico em áreas como matemática, letras, biologia, história e demais áreas do currículo escolar.
5: Também serão oferecidas mais de 1000 vagas para mestrados profissionais nas áreas de educação inclusiva e educação tecnológica.
4: Os interessados podem se inscrever pelo portal Formação Mais Professores no endereço gov.br/mec.
5: Uma mistura improvável que promete construir casas mais frescas e sustentáveis.
4: Cientistas da Universidade Federal de Lavras, em Minas Gerais, desenvolveram um bloco de concreto usando fibra de coco e restos de mineração.
5: O novo material reduz a transferência de calor e pode criar ambientes mais confortáveis.
4: Os detalhes dessa novidade você confere agora no quadro Ciência em Prática.
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0: um velho conhecido da construção civil. Um bloco de concreto mais resistente, feito com fibra de coco e resíduos de mineração da rocha quartzito.
1: Sou Isabelle Cristina de Carvalho Terra, sou engenheira civil e doutora em engenharia de biomateriais da Universidade Federal de Lavras. A pesquisa, ela teve como objetivo avaliar a possibilidade de produzir blocos de concreto para alvenaria incorporando dois tipos de resíduos. Resíduo de quartzito, que é proveniente da mineração, e fibras de coco, proveniente de resíduos agroindustriais.
0: Dois ingredientes inusitados e uma receita que promete conforto para os lares brasileiros. Os blocos de concreto prometem amenizar o calorão dos materiais tradicionais.
1: Os blocos convencionais de concreto, eles podem apresentar elevada transferência de calor. Então, a pesquisa mostrou que a utilização das fibras de coco reduz a condutividade térmica dos blocos. Então, na prática, isso pode contribuir para menor transferência de calor, ambientes internos mais confortáveis, menor necessidade de climatização artificial, possibilidade de redução do consumo de energia. A contribuição ambiental da pesquisa, ela é bastante significativa, porque ela transforma dois materiais que seriam considerados resíduos em matérias-primas para a construção civil. A incorporação desse material em blocos de concreto oferece uma alternativa de destinação tecnicamente viável. Isso representa uma lógica de economia circular.
0: Acompanhe a pesquisa na página da Universidade Federal de Lavras. E esse foi o Ciência na Prática, com produção de Warby Calil e edição de Edinaldo Júnior. E nosso encontro com o Saber Científico volta na próxima semana. Até lá.
2: O Pix tem novas regras para que os usuários tenham mais clareza para contestar uma operação identificada como fraude ou golpe.
3: As mudanças deverão ser efetuadas pelos bancos, dando mais liberdade para que o usuário encaminhe documentos e informações.
4: Disponível desde 1º de outubro de 2025 nos aplicativos das instituições que oferecem um Pix, a funcionalidade de contestação por meio do Mecanismo Especial de Devolução, MED, passa a contar com uma jornada mais orientativa. O sistema vai facilitar a identificação do tipo de golpe e a vítima terá um campo disponível para descrever como ocorreu a situação, inclusive com a possibilidade de anexar documentos e comprovantes que serão analisados pela instituição financeira. O MED também vai trazer orientações em casos que não envolvam fraudes, como a não entrega de produtos comprados por meio do Pix, direcionando o usuário para os canais de atendimento do consumidor. Outras mudanças se referem a funcionalidades dos aplicativos. As instituições deverão informar quando houver mudanças no destinatário de contatos salvos para operações de Pix. A função Pix automático deverá trazer em destaque a identificação do recebedor. As novas regras entram em vigor em 1º de março de 2027. O prazo é para que as instituições façam as alterações em seus aplicativos. Nazi Brum, para a Voz do Brasil.
2: Rico em proteína e nutrientes, como por exemplo ômega 3, uma gordura boa que faz bem para o cérebro e para o coração.
3: Pode ser feito assado, cozido, grelhado, ensopado.
2: Estamos falando de peixes e frutos do mar.
3: E já começou a semana do pescado, que estimula o consumo dessa carne tão saudável.
5: Incentivar o consumo de pescado no Brasil. Esse é o objetivo da Semana do Pescado, que este ano é realizada entre 1º e 15 de setembro. Criada em 2003 pelo Ministério da Pesca e Aquicultura, a iniciativa também tem o objetivo de valorizar o empreendedorismo pesqueiro. A campanha propõe que as pessoas criem o hábito de incluir o consumo do pescado ao menos uma vez por semana.

0: O peixe foi o meio de sobrevivência do seu Francisco dos Santos Bezerra, que desde os 9 anos de idade já acompanhava o pai, que era pescador. Hoje, aos 65 anos, está aposentado da profissão.
1: Saía assim 2:30 da manhã e quando era 1 hora da tarde já estava chegando de volta. Minha família toda eu criei a custa de pescaria.
0: E foi justamente o pescado que fez a merendeira Marli Pereira de Souza ganhar até prêmio. Só de saber os ingredientes já dá vontade.

0: de experimentar essa receita, que leva o nome de peixe joia rara.
1: Leite de coco, extrato de tomate, vem a batata inglesa, vem o queijo mussarela, que dá todo o diferencial, né? Todo o sabor do peixe. Nós colocamos o tomate, a cebola, o pimentão, a manteiga para dar aquela refogada, aquela apurada, e é onde vai dando sabor.
0: E esse prato é um dos preferidos de Ana Júlia Ramos da Silva, de 9 anos.
2: Gosto muito do peixe porque o peixe é macio e também do queijo e da batata.
0: A diretora escolar Maria Ângela Rolim de Oliveira garante que os alunos aprovam essa refeição.
3: Na escola a gente usa muitas estratégias para a criança aceitar bem o peixe. Então aqui na escola eles amam o peixe assado. Eles amam esse peixe, né? Que a nossa merendeira faz com batata, com queijo mussarela. Então assim, tem uma boa aceitação.
0: O pescado chega até as escolas públicas de diferentes regiões do país por meio do PNAE, o Programa Nacional de Alimentação Escolar. Uma pesquisa nacional realizada pelo FNDE em parceria com o Ministério da Educação e o Ministério da Pesca e Aquicultura aponta o potencial de ampliação do pescado na merenda escolar. O levantamento revela que a inclusão do pescado nas escolas ainda possui espaço para crescimento. O ministro da Pesca e Aquicultura, Édipo Araújo, ressalta que a cadeia produtiva nacional está muito organizada e preparada para atender a demanda.
4: São pescadores, pescadoras, armadores, aquicultores, feiras e empresas que envolvem essa cadeia. O pescado brasileiro, ele precisa estar no centro da mesa da população brasileira.
0: E quem ficou com vontade de comer peixe pode conferir receitas, espécies de peixes, além de dicas sobre como escolher o pescado, saber se ele está fresco e bem armazenado no site comapescado.com.br. Reportagem Luciana Colares de Holanda.
5: A plataforma abre possibilidades para que pessoas com deficiência pratiquem atividades esportivas.
6: Mas quem pode participar? No Paradesporto, atletas com diferentes tipos de deficiência podem competir.
5: Para promover disputas justas e significativas, existe um sistema de classificação que determina quem é elegível para competir e agrupa os atletas em classes esportivas, considerando o impacto da deficiência nas atividades fundamentais de cada modalidade.
7: Atleta paralímpica de tênis de mesa, Carla Maia, conta como o esporte transformou sua vida.
8: Trouxe propósito, me trouxe desafio, me trouxe saúde, oportunidade até como repórter depois. Por isso eu indico para todo mundo.
7: E para quem deseja começar a praticar uma modalidade paralímpica, como Carla Maia, o Comitê Paralímpico Brasileiro oferece uma plataforma que reúne orientações sobre como dar os primeiros passos e permite localizar clubes e associações que desenvolvem atividades esportivas adaptadas. A página Quero Ser Atleta Paralímpico está disponível no site cpb.org.br. Ela apresenta informações para quem pretende iniciar no esporte, seja por lazer e inclusão, ou seja com o objetivo de seguir uma trajetória no alto rendimento. A ferramenta também facilita a busca por instituições que atuam no esporte paralímpico. Segundo o Comitê Paralímpico, existem atualmente mais de 1000 associações dedicadas ao desporto para pessoas com deficiência em todas as regiões do Brasil. O secretário nacional de Paradesporto do Ministério de Esporte, Fábio Araújo, explica qual é o primeiro passo para encontrar a modalidade adequada.
9: Então, procure uma entidade que ofereça um esporte inclusivo, acessível e seguro, porque quando você insere o esporte na sua vida, você não está falando só de competição, você está falando de empoderamento, que ela vai buscar uma educação melhor, uma vida social, ela vai buscar seus direitos, ela vai buscar emprego melhor. Então o esporte é a porta de entrada para muitas outras coisas dentro da vida da pessoa com deficiência.
7: E o tipo de deficiência e como ela impacta a execução das atividades não impede a prática de qualquer modalidade. No Paradesporto, os atletas passam

0: por uma classificação. O objetivo é minimizar o impacto da deficiência sobre o resultado da competição. O processo é realizado por classificadores certificados que levam em consideração quanto a deficiência afeta a execução das tarefas e atividades fundamentais de determinado esporte. Assim, os atletas podem competir de forma justa em cada modalidade. Reportagem Cleide Lopes.
1: Dia 7 de setembro, próxima segunda-feira, celebramos a independência do Brasil. Mas para chegar a essa conquista, a história começou bem antes de 1822.
2: Foi resultado de um processo que não ocorreu apenas às margens do Ipiranga, mas que envolveu guerras na Europa e Brasil.
1: E não só com personagens dos livros, mas brasileiros anônimos em diversas regiões do país.
2: Vamos conhecer um pouco mais sobre essa história na reportagem de Graziele Bezerra.
3: No início do século XIX, a Europa estava em guerra. O imperador francês Napoleão Bonaparte decretou o impedimento do comércio dos países europeus com a Inglaterra. Diante da recusa de Portugal em aderir e a ameaça de uma invasão francesa, o príncipe regente Dom João decidiu transferir a corte portuguesa para o Rio de Janeiro. Foi então que o Brasil deixou de ser colônia e passou a integrar o Reino Unido de Portugal. Anos depois, com a queda de Napoleão na Europa, as cortes portuguesas passaram a exigir o retorno da família real. Dom João retornou a Portugal, mas deixou aqui seu filho, Dom Pedro I, que protagonizou o chamado Dia do Fico. Em 9 de janeiro de 1822, conforme relembra o escritor e jornalista Laurentino Gomes.
4: Dom Pedro, pressionado pelas cortes constituintes que queriam que ele voltasse a Portugal, ele decide, não, se é para o bem da nação e felicidade geral de todos, eu fico. Ou seja, é um rompimento entre o herdeiro da coroa portuguesa e a monarquia que estava em Lisboa. E a partir daí, diria assim, que o processo se torna irreversível, né?
3: No dia 7 de setembro, nas proximidades do rio Ipiranga, Dom Pedro recebeu cartas com notícias e decisões das cortes portuguesas. E foi ali que ocorreu o episódio que entrou para a história como o Grito da Independência. Como detalha o historiador e diretor do Museu do Ipiranga, Paulo Garcês Marins.
5: Aqui foi declarada a independência, porém, essa independência foi pactuada no Rio de Janeiro, naquilo que viria a se tornar a Corte Imperial, com as elites do país fazendo um movimento bastante conservador nesse processo de independência.
3: Outros personagens tiveram participação direta no processo de independência, como o ministro José Bonifácio e a princesa Leopoldina, esposa de Dom Pedro. Sem eles, provavelmente Dom Pedro não teria conseguido aguentar a pressão entre a corte de Lisboa e os interesses brasileiros, segundo o jornalista e escritor Laurentino Gomes. Mas ele lembra também de outros brasileiros que protagonizaram a independência.
4: Os brasileiros de 1821 e 1822 sonharam grande. Brasileiros ricos, imperiais, mas também brasileiros pobres, brasileiros escravizados, brasileiros simples, anônimos. Sonharam que o Brasil poderia se manter como um país unido, que não se dividisse. Um país que se tornasse independente de Portugal e tivesse grandes ambições. Esse Brasil aconteceu. Nós temos o Brasil hoje graças aos sonhos daquela época.
3: Para consolidar a independência, ocorreram confrontos em diferentes regiões do país. Houve combates e mortes no Ceará, no Piauí, no Pará e, sobretudo, na Bahia, onde foram desencadeadas as batalhas de Pirajá e de Itaparica. Com colaboração de Malu Prado, reportagem Graziele Bezerra.
1: Na lista de espera do ProUni e foi chamado, tem até o dia 14 de setembro para comprovar as informações apresentadas na inscrição.
2: A documentação deve ser entregue à instituição de ensino indicada pelo candidato.
1: Cada faculdade ou universidade define o formato de recebimento dos documentos exigidos, que pode ser presencial ou online.
2: Quem não apresentar os dados no prazo, perde a vaga.
1: O programa Universidade para Todos usa a nota do Enem para conceder bolsas em instituições particulares de ensino.

0: oficial da Presidência da República.
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0: Fique agora com as notícias do Poder Judiciário e do Congresso Nacional. Boa noite.
1: Boa noite para você, até amanhã.
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4: Jornada Ítalo Hispano-Brasileira de Direito Público foi encerrada no Supremo Tribunal Federal com um debate sobre integridade do processo democrático eleitoral.
5: Para STJ, comprador de celular defeituoso não está dispensado automaticamente de aguardar prazo legal para conserto.
4: Bancário chamado de devagar, devagarinho, obtém aumento de indenização na justiça.
5: Boa noite, eu sou o Arthur Filho.
4: E eu sou Walter Lima.
5: A 17ª Jornada Ítalo Hispano-Brasileira de Direito Público foi encerrada nesta quinta-feira no Supremo Tribunal Federal com debates sobre integridade do processo democrático eleitoral e o papel da justiça constitucional.
4: O encontro, iniciado ontem, reuniu magistrados, professores e pesquisadores do Brasil, da Itália e da Espanha. Marta Ferreira.
6: A jornada teve como tema resistência democrática e justiça constitucional. Na terceira e última sessão do evento, os debates abordaram a atuação da justiça constitucional para garantir a regularidade das eleições. O diretor do Centro de Estudos Constitucionais do STF, Fernando Facuri Scaff, apresentou o panorama dos acontecimentos posteriores às eleições presidenciais de 2022 e exibiu vídeo institucional sobre os ataques às sedes dos três poderes em 8 de janeiro de 2023. Ele citou as investigações, os processos e os julgamentos decorrentes dos ataques. Segundo Scaff, o cenário político brasileiro continua marcado por disputas intensas e críticas ao Supremo e ao sistema de justiça.
5: STJ entende que comprador de celular defeituoso não está dispensado automaticamente de aguardar prazo legal para o conserto.
4: O prazo definido em lei é de até 30 dias para o fornecedor resolver o problema. Fátima Uchoa.
7: A Defensoria Pública do Rio de Janeiro ajuizou ação civil pública contra as operadoras Claro, Oi, Tim e Vivo, alegando que o celular é produto essencial e por isso seria abusiva a prática dos fornecedores de não disponibilizar o direito imediato à troca, à devolução do valor pago ou ao abatimento do preço. Mas o Tribunal de Justiça Estadual discordou. No voto condutor do julgamento pelo STJ, o ministro Ricardo Vilas Boas Cueva observou que, em regra, só após os 30 dias é que a lei garante ao consumidor uma dessas três opções. E embora o celular seja importante na vida cotidiana, cabe ao juiz analisar cada caso se o aparelho é essencial para a pessoa, a ponto de serem dispensados os 30 dias.
5: Um bancário que era alvo frequente de apelidos e brincadeiras ofensivas por causa de uma doença relacionada ao trabalho vai receber uma indenização maior por danos morais.
4: A decisão é da terceira turma do Tribunal Superior do Trabalho, Samanta Flor.
8: O bancário foi diagnosticado com LER-DORT, doença que afetava os movimentos e dificultava que ele realizasse algumas tarefas. O trabalhador passou a ser alvo frequente de comentários e brincadeiras ofensivas entre os colegas. Para a terceira turma do TST, além da repetição das ofensas, houve omissão da empresa em impedir a situação. Por isso, a corte elevou a indenização por danos morais de 10 mil para 20 mil reais.
5: Tribunal Superior Eleitoral celebra Pacto Nacional pela Paz e Tolerância nas eleições 2026.
4: Acordo busca promover diálogo, segurança, pluralismo e fortalecimento da democracia no pleito de outubro. Fábio Ruas.
9: O pacto foi firmado nesta quinta-feira com instituições da sociedade civil e organizações religiosas. O objetivo é fortalecer a democracia, promover a convivência pacífica e contribuir para a realização de eleições livres, seguras e legítimas. Na abertura do evento, o presidente do TSE, ministro Cássio Nunes Marques, disse que o tribunal dá um passo

0: passo que transcende o calendário eleitoral, por um propósito comum de fortalecer a democracia brasileira e reafirmar um de seus pilares constitucionais, o pluralismo político. Ele disse também que é necessário construirmos um ambiente em que ninguém tenha medo de votar, de manifestar opinião, de participar da vida pública ou de defender as próprias convicções.
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1: A você uma boa noite.
2: E até amanhã.
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4: Está no ar o Jornal do Senado.
5: Eu sou Paula Groba.
6: E eu sou Humberto Pinheiro.
5: E estes são os destaques de hoje do Jornal do Senado, que começa agora.
6: Aprovada a MP da taxa das blusinhas, que zera imposto sobre compras internacionais de até $50.
5: Congresso aprova medida para acelerar fila de benefícios do INSS.
6: Senado aprova a criação de Universidade Federal da Fronteira Norte.
5: Boa noite.
6: Boa noite.
5: O Senado confirmou o fim da taxa das blusinhas, que é o imposto nas compras internacionais de até $50.
6: A medida ainda determina a realização de avaliações periódicas sobre os impactos da desoneração fiscal. E mais, o texto ainda prevê isenção de impostos para medicamentos de doenças raras que não tenham similar no Brasil. Repórter Márcio Maturana.
7: Agora é definitivo. Compras internacionais de até $50, cerca de R$250, não pagam mais o imposto de importação, que era de 20%. A senadora Leila Barros, do PDT do Distrito Federal, foi a relatora na comissão mista da medida provisória.
8: Enquanto o viajante que se desloca ao exterior já goza de isenções de tributos federais sob a bagagem no valor de $1.000, a família de baixa renda que não viaja não dispõe desse mesmo canal desonerado. A única forma de disposição desse extrato social para adquirir produtos importados de pequeno valor é pela remessa internacional.
7: Nas compras de até $3.000, as alíquotas da importação serão reduzidas de 60% para 30%. Uma das mudanças é a isenção de impostos para medicamentos de doenças raras que não tenham similar no Brasil. Outras são a adoção de medidas para a venda de produtos ilegais e a realização de avaliações periódicas sobre os impactos da desoneração. O primeiro em 3 meses e os seguintes em intervalos de no máximo 6 meses, como explicou Leila Barros.
8: A gente atendeu em parte a maior preocupação do setor, que é a avaliação, dando essa autonomia ao Ministério da Fazenda, a avaliação de 6 em 6 meses e também passar pelo Executivo a avaliação do Congresso Nacional anualmente.
7: O imposto sobre importações de até $50 ganhou o apelido de taxa das blusinhas, mas existia para qualquer tipo de produto, como eletrônico ou cosméticos em compras internacionais que ficaram populares em sites e aplicativos de celular. Já a cobrança do ICMS continua igual para compras de qualquer valor, porque a alíquota desse imposto é definida pelos estados.
5: E o Senado enviou para a sanção presidencial a prorrogação até 2030 de incentivos fiscais a programas de atenção à saúde oncológica e de pessoas com deficiência.
6: Com a medida, empresas poderão continuar direcionando parte de seus impostos para financiar projetos de entidades sem fins lucrativos que atuam na prevenção, no diagnóstico e no tratamento. Repórter Pedro Pincer.
9: O projeto altera o funcionamento do Programa Nacional de Apoio à Atenção Oncológica e do Programa Nacional de Apoio à Atenção da Saúde da Pessoa com Deficiência. O texto prorroga até o ano calendário de 2031 a possibilidade de dedução do imposto de renda para doações destinadas aos dois programas. Com a medida, empresas poderão continuar direcionando parte dos seus impostos para financiar projetos de entidades sem fins lucrativos que atuam na prevenção, diagnóstico e tratamento de doenças oncológicas, bem como em serviços de reabilitação e tecnologias assistivas. A relatora, senadora Mara Gabrilli, do PSD de São Paulo, ressaltou que a aprovação não vai significar aumento de despesas.
10: Não há no texto ampliação de percentuais de dedução, criação de novos benefícios ou majoração.

de despesa orçamentária direta. Os limites e condições para usufruto do benefício permanecem inalterados, de modo que a renovação do incentivo não

0: entidades beneficentes.
1: A fila de benefícios do INSS é um dos principais desafios da Previdência. Para reduzir a espera de quem precisa de uma resposta sobre aposentadorias, auxílios e outros benefícios, o Congresso aprovou uma medida provisória que amplia a força-tarefa do INSS e da Perícia Médica Federal.
2: A medida reforça as equipes do órgão e da Perícia Médica Federal com o objetivo de acelerar a análise dos pedidos que estão há mais de 30 dias na fila. Repórter Rodrigo Rezende.
3: O Congresso aprovou a medida provisória que ampliou a força-tarefa do INSS e da Perícia Médica Federal com o objetivo de diminuir a fila de cidadãos que aguardam benefícios previdenciários. A ideia da MP é dar celeridade à análise dos pedidos, principalmente para aqueles que estão aguardando há mais de 30 dias na fila. A relatora, senadora Zenaide Maia, do PSD do Rio Grande do Norte, destaca que desde a edição da MP, os resultados já são significativos.
4: Os resultados alcançados em 2026 evidenciou a efetividade do programa. Entre janeiro e junho, o número de processos pendentes de análise ou de perícia médica inicial caiu de 2,7 milhões para 1,7 milhão. A redução foi ainda mais expressiva nos processos com tempo de espera superior a 45 dias, que passaram de 1,7 milhão para apenas 557 mil.
3: Como não houve modificação por deputados e senadores no conteúdo da MP enviada pelo Poder Executivo, o texto será agora promulgado pelo Congresso.
1: Atos de crueldade contra animais poderão estar entre as hipóteses que autorizam a aplicação de medidas socioeducativas de internação para crianças e adolescentes.
2: Projeto com essa determinação teve a votação concluída na Comissão de Constituição e Justiça e deve seguir diretamente para análise da Câmara dos Deputados. Repórter Bruno Lourenço.
5: O projeto de lei inclui ações contra animais praticadas com crueldade extrema ou com potencial concreto de causar lesão grave ou morte como nova hipótese de internação para menores de idade. A proposta também aumenta penas para maus tratos contra animais em geral. A relatora, senadora Leila Barros, do PDT do Distrito Federal, defendeu maior cuidado com os animais.
6: A vedação à crueldade, ela constitui fundamento central do direito animal brasileiro e confere proteção aos animais individualmente considerados. Essa proteção constitucional também se relaciona à dignidade da pessoa humana na medida em que a submissão de animais à crueldade degrada os próprios valores éticos que devem orientar as ações humanas e a atuação estatal.
5: O texto ainda aumenta a punição em casos que envolvam tortura, abuso sexual ou transmissão das agressões pela internet.
1: E avançou no Senado a criação de um serviço de telefone nacional gratuito para encaminhar denúncias de maus tratos a animais. A proposta assegura o direito ao anonimato dos denunciantes.
2: O projeto define como maus tratos atos de crueldade, abandono, agressão, mutilação, falta de alimentação e cuidados, além de trabalho excessivo ou inadequado. O abandono também é considerado maus tratos. A matéria seguiu para análise do plenário em regime de urgência.
1: O Senado aprovou o projeto do Executivo que cria a Universidade Federal da Fronteira Norte.
2: A nova instituição herdará a estrutura, os estudantes, servidores e professores atualmente vinculados ao campus Oiapoque da Universidade Federal do Amapá. Repórter Alexandre Campos.
7: A população do extremo norte do Amapá, que vive no município do Oiapoque e imediações, contará com uma nova instituição de ensino superior. Isso porque o Senado aprovou nesta quinta-feira o projeto do Executivo que cria a Universidade Federal da Fronteira Norte a partir do desmembramento da Universidade Federal do Amapá. Em julho, um projeto semelhante havia sido analisado pelos senadores. No entanto, a proposta foi vetada pelo governo por ter sido apresentada por parlamentar e não pelo Poder Executivo, como manda a Constituição. Representante do Amapá, o presidente do Senado, Davi Alcolumbre, destacou a importância estratégica da Universidade Federal da Fronteira Norte.
8: É fundamental termos a condição de formarmos capacidade intelectual na academia, na universidade, no conhecimento, nessa nova perspectiva das riquezas da exploração do petróleo e das riquezas que o petróleo pode proporcionar para o Brasil e vai proporcionar para a Amazônia, de conhecimento, de inteligência, e a universidade, só ela é capaz de gerar todas essas perspectivas.
7: Além da oferta de vagas em cursos de graduação e pós-graduação, a nova instituição também atuará em pesquisa

0: e extensão e buscará promover o desenvolvimento regional. O projeto segue para a sanção presidencial.
1: Edição de Paulo Groba e trabalhos técnicos de Eliseu Caires. O Jornal do Senado fica por aqui. Acompanhe agora as notícias da Câmara dos Deputados. Boa noite.
2: Boa noite e até amanhã.
3: Jornal Câmara dos Deputados. Plenário da Câmara zera imposto sobre importações de até $50.
4: Câmara confirma Brasil em acordos de proteção à mulher no trabalho.
3: Deputados aprovam Plano Nacional de Cultura para a próxima década.
4: Boa noite. A Câmara aprovou o Plano Nacional de Cultura para os próximos 10 anos. O repórter Antônio Vital tem os detalhes da proposta.
5: A Câmara dos Deputados aprovou o projeto do governo que institui o Plano Nacional de Cultura para os próximos 10 anos. A proposta estabelece princípios, diretrizes, eixos estratégicos e mecanismos de gestão para orientar as políticas culturais do país. Entre os princípios das políticas públicas voltadas para o setor estão o respeito à diversidade cultural, a valorização dos trabalhadores e a garantia de direitos, como o acesso universal à cultura, a liberdade de expressão e a preservação do patrimônio imaterial. Entre os eixos estratégicos estão o financiamento descentralizado, a redução das desigualdades regionais no acesso aos recursos, a presença das artes e da cultura nos currículos escolares e a proteção de culturas tradicionais, indígenas e de matriz africana. Outro eixo é a proteção de direitos autorais no ambiente digital, principalmente em função do uso de ferramentas de inteligência artificial. Cada eixo apresenta objetivos que servirão de base para a elaboração de metas específicas, ainda a ser definidas. O texto também prevê mecanismos de monitoramento do alcance dessas metas, tanto pelo governo federal quanto por estados e municípios. A proposta foi enviada pelo governo ao Congresso no ano passado, a partir de debates da 4ª Conferência Nacional de Cultura e consultas abertas ao público pela plataforma Brasil Participativo, com mais de 85 mil acessos. O relator da proposta, deputado Pedro Czai, do PT de Santa Catarina, acrescentou outros pontos ao projeto, como a prorrogação até 2028 do prazo para que estados e municípios façam a adesão ao Sistema Nacional de Cultura ou criem seus próprios fundos de cultura como condição para receberem recursos da Política Nacional Aldir Blanc de Fomento à Cultura. Esse prazo hoje termina no ano que vem. Pedro Czai disse que os objetivos, diretrizes e eixos estratégicos do Plano Nacional de Cultura contam com fontes de recursos e incentivos fiscais já existentes, mas ele anunciou que o governo vai elaborar um projeto para aumentar as fontes de financiamento para o setor.
6: As ações estratégicas e os indicadores serão democraticamente construídos com estados e municípios do Brasil. Isso para deixar claro, diferente do Plano Nacional de Educação, nós fizemos metas, definimos financiamento, definimos PIB, etc. Neste ponto, em relação ao financiamento, nós vamos apresentar um outro projeto para discutir novas formas de financiamento da cultura brasileira.
5: O projeto cria um colegiado para gerir o Plano Nacional de Cultura, com representantes do Ministério da Cultura, do Conselho Nacional de Política Cultural e dos órgãos gestores dos estados e municípios. A aprovação do Plano Nacional de Cultura para os próximos 10 anos foi acompanhada no plenário pela ministra da Cultura, Margarete Menezes, e foi comemorada pela bancada do governo. A deputada Jandira Fegali, do PCdoB do Rio de Janeiro, destacou a importância da cultura para o país.
7: Cultura é economia, é trabalho, é disputa, é compreender o Brasil profundo, é entender o que ele é capaz, de que forma a gente faz a integração civilizatória de toda a sociedade na sua diversidade. Não há nenhuma luta de resistência e luta por independência que a cultura não tenha sido um fator fundamental. E no momento que tenta nos recolonizar, aprovar esse plano é um instrumento de resistência.
5: O projeto que institui o Plano Nacional de Cultura para os próximos 10 anos foi enviado para análise do Senado. Da Rádio Câmara de Brasília, Antônio Vital.
3: Saúde. Rosiana Sarney, do MDB do Maranhão, quer obrigar o SUS a encaminhar pacientes com câncer para hospitais privados quando os prazos legais para diagnóstico ou início do tratamento não forem cumpridos. A medida também prevê encaminhamento preventivo quando o atendimento público estiver prestes a estourar o prazo.
4: Rosiana Sarney afirma que a proposta dá efetividade aos prazos já previstos para o atendimento oncológico. Pelo texto, o paciente deverá ser comunicado do encaminhamento, terá transporte garantido.

0: mantido quando necessário e continuará acompanhado pela rede pública durante todo o tratamento.
1: Previdência. Beto Preto, do PSD do Paraná, propõe que a remuneração de adolescentes e jovens contratados como aprendizes deixe de entrar no cálculo da renda familiar do Bolsa Família. A medida valeria durante a vigência do contrato de aprendizagem e preservaria os demais critérios do programa.
0: Beto Preto explica que a proposta evita que famílias percam o benefício quando um jovem consegue o primeiro emprego como aprendiz. O deputado afirma ainda que a mudança incentiva a qualificação profissional e reduz a evasão escolar.
1: A Câmara aprovou a adesão do Brasil a dois tratados internacionais sobre trabalho que protegem as mulheres. O repórter Marcelo Lascher traz os detalhes.
2: A Câmara dos Deputados aprovou a adesão do Brasil a dois tratados internacionais sobre direitos dos trabalhadores e, em especial, as mulheres. Um dos textos aprova a adesão do Brasil à Convenção da Organização Internacional do Trabalho, a OIT, com medidas contra violência e assédio no trabalho. A Convenção 190 da OIT é o primeiro tratado internacional a reconhecer o direito de todas as pessoas a um mundo de trabalho livre de violência e assédio. Os países que ratificarem o texto ficam obrigados a adotar medidas para proibir violência e assédio contra trabalhadores e garantir reparação às vítimas e sanções aos autores. A Convenção considera violência e assédio baseados no gênero como práticas inaceitáveis e inclui o assédio sexual como violência praticada contra as pessoas em razão de seu sexo e gênero. Outro trecho estabelece que as medidas previstas na Convenção se aplicam à violência e assédio que ocorrem no trabalho, inclusive durante os deslocamentos do empregado. A adesão do Brasil ao tratado recebeu parecer favorável da relatora, deputada Benedita da Silva, do PT do Rio de Janeiro, mas foi criticada pelo deputado Kim Kataguiri, do Missão de São Paulo. Segundo ele, os termos que designam o assédio no ambiente de trabalho são vagos e podem encarecer os encargos trabalhistas.
3: Gente, não é à toa que só 30% dos países que integram a OIT concordaram com esse tratado. Nós, mais uma vez, Brasil, América Latina, África, estamos sendo feitos de tonto pela Europa, que vão lá, usam seus 3 votos, cada país lá na OIT, e empurram legislação trabalhista para nós. A gente fica com a legislação mais cara, a gente fica com a legislação mais burocrática.
2: O plenário também aprovou a adesão do Brasil a outra convenção da OIT. Esta voltada para promover a igualdade de oportunidade de tratamento para trabalhadores, homens e mulheres, com responsabilidades familiares. Segundo a Convenção, as responsabilidades familiares não podem ser usadas como uma razão para demissão. Os trabalhadores devem ter direito à livre escolha de um emprego, levando em conta suas necessidades com responsabilidades familiares. A deputada Benedita da Silva também ofereceu parecer favorável à adesão do Brasil a esse tratado.
4: A ratificação da convenção reforça demais as respostas às interrupções de trajetória laboral impostas pelas responsabilidades de cuidado, que reduzem a densidade contributiva das trabalhadoras e comprometem sua cobertura previdenciária na velhice.
2: As propostas que ratificam a adesão do Brasil às duas convenções da Organização Internacional do Trabalho sobre assédio e cuidado seguiram para análise do Senado. Da Rádio Câmara de Brasília, com informações de Antônio Vital, Marcelo Larcher.
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1: Segurança Pública.
0: Silvia Cristina, do PP de Rondônia, defende a aprovação da proposta de emenda à Constituição que reduz a maioridade penal de 18 para 16 anos. A deputada argumenta que a medida pode ajudar a reduzir a violência e responsabilizar jovens envolvidos em crimes graves.
1: Silvia Cristina cita a experiência pessoal com a violência ao lembrar o assassinato do pai e diz que criminosos adultos usam adolescentes para cometer delitos. Para ela, é preciso endurecer as punições para quem participa da destruição de famílias por meio da criminalidade.

0: se diminuir a maioridade, até porque rapaz e meninas aos 16 anos, eles já votam, já casam, já sabem muito bem, já tem noção do que estão fazendo, a gente diminui essa violência que assola o Brasil. Então é um fato que causa muita discussão, mas para quem sabe, já sofreu na pele o efeito da violência, não pode deixar de ser favorável a algo que a gente sabe que tem que ser mais rigorosa, nós temos que ser mais rigorosos nas penalidades de quem sabe que está destruindo família.
1: Sargento Faur, do PL do Paraná, apoia a redução da maioridade penal para casos de crimes graves. O parlamentar lembra sua experiência na Polícia Militar para defender punições mais severas a infrações hediondas e de envolvimento com o crime organizado.
2: Muitas vezes fala-se que queremos prender crianças. É mentira. Nós queremos prender menores bandidos. Menores cometem crimes graves transportando drogas químicas, estuprando e matando crianças, matando pessoas para roubar. Precisam ser punidos severamente de acordo com a gravidade dos seus crimes. Comissão especial instalada, já começamos os trabalhos e tive contato com o relator e ele deu a entender que vai fazer uma consulta pública, um plebiscito para que o povo decida finalmente se quer ou não a redução da maioridade penal no Brasil.
3: Na opinião de Sargento Faur, a revisão da legislação penal responde a uma demanda expressiva da sociedade por mais segurança. O deputado garante que a maioria dos integrantes da comissão especial é favorável à proposta.
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5: Justiça.
1: Acácio Favacho, do MDB do Amapá, é autor de proposta que consegue gratuidade da justiça a pessoas que recorram ao judiciário para obter atendimento de saúde do poder público ou de planos privados. Pela matéria, o benefício poderá ser concedido antes da análise da situação financeira do paciente.
3: A gratuidade abrange ações sobre medicamentos, tratamentos, cirurgias, internações e outros recursos relacionados à saúde. Acácio Favacho avalia que a medida facilita o acesso à justiça em situações nas quais os gastos médicos podem comprometer a renda do paciente.
5: Política.
1: Vinícius Gurgel, do PL do Amapá, apoia projeto que impede condomínios e proprietários de proibir o funcionamento de sedes partidárias em imóveis comerciais. De acordo com a proposta, a regra vale desde que sejam respeitadas normas de segurança, acessibilidade e vizinhança.
3: Vinícius Gurgel considera que a medida protege a liberdade de organização dos partidos políticos. O texto torna nulas cláusulas que imponham esse tipo de restrição e prevê que o prejudicado solicite a reparação por eventuais danos. A matéria está no Senado após a aprovação da Câmara.
5: Desenvolvimento Regional.
1: Altineu Cortes, do PL do Rio de Janeiro, defende um regime especial para acelerar obras de reconstrução em cidades atingidas por eventos climáticos extremos. Ele explica que a proposta simplifica licitações, reduz prazos administrativos e prioriza a recuperação da infraestrutura.
3: Na visão de Altineu Cortes, é preciso agilizar as ações de reconstrução e prevenção em estados e municípios em situação de calamidade pública. Para ele, o Estado precisa garantir socorro rápido e eficiente às populações afetadas por desastres naturais.
1: Paulo Litro, do União do Paraná, apresentou o projeto que reforça as regras de segurança para a abertura de comportas de barragens. A proposta do parlamentar determina que a liberação da água seja feita de forma gradual, conforme o volume de chuvas e o nível dos reservatórios.
3: Paulo Litro também propõe a instalação de sistemas de alerta para moradores de áreas próximas às barragens. O texto, que atualmente tramita na Comissão de Integração Nacional, prevê ainda a divulgação dos planos de abertura das comportas para reduzir riscos de inundações.
5: Votação.
1: Deputados aprovam medida que isenta de imposto compras internacionais de no máximo $50. O repórter Antônio Vital tem mais informações sobre a chamada taxa das blusinhas.
6: A Câmara dos Deputados aprovou medida provisória que isenta do imposto de importação as compras internacionais.

0: internacionais de até 50 dólares, conhecida como taxa das blusinhas. A medida provisória, aprovada faltando 5 dias para perder a validade, já está em vigor desde maio, quando foi publicada. Até então, as compras de até 50 dólares pagavam taxa de 20%. O texto também zera a alíquota de importação para medicamentos destinados a doenças raras que não tenham similar nacional. Estabelece ainda a taxação de 30% para as compras entre 50 e 3 mil dólares, com a possibilidade de o governo impor limites para os produtos mais caros. Além disso, obriga as plataformas de comércio eletrônico a adotarem mecanismos contra fraudes, como preços fictícios abaixo dos preços reais e fracionamento das compras de modo a evitar a taxação. O descumprimento sujeita as empresas a multas, suspensão de atividades e até proibição de operar no país. O texto final cria ainda um sistema de avaliação periódica sobre os impactos da isenção, com dados sobre os impactos da medida sobre os empregos, a arrecadação e o comércio. Os relatórios devem considerar especialmente setores considerados mais atingidos pela concorrência de produtos importados, como de roupas, calçados, brinquedos e cosméticos. Deputados da oposição criticaram a proposta e disseram que o fim da taxação sobre os produtos importados prejudica a indústria e o varejo nacionais. Foi o que disse o deputado Gilson Marques, do Novo de Santa Catarina.
1: O empreendedor brasileiro, aquele que paga DARF, que paga Selic a 15%, que contrata e pagar um imposto caríssimo, tem que concorrer com o exterior. A China, por exemplo, que tem regra trabalhista análogo à escravidão, que se diz, entra no solo brasileiro sem nada de imposto.
0: Já deputados da base do governo disseram que eventual prejuízo a comerciantes e fabricantes brasileiros será compensado com a entrada em vigor da reforma tributária no ano que vem, o que vai acabar com o imposto cumulativo sobre os produtos. O deputado Reginaldo Lopes, do PT de Minas Gerais, disse que a medida beneficia quem não pode fazer compras pessoalmente no exterior.
2: É fundamental para aquelas pessoas de menor poder econômico, que não têm condição de fazer viagens internacionais, como os 16 milhões de brasileiros assim fazem e têm o direito à isenção até 2 mil dólares.
0: Já o presidente da Câmara, Hugo Mota, disse que a medida beneficia também aqueles empreendedores que dependem de compras no exterior para seu comércio. Ele disse que a Câmara está atenta ao impacto da isenção no setor de varejo.
3: Sabemos que existem preocupações da indústria e do varejo em relação a essa medida. E a Câmara dos Deputados não dará as costas a essas preocupações. A Câmara continuará dialogando com o setor produtivo, buscando conciliar a proteção do poder de compra das famílias, sem deixar de olhar para a competitividade da indústria e a força do varejo nacional.
0: A medida provisória que isenta do imposto de importação as compras internacionais de até 50 dólares seguiu para análise do Senado. Da Rádio Câmara de Brasília, Antônio Vital.
4: Logo em seguida, a aprovação da MP na Câmara, o Senado retomou sessão própria com a inclusão do tema na pauta de votações.
5: Economia. Mauro Benevides Filho, do União do Ceará, é autor de proposta que obriga o Banco Central a enviar ao Congresso as informações solicitadas por deputados e senadores. Ele explica que a medida visa dar mais transparência à relação entre a instituição e o poder legislativo.
6: Restabelecer a obrigatoriedade do Banco Central prestar informações ao Congresso Nacional, tanto à Câmara quanto ao Senado, de qualquer informação que o Congresso deseje. Por exemplo, eu quero pedir informação não só do Brasil, quero pedir informação quanto é a taxa de juros lá da Suíça. O Banco Central tem isso e terá que informar para a gente poder fazer uma avaliação da atuação do Banco Central, que eu acho que o Banco Central hoje privilegia muito o sistema financeiro, com taxas de juros muito elevadas, em detrimento da iniciativa privada, das famílias, das pessoas, e nós temos, portanto, que acabar com isso.
4: Mauro Benevides Filho avalia que a fiscalização do Congresso pode ampliar a responsabilidade do Banco Central na definição da política monetária do país. Ele avalia que a taxa de juros atual representa um custo adicional de pelo menos 300 bilhões de reais por ano.
5: Kleber Verde, do MDB do Maranhão, apresentou o projeto que altera o sistema de consórcios para garantir novos direitos aos participantes desistentes e excluídos. O deputado propõe regras para a devolução de valores, limita multas e veda a cobrança de taxa de administração após a saída do grupo.
4: Kleber Verde acrescenta que o texto prevê o envio de saldos não resgatados ao Banco Central para, segundo ele, facilitar o resgate do dinheiro. Na opinião do parlamentar, a medida busca dar mais transparência e equilíbrio à relação entre clientes e administradoras.
5: Termina agora o Jornal Câmara dos Deputados, produzido pela Rádio Câmara, com trabalhos técnicos de Everson Urani, e a apresentação de José Carlos Andrade e Márcio Aquilissardi. Uma boa noite para você.
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0: 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Boa noite.
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0: quinta-feira, 3 de setembro de 2026. O presidente Lula afirmou que o país não pode ficar refém de vazamentos seletivos e defendeu uma reforma no sistema político e no judiciário. O presidente gravou um pronunciamento sobre a crise no Supremo Tribunal Federal, decorrente das mensagens entre o ministro Alexandre de Moraes e o banqueiro Daniel Forcaro. Sem citar nomes, o petista defendeu investigações rigorosas e sem blindagens. No pronunciamento, Lula cobrou a atuação do presidente do STF, Edson Fachin, para garantir a integridade das investigações do caso Master. O Senado aprovou a medida provisória que acaba com a taxa das blusinhas. A aprovação se deu por votação simbólica, da mesma maneira que a votação na Câmara dos Deputados. O texto segue agora para sanção presidencial. A MP põe fim ao imposto de importação de 20% sobre compras internacionais de até 50 dólares. Uma mulher de 90 anos e outra de 65 foram resgatadas em Belo Horizonte após décadas submetidas a trabalho doméstico análogo à escravidão. Segundo a Fiscalização Federal, as vítimas eram exploradas por gerações de uma mesma família sem remuneração. Elas viviam em cômodos insalubres e isoladas do convívio social. Uma das mulheres precisou de atendimento médico imediato. Os empregadores alegaram que mantinham uma relação familiar com as vítimas. No horário de Brasília, 10:04.
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1: Olá, muito boa noite. Bem-vindos ao CBN Noite Total desta quinta-feira com Matheus de Souza na produção e os trabalhos técnicos de Henrique Dias. E nós prosseguimos com um ambiente absolutamente conflagrado no Supremo Tribunal Federal. É um negócio muito sério isso que está acontecendo, né? Do ponto de vista institucional, muito sério, né? O André Mendonça expôs na terça-feira o Alexandre de Moraes. Não que o conteúdo não fosse grave, né? Aliás, é muito comprometedor o conteúdo que foi divulgado, exposto publicamente, das conversas do Daniel Vorcaro com o ministro Alexandre de Moraes, pelo menos com o perfil ali identificado como Alexandre de Moraes. E aí ficamos sabendo da relação de proximidade entre eles, que eles conversaram na véspera do Vorcaro ser preso. Foi muito comprometedor. O timing da divulgação desse material também chama atenção, né? Estamos num período eleitoral, é óbvio que isso tudo contamina. Hoje veio a resposta do Alexandre de Moraes, que encaminhou ao presidente do Supremo, o ministro Edson Fachin, um pedido de investigação contra o ministro André Mendonça. Então, agora é o Alexandre de Moraes que está pedindo uma investigação contra o André Mendonça, sendo que o André Mendonça também está pedindo uma investigação contra o Alexandre de Moraes. No caso do André Mendonça, pedindo investigação contra o Alexandre de Moraes por causa do conteúdo das conversas com o Vorcaro. E o Alexandre de Moraes está acusando

0: acusando o André Mendonça de usurpação da direção das investigações, porque na condição de ministro do Supremo, ele é juiz, ele não pode conduzir as investigações, que deve ser a cargo da Polícia Federal. Né? E há um entendimento de que o André Mendonça, possa, quando ele chama a investigação para o gabinete dele, fica uma dúvida ali quem é que está conduzindo. E ele proíbe que saia dados ali para a direção da Polícia Federal. Os policiais federais estão no gabinete. Aliás, hoje, o Gilmar Mendes defendeu que não é possível que se tenha policiais federais em gabinetes de ministros do Supremo. Então, esse é um ponto. O outro ponto é que o Alexandre de Moraes levanta contra o André Mendonça é condução irregular de eventual colaboração premiada, porque o Alexandre de Moraes concluiu que quando o André Mendonça faz um depoimento no gabinete dele com o Daniel Vorcaro, sem a presença da Polícia Federal, isso poderia ser uma tentativa ali de costurar uma delação premiada. E o juiz não é a pessoa que faria isso, né? Não seria, pelo menos. E também um outro ponto levantado pelo Alexandre de Moraes é que haveria um direcionamento de determinados alvos para investigação por motivos pessoais e políticos por parte do André Mendonça. E aí o Alexandre de Moraes, há pouco o Igor Cardim trazia essa informação, pediu um relatório da Polícia Federal sobre a forma como tem sido conduzido e tal, e aí demonstra que haveria algumas perseguições de desafetos de André Mendonça. Então é isso. Então agora a bucha está na mão do ministro Edson Fachin, porque você tem cada um dos lados pedindo investigação um do outro por motivos aí diferentes, né? Um por provavelmente ali uma corrupção, um envolvimento com o banqueiro Daniel Vorcaro, aliás, né, conteúdo que chocou todo o país, e o outro pela condução do André Mendonça das investigações, né? Na verdade, ele nem deveria conduzir as investigações. Enfim, situação inédita, uma crise muito grande instalada no Supremo Tribunal Federal. É muito complicado, né, que isso aconteça num período eleitoral. É óbvio que isso contamina a corrida eleitoral. Bom, e contamina não pelos motivos que deveria contaminar, né? Porque, é claro, se você tem informação de corrupção, por exemplo, envolvendo um dos candidatos, aí essa é uma informação importante para balizar o voto do eleitor, né? Agora, se você tem uma crise institucional que gera um mal-estar generalizado na população, uma descrença nas instituições, isso vai fomentando um discurso muito radicalizado. E aí, isso nas redes sociais não é bom para o debate público neste momento, no momento de eleição. Então, o timing, na minha humilde avaliação, é um timing perigoso. Talvez tenha sido calculado, mas é perigoso, né? Enfim. Mas já vivemos tempos de tanta radicalização, não seria a primeira vez. Hoje saíram números da pesquisa Datafolha para a corrida presidencial. Karen Lemos.
1: O presidente Lula lidera a nova pesquisa Datafolha em um cenário de primeiro turno, com 38% das intenções de voto, seguido por Flávio Bolsonaro, em segundo lugar, com 33%. Augusto Cury, que cresceu 6 pontos percentuais, registra 8% e se isola na terceira posição. Num eventual segundo turno entre Lula e Flávio, o petista tem 46% contra 44% do senador. Um empate técnico.
0: Você vê que no segundo turno os dois estão muito, muito próximos, né? Houve uma movimentação na margem de erro. Lula tinha 47, em agosto caiu para 46. O Flávio tinha 43, subiu para 44. Então eles estão ali 46 e 44, absolutamente dentro da margem de erro. Uma eleição realmente muito polarizada. E no primeiro turno, o que chamou atenção, porque também continuou tudo igual lá em cima, né, entre Lula e Flávio Bolsonaro, mas o que chamou atenção é o elemento Augusto Cury, do Avante. Ele tinha

0: 2%, em um mês ele subiu para 8%. É um elemento surpresa, né? Aliás, essa surpresa já tinha sido identificada em outras pesquisas nessa semana. E nós temos aqui a repercussão entre os candidatos do aumento do Augusto Cury com o repórter Pedro Pupulin.
1: Depois de aparecer com 10% das intenções de voto em pesquisas, Augusto Cury entrou na mira de adversários que também compõem o grupo da Terceira Via. Renan Santos afirmou que o candidato do Avante não conhece as próprias propostas. Ronaldo Caiado destacou a inexperiência do psiquiatra no campo político. Romeu Zema disse que o avanço de Cury fortalece a democracia. O postulante ao Palácio do Planalto evitou rebater as críticas.
0: Bom, voltando então à crise no Supremo, cadê aqui? A Rani Veloso fala sobre a preocupação da campanha do presidente Lula à reeleição, desse clima, né, de dúvida institucional, de desgaste do Alexandre de Moraes, os efeitos que isso provoca na campanha do Lula. Porque as pessoas associam o Alexandre de Moraes ao Lula. Né? É porque talvez o Alexandre de Moraes tenha condenado o Bolsonaro e aí automaticamente associam ao Lula, embora nem tenha sido Lula que indicou Alexandre de Moraes, né? Foi o Michel Temer. Mas seja como for, já se sabe que quando há um desgaste do Alexandre de Moraes, isso recai sobre a popularidade do presidente Lula. E isso agora às vésperas da eleição realmente é algo preocupante para a campanha petista. Rani Veloso.
2: O Palácio do Planalto decidiu blindar o governo e a campanha à reeleição do presidente Lula da atual crise no Supremo Tribunal Federal. Em reunião com ministros, a estratégia definida é tratar o caso como um problema exclusivo do judiciário, sob o discurso de que ninguém está acima da lei. Aliados já usam esse tom que será levado à propaganda eleitoral. Nos bastidores, o temor é que a proximidade de Lula com o ministro Alexandre de Moraes traga desgastes eleitorais. Por isso, o foco é se deslocar da imagem do ministro.
0: Aliás, hoje saiu um vídeo do presidente Lula falando sobre essa crise institucional no Supremo. O presidente disse que o país não pode ficar refém de vazamentos seletivos, defende a adoção de um código de ética para o judiciário, disse que o escândalo do Banco Master é o maior roubo da história do Brasil, roubaram milhões de pessoas de muitos estados e municípios, e que o banqueiro, o líder do esquema, tem relação com muita gente poderosa, e que foi no governo dele que ele foi preso e o banco fechado. Que mais? E disse que é fundamental que se investigue todo mundo, sem blindagem de ninguém, doa a quem doer. Esse vídeo teria sido gravado ontem e publicado hoje, então, pela comunicação do Palácio do Planalto. Vamos em frente. O texto que prevê o fim da taxa das blusinhas avançou e agora vai para a sanção presidencial. Samantha Klein.
3: Depois de muita negociação, o Congresso concluiu nesta quinta-feira a votação da MP que acaba com a taxa das blusinhas. O texto prevendo a isenção da cobrança de imposto sobre compras de até $50 agora segue para a sanção presidencial. O projeto conta com um mecanismo que garante a reavaliação periódica da medida se for detectado prejuízo à indústria nacional. Além da votação da MP, o Columbre anunciou que a PEC do fim da escala 6x1 será analisada depois das eleições. O presidente Lula responsabilizou a oposição pelo atraso na análise da proposta.
0: Novos vazamentos mostraram conversas entre o deputado federal Nicolas Ferreira e o banqueiro Daniel Vorcaro. Felipe Igreja.
4: Nicolas Ferreira pede ajuda de Daniel Vorcaro para a liberação de ativo minerário de advogado. O deputado chama o banqueiro de Dani e afirma que queria ter mais proximidade, segundo o áudio obtido pelo site ICL Notícias. O parlamentar nega irregularidades na conversa e admite que o banqueiro pagou voos para ele fazer campanha para Jair Bolsonaro em 2022.
0: O Vorcaro tinha muitas relações, né? Isso é fato. Seja pagando passagem de voo, fazendo convescotes, né? Aquelas festinhas. E, aliás, algumas delas regadas à prostituição, inclusive, além de bons vinhos, bom whisky.

0: Então, tem níveis de envolvimento com políticos. A gente só não pode perder a perspectiva, né? De pessoas que se beneficiam dessas festinhas, de ingresso para show, de não sei o quê. No caso do Nicolas Ferreira, ele recebeu passagens pagas pelo Daniel Vorcaro para a campanha, para participar na época de 2022, para participar de atos de campanha do Jair Bolsonaro, porque o Daniel Vorcaro é doador de campanha, foi doador de campanha de Jair Bolsonaro, né? E a gente não pode perder de vista que existem pessoas que receberam milhões. Aí é outra categoria. E aí a gente destaca dois. O Alexandre de Moraes, né, que tinha um contrato de 131 milhões do escritório da esposa dele, e que a gente ficou sabendo com essa revelação dessa semana, que o Alexandre de Moraes, pelo que ficou revelado ali naquela conversa com aquele perfil que tudo indica seja o Alexandre de Moraes, além de dar orientações para o Vorcaro, também tentava dar proteção para ele, né? Usando da sua influência. Pelo menos o Vorcaro pedia proteção. Então, aí nós estamos falando de um contrato de 131 milhões. E também, no mesmo patamar, nós temos uma promessa de 130 milhões também para o filme Dark Horse, pedido feito pelo senador Flávio Bolsonaro. Não vamos perder de vista o patamar, a dimensão do dinheiro envolvido, né? Uma coisa é o PGR que está lá, ai que saudade, queria tomar um uísque, que por enquanto que se sabe é isso, é participar de festinha, né? Também em relação ao diretor da Polícia Federal, pode ser que venha mais coisa, mas o que se sabe até agora em relação ao diretor da Polícia Federal é que também é em festinha, com Vescote, tomava uísque caro, essas coisas, né? Que aliás são horrorosas, promíscuas, mas enfim, era ali, a relação é essa. E outra coisa, você dá milhões para uma pessoa que é um político, ou pior, né? Sei lá o que é pior, um ministro do Supremo. Então, são pesos e medidas que a gente, olhando de fora, precisa considerar, né? No caso do Nicolas Ferreira, ele estava pedindo um favor ali, apresentar um amigo que tinha interesse em tratar de um ativo ligado ao setor de mineração, né? Estava ali, fazendo ali, aí chegou a marcar esse encontro com esse amigo e tal, com o Vorcaro. Bom, e tem também, o Vorcaro fez várias tentativas de delação premiada, né? Nenhuma foi aceita. E quando você faz o relatório, né, expõe ali o que você tem para oferecer, hoje vazou que em uma dessas tentativas, o Vorcaro teria dito que fez doação eleitoral para o Bolsonaro, o Jair Bolsonaro, e também para o Tarcísio de Freitas, né, o Bolsonaro para a presidência e o Tarcísio de Freitas para o governo de São Paulo, como uma forma de propina que teria sido articulado por Gilberto Kassab. Essa informação ele não levantou dados, não apresentou nada, até porque a proposta de delação não foi aceita, então não avançou. Mas hoje veio à tona que ele tinha trazido esse ponto. Gilberto Kassab nega qualquer irregularidade com o Daniel Vorcaro. Lucas Taveira.
1: Gilberto Kassab classificou como fantasiosas as declarações do ex-banqueiro Daniel Vorcaro, que indicam supostos repasses ilegais de 5 milhões de reais para as campanhas de Tarcísio de Freitas e Jair Bolsonaro em 2022. Em resposta, o governador paulista declarou não ter relação com o acusador e ressaltou que as contas da candidatura foram aprovadas pela Justiça Eleitoral.
0: Olha, sobre ainda a questão do Supremo, o presidente do Supremo, Edson Fachin, determinou hoje que os ministros André Mendonça e Alexandre de Moraes, também o procurador-geral da República, Paulo Gonet, e o diretor-geral da Polícia Federal, Andrei Rodrigues, se manifestem em até 5 dias úteis sobre os acontecimentos que causaram uma crise no Supremo. E não são poucos os acontecimentos. Diz aqui, cabe à presidência do tribunal zelar para que a possível apreciação colegiada seja feita a tempo e modo.

0: que o tema seja levado ao plenário, né? Com o elevado senso de responsabilidade que os fatos reclamam, sempre assegurando respeito às garantias constitucionais do devido processo legal, de ampla defesa e do contraditório, disse Fachin. É, porque no material que veio a público, pelas mãos do André Mendonça, das conversas do Vorcaro com o Alexandre de Moraes, o Vorcaro, na véspera de ser preso, ele fala pro Alexandre de Moraes: ai, procura o diretor da Polícia Federal, o Andrei Rodrigues, procura o PGR, o Paulo Gonê, eles são mencionados, né? Eles são mencionados, então o tema vai ao plenário, mas antes todas as partes devem se manifestar, segundo determinação aqui do presidente do Supremo Tribunal Federal. Aliás, por falar em diretor da Polícia Federal, que está numa queda de braço tremenda com o André Mendonça, com o ministro André Mendonça, né? Sabemos disso, porque não é de hoje que essas informações vêm à tona. Eu até me perdi de tanto papel que eu tenho aqui. Enfim. Nós temos um depoimento. Ah, hoje veio a informação também. É muita informação que vai surgindo, né? Quando eles brigam entre eles, aí vai pipocando informação, né? Um vai vazando do outro, o que vai... Enfim, eles estão em guerra e, de alguma forma, isso vai abastecendo o noticiário. Mas a gente não pode também se perder nessa confusão toda. Temos que saber, mais ou menos, hierarquizar, né, a importância das coisas. Veio à tona que o Daniel Vorcaro fez um depoimento, sem a Polícia Federal saber, no gabinete do André Mendonça. Que, aliás, é quando o Alexandre de Moraes disse que o André Mendonça estava tentando fazer uma delação premiada diretamente com o Daniel Vorcaro. Ele interpretou dessa forma, mas enfim. O fato concreto é que houve um depoimento do Daniel Vorcaro ao gabinete do André Mendonça, sem a presença de representante da Polícia Federal. O depoimento do banqueiro foi colhido por um juiz auxiliar do gabinete. O André Mendonça não estava presente. E estava presente também o representante do Ministério Público Federal. E o banqueiro relatou estar sofrendo graves intimidações. Por isso ele solicitou ser ouvido. Ele disse que estava sofrendo maus tratos na Polícia Federal. E disse que tinha proximidade com o diretor da Polícia Federal, Andrei Rodrigues. Por isso ele estaria sofrendo maus tratos dentro da Polícia Federal. E aí foi ouvido no gabinete do André Mendonça. O Daniel Vorcaro, ele quer fechar uma delação premiada. Ele precisa achar um caminho para isso, né? Acho que ele é inteligente, né? Bom, se não fosse inteligente, não estaria rico do jeito que está. Eu acho que ele percebeu que o André Mendonça é desafeto do Andrei Rodrigues. E talvez pensou, se eu falar do Andrei Rodrigues, talvez surta algum efeito, né? Não sabemos a estratégia. Eu sei que agora vem essa bomba, né? De que o Daniel Vorcaro diz que está sofrendo tortura, que está sofrendo maus tratos. Tortura é muito forte, né? Está sofrendo maus tratos lá na Polícia Federal. Tomar cuidado, né, gente? Tomar cuidado com tudo que vai pipocando daqui para frente. Nós, jornalistas, e também a opinião pública. Bom, tem mais destaque aqui. O Banco Central liquidou corretoras com ligações com o Banco Master. Karen Lemos.
1: Duas corretoras ligadas a um ex-sócio de Daniel Vorcaro, do Banco Master, foram liquidadas pelo Banco Central. A Trust e a Banvox, que pertencem a Maurício Quadrado, chegaram a aparecer nas investigações da Operação Carbono Oculto, que apura um esquema bilionário de lavagem de dinheiro ligado ao crime organizado. Quadrado também foi alvo da Operação Compliance Zero, que investiga o Master.
0: Duas idosas submetidas a trabalho análogo à escravidão foram resgatadas em Belo Horizonte. Janaína Regiane.
2: Duas mulheres idosas foram resgatadas em Belo Horizonte após décadas submetidas a uma rotina de trabalho doméstico em condições semelhantes à escravidão. Uma delas começou a trabalhar aos 5 anos de idade. Segundo o Ministério do Trabalho e Emprego, elas não recebiam pagamento de horas extras, não tinham folga e moravam em

0: cômodos escuros e sem ventilação. Uma delas foi encaminhada para uma unidade de saúde já debilitada.
1: Essas situações são tão terríveis, né? Essa mentalidade. Muito provavelmente as famílias que fazem isso acham que, puxa vida, eu estou oferecendo um teto, estou oferecendo comida para a pessoa. E como se estivesse fazendo um bem, essa pessoa é da família, né? Quando na verdade não, essa pessoa está sendo explorada, tem a sua dignidade completamente comprometida, né? E não, ela é essa visão, assim, eu já presenciei situações que você fala, não é possível que essa pessoa que trabalha na sua casa, você está tratando com dignidade, não, mas ela estava numa situação muito mais precária, já ouvi, já presenciei. Então é isso, é uma mentalidade mesmo. É, mas que precisa ser denunciada, né? E às vezes até para mudar mesmo a mentalidade. Às vezes, né? Vendo casos semelhantes, as pessoas falam, opa, peraí, eu faço isso com a minha funcionária aqui em casa. Acho que tá errado, né? Às vezes até serve para conscientizar. Bom, então são esses os destaques do noticiário. Vocês perceberam que está pegando fogo, né, o noticiário. 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Agora 10 horas e 28 minutos.
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0: quinta-feira, 3 de setembro de 2026. O ministro Alexandre de Moraes, do Supremo Tribunal Federal, encaminhou ao presidente da corte, ministro Edson Fachin, um pedido de investigação contra o ministro André Mendonça. Na petição, Moraes disse que há presença de fortes indícios da prática de improbidade administrativa, abuso de autoridade, crime de responsabilidade e favorecimento a determinados grupos políticos no exercício da relatoria das operações sem desconto e compliance zero. Na terça-feira, Mendonça retirou o sigilo do relatório da Polícia Federal e expôs mensagens e contatos entre Moraes e o banqueiro Daniel Vorkaro. Nova pesquisa Datafolha aponta que Lula, do PT, tem 38% das intenções de voto no primeiro turno. Flávio Bolsonaro, do PL, aparece na sequência com 33%. Augusto Cury, do Avante, subiu 6 pontos percentuais e se isolou no terceiro lugar, com 8%. Depois vem Ronaldo Caiado, do PSD, com 4%, Renan Santos, do Missão, com 3%, e Romeu Zema, do Novo, com 2%. A margem de erro é de 2 pontos percentuais para mais ou para menos. O Datafolha ouviu 2.002 eleitores em 125 cidades entre os dias 1º e 2 de setembro. A pesquisa, contratada pela TV Globo e pelo jornal Folha de São Paulo, está registrada no Tribunal Superior Eleitoral sob o código BR03669/2026. O presidente deposto da Venezuela, Nicolás Maduro, pediu que a Justiça dos Estados Unidos anule o processo que corre contra ele em um tribunal de Nova York. A defesa alega que Maduro tem direito à imunidade por ter sido chefe de Estado. Pedido de anulação foi entregue ao Tribunal de Manhattan, em que o venezuelano é julgado. Maduro e a mulher, Cília Flores, são julgados por conspiração para narcoterrorismo e tráfico de drogas. Horário de Brasília, 10h35.
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0: O Bruno Faria na sua companhia. Oi, Bruno. Boa noite.
3: Tudo bem, Tânia? Boa noite pra você, boa noite pra todo mundo que nos acompanha.
0: Vamos falar de futebol, porque o noticiário hoje tá muito pesado. Tô precisando dar uma descansada um pouco aqui, Bruno.
3: Imagina, Tânia.
0: Bom, vamos lá.
3: Vamos nessa, minha amiga.
0: Vamos nessa. O Grêmio vence o Internacional e avança pra semifinal da Copa do Brasil.
3: Jogão, terminou agora há pouco na Arena do Grêmio. O tricolor gaúcho conseguiu vencer o seu maior rival por 3-1 e avançou à semifinal. Agora, na partida de ida,

0-0, viu, Tânia? E o jogo da volta prometia, sim, um espetáculo muito grande. Aliás, aniversário do técnico, o Luiz Castro, do Grêmio, que está bastante pressionado, tem sofrido com muitas críticas, principalmente por parte do torcedor. Só que o Grêmio conseguiu começar a reverter esse cenário.

0: primeiro tempo para abrir uma vantagem considerada grande e importante para o time que até então estava garantindo a sua classificação. Na etapa final, Krovinovic, croata, marcou o terceiro, ampliou a vantagem e deixou o Grêmio ainda mais tranquilo. Vitinho, jogador atacante do Internacional que entrou no segundo tempo, diminuiu de cabeça para o Inter, mas a situação ficou complicada para o Colorado, que até tentou correr atrás do prejuízo, só que no final do jogo aí já ficou bastante complicado, precisava de mais dois gols e foi muito difícil para o Internacional. O Grêmio fez uma vitória que foi imponente, fez jus ao maior público da história da casa gremista, lotado, com direito à provocação. O Grêmio que chega à sua 17ª semifinal de Copa do Brasil. Com isso, se iguala ao Flamengo como o time que mais vezes disputou esta fase do torneio. Nas 16 anteriores, a equipe gaúcha avançou a decisão em 9. É pentacampeão, o Grêmio tentará igualar o Cruzeiro como o maior vencedor da Copa do Brasil. Aliás, o Cruzeiro que foi eliminado na última terça-feira para o Atlético Mineiro, Tânia.
1: Muito bom, Palmeiras e Vasco confirmaram as vagas ontem, né?
0: Ontem, sim, vagas confirmadas, garantidas. O Palmeiras foi até a Vila Belmiro encarar o Santos na ida 3-0 para o Verdão. Na volta, com 4 jogadores preservados, / poupados, o técnico Abel Ferreira resolveu fazer esse rodízio e segurou o ímpeto inicial do Santos na Vila, que na verdade incomodou muito pouco o goleiro Carlos Miguel do Palmeiras. Mesmo assim, no final do jogo, 0-0. Classificação garantida do Palmeiras, que segue sonhando ainda com o seu pentacampeonato da Copa do Brasil, ao mesmo tempo, no mesmo horário, só que em Salvador, no Barradão, o Vitória recebeu o Vasco. E como tinha perdido a primeira partida por 1-0, precisava pelo menos de 2 gols de diferença para avançar. Só que quem fez 2 gols foi o Vasco, com Andrés Gomes, e já no finalzinho da partida com Pumita Rodrigues, o Vasco garantiu classificação. O Vasco, que foi finalista da edição do ano passado, perdeu na final para o Corinthians e aí conseguiu a sua vaga, vai enfrentar o Palmeiras na próxima fase. Já temos alguns confrontos definidos, viu, Tânia?
1: Semifinais definidas? Não.
0: Definidas, definidas sim. Nós temos, na verdade, as semifinais definidas de que maneira? O Grêmio se junta ao Atlético Mineiro. Então, esse confronto ficará de um lado. Do outro, Palmeiras e Vasco, os 4 melhores do torneio. Os jogos serão nas semanas dos dias 1º e 8 de novembro. Os mandos de campo ainda serão definidos em sorteio pela CBF, que depois vai divulgar as datas e horários exatos das partidas. Mas é isso, Grêmio e Atlético Mineiro, Palmeiras contra o Vasco. Também quero aproveitar e trazer já nessas semifinais definidas uma informação importante da Copa do Brasil, porque a CBF diz que ainda não tem definição sobre local da final. Aliás, a final a partir deste ano será final única, jogo único. E está marcada para o dia 6 de dezembro. Será a última partida do ano. Então, o presidente da entidade, o Samir Chaudhry, afirmou nesta quinta-feira que o local ainda está em definição e não estimou uma data aí para o anúncio. A expectativa fica por conta de Brasília, estádio Mané Garrincha. Até porque, com os 4 finalistas, cada um de um estado, não tem ninguém de Brasília, ficaria aberto para todo mundo, 50% para cada torcida, metade dividida. Então, assim, pode ser no estádio Mané Garrincha a grande decisão, mas antes teremos as semifinais, como você bem disse, já definidas.
1: Muito bom. Bruno Faria, ontem ainda teve jogos do Campeonato Brasileiro, jogos atrasados.
0: Teve sim. Quarta rodada, Campeonato Brasileiro no estádio do Maracanã. Quarta rodada, viu, Tânia? O Flamengo derrotou o Mirassol por 2-0. E na quarta rodada, só para você ter uma ideia, você, os ouvintes, neste fim de semana começa a 26ª. Então, assim, tem muita rodada ainda para trás. E essa quarta foi ontem no Maracanã. Flamengo 2, Mirassol 0. O que isso faz na tabela de classificação? Coloca fogo na briga pelo título do Campeonato Brasileiro. Palmeiras segue na liderança, na ponta, com 52 pontos.

0: Flamengo também permanece na segunda posição, só que agora a diferença é de apenas um ponto. Com a vitória de ontem, o Mengão chegou a 51. Tem o mesmo número de jogos, mesmo número de vitórias, uma derrota a mais e um empate a menos para o Flamengo. Só que o saldo de gol do Flamengo é melhor, 29 contra 24 do Palmeiras. Tendência é que pegue fogo até as rodadas finais. A antepenúltima rodada terá um duelo no Nubank Park entre Palmeiras e Flamengo. Então tô para te dizer que não vai ser fácil não ser campeão brasileiro neste ano e provavelmente ficará entre as duas equipes. O Mirassol, mesmo com a derrota, aliás, isso deu o que falar hoje. O Mirassol não entrou na zona de rebaixamento. O Mirassol tem os mesmos números, por exemplo, do Vasco. 25 pontos para cada. O Vasco, na verdade, tem um jogo a menos, tal, mas 6 vitórias para cada lado, 7 empates para cada lado, 12 derrotas para o Mirassol, 11 para o Vasco, que ainda tem um jogo a menos. Mas gols prós e gols contras também iguais. E aí, saldo de gols menos 12 para cada. E por que que o Mirassol está fora da zona de rebaixamento e não o Vasco? Por conta de cartões amarelos, critério de desempate que vai avançando na competição. Então isso também chama atenção. Como o Mirassol é um time menos faltoso, que tem mais fair play, vamos dizer assim, o Mirassol neste momento está fora da zona de rebaixamento e o Vasco é o primeiro colocado. Mas como eu disse, o Vascão ainda tem um jogo a menos para ser realizado. Ainda assim, dia, data, horário, enfim. Campeonato Brasileiro com tanta agenda, fica complicado. O Vasco avançou para a semifinal da Copa do Brasil, o Vasco também está classificado para as quartas de final da Sul-Americana e está disputando o Campeonato Brasileiro. Então, não tem data ainda para o Vasco entrar em campo e decidir essa partida.
1: Muito bom. Para fecharmos aqui, Bruno Faria, vai ter amistoso da seleção agora nesse mês?
0: Vai ter sim. O técnico Carlo Ancelotti convocará a seleção brasileira na próxima quarta-feira, dia 9 de setembro. São os amistosos ainda, contra Austrália e Índia. Não é aquele amistoso que vai encher os olhos dos torcedores, mas são os dois amistosos aí para já tentar começar o ciclo pensando na Copa do Mundo de 2030. A lista marcará não só esse início de novo ciclo, como também foco na Copa América de 2028. A informação sobre essa convocação foi divulgada pela CBF nesta quarta-feira já à noite. E a seleção brasileira disputará, portanto, amistosos no dia 25 de setembro e dia 29 contra a Austrália. Depois, no dia 3 de outubro, a delegação seguirá para a Índia, onde vai enfrentar a seleção indiana no Salt Lake Stadium em Calcutá.
1: Muito bem, muita informação também no esporte. Bruno Faria, amanhã então você tá de folga, é isso?
0: Não. Amanhã estou de folga, não estarei nos acréscimos. Não é nada contra a apresentadora, muito pelo contrário, meu carinho continua sempre muito especial pela presença. Diferentemente de Rafael Prats,
1: que me abandona, desculpas, é verdade.
0: Que te abandona,
1: essa é a realidade dos fatos, embora ele negue.
0: Brincadeiras à parte, ele nega, né?
1: Ele nega.
0: Mas ele estará nos acréscimos amanhã.
1: Ah, então tá bom. Então vai descansar, hein, Bruno? Bom feriado.
0: É isso. Não. Obrigado.
1: Feriado não é bem segunda, assim, não? Né? Não é bem assim, né? Segunda, você vai trabalhar no fim de semana. Não é bem assim, gente.
0: Trabalho. Sábado estarei no Morumbi para São Paulo e Atlético Mineiro. E domingo em 2 jogos para o Rio de Janeiro.
1: É isso, pessoal.
0: Remy, Flamengo, Botafogo e Palmeiras.
1: Pessoal, adora fazer jornalismo para trabalhar com esporte. Mas tem que lembrar que quem trabalha com esporte trabalha fim de semana. Não tem moleza.
0: Trabalha.
1: Né?
0: Não, nem
1: é
0: um pouco.
1: É tudo muito lindo, mas trabalha-se. Muito bom, Bruno. Bastante. Então, boa folga amanhã, viu? Muito obrigada. Beijo.
0: Eu que agradeço. Um beijo, até a próxima. Tchau, tchau. Faria. Na sua companhia.
1: Isso aí. Bom, vamos voltar então aqui com o nosso noticiário. O ambiente conflagrado no Supremo entre os ministros André Mendonça e Alexandre de Moraes. Vamos entender tudo isso. E é muita coisa. Estamos com a jurista Soraya Mendes. Ela é pós-doutora em teorias jurídicas, doutora em direito, Estado e Constituição, mestre em ciência política, professora aqui conosco. Professora Soraya, muito bem-vinda. Boa noite.

0: Boa noite, Tânia. Boa noite a toda a audiência da CBN. Prazer conversar contigo. Noite total já me fez muita companhia, viu? Sou
1: É?
0: bem fã.
1: Ai, que bom! Que honra! Bom, professora, eu não sei nem por onde começar, né? Porque é tanta coisa. Eu queria começar com uma abordagem mais geral. Aí depois eu queria entrar um pouquinho no que diz o André Mendonça, o que diz o Alexandre de Moraes. Mas esse ambiente conflagrado no Supremo, a essas alturas, né, numa reta final de eleição, uma situação inédita, né? E qual a sua avaliação do ponto de vista institucional sobre o que está acontecendo?
0: Olha, Tânia, eu estou agora fazendo análises que vão do jurídico ao político, como você leu aí, eu também sou mestre
1: isso,
0: em ciência
1: então,
0: política.
1: Ótimo, vamos entrar
0: e
1: nisso.
0: E na maior
1: porque...
0: parte das vezes, as minhas análises agora têm sido muito mais pelo campo da política do que necessariamente pelo direito.
1: Sim.
0: Por mais que estas decisões que nós vimos hoje, a decisão do ministro Alexandre de Moraes, não é bem uma decisão, é uma manifestação, remetendo ao presidente Fachin, já explico isso. E também a decisão do próprio ministro Fachin, né, tentando ouvir todas as partes, que é muito próprio do ministro Fachin, de tentar ser o algodão entre cristais e tentar resolver essa questão toda. O fato é que, de jurídico, essa crise não tem nada. O que essa crise tem em si é uma disputa política que se colocou no âmbito da sociedade e que se instaurou definitivamente de forma escancarada, porque não é porque ela nunca tenha existido, porque isso
1: Sim.
0: sempre existiu. Espaços de poder são espaços onde se disputa a política também, mas ela se colocou de forma escancarada nesses últimos tempos. Então, eu pessoalmente vejo agora como um momento de extrema crise, e com isso não estou dizendo nada de novo, e muito preocupante para o que vai acontecer daqui para o futuro, porque é nisso que a gente tem de pensar. Eu acredito que tudo isso que colocou o STF nu perante a sociedade brasileira, ele acaba colocando também em xeque muito daquilo que a gente parcamente construiu desde 1988, para se entender como um Estado democrático de direito, como uma organização federativa com três poderes que são autônomos, harmoniosos e que se respeitam entre si. E o nosso último lugar de segurança, e é exatamente isso que se diz: o Supremo é o guardião da Constituição, e se diz também, é o último que pode errar, é o último a errar, é o último a ter a última palavra, e agora nós estamos com exatamente este lugar, essa instituição posta numa batalha, numa guerra, uma guerra civil, enfim,
1: interna,
0: dentro
1: né?
0: Das suas próprias paredes. Então, isso é muito grave mesmo.
1: É. Bom, para além da exposição do conteúdo das conversas do Alexandre de Moraes com o Vorkar, que foi realmente muito horrível, né? Ver um ministro se comportando daquela forma, né? Isso por si só já expõe para a opinião pública, já é um desgaste tremendo, né? A imagem do Supremo, aquilo lá foi horrível. Agora, quando você diz disputa política, tem os grupos ali, né? De ministros que tem os... Agora, entra também partidária em alguma medida?
0: Eu tenho uma... Eu tendo a entender que, infelizmente, nos últimos tempos, o Supremo foi colonizado. Colonizado no sentido de espaços reservados. E aí a gente vai dividir essas responsabilidades pelos dois campos que se colocam hoje como antagônicos e polarizados. Eu acho que Lula e Bolsonaro entenderam num determinado momento que o Supremo poderia ser seu. Não é à toa que Bolsonaro diz, eu quero um ministro terrivelmente evangélico, eu quero um ministro que tome, eu não lembro se era uma tubaína, cajuína, o que fosse, comigo. E o Lula também, com outras palavras, também não deixou de dizer isso. E as escolhas que foram feitas foram escolhas exatamente para representar quase que aqueles que eram os desejos dos presidentes da República de plantão. Então, eu tenho cá minhas convicções, eu acredito que eu, durante muito tempo, fiz a pregação de que a polarização era algo que não poderia existir, porque como o fascismo não se polariza, porque ele é justamente a destruição da própria política,

0: Mas o fato é que ao longo desses últimos 4 anos, esse antagonismo foi alimentado por ambas as partes para que nós chegássemos nesse ponto. E o Supremo fez parte desse jogo. Fez parte do jogo, tanto no, claro, no momento em que Bolsonaro escolhe aqueles que vão ocupar cargos, cadeiras no Supremo Tribunal Federal, e também pelas escolhas que o presidente Lula fez. Então, esse é um aspecto. O outro aspecto é que o Supremo sempre foi a reunião de 11 ilhas. Cada um era o próprio Supremo Tribunal Federal. Mas com pessoas que tinham muita habilidade em entender a política como um todo e transitar pela política como um todo. Nesse aspecto, a gente goste-se ou não, o fato é que o decano da corte, que é o ministro Gilmar Mendes, ele sempre foi muito hábil na política. Ele vem do Ministério Público Federal, né? Ele sai dessas fileiras, mas ele é também advogado-geral da União, e ele chega ao Supremo Tribunal Federal, e aí incontestavelmente como um jurista, um grandioso jurista. O ministro Gilmar Mendes, com a sua tese de doutorado, nos legou muito do que nós entendemos hoje pelo controle concentrado de constitucionalidade. Mas a parte de ser um entendedor, ou melhor, alguém com evidentemente notável saber jurídico, ele também é muito hábil politicamente. E essa política de conseguir ter aliados dentro do Supremo também era algo que circulava muito ao redor ali do ministro. Por isso que a gente foi vendo ao longo dos anos muitas das fricções que foram acontecendo em presidências, sempre tinham de alguma forma o ministro Gilmar ali, uhum, como um ponto. Fosse quando o Joaquim Barbosa teve também as suas diferenças, quando o ministro Luiz Roberto Barroso também teve, mas a configuração, ela acaba mudando e acaba trazendo esses novos elementos, só que esses novos elementos, alguns deles, ou pelo menos esses últimos que entraram, tanto o ministro Dino, que aqui procura também o seu protagonismo na corte, mas também o ministro Zanin e o ministro Toffoli se reúnem ali num grupo muito forte que se sustenta, tendo também o ministro sustentando as decisões do ministro Alexandre de Moraes, que nem sempre são as mais adequadas juridicamente. Então, aquilo que hoje se acusa o ministro Mendonça de fazer é algo que já estava sendo feito há muito tempo dentro do Supremo Tribunal Federal. Por isso que a questão é muito menos, uhum, jurídica do que qualquer outra coisa, porque se fosse jurídica, vamos zerar o jogo. Todo mundo errou. As decisões que foram sendo tomadas nesse inquérito das fake news pelo ministro Moraes, as decisões que foram tomadas no próprio caso do Banco Master pelo Toffoli, e agora as decisões do Mendonça. E o que me parece é que o ministro Mendonça, não conseguiu fazer uma boa análise de conjuntura para avaliar a correlação de forças. Talvez em algum momento ele tenha pensado, eu também sou um ministro e também posso fazer aquilo que eu acho que é o correto, independente do que está na lei. Só que não é assim, porque há um grupo com pessoas que pensam a política, que se sustentam entre si e que agora estão dizendo, não, todo mundo pode fazer, mas você não.
1: Entendi. Quer dizer, o Alexandre de Moraes cometia excessos e a coisa passava, porque tinha ali um grupo. Agora, o André Mendonça está cometendo excessos, é isso? Porém, não tem um apoio interno dos ministros do Supremo.
0: Exatamente, talvez ele tenha feito esse erro de cálculo, de achar. Ele realmente jogou para a opinião pública.
1: É isso que eu ia falar, ele calculou que ia contar com a indignação, que de fato aconteceu, da opinião pública.
0: Só que agora, hoje, exatamente hoje, o Alexandre de Moraes dobrou a aposta e disse, bom, eu posso ter feito, mas não é essa questão. Agora é o que você está fazendo, que pode ser improbidade administrativa, abuso de poder e, inclusive, crime de responsabilidade. Olha, para colocar crime de responsabilidade nesse discurso, significa remeter ao Congresso Nacional, ao Senado. Crime de responsabilidade de ministro do Supremo Tribunal Federal tem que ser julgado pelo Senado Federal. É impeachment. Então, vê,
1: mas por que seria responsabilidade, crime de responsabilidade para o Mendonça? Porque o que o Alexandre de Moraes diz é que o Mendonça estaria conduzindo as investigações, coisa que deveria caber à Polícia Federal e não ao ministro.

0: E a gente observa que realmente tem uma concentração de, né, de investigações no gabinete dele. É, e ele disse que estaria o André Mendonça tentando uma delação premiada quando ele se encontra com o Vorcaro. Ele não, né? Um juiz auxiliar se encontra com o Vorcaro, sem a Polícia Federal. Isso foi entendido como uma tentativa de delação premiada, que também na condição de ministro, ele não poder, de juiz, não poderia. E que ele estaria fazendo direcionamento dos alvos da investigação. São esses três pontos. O que esses três pontos de concreto podem representar? Quer dizer, quando o Alexandre de Moraes leva isso para o Edson Fachin, o que pode acontecer? Tem alguma substância aqui?
1: Tem, porque essas decisões que são tomadas, por exemplo, aquilo que se diz de tomar, usurpar as funções que seriam as funções próprias da Polícia Federal. Usurpar, tornar essas decisões tomadas por ele como decisões válidas, mas que competiriam a outros órgãos de Estado, muito especialmente levando em consideração que a corregedoria, né, o controle externo da polícia, ele é feito pelo próprio Ministério Público, pode ensejar, inclusive, crime de responsabilidade. Você não pode entrar na esfera de atuação de outros poderes. Você não pode entrar na esfera de atuação do Poder Executivo, onde está alocado da Polícia Federal. Isso é função da Polícia Federal. Então, ele deixa isso no ar. Aí ele deixa no ar também que poderia ser improbidade, porque no final das contas ele acaba misturando essas funções todas. Ele não usa à toa o verbo usurpar. Ele diz usurpar. Aí no outro momento ele vai dizer algumas das decisões que foram tomadas ultrapassaram os limites da atuação do próprio juiz no caso de uma delação ou colaboração premiada. Ou seja, ele não pode ouvir a pessoa diretamente. Quem fecha acordo é o Ministério Público ou é a Polícia Federal. Então, aí ele está dizendo, tem abuso de autoridade, ele não pode fazer isso. Então, ele entra também na própria seara de, aí sim, um pouco mais acima, ele fala de toda uma criação de um ambiente político que seria instrumentalizado para ser utilizado através das redes sociais em pleno período eleitoral. Ele fala isso, ele diz, os depoimentos e os vazamentos seletivos e as fake news construídas são armas eleitorais disseminadas pelas redes. Então, ele joga para todos os lados. A gente tem...
0: Opa, falhou. Caiu? Ih! Bom, vamos fazer o seguinte, até porque eu quero saber também do lado do Alexandre de Moraes, né? Porque que a gente ficou sabendo... É muito grave, também precisa ser investigado, né? Então vamos para o repórter CBN, se a gente conseguir retomar o contato com a jurista Soraya Mendes, a gente volta aqui com a nossa entrevista. Vamos imediatamente para o repórter CBN.
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para 3 de setembro de 2026. O candidato Ciro Gomes, do PSDB, lidera a disputa pelo governo do Ceará, segundo a pesquisa Datafolha divulgada hoje. Ele reúne 46% das intenções de voto, enquanto o atual governador Eumano de Freitas, do PT, tem 37%. Vera Lúcia, do Novo, Danilo Soares, do Democrata, e Serlei Leal, do UP, marcaram 1% cada. O levantamento, encomendado pelo jornal O Povo e registrado na Justiça Eleitoral com o número CE 04122/2026, ouviu 1.204 eleitores com 16 anos ou mais entre os dias 1º, 2 e 3 de setembro. A margem de erro é de 3 pontos percentuais para mais ou para menos, com nível de confiança de 95%. O Tribunal Regional Eleitoral do Distrito Federal rejeitou por unanimidade o registro da candidatura do ex-governador José Roberto Arruda. O relator, desembargador Guilherme Pupi, votou pelo indeferimento da candidatura e foi acompanhado pelos demais desembargadores. Segundo Pupi, as 7 condenações de Arruda por improbidade administrativa não

0: podem ser consideradas conexas. No horário de Brasília, 11 horas, 2 minutos.
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0: Voltamos com a jurista Soraya Mendes, pós-doutora em teorias jurídicas, doutora em direito, Estado e Constituição, mestra em ciência política, professora aqui conosco. Ai, que bom que voltou, professora Soraya, porque a gente estava falando do lado do André Mendonça. Eu quero saber também do aspecto sobre a denúncia contra o Alexandre de Moraes, né? Você dizia que o Alexandre de Moraes está apontando de irregularidade do André Mendonça faz sentido, que houve exageros na forma como André Mendonça tem se comportado, é isso? Isso é um ponto.
2: Faz sentido, porque não é legalmente admitido que o juiz ingresse, o juiz aqui, o ministro, né, entendemos essa figura do magistrado, ingresse na fase de negociação do acordo, não compete ao juiz. O que acontece na negociação? O Ministério Público ou a Polícia Federal recebe informações daquela pessoa acusada, entende que essas informações são o suficiente para que se obtenha provas, delação ou colaboração, meio de obtenção de prova, não é prova em si. Isso é o suficiente para que se chegue àqueles que são os comandantes numa cadeia hierarquicamente mais robusta mesmo da organização criminosa e se desvende o caso que está em pauta, os diversos crimes que estão sendo investigados. Ótimo. Quando é que o juiz entra nisso? Somente na última fase, que é da homologação do acordo. E aí o juiz tem que verificar se esse acordo é legal, se esse acordo foi pautado pela voluntariedade, ou seja, o réu quis, o acusado, o investigado quis delatar, e também se foram cumpridos todos os demais requisitos relativos à própria garantias da delação. É aí que tem que entrar o papel do juiz. Mas o que o André Mendonça faz? Ele encaminha para uma audiência o seu juiz auxiliar. Isso, segundo as informações, somente porque não seria suficientemente seguro levar o próprio Vorcaro ao Supremo Tribunal Federal para que ele pudesse ter a audiência diretamente com o ministro. E olha, Tânia, a gente está falando aqui de uma coisa excepcionalíssima, porque nem juízes aqui de piso, da primeira instância, nos diversos rincões desse país, recebem a parte. Recebem, quando muito, o advogado e a advogada, porque o Estatuto da Advocacia, que é a Lei 8.906, garante que o advogado ou a advogada possa despachar com o juiz, e mesmo assim é difícil. Você imagina a parte saindo da prisão para ir até o Supremo Tribunal Federal para falar com o ministro do Supremo. Ainda que isso não tenha acontecido, isso foi feito por uma pessoa intermediária, assessor. Então, essa audiência...
0: Ai, meu Deus, travou de novo. A gente podia ir só com áudio para garantir. Vamos fazer só com áudio para garantir, aí a gente conclui. Porque aí, novamente, não entramos na questão da gravidade do que veio à tona, né? Das conversas do Daniel Vorcaro com o Alexandre de Moraes. A gente tem aqui um chumbo trocado, né? A gente estava falando aqui sobre a conduta do André Mendonça, que foi questionada pelo Alexandre de Moraes, e o Alexandre de Moraes pediu para o Supremo investigar o André Mendonça pela sua conduta. A professora Soraya Mendes está dizendo que realmente a conduta do André Mendonça na condução das investigações suscita questionamentos do seu comportamento nos trâmites, né, como ministro, como a posição do juiz. E então, agora, vamos só com áudio, né? Ou vamos com o vídeo? Então vamos, voltamos. Bom, doutor, então eu já vou passar para o outro tema para não dizer que eu estou sendo parcial. Em relação ao que veio à tona e o pedido de investigação contra o Alexandre de Moraes, naquelas conversas, né? Se aquele perfil é mesmo o Alexandre de Moraes, é absolutamente comprometedor. Um banqueiro pedindo orientação e ajuda e socorro, né? Aí também cabe ao plenário decidir. E diante da exposição pública, o que a senhora acha? Que...

0: o Supremo vai investigar o Alexandre de Moraes?
1: Olha, essa manifestação hoje do ministro Alexandre de Moraes, através dessa decisão, eu estou olhando aqui para o lado porque ela está aqui na minha tela, aberta, a decisão 4781, ela, para mim, ela indica um dobrar a aposta. Eu não acho que o ministro teria lançado essa decisão se ele já não tivesse convicção de que, contando aqui nos dedos, que são 10 agora, né? Somente 10 ministros, 9 ministros e uma ministra, que ele não tivesse votos o suficiente para plenário. Passar ileso ou com alguma reprimenda não muito grave, mas que possa, por, de um outro lado, ser muito mais gravoso para o ministro André Mendonça.
0: Entendi. Então, mas aí porque ele tem um grupo de apoio lá dentro, porque a gravidade do que ficou exposto do Alexandre de Moraes é muito séria. Eu acho que Supremo sai comprometido se não tomar nenhuma atitude, não é?
1: Olha, concordo em gênero, número e grau com você. Eu me considero, até porque faço parte da esfera pública jurídica, quase que pessoalmente atingida por tudo isso.
0: Imagino. Porque me tapa na cara das profissionais.
1: E você, porque eu pessoalmente, assim, eu lido com pessoas vulneráveis, com mulheres vítimas de violência. Então, eu tenho que dizer, olha, a gente vai chegar até o Supremo. E as pessoas todas estão acompanhando o noticiário. Mas é desse Supremo que a gente está falando. É isso é de um... Por isso, a gravidade, a profundidade disso. Porque é um descrédito a toda a estrutura judiciária brasileira.
0: Sim.
1: Então, isso é por isso que ele é seríssimo. Então, eu acredito que essa seja uma preocupação que nós temos, mas talvez nem todos os ministros e ministras, ou ministras não, nesse ponto vamos falar no masculino, porque só tem uma única ministra, que todos os ministros talvez tenham a mesma visão. Nesses últimos dias, Tânia, pelo que eu tenho acompanhado, do que a imprensa tem divulgado, o ministro Alexandre de Moraes não se escondeu. Pelo contrário, ele deixou de entrar pela porta que ele entrava, normalmente pela garagem, como todos os ministros entram, e ele passou a entrar pela porta dianteira, pela porta traseira do Supremo Tribunal Federal. Ou seja, isso é a atitude de alguém que quer ser visto, de alguém que está bancando a sua posição. Hoje, nós tivemos essa semana a primeira sessão do Supremo como se nada
0: Riram. Então, tudo bem, ele tem ali um número de votos, vamos dizer assim, favorável a ele. Entendemos isso, né, o Alexandre de Moraes. Agora, não é possível que o Supremo vai deixar passar um negócio desse. É possível isso?
1: É possível, só que a gente não para por aí, né? Porque uma das primeiras publicações que eu fiz, inclusive, eu disse o seguinte: olha, a questão aqui, goste-se ou não, ela está nas mãos do Senado. Mas com o que, Tânia, eu também não concordo e acho que vai ser o que de pior pode acontecer na história brasileira. Porque nós temos um hábito no Brasil de utilizar do impeachment. Nós já tivemos dois durante esse período, esse período democrático. Então, é como se impeachment fosse simples, vai lá e tira uma presidenta eleita. Sim. Não é assim, não poderia ser. Né? Há quem diga que o impeachment é como uma bomba atômica, ou seja, você não deve usar, você tem, mas você não deve utilizar. Então, esse é um ponto, mas nós já fizemos isso. No momento em que abrir essa porta para a possibilidade de impeachment de ministros do Supremo, isso vai ser
0: por mais um motivo para o Supremo mesmo se autocorrigir, vamos dizer assim.
1: Então, nós temos, nesse exato momento, uma sorte muito grande de ter à frente do Supremo uma pessoa que busca a construção. Esse é um perfil do ministro Fachin. O ministro Fachin, até pela sua forma de expressão, né? Ele parece uma pessoa muito, muito religiosa, inclusive, de vez em quando parece que a gente está ouvindo um padre falar, né, daquela forma assim, mais antiga ainda. Ele busca a conciliação. A questão é que agora os ânimos estão muito acirrados ao nível extremo, e que talvez eles entendam ali que essa depuração, ela parte da da demonstração de força de um determinado grupo, para que quem se arvore também a ser ministro e ministra

0: ministro do Supremo Tribunal Federal entenda qual lugar deve estar, qual lugar deve ocupar. A gente acha que, a gente olha para, nossa, aquelas 11 pessoas com notório saber jurídico e com toda a sua bagagem de experiência, talvez não vão se portar muitas vezes como se comportam os adolescentes numa escola fazendo bullying uns com os outros. Existem sinais que mostram também, inclusive, como as pessoas se colocam na corte. Você vai olhar, o ministro Dias Toffoli, ele chegou muito jovem na corte. Como ele era muito jovem, ele logo em seguida deixou crescer a barba e ele tinha muito orgulho quando aparecia um ou outro fio de cabelo branco. Porque isso dá a ele também um certo status. E não é quando você não chega falando no Supremo Tribunal Federal. Você chega aprendendo qual é o seu lugar.
1: Entendi. O André Mendonça atropelou tudo isso. Ok, desagradou o grupo. Sim, mas o que eu estou dizendo é o seguinte, o André Mendonça, ao fazer tudo isso, expôs publicamente algo muito sério do ministro Alexandre de Moraes. Vai prevalecer o espírito de corpo, é isso?
0: Aí eu não tenho dúvida disso, eu não tenho dúvida. Prevalece o espírito de corpo. Se algo tiver que restar, talvez uma saída honrosa para o ministro Alexandre de Moraes, isso já é o espírito de corpo trabalhando para que a saída seja tal como dito.
1: Honrosa.
0: Então, sim, acho que é
1: como
0: possível.
1: Foi com Toffoli.
0: É possível. Exato. A pergunta que você pode me fazer é essa, assim, ó, tem uma possibilidade de uma saída honrosa? Tem. E isso
1: seria
0: é o reflexo do próprio espírito. Talvez ele pedir aposentadoria antecipadamente, talvez ele se afastar de todos os processos que tenha essa vinculação, como o Toffoli, de uma certa forma, acabou fazendo. Mas o caso do Alexandre de Moraes, ele é muito grave. Você colocou aqui, ele é muito grave. São muitas, é muito dinheiro envolvido, as mensagens estão aí escancaradas. Então, não é algo que se resolve simplesmente para a opinião pública, principalmente, e tem vários ministros aqui que falam, inclusive, nos seus votos, que estão sujeitos à opinião pública, o que não deveria acontecer. Não deveria nem estar no debate público. Né? Mas eles se importam com isso, eles têm Instagram, eles publicam, eles têm Twitter, essa coisa toda. Então, encontrar talvez uma alternativa para que o ministro Alexandre de Moraes saia do cenário e vá cuidar daquilo que puder cuidar e sobrar em termos jurídicos, e talvez deixar esse processo, porque isso aí tudo está no âmbito do próprio Supremo Tribunal Federal, numa gaveta para daqui a muito tempo, aí sim se decidir se houve crime ou não, isso também é possível de acontecer.
1: Agora, ele porque ser hoje, condenado, punido como criminoso, esse cenário não está posto.
0: Eu não acho que esse cenário esteja posto. E se a não ser que o ministro Mendonça tenha algumas outras cartas, um colega acabou de colocar isso. Não, eu acho que o Mendonça tem outras cartas na manga. A não ser que ele tenha outras cartas e muito fortes na manga, talvez sobre para ele, sim, alguma reprimenda penal.
1: Para o Mendonça.
0: Talvez para o Mendonça. Porque você vê ali, ele faz, o ministro Alexandre de Moraes, ele aponta esses três caminhos que eu te falei. Ele aponta para crime, abuso de autoridade, ele aponta para crime de responsabilidade, que seria lá no Senado Federal, lugar na Berlinda.
1: Ok, acho que agora foi. Bom, professora? Oh.
0: Acho que voltei.
1: Bom, então, para concluir, é mais pelo cenário que temos agora, é mais provável que o André Mendonça sofra alguma sanção, que no caso do que foi apresentado, seria o quê?
0: Olha, Tânia, de tudo isso que a gente está vendo, o simples fato de isso ser levado a plenário de público e ele ouvir todos os discursos que vão ser feitos pelos demais, e já se sabendo da capacidade de oratória que tem o próprio Alexandre de Moraes, o ministro Gilmar, que é o decano, isso por si já é de uma humilhação pública enorme. Então, não é algo que a gente pode desconsiderar, só foi uma discussão de plenário. Não vai ser só uma discussão de plenário. E se for só uma discussão de plenário, é porque nos bastidores eles já conseguiram acertar as coisas. E aí o tom já foi baixado lá nos bastidores. Tem várias pesquisadoras e

0: e centros de pesquisa que fazem essas análises. Eu estou aqui falando coisas, né, mas são as vozes da sua cabeça? Não, é porque se faz essa análise também a partir das movimentações específicas, das manifestações dos próprios ministros do Supremo Tribunal Federal.
1: Quer dizer, pode ser que eles entendam, em algum nível.
0: Pode ser que eles, na realidade, se desentendam nos bastidores, mas tragam o entendimento para o plenário para baixar a temperatura.
1: É.
0: Exatamente.
1: A conferir, porque estamos numa situação limite aí, né?
0: Exatamente, porque essa é a situação limite. Eu acho que por mais que alguns talvez estejam com esses ânimos bem mais acirrados, e o André Mendonça, ele demonstrou isso. Quando ele jogou essas mensagens todas, ele sabia que isso, o que isso criaria. Tendo eu a dizer, né? Que eu sabia o que criaria. Mas há quem tenha uma responsabilidade muito grande com a corte. O ministro Fachin tem, a ministra Carmen Lúcia também. Veja que lá na situação do Toffoli, foi feita a reunião secreta e as duas pessoas que divergiram foram justamente a ministra Carmen e o ministro Fachin.
1: Daquele acordão do caso Toffoli, né?
0: Exatamente, que deveria se pensar na corte como um todo. Então, o número de votos que está posto aí e a força retórica que tem, eu acho que tende a ter mais dificuldades para o ministro Mendonça do que para o ministro Alexandre de Moraes. Se isso avançar agora, ele vai avançar no Senado. Embora o Alcolumbre, né, o senador Alcolumbre, tenha dado um recado de que para ele está todo mundo no mesmo barco. Né? Todo mundo, Brasília inteira, está envolvida com Vorkaro. Bom, então, como é que vocês querem aqui no Senado? Né?
1: Se a questão é 130 milhões, não é o único. É complexo.
0: Não é o único.
1: Professora.
0: Eu acho assim, Tânia, desculpa, só para finalizar, assim, só para. Até agora sim, para dar um último recado de uma sonhadora. Por sinal, eu estava aqui de vermelho e branco, porque eu estava torcendo para o Internacional de Porto Alegre. Porque eu sou colorada e hoje teve Grenal. Então, só para que todo mundo saiba. Mas para dizer assim, ó, eu acho que a gente tem que confiar que talvez isso também traga mais desmobilização da sociedade brasileira e traga algum sentimento cívico de que a gente tem parte disso tudo. A gente tem que colocar também a nossa voz em vários momentos, dizendo que o que está acontecendo não está certo, não está certo para lado nenhum, a gente precisa colocar num caminho correto. Então, eu acho que essa talvez seja a aposta que a gente tem de fazer, né? Que esse é um momento eleitoral, é sempre muito difícil, mas acho que a gente precisa reconstruir o tecido social para que a gente possa fazer valer aquilo que diz, todo poder emana do povo, não ser nem utilizado para discursos fascistas e nem utilizado também de forma vã, mas que isso valha também para uma cidadania consciente, porque é o nosso Supremo Tribunal Federal.
1: Exato.
0: A gente não pode olhar para o Supremo e dizer, nossa, eu não quero saber daquilo. Não, porque ele é nosso, é do povo brasileiro. Então, acho que esse talvez seja o que a gente possa tirar daí de positivo disso tudo, sabe? Olhando aquela história do copo meio cheio, dá para ser por aí, né?
1: É. Preservar a instituição, né?
0: Exato.
1: É isso. Muito bom. Ótima conversa. Soraya Mendes, muito obrigada, viu? Boa noite.
0: Eu que agradeço. Boa noite.
1: Soraya Mendes, jurista, pós-doutora em teorias jurídicas, doutora em direito, Estado e Constituição, mestre em ciência política, conversando conosco longamente, porque o tema demanda uma reflexão longa. Agora são 11:21.
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10: Vamos falar da pesquisa Datafolha. Tá ali, as coisas estão cristalizadas, né? A única novidade é o Augusto Cury. Esse foi o único que se movimentou para além da margem de erro. Nova pesquisa Datafolha confirmou o crescimento de Augusto Cury, que está na terceira posição com 8% das intenções de voto. O presidente Lula lidera o cenário de primeiro turno com 38%. Em eventual segundo turno entre Lula e Flávio, em que o presidente aparece na frente, os candidatos, entretanto, estão empatados tecnicamente dentro da margem de erro. Estão bem pertinhos um do outro.
11: A nova pesquisa Datafolha mostra o presidente Lula, candidato à reeleição pelo PT, liderando com 38% das intenções de voto no primeiro turno, seguido pelo senador Flávio Bolsonaro, candidato do PL, que registra 33%. O levantamento foi encomendado e divulgado pela TV Globo e pelo jornal Folha de São Paulo. A pesquisa confirma ainda o crescimento de Augusto Cury, candidato do Avante, que ocupa o terceiro lugar com 8%. Na sequência, aparecem Ronaldo Caiado, do PSD, com 4%, Renan Santos,

0: do Missão, com 3%, e Romeu Zema, do Novo, com 2%. Na pesquisa Datafolha anterior, do dia 21 de agosto, Lula tinha 39% e Flávio Bolsonaro, 33%. O terceiro colocado era Ronaldo Caiado, com 5%. Depois vinham Renan Santos, com 4%, Romeu Zema, com 3% e Augusto Cury, com 2%. Chama atenção o desempenho do candidato do Avante, que conquistou 6 pontos percentuais nesse período. Para o cientista político Murilo Medeiros, da Universidade de Brasília, isso mostra que o eleitor tem visto Cury como uma alternativa à polarização.
1: A pesquisa Datafolha confirma a trajetória de crescimento da candidatura de Augusto Cury, que conseguiu avançar sobre o eleitorado de Ronaldo Caiado, de Renan Santos e de Romeu Zema, além de conquistar parcelas de eleitores que estavam indecisos. O Cury tem conseguido seduzir o eleitor que procura mudança sem radicalização, tanto na forma quanto no conteúdo.
0: A pesquisa também analisou um possível cenário de segundo turno entre Lula e Flávio, no qual o presidente aparece na frente com 46% e o senador marca 44%. Os candidatos, no entanto, estão empatados tecnicamente, dentro da margem de erro, que é de 2 pontos para mais ou para menos. Na pesquisa anterior, Lula tinha 47% das intenções de voto e Flávio Bolsonaro, 43%. Comparando o desempenho do petista na última eleição presidencial em 2022 contra o ex-presidente Jair Bolsonaro, o cientista político Murilo Medeiros vê um cenário muito mais complicado para Lula neste ano.
1: Em setembro de 2022, nesse mesmo período da campanha eleitoral, Lula tinha uma vantagem de 15 pontos sobre Jair Bolsonaro. Então Lula enfrenta uma campanha mais difícil, mais desafiadora e muito mais estreita comparada à campanha de 2022.
0: O Datafolha ouviu 2.002 eleitores em 125 cidades brasileiras na terça-feira e na quarta-feira. A pesquisa está registrada no TSE com o código BR03669/2026. De São Paulo, Karin Lemos.
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0: Quinta-feira, 3 de setembro de 2026. O banqueiro Daniel Vorcaro tentou fechar contrato com o instituto fundado pelo ministro André Mendonça em maio do ano passado. Segundo o comentarista da CBN e colunista do jornal O Globo, Lauro Jardim, a investida ocorreu por meio do ex-procurador-geral de Justiça de Minas Gerais, Jarbas Soares Júnior. O ex-procurador procurou o comando do ITER para manifestar o interesse do empresário, mas teve a proposta recusada. A movimentação aconteceu meses antes da liquidação do Banco Master. Nessa quinta-feira, o ministro André Mendonça deixou a sociedade no instituto privado. A decisão foi tomada depois da revelação de que a entidade faturou milhões de reais em contratos sem licitação com o poder público. O governo Lula ameaça usar medidas de reciprocidade contra o embargo da União Europeia à carne brasileira. Os ministérios das Relações Exteriores e da Agricultura afirmaram que o país se reserva ao direito de usar os instrumentos necessários para garantir condições comerciais justas. O principal argumento da União Europeia para o veto é que produtores brasileiros descumprem as regras sobre o uso de antimicrobianos na pecuária. O Grêmio venceu o Internacional por 3-1 na Arena e vai enfrentar o Atlético Mineiro na semifinal da Copa do Brasil. O outro confronto será entre Palmeiras e Vasco. Os jogos das semifinais da Copa do Brasil serão disputados no início de novembro. A final da competição será realizada somente no dia 6 de dezembro. Horário de Brasília, 11h32.
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0: O PROCON de Pernambuco notificou 36 empresas que atuam no mercado de apostas de cota fixa, conhecidas como BETs, para que apresentem documentos e comprovem o cumprimento das normas de proteção ao consumidor. O órgão identificou 45 empresas do setor, sendo que outras 9 ainda estão na etapa de emissão das notificações. A ação de fiscalização é baseada em lei federal e normas estabelecidas pela Secretaria de Prêmios e Apostas do Ministério da Fazenda. Entre os aspectos que serão analisados estão as medidas adotadas para impedir o acesso de menores de 18 anos, as regras de publicidade, a prevenção ao jogo problemático e os mecanismos de autoexclusão. Das 36 empresas que receberam a notificação, 9 têm sede em Pernambuco e outras 27 estão estabelecidas fora do estado. Depois da abertura formal dos processos administrativos, as empresas terão prazo de 10 dias úteis para encaminhar as informações e os documentos solicitados pelo órgão.
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1: O texto aprovado da MP da taxa das blusinhas foi encaminhado para a sanção presidencial. O projeto prevê isenção da cobrança de imposto das compras de até $50 a aproximadamente R$250. O presidente do Senado, Davi Alcolumbre, também anunciou que a PEC do fim da escala 6x1 será analisada após as eleições.
2: Câmara e Senado aprovaram em votações simbólicas o fim da cobrança da taxa de importação para encomendas internacionais de até $50 e o texto vai para a sanção presidencial. A matéria é uma das bandeiras

do governo Lula em ano eleitoral. Pelas novas regras, o ministro da Fazenda passa a ter competência para alterar as alíquotas do imposto sobre remessas postais internacionais. E como uma trava, os impactos sobre a indústria nacional serão reavaliados a cada 3 meses. O presidente da Câmara, Hugo Mota, afirmou que a aprovação

0: vai além do consumo. Esse mercado também representa fonte de renda para milhares de brasileiros que encontraram nessas compras uma oportunidade de complementar a renda da família.
1: O setor produtivo, por sua vez, fala em desequilíbrio para as empresas brasileiras que concorrem com os produtos importados. A Associação Brasileira de Varejo Têxtil afirma que a cadeia têxtil e de vestuário já está sendo afetada negativamente pela isenção. A entidade cita dados do IBGE sobre queda de 6,8% na produção dos têxteis na comparação entre julho deste ano e 2025. A deputada Biaquisses criticou o que considera uma medida eleitoreira.
2: O governo Lula criou a taxação dessas remessas, das importações de pequenas compras com valor abaixo de $50, equivalente aí a R$250. Colocou o bode na sala. Posteriormente, vendo que a medida não agradou a ninguém e não favoreceu a indústria nacional, o governo vem, às vésperas da eleição, propor o quê? Tirar o bode da sala. Mas ele pode tirar o bode da sala, mas o mau cheiro do bode vai ficar.
1: Depois da ação da oposição para barrar o avanço da proposta que põe fim à escala de trabalho 6-1 em plenário, o governo teve que aceitar um acordo com o Alcolumbre para colocar o texto em votação após o primeiro turno das eleições. Nas redes, o presidente Lula afirmou que é importante que o Brasil saiba quem está trabalhando para avançar com essa mudança e quem está tentando impedir uma conquista que pode garantir um dia a mais de descanso sem redução de salário. A articulação da oposição no plenário foi capitaneada pelo senador Rogério Marinho, que é coordenador da campanha de Flávio Bolsonaro, principal opositor de Lula na corrida ao Palácio do Planalto. De Brasília, Samantha Klein.
3: E o Palácio do Planalto resolveu blindar o governo e a campanha à reeleição do presidente Lula da atual crise no Supremo Tribunal Federal. É, porque é uma crise que contamina o ambiente político e eleitoral de uma forma geral, né? Rani Veloso.
4: Após reunião entre o presidente Lula, ministros do governo e coordenadores de campanha, eles decidiram tratar a crise no STF como exclusiva do Poder Judiciário, numa tentativa de evitar que o desgaste atinja o governo e a corrida à reeleição. De acordo com fontes do Planalto ACBN, o presidente defenderá para qualquer ministro o que defende para o filho investigado, Lulinha, que todos devem explicações à sociedade. Nos bastidores, há um temor de que o problema respingue na campanha por causa da proximidade de Lula com o ministro Alexandre de Moraes. O magistrado trocou 52 mensagens com Daniel Vorcaro, segundo a Polícia Federal. E desde que essa relação veio à tona, em abril, o presidente chegou a falar que aconselhou o ministro a se declarar impedido a julgar o caso do Banco Master, para preservar a sua biografia construída pelo julgamento da tentativa de golpe. Estavam presentes na reunião os ministros Sidônio Palmeira, da Secretaria de Comunicação, Guilherme Boulos, da Secretaria-Geral da Presidência, Wellington César, da Justiça, o advogado-geral da União, Jorge Messias, e o presidente nacional do PT, Edinho Silva. Eles chegaram à conclusão de que ninguém está acima da lei. A orientação foi repassada aos aliados, que já estão usando esse tom, o mesmo que deve ser adotado na propaganda eleitoral e nas entrevistas de Lula, mas com ressalvas. O presidente foi aconselhado a não abordar o tema voluntariamente. Ele irá responder apenas se for questionado. Edinho Silva publicou o vídeo nas redes sociais em que afirma que a campanha do presidente Lula defende que é urgente mudar o sistema político e judicial do Brasil, que vive uma profunda crise, que protege poderosos, perpetua privilégios e a corrupção. Lula já havia se reunido na terça com o presidente do Supremo, Edson Fachin, e com o ministro Gilmar Mendes para ter um termômetro de como estava o clima na corte e saber as providências que seriam adotadas. De Brasília, Rani Veloso.
3: O deputado federal Nicolas Ferreira, do PL de Minas Gerais, enviou mensagens a Daniel Vorcaro para que ele ajudasse o advogado e ex-assessor Tiago Rodrigues de Faria na liberação de um ativo minerário. Nos áudios, o parlamentar ainda afirmou querer ter mais proximidade com o ex-banqueiro. As declarações foram reveladas pelo site ICL Notícias.
5: A gravação foi enviada por Nicolas Avorcaro em março de 2025. No áudio, o deputado chama o banqueiro de...

0: Dani e diz que queria ter mais proximidade com ele. Em seguida, apresenta o advogado e ex-assessor de seu gabinete, Tiago Rodrigues de Faria, que teria um ativo de mineração pendente de liberação e solicita o apoio do banqueiro para isso. Nicolas afirma que não conhecia os detalhes do negócio, mas se oferece para fazer a ponte entre o advogado e Vorcaro.
1: Ei, Dani, tudo bom? Desculpa te incomodar no domingo aí, é jogo rápido. É o seguinte, meu amigo, meu advogado, enfim, irmão meu aqui, comentou comigo e falou aqui do seu nome. Eu falei, não conheço o Dani. Enfim, não tenho uma proximidade, assim, até mesmo que eu queria ter de conversar e trocar ideia, mas eu o conheço. E ele falou, cara, eu tô com um ativo minerário lá, inclusive já passou pela ficha técnica, o pessoal técnico dele, enfim, tá pendente lá, tem algumas pessoas que sabem disso lá na empresa. E eu falei, não, eu posso dar um toque nele, então assim, não sei nem do que se trata, mas enfim, como é uma pessoa, enfim, que eu confio totalmente, passando aí pra você, pra se for do teu interesse, eu passar o contato dele aqui pra vocês tocarem isso, beleza?
0: Depois de receber a mensagem, um banqueiro responde, pede que Tiago entre em contato. Segundo o ICL Notícias, Nicolas chegou a enviar o contato do ex-assessor ao banqueiro. Na conversa, Vorcaro responde ao deputado, abre aspas, amém, irmão, estamos na guerra juntos, fecha aspas. O deputado divulgou um vídeo afirmando que as conversas não têm nada de relevante e dizendo que nunca negou ter mantido conversas com o banqueiro. Nicolas admite que Vorcaro pagou por voos dele durante a campanha de 2022, quando no segundo turno fez viagens para pedir votos para Jair Bolsonaro, mas que não recebeu pagamentos do banqueiro.
2: Pode ser a mensagem que for, eu repito, não vai ter eu marcando de fumar charuto com ele, nem tomar uísque com ele, nem de ficar em festa com prostituta suíça, não vai ter uma lista de pagamentos do Vorcaro, não vai ter contrato feito com ele, nem com a minha esposa, e muito menos os meus filhos serem beneficiados pelo Vorcaro. Então qual que é o resumo dessa história? Sim, Daniel Vorcaro ajudou há 4 anos atrás, quando não tinha nenhum tipo de indício criminoso ou ilegal sobre ele. Ele era um banqueiro como qualquer um outro. As viagens do segundo turno, onde eu já estava eleito para fazer campanha para Jair Bolsonaro no Nordeste, através de uma ponte com um amigo que eu nem sabia quem era Daniel ou Vorcaro ou o que era Banco Master.
0: O ICL Notícias também divulgou uma conversa entre Vorcaro e o empresário Flávio Carneiro, na qual o banqueiro confirma que bancou todos os voos utilizados por Nicolas. De Brasília, Felipe Igreja.
3: Gilberto Kassab negou qualquer envolvimento em negociações com o ex-banqueiro Daniel Vorcaro. Ele foi citado como uma das partes de um acordo com o dono do Banco Master, que também declarou ter doado R$5 milhões às campanhas de Tarcísio de Freitas e Jair Bolsonaro. O governador paulista rebateu as alegações, dizendo que as contas da candidatura foram aprovadas pela Justiça Eleitoral.
4: O presidente nacional do PSD, Gilberto Kassab, negou qualquer envolvimento em negociações com o ex-banqueiro Daniel Vorcaro e classificou como fantasiosa a acusação de que teria participado de um acordo envolvendo doações para campanhas políticas. Segundo a apuração do portal UOL, Vorcaro afirma em uma proposta de delação premiada que os R$5 milhões doados às campanhas de Tarcísio de Freitas e Jair Bolsonaro em 2022 teriam origem em uma negociação de propina. Tarcísio recebeu R$2 milhões e Bolsonaro R$3 milhões em doações feitas por Fabiano Zettel, cunhado de Vorcaro e investigado na Operação Compliance Zero. Ainda de acordo com o UOL, Vorcaro afirma que os valores seriam contrapartidas financeiras após um suposto ajuste indevido com Gilberto Kassab para a manutenção do Credit Cesta no governo Tarcísio. O cartão consignado é operado por uma empresa associada ao Banco Master. Kassab afirmou que as acusações são fruto de má-fé.
5: Eu nem apoiei o Bolsonaro para presidente, não é? E nunca tive nenhuma relação com o Vorcaro e muito menos com doação para campanha vinculada a eles. Portanto, que se apure, vocês vão ver que é fantasioso, isso não existe. Uma ilação ou uma ação de má-fé, estou muito tranquilo.
4: Em nota, Tarcísio de Freitas afirmou que nunca teve contato ou relação com Daniel Vorcaro e que não tinha conhecimento dos fatos citados. O governador também disse que a campanha

0: de 2022 teve mais de 600 doadores e seguiu a legislação eleitoral, com prestação de contas aprovada pela Justiça Eleitoral. Sobre o CredSexta, Tarcísio afirmou que o credenciamento da empresa responsável pelo cartão ocorreu em maio de 2022, ainda durante a gestão anterior. Segundo o governador, a autorização é feita por meio de credenciamento público e não representa contrato com o Estado nem envolve repasse de recursos públicos. De São Paulo, Lucas Taveira.
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6: Uma investigação da Polícia Civil de Pernambuco que apura um esquema de corrupção e lavagem de dinheiro envolvendo ao menos 3 vereadores de Ipojuca, no Grande Recife, levou à terceira fase da operação Alvitre. Os parlamentares são suspeitos de desviar dinheiro público por meio de emendas parlamentares para ONGs que faziam a triangulação dos valores. A estimativa é de que o esquema tenha movimentado mais de 27 milhões de reais. Os policiais cumpriram 13 mandados de busca e apreensão, inclusive na Câmara de Vereadores de Ipojuca. Entre os suspeitos estão o presidente e o vice-presidente, vereadores Irmão Genival do PP e Gilmar Costa do Republicanos, além do ex-presidente da casa, Flávio do Cartório, do PSD. Ele chegou a ser preso na segunda fase da operação, em 2025, com o então vice-presidente, professor Eduardo, também do PSD, em um supermercado no Recife, com alta quantia de dinheiro em espécie. Nesta fase da operação, apenas o vereador Gilmar Costa foi alvo dos mandados, incluindo a suspensão do mandato. A polícia aponta que os crimes continuaram, mesmo após as duas fases anteriores da operação. O delegado Ney Luiz conta que o andamento da investigação foi motivado após o assassinato de uma professora, Simone Marques, de 46 anos, suspeita de participação nos crimes.
7: Logo após ela sair da delegacia, ela acabou sendo morta. Em razão disso, a gente aprofundou as investigações e acabou descobrindo também que ela era presidente de uma associação que participava também desse crime criminoso, né? A associação dela, chamada Mudarte, recebeu aí valores milionários e desviou parte desses recursos para ela, para advogados e possivelmente para parlamentares que destinaram esses valores através de emenda para essa associação dela.
6: A ONG presidida por Simone, durante a sua gestão, recebeu R$480 mil em emendas parlamentares. A polícia também identificou na prestação de contas notas fiscais frias, que faziam referência a um restaurante em Paulista, no Grande Recife. O estabelecimento e a ONG tinham a mesma contadora, que confessou o crime. Além dos vereadores e da contadora, também são investigados um chefe de gabinete, uma funcionária fantasma, que sozinha movimentou quase R$17 milhões. Em 2 anos, 2 advogados e 1 empresário. A CBN Recife procurou os vereadores citados nesta reportagem, mas não obteve retorno. Reportagem Lucas Arruda.
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0: Investigações da Polícia Federal apontam que o ex-governador do Rio de Janeiro, Cláudio Castro, obteve vantagens diretas de um esquema de lavagem de capitais da Refit. As informações estão no inquérito da PF, cujo sigilo foi derrubado nesta quinta-feira pelo ministro do STF, Alexandre de Moraes.
1: O ex-governador do Rio, Cláudio Castro, mantinha uma relação de proximidade com o empresário Ricardo Magro, dono da Refit, e pode ter obtido vantagens em um esquema de lavagem de dinheiro envolvendo empresas ligadas à refinaria. As informações estão no inquérito da Polícia Federal, cujo sigilo foi derrubado nesta quinta-feira pelo ministro Alexandre de Moraes, do Supremo Tribunal Federal. O ex-governador foi alvo de duas fases da Operação Sem Refino, em maio e em agosto, e teve o celular apreendido. A perícia no aparelho recuperou conversas diretas entre Castro e Magro, em uma delas logo após uma viagem do ex-governador a Nova York, onde se encontraram. Ricardo Magro mandou uma mensagem agradecendo a presença do político. E Castro respondeu: Ricardo, eu que te agradeço. Aqui você tem um amigo, saiba disso. Para a Polícia Federal, a relação de Castro com o Grupo Refit e além do contato protocolar de um governador. A apuração aponta a existência de um canal direto e privilegiado para facilitar agendas, acelerar demandas estratégicas e integrar uma rede de interesses privados dentro do Estado. A PF também diz que secretários do governo Castro mantinham canais diretos de comunicação para acelerar licenças ambientais e perseguir empresas concorrentes da Refit. As investigações apontam que o ex-governador seria o proprietário de fato de um imóvel em Petrópolis, na região serrana, registrado em nome de terceiros. A propriedade contou, inclusive, com um projeto de uma adega personalizada, avaliada em R$ 245 mil. Os relatórios mostram ainda um gasto de R$ 10.500 em caviar, comprado durante uma viagem de Castro a São Paulo. O pagamento foi feito por uma empresa ligada à Refit. Para a PF, o episódio reforça os indícios de lavagem de dinheiro com o uso de laranjas para quitar despesas cotidianas incompatíveis com os rendimentos lícitos do ex-governador. Procurada, a defesa de Cláudio Castro negou qualquer participação em esquema de lavagem de dinheiro, recebimento de vantagem indevida ou favorecimento a terceiros. A CBN não conseguiu contato com a defesa de Ricardo Magro, que está foragido da justiça. Do Rio de Janeiro, Matheus Maciel.
0: O influenciador Lito Souza recebeu alta hospitalar após ser diagnosticado com a doença rara. Ele vai permanecer internado em casa sob cuidados paliativos.
2: O influenciador de aviação Lito Souza, diagnosticado com a doença de Creutzfeldt-Jakob, deixou o hospital israelita Albert Einstein, em São Paulo, na última terça-feira. Ele continua em internação domiciliar com suporte de enfermeiros e equipamentos hospitalares. A equipe que acompanha o também piloto e mecânico de aviação deu início aos cuidados paliativos. A medida não significa que ele esteja no fim da vida ou mesmo que a busca por tratamentos tenha se encerrado. A família informou, inclusive, que segue tentando a inclusão dele em estudos experimentais sobre a doença neurológica, que é rara e atualmente considerada incurável. A jornalista Juliana Dantas, do Movimento Infinito e do Instituto Ana Michele Soares, explicou que os cuidados paliativos devem estar disponíveis para qualquer pessoa que tenha uma doença grave.
3: Toda pessoa que tem um diagnóstico de uma doença grave já se torna elegível aos cuidados paliativos. Por quê? Essa é a definição da OMS, é uma abordagem multidisciplinar que deve ser oferecida no momento do diagnóstico de uma doença ameaçadora de vida. Não necessariamente terminal, não necessariamente incurável. Só significa que essa pessoa vai ter muitos desafios, tanto de sintomas quanto de eventuais efeitos colaterais daquela doença que houve o diagnóstico.
2: A especialista acrescentou que é possível um paciente passar um longo período em cuidados paliativos e, a depender da doença, posteriormente pode haver a cura ou a remissão.
3: Muitas vezes a gente entende cuidados paliativos como retirada de direitos e, na verdade, são um benefício, o benefício de ser mais bem cuidado a partir do momento do diagnóstico de uma doença grave. A notícia ruim é o diagnóstico. A notícia boa é você vai ser mais bem assistido também pelos cuidados paliativos. Não é um abandono, é uma soma. Tem aí pacientes em 5, 10, 15, 20 anos em cuidados paliativos. E não apesar dos cuidados paliativos, mas por causa dos

0: cuidados paliativos.
1: A doença de Creutzfeldt-Jakob é causada por prions, proteínas anômalas que se multiplicam e comprometem as funções do cérebro. Lito Souza tem apresentado perda progressiva de movimentos e da visão. Os casos são raros. A estatística mundial é de 1 a 2 casos por 1 milhão de habitantes por ano. De São Paulo, Nadédia Calado.
2: Com isso, fechamos. Paulo Galvão, olha isso, Paulo Galvão. Quantidade de papel em plena era digital. Eu trouxe um monte de papel aqui, porque é tanta informação. Hoje estava confuso. Você não está perdido? É tanta coisa que vem à tona e aí agora começa, né?
3: É demais, né? Pessoal, eu vi o pessoal no chat falando que o Alexandre de Moraes está trucando, né? Dessa vez ele tem carta para trucar, né?
2: Ele foi pra cima do André Mendonça.
3: Contra-ataque, né?
2: Contra-ataque, porque pegou muito mal pra ele, né?
3: Sim.
2: Ficou muito feio, ficou muito exposto. E agora começa, né? Aí vaza daqui, vaza dali e tal, não sei o quê, e a gente fica doido. E aí hierarquizar as informações, entender tudo dentro de um contexto, é o nosso desafio. Mas pra isso estamos aqui.
3: Isso,
2: né?
3: Esperando que as investigações sejam feitas, né? O presidente Lula fez um pronunciamento de mais de 1 minuto, reclamando de vazamentos seletivos, tá? Ninguém aqui está defendendo vazamento seletivo, mas o que a gente espera é que os fatos sejam apurados, independentemente do vazamento, que não é o ideal, a forma de se proceder. Mas a gente espera que tudo seja
2: aclarado. É muito grave,
3: aclarado.
2: Né? O André Mendonça, pelo jeito, também colocou os pés pelas mãos, mas o que veio à tona é muito grave.
3: Muito
2: grave. Não dá pra gente conviver sabendo que tem um ministro do Supremo que tenha se sujeitado a isso, né? Se prestar a servir a um banqueiro e muito bem remunerado. É muito grave.
3: 11 horas da noite, da véspera do fechamento do contrato, foi ele quem, por último, entrou lá e fez as alterações no contrato.
2: Não
3: dá.
2: Não tem jeito, né?
3: Não dá.
2: Não, e na véspera de ser preso, eu estava pedindo socorro para o ministro do Supremo.
3: Se você tem informação, primeiro ele tem informação de que estava na iminência de ser preso, já é um problema.
2: Já é um problema.
3: E aí agora, quando alguém que acha que vai ser preso tem que procurar ver o que vai fazer, normalmente liga para o advogado ou a advogada, né? Ele não, ele ligou para o marido da advogada.
2: Tem jeito. Não, ali ficou muito mal. É isso, Paulo Galvão, bom programa pra você.
3: Obrigado, Tânia, bom descanso e até amanhã, hein?
2: E boa sexta, né?
3: É isso.
2: E amanhã estaremos de volta,
3: hoje.
2: Vamos sextar. Paulo Galvão, assume a programação com o CBN Madrugada. E nós vamos ficando por aqui com o CBN Noite Total, com Matheus de Souza na produção e Henrique Dias nos trabalhos técnicos.
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2: Ótima sexta pra todo mundo.
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quinta-feira, 4 de setembro de 2026. O presidente do Supremo Tribunal Federal, Edson Fachin, deu prazo de 5 dias úteis para que os ministros Alexandre de Moraes e André Mendonça se manifestem sobre a crise na corte. O prazo também vale para manifestações do Procurador-Geral da República, Paulo Gonet, e do Diretor-Geral da Polícia Federal, Andrei Rodrigues. A medida visa reunir esclarecimentos sobre o vazamento de dados sigilosos e a conduta dos investigadores no caso Master antes de uma eventual análise no plenário. O ministro Alexandre de Moraes pediu que André Mendonça seja investigado por abuso de autoridade e crime de responsabilidade no caso Master. O governo federal anunciou que zerou a fila de pedidos iniciais do INSS ao passar a concluir mais requerimentos do que o volume mensal recebido. O tempo médio de resposta foi reduzido para 34 dias. Apesar do avanço no fluxo, mais de 220 mil processos continuam pendentes há mais de 45 dias.

0: Segundo o Ministério da Previdência, esse estoque residual envolve casos de maior complexidade, principalmente solicitações do benefício de prestação continuada. Horário de Brasília, 12:03.
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1: 3 minutos desta sexta-feira, hoje 4 de setembro de 2026. Muito bom dia. Obrigado a você que nos acompanha aqui na CBN, em todo o Brasil, em diversas partes do mundo. Começa aqui o CBN Madrugada, produção Matheus de Souza, trabalhos técnicos comigo aqui, Ricardo Garcia, Tânia Morales dando aquele talento na imagem aqui, né, Ricardo Garcia? Dando um talento aqui na nossa imagem no YouTube, agradecemos demais. E é claro a você, ouvinte CBN, que nos acompanha pelo WhatsApp, pelo YouTube, pelo e-mail, pelo Instagram. Daqui a pouquinho a gente registra as participações, porque agora vamos a alguns dos principais destaques do dia. E começamos com o contra-ataque de Alexandre de Moraes. Assunto para Isa Stassiarini.
2: O escândalo do Banco Mafra

0: É, daqui a pouco a gente vai ouvir a Isa Stassiarini, né, com a informação do dia, né, mais importante desta quinta-feira. O ministro Alexandre de Moraes utilizando aí o inquérito das fake news para pedir ao presidente do Supremo, Edson Fachin, uma investigação contra André Mendonça. Isso também, ele encaminhou ao presidente Fachin pedido de investigação contra o André Mendonça, e nessa petição o Moraes disse que a presença de fortes indícios da prática de improbidade administrativa, abuso de autoridade, crime de responsabilidade e favorecimento a determinados grupos políticos no exercício da relatoria dos casos Master e INSS. E o presidente Lula se pronunciou sobre esse imbróglio no Supremo nesta quinta-feira.
1: O escândalo do Banco Master é o maior roubo da história do Brasil. Roubaram milhões de pessoas de muitos estados e municípios. O banqueiro líder do esquema tem relações com muita gente poderosa. E foi no meu governo que ele foi preso e o seu banco fechado. A suspeita de políticos e agentes públicos envolvidos. Nossa democracia não pode ficar refém de vazamentos seletivos. Diante da gravidade do momento, o povo brasileiro espera que o presidente da Suprema Corte e a Procuradoria-Geral da República liderem um processo que garanta a integridade e a confiança nas investigações. Como presidente da República, acredito que só agindo com firmeza e transparência vamos garantir que as instituições sejam respeitadas pela sociedade brasileira. É chegada a hora que as pessoas que atuam na vida pública honrem seu dever de ofício e coloca o compromisso público acima de qualquer interesse individual. A democracia precisa de instituições fortes e respeitadas. Fica claro que o nosso sistema político e judiciário precisa de reformas profundas. É fundamental que se investigue todo mundo sem blindagem de ninguém, doa a quem doer. O povo brasileiro tem o direito de saber a verdade.

0: ligações do deputado Nicolas Ferreira com o Vorcaro Felipe Igreja.
1: Nicolas Ferreira pede ajuda de Daniel Vorcaro para a liberação de ativo minerário de advogado. O deputado chama o banqueiro de Dani e afirma que queria ter mais proximidade, segundo o áudio obtido pelo site ICL Notícias. O parlamentar nega irregularidades na conversa e admite que o banqueiro pagou voos para ele fazer campanha para Jair Bolsonaro em 2022.
0: Sobrou também para Kassab, Lucas Taveira.
2: Gilberto Kassab classificou como fantasiosas as declarações do ex-banqueiro Daniel Vorcaro, que indicam supostos repasses ilegais de 5 milhões de reais para as campanhas de Tarcísio de Freitas e Jair Bolsonaro em 2022. Em resposta, o governador paulista declarou não ter relação com o acusador e ressaltou que as contas da candidatura foram aprovadas pela Justiça Eleitoral.
0: Meia-noite 9, eleições, a corrida ao Palácio do Planalto. Mais uma pesquisa confirma crescimento de Augusto Cury, informa Karen Lemos.
3: O presidente Lula lidera a nova pesquisa Datafolha em um cenário de primeiro turno, com 38% das intenções de voto, seguido por Flávio Bolsonaro, em segundo lugar, com 33%. Augusto Cury, que cresceu 6 pontos percentuais, registra 8% e se isola na terceira posição. Num eventual segundo turno entre Lula e Flávio, o petista tem 46% contra 44% do senador. Um empate técnico.
0: Ainda as eleições, Pedro Pupulim.
4: Depois de aparecer com 10% das intenções de voto em pesquisas, Augusto Cury entrou na mira de adversários que também compõem o grupo da Terceira Via. Renan Santos afirmou que o candidato do Avante não conhece as próprias propostas. Ronaldo Caiado destacou a inexperiência do psiquiatra no campo político. Romeu Zema disse que o avanço de Cury fortalece a democracia. O postulante ao Palácio do Planalto evitou rebater as críticas.
0: MP das blusinhas resolvida. A escala 6x1 vai ter de esperar Samantha Klein.
5: Depois de muita negociação, o Congresso concluiu nesta quinta-feira a votação da MP que acaba com a taxa das blusinhas. O texto prevendo a isenção da cobrança de imposto sobre compras de até $50 agora segue para a sanção presidencial. O projeto conta com um mecanismo que garante a reavaliação periódica da medida se for detectado prejuízo à indústria nacional. Além da votação da MP, o Columbra anunciou que a PEC do fim da escala 6x1 será analisado depois das eleições. O presidente Lula responsabilizou a oposição pelo atraso na análise da proposta.
0: Cadeia para fiscais corruptos, informa de São Paulo, Pedro Fagundes.
6: Uma investigação sobre fraudes tributárias envolvendo oficiais da Secretaria da Fazenda de São Paulo descreve pagamentos milionários de propina, desvios de verba e até uma conversa sobre a compra de uma sauna para lavar dinheiro. O ex-número 3 da Fazenda e um advogado suspeito de chefiar um esquema foram presos.
0: No Rio de Janeiro, novas denúncias contra o ex-governador Cláudio Castro, informa Matheus Maciel.
7: O ministro Alexandre de Moraes do Supremo Tribunal Federal derrubou o sigilo do inquérito da Polícia Federal que investigava o ex-governador do Rio, Cláudio Castro. Mensagens recuperadas do celular do político revelam que ele mantinha canal direto com o empresário Ricardo Magro, dono da Refit, e pode ter agido para atender interesses da refinaria. A PF aponta vantagens indevidas em troca, como uma adega de luxo e até caviar.
0: À noite 12, o governo garante que a fila do INSS andou. Igor Cardim.
8: O governo federal anunciou que considera zerada a fila de pedidos do INSS com 1.252.000 requerimentos em análise e 1.394.000 de novas solicitações em agosto. Mais de 200 mil pedidos, porém, ainda aguardam resposta há mais de 45 dias, principalmente casos ligados ao BPC. A média de análise caiu para 34 dias e o tempo de espera por perícia médica recuou de 70 para 17 dias desde 2023. O governo também registrou queda de 82%

0: nas reclamações sobre demora, mas os indeferimentos acumulados cresceram 70% em relação ao ano passado.
1: A manchete policial aqui no CBN Madrugada chega de São Paulo com Pedro Fagundes.
2: Um esquema suspeito de lavar R$1 bilhão do tráfico de drogas ligado ao primeiro comando da capital foi alvo de uma operação da Polícia Civil de São Paulo. A investigação pediu a prisão de 4 pessoas e tenta tomar 29 imóveis ligados aos suspeitos. A investigação também apura o controle de quiosques em áreas públicas da Praia Grande, na Baixada Santista.
1: O escândalo do Master continua fazendo estragos, destaca Karen Lemos.
3: Duas corretoras ligadas a um ex-sócio de Daniel Vorcaro, do Banco Master, foram liquidadas pelo Banco Central. A Trust e a Banvox, que pertencem a Maurício Quadrado, chegaram a aparecer nas investigações da Operação Carbono Oculto, que apura um esquema bilionário de lavagem de dinheiro ligado ao crime organizado. Quadrado também foi alvo da Operação Compliance Zero, que investiga o Master.
1: Eleições em São Paulo, a manchete de Bruna Barbosa.
4: A privatização da Sabesp voltou a ser tema de embate entre as campanhas de Tarcísio de Freitas e Fernando Haddad. O governador e candidato à reeleição pelo Republicanos afirmou que a resposta às críticas pela venda da empresa virá nas urnas. Já o candidato do PT contrapôs a versão de Tarcísio e afirmou que a tarifa da Sabesp aumentou após a privatização.
1: Destaque chega agora de Minas Gerais com Janaína Regiane.
5: Duas mulheres idosas foram resgatadas em Belo Horizonte após décadas submetidas a uma rotina de trabalho doméstico em condições semelhantes à escravidão. Uma delas começou a trabalhar aos 5 anos de idade. Segundo o Ministério do Trabalho e Emprego, elas não recebiam pagamento de horas extras, não tinham folga e moravam em cômodos escuros e sem ventilação. Uma delas foi encaminhada para uma unidade de saúde já debilitada.
1: Agora a manchete policial de São Paulo com Karen Lemos.
3: Uma nova perícia do caso da PM Gisele Alves Santana concluiu que a soldado não cometeu suicídio. Tese defendida pelo marido, o tenente coronel Geraldo Leite Rosa Neto, que responde preso por feminicídio. O laudo complementar do Instituto de Criminalística aponta a intervenção de uma segunda pessoa na morte de Gisele. A soldado foi encontrada morta com um tiro na cabeça no apartamento que dividia com o tenente-coronel.
1: Lito Souza de volta para casa. Manchete de Nadédia Calado.
6: Diagnosticado com a doença rara de Creutzfeldt-Jakob, o influenciador Lito Souza recebeu alta hospitalar e vai seguir internado em casa sob cuidados paliativos. Especialistas explicam que a decisão não significa que ele esteja no fim da vida, nem que a busca por tratamento tenha acabado. A família, inclusive, diz que continua tentando incluí-lo em estudos experimentais sobre a doença.
1: Meia-noite e 16, a manchete agora aqui no CBN Madrugada com Felipe Pereira.
7: A suspensão determinada pela Anvisa na fábrica da Unilever em Vinhedo atingiu as linhas de produção de sabão líquido para roupas e amaciantes das marcas Omo, Comfort e Brilhante. Mas não é necessário devolver nenhum dos itens, não há contaminação microbiológica detectada nessa fiscalização.
1: Destaque do esporte, o futebol, aqui no CBN Madrugada com Gabriel Dudziaki.
8: O Grêmio está nas semifinais da Copa do Brasil 2026. Na noite desta quinta-feira, o tricolor venceu o rival Inter pelo placar de 3-1 em casa, com 2 gols de Carlos Vinícius e 1 do croata Krovinovic. Vitinho marcou o único gol do Colorado. Na próxima fase, o Grêmio enfrentará o Atlético Mineiro, que eliminou o Cruzeiro. No outro jogo das semis, Palmeiras e Vasco se enfrentam. Amanhã começa a 26ª rodada do Brasileirão. Às 16h, o Bragantino recebe o Bahia no interior. Às 18h30, o São Paulo joga com o Atlético Mineiro no Morumbis. Enquanto às 21h, Fluminense e Vasco duelam no Maracanã. Já no domingo, serão realizados os seguintes jogos: Coritiba e Mirassol, Cruzeiro e Atlético Paranaense, Inter e Santos, Remo e Flamengo, Botafogo e Palmeiras, Corinthians e Chapecoense. Por fim, na segunda-feira, Vitória e Grêmio se enfrentam no Barradão.
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1: 18 minutos desta sexta-feira, é hora da gente saber como é que fica o tempo em todo o Brasil com a Josélia Pegorim.
2: Nesta sexta-feira, duas frentes frias vão atuar sobre o Brasil. Uma delas já está no litoral da Bahia e está ajudando a aumentar a umidade em algumas áreas do interior do Nordeste e até do Norte do Brasil. É por causa desta frente fria que a Bahia fica com muita umidade nesta sexta-feira. Pode chover no litoral, inclusive na região de Salvador, e lá no extremo oeste da Bahia, no sul do Maranhão e do Piauí, nós poderemos ter pancadas de chuva moderadas a fortes, por causa dessa frente fria. Também tem previsão de várias pancadas de chuva que podem ser de forte intensidade para o sul e leste do Pará, no Tocantins, Amazonas, Acre e Rondônia. Nas outras áreas da região norte e do nordeste, a chance de alguma chuva é pequena. Essa umidade está espalhada em áreas do centro-oeste do Brasil. Então, nessa sexta-feira, tem mais pancadas de chuva para a parte do estado de Goiás. Pode chover no Distrito Federal e também em Mato Grosso. A segunda frente fria da sexta-feira avança pelo sul do Brasil e aí volta a estimular áreas de chuva sobre o estado de Santa Catarina e também no Paraná. Os dois estados ficam em atenção para pancadas de chuva de moderada para forte intensidade. Não há expectativa de problemas com chuva no Rio Grande do Sul por causa desta frente fria e a temperatura já começa a cair por lá. Esta nova frente fria também vai estimular pancadas de chuva moderadas a fortes em Mato Grosso do Sul, no oeste e sul do estado de São Paulo. Na cidade de São Paulo, pode até chover na noite desta sexta-feira. Muita atenção com o fim de semana prolongado, porque essa frente fria vai continuar avançando. Depois nós vamos ter uma massa de ar polar de forte intensidade. Tem previsão de muita chuva para esse fim de semana em quase todo o Brasil e frio intenso na região sul. Josélia Pegorim, da Clima Tempo, para a CBN.
1: Minutos agora desta sexta-feira, mais uma vez, muitíssimo obrigado a você que nos faz companhia aqui no CBN Madrugada via YouTube. Ricardo Garcia, o Lucas Rocha está dizendo que esta trilha é chique. É, ele gosta da trilha, é bacana, né? A trilha do nosso CBN Madrugada. Davi Barbosa, Paulo Santos Calheiros, desejando um bom trabalho pra gente. Clóvis Mota Oliveira. O Davi Barbosa está lá no Amazonas, Brasilzão, como sempre. Clóvis Mota, Cássio Sete, obrigado, Cássio, pelas palavras aqui. O Tadeu da Ilha do Governador, pessoal que está no YouTube acompanhando as imagens do estúdio. Pelo WhatsApp você pode interagir no 11 999 11 9981. Muito obrigado ao nosso ouvinte, o Luiz Ribeiro, de Abreu e Lima, Pernambuco. Também por aqui, o Dilon Lopes, de Cândido Salles, na Bahia. De Osasco, o Robério Lima. Muito obrigado, meu caro, pelas suas palavras. Obrigado a você que interage também pelo e-mail. É só entrar no site cbn.com.br. Você clica lá no Fale com Âncora, ou então via Instagram. Estamos aqui na rede social, no Instagram, no arroba PHC Galvão. Repetindo, arroba PHC Galvão, você pode interagir por aqui, como faz o Arão Alves da Silva, direto de Campina Grande, na Paraíba. Francisco Lecones, meu amigo Antônio Paca, está por aqui também, via Instagram, no arroba PHC Galvão. Onassis Nasa Narcísio, do Distrito Federal, está por aqui também. Muito obrigado ao nosso ouvinte Júnior, também participando via Instagram, no arroba PHC Galvão. Muitíssimo obrigado. 22 minutos desta sexta-feira. No futebol dizem que a melhor defesa é o ataque, né, Ricardo Garcia? Ouvintes aqui do CBN Madrugada, e nos parece essa a estratégia do ministro Alexandre de Moraes. Quem traz para a gente os detalhes é a Isa Stassiarini.
3: Numa reação em meio à crise, o ministro do Supremo Tribunal Federal, Alexandre de Moraes, apontou indícios de crimes cometidos por André Mendonça em investigações relacionadas

0: ligadas ao escândalo do Banco Master e a dos descontos ilegais do INSS. Moraes citou fortes indícios da prática de improbidade administrativa, abuso de autoridade, crime de responsabilidade e favorecimento a determinados grupos políticos. A manifestação foi inserida no inquérito das fake news com base em um relatório de inteligência da Polícia Federal, produzido a pedido de Moraes. O ministro mandou toda a documentação para o presidente do STF, Edson Fachin, para que ele tome as providências necessárias. Fachin deu prazo de 5 dias úteis para que Moraes e Mendonça prestem esclarecimentos, além da Polícia Federal e da Procuradoria-Geral da República. No despacho, Moraes cita a condução irregular de eventual colaboração premiada, porque André Mendonça teria adotado um comportamento participativo nas negociações, tanto dos casos Master quanto do INSS. Moraes também diz que houve direcionamento para determinados alvos da investigação, como a ele próprio, Moraes, e ao presidente do Senado, Davi Alcolumbre, por motivos pessoais e políticos. Moraes escreve que nem a Polícia Federal nem a Procuradoria-Geral da República encontraram qualquer fato que pudesse constituir infração penal por parte dele, mas que Mendonça reiterou as condutas de incriminá-lo, direcionando as investigações. Moraes ainda afirma que no relatório de inteligência enviado pela Polícia Federal, Mendonça teria manifestado a intenção de afastar o diretor-geral da PF, Andrei Rodrigues, e até o Procurador-Geral da República, Paulo Gonê. Nesse relatório, consta que Mendonça teria afirmado reiteradas vezes que Andrei manteria uma proximidade inadequada com o presidente Lula e que, por essa razão, não seria uma pessoa confiável. Em meio ao agravamento da crise no judiciário, o presidente Lula se manifestou pela primeira vez nesta quinta-feira. Sem citar nenhum nome, ele disse que a democracia não pode ficar refém de vazamentos seletivos e defendeu integridade nas investigações.
1: Diante da gravidade do momento, o povo brasileiro espera que o presidente da Suprema Corte e a Procuradoria-Geral da República lidere um processo que garanta a integridade e a confiança nas investigações. Como presidente da República, acredito que só agindo com firmeza e transparência vamos garantir que as instituições sejam respeitadas pela sociedade brasileira.
0: Lula acrescentou que a democracia depende de entidades fortes e que todos os envolvidos sejam investigados. Com a manifestação, o presidente seguiu a orientação de aliados que defendem que ele mantenha distância do caso para evitar que a crise contamine a campanha à reeleição. Com a colaboração de Samantha Klein e de Igor Cardim, de Brasília, Isa Stassiarini.
2: É importante que o presidente tenha se manifestado, né? Não dá para simplesmente achar que nada está acontecendo, como a gente percebeu naquela sessão lá do Supremo Tribunal Federal, em que nada foi discutido, que a gente sabe através da foto, né, que foi publicada no jornal O Globo. Depois da sessão, eles estavam lá às gargalhadas, né? Isso é um escárnio, é um escárnio. Né? Os ministros, o ministro Alexandre Moraes, às gargalhadas depois da sessão, depois de tudo isso que está acontecendo. Importante que o presidente Lula falou, né? O povo exatamente espera, né, que haja, né, um processo, um devido processo dentro dos trâmites legais, né, sem vazamentos, mas que haja o processo. Se o Ministério Público não interceder, não solicitar, a gente ouviu ontem especialistas, a gente está acompanhando o que os juristas estão afirmando. Paulo Gonê já deu indícios de que por ele o negócio vai para baixo do tapete, porque ele também tem coisas a explicar, né? Por que que viajou lá para a Inglaterra, estava querendo saber se o filho podia ir junto, se ia ter uísque, se ia ter isso ou aquilo. Então tem coisas a explicar também em relação a forma como lidou com todas essas questões, a relação dele, né, com o Vorkar, né, se recebeu realmente algum tipo de benefício. Então o mínimo que a gente espera é que haja investigação. O ministro Alexandre de Moraes está atacando, né? Ele respondeu, como o ouvinte escreveu lá no chat, está trucando. Resta saber se ele vai ter carta para trucar, né? Porque o que ele fez foi isso, né? Respondeu com um ataque contra o ministro.

acha o André Mendonça, acusando o ministro André Mendonça de não ter seguido os ritos e também, aqui de acordo com a nossa reportagem, acusando ele de prática de improbidade administrativa, abuso de autoridade, crime de responsabilidade e favorecimento a determinados grupos políticos. E aí a gente entra num aspecto que é lamentável, como nos últimos anos há diversas acusações e a percepção de que ministros do Supremo Tribunal Federal agem politicamente. Eu tenho saudade, viu, Ricardo Garcia, dos tempos em que a gente não tinha nem ideia de qual era o presidente que tinha indicado esse ou aquele ministro. E não faz tanto tempo assim. Não faz tanto tempo assim. E hoje a gente percebe que a indicação dos ministros do Supremo Tribunal Federal está indo muito além daquilo que se espera e daquilo que está lá na nossa Constituição, que é o ministro ter mais de 35 anos, ter improbidade, ter notório conhecimento jurídico. Então, essas questões não estão sendo apenas estas questões levadas para a decisão do presidente da República. Quando um presidente da República indica lá o seu advogado, ou quando um presidente da República indica alguém que ele poderia tomar a tubaína, e quando os ministros do Supremo Tribunal Federal cada vez mais se pronunciam politicamente, se pronunciam sobre os autos, o que não deveriam fazer, isso criou um caldo nos últimos anos em que abre espaço para esses tipos de narrativas ou fatos, a gente não pode afirmar categoricamente, que juízes agem politicamente. Então essa é a narrativa que a gente está ouvindo nesses últimos dias, de que há uma atuação política dos ministros. Bolsonaristas atacam o ministro Alexandre de Moraes pela forma como ele atuou no processo de tentativa de golpe do ex-presidente Jair Bolsonaro. E sempre que a gente faz críticas aqui ao Supremo Tribunal Federal, temos de lembrar a forma como o Supremo agiu naquele momento de forma extremamente correta, impedindo que houvesse um golpe por parte do ex-presidente Jair Bolsonaro, com o julgamento, a questão da pandemia também, que agiu de forma correta, impedindo ou delegando a governadores e prefeitos a prerrogativa de determinar as medidas de isolamento, o que com certeza salvou muitas vidas. Então, a gente sempre destaca esses aspectos. Agora, de lá para cá, muita coisa aconteceu. Então, obviamente que isso tem que ser investigado. A gente já destacou e vem destacando aqui já desde o início do ano esse valor absurdo de um contrato de 130 milhões de reais, que não há uma discriminação sobre o que aquele contrato representa, quais são as causas que têm que ser defendidas, é tudo muito vago, tudo muito vago. E aí você começa a juntar as coisas, um contrato de 130 milhões de reais, e aí a gente fica sabendo essa semana que o contrato foi revisado por ninguém menos que o próprio Alexandre Moraes. A gente fica sabendo esta semana que o ministro Alexandre Moraes foi consultado pelo Vorcaro se ele devia fugir ou não. Então, obviamente que isso tem que ser investigado. A gente quer saber quais foram as respostas do ministro Alexandre Moraes a estas questões colocadas lá nas conversas pelo Vorcaro. A gente quer saber disso, não há dúvida nenhuma. E a gente quer saber também do ministro André Mendonça em relação à relação dele com o Vorcaro também. Essa semana a gente ficou sabendo lá que ele foi lá fazer um terno num local onde ternos custam em torno de 20 mil reais com um advogado do Vorcaro. Então o presidente Lula foi muito claro nesta quinta-feira, dizendo que o povo brasileiro espera que então, não só o presidente do Supremo, como também o procurador-geral da República, liderem um processo para que a gente tenha essas investigações a fundo, porque está manchado o Supremo Tribunal Federal, e não é de hoje. E do ponto de vista institucional, a gente tem que respeitar e fazer com que o Supremo Tribunal Federal permaneça sendo respeitado, mas infelizmente as ações que a gente tem acompanhado
são extremamente graves e a gente espera que tudo isso seja

0: aclarado, seja investigado. Doa a quem doer.
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0: Sexta-feira, 4 de setembro de 2026. Polícia Federal afirmou que o ministro André Mendonça, do Supremo, ordenou investigações contra colegas sem autorização legal e fora de sua competência. Manifestação foi feita em relatórios enviados ao ministro Alexandre Moraes. Segundo o documento, o relator do caso Master direcionou apurações contra Moraes e o procurador-geral da República, Paulo Gonet, poupando outros ministros da corte. O texto serviu de base para Moraes pedir a abertura de inquérito por abuso de autoridade contra o ministro Mendonça. O governo do presidente Lula é avaliado como ruim ou péssimo por 42% dos eleitores, enquanto 31% consideram ótimo ou bom, segundo o Datafolha. No quesito aprovação pessoal, 51% desaprovam o desempenho de Lula, contra 45% que aprovam. O levantamento reflete o impacto de desgastes recentes, como as investigações envolvendo o filho do presidente e a desaceleração econômica. O Tribunal Regional Eleitoral de Minas Gerais barrou por unanimidade a candidatura do ex-presidente da Câmara, Eduardo Cunha, deputado federal pelo Republicanos. A corte acolheu o parecer do Ministério Público Eleitoral, que apontou a inelegibilidade do político até 2027, em decorrência de uma condenação por improbidade administrativa no Rio de Janeiro. Cunha classificou a decisão como política e anunciou que vai recorrer ao Tribunal Superior Eleitoral. Horário de Brasília, 12:35.
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0: 6 minutos desta sexta-feira, a gente vai continuar nesse caso, né? Porcaro e as suas ligações com todo mundo, né? Impressionante, né, Ricardo Garcia? É, comigo não, com você também não, acho que com os nossos ouvintes também não, mas olha, é impressionante, né? Como o Vorcaro atacou em todos os lados, né? Do ponto de vista ideológico, político, institucional, né? E tentou de todas as formas se proteger, mas não conseguiu, né? O Felipe Igreja tem detalhes aí, informações sobre ligações do deputado federal mais votado, o Nicolas Ferreira, com o Vorcaro.
1: A gravação foi enviada por Nicolas a Vorcaro em março de 2025. No áudio, o deputado chama o banqueiro de Dani e diz que queria ter mais proximidade com ele. Em seguida, apresenta o advogado e ex-assessor de seu gabinete, Tiago Rodrigues de Faria, que teria um ativo de mineração pendente de liberação e solicita o apoio do banqueiro para isso. Nicolas afirma que não conhecia os detalhes do negócio, mas se oferece para fazer a ponte entre o advogado e Vorcaro.
2: Ei, Dani, tudo bom? Desculpa te incomodar no domingo aí, é jogo rápido. É o seguinte, meu amigo, meu advogado.

Enfim, irmão meu aqui, comentou comigo e tava, falou aqui do seu nome. Eu falei, não conheço o Dani. Enfim, não tenho uma proximidade assim, até mesmo que eu queria ter, de conversar e trocar ideia, mas eu o conheço. E ele falou, cara, eu tô com um ativo minerário lá, inclusive já passou pela ficha técnica, o pessoal técnico dele. Enfim, tá pendente lá, tem algumas pessoas que sabem.

0: confio totalmente, passando aí para você, para se for do teu interesse, eu passar o contato dele aqui para vocês tocarem isso, beleza?
1: Depois de receber a mensagem, um banqueiro responde, pede que Thiago entre em contato. Segundo o ICL Notícias, Nicolas chegou a enviar o contato do ex-assessor ao banqueiro. Na conversa, Vorcaro responde ao deputado, abre aspas, amém, irmão, estamos na guerra juntos, fecha aspas. O deputado divulgou um vídeo afirmando que as conversas não têm nada de relevante e dizendo que nunca negou ter mantido conversas com o banqueiro. Nicolas admite que Vorcaro pagou por voos dele durante a campanha de 2022, quando no segundo turno fez viagens para pedir votos para Jair Bolsonaro, mas que não recebeu pagamentos do banqueiro.
2: Pode ser a mensagem que for, eu repito, não vai ter eu marcando de fumar charuto com ele, nem tomar uísque com ele, nem de ficar em festa com prostituta suíça, não vai ter uma lista de pagamentos do Vorcaro, não vai ter contrato feito com ele, nem com a minha esposa e muito menos os meus filhos serem beneficiados pelo Vorcaro. Então qual que é o resumo dessa história? Sim, Daniel Vorcaro ajudou há 4 anos atrás, quando não tinha nenhum tipo de indício criminoso ou ilegal sobre ele. Ele era um banqueiro como qualquer um outro. As viagens do segundo turno, onde eu já estava eleito para fazer campanha para Jair Bolsonaro no Nordeste, através de uma ponte com um amigo que eu nem sabia quem era Daniel ou Vorcaro ou o que era Banco Master.
1: O ICL Notícias também divulgou uma conversa entre Vorcaro e o empresário Flávio Carneiro, na qual o banqueiro confirma que bancou todos os voos utilizados por Nicolas. De Brasília, Felipe Igreja.
3: 40 minutos desta sexta-feira. A gente vai abrir espaço agora para Karen Lemos. Tem as últimas informações, os últimos dados, pesquisas na corrida à presidência da República. Saiu Datafolha nesta quinta e, seguindo o que aconteceu com a pesquisa Quest no dia anterior, uma alta expressiva do candidato Augusto Cury. A Karen Lemos tem os detalhes.
4: A nova pesquisa Datafolha mostra o presidente Lula, candidato à reeleição pelo PT, liderando com 38% das intenções de voto no primeiro turno, seguido pelo senador Flávio Bolsonaro, candidato do PL, que registra 33%. O levantamento foi encomendado e divulgado pela TV Globo e pelo jornal Folha de São Paulo. A pesquisa confirma ainda o crescimento de Augusto Cury, candidato do Avante, que ocupa o terceiro lugar com 8%. Na sequência, aparecem Ronaldo Caiado, do PSD, com 4%, Renan Santos, do Missão, com 3% e Romeu Zema, do Novo, com 2%. Na pesquisa Datafolha anterior, do dia 21 de agosto, Lula tinha 39% e Flávio Bolsonaro, 33%. O terceiro colocado era Ronaldo Caiado, com 5%. Depois vinham Renan Santos, com 4%, Romeu Zema, com 3% e Augusto Cury, com 2%. Chama atenção o desempenho do candidato do Avante, que conquistou 6 pontos percentuais nesse período. Para o cientista político Murilo Medeiros, da Universidade de Brasília, isso mostra que o eleitor tem visto Cury como uma alternativa à polarização.
5: A pesquisa Datafolha confirma a trajetória de crescimento da candidatura de Augusto Cury, que conseguiu avançar sobre o eleitorado de Ronaldo Caiado, de Renan Santos e de Romeu Zema, além de conquistar parcelas de eleitores que estavam indecisos. O Cury tem conseguido seduzir o eleitor que procura mudança sem radicalização, tanto na forma quanto no conteúdo.
4: A pesquisa também analisou um possível cenário de segundo turno entre Lula e Flávio, no qual o presidente aparece na frente com 46% e o senador marca 44%. Os candidatos, no entanto, estão empatados tecnicamente, dentro da margem de erro, que é de 2 pontos para mais ou para menos. Na pesquisa anterior, Lula tinha 47% das intenções de voto e Flávio Bolsonaro, 43%. Comparando o desempenho do petista na última eleição presidencial em 2022 contra o ex-presidente Jair Bolsonaro, o cientista político Murilo Medeiros vê um cenário muito mais complicado para Lula neste ano.
5: Em setembro de 2022, nesse mesmo período da campanha eleitoral, Lula tinha uma vantagem de 15 pontos sobre Jair Bolsonaro. Então Lula enfrenta uma campanha mais difícil, mais desafiadora e muito mais estreita comparada à campanha de 2022.
4: O Datafolha ouviu

0: 2 eleitores em 125 cidades brasileiras na terça-feira e na quarta-feira. A pesquisa está registrada no TSE com o código BR03669/2026. De São Paulo, Karin Lemos.
1: Ainda a repercussão dos novos números do Datafolha com Pedro Pupulin.
2: Diante do salto apontado nas últimas rodadas das pesquisas eleitorais, o candidato do Avante à presidência, Augusto Cury, virou alvo de alguns adversários que, assim como ele, se apresentam como uma alternativa à polarização, representada pelos candidatos Lula, do PT, e Flávio Bolsonaro, do PL. Para Renan Santos, do Missão, Cury foi colocado na disputa por um partido de aluguel.
3: Eu não me importo de verdade qual é o crescimento do senhor Augusto Cury, porque um crescimento está acontecendo entre eleitores que são despolitizados e que só estão fazendo statements. Eu não gosto de política. Eles não sabem o que o Cury pensa porque nem o Cury sabe o que ele pensa. O Cury é um, eu já falei, que é um pastel de dentro. O Cury é um candidato que foi colocado, a gente precisa entender, né, quem conhece política brasileira. Ele foi um candidato colocado por um partido de aluguel que chama Avante, que é um partido que vota com a base do governo Lula. E se o governo fosse Bolsonaro, ele votaria com a base do governo Bolsonaro. E se o governo fosse o governo Renan Santos, ele votaria com a base do governo, porque ele é uma legenda de aluguel típica do Brasil.
2: Já para Ronaldo Caiado, do PSD, o candidato do Avante não tem a experiência necessária para assumir o Planalto.
4: Um momento grave da política nacional. É ocupar a cadeira da presidência neste momento, não é um local para se aprender a governar. É alguém que tem uma experiência de como dialogar com o Congresso, com o Supremo, com o Tribunal de Contas da União, com a Procuradoria-Geral. É algo que demanda aquilo que não é uma improvisação.
2: Questionado nesta quinta-feira sobre as críticas dos adversários, Cury evitou rebatê-los e disse que o Brasil precisa de pacificação.
5: Não é uma luta de um Davi contra um Golias, é um Davi contra o exército de Golias. E agora eu virei o alvo de todo mundo. É quase inacreditável essa indústria de haters. Gente, vamos pacificar a nação, vamos pensar muito mais no país e muito mais nessa guerra de egos, ou na necessidade neurótica de poder ou de ser o centro das atenções.
2: Na última quarta-feira, Romeu Zema, do Novo, disse ver o avanço do psiquiatra nas pesquisas como algo positivo. Para Zema, a presença de novas opções fortalece a democracia e amplia as alternativas para o eleitor. Com as colaborações de Lucas Taveira e Clauson Dutra, de São Paulo, Pedro Pupulin.
1: 46 minutos desta sexta-feira, mais uma vez, muitíssimo obrigado a você que nos acompanha aqui no CBN Madrugada, muitas mensagens chegando via WhatsApp pelo 11 999 11 9981. Varley Miranda, Arthur Alvim, Zona Leste de São Paulo, tá dizendo que acompanha aqui toda a programação da CBN, o Nídero Torres de Vasconcelos, em São Paulo também, na nossa companhia. Muito obrigado pela mensagem que chega de Edi, Belo Horizonte, Minas Gerais. Obrigado pela mensagem, pela companhia. Em Belém do Pará, Antônio Velho, advogado e jornalista. Obrigado, meu caro, pela sua participação. Glauber Gleidson Pérez, de Pindamonhangaba, também participando via WhatsApp. O Paulo, da cidade Kemmel, em São Paulo. Obrigado a você que participa pelo e-mail. É só entrar lá no site cbn.com.br ou então via Instagram. Estamos aqui na rede social, no Instagram, no @phcgalvão. Repetindo, @phcgalvão. Quem manda mensagem é Max Rodrigues, de Pontal, perto de Ribeirão Preto, tá dizendo que tá curtindo o CBN Madrugada, mandando aqui um bom dia para a nação rubro-negra, tá dizendo que seremos deca campeão brasileiro. Tá confiante aqui o Maximiliano. Agora, ontem à noite estávamos lembrando aqui na redação, Ricardo Garcia, tem muitos palmeirenses aqui na redação, né? O Renato da técnica, né? O Tico também, né? Anderson Wendel, lembrando que o Palmeiras ganhou, eu tinha esquecido isso, porque estão ali, né? Um ponto de diferença e tal, mas o Palmeiras ganhou do Flamengo no primeiro turno por 3-0.

0: lá no Maracanã. Então, isso aí pode fazer uma diferença, né? Vamos ver como é que vai ser o jogo em São Paulo. Mas é um indicativo importante aí de como vai ser o próximo confronto entre os dois times que estão liderando. E, obviamente, vai ser uma partida importantíssima para a definição do campeão. Então, obrigado a você que nos acompanha. A gente vai agora a Brasília com a Samantha Klein. Isso é importante, que é a definição do fim, né? Sepultada agora, né? A taxa das blusinhas, porque estava em medida provisória podia caducar, agora não, agora foi votada, sepultada a taxa das blusinhas, mas como já havia o indicativo, a história da escala 6x1 ficou para depois das eleições. A Samantha Klein tem os detalhes.
1: Câmara e Senado aprovaram em votações simbólicas o fim da cobrança da taxa de importação para encomendas internacionais de até $50 e o texto vai para a sanção presidencial. A matéria é uma das bandeiras do governo Lula em ano eleitoral. Pelas novas regras, o ministro da Fazenda passa a ter competência para alterar as alíquotas do imposto sobre remessas postais internacionais. E como uma trava, os impactos sobre a indústria nacional serão reavaliados a cada 3 meses. O presidente da Câmara, Hugo Mota, afirmou que a aprovação do fim da taxa das blusinhas é um avanço para famílias de baixa renda e microempreendedores.
2: Ao retirarmos essa cobrança, reduzimos o peso dos impostos sobre quem mais sente o impacto de cada real no orçamento familiar. Vai além do consumo. Esse mercado também representa fonte de renda para milhares de brasileiros que encontraram nessas compras uma oportunidade de complementar a renda da família.
1: O setor produtivo, por sua vez, fala em desequilíbrio para as empresas brasileiras que concorrem com os produtos importados. A Associação Brasileira de Varejo Têxtil afirma que a cadeia têxtil e de vestuário já está sendo afetada negativamente pela isenção. A entidade cita dados do IBGE sobre queda de 6,8% na produção dos têxteis na comparação entre julho deste ano e 2025. A deputada Biaquices criticou o que considera uma medida eleitoreira.
3: O governo Lula criou a taxação dessas remessas, das importações de pequenas compras com valor abaixo de $50, equivalente aí a R$250. Colocou o bode na sala. Posteriormente, vendo que a medida não agradou a ninguém e não favoreceu a indústria nacional, o governo vem, às vésperas da eleição, propor o quê? Tirar o bode da sala. Mas ele pode tirar o bode da sala, mas o mau cheiro do bode vai ficar.
1: Depois da ação da oposição para barrar o avanço da proposta que põe fim à escala de trabalho 6x1 em plenário, o governo teve que aceitar um acordo com o Alcolumbre para colocar o texto em votação após o primeiro turno das eleições. Nas redes, o presidente Lula afirmou que é importante que o Brasil saiba quem está trabalhando para avançar com essa mudança e quem está tentando impedir uma conquista que pode garantir um dia a mais de descanso sem redução de salário. A articulação da oposição no plenário foi capitaneada pelo senador Rogério Marinho, que é coordenador da campanha de Flávio Bolsonaro, principal opositor de Lula na corrida ao Palácio do Planalto. De Brasília, Samantha Klein.
0: Bom, daqui a pouco a gente vai levar ao ar, Ricardo Garcia, ouvintes aqui do CBN Madrugada, a nossa conversa com o professor de finanças do Insper, Alexandre Chaia, sobre a questão da escala 6x1, também sobre a taxa das blusinhas. A gente fala muito sobre isso aqui no CBN Madrugada, né? A taxa das blusinhas, que agora realmente vai desaparecer, tem dois aspectos muito importantes, né? Ela atinge, né, obviamente, positivamente, a população consumidora, que vai poder comprar lá os seus produtos mais baratos, produtos importados, mas a gente ouviu aí na reportagem como isso impacta a nossa economia, macroeconomia, como impacta o setor industrial, como impacta o comércio, e a gente vai conversar com o professor Alexandre Chaia justamente para saber em que medida, inclusive mecanismos que foram colocados na lei aí podem ajudar a resolver algum problema que vem

0: pela frente, né? Porque foram incluídos mecanismos lá para avaliar o impacto e se realmente esse impacto for muito negativo para a economia local, existe, pelo menos ali está lá no papel, né? A possibilidade de algum tipo de benefício para os setores, então redução de carga tributária, incentivos de financiamentos com juros mais baixos, isso é necessário. Porque a gente já falou muito sobre isso aqui. Na medida em que os produtos chineses, por exemplo, entram com preço mais barato, estão concorrendo com nossos produtos aqui, com o nosso industrial, com o nosso comerciante, com as pessoas que trabalham nessa indústria, neste comércio. Então, tudo isso tem que ser levado em consideração. Faltam 6 minutos agora para a 1 da madrugada. Igor Cardim traz pra gente uma informação. O governo tá dizendo que a fila andou, né? Que a fila do INSS andou, que não tá mais aquele absurdo, mas vamos esperar que realmente isso tenha acontecido. O Igor Cardim tem os detalhes.
1: O governo federal anunciou nesta quinta-feira que considera zerada a fila de pedidos de benefícios do INSS. Ainda existem, porém, pouco mais de 200 mil solicitações sem resposta há mais de 45 dias. Prazo legal para retorno dos pedidos de aposentadoria. O entendimento da equipe do INSS leva em conta os mais de 1,2 milhão de requerimentos em análise, abaixo dos 1,3 milhão de novos pedidos registrados em agosto. O governo, no entanto, avalia os casos como residuais e mais complexos, principalmente relacionados ao BPC. O ministro da Previdência, Volney Queiroz, explicou que o INSS deixou de trabalhar com uma fila represada e passou a operar em um sistema de fluxo. Segundo ele, o estoque de pedidos acima de 45 dias caiu e a média de análise dos benefícios está em 34 dias.
2: Sempre haverá pessoas esperando uma resposta do INSS, pois entram pedidos novos todos os dias. Mas então, o que significa zerar a fila? Zerar a fila é quando temos menos gente esperando do que a quantidade de gente que entrou no mês anterior. Isso aconteceu em agosto desse ano, desse gigante gentil que é a Previdência Social.
1: O INSS recebe cerca de 1,3 milhão de novos requerimentos por mês, o equivalente a 43 mil por dia e quase 2 mil por hora. Para ampliar a capacidade de atendimento, o governo nomeou 2.500 servidores, entre técnicos, analistas, peritos médicos e assistentes sociais. Também ampliou o teleatendimento para perícias, a análise documental, o pagamento de bônus e os mutirões aos fins de semana. Com isso, segundo o Ministério, o tempo médio de espera por perícia médica caiu de 70 dias em agosto de 2023 para 17 dias neste ano. Durante a cerimônia no Palácio do Planalto, o presidente Lula afirmou que o objetivo do governo não é simplesmente acabar com a fila, mas garantir que os segurados tenham tempo adequado para solicitar, aguardar e receber os benefícios. Lula também criticou a associação entre os gastos previdenciários e o déficit fiscal.
3: O déficit é porque a gente tem que pagar 1,3 trilhão de juros todo ano, sabe, para resolver o problema desse país. Eu nunca aceitei jogar a responsabilidade do déficit em cima da Previdência Social. Nunca aceitei e não vou aceitar. Se a gente tiver problema de incompatibilidade entre a receita e a despesa, a gente discute e a gente acerta. Mas não dá para jogar.
1: As reclamações relacionadas à demora na análise dos benefícios caíram 82% entre janeiro e agosto. Apesar da redução do estoque, os indeferimentos aumentaram em junho. Os benefícios negados se aproximaram de 1 milhão. E o acumulado de rejeições cresceu 70% em relação ao mesmo período do ano passado. De Brasília, Igor Cardim.
0: Faltam 2 minutos agora para a 1 da madrugada. Nadélio Acalado tem as últimas informações sobre o estado de saúde do influenciador Lito Souza.
4: O influenciador de aviação Lito Souza, diagnosticado com a doença de Creutzfeldt-Jakob, deixou o hospital israelita.

0: Hospital Albert Einstein, em São Paulo, na última terça-feira. Ele continua em internação domiciliar com suporte de enfermeiros e equipamentos hospitalares. A equipe que acompanha o também piloto e mecânico de aviação deu início aos cuidados paliativos. A medida não significa que ele esteja no fim da vida ou mesmo que a busca por tratamentos tenha se encerrado. A família informou, inclusive, que segue tentando a inclusão dele em estudos experimentais sobre a doença neurológica, que é rara e atualmente considerada incurável. A jornalista Juliana Dantas, do Movimento Infinito e do Instituto Ana Michele Soares, explicou que os cuidados paliativos devem estar disponíveis para qualquer pessoa que tenha uma doença grave.
1: Toda pessoa que tem um diagnóstico de uma doença grave já se torna elegível aos cuidados paliativos. Por quê? Essa é a definição da OMS, é uma abordagem multidisciplinar que deve ser oferecida no momento do diagnóstico de uma doença ameaçadora de vida. Não necessariamente terminal, não necessariamente incurável. Só significa que essa pessoa vai ter muitos desafios, tanto de sintomas quanto de eventuais efeitos colaterais daquela doença de que houve o diagnóstico.
0: A especialista acrescentou que é possível um paciente passar um longo período em cuidados paliativos e, a depender da doença, posteriormente pode haver a cura ou a remissão.
1: Muitas vezes a gente entende cuidados paliativos como retirada de direitos e, na verdade, são um benefício, o benefício de ser mais bem cuidado a partir do momento do diagnóstico de uma doença grave. A notícia ruim é o diagnóstico. A notícia boa é você vai ser mais bem assistido também pelos cuidados paliativos. Não é um abandono, é uma soma. Tem aí pacientes em 5, 10, 15, 20 anos em cuidados paliativos. E não apesar dos cuidados paliativos, mas por causa dos cuidados paliativos.
0: A doença de Creutzfeldt-Jakob é causada por prions, proteínas anômalas que se multiplicam e comprometem as funções do cérebro. Lito Souza tem apresentado perda progressiva de movimentos e da visão. Os casos são raros. A estatística mundial é de 1 a 2 casos por 1 milhão de habitantes por ano. De São Paulo, Nadédia Calado.
2: Uma hora da madrugada desta sexta-feira, vem aí o Edmilson Fernandes.
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0: sexta-feira, 4 de setembro de 2026. O governo federal anunciou que zerou a fila de pedidos iniciais do INSS ao passar a concluir mais requerimentos do que o volume mensal recebido. O tempo médio de resposta foi reduzido para 34 dias. Apesar do avanço no fluxo, mais de 220 mil processos continuam pendentes há mais de 45 dias. Segundo o Ministério da Previdência, esse estoque residual envolve casos de maior complexidade, principalmente solicitações do benefício de prestação continuada. O Tribunal Regional Eleitoral do Distrito Federal rejeitou por unanimidade o registro da candidatura do ex-governador José Roberto Arruda. O relator, desembargador Guilherme Pupi, votou pelo indeferimento da candidatura e foi acompanhado pelos demais desembargadores. Segundo Pupi, as sete condenações de Arruda por improbidade administrativa não podem ser consideradas conexas. A FIFA abriu as inscrições para o programa de voluntariado da Copa do Mundo Feminina de 2027, sediada no Brasil. O processo seletivo vai preencher cerca de 6 mil vagas distribuídas entre as 8 cidades que receberão os jogos do torneio. A competição reunirá 32 seleções em 64 partidas. A grande final será no dia 25 de julho, no estádio do Maracanã. Os cadastros devem ser feitos diretamente pela página oficial da FIFA. Brasília 1 e 2.
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1: Uma hora, 4 minutos.

0: bem, aqui no CBN Madrugada, espaço para a gente falar aí sobre temas importantes da economia sendo discutidos no Congresso Nacional. Nesta quinta-feira, o Senado aprovou a medida provisória que acaba com a taxa das blusinhas. Medida tinha uma data aí para ser aprovada no Congresso, senão a taxa seria retomada. A aprovação se deu por votação simbólica. A taxa das blusinhas, aquele imposto de 20% que incide sobre compras pela internet. 1:05, daqui a pouquinho a gente vai acompanhar, como dissemos há pouco, né, Ricardo Garcia? Gravamos a entrevista com o professor Alexandre Chaia há pouco e daqui a pouquinho a gente vai levar ao ar. Antes a gente vai acionar a Karen Lemos, tem as últimas informações sobre aquela história do coronel da polícia que está preso, acusado de ter assassinado a esposa.
1: Um laudo complementar do Instituto de Criminalística de São Paulo concluiu que a soldado Gisele Alves Santana não cometeu suicídio. Tese apresentada pela defesa do marido da policial, o tenente-coronel Geraldo Leite Rosa Neto, que é réu por feminicídio e fraude processual. O documento a qual a CBN teve acesso indica que a morte de Gisele envolveu a intervenção de uma segunda pessoa e que o conjunto de padrões de manchas de sangue e os demais elementos encontrados no local contradizem a hipótese de suicídio. Para reconstruir a dinâmica dos acontecimentos, os peritos analisaram diferentes configurações do apartamento do casal, uma baseada na versão apresentada pelo réu, outra relatada pelos socorristas que chegaram primeiro ao local e uma terceira reconstruída a partir das fotografias feitas na época. Essas versões foram confrontadas com os registros e vestígios documentados. O trabalho também utilizou um levantamento tridimensional do apartamento feito com laser scanner. Gisele Alves Santana foi encontrada morta com um tiro na cabeça no apartamento onde o casal vivia, no Brás, na região central de São Paulo, no dia 18 de fevereiro. O caso foi inicialmente registrado como suicídio, mas a investigação passou a sustentar a hipótese de feminicídio. A investigação também apurou que o celular da vítima foi desbloqueado minutos após o tiro disparado e teve mensagens apagadas. Conversas recuperadas revelaram uma relação com Geraldo Leite Rosa Neto, marcada por violência doméstica, machismo e controle financeiro e sexual. Segundo a acusação do Ministério Público, o PM matou a soldado e depois alterou a cena para simular o suicídio. O tenente-coronel está detido no presídio militar Romão Gomes, na zona norte de São Paulo. A defesa de Geraldo Neto afirmou que analisa o laudo complementar do Instituto de Criminalística. Já o advogado da família de Gisele disse que o documento reforça as provas existentes e a conclusão de que a policial foi vítima de feminicídio. Com colaboração de Matheus de Souza, do jornal O Globo, de São Paulo, Karen Lemos.
0: 1:08. Agora sim, vamos acompanhar a conversa com o professor Alexandre Chaia. Bem, aqui no CBN Madrugada, espaço para a gente falar aí sobre temas importantes da economia sendo discutidos no Congresso Nacional. Nesta quinta-feira, o Senado aprovou a medida provisória que acaba com a taxa das blusinhas. Medida tinha uma data aí para ser aprovada no Congresso, senão a taxa seria retomada. A aprovação se deu por votação simbólica. A taxa das blusinhas.

0: Pinheiros, aquele imposto de 20% que incide sobre compras pela internet, internacionais de até $50. E a gente vai conversar aqui no CBN Madrugada com o professor Alexandre Chaia, que é professor de finanças do INSPER. Professor Chaia, muito bom dia, é um prazer tê-lo conosco aqui na CBN.
1: Bom dia.
0: Bom, quais são os principais impactos dessa medida, o fim agora é realmente definido dessa taxa das blusinhas, o impacto tanto para o consumidor, para quem vai comprar lá o produto pela internet, como também para os setores produtivos, para o comércio brasileiro, hein, professor?
1: Então, na verdade, o que está acontecendo é voltar à situação anterior, antes que o governo, por pressão das empresas, principalmente as empresas comércio brasileiro, pressionasse para colocar uma taxa para poder evitar essas plataformas internacionais de venda conseguirem trazer produtos mais baratos e competitivos aqui. Então, o que vai acontecer é que, do ponto de vista do consumidor, a situação vai voltar à situação anterior, que é você ter um aumento desse fluxo de pessoas comprando pela internet produtos internacionais que vão chegar dessas principais plataformas que vem do exterior. Do ponto de vista do comércio local, ele vai ter, no momento, um prejuízo, porque ele é uma forma de tentar também apesar de todas as e tudo, é uma forma de pressionar o comércio a tentar se tornar mais eficiente as plataformas brasileiras no comércio em geral, e comércio tradicional, tentar ser um pouco mais eficiente para poder competir com essas plataformas internacionais.
0: Agora, o senhor acha realmente que é factível essa maior eficiência ou essa grita que a gente tem acompanhado aí dos setores, não só do comércio, como também da indústria, né? Uma afirmação aí de que a entrada dos produtos chineses, por exemplo, sem a taxação, inviabiliza o comércio de produtos nacionais, pode atrapalhar a indústria nacional, pode causar desemprego. O que o senhor acha desse aspecto aí, hein?
1: Então, é muito complexo, porque faz uma análise considerando tudo mais constante, né? Temos que tudo mais mantém sem mudança, obviamente que a entrada de um produtor mais eficiente, com um custo mais baixo, sem ter a incidência de imposto, e até pela conta da reforma tributária, a implementação do canal, dando impacto, vai bater bastante no comércio, isso deveria gerar uma piora nos setores produtivos locais, tanto no setor de venda, que é o que tem o impacto direto, quanto no setor industrial, que não consegue vender no mercado local porque o produto é mais barato. Agora, isso tem que analisar também sobre a ótica da eficiência do país. Está conseguindo entregar mais bens para a população por um preço mais barato, ou a indústria local e o comércio local se adequam a isso, ou a gente vai ter que mudar para um setor que é mais competitivo, como o setor do agronegócio. E como é competitivo no agronegócio, a gente acaba deslocando mão de obra, tecnologia, a base comércio desse setor. Talvez alguns setores que vendem produtos não conseguem competir no mercado internacional, talvez se deixar de existir e se concentrar em coisas que talvez não existam mais diferentes. Então, considerando o cenário estável, não mudando nada, obviamente, é uma piora para o setor de comércio e indústria, e uma melhora para o setor do consumidor. Mas também tem que se combinar. Então, a tendência é que esses setores também se adequem e se tornem mais eficientes, ou então eles mudem para setores que podem fazer uma vantagem efetiva.
0: Agora, professor Alexandre Chaia, houve algumas mudanças aí no texto no Senado, entre elas a inclusão de um mecanismo de avaliação nos impactos econômicos dessa isenção para os setores produtivos. E é exatamente o que a gente está destacando aqui. O senhor acha que isso é suficiente? É factível imaginar que, se houver um prejuízo muito grande para um determinado setor, possa haver uma reversão?
1: A reversão, eu acho que a medida propôs é que, se tiver um desequilíbrio muito grande, o governo pode fazer alguns mecanismos de benefício para esses setores para competir. É um pouco, não é exatamente a mesma lógica.

0: mas é um pouco as salvaguardas que o acordo Mercosul-Europa, né, União Europeia e Mercosul, colocou do ponto de vista do agronegócio. Tendo desequilíbrio em determinado setor, você pode ou interromper ou criar cotas, ou então, de alguma forma, tentar ajudar os setores. O que o governo fez foi fazer isso, tentar colocar medidas na própria lei que obriguem o executivo a tentar ajudar setores prejudicados, ou dando isenção de imposto, ou tentando dar uma linha subsidiada de financiamento, ou tentando ter a barreira de proteção. Então, faz sentido, acho que todo país no mundo cria essas salvaguardas para proteger a indústria local contra uma entrada assim, desonesta de outros setores. Então, se provar que estão vindo produtos com preço abaixo do custo de produção, está tentando de alguma forma forçar o mercado brasileiro, é possível que essas salvaguardas tragam algum tipo de alívio para a produção local.
1: A gente está conversando aqui no CBN Madrugada com o professor de finanças do INSPER, Alexandre Chaia. Professor, um outro tema muito polêmico que também está sendo discutido no Congresso, mas que já ficou para depois das eleições, é a história do fim da escala de trabalho 6-1. Né? O presidente do Senado já deixou claro que essa votação só vai acontecer realmente depois das eleições. Como é que o senhor está acompanhando aí negociação lá no Congresso? O senhor acha que isso é factível para esse momento do Brasil ou não?
0: Então, a gente pode separar também essa questão em dois pontos. Primeiro, a gente vai analisar o momento político, a polarização e de alguma forma, grupos antagônicos se degladiando para tentar dizer que isso é ruim, tentando colocar posições contrárias e a favor, ou um grupo dizendo que a oposição é contra o trabalhador, outro grupo dizendo que o governo é contra o empresário, para tentar criar algum tipo de reação política a esse assunto. Na prática, as duas pessoas estão erradas. Não? Eu não acho que ser contra uma da escala 6-1 é uma coisa contra o trabalhador, mas tem argumentos a favor e tem argumentos contra. A questão toda nessa análise é saber o real impacto. Eu acho que não tem como a gente medir qual vai ser o impacto hoje, porque o próprio mecanismo do mercado de trabalho está passando por um processo de reflexão com a ideia da inteligência artificial. Então, todo esse movimento que está acontecendo no mundo, de melhoria de performance, colocação de inteligência artificial em alguns setores, esperando o trabalho da mão de obra humana, isso faz com que você acabe diminuindo a necessidade de tantas pessoas. E vão ter alguns setores que vão ter que ter mais contratação, isso é a única verdade dessa história. Setores de comércio, talvez precisem ter mais escala, eles vão, de alguma forma, ter que contratar. Mas isso é muito marginal na economia como um todo. Eu acho que a escala 6-1, o fim dela, faz sentido na medida que a produtividade da economia faz com que você precise trabalhar menos e tomar disponibilidade. Agora, fazer isso de uma forma forçada, sem analisar, sem ganhar em termos de produtividade, vai gerar algum tipo de custo para a sociedade. Mas com o advento da inteligência artificial, talvez esse custo seja barateado e, no final das contas, o impacto seja praticamente nulo. Então, acho que existe uma polarização muito grande, um assunto que, de forma técnica, ninguém tem uma resposta muito clara. Qual vai ser o resultado? A verdade é, no mundo inteiro, no mundo onde tem países de alta renda, a tendência é você diminuir a quantidade de horas trabalhadas, porque o lazer, de alguma forma, o aproveitar a vida tem grande espaço nesse país. Só que eles têm uma alta renda e eles têm grande produtividade. O Brasil, ele é um país de renda média.

0: limitada, isso tudo dificulta a gente ganhar essa possibilidade. Mas o que está acontecendo é uma mudança do jeito de trabalhar. Então, acho que faz sentido acabar com a escala 6 por 1, você ter mais trabalhadores com tipo, mais folga, aproveitando, um pouco mais da vida, da gestão. Só que tem que analisar como fazer isso sem gerar impacto.
1: Sim.
0: O principal também seja a inteligência artificial.
1: Sim, agora o que a gente tem ouvido também, professor Alexandre Chaia, é a necessidade de a legislação permitir flexibilidade, que essa mudança seja feita de forma gradual. E aí a questão da flexibilidade, porque imaginamos aqui que é bem diferente, né? O impacto é bem diferente, por exemplo, numa grande empresa que tem milhares de empregados em relação a um pequeno comércio que tem meia dúzia, né, professor?
0: Sim, esse é um dos grandes problemas que a gente chama de custo do Brasil. Essa falta de flexibilidade. Vamos pensar que a gente tinha, o Brasil, ele tem uma legislação trabalhista que foi reformada, que de alguma forma passou por melhorias, mas ela é uma legislação trabalhista de uma época onde o mundo não era produtivo ou as formas de trabalho não eram tão amplas como a gente tem hoje. Era muito mais emprego industrial, de carga de trabalho muito mais pré-definida. Hoje, no mundo que você tem trabalhos home office, você consegue trabalhar à distância, que cada vez mais as pessoas trabalham para diferentes países do mundo, e o mesmo os diversos segmentos, tem indústrias de serviço que trabalham por entrega de atividades sem necessariamente ter o horário fixo, ou um comércio que só tem uma empresa que só tem uma empresa individual, uma sociedade individual que só tem um empregado, eles vão ter que ter adaptações diferentes. Eu acho que o que o Brasil deveria estar passando é cada vez mais, não só o governo federal, mas o judiciário, a justiça trabalhista, devia começar a olhar e falar, precisamos deixar o mercado de trabalho mais flexível para poder se adequar à realidade do uma forma de produção que tem se adaptado cada vez mais, tem mudado bastante. Então, acho que esse é um dos problemas do Brasil, carga tributária, engessamento do mercado de trabalho. Eu acho que tem que ser como os Estados Unidos, onde o mercado de trabalho é muito flexível, mas talvez ter um pouco mais de liberdade para os trabalhadores e para os empregadores conseguirem, de alguma forma, chegar a um consenso, um bom termo para o processo trabalhista. Isso vai ganhar em produtividade e não vai reduzir. É que o governo que tem aqui hoje, o governo atual, ele tem uma visão muito paternalista que o governo tem que proteger o trabalhador. E hoje o trabalhador cada vez mais quer ser empreendedor, quer ter atividades muito mais flexíveis. Então acho que tem uma falha de visão do governo atual e uma falha da oposição achando que os empresários vão sofrer muito. Eu acho que existe aí um problema muito grande de percepção da realidade nos dois grupos políticos que estão disputando esse assunto.
1: Muito bem, professor de finanças do INSPER, Alexandre Chaia, mais uma vez obrigado pela gentileza com a CBN, um bom dia e até uma próxima, professor.
0: Bom dia.
1: Para 22 minutos, nós vamos ao Rio de Janeiro. Tem mais uma, hein? Mais uma acusação aí que pesa sobre o ex-governador Cláudio Castro.
2: O ex-governador do Rio, Cláudio Castro, mantinha uma relação de proximidade com o empresário Ricardo Magro, dono da Refit, e pode ter obtido vantagens em um esquema de lavagem de dinheiro envolvendo empresas ligadas à refinaria. As informações estão no inquérito da Polícia Federal, cujo sigilo foi derrubado nesta quinta-feira pelo ministro Alexandre de Moraes, do Supremo Tribunal Federal. O ex-governador foi alvo de duas fases da Operação Sem Refino, em maio e em agosto, e teve o celular apreendido. A perícia no aparelho recuperou conversas diretas entre Castro e Magro, em uma delas logo após uma viagem do ex-governador a Nova York, onde se encontraram, Ricardo Magro mandou uma mensagem agradecendo a presença do político. E Castro respondeu, Ricardo, eu que te agradeço. Aqui você tem um amigo, saiba disso. Para a Polícia Federal, a relação de Castro com o Grupo Refit e além do contato protocolar de um governador. A apuração aponta a existência de um canal direto e privilegiado para...

0: para facilitar agendas, acelerar demandas estratégicas e integrar uma rede de interesses privados dentro do Estado. A PF também diz que secretários do governo Castro mantinham canais diretos de comunicação para acelerar licenças ambientais e perseguir empresas concorrentes da Refit. As investigações apontam que o ex-governador seria o proprietário de fato de um imóvel em Petrópolis, na região serrana, registrado em nome de terceiros. A propriedade contou, inclusive, com um projeto de uma adega personalizada, avaliada em R$ 245 mil. Os relatórios mostram ainda um gasto de R$ 10.500 em caviar, comprado durante uma viagem de Castro a São Paulo. O pagamento foi feito por uma empresa ligada à Refit. Para a PF, o episódio reforça os indícios de lavagem de dinheiro com o uso de laranjas para quitar despesas cotidianas incompatíveis com os rendimentos lícitos do ex-governador. Procurada, a defesa de Cláudio Castro negou qualquer participação em esquema de lavagem de dinheiro, recebimento de vantagem indevida ou favorecimento a terceiros. A CBN não conseguiu contato com a defesa de Ricardo Magro, que está foragido da justiça. Do Rio de Janeiro, Matheus Maciel.
1: Do Rio para São Paulo, dois suspeitos de comandarem um esquema de corrupção na Secretaria da Fazenda do Estado foram presos numa operação do Ministério Público. Investigação aponta para pagamentos milionários de propina, desvios de verba, até uma conversa sobre a compra de uma sauna para lavar dinheiro. Governador de São Paulo e candidato à reeleição pelo Republicanos, Tarcísio de Freitas, declarou que os suspeitos envolvidos no suposto esquema de corrupção na administração tributária serão responsabilizados. A reportagem é do Pedro Fagundes.
2: A justiça decretou as prisões preventivas de André Vaz, ex-dirigente da Secretaria da Fazenda, e do advogado João André Butini de Moraes, apontados como chefes de um esquema de corrupção na liberação de créditos de ICMS. Os dois foram presos na operação do Ministério Público desta quinta-feira, que fez buscas em 47 alvos. 6 agentes públicos foram afastados e 27 investigados tiveram os passaportes recolhidos. Segundo o MP, escritórios buscavam grandes empresas e usavam ex-fiscais com contatos para destravar processos dentro da fazenda. A propina variava de 1 a 10% do crédito liberado. Ex-delegado tributário do Butantã, Paulo Sérgio Siqueira Prado, admitiu ter recebido mais de 20 milhões e meio de reais em vantagens indevidas. Segundo ele, o advogado suspeito de ser um dos chefes do esquema entregou 4 milhões e 300 mil reais em caixas no estacionamento do shopping Iguatemi. O ex-delegado afirma que repassou outros 4 milhões e meio ao ex-número 3 da Fazenda de São Paulo em mochilas durante encontros em restaurantes de Pinheiros. O servidor também teria recebido 250 mil reais por mês para manter o ex-delegado tributário no comando da delegacia até a aposentadoria. No áudio, o ex-dirigente da Secretaria da Fazenda também discute a compra de uma sauna que poderia servir para reuniões e, segundo ele, para lavar dinheiro em espécie. Questionado sobre as suspeitas de corrupção na administração estadual, o governador Tarcísio de Freitas afirmou que servidores envolvidos serão responsabilizados.
3: Quando a apuração mostrar responsabilidade, mostrar envolvimento com crime, pode ter certeza que a gente vai ter a punição na esfera administrativa com a demissão e na esfera penal com a apresentação à justiça para que eles respondam pelos crimes. Então a gente não vai tolerar desvios, hipótese alguma, seja o órgão que for. Desvios de policiais vão ser punidos severamente, desvios de fiscais da Receita. Onde tiver corrupção, nós vamos combater.
2: A apuração já alcança quase 900 milhões de reais em ressarcimentos ligados ao Açaí e ao Dia, mas esse valor não representa um rombo confirmado. A Secretaria da Fazenda afirma ter demitido 5 envolvidos e afastado 17 servidores desde a Operação Ícaro. A operação apura um esquema bilionário de fraudes em créditos de ICMS e lavagem de dinheiro envolvendo a pasta e grandes empresas do setor varejista, incluindo Ultrafarma e Fast Shop. Segundo a Fazenda Paulista, autuações contra empresas investigadas já resultaram em mais de 3 bilhões de reais em créditos tributários. De São Paulo, Pedro Fagundes.
1: A gente abre espaço agora para Karen Lemos. Tem informações sobre a liquidação de mais duas corretoras ligadas ao Banco Master.
4: O Banco Central determinou, nesta quinta-feira, a liquidação extrajudicial de duas corretoras com sede em São Paulo, que pertencem a Maurício Quadrado, ex-sócio do

0: Banco Master. As corretoras são a Trust, distribuidora de títulos e valores mobiliários, e a Banvox, distribuidora de títulos e valores mobiliários. Ambas foram citadas nas investigações da Operação Carbono Oculto da Polícia Federal, que apura um esquema bilionário de lavagem de dinheiro, sonegação fiscal e fraudes no setor de combustíveis ligado ao crime organizado. Maurício Quadrado, que era sócio de Daniel Vorcaro, ex-dono do Banco Master, foi alvo de buscas na segunda fase da Operação Compliance Zero, também da PF, que apura supostas fraudes em instituições do Sistema Financeiro Nacional envolvendo o Master. Para Daniel Teles, especialista e sócio da Valor Investimentos, a relação está nas investigações da Carbono Oculto, que também teve como alvo a gestora Reag Investimentos, investigada por suspeita de estruturar fundos de investimento utilizados em esquemas de lavagem de dinheiro ligados ao PCC.
1: O Banco Central ele não deixa muito claro ali qual é exatamente o porquê que ela foi liquidada, se ela estava fazendo gestão ou distribuição de títulos ligados à lavagem de dinheiro ou à ocultação de patrimônio, mas ele determina ali, né, que foi motivado pela existência de graves violações às normas legais que disciplinam as atividades das instituições. Então, eu acho que é mais uma ramificação aí daquelas fintechs que a gente viu sendo utilizadas para lavagem de dinheiro do crime organizado, enfim, as ramificações do caso Master ainda como um todo.
0: Um levantamento interno da Comissão de Valores Mobiliários, revelado pela colunista Malu Gaspar do jornal O Globo, mostrou que até fevereiro deste ano, o Banco Master, a Reag e a Trust eram alvos de mais de 120 processos administrativos da autarquia. O mais antigo foi aberto em 2017 e boa parte das apurações ainda não foi concluída. As investigações apuram suspeitas de irregularidades, entre elas fraude e lavagem de dinheiro. De São Paulo, Karin Lemos.
2: Uma hora, 30 minutos.
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0: quinta-feira, 3 de setembro de 2026. O Rock in Rio começa hoje, hein, com uma programação extensa em números que impressionam. Ao longo de 7 dias de festival, a cidade do rock na zona oeste do Rio vai receber 190 apresentações e mais de 1.300 artistas. Ao todo, serão 91 horas de programação distribuídas em 7 palcos e diferentes espaços de entretenimento. No palco mundo estão nomes como Elton John, Foo Fighters, Maroon 5, Stray Kids e 21 Pilots. O grupo de K-pop Stray Kids faz sua estreia no Rock in Rio. Para hoje, os artistas mais esperados são as bandas americanas Foo Fighters e Rise Against, além dos brasileiros de Ferreiro, Paulinho Mosca, Larissa Luz e Capital Inicial. Portões da cidade do rock abrem às 2 da tarde. O presidente Lula afirmou que o país não pode ficar refém de vazamentos seletivos e defendeu uma reforma no sistema político e judiciário. O presidente gravou um pronunciamento sobre a crise no Supremo, decorrente das mensagens entre o ministro Alexandre Moraes e o banqueiro Daniel Vorcaro. Sem citar nomes, o petista defendeu investigações rigorosas e sem blindagens. No pronunciamento, Lula cobrou a atuação do presidente do STF, Edson Fachin, para garantir a integridade das investigações do caso Master. Horário de Brasília, 1h33.
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2: h 34, vamos juntos, hein? Com o Ricardo Garcia aqui na mesa de som até as 5 da manhã. E agora é a hora da gente falar de finanças pessoais.
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0: A Rosilene pretende comprar um apartamento em Caruaru, em Pernambuco, daqui a 15 anos. Ela pergunta, caso investisse no Tesouro IPCA 10 mil reais hoje, mais R$700 por mês, aumentando R$100 a cada ano, conseguiria comprar o imóvel. Rosilene, o Tesouro IPCA hoje tem uma remuneração, depois do imposto de renda, de mais ou menos 6% ao ano, mais a inflação. Assumindo que essa taxa não vai mudar e que você conseguisse investir R$700 por mês por 15 anos, reajustando o valor dos investimentos mensais todo ano pela inflação, teria, no fim do período, um montante de R$225 mil. Isso a valores de hoje. Se conseguisse aumentar o valor dos depósitos mensais em R$100 a cada ano acima da inflação, apenas pelos próximos 5 anos, o investimento acumularia R$330 mil. Portanto, você pode comparar esses valores com o preço atual dos apartamentos. O cuidado que você tem que ter é que a taxa de juros pode cair. Daí, os novos investimentos renderiam menos. E também, existe a possibilidade de que o imóvel que você pretende comprar valorize mais do que a inflação. Daí, as contas ficariam mais apertadas. Mas a simulação dá uma boa sensibilidade da distância entre a sua estratégia atual e o seu objetivo no futuro. Até a próxima e continue mandando as suas perguntas para cbndinheiro@cbn.com.br.
1: Uma hora 36 minutos, agora é hora do Viva Voz, é a Vera Magalhães e convidados.
2: Hoje comigo, Thiago Bronzato, direto de Brasília. Boa noite, Bronzato.
3: Vera, boa noite aos ouvintes e parabéns pra Débora, que é a nossa companheira aí, merece muitos parabéns.
2: É isso mesmo, e hoje com a gente o cientista político e escritor Antônio Lavareda, que prazer te receber aqui, Lavareda, boa noite.
4: Boa noite, prazer é meu, Vera e Thiago.
2: É isso, vamos juntos pela próxima hora, a gente vai falar de Supremo, vai falar de Datafolha, que está para sair rápido, a gente está com um olho aqui no peixe e outro no gato, esperando os números da pesquisa Datafolha, ainda vamos rever a quest de ontem e também falar das votações no Congresso que estão a todo vapor. Então, ó, a gente estava de um olho lá, outro cá, e saiu o Datafolha. A aniversariante Débora Freitas vai registrar para a gente os principais números aqui. Diga lá, Débora.
5: É isso, Vera. Bom, para primeiro turno, de acordo com a pesquisa Datafolha, o presidente Lula tem 38%, eram 39% em agosto. Flávio Bolsonaro aparece com 33%, manteve o mesmo número. Augusto Cury, com 8%. Na pesquisa anterior, ele tinha 2%, portanto, um crescimento aí de 6 pontos percentuais. Ronaldo Caiado aparece com 4%, antes eram 5%. Renan Santos, do Missão, com 3%, eram 4%. Romeu Zema aparece com 2%, eram 3%, e os demais candidatos marcaram 1% ou não marcaram, sem nenhuma alteração. Então, nesse destaque da pesquisa para o primeiro turno, a gente vê um crescimento de Augusto Cury de 6 pontos percentuais e uma queda, tanto de Caiado quanto de Renan Santos e Romeu Zema. Então, portanto, os dados da pesquisa Datafolha do primeiro turno, pesquisa encomendada pela Globo e pelo jornal Folha de São Paulo, assim que outros números forem divulgados, eu posso trazer aqui para vocês. Já temos o segundo
2: Já tem o segundo turno.
5: Lula aparece com 46% das intenções de voto, Flávio Bolsonaro com 44%. Lula caiu 1 ponto percentual, eram 47%, Flávio subiu 1 ponto percentual, eram 43%. O cenário

Bolsonaro com Lula e Caiado. Lula aparece com 46, eram 47, Caiado 41, eram 40. Lula com Romeu Zema aparece com 48, manteve. Zema aparece com 39, eram 38. Com Renan Santos, Lula aparece com 47, manteve. E Renan Santos aparece com 38, eram 37.

0: procure. Ele guarda similaridade com outros que a gente já viu em eleições passadas, que perfazem essa onda e às vezes ela se sustenta e muitas vezes não. E baseado em que essa onda chega com essa força e capaz de surpreender até os institutos que não registraram, como se vê aí no Datafolha, um segundo turno com ele?
1: Ô Vera, o crescimento do Augusto Cury, ele se deve basicamente a dois fatores. Vamos começar por aí. Primeiro, performance, né? O Augusto Cury performou bem, a opinião da maioria dos analistas, tanto no debate da Band, quando suscitou muita curiosidade, a busca do Google aponta isso, e depois na entrevista ao Jornal Nacional, grande audiência, etc. Então, performance do candidato na TV, performance nas redes sociais, movimento bastante impressivo que o candidato registrou em termos de seguidores, de interações, etc. O que foi inclusive contestado por alguns e questionado aí a legitimidade, por assim dizer, de algum desses movimentos nas redes. Mas, sintetizando, performance do candidato. E o segundo fator para isso é o mercado, havia mercado. E como é que quais são os indicadores desse mercado, essa fatia de mercado? Eu tenho pelo menos três indicadores, dois diretos e um indireto. Vera, primeiro indicador direto, a Quest há muito tempo tem apontado um quantitativo de eleitores ditos independentes em torno de um terço do eleitorado. A última medição, se a memória não me trai, foi de 32% lá. Que o Instituto consignou. Então, isso é mercado, uma candidatura como a do Augusto Cury. Segundo indicador direto também, anexo, divulgado nessa segunda-feira, apontava 25% dos eleitores desejando votar num candidato que representasse uma terceira via, ou seja, nem Lula, nem Bolsonaro, um eleitorado nem, do ponto de vista de preferência. E por último, indicador indireto, a elevadíssima rejeição registrada em todos os institutos em relação aos dois principais candidatos, muitas vezes situados no patamar acima de 50% de rejeição, oscilando uma hora um, outra hora Lula, Flávio, um à frente do outro, nesse capítulo da rejeição. Então, sintetizando para responder a você, o Augusto Cury cresceu porque havia mercado e graças ao seu desempenho. A rigor, teoricamente, não devia nos surpreender, mas surpreendeu.
0: Agora, Bronzato, como é que as campanhas do Lula e do Flávio estão reagindo a esse crescimento e como eles vislumbram a possibilidade de, num segundo turno, porque agora o segundo turno parece ainda mais claro, cortejar essa candidatura e obter esses votos?
2: Pois é, Vera, a gente via aí meses de morosidade, né, com a disputa bem delineada em dois campos políticos, né? De um lado, o presidente Lula tentando a reeleição e consolidando os votos da esquerda, e do outro lado, o senador Flávio Bolsonaro, né, candidato da oposição pelo PL, liderando ali as intenções de votos pela direita, né? Só que agora, essa nova pesquisa do Datafolha, né, que é importante destacar que é o primeiro levantamento após o início do horário eleitoral gratuito, né, também pega uma parte ali já do impacto da crise no Supremo Tribunal Federal, né, mostra ali uma ascensão vertiginosa do Augusto Cury, que passa de 2% para 8%. É uma expansão bem expressiva e isso acabou acendendo um sinal de alerta nas duas campanhas, né? Porque a campanha do Flávio tá preocupada porque acaba tirando votos dele também, né? Que poderiam migrar para ele e aumentar ali a posição dele para colar na rabeira do Lula, né? Que lidera as pesquisas. Então, Augusto Cury acabou representando um teto ali, né? E também acabou afetando outras campanhas desse campo da direita, como do Romeu Zema, do Ronaldo Caiado e Renan Santos, né? Por outro lado, a campanha do Lula também ficou muito preocupada porque ela sonhava ali tentar liquidar a fatura no primeiro turno, que é um sonho antigo do PT, né? Que nunca se concretizou. E o Lula tava ali botando toda a máquina pública para rodar e tentar ganhar ainda no primeiro turno. Com Augusto Cury crescendo nas

0: pesquisas, também dificulta esse cenário, o que levaria esse desempenho para o segundo turno. Então as campanhas começaram a traçar estratégia, né? A campanha do Flávio resolveu fazer um ataque calculado, né? Levantar declarações antigas do Augusto Cury, traçar relações políticas, tentar posicioná-lo no campo mais da esquerda, questionar a origem dele como escritor, né? Desenhá-lo como pitoresco. E a campanha do Lula também começou a atacar de forma mais moderada ali o Augusto Cury. O fato é, Vera, eles também não podem ir com tudo para cima da campanha do Augusto Cury, nem detonar esse personagem, porque muito provavelmente no segundo turno, tanto Lula quanto Flávio vão depender desses eleitores, da migração desses eleitores do Augusto Cury.
1: É, e também, né, Lavareda, quando o cara é de fora da política, se coloca como um antissistema mais paz e amor, como ele adotou essa estratégia, tanto na Globo quanto na Band. E vem de um campo ali que você não consegue ter nitidez se ele é de esquerda e de direita, qualquer ataque a um personagem assim é muito difícil de colar, né?
2: Exato, Vera. O Augusto Cury é um antissistema, é um outsider. Tal como Renan se coloca como outsider, mas como o Thiago e você comentaram há pouco, ele é moderado, ele fala baixo, manso, educado, é nada estridente, é exatamente o oposto do Renan. Aliás, ele teve um momento muito feliz no debate da Band, vocês devem lembrar, quando ele envolveu o Renan numa espécie de dueto do paciente e do médico psiquiatra, né? Que
1: disse que o Renan... Bem observado.
2: E isso foi marcante. Então, qual deve ser a postura dos adversários? O que é que uma boa recomendação de marketing político diria? Ele devia ser ignorado pelos líderes. Não há sentido em Flávio Bolsonaro, a campanha de Flávio, criticá-lo, ou a campanha do Lula, criticá-lo. Um primeiro colocado e um segundo colocado não disputam publicamente com um terceiro colocado. Isso é pouco pragmático. E os outros candidatos de menor tamanho, em relação a ele, a postura que tem de certa forma, lastimar para dentro e comemorar para fora. Lastimar para dentro, obviamente, foram ultrapassados na corrida pelo surpreendente Augusto Cury. E comemorar porque, mal ou bem, a ascensão dele ratifica a existência dessa fatia de mercado, ratifica a viabilidade ou potencial de uma terceira via, e todos eles pretendem representar essa terceira via. Lembrando que a campanha eleitoral na televisão e no rádio está apenas começando. Hoje está se concluindo a primeira semana de 5 semanas. Ou seja, nós temos 20% apenas da campanha de TV e rádio até agora, que combinada com as redes sociais, porque mesmo candidatos como Augusto Cury, que quase não tem tempo, Renan, que não tem tempo, Zena, que não tem tempo, mas tempo de propaganda, mas terão presença em debates e sabatinas, tem a cobertura televisiva diária também, e tudo isso tem bastante importância. 65% dos eleitores dizem que vão acompanhar prioritariamente a campanha pela TV aberta, velho. Então é um mercado, é um espaço bastante importante que pode produzir novos movimentos.
1: Bronzato, o Datafolha também se aproxima da Quest de ontem ao mostrar um repique da impopularidade do Lula. Então, o governo dele é considerado ruim ou péssimo por 42% dos eleitores ouvidos e só 31% dizem que ele é ótimo ou bom, enquanto 25% dizem achá-lo regular. Daqui a pouco eu vou até perguntar para o Lavareda o que isso mostra em termos de possibilidades de um candidato incumbente ser bem sucedido. Mas a gente está vendo aí, vocês estão vendo em Brasília essa semana, um esforço muito grande do governo em obter votações que possam mexer nessa percepção quanto ao governo Lula. E um balde de água fria foi dado pelo Senado, porque parece que a votação do fim da escala 6-1 fica mesmo para depois da eleição. O que aconteceu que o Davi Alcolumbre parecia tão fechado com o governo e aí rateou, titubeou e ficou para depois?

0: Pois é, Vera, é o famoso combinado não sai caro, né? E nesse caso saiu muito caro para o governo Lula, porque a conta do Planalto apontava que tinha mais ou menos ali 53 ou 54 votos favoráveis do total de 81 senadores, né? Só que para você aprovar um texto como esse, que é uma PEC, você exige ali 49 votos, né? E parece ser suficiente para o governo, né? Tinha uma margem interessante. Só que a ausência dos senadores conta praticamente como voto contrário. E aí o presidente do Senado, Alcolumbre, perguntou: olha, o governo realmente tem as garantias do voto para colocar no plenário? E veio à tona todo aquele trauma antigo do governo, né? Com a rejeição da indicação do advogado-geral da União, Jorge Messias, para o STF, quando o governo achou que tinha os votos necessários e foi derrotado no plenário. E aí o Planalto refez as contas e resolveu tirar o time de campo. E foi uma decisão racional por parte do Planalto, né? Porque o presidente Lula queria transformar o fim da escala 6x1 numa das grandes imagens de sua campanha, uma das grandes vitórias, né? E uma derrota no plenário no Senado, com uma forte oposição ali dos candidatos do PL, do partido do senador Flávio Bolsonaro, transformaria uma vitrina eleitoral do governo numa certidão de fraqueza política. E aí o governo resolveu se contentar com o avanço da proposta ali na comissão do Senado e começar a faturar em cima de que está andando. Do lado do presidente do Senado, Davi Alcolumbre, o que eu ouvi foi uma reclamação. É que o presidente do Senado ficou incomodado porque ele sempre soube que essa semana seria apenas aprovação na comissão. Só que o governo tentou forçar a goela abaixo essa aprovação. Sim. E não era o combinado, Vera. O combinado era avançar apenas na comissão nessa semana. E o Planalto quis mostrar empenho, que estava em campo, que tentou colocar o time para andar, mas realmente não conseguiu os votos necessários. Então teve que se contentar realmente com o andamento da proposta. Mesmo assim, a campanha do Lula já está faturando na TV, na rádio, em toda a propaganda Sim. política, que está fazendo esse projeto que toca os trabalhadores, o coração dos trabalhadores, está fazendo esse projeto andar.
1: Agora, Lavareda, o que explica uma certa desconexão com o fato de que tem crescimento econômico, tem quase pleno emprego, a gente vive uma situação aí de aumento da renda, mas essas coisas não são percebidas como bem-estar econômico pessoal pelo eleitor, e o governo, mesmo anunciando medidas em uma velocidade muito grande aí do fim do ano passado para o meio desse ano, não conseguiu converter nada disso numa melhora da sua avaliação?
2: Ô Vera, antes fazer um registro, essa aprovação, essa vantagem do Lula sobre Flávio Bolsonaro no segundo turno, que você comentou ainda há pouco, são 2 pontos, não é isso? 46.
1: Um empate,
2: 46 a 44, um empate técnico. Essa não é a informação mais importante, nem do ponto de vista eleitoral, embora aparentemente seja. Mais importante é essa grande inversão das curvas de aprovação e desaprovação do governo em relação à última pesquisa do Datafolha, Vera e Tiago. Veja o seguinte: a aprovação do presidente Lula, essa medida dicotômica, que do ponto de vista eleitoral é mais fácil para análise do que essa escala de ótimo a péssimo, a aprovação recua de 50 para 45 pontos. E a desaprovação vai de 47 para 51. Então tem um saldo negativo e menos 6 pontos hoje. Isso coloca a possibilidade de vitória. Se a eleição fosse essa semana, em 15 dias, ou amanhã, isso colocaria a possibilidade de vitória do presidente num segundo turno no terreno da absoluta dificuldade ou imprevisibilidade. A campanha passa a ser um toss-up, pode dar uma coisa, pode dar outra, absoluta imprevisibilidade, como eu dizia, porque o presidente Lula, lembremos, ele tem um problema na abstenção, ele tem um diferencial de abstenção. Em outras palavras, ele perde 2 pontos, no mínimo ele perde 2 pontos de vantagem para a abstenção diferenciada, tá certo? Então, essa diferença de 2 pontos hoje

0: é um 0-0 na rigor, é mais do que um empate técnico apenas, porque não dá mais de erro, é empate mesmo, que acompanhado desse menos 6 negativo no saldo, torna a perspectiva do presidente bastante delicada. Esse Datafolha, Vera, acende uma luz amarela, mas um amarelo poderoso para a campanha do presidente.
1: Tendendo a vermelho.
0: Na verdade, é um amarelo.
1: Quase um laranja ali. Laranja, assim, da cor da metade.
0: Laranja, Vera, bem lembrado. Agora, respondendo sua questão. Vera, desde o início desse governo, não houve um esforço sistemático do governo, através da sua comunicação, de se acreditar pelos, entre aspas, feitos desse governo de uma forma mais sistemática. Em outras palavras, não houve uma disputa de narrativa na tentativa de passar para a população a ideia de que o governo, a condução da economia, estava no caminho certo. Predominou a narrativa de que, desde o primeiro dia, a condução econômica estava no caminho errado. Pode olhar os gráficos das pesquisas concernentes a esse item. Caminho certo ou caminho errado? Caminho errado predominando por larga margem desde então. Depois viria um outro fator adicional. Todos nós ouvimos, Vera, Tiago, que o principal problema do país é segurança, segurança. Mas na verdade não é. Veja o seguinte, a pesquisa Nexus da segunda-feira, que tem feito ao longo do tempo, não foi apenas nessa segunda-feira, uma identificação dos principais problemas do Brasil. É uma pergunta aberta, espontânea, mas com nível de granularidade, de detalhamento muito bom. Ou seja, mais de 20 itens. É a pesquisa com lista aberta, com maior granularidade. Parece lá à frente, Vera, nessa semana, principal problema, segurança pública, 35, depois saúde pública, 30, depois corrupção, 90, educação, 17, classe política, 13. Sim. Aliás, eu acho que classe política e corrupção podiam ser somados aí e já teríamos 32%. Mas, depois, percentuais de apenas um dígito, um deles só tem dois dígitos, aparecem 7 itens da dimensão econômica. Baixo crescimento da economia, inflação, desemprego, impostos, gastos públicos, taxa de juros, dívidas nas contas públicas no vermelho. Sabe quanto é que dá o agregado disso? Que poderia ter sido agregado como economia, Vera, Tiago? Totaliza 45%. Ou seja,
1: então, acima,
0: tal como James Carville ensinou ao mundo ocidental em 1992, continua sendo a economia estúpido, salvo em situações especialíssimas, que é uma situação especialíssima, a eleição crítica de 2018. Fora isso, é e será sempre a economia. E o governo se descuidou em comunicar as suas realizações, sabendo que, do outro lado, havia uma crítica poderosa, baseada em fatos reais, objetivos, que é a dívida pública, o descontrole fiscal no país. Então, é isso que explica, principalmente, a desaprovação do governo, muito mais do que combate à segurança ou saúde pública. Agora, obviamente, fatores conjunturais agravam, aumentam o azedume, corrupção
1: Lavareda.
0: No país presidencialista, sempre aumenta a cobrança sobre governantes.
2: Vera Magalhães e convidados no Viva Voz, 1:58. Antes do repórter CBN, dá tempo da gente agradecer a companhia das nossas ouvintes, Eliana Galo, Joselito Cavalcante, o José Carlos, tá por aqui também, Marcos Antônio Bruno, pessoal que tá interagindo, trocando ideias aqui no nosso chat no YouTube. Obrigado a você que participa pelo WhatsApp no 11 999 11 9981. Ouvinte Léo José, de São José da Boa Vista, no Paraná, advogado e colega jornalista e palmeirense também. Obrigado pela mensagem. Pedrão, de Ribeirão Preto, trabalhando. Estamos juntos, é isso aí.

0: participação do Carlos Mil Homem, aqui via WhatsApp, pelo 11 999 11 9981. Carlos Muniz de Camaragibe, também obrigado pela mensagem do Givaldo de Maceió, tá dizendo que Deca só tem um no Brasil, é o CRB. Olha só, hein? Givaldo de Deca campeão, né? É, a gente falou do Flamengo aqui, poderia ter um flamenguista esperando aí o Deca. E o nosso ouvinte Givaldo já tá lembrando aqui que o CRB é Deca. Deve ser do Campeonato Alagoano ou da Série B. Depois o Givaldo vai nos informar aqui, porque eu confesso que desconheço. Mas agradecemos também aqui a participação por e-mail. Laerte Lobo, obrigado, meu caro, direto de Piracicaba, acompanhando também a nossa programação. Estevão Zizi, do Espírito Santo, está por aqui também. E via Instagram, você pode interagir conosco também pelo Instagram, no @phcgalvão, repetindo, @phcgalvão, como faz o nosso ouvinte, o Estevão Zizi, está sempre por aqui, né? Direto do Espírito Santo, participando pelo e-mail também. Adelson está por aqui também, via Instagram, no @phcgalvão. Joel Salazar participando também na rede social. Vem aí Edmilson Fernandes.
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0: Sexta-feira, 4 de setembro de 2026, o ministro Alexandre de Moraes encaminhou ao presidente do Supremo Tribunal Federal, Edson Fachin, um pedido de investigação contra o ministro André Mendonça. Moraes alegou que há fortes indícios de prática de improbidade administrativa, abuso de autoridade, crime de responsabilidade e favorecimento a determinados grupos políticos na relatoria das operações sem desconto e compliance zero. Na terça-feira, André Mendonça retirou o sigilo do relatório da Polícia Federal e expôs mensagens entre Moraes e o banqueiro Daniel Vorcaro. Nova pesquisa da Datafolha aponta que o presidente Lula, do PT, tem 38% das intenções de voto no primeiro turno contra 33% de Flávio Bolsonaro, do PL. Augusto Cury, do Avante, subiu 6 pontos percentuais e se isolou no terceiro lugar com 8%. Depois vem Ronaldo Caiado, do PSD, com 4%, Renan Santos, do Missão, com 3% e Romeu Zema, do Novo, com 2%. O Datafolha ouviu 2.002 eleitores em 125 cidades entre os dias 1 e 2 de setembro. A margem de erro é de 2 pontos percentuais para mais ou para menos. A pesquisa, contratada pela TV Globo e pelo jornal Folha de São Paulo, está registrada no Tribunal Superior Eleitoral sob o código BR-03669-2026. O presidente deposto da Venezuela, Nicolás Maduro, pediu à Justiça dos Estados Unidos a anulação do processo contra ele em Nova York. A defesa sustenta que o político tem direito à imunidade por ter exercido o cargo de chefe de Estado. Maduro e a mulher, Cília Flores, respondem na corte de Manhattan por acusações de narcoterrorismo e tráfico internacional de drogas. Para de Brasília, 2:03.
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2: 12:04, Ricardo Garcia comigo aqui na mesa de som. Vamos juntos com você, ouvinte CBN, até às 5 da manhã e aqui no CBN Madrugada. Agora é hora da gente saber como é que fica o tempo em todo o Brasil.
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2: Com Josélia Pegorim.
3: Nesta sexta-feira, duas frentes frias vão atuar sobre o Brasil. Uma delas já está no litoral da Bahia e está ajudando a aumentar a umidade em algumas áreas do interior do Nordeste e até do Norte do Brasil. É por causa desta frente fria que a Bahia fica com muita umidade nesta sexta-feira. Pode chover no litoral, inclusive na região de Salvador, e lá no extremo oeste da Bahia, no sul do Maranhão e do Piauí, nós poderemos ter pancadas de chuva moderadas a fortes, por causa dessa frente fria. Também tem previsão de várias pancadas de chuva que podem ser de forte intensidade para o sul e leste do Pará, no Tocantins, Amazonas, Acre e Rondônia. Nas outras áreas da região norte e do nordeste, a chance de alguma chuva é pequena. Essa umidade está espalhada em áreas do centro-oeste do Brasil. Então, nessa sexta-feira, tem mais pancadas de chuva para a parte do estado de Goiás. Pode chover no Distrito Federal e também em Mato Grosso. A segunda frente fria da sexta-feira avança pelo sul do Brasil e aí volta a estimular áreas de chuva sobre o estado de Santa Catarina e também no Paraná. Os dois estados ficam em atenção para pancadas de chuva de moderada para forte intensidade. Não há expectativa de problemas com chuva no Rio Grande do Sul por causa desta frente fria e a temperatura já começa a cair por lá. Esta nova frente fria também vai estimular pancadas de chuva moderadas a fortes em Mato Grosso do Sul, no oeste e sul do estado de São Paulo. Na cidade de São Paulo, pode até chover na noite desta sexta-feira. Muita atenção com o fim de semana prolongado, porque essa frente fria vai continuar avançando. Depois nós vamos ter uma massa de ar polar de forte intensidade. Tem previsão de muita chuva para esse fim de semana em quase todo o Brasil e frio intenso na região sul. Josélia Pegorim, da Clima Tempo, para a CBN.
2: E 7, agora é o esporte com Gabriel Dudziak.
4: O Grêmio está nas semifinais da Copa do Brasil 2026. Na noite desta quinta-feira, o tricolor venceu o rival Inter pelo placar de 3-1 em casa, com dois gols de Carlos Vinícius e um do croata Krovinovic. Vitinho marcou o único gol do Colorado. Na próxima fase, o Grêmio enfrentará o Atlético Mineiro, que eliminou o Cruzeiro. No outro jogo das semis, Palmeiras e Vasco se enfrentam. Amanhã começa a 26ª rodada do Brasileirão. Às 16h, o Bragantino recebe o Bahia no interior. Às 18h30, o São Paulo joga com o Atlético Mineiro no Morumbis. Enquanto às 21h, Fluminense e Vasco duelam no Maracanã. Já no domingo, serão realizados os seguintes jogos: Coritiba e Mirassol, Cruzeiro e Atlético Paranaense, Inter e Santos, Remo e Flamengo, Botafogo e Palmeiras, Corinthians e Chapecoense. Por fim, na segunda-feira, Vitória e Grêmio se enfrentam no Barradão.
2: Duas horas e 8 minutos, Maria Cristina Fernandes conversando com Fernando Andrade e Tatiana Vasconcelos.
5: Bom, é um caminhão de notícias, né? Nos últimos dois dias, vamos focar aqui hoje, a Maria Cristina vai se debruçar na análise do encaminhamento da Procuradoria-Geral da República ao Supremo Tribunal Federal da proposta de delação premiada do fundador da REAG. A saber, João Carlos Mansur, tem também um outro elemento envolvido, ou pelo menos com suspeita de envolvimento nesse imbróglio de corrupção do Banco Master, que também pode dar a sua colaboração premiada para a Polícia Federal, né, Maria Cristina?
6: Sim, Tati.

0: a gente acompanhando esse caso, Master, seus desdobramentos, parece que a gente está andando num corredor de um supermercado e vê as gôndolas, né? As gôndolas, por onde você passa, aparece um produto diferente. Tem, de ontem para hoje, realmente surgiram vários elementos, e eu arrisco dizer, antes de começar aqui a detalhá-los, que todos apontam no sentido de uma certa reação aí ao ministro André Mendonça. Por quê? Duas propostas de delação, ambas a partir da Procuradoria-Geral da República. Procuradoria-Geral da República que está propondo a anulação do relatório recebido pelo ministro André Mendonça e tornado público por ele, com os diálogos entre o ministro Alexandre Moraes e Daniel Borcaro, banqueiro do Mar. A primeira, como você disse, João Carlos Mansu, dono da REAG, essa é uma, digamos assim, guarda-chuva de fundos que atuou na dissimulação de ativos do Master e de seus clientes. É um eufemismo para lavagem de dinheiro, mas é o que transformava, não apenas fazia parecer que 100 valia 300, né, para poder justificar algumas operações, e quando isso não dava certo, tinha que corromper o Banco Central, que fazia a investigação, o controle e a supervisão, né, desses ativos. E na alocação desses recursos numa cadeia de operadores e agentes no Brasil e no exterior. Bem, a equipe que propôs esta delação, a delação João Carlos Mansu, é a mesma que advogava para Borcaro e foi obrigada a recuar porque perdeu a interlocução com o relator, com André Mendonça. Então, o que a gente pode imaginar é que é uma delação que é seletiva, e mesmo sendo seletiva, poderá esvaziar a delação de Daniel Borcaro. E hoje é o grande trunfo ainda nas mãos de André Mendonça. Né? Mas ele tem poder, o Mansu tem poder sim de esvaziar a delação de Borcaro, até porque a sua equipe teve informações, teve contato, acessou o que Borcaro dizia ter acontecido com o Master.
1: Uhum.
0: Bem, a segunda delação, trazida pelo Jornal Globo, pela Malu Gaspar e pelo Rafael Soares, é do Antônio Carlos Cristo Júnior, dono da Entre Investimentos e Participações, que é a empresa usada para fazer repasses entre o Borcaro e a produção do filme sobre Bolsonaro, o ex-presidente, Dark Horse. Nesta delação, ele teria detalhado as remessas para este fundo, Heaven Gate, né? Que é um fundo sediado no Texas e administrado pelo advogado de Eduardo Bolsonaro. Uma delação também fechada com a PGR. Supostamente, essa delação virá a reforçar a tese de que os pedidos de recursos do senador Flávio Bolsonaro, candidato pela presidência, ao Borcaro, se destinou, pelo menos uma parte dele, para manter o irmão nos Estados Unidos. Também uma delação que, digamos assim, expõe o bolsonarismo, né? Esse inquérito do Carlos da Costa, ao contrário daquele do... esta parte aí deste inquérito, ao contrário do que aconteceu com Alexandre de Moraes, não teve seu sigilo aberto, mas eis que esta delação aí chega aparentemente para contar isso. Tem uma tentativa de delação que é do Borcaro, a gente não sabe se estimulada ou não pela perspectiva de delação do Mansu, de não ficar atrás.
1: Qual o rolo aí, Maria Cristina, da delação em relação ao Borcaro? Ele deu declarações?

0: dizendo, cogitando por que que a oferta dele de delação premiada foi negada, né?
1: Bem, ele mudou a equipe, né, de advogados. Agora ele está com um advogado que tem outros processos no Supremo, que se mostra como que desfrutaria de alguma proximidade com o ministro André Mendonça, chama-se Daniel Bialski, e essa proposta dele não contou com, digamos assim, a concordância de toda a equipe que hoje cerca ali, a equipe de advogados que cerca o Daniel Borcaro. Essa proposta não está formatada. Ele procurou tanto a PGR quanto o ministro André Mendonça, foi ouvido, participou de uma oitiva, né, com o juiz auxiliar no gabinete do André Mendonça. Nessa proposta, supostamente ele se proporia a entregar integrantes do governo Lula e mirou na Polícia Federal.
0: Uhum.
1: E no delegado-geral Andrei Rodrigues. E o APF não participou dessa oitiva, porque segundo o gabinete do André Mendonça, o Borcaro teria relatado intimidações que ele teria sofrido por agentes da Polícia Federal. Por isso não convinha a participação de agentes da PF.
0: Uhum.
1: O que um advogado que tem intimidade com a causa me falou é que o que aconteceu foi uma tentativa de tirar o Borcaro da cadeia para esse depoimento de intimidação para que ele pudesse fazer, de fato, fechar uma delação sem a privação da liberdade. Só que deu ruim, né? Porque o que a gente está vendo é que quem foi muito mais exposto nisso tudo, o relator aí, foi o Alexandre de Moraes e não o Andrei Rodrigues. Então, não, a coisa não foi para frente e ele agora está lascada, porque a delação do Mansur já definitivamente saiu à frente. E essas delações todas, e ao mirar na Polícia Federal, o Borcaro também agora, digamos assim, vai enfrentar uma reação grande da Polícia Federal, que a gente sabe que, além de um órgão muito poderoso, é extremamente dividido, né? E se o ministro André Mendonça de alguma maneira deu algum alento a essa delação, a gente já está vendo aí também uma reação assim em cadeia a sua condução de inquérito. A gente teve hoje a declaração e a nota do ministro dizendo que estava se afastando do instituto que ele comanda, ele e a sua mulher, depois que foi revelado que o instituto mantém 54 contratos públicos sem licitação, pelos quais o instituto recebeu mais de 10 milhões de reais. Nesta nota, ele diz que jamais auferiu lucro no instituto e toda a receita vai para fins sociais e educacionais. E estão se retirando tanto ele quanto a esposa. É um recuo. Né?
0: Uhum.
1: E, finalmente, no que a gente falava de provocar a Polícia Federal, já vazou também esses diálogos do deputado federal Nicolas Ferreira, em que o Nicolas Ferreira revela assim uma excessiva intimidade com o Borcaro, né? E numa passagem que para mim foi a mais interessante de todas, em que do áudio que ele manda para Borcaro, pedindo que o Borcaro, digamos, receba um amigo seu que está com uns negócios, uma necessidade aí de fazer umas mudanças regulatórias na questão da mineração, tem um amigo dessa área de mineração. E lá para as tantas, ele pede desculpas ao Borcaro por ter criticado

0: banco Master, disse ele que ele tinha exposto um diálogo com o pastor Valadão, e dizia que ele não fazia ideia de que o banco, o Master, era o banco do Daniel Vorkalo, que ele chama de Dani, né? Hora de Dani, hora de Lindão. E aí, se ele soubesse que o Master era o banco do Daniel Vorkalo, ele não teria colocado nas redes sociais, né, essas críticas que ele fez. E aí, o Brasil inteiro sabia que o Master era o banco do Daniel Vorkalo, mas o Nicolas se deu conta posteriormente. E aí, ele pede desculpas por isso. Então, outro fato que, digamos assim, mostra a reação aí ao bolsonarismo, uma reação ao ministro André Mendonça, e eu acho que é uma reação que se dá, Tati Fernando, alguns dias da manifestação do 7 de setembro.
1: Sim.
0: Que é uma manifestação que deverá ter um impacto grande sobre a abertura da sessão de quarta-feira no Supremo, quando o ministro Edson Fachin deverá dar um encaminhamento sobre este impasse que hoje o Supremo vive.
1: Muito bem.
2: Maria Cristina Fernandes, conversando com o Fernando Andrade, com a Tatiana Vasconcelos. Lucas Taveira traz mais informações sobre todo esse imbróglio e o nome do presidente do PSD foi citado nesta quinta-feira, o Gilberto Kassab. Ele nega de pé juntos qualquer irregularidade.
3: O presidente nacional do PSD, Gilberto Kassab, negou qualquer envolvimento em negociações com o ex-banqueiro Daniel Vorkalo e classificou como fantasiosa a acusação de que teria participado de um acordo envolvendo doações para campanhas políticas. Segundo a apuração do portal UOL, Vorkalo afirma em uma proposta de delação premiada que os 5 milhões de reais doados às campanhas de Tarcísio de Freitas e Jair Bolsonaro em 2022 teriam origem em uma negociação de propina. Tarcísio recebeu 2 milhões e Bolsonaro 3 milhões de reais em doações feitas por Fabiano Zettel, cunhado de Vorkalo e investigado na Operação Compliance Zero. Ainda de acordo com o UOL, Vorkalo afirma que os valores seriam contrapartidas financeiras após um suposto ajuste indevido com Gilberto Kassab para a manutenção do Credicesta no governo Tarcísio. O cartão consignado é operado por uma empresa associada ao Banco Master. Kassab afirmou que as acusações são fruto de má-fé.
4: Eu nem apoiei o Bolsonaro para presidente, não é? E nunca tive nenhuma relação com o Vorkalo e muito menos com doação para campanha vinculada a eles. Portanto, que se apure, vocês vão ver que é fantasioso, isso não existe. Uma ilação ou uma ação de má-fé, estou muito tranquilo.
3: Em nota, Tarcísio de Freitas afirmou que nunca teve contato ou relação com Daniel Vorkalo e que não tinha conhecimento dos fatos citados. O governador também disse que a campanha de 2022 teve mais de 600 doadores e seguiu a legislação eleitoral, com prestação de contas aprovada pela Justiça Eleitoral. Sobre o Credicesta, Tarcísio afirmou que o credenciamento da empresa responsável pelo cartão ocorreu em maio de 2022, ainda durante a gestão anterior. Segundo o governador, a autorização é feita por meio de credenciamento público e não representa contrato com o Estado nem envolve repasse de recursos públicos. De São Paulo, Lucas Taveira.
2: h 24, agora a Miriam Leitão conversando com a Cássia Godoy e com o Sardenberg.
5: Miriam, na proposta orçamentária enviada pelo governo ao Congresso Nacional nesta semana, há uma análise chamada Marco Orçamentário de Médio Prazo. E ali se diz que ou há um modo de controlar e reduzir os gastos obrigatórios, ou vai faltar dinheiro em 2028, Miriam.
6: Eles admitiram, né, nesse...

0: nessa proposta orçamentária que tem necessidades adicionais em 2028 e daí para diante. Tem assim, para 2028 eles identificaram 15,8 bilhões de necessidades para o quê? Para manter as políticas, os programas, os investimentos, as despesas já contratadas e que são que não são obrigatórias, né? Que são dos despesas discricionárias. Então, como a gente sabe, né, tem conversado bastante sobre isso aqui, as despesas obrigatórias no Brasil crescem muito, há muita vinculação e engessamento dessas despesas, elas são vinculadas às receitas, a percentual da receita. Então, tudo que a receita sobe tem que ter essa fatia para determinados setores que têm despesas vinculadas, e tem a despesa obrigatória de pagamento de benefícios e aposentadorias. Enfim, tem muito gasto que o governo não pode mexer, não pode reduzir da cabeça dele. Ele pode criar novos critérios, submetendo ao Congresso. Ele pode fazer essa análise que ele está fazendo com antecipação. Então, antecipando-se, ele já diz, olha, vai ter uma falta de dinheiro mais adiante. Mas como resolver isso? Acho que tem alguns caminhos que os economistas são meio unânimes em falar. O que que aconteceu, por exemplo, com a despesa de previdência, que é mais de 1 trilhão, é um dinheiro muito grande, de previdências, benefícios, aposentadorias, é que eles são corrigidos pelo salário mínimo, e o salário mínimo passou a ter ganho real no governo Lula. No governo Bolsonaro, ele ficou apenas corrigido pela inflação. Então, sempre se disse, isso não é de agora, né? De antes, e já foi, tinha sido prometido até pelo ministro Paulo Guedes, ele não conseguiu fazer, que é desvincular, né, uma coisa e outra, para que o salário mínimo possa crescer conforme dando aumentos reais, porque as pessoas estão na ativa, mas que as pessoas que estão aposentadas não tenham aumento real, não tenham ganho acima da inflação, tenham apenas a garantia da inflação. Então, essa separação das despesas, não usar o salário mínimo como uma forma de corrigir, tem sido uma das propostas que tem tido mais apoio entre os economistas como uma forma de evitar que a despesa obrigatória, esse bloco de despesas dos aposentados e outros beneficiados, né? Não são todos os benefícios sociais que são corrigidos, né? Só alguns, mas que eles não sejam corrigidos dessa forma, porque afinal de contas a ideia é que o aposentado deve ter garantia da sua renda, mas não ganho como se tivesse produtividade, porque por princípio ele não está tendo aumento de produtividade porque ele está aposentado. Então, além do mais, o país está ficando mais velho e tal, e precisa, portanto, de cada vez mais dinheiro para esse tipo de despesa. Então, essa é uma discussão que está colocada. Ninguém teve coragem na campanha de apresentar, vou fazer isso. É um outro candidato que é mais fora do, né, que não tem chance nenhuma, pode até chegar a falar, mas quem está competitivo não promete isso. Mas isso tem que ser encarado. Mas não é o único ponto a ser encarado, né? O governo fez algumas mudanças, meu tempo está acabando, que agora é mais curto.
1: Isso.
0: Que tentam evitar esse crescimento muito grande das despesas obrigatórias, mas tudo isso, como o próprio governo admite, está sendo insuficiente.
2: Miriam Leitão, com a Cássia Godoy e o Sardenberg, a gente vai a Belo Horizonte. Janaína Regiane tem informações sobre duas idosas que foram resgatadas de uma residência.
3: Duas idosas de 90 e 65 anos foram resgatadas em condições análogas à escravidão doméstica em Belo Horizonte. Segundo o Ministério do Trabalho e Emprego, elas passaram anos trabalhando para a mesma família. As duas realizavam tarefas como limpeza, compras e preparo de refeições, inclusive aos domingos, sem garantia de direitos trabalhistas e com restrições à convivência social. Uma delas começou a trabalhar como doméstica aos 5 anos de idade. As mulheres permaneceram por décadas trabalhando para a mesma família e passaram, respectivamente, 75 anos e 60 anos vinculadas às rotinas domésticas da casa, sendo transferidas de uma geração de empregadores para outra. Durante a fiscalização, os auditores também identificaram condições

0: precárias de moradia. As idosas viviam em cômodos escuros e sem ventilação. Uma delas precisou ser encaminhada para atendimento de saúde já bastante debilitada. Os empregadores alegaram que havia uma relação familiar com as mulheres. A fiscalização, no entanto, concluiu que não havia uma relação de igualdade que caracterizasse pertencimento familiar. Segundo os órgãos, elas não tiveram as mesmas oportunidades de educação, convivência social e construção de projetos de vida que os demais integrantes da família tiveram. Também não foram identificados direitos patrimoniais ou sucessórios. O superintendente regional do trabalho em Minas, Carlos Calazans, classificou o caso como uma grave violação de direitos humanos. Ele também fez um apelo para que a população denuncie situações de exploração e possíveis casos de trabalho análogo à escravidão.
1: Em plena capital mineira, então fruto da denúncia, né? A gente sempre conta com a população também para denunciar esses casos. Caso você tenha algum contato, caso você veja alguma coisa estranha, comigo no Ministério do Trabalho, que a gente vai fazer todo o esforço para resgatar essa pessoa, né? Da dignidade, dos direitos dela.
0: A operação foi realizada na última semana por auditores da Superintendência Regional do Trabalho em Minas Gerais, em conjunto com o Ministério Público do Trabalho e a Polícia Federal. As duas vítimas foram encaminhadas para acolhimento e passaram a ser acompanhadas pela rede de proteção. Entre 2013 e 2026, 5.651 trabalhadores foram resgatados de situações semelhantes à escravidão em Minas Gerais. Os dados são da Superintendência Regional do Trabalho e Emprego no Estado. No período, foram fiscalizadas 1.042 empresas, com mais de 43 mil empregados alcançados pelas ações. Os auditores fiscais lavraram ainda 10.665 autos de infração com pagamento de seguro-desemprego a 5.475 trabalhadores. Somente neste ano, 416 pessoas já foram resgatadas em Minas Gerais. As denúncias podem ser feitas pelo site denuncia.sit.trabalho.gov.br ou pelo número 158 e também pelo portal gov.br. De Belo Horizonte, Janaína Regiane.
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0: Sexta-feira, 4 de setembro de 2026. Relatórios da Polícia Federal indicam que o ex-governador do Rio de Janeiro, Cláudio Castro, atuava diretamente para favorecer a refinaria Refit junto à administração estadual. Segundo a apuração, que teve o sigilo retirado nesta quinta-feira, Castro intercedia em demandas fiscais e na liberação de licenças ambientais para o empresário Ricardo Magro, dono da empresa. A defesa do político afirmou que os contatos foram apenas institucionais e negou irregularidades. O candidato Ciro Gomes, do PSDB, lidera a disputa pelo governo do Ceará, segundo o Datafolha. Ele reúne 46% das intenções de voto, enquanto o atual governador Eumano de Freitas, do PT, detém 37%. Vera Lúcia, do Novo, Danilo Soares, do Democrata, e Serlei Leal, do UP, marcaram 1% cada. O Tribunal Regional Eleitoral do Distrito Federal rejeitou por unanimidade o registro da candidatura do ex-governador José Roberto Arruda. O relator, desembargador Guilherme Pupi, votou pelo indeferimento da candidatura e foi acompanhado pelos demais desembargadores. Segundo Pupi, as 7 condenações de Arruda por improbidade administrativa não podem ser consideradas conexas. No horário de Brasília, 2 horas e 33 minutos.
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0: Doze e 34, agora com Leandro Gouveia.

0: Em destaque no Panorama CBN, Gilmar Mendes propõe que STF vete delegados da Polícia Federal em gabinetes de ministros. Em depoimento ao gabinete de Mendonça, Vorcaro relatou desconforto em fazer delação por ter que citar o diretor-geral da PF. PGR envia ao Supremo proposta de delação de empresário que fez pagamentos ao filme Dark Horse. Nicolas Ferreira pediu ajuda a Vorcaro, chamou banqueiro de lindão e disse que queria mais proximidade. Ícone do movimento feminista, Gloria Steinem morre aos 92 anos nos Estados Unidos. Olá para você que está aqui comigo, eu sou Leandro Gouveia e essa é a segunda edição do podcast Panorama CBN de quinta-feira, 3 de setembro de 2026. Em menos de meia hora eu te conto as principais notícias do dia. E pelo segundo dia seguido, o Supremo Tribunal Federal abriu a sessão sem tratar da crise do Banco Master. Em um evento no Tribunal Superior Eleitoral sobre tolerância nas eleições, o ministro André Mendonça mandou um recado direto aos colegas. Ele é o relator do caso Master, responsável por tirar o sigilo das mensagens de Daniel Vorcaro a Alexandre de Moraes, e defendeu que os magistrados precisam trabalhar para garantir a confiança da população.
1: E que Deus nos abençoe também, desse lado da mesa, e todos que representam o Poder Judiciário, de modo especial, o sistema de justiça como um todo, que nós possamos honrar a confiança que o principal, que é o povo, o cidadão, deposita, não só em nós, mas também em cada um dos senhores e das senhoras.
0: O silêncio no STF acontece um dia depois do registro feito pelo fotojornalista Breno Carvalho, do jornal O Globo, que viralizou nas redes sociais. A foto mostra o ministro Alexandre de Moraes e outros integrantes do Supremo em uma rodinha, gargalhando, no fim da sessão da quarta-feira. A colunista Bela Megali, do Globo e da CBN, apurou com ministros que o riso na foto aconteceu por causa de uma piada do ministro Flávio Dino sobre o julgamento de um processo tributário que tinha acontecido naquele dia. Dino tentou aliviar o clima de apreensão do plenário, onde havia o temor de um confronto direto entre Mendonça e Moraes. Todos os ministros estavam na roda, menos André Mendonça. Os integrantes do STF decidiram manter silêncio sobre a crise durante a sessão para evitar novas brigas. Nessa quinta, o ministro Gilmar Mendes conversou com o presidente do Supremo, ministro Edson Fachin, e defendeu a retirada de delegados da Polícia Federal que trabalham nos gabinetes dos integrantes do STF. A informação foi divulgada pelo jornal Folha de São Paulo e confirmada pelo Globo. Gilmar Mendes já vinha discutindo a presença desses policiais nos gabinetes antes do episódio, mas o assunto ganhou força com os questionamentos sobre a atuação de delegados que ajudam diretamente o ministro André Mendonça nas investigações. Gilmar avalia que a presença de policiais da ativa nos gabinetes pode criar uma relação inadequada entre quem investiga e quem julga os processos. A preocupação é sobre o tamanho da influência que esses delegados podem ter na condução dos inquéritos. Hoje, 6 delegados da Polícia Federal estão cedidos ao Supremo. 4 trabalham diretamente nos gabinetes de ministros. André Mendonça tem 2 delegados em sua equipe. No gabinete do ministro Alexandre de Moraes trabalham mais 2. 1 delegado atua no gabinete do ministro Luiz Fux e o 6º policial trabalha na Polícia Judicial da Corte. Então, se a medida for adotada, não atingiria apenas André Mendonça, que está no centro do impasse. A sessão de policiais já provocou ruídos entre o Supremo, a Polícia Federal e o governo federal. Em junho, o Ministério da Justiça pediu a mais de 50 órgãos públicos a devolução de policiais cedidos para reforçar o combate ao crime organizado. O Supremo ficou de fora da lista para evitar prejuízos a investigações em andamento. No gabinete de André Mendonça, o delegado Tiago Marco Antônio assessora o ministro desde o ano passado e atua nos processos sobre fraudes no Banco Master e também sobre desvios no INSS. A tentativa do governo de recolher policiais foi vista na época por integrantes da Polícia Federal e do próprio Supremo como uma forma de enfraquecer a estrutura de André Mendonça. O atrito se aprofundou depois que o ministro mandou a Polícia Federal identificar os interlocutores de Daniel Vorcaro nas mensagens apreendidas no celular dele. O ex-banqueiro afirmou no depoimento que deu na semana passada ao gabinete do ministro André Mendonça, sem a presença da Polícia Federal, que se sente desconfortável em propor

uma nova delação premiada por causa de uma relação cordial que mantinha com o diretor-geral da PF, Andrei Rodrigues. A informação foi publicada pelo jornal O Globo. E o depoimento foi revelado pela jornalista Bela Megali, do Globo e da CBN. Ele durou cerca de 1h40 e aconteceu na semana passada. Vorkaro sugeriu que o chefe da polícia

arquivamento dessa denúncia porque não foram apresentadas provas dessas supostas ameaças. Interlocutores do diretor-geral da Polícia Federal, Andrei Rodrigues, negam qualquer proximidade e afirmam que os dois apenas se cumprimentaram em um evento em Londres, como eu te contei no último episódio do Panorama. De acordo com fontes da CBN, Andrei Rodrigues chamou Vorkaro de bandido mitômano em conversas com interlocutores e questionou por que o banqueiro pediu para ficar preso na sede da PF e não no complexo da Papuda, se estivesse mesmo sendo torturado pelos agentes. Vorkaro tem a opção também de fechar acordo de delação apenas com a Procuradoria-Geral da República, mas os procuradores já negaram duas vezes um acordo por entenderem que até agora o banqueiro não apresentou fatos novos. O depoimento da semana passada acentuou o clima de tensão entre a cúpula da Polícia Federal e o gabinete de André Mendonça. A cúpula da PF avalia que ordens do ministro extrapolam a supervisão judicial e invadem a autonomia da polícia. E o atrito fez a PF procurar a Advocacia-Geral da União para pedir uma reação institucional. Mas o advogado-geral da União, Jorge Messias, prefere buscar o diálogo político para conter a crise. E a Procuradoria-Geral da República enviou nessa quinta-feira ao Supremo Tribunal Federal uma proposta de delação premiada do empresário Antônio Carlos Freixo Júnior, dono da Entre Investimentos, que é investigada por suspeita de ser usada como intermediária para repassar dinheiro para a produção do filme Dark Horse sobre a vida do ex-presidente Jair Bolsonaro. A informação da delação foi antecipada pela jornalista Malu Gaspar no Globo. Segundo as investigações, Freixo Júnior também tinha a tarefa de buscar moeda estrangeira para fazer pagamentos em dinheiro vivo. A proposta de delação foi assinada no mesmo dia da colaboração de João Carlos Mansur, dono da gestora REAG, também envolvido nas apurações do caso Master. Os dois acordos foram entregues ao gabinete do ministro André Mendonça e ainda precisam de homologação. E o Banco Central decretou nessa quinta-feira a liquidação de duas corretoras ligadas ao Master, a Trusty e a Banvox. A medida força o fechamento das empresas sem precisar de decisão da justiça, depois de constatar graves violações das regras do sistema financeiro. Essas duas corretoras têm ligação com o empresário Maurício Quadrado, ex-sócio do Master. Ele assumiu a Trust depois de romper com Daniel Vorkaro, controlador do Master, que foi preso numa investigação sobre fraudes e teve o banco liquidado também pelo Banco Central no ano passado. Já a Banvox administrava ao menos um fundo investigado na Operação Carbono Oculto, que apura a lavagem de dinheiro e ligação com o crime organizado. A mesma operação teve como alvo a gestora REAG Investimentos, que foi alvo de buscas da Polícia Federal, a REAG de João Carlos Mansur, que fechou então o acordo de delação premiada. De acordo com informações reveladas pela colunista Malu Gaspar, do Globo, um levantamento da CVM, a Comissão de Valores Mobiliários, mostra que Banco Master, REAG e Trust somavam 126 processos administrativos no órgão, na CVM, até fevereiro desse ano, investigando suspeitas de fraude e lavagem de dinheiro. Apesar das apurações, o Banco Central informou que as duas empresas tinham um peso muito pequeno no mercado brasileiro, representando menos de 0,001% dos ativos do Sistema Financeiro Nacional. Com a decisão dessa quinta-feira, os bens dos controladores e dos ex-administradores da Trust e da Banvox ficam bloqueados. O BC vai continuar as investigações para punir os responsáveis e pode repassar o caso para outros órgãos de fiscalização. E o ministro André Mendonça decidiu deixar a sociedade do Instituto ITER, criado por ele em 2024 para oferecer cursos jurídicos. A medida busca conter críticas e denúncias de conflito de interesses. Esse instituto virou alvo de questionamentos depois que a revista Fórum revelou que a entidade faturou mais de 10 milhões e 800 mil reais em contratos públicos, alguns sem licitação. Em nota, o magistrado informou que vai doar todas as cotas dele e da esposa aos outros sócios sem receber nada em troca. A única exigência é que os valores fiquem destinados a projetos sociais. Mendonça nega ter tido lucro com a empresa e orientou o presidente do Instituto, Victor Godoy, a transformar a instituição em uma entidade sem fins lucrativos. A partir de agora, o ministro do STF vai atuar apenas como professor. E o portal ICL Notícias revelou nessa quinta áudios atribuídos ao deputado federal Nicolas Ferreira, do PL de Minas Gerais, em conversa com o dono do Banco Master, Daniel Vorkaro. Nas mensagens enviadas em 30 de março do ano passado, o deputado pede ajuda ao banqueiro para liberar um

0: ativo minerário em favor do advogado Tiago Rodrigues de Faria, ex-assessor do gabinete do deputado. Nos áudios, Nicolas chama Vorcaro de Dani e diz que quer ter mais proximidade com ele.
1: Ei, Dani, tudo bom? Desculpa te incomodar no domingo aí, é jogo rápido. É o seguinte, meu amigo, meu advogado, enfim, irmão meu aqui, comentou comigo e falou aqui do seu nome. Eu falei, não, não conheço o Dani. Enfim, não tenho uma proximidade, assim, até mesmo que eu queria ter, de conversar e trocar ideia, mas eu o conheço. E ele falou, cara, eu tô com um ativo minerário lá, inclusive já passou pela ficha técnica, o pessoal técnico dele. Enfim, tá pendente lá, tem algumas pessoas que sabem disso lá na empresa. E eu falei, não, eu posso dar um toque nele. Então, assim, não sei nem do que se trata. Mas, enfim, como é uma pessoa, enfim, que eu confio totalmente, passando aí pra você, pra se for do teu interesse, eu passar o contato dele aqui pra vocês tocarem isso, beleza? Depois vamos marcar da gente se encontrar também, tá bem? Um abração aí, Dani.
0: No fim, Nicolas parece chamar Vorcaro de Lindão, o que acabou viralizando na internet nessa quinta-feira. Depois da divulgação do áudio, o deputado publicou um vídeo dizendo que está sendo usado como cortina de fumaça e negou qualquer tipo de conduta ilícita ou relação próxima com o empresário.
2: Pode ser a mensagem que for, eu repito, não vai ter eu marcando de fumar charuto com ele, nem tomar uísque com ele, nem de ficar em festa com prostituta suíça, não vai ter uma lista de pagamentos do Vorcaro, não vai ter contrato feito com ele, nem com a minha esposa, e muito menos os meus filhos serem beneficiados pelo Vorcaro. Então qual que é o resumo dessa história? Sim, Daniel Vorcaro ajudou há 4 anos atrás, quando não tinha nenhum tipo de indício criminoso ou ilegal sobre ele. Ele era um banqueiro como qualquer um outro. As viagens do segundo turno, onde eu já estava eleito para fazer campanha para Jair Bolsonaro no Nordeste, através de uma ponte com um amigo que eu nem sabia quem era Daniel ou Vorcaro ou o que era Banco Master.
0: O ICL Notícias também divulgou uma conversa entre Vorcaro e o empresário Flávio Carneiro, em que o banqueiro confirma que bancou todos os voos utilizados por Nicolas. Hoje foi um dia de grande oscilação no mercado financeiro. As ações começaram o dia em forte alta, mas depois os investidores realizaram os lucros, levando o principal índice da Bolsa ao 0-0, aos 185.188 pontos. O dólar comercial caiu levemente, 0,07%, cotado a R$ 5,10. O euro vale R$ 5,93, com alta de 0,27%. E no início da noite dessa quinta-feira, o Senado aprovou o texto da medida provisória que prevê o fim da cobrança da taxa das blusinhas, a taxa de importação para encomendas internacionais de até $50. A Câmara já tinha aprovado o texto em votação simbólica também nessa quinta-feira e agora o texto vai para sanção presidencial. Pelas novas regras, o Ministério da Fazenda passa a ter competência para alterar as alíquotas do imposto sobre remessas postais internacionais. Essa avaliação vai ser feita inicialmente a cada 3 meses, depois a cada 6 meses, para avaliar possíveis impactos econômicos. Mais detalhes na próxima edição do Panorama CBN. A Polícia Federal cumpriu um mandado de busca e apreensão na casa do deputado federal Ricardo Abrão, do PSDB do Rio de Janeiro. A ação apura um esquema de compra de votos nas eleições municipais de 2024 em Nilópolis, na Baixada Fluminense. A ordem foi expedida pelo ministro Flávio Dino, do Supremo Tribunal Federal. Ricardo Abrão é ex-presidente da Escola de Samba Beija-Flor, tem 53 anos e assumiu a vaga na Câmara dos Deputados depois da cassação do mandato de Chiquinho Brazão, que foi condenado pelo planejamento do assassinato da vereadora Marielle Franco. A operação é um desdobramento de outra operação, Astreia, que em fevereiro teve como alvo o prefeito de Nilópolis, Abrãozinho, do PL, que é primo do deputado. As apurações começaram às vésperas do primeiro turno de 2024, quando a Polícia Federal prendeu 24 pessoas com R$ 63 mil. Em nota, Ricardo Abrão disse ter recebido a ação com estranheza, afirmou que não foi candidato em 2024 e declarou que está à disposição das autoridades. E uma operação do Ministério Público de São Paulo prendeu 2 suspeitos de comandar um esquema de corrupção na administração tributária do estado. Entre os presos está André Weiss, ex-diretor na Secretaria da Fazenda do Estado de São Paulo. O outro preso é o advogado João André Butini de Moraes, apontado como líder do setor privado do grupo. Ele teria prestado serviço para empresas como a Ultrafarma. A justiça também autorizou o cumprimento de 47 mandados de busca e apreensão na capital, na Grande São Paulo, no interior

e em Mato Grosso do Sul. Outro ex-chefe da Fazenda Paulista, Vitor Manuel dos Santos Alves Júnior, teve a casa e o escritório revistados, mas não foi preso. A justiça determinou o afastamento de 6 investigados das funções públicas, a entrega de passaportes e a proibição de contato entre 27 pessoas. Essa investigação tem como base a delação do ex-delegado tributário Paulo Sérgio Siqueira Prado, que confessou o recebimento de propina para agilizar o ressarcimento de impostos. Segundo o delator, o advogado João Butini repassou a ele cerca de 13,6 milhões de reais entre 2021 e agosto do ano passado. Desse total, o ex-delegado afirma ter entregue 4 milhões e meio para André Vaz, o número 3 da Secretaria da Fazenda. As entregas eram feitas em dinheiro vivo, dentro de mochilas, em restaurantes de Pinheiros, na zona oeste da capital. O esquema cobrava entre 1% e 10% do valor dos impostos liberados. A Secretaria da Fazenda de São Paulo informou que atua com o Ministério Público nas apurações e que o caso já provocou a demissão de 5 envolvidos e a cobrança de mais de 3 bilhões de reais em autuações. O criador de conteúdo Lito Souza deixou o hospital depois de mais de 20 dias internado. Ele passou a receber cuidados paliativos em casa. O cuidado paliativo não significa o fim do tratamento nem desistência. É uma abordagem focada em controlar sintomas como dor e falta de ar, oferecendo suporte físico e psicológico em paralelo às terapias principais. Lito foi diagnosticado com a doença de Creutzfeldt-Jakob, uma condição neurológica rara, sem cura e provocada por proteínas anormais chamadas prions. A doença atinge o cérebro, destrói neurônios e tem progressão rápida. O Ministério da Saúde pediu a inclusão de Lito em uma pesquisa experimental nos Estados Unidos e a família segue atrás de novos testes. A ativista e jornalista norte-americana Gloria Steinem, um dos maiores símbolos do movimento feminista nos Estados Unidos, morreu aos 92 anos na cidade de Nova York. Steinem morreu em casa na quarta-feira e a informação foi confirmada pela fundação que leva o nome dela nesta quinta. Ela ganhou projeção no fim da década de 60 na chamada segunda onda do feminismo. Em 1972, fundou a revista Miss, publicação dedicada ao movimento e escrita por mulheres. A trajetória na militância começou depois que ela teve diversas reportagens sobre o tema recusadas por editores. Em 63, a jornalista ficou famosa ao se disfarçar de coelhinha por 11 dias para denunciar as condições de trabalho na revista Playboy. Anos depois, ela revelou que o grande marco para entrar na luta política foi a defesa pelo direito ao aborto, procedimento que ela própria fez em segredo aos 22 anos. A ativista participou ativamente de manifestações que pressionaram o Congresso americano por mais direitos. Em 2013, o então presidente Barack Obama concedeu a ela a Medalha Presidencial da Liberdade, a maior honraria civil do país. Até os últimos anos de vida, Gloria Steinem continuou em atividade. Em fevereiro desse ano, aos 91, ela publicou o livro infantil Rise, Girl, Rise, algo como Levante-se, Garota, Levante-se, em parceria com a Prêmio Nobel da Paz, Lema Bowie. A Alemanha testou um míssil balístico de fabricação israelense no Atlântico Norte, dias depois de o governo do país acusar a Rússia de tentar atacar o aeroporto de Leipzig com drones no mês passado. O sistema atinge alvos a até 500 quilômetros de distância e voa muito mais rápido do que os mísseis de cruzeiro, que hoje são a única arma alemã de longo alcance. Diante da ameaça russa, a Alemanha não tem mísseis balísticos em uso e tenta acelerar a aquisição desse tipo de armamento para reforçar a defesa da Europa. Na Ucrânia, um civil morreu e outros 5 ficaram feridos depois que um drone ucraniano atingiu um ônibus numa região ocupada pela Rússia. Também nessa quinta-feira, um drone russo atingiu a sede de uma empresa farmacêutica perto da capital Kiev. Na quarta-feira, outro ataque russo matou 2 pessoas em Odessa. E antes da última notícia, convido você a mandar mensagem para o Panorama. Meu e-mail é leandro.gouveia@cbn.com.br. No Instagram é só procurar por Lê Reis Gouveia. E não esquece de escrever seu nome e de onde você está ouvindo. Melhor noticiário para ficar por dentro das notícias do nosso país, diz o Jason de Alcântaras, Ceará. Um abraço para você, Jason, e todo mundo do Ceará. O Irã Barreto, que não disse de onde houve, eu até perguntei, viu, na caixinha de comentários, mas não houve resposta, pelo menos por enquanto. Eu conheci o Panorama por acaso quando eu entrei na faculdade de jornalismo. Comecei a ouvir e gostei da dinâmica da

0: forma de darem as notícias. Agora eu escuto todos os dias e indico aos amigos. Abraços. É isso aí, Irã. Esse é o exemplo que a gente quer, né, Daniel Mesquita? O Panorama sempre nos informando, outra mensagem aqui, da melhor forma, um desafio e tanto quando se trata do Brasil. Sou de Natal, Rio Grande do Norte, a cidade do Sol. Moro onde vocês passam as férias. Dá risada a Suélia Paiva. Um abraço para todo mundo aí de Natal também. E tem um ouvinte que se chama Amon Ra. Ele fala de Goiânia. Acompanha o Panorama há anos e acho que mais do que nunca essa semana o Panorama merece tocar Reunião de Bacana, do Originais do Samba. Fica a sugestão para Bianca Santos, que encerra o Panorama das sextas-feiras com música. 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Aproveita para conferir se você já ativou as notificações para não perder nenhum destaque do que acontece no Brasil e no mundo. E antes de encerrar, eu quero fazer um convite. 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
1: A Bananinha nasce no meio de uma grande crise familiar. O que que ele faz? Vocélio Mineiro começa a fazer com a família ali em casa mesmo, com os meus bisavós participando na época, e começa a fazer os doces.
0: Essa história é muito legal. Hoje essa empresa processa 15 toneladas de banana por dia e no ano passado faturou 46 milhões de reais. 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Depois vai lá nos comentários do Como Eu Cresci para dizer que ficou sabendo pelo Panorama. Este episódio vai ficando por aqui. A produção e o roteiro foram feitos por mim, Leandro Gouveia, e a edição e a sonorização por Anderson Wendel, o Tico. A próxima edição do Panorama chega às plataformas por volta das 7 da manhã com Bianca Santos e eu volto na sequência. Até lá!

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sexta-feira, 4 de setembro de 2026. O banqueiro Daniel Vorcaro tentou fechar contrato com o instituto fundado pelo ministro André Mendonça em maio do ano passado. A informação é do comentarista da CBN e colunista do jornal O Globo, Lauro Jardim. A investida ocorreu por meio do ex-procurador-geral de Justiça de Minas Gerais, Jarbas Soares Júnior, que procurou o comando do ITER para manifestar o interesse do empresário, mas teve a proposta recusada. Nesta quinta-feira, o ministro André Mendonça deixou a sociedade no Instituto.

0: privado. A decisão foi tomada depois da revelação de que a entidade faturou milhões de reais em contratos sem licitação com o poder público. O governo Lula ameaça usar medidas de reciprocidade contra a União Europeia por causa do embargo à carne brasileira. Os ministérios das Relações Exteriores e da Agricultura afirmaram que o país se reserva ao direito de usar os instrumentos necessários para garantir condições comerciais justas. O principal argumento da União Europeia para o veto é que produtores brasileiros descumprem as regras sobre o uso de antimicrobianos na pecuária. O Grêmio venceu o Internacional por 3-1 e vai enfrentar o Atlético Mineiro na semifinal da Copa do Brasil. O outro confronto será entre Palmeiras e Vasco. Os jogos das semifinais serão realizados no início de novembro.
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0: pessoal, tudo bem? O CVN Sustentabilidade de hoje aborda a agenda ESG no setor de joalheria e luxo. Eu converso com a Carla Assunção. Ela é diretora-geral da Swarovski na América Latina. A Swarovski é uma marca austríaca conhecida por seus cristais lapidados, pelas joias, acessórios e objetos de decoração. Carla, que prazer te receber aqui no CBN Sustentabilidade. Tudo bem com você?
1: Tudo bem, Rosana. Prazer também e muito obrigada por esse convite.
0: Carla, já queria te perguntar sobre a história da empresa. A gente sabe que é uma empresa centenária, tem mais de 130 anos, né, austríaca, goza de muito prestígio aqui no Brasil, é uma empresa muito consolidada. Como é que tudo isso começou?
1: Correto. Bom, a Swarovski, ela tem 131 anos, foi fundada em 1895 e ali já permeia o nosso bate-papo, porque o nosso fundador, que veio da área da República Tcheca, ele era dessa região, que era uma região de lapidação de cristais à mão, manualmente. E ali ele inventa um método mecânico de lapidação de cristal. E esse método mecânico exigia muita água nessa automatização da produção. Então ele junta ali o útil agradável, ele foge da concorrência, ele sai daquela região para que as pessoas, seus concorrentes não o copiassem rapidamente, e ao mesmo tempo ele migra para uma região de grande queda d'água. Então ele migra para os Alpes austríacos, na região do Tirol, aonde ele funda ali a Swarovski, comprando uma hidrelétrica.
0: Nossa, já pensando exatamente no processo produtivo.
1: Já pensando no processo produtivo. Eu digo que ele foi o Steve Jobs da época do cristal. Porque ele teve essa visão de largo prazo para a companhia. Então, ela é fundada ali na região do Tirol em 1895. Porque ele dizia que toda mulher merecia o brilho de um diamante. Esse era o mote aonde a Swarovski foi fundada. Porque ele acreditava que toda mulher, ela merecia. E na época, quem tinha acesso aos diamantes verdadeiros eram apenas, enfim, um extrato muito pequeno da sociedade. Uhum. Então, a Swarovski, ela veio para trazer esse conceito de luxo escalável, né? Produzindo os melhores cristais do mundo até hoje.
0: Agora, é uma empresa centenária, mais de 130 anos, né? 131, que precisou se reinventar ao longo dos anos para atender aos diferentes consumidores. Naquela época, talvez, o consumidor estava muito mais focado na beleza da peça, no design. Hoje, você já nota, sobretudo nas novas gerações, uma preocupação com propósito, com sustentabilidade, a maneira como aquela empresa produz, né? De onde vêm as matérias-primas. Como é que vocês conseguem acompanhar essa demanda?
1: Correto. Bom, começa, né, Rosana, que uma empresa centenária,

0: É aquele velho jargão, né? Ela não chega onde chegou fazendo a mesma coisa, né? Porque o que garante o futuro de uma empresa não necessariamente é apenas o seu passado. Então, a Swarovski, e eu falo isso, eu tenho 25 anos de companhia, e eu digo que o que me atrai ainda nessa companhia são os valores, que são valores muito sólidos. E o que eu vejo é que ela é muito antenada com esse olhar do consumidor e dos seus colaboradores. Porque o primeiro cliente da Swarovski são seus colaboradores. Então, como nós, como colaboradores da companhia, somos tratados também, isso também eu acho que é de uma grande valia. Mas vamos lá na tua pergunta em relação ao consumidor. O consumidor hoje, ele talvez não tenha esse letramento de poder chegar numa loja Swarovski e dizer: esse produto é feito como? Qual é a rastreabilidade da matéria-prima? Eu não acredito, quer dizer, eu não vejo isso na nossa esfera de influência, no que diz respeito ao consumo, ainda acontecendo de uma maneira que você perceba que seja uma tradição, uma rotina do consumidor, um comportamento, por melhor dizer. Mas eu vejo que o impacto que hoje o consumidor busca são as marcas que falam e fazem o que elas falam. Então, por exemplo, a Swarovski, ela tem vários projetos que são muito silenciosos, projetos de responsabilidade social aqui no Brasil, por exemplo, no Amazonas, e depois isso é uma outra história para nossa conversa, e o consumidor é muito antenado com isso. Ele quer saber o que a Swarovski devolve, por exemplo, à sociedade, como o consumidor, como o cliente, o colaborador da Swarovski é tratado. Então, essas pautas de equidade, de trato, de como você trabalha também, pertencimento nas lojas, se ele se identifica numa loja que ele entra, uhum. Se ele se enxerga ali naquela loja no que diz respeito à idade, gênero e outras dimensões, aí sim eu acho que uma marca, ela começa a ter um poder o consumidor passa a tomar uma decisão em relação à marca.
1: Então ela goza de boa reputação na percepção desse consumidor.
0: Ela precisa ter uma boa reputação. E a gente sabe que reputação é uma construção consistente, né? Não é apenas um ato isolado.
1: Agora, a má reputação acontece da noite para o dia.
0: Exato. Eu lembro eu tive um gestor, há muitos anos atrás, um alemão, que falava que reputação é que nem carvalho. Você demora anos para você construir uma reputação, seja individual, seja corporativa. Mas você pode devastar uma reputação da noite para o dia. Por isso que a consistência, ela é extremamente imprescindível.
1: Agora, Carla, o cristal é de fato o coração da Swarovski. Qual é, então, o maior impacto ambiental provocado pelo cristal e o que é feito para tentar reduzir?
0: Vamos lá. Bom, o cristal da Swarovski, ele é produzido em laboratório. Não é um cristal de mina. Existe até uma desmistificação nesse sentido, porque muita gente ainda acredita que os nossos cristais são cristais de mina. Uhum. Mas não, eles são produzidos em laboratório. É uma empresa praticamente verticalizada, ou seja, ela compra os seus materiais, a sua matéria-prima, e produz o seu cristal. E esse cristal depois ele é manufaturado em joias. Então ela tem todo um controle da sua cadeia de valor desde a matéria-prima. E aí tem várias etapas ali. No que diz respeito ao cristal, existem duas dimensões onde a nossa responsabilidade em relação ao impacto climático é percebido. Primeiro, na produção, na descarbonização, no nosso impacto em relação à pegada de carbono na produção desse cristal. E ali a gente tem metas para com que isso seja atingido. E também tem a fabricação do cristal, que hoje ele é produzido em plantas com energia renovável, 100% energia renovável, e a eletrificação das nossas caldeiras. Porque o cristal, ele precisa ser derretido.
1: Em altíssimas temperaturas.
0: Isso sempre foi feito com outros métodos que hoje a Swarovski tem transformado para a eletrificação. Hoje a gente já tem fornos 100% eletrificados para reduzir a nossa pegada de carbono.
1: Com energia renovável.
0: Com energia renovável, com as nossas hidrelétricas, porque a Swarovski, ela ainda até hoje possui as suas próprias hidrelétricas para produzir o cristal com energia totalmente renovável.
1: Isso é maravilhoso, né? Você ter o domínio total da cadeia. E com relação à água? Exato. E como você mencionou no início, o fundador foi para uma região de abundância de água.
0: Exato.
1: Como é que vocês continuam no mundo todo lidando com a questão da escassez hídrica em algumas localidades?
0: Bom, em relação à produção do cristal, ele é totalmente produzido numa única planta industrial, que é na Áustria, na região do Tirol, onde tem os Alpes austríacos.

0: onde a Swarovski tem sua própria hidrelétrica, uhum, e é onde o cristal é produzido. Mas existe um olhar sobre a água, desde a fundação da companhia, que permeia a nossa história. Ou seja, como a água ela é o objeto principal para a produção de um cristal, ela acabou sendo o principal mote no que diz respeito à responsabilidade social da Swarovski. Então, o Daniel Swarovski, lá atrás, ele já tinha essa visão de como devolver toda a história, o legado e o sucesso dessa companhia de uma maneira, vamos dizer, de impacto, com um impacto social. Então, nós temos uma fundação chamada Fundação Swarovski, que é uma fundação que existe há mais de 16 anos, onde a família ela tem projetos sociais. Entre eles, tem um chamado Escola d'Água. O que, que é o Escola d'Água? Escola d'Água é um projeto educacional que ele tem um olhar de criatividade todo voltado para o uso, trato e manuseio da água. Esse projeto, ele existe às margens dos grandes rios do planeta Terra. E por consequência disso, nós temos o projeto Escola d'Água na região do Amazonas, no Baixo Rio Purus, há mais de 10 anos, aonde esse projeto ele entra com um veio educacional e de pertencimento. Então, o que é essa questão do pertencimento? Primeiro, existe uma escuta muito grande dessas populações ribeirinhas que vivem à margem desses grandes rios. Porque o interessante, Rosana, quando você explora, e eu já tive a oportunidade de algumas vezes conhecer o projeto, porque eu sou embaixadora da Fundação na América Latina, você consegue entender uma realidade local de injustiça climática e de acesso à água potável que você não consegue imaginar sentado aqui em São Paulo, no seu escritório, que uma pessoa que vive à margem de um dos maiores rios do mundo não tem acesso à água potável, por exemplo.
1: Saneamento na região norte do Brasil é uma vergonha, né?
0: Exato. Então, o projeto ele entra com esse ângulo de trazer educação no trato da água, e aí isso existe uma escuta dessas populações, o que eles precisam em relação a esse bem. Uhum. Por exemplo, eu vou te dar exemplos concretos. Água potável. Então, a gente ajuda a criar sistemas para trazer a água do rio e se tornar potável para aquelas comunidades. O ensinamento na escovação de dente, lavagem de mãos, por exemplo.
1: Coisa mínima, mas importa tanto, né? Faz tanta diferença.
0: Mas não tem esse conhecimento. Como é um projeto educacional e ele tem toda uma cartilha, precisa de uma escola. Então, ele corre em paralelo ao MEC. Só que tem muitas comunidades que você vai e não tem uma escola. Então, a escola d'água, ela entra construindo uma escola. Para com que essas crianças elas possam ser educadas embaixo de um teto, não só no seu programa educacional, mas também no nosso projeto Escola d'Água. E a gente vem impactando aí mais de 20 mil crianças, formando atualmente mais de 1.500 professores com o nosso programa de ensinamento no trato e uso da água.
1: Maravilha, a gente ainda vai ter oportunidade aqui no programa de falar um pouco mais sobre outros projetos do Instituto Swarovski.
0: Aham.
1: Não só ligados à educação, né?
0: Exato.
1: São vários projetos aí voltados para a pauta ESG. Sobre a questão da reciclabilidade, né? E de como vocês reaproveitam os materiais. Quando, por exemplo, estão ali na produção de um cristal, como é que se dá essa questão da reciclabilidade?
0: Olha, a Swarovski, ela vem desde 2019 trabalhando com muito afinco nos seus objetivos de médio e longo prazo. Hoje, nós já atingimos 94% de materiais reciclados na produção do cristal. O que isso significa? Todo o uso do ouro, do platino, do latão, da prata, que a Swarovski usa para a produção das suas joias, vem de origem reciclável, nada extraído. Todo o material que a Swarovski hoje, 94%, vem de origem reciclável.
1: E aí eu te pergunto, tem escala para isso? Porque muita gente reclama, né, de que não consegue trabalhar com material reciclado porque a oferta é mínima. Mas uma empresa como Swarovski, com essa capilaridade, essa grandiosidade, consegue matéria-prima vinda de material reciclado?
0: Existe uma grande vantagem de ser uma empresa europeia. Então ela já faz parte de um ecossistema com essa visão já muito mais desenvolvida, por assim dizer. Uhum. Então, uma empresa como a Swarovski, ela tem os seus fornecedores que também, vamos dizer, são compatíveis a todo esse processo da cadeia de valor, né? Onde são homologados e etc. Então, hoje ela consegue 94%, o que é incrível, foi uma meta que nós atingimos esse ano, 94% de todo o nosso material da produção das nossas joias vem de origem reciclável, o que é incrível, porque nós produzimos

0: muita joia. É uma empresa de escala.
1: E outra coisa que vem na esteira dessa característica da Swarovski, né? O fato dela trabalhar com material reciclado elimina a possibilidade de você ter trabalho infantil, trabalho análogo ao da escravidão na cadeia produtiva, ou seja, ela não se relaciona com trabalho sujo.
0: Exato. Nem é pauta na nossa agenda, para você ter uma ideia. Porque o cristal é produzido em laboratório e o nosso material que vem, né, da natureza, por assim dizer, é reciclado. Então, não é uma pauta, inclusive ainda na agenda, não existe essa pauta.
1: Maravilhoso.
0: Que não faz parte do nosso, vamos dizer, do nosso ecossistema.
1: Maravilha. Agora, Carla, o que acontece com aquelas peças, por exemplo, que não passaram no controle de qualidade? Ou aquelas outras que quebraram, né, que lascaram, que tem ali alguma avaria que vai comprometer na hora da venda? Eles voltam para processo de produção? Vocês descartam? Como é que vocês lidam com isso?
0: Na produção do cristal, tudo que é eliminado dessa produção, a Swarovski conseguiu chegar hoje num nível onde ela consegue pegar todo esse material que é descartado na produção e é reutilizado para a produção do cristal.
1: Uhum.
0: O que a gente consegue fazer é com que o material excedente que sobra da nossa produção ou das joias que não passaram pelo controle de qualidade, elas são desmontadas e elas voltam para os mercados com projetos de upcycling. Ou seja, não são produtos que vão à venda, mas que a gente pode fazer um projeto, por exemplo, aqui no Brasil, a gente acabou de fazer um projeto incrível, num desfile de moda, com esses cristais que não vão à venda, mas que eles foram usados em passarela, por exemplo.
1: Ah, ou seja, eles não viram um anel, né? Mas, por exemplo, viram uma fantasia de carnaval.
0: Exato.
1: Cujo rigor na apuração da qualidade do cristal é menor.
0: O consumidor, ele continua recebendo o padrão de qualidade Swarovski por aquilo que ele compra. Mas a hora que você tem um projeto upcycling, ele tem o brilho da Swarovski num produto que ele não é vendido.
1: Isso é bom, né? Porque você consegue, de fato, fechar toda a cadeia, né? É de fato, um exemplo de economia circular.
0: Exato. Mas olha, Rosana, eu tenho que dizer que eu fico impressionada quando a pauta é sustentabilidade, de ver o quanto a Swarovski, ela vem fazendo uma transformação exponencial em muito pouco tempo. Porque esse olhar de sustentabilidade, essa agenda, os nossos objetivos no que diz respeito aos nossos atingimentos em descarbonização, em net zero, etc., eles fazem parte da pauta da companhia desde 2019. E a gente vem atingindo até mesmo os nossos objetivos antes dos prazos que a Swarovski colocou para serem atingidos. E aonde eu quero chegar com isso? Porque são muito permeados aos valores da companhia, né? Como ela foi fundada, qual é a mentalidade, a cultura que a companhia tem.
1: Uhum.
0: Então, eu vejo que é por isso que é tão mais viável metas ambiciosas para uma companhia que já tem isso no seu DNA.
1: E no Brasil é mais fácil, né, Carla? Porque, por exemplo, quando a gente fala no processo de descarbonização, uso de energia renovável, o Brasil é a meca da energia renovável,
0: exato,
1: né? A gente pode utilizar... Até mesmo a questão da água, a gente tem abundância, ainda que com alguns problemas relacionados à distribuição e tal.
0: Correto.
1: Né? Mas tudo que é necessário para a produção do cristal, acho que vocês encontram aqui um terreno bem fértil, né?
0: Você já imagina trazer uma produção Swarovski para o Brasil? Seria, assim, música para os meus ouvidos.
1: Ah, olha aí, fica a dica.
0: Saímos dos Alpes austríacos e...
1: Já tem uma executiva que pode liderar a empresa aqui,
0: seria,
1: né?
0: Seria uma honra.
1: Agora, Carla, você então mencionou que tem todo esse cuidado em reaproveitar ao máximo ali o cristal. E vocês também têm programas de reparo, de recompra? Como é que vocês lidam com aquelas peças antigas? O consumidor pode ir lá reparar uma joia?
0: Vamos lá. Bom, a Swarovski, ela tem uma produção de um produto e que tem uma garantia para esse produto. Dentro desta garantia, se o consumidor... adquire algum produto nosso e por alguma razão aquele produto não veio com a qualidade esperada, ele é trocado imediatamente. Passando, excedendo esta garantia, o que nós temos são fornecedores homologados pela Swarovski, que a Swarovski indica, a nossa frente de vendas indica para com que esses produtos sejam reparados, porque a gente diz que uma joia da Swarovski, ela é feita para existir por gerações. Então, a partir do momento que a gente não tem mais a garantia da marca, a gente tem que oferecer uma solução para esse consumidor.
1: Uhum.
0: Então, nós homologamos esses parceiros por mercado.
1: Vocês entraram agora, não agora, mas há algum tempo...

0: no segmento de diamante de laboratório. Exatamente. Que sofreu aí durante um período uma certa crítica, uma certa censura, muita gente comparando com os diamantes naturais. Uhum. Mas hoje não, eles gozam de muito prestígio, né? Você nem vê a diferença entre um diamante de laboratório e um tradicional. Como é que tem sido a trajetória de vocês nesse segmento? Uhum. E se de fato o consumidor hoje não faz mais distinção?
1: Bom, a Swarovski, ela lançou a sua coleção Swarovski Created Diamond, que são os diamantes de laboratório. Foi lançado nos Estados Unidos, que é o maior mercado de diamantes do mundo. A Swarovski hoje é uma das líderes no diamante de laboratório com marca, né? Ela é muito desejada. A gente tem feito um trabalho de educação sobre esse diamante de laboratório certificado, né? O nosso, por exemplo, ele vem com os quatro C's da GIA. E um trabalho educacional, não só do nosso corpo de venda, mas também do consumidor. Nos Estados Unidos já é um mercado praticamente consolidado da Swarovski e com uma potência de crescimento absurda. América Latina, chegando na América Latina. Nós entramos com os diamantes de laboratório pelo México, porque já tem um consumidor ali preparado. Porque o que eu vejo, como eu participei da implementação, né, da introdução dessa coleção no México, eu percebo que você entra no mercado a partir também do momento que um consumidor, ele tem uma abertura, uma aptidão para entender o que o diamante de laboratório, ele é tão valioso como um diamante de mina, porque ele tem todas as configurações de um diamante, ele é feito em laboratório. E o consumidor mexicano, ele já se encontra mais pronto. E assim, tem sido um tremendo sucesso, principalmente nas novas gerações, porque é um produto que é muito mais valorizado pelas novas gerações. Uhum. Por todo o seu apelo que ele tem por trás da produção desse produto,
0: os atributos, né,
1: do seu produto. Então a nova geração, ela está muito mais preparada para esse tipo de produto, inclusive. Uhum. E chegando no Brasil em 2026.
0: E o custo é bastante competitivo em relação ao diamante de mina, não?
1: Ah, sim. O nosso, porque é um produto que vem com GIA, que vem com certificação, ele é em torno de 30% do valor de um diamante de laboratório.
0: Muito bem, já a gente já pode pensar em comprar.
1: Eu já sou uma consumidora, eu acho incrível.
0: E a questão que eu me preocupo muito, né, é com essa questão do pilar social da agenda ESG, a maneira como a empresa trata os seus colaboradores, os seus parceiros, criando não apenas um ambiente propício ao bem-estar físico, mas também saúde mental, né? Um ambiente em que ele possa florescer, possa dar o melhor de si. A gente teve a oportunidade aqui nos bastidores de falar do compromisso da empresa com sua força de trabalho, mas sem isso, sem essa valorização, não tem negócio, né, Carla?
1: Tem negócio, né? Hoje em dia, quer dizer, hoje em dia não, eu acho que isso é uma verdade absoluta, né? Você tem que trabalhar num ambiente saudável, né? Para você produzir, para você trazer o seu melhor. E óbvio, uma empresa global como a Swarovski, de 131 anos, ela acompanha todas as leis trabalhistas mundiais. Então, já parte de um pressuposto que é uma empresa com seus compliance já totalmente alinhados com os direitos humanos. Começa daí. E aí também existe toda uma preocupação, quem são esses líderes dessas companhias, né? Porque eu falo do meu papel. O meu papel como líder também é muito importante, porque eu tenho uma pauta global que muitas vezes não atende a minha pauta local, porque nós temos as nossas necessidades também, que são muito pertinentes a cada mercado, né? O Brasil, ele tem as suas necessidades que são diferentes, por exemplo, do resto do mundo, até mesmo do México. Uhum. Por exemplo, uma pauta antirracista. Eu não tenho essa pauta antirracista no México, mas aqui no Brasil é uma pauta importante dentro da minha agenda de responsabilidade com direitos humanos e leis trabalhistas e etc. Então a gente tem projetos, a gente tem um projeto com um instituto chamado NINA, e a gente trabalha o letramento, o treinamento da nossa equipe de venda contra esses vieses inconscientes que existe na nossa sociedade, que a gente sabe muito bem. Uhum. Outra pauta que para mim também é muito importante é a questão da liderança feminina. Hoje eu trabalho numa empresa que a liderança sênior dessa empresa, 41% hoje, é uma liderança feminina.
0: Isso no ambiente majoritariamente masculino, historicamente masculino,
1: majoritariamente,
0: né?
1: Masculino. E a gente vê isso sendo cascateado para os seus mercados, porque vem do topo, né? Tudo vem do topo.
0: Sim.
1: Por exemplo, a gente tem aqui, junto com o nosso

0: departamento de RH, a gente desenvolve as nossas necessidades que são locais. Por exemplo, o tema de hoje, saúde mental, ele é global e aqui no Brasil é uma pauta importantíssima. Uhum. Que a gente trouxe dentro de um comitê que a gente desenvolveu aqui para o Brasil, para também trazer letramento sobre saúde mental. Porque muitas vezes, alguns temas em relação à saúde mental não são bem identificados pelo trabalhador, pelo colaborador. O que é estresse? Uhum. O que é burnout? O que é pressão? Né? Que trabalho não existe pressão?
1: É.
0: Então, você tem que letrar, você tem que ir conduzindo essa trilha do conhecimento para com que essa saúde mental, ela realmente ocorra num ambiente de trabalho.
1: Até com viés mais preventivo, né? No sentido
0: totalmente
1: de você
0: preventivo,
1: conhecer para evitar, né, aquela doença.
0: Quando começou essa pauta, ser uma pauta tão importante, nós imediatamente colocamos isso dentro de um comitê da companhia, porque eu falei, não, isso aí tem que ser preventivo dentro da nossa empresa. Uhum. A gente tem que educar os nossos colaboradores para com que eles também saibam identificar essas condições.
1: Então, você mencionou que 41% da liderança da Swarovski na América Latina é composta por mulheres.
0: Global.
1: Globalmente?
0: Globalmente.
1: No Brasil tem diferença? Você vê que...
0: Não, no Brasil muito mais.
1: Mais mulheres nos altos cargos.
0: Nos altos cargos.
1: E com relação aos outros grupos minorizados?
0: Isso é um trabalho que a gente vem fazendo, é um trabalho em construção. Hoje a gente tem um trabalho de, a gente chama de identificação, né? Você tem que olhar para o lado, identificar minorias. Porque um trabalho no mercado de luxo, ele facilmente pode ser muito padronizado. No que diz respeito aos seus colaboradores, que se identificam muitas vezes também com um tipo de consumidor. Uhum. Só que o consumidor muda e a gente também tem que mudar dentro de casa esse olhar. Então, hoje a gente trabalha, por exemplo, pautas de equidade, de pertencimento, em todas as esferas. E acho que a gente vem progredindo. É um progresso que tem que ser... Ele tem que vir de maneira gradativa. Por quê? Porque você também não encontra essa mão de obra pronta. Você também tem que educar essa mão de obra. Uhum. Né? Você tem que integrar uma mão de obra diferenciada dentro do seu corpo de executivos. Então, é um projeto de longo prazo, mas que tem que ser pauta das empresas. No nosso caso, eu posso dizer que a gente já vem permeando esses assuntos há alguns anos.
1: Carla, para muita gente, sustentabilidade ainda é um custo. Não enxergam como investimento. Mas para as Swarovski, que a gente nota, né, já nasceu com esse DNA sustentável... Me parece que você já vem colhendo há muitos anos os benefícios, os resultados, não só financeiros, por colocarem de fato a sustentabilidade no coração dos negócios. Além do impacto financeiro, que outros benefícios você nota, uhum, pelo fato de vocês serem naturalmente uma empresa sustentável?
0: Bom, mais uma vez eu vejo que na seleção do seu corpo diretivo, começa daí, porque eu vejo que é uma empresa, e eu falo isso porque muitas vezes eu ouço feedbacks de ser uma empresa muito interessante no que diz respeito ao que ela impacta aqui no mercado brasileiro e muito associado às lideranças dessa companhia. Mas eu vejo que isso existe numa esfera global. Então, é tão permeado dentro do DNA dessa empresa, porque começa com o fundador, ele quando inventa um método mecânico de lapidar cristal que precisa de água, ele compra uma hidrelétrica e depois ele pensa num projeto social voltado à água para devolver isso para a sociedade, todo o sucesso de uma companhia, por aí você vê que já é uma pauta da empresa desde a sua, vamos dizer, da sua essência, de quando ela foi fundada. Passa por um valor cultural também de ser uma empresa europeia. Então, através disso, a sua liderança toda, ela já vem com isso muito incorporado na sua, vamos dizer, no seu DNA, na sua experiência de gestão. Uhum. Então, para mim, são pautas que realmente elas são tão absorvidas no dia a dia que eu não consigo, inclusive, dizer o impacto, o peso financeiro que ela tem. Porque ela faz parte do cotidiano, das tomadas de decisão. E eu tenho certeza absoluta que isso impacta no nível de engajamento do nosso consumidor, porque ele percebe que é uma empresa que respira essas questões.
1: Você, do alto da liderança de uma empresa como essa, o que diria para quem está nos ouvindo e que também de alguma forma trabalha aí no setor de joalheria, de luxo? De que maneira a agenda ESG pode ser uma mola propulsora, uma alavanca para os negócios?
0: Eu acredito que tenha que existir o que você propõe a fazer, que é letramento, educação sobre o assunto, porque é um assunto ainda muito abrangente.

0: gente e fica muito na esfera conceitual. Então, eu acho que existe uma educação necessária. E aí eu vejo que existe, e hoje eu vejo muito no nosso corpo de colaboradores, hoje eu vejo muito mais cobrança das novas gerações em decidir para onde ir trabalhar, com quem trabalhar, qual que é a sua agenda, qual que é a sua proposta de trabalho no que diz respeito a todas essas questões que a gente abordou aqui. Então, eu acho que para uma empresa hoje atrair bons colaboradores de alta performance, ela precisa respirar essa pauta ESG.
1: Sobretudo para os chamados milênios e os da geração Z, né?
0: Exato.
1: Gen Z, exatamente. Eu ficaria o tempo todo conversando aqui com você, admirando esse broche que você está ostentando. Olha, gente, tá vendo? Mostra ali, Carla, vira um pouquinho. Gente, esse é o broche do Pacto Global da ONU, mostra os 17 Objetivos de Desenvolvimento Sustentável, ao qual essa Agenda 2030, as Varovas, que também aderiu já há algum tempo. Eu conhecia o broche, mas não com esse material lindo aí, reluzente, das Swarovski. Parabéns.
0: Com todos os cristais reciclados. É uma parceria nossa com a ONU, porque a nossa Fundação Swarovski, ela tem uma associação junto com a ONU, e que é vendido na nossa flagship de Nova York, e a renda revertida para a Fundação.
1: Maravilha. Carla, parabéns pelo trabalho que vocês desenvolvem. Já te convido para uma próxima oportunidade.
0: Um prazer.
1: Adorei nosso papo.
0: Eu também adorei.
1: Gente, eu conversei com a Carla Assunção, diretora-geral da Swarovski na América Latina. Ela fala Swarovski, essa é a pronúncia correta aí para quem quiser ser precioso. Além de ter acesso ao conteúdo pelo YouTube, você também encontra essa entrevista no site, no aplicativo da CBN ou na sua plataforma de podcast preferida. Colaboraram comigo aqui no CBN Sustentabilidade minha linda produtora Karina Almeida, nos trabalhos técnicos, o Juliano Fonseca e o Bruno Carvalho.
2: Aí a Rosana Jatobá e equipe conosco aqui no CBN Madrugada.
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0: Sexta-feira, 4 de setembro de 2026. Presidente do Supremo, Edson Fachin, e o Procurador-Geral da República, Paulo Gonet, participam na manhã de hoje de um evento com o presidente Lula no Palácio do Planalto. O encontro para a sanção de fundos da Justiça ocorre em meio à escalada da crise no STF entre os ministros Alexandre de Moraes e André Mendonça. Ontem, Lula cobrou em pronunciamento a liderança de Fachin e de Gonet para assegurar a integridade das apurações no caso Master. O governo federal anunciou que zerou a fila de pedidos iniciais do INSS ao passar a concluir mais requerimentos do que o volume mensal recebido. O tempo médio de resposta foi reduzido para 34 dias. Apesar do avanço no fluxo, mais de 220 mil processos continuam pendentes há mais de 45 dias. Segundo o Ministério da Previdência, esse estoque residual envolve casos de maior complexidade, principalmente solicitações do benefício de prestação continuada. No horário de Brasília, 3 horas e 34 minutos.
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2: 3:35. Bom dia, você que nos faz companhia aqui no CBN Madrugada com Ricardo Garcia na mesa de som. Vamos até às 5. E agora o doutor Luiz Fernando Correia conversando com o Fernando Andrade e com a Tatiana Vasconcelos.
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3: Doutor Luiz Fernando, hoje vai falar sobre um prêmio que homenageia os influenciadores de saúde. O que aparentemente parece algo legal, não?
4: É, isso me chamou a atenção, né? Eu propus aqui essa conversa um tanto quanto perigosa, como diria o poeta, né? Seguinte, me chamou a atenção quando eu olhei e recebi a informação desse prêmio. Eu não vou ficar dizendo aqui o nome do prêmio nem nada, que escolheu os 20 maiores influenciadores de saúde do país, nas redes. E eu fui olhar, qual foi a surpresa? Tinha gente muito boa ali, gente que fala de saúde com seriedade.
5: Tem entrevistados nossos ali, tem entrevistados nossos.
4: Com certeza, com certeza, gente que está sempre por aí. Agora, entre os 20, Fernando, tem ali uma galera bastante suspeita, vamos dizer assim, né? Para ser delicado. Gente que espalha desinformação, gente que vende coisa, sabe? Gente que vende solução mágica. Aí eu fiquei pensando, cara, no final de contas, então, como é que separam? Imagina, eu trabalho com isso todo dia, né? Vocês estão aí do outro lado também recebendo informação todo dia para divulgar. Imagina o leigo bombardeado nas redes, né? Porque eu fui ver quem determina esses top 20 é o tal do algoritmo. O tal do algoritmo com uma curadoria de alguém. Mas está tudo misturado, o leigo de saúde vai saber quem é quem, gente? Isso me assustou, sabia? Está tudo misturado no mesmo saco. E aí porque, teoricamente, um selo de qualidade, um prêmio, deveria dar para essas pessoas algum grau de relevância, mostrar, mas não. O que eu descobri é que simplesmente é por like, por view, por seguidor, sei lá por quê, mas não é pela qualidade nem pela seriedade da informação de saúde que a pessoa divulga. Isso me assustou, porque nós temos esse problema de desinformação em saúde, um problema grave no país, que faz pessoas desistirem de tratamentos corretos para lançar mão de tratamentos que não tem base científica, faz gente desistir de vacinar filho, faz gente comprar coisa que não precisa, gastar dinheiro com tratamento que não funciona, e ao mesmo tempo tem prêmio para esse grupo. Eu não sei, me ajudem a tentar entender como é que funciona isso.
5: Só saber se existe um recorte, uma linha que separa. Para ser influenciador de saúde tem que ser médico, certo?
4: Isso na China, né? Aqui não, né?
5: Não!
4: Só na China, cara, pálida.
3: Pois é, qual é a régua, né? Qual é o critério, né? Eu contei pro doutor Luiz Fernando que quando eu dava aula, até outro dia, eu falava para os meus alunos que queriam arrasar nas redes, que tudo bem, não tem nenhum problema arrasar nas redes, mas o que ia diferenciá-los dos picaretas das redes é justamente a responsabilidade e a ética no trato da informação, porque é isso que jornalistas fazem, independentemente de onde atuam. Então tá bom, quer ser influenciador? Você não pode perder de vista a ética jornalística e a responsabilidade no trato com a informação. Você tem que lembrar disso, né? Que a internet, embora pareça, e às vezes não é uma terra de ninguém, ou pelo menos não deve ser para quem estudou, para lidar com a informação. É mais ou menos a mesma coisa, doutor? Se aplica nesse caso que eu estou dizendo?
4: Eu acho que se aplicaria. O problema é que a gente não tem essa cadeira, por exemplo, na faculdade de medicina. Nenhum professor vai falar isso para ninguém, não, gente. Eu tive contato com uma professora de pós-graduação agora nesse congresso em endocrinologia na semana passada.

Nada. Ela me procurou, enfim, eu a conheço desde criança, filha de um amigo já falecido, e ela foi me contar que ela é professora de pós-graduação,

0: seja nas redes sociais,
1: precisando de um
0: nas
1: título.
0: Redes sociais, precisando de um título. Isso é muito louco, gente. A gente está. Agora, é aquela coisa. Ou eu acho que talvez a solução seria. Eu já propus isso algumas vezes até para algumas sociedades médicas. As sociedades médicas vão ter que assumir esse papel de dar esse prêmio. Porque quem está dando esse prêmio é quem cuida de rede. E essas pessoas não têm esse compromisso. Mas a gente pode, de repente, buscar um selo de verdade. Acho que talvez aí fica, como diz na rede, hashtag fica a dica, para aí que as sociedades médicas lancem seus selos de qualidade para poder balizar, pelo menos, os usuários, né, das redes sociais. Dizer, esse cara aqui é aprovado por mim. Durante um tempo, eu não sei se ainda existe, mas durante um tempo existia um selo de qualidade de informação para sites de saúde. Você apresentar, o seu site era avaliado e recebia uma espécie de um selo. Não sei nem se está valendo isso, já faz muito tempo que eu não revejo esse assunto. É. Mas esse anúncio do prêmio me chamou a atenção. Tem uma cadeira, Cláudio, desculpe, tem uma cadeira na Faculdade de Comunicação de Minnesota, onde o professor, que é um grande estudioso de redes e de comunicação da aula, que era um projeto que começou na Austrália, que dava nota para matérias de saúde das redes, de todas as redes, mas aí de redes de mídia tradicionais. Esses canais se inscreviam, estavam aí, passavam a ter suas matérias possivelmente avaliadas por esse projeto. E olha, era uma análise, ele tinha um decálogo de itens que precisavam ser cumpridos, de acurácia, se dá o peso é devido, se, enfim, um roteirinho de qualidade. E aí, ali eram avaliadas as matérias. E eram matérias de redes enormes, falando de CNN, falando de ABC, falando de New York Times, entendeu? Acho que a gente precisa de alguma coisa assim por aqui. Não só a gente já precisa muito das estruturas de checagem de dados, são fundamentais. Mas talvez seja a hora de a gente botar um selo de qualidade para o público saber, olha, nesse cara aqui tu pode acreditar.
2: Sabe que eu lembrei?
0: Senão,
2: que
0: para
2: finanças tem a Ana Leone, já trouxe isso pra gente, esse assunto, para ser influenciador de finanças, tem ali um selo, como se fosse um certificado. Quem tem certificado tá apto a te dar conselhos de como aplicar o seu dinheiro.
1: É, todo consultor financeiro precisa ter, é um selo da CVM, se não me engano.
2: Não sei se é um BIMA também.
0: Pô, tá na hora então dos nossos conselhos fazerem alguma coisa, ou as sociedades médicas, já que os conselhos não estão muito chegados nisso ultimamente, as sociedades médicas fica aqui a dica, vamos lançar um projeto selo de qualidade de informação de saúde.
1: Perfeito. A exemplo do que tem mesmo a Comissão de Valores Imobiliários, tá correta a informação, é isso aí. Tá bom. Doutor, obrigada por hoje, um beijão, até a semana que vem.
2: Tchau, doutor.
0: Beleza, pensem nisso no final de semana, quem está nos ouvindo.
1: É bom, e cuidado com quem você segue nas redes.
0: Principalmente.
1: Né? Sobretudo quem diz que é médico e sai injetando soro na veia de não sei quem, porque a influencer X mandou. Gente, atenção, saúde é uma coisa séria, né? Não é brincadeira. Tchau, doutor, até.
0: Tchau, gente, valeu.
3: Doutor Luiz Fernando Correia, com a Tatiana Vasconcelos e com o Fernando Andrade, cuidado não só nas redes, mas na hora de procurar um profissional de saúde, né? A Joirana Nobres, do Espírito Santo, traz informações aqui sobre denúncia contra uma cirurgia dentista.
4: Música eletrônica, falta de roupas sanitárias e interrupção de um procedimento cirúrgico invasivo, com cortes abertos na face da paciente para a gravação de vídeos promocionais destinados ao Instagram. Essas eram as condutas atribuídas à dentista e influencer Mariana Barros Laranja, na denúncia apresentada pelo Ministério Público do Espírito Santo à Justiça do Estado. Mariana e seu sócio e sobrinho, Natan Laranja, foram denunciados após 3 pacientes sofrerem infecções graves, perda de pele, necrose e deformidades físicas permanentes depois de cirurgias realizadas na Clínica Instituto Laranja, em Vila Velha. A denúncia descreve como a dentista conduziu os procedimentos. Uma das pacientes contou que durante uma cirurgia de mini lifting facial, Mariana interrompia as incisões para fazer fotos e vídeos para as redes sociais. A paciente permanecia com os cortes abertos no rosto, enquanto a dentista fazia as gravações. Segundo o relato, o procedimento era realizado ao som de música eletrônica. Enquanto gravava os vídeos, Mariana teria deixado a

0: etapa de sutura, a costura dos tecidos para o sobrinho, Natan. Segundo o Ministério Público, ele fazia o procedimento sem usar touca de proteção sanitária. Em outro caso, a dentista teria saído da sala durante a cirurgia, deixando a paciente com uma incisão profunda. A finalização do procedimento e a sutura ficam sob responsabilidade de Natan e de assistentes da clínica, que, segundo a denúncia, não tinham habilitação profissional para realizar aquele trabalho. O Ministério Público afirma que os procedimentos eram cirurgias invasivas na face e no pescoço e que ultrapassavam os limites permitidos aos profissionais da odontologia. As três pacientes tiveram complicações graves. Uma delas sofreu uma infecção com necrose dos tecidos. Outra teve perda de pele e ficou com um ferimento profundo na bochecha. A terceira teve os pontos rompidos dos dois lados do rosto e precisou de 21 sessões de tratamento. O Ministério Público pede que Mariana e Natan paguem pelo menos R$500 mil em indenizações às vítimas e que sejam proibidos de realizar procedimentos estéticos e cirúrgicos. A justiça ainda não decidiu se aceita a denúncia. A defesa afirmou que a denúncia é uma acusação prévia e não uma sentença. Disse ainda, caso haja determinação judicial, as medidas solicitadas pelo Ministério Público serão integralmente cumpridas. De Vitória, Juirana Nobres.
1: Três horas e 47 minutos, espaço aberto agora para o Milton Jung, a Cássia Godoy, e é momento para que você tenha mais informações na hora de votar.
2: 50 debates para o Brasil. Hoje nos 50 debates para o Brasil, vamos discutir a mineração em terras indígenas. A Constituição admite a possibilidade de exploração de recursos minerais nesses territórios, mas exige autorização do Congresso Nacional, participação das comunidades afetadas e uma regulamentação específica. A pergunta que nos move aqui: o Brasil deve permitir a mineração em terras indígenas sob regras e fiscalização ou deve preservar os territórios da exploração mineral? Para discutir o assunto, nós convidamos Luiz Maurício Ferraiuoli, presidente do Conselho Deliberativo da Associação Brasileira das Empresas de Pesquisa Mineral e Mineração, e Juliana de Paula Batista, advogada do Instituto Territórios Vivos. Luiz Maurício, muito obrigado pela gentileza, por ter aceitado o nosso convite. Bom dia.
3: Bom dia, Milton. Bom dia, Cássia. Bom dia, ouvintes da CBN. Um prazer falar com vocês aqui.
2: Juliana de Paula, muito obrigado pela gentileza de ter aceitado o nosso convite para esse debate. Bom dia.
4: Bom dia, Milton. Bom dia, Cássia. É um prazer estar aqui com vocês novamente.
2: Conforme combinado previamente, faremos duas perguntas, Cássia e eu, e cada um de vocês tem cerca de 2 minutos para a resposta. Começo com você, Luiz Maurício, porque quem defende a mineração regulamentada argumenta que ela poderia substituir o garimpo ilegal por uma atividade controlada e fiscalizada. O que garante que abrir esses territórios à mineração legal diminuiria a exploração ilegal, em vez de aumentar ainda mais a pressão sobre as terras indígenas?
3: Bem, eu acho que antes da gente fazer esse posicionamento, eu acho que é muito importante dizer que a mineração brasileira reconhece que o território indígena, que ocupa 20% do território nacional, ele não necessariamente precisa ser ocupado pela mineração. E em relação a isso, é muito bom pontuar que os exemplos que a gente tem no mundo onde a mineração se fez presente beneficiou os povos indígenas. Na verdade, se você for ver uma população indígena, por exemplo, dos Estados Unidos, ela acumula receita e ela consegue sobreviver dignamente, preservando tradição, preservando território com a mineração organizada. Pra você ter uma ideia, existe uma comunidade nos Estados Unidos de mais ou menos 30 aldeias navajos que recebe em torno de $500 milhões já acumulados em função disso. Nos povos aborígenas da Austrália, a gente tem algo como em torno de 1 milhão de indígenas aborígenas, e esses já acumulam quase $300 milhões vindos da mineração. A pergunta que eu acho que a gente tem que fazer é se o indígena quer a mineração ou não. E

0: aí, nesse ponto, eu acho que não como minerador, como cidadão, eu acho muito importante essa discussão, porque o Brasil hoje aloca muito pouco para os povos indígenas. A gente aloca recursos públicos para efetivamente custeio dos órgãos que tutelam os indígenas, mas não os indígenas propriamente dito. Os indígenas hoje recebem efetivamente Bolsa Família, R$ 690, enquanto que o indígena que eu acabei de citar nos Estados Unidos recebe em torno de $50 mil por ano. Quer dizer, a diferença é muito grande. O que que esses recursos podem fazer pelos povos indígenas? Acredito que muita coisa. Agora, nem todo o território, e principalmente os povos tradicionais, santuários, devem ser objetos da mineração. Aqui eu defendo, na verdade, os próprios povos indígenas. Agora, eu não tenho dúvida que os efeitos da mineração regular seriam muito menores. Agora, cabe a estabelecer e coibir essas atividades ao governo federal. Esse é o grande questão, não é ao minerador. O minerador pode ocupar, propiciar. Para colocarmos em números, se você pensar que a receita de balança comercial atual do Brasil é US$ 46 bilhões, para 80% do território, que 20% é esterilizado pelas terras indígenas. Se você jogar isso para 20%, a gente está falando de US$ 9 bilhões que poderia ser acumulado pelos próprios indígenas. 1% de royalties, como o ministro Dino designa, daria em torno de quase 9 mil dólares por indígena brasileiro. Luiz Maurício, então, essa é a ponto.
1: Só me permita aqui, para equilibrar o tempo, trazer também agora a Juliana de Paula Batista, para que a gente compreenda, do seu ponto de vista, qual é a atuação que o Estado brasileiro e como o Brasil deve se deparar diante desse tema.
2: Olha, como você disse, a mineração, né, a regulamentação da mineração em terras indígenas, ela está prevista na Constituição. Então, não existe uma proibição geral e restrita de atividades minerárias em terras indígenas. A grande pergunta é como? Como que isso poderia ser realizado, né? Então, em primeiro lugar, a gente tem que ter um estudo, né, do potencial mineral nas áreas, em todo o território nacional. Então, aonde existem minérios, aonde esses minérios, aonde essas jazidas são economicamente viáveis. Por quê? Porque, em regra, a mineração em terra indígena, ela deve ser a exceção da exceção da exceção. Então, existe esse minério em outro lugar, ele é extremamente necessário, ele é um minério que a gente precisa explorar agora, ou a gente tem outras jazidas que estão produzindo no país. Se a gente tem esse minério fora de terras indígenas, se, né, é possível que haja exploração em outros lugares, não existe motivo para a gente explorar e fazer a mineração em terras indígenas, porque é isso. Pela regra da Constituição, a mineração em terra indígena, ela é a regra excepcional. Ela só vai acontecer como a exceção da exceção. Então, a gente tem que pensar que a regulamentação, ela não pode começar pelas terras indígenas. A terra indígena, ela vai ser a última fronteira. E o outro ponto fundamental é se os indígenas estão, né, se eles topam que essa atividade aconteça no seu território. Porque a gente não tem aí só uma questão de quanto eles vão ganhar. Para alguns indígenas, a exploração mineral, ela vai esbarrar em outras questões. Seria como a gente pensar, a gente pode minerar, a gente pode acabar com o Vaticano e minerar no Vaticano se os benefícios econômicos disso forem maior do que o Vaticano significa, né? Existiria algum valor econômico que autorizaria a gente demolir a Capela Sistina porque embaixo dela existem terras raras? Né? Então, para os povos indígenas, muitas vezes a questão não vai ser a conta do que se ganha, mas principalmente do que eles perdem em termos de valores culturais, de religiosidade, de consideração a lugares sagrados. Então, o Yanomami, por exemplo, né, dentro da cultura Yanomami, cavar a terra, escavar a terra, furar embaixo da terra, é algo que, do ponto de vista da religiosidade, das crenças, é algo inadmissível. Então, seria um povo, por exemplo, que teria muito mais resistência e dificuldade de aceitar uma atividade de mineração dentro das suas terras. Então, a questão não é se sim ou se não, mas como isso pode ser feito, respeitando direitos, respeitando a autonomia, respeitando a autodeterminação desses povos sobre os seus territórios.
3: Pensando mais em como isso poderia ser feito, queria ouvir de vocês dois o seguinte: o que que é necessário para fazer esse mapeamento completo do potencial de mineração no Brasil, não apenas, mas inclusive em terras indígenas? Começando por você, Luiz.

0: Maurício.
1: Bem, esse conhecimento tem que ser feito através de órgãos oficiais, porque nós não pretendemos fazer a mineração para conhecer esses territórios. Então, o que a gente precisa seria fazer, na verdade, mapeamentos indiretos, levantamentos geofísicos, que hoje são possíveis sem se chegar no território. Agora, eu concordo plenamente para a Juliana. Agora, eu só não consigo concordar, e ninguém aqui defende a mineração na Capela Sistina, mas a gente tem que entender que os territórios indígenas brasileiros, eles somam a Inglaterra e a França juntos, né? E por cada indígena, a gente tem o equivalente a mais ou menos 70 hectares, ou seja, em torno de 100 campos de futebol. A gente não pode admitir que em todo o território nacional esses locais estejam protegidos. E a gente percebe que pela própria presença, na verdade, do garimpo, que não necessariamente foi invasivo, ele foi convidado por causa do estado de penúria dos próprios indígenas. Então, o muito importante é se fazer a consulta plena e restrita aos povos indígenas. E a experiência mundial mostra que os povos indígenas e aborígenas entendem que a mineração em alguns locais organizada é benéfica aos próprios povos. Em outros locais, nós também defendemos, como o exemplo aqui colocado do Vaticano, da Capela Sistina, que inadmissivelmente poderia ser minerado.
0: E a sua avaliação, Juliano, o que é necessário para fazer esse mapeamento e dar prosseguimento a essa discussão?
2: Olha, pela própria regra da Constituição, o próprio estudo dos potenciais minerais, ele depende da lei regulamentadora, que hoje não existe, né? E da autorização do Congresso Nacional. Então, cada terra que vá ser pesquisada, ela vai demandar uma autorização do Congresso Nacional via decreto legislativo, porque a regra da Constituição é que a pesquisa e a lavra demandam, né, essa autorização prévia do Congresso Nacional, e ela deve acontecer segundo essa legislação. Então, a própria pesquisa, como um ato administrativo do Poder Executivo, ela também deve ser precedida da consulta livre prévia informada. E, na minha opinião, a questão mais importante é essa, né? A mineração é possível? É possível. Como? Segundo regras. Que regras são essas? As regras que vão ser postas pelo Congresso, e desde que os indígenas que ocupam esse território queiram, né? Desde que eles concordem, porque, né, se você perguntar qual é o significado do dedo de Deus, que é uma montanha que existe dentro da terra indígena Yanomami, para os Yanomami equivale a uma Capela Sistina, né? Então, a gente estar minerando ali, em termos de valor moral, teria o mesmo significado da gente estar minerando a Capela Sistina. A gente está considerando que o significado e atribuição de valor aos lugares sagrados que esses povos dão, eles têm menos significância do que os que a gente dá para os nossos lugares sagrados, né? Para as coisas que a gente significa como intangíveis e intocáveis. Então, eu penso que a questão mais importante dentro dessa regulamentação é o nível de autonomia que eles vão ter. Tem indígenas que querem, que vão topar que a mineração seja feita. Não são todos os indígenas que não querem, que acham inadmissíveis. Tem indígenas que vão entender que esses benefícios econômicos são interessantes, são legítimos, né? E eles também precisam oferir recursos e fazer parte de todos os benefícios econômicos que a sociedade pode oferecer, como qualquer outro cidadão. Então, eu penso que o primeiro passo é entender em quais territórios isso seria possível, com quais povos, né, essa atividade seria passível de diálogo, de discussão. Eu acho que esse seria um bom começo para a gente pensar o tema no nosso país.
3: Juliana de Paula Batista, Luiz Maurício Ferraioli, muito obrigado pela gentileza de vocês terem aceitado participar desse debate, trazendo os seus argumentos para aquelas pessoas que estão aqui nos acompanhando possam também desenvolver o seu próprio pensamento crítico a propósito deste, que é um assunto bastante importante. Muito obrigado. Lembrando que este debate fica à sua disposição lá no canal da CBN no YouTube.
4: Milton Jung conosco aqui no CBN Madrugada, 3:59. Dá tempo, né, Ricardo Garcia? E agradecer aqui o Jailson de Satuba, Alagoas, Railson e a Kátia Fernandes de Ananindeua, no Pará. Mensagem que chega também do nosso ouvinte, o JR, tá mandando aqui o seu bom dia, dizendo que o Palmeiras

0: vai ser campeão brasileiro em 2026, pela 13ª vez. É, quem sabe, né? Tem boas chances. Obrigado também pela companhia do Zé Ferreira, de Vila Velha, no Espírito Santo. Pessoal que tá pelo WhatsApp no 11 999 11 9981. Você pode interagir como sempre também pelo YouTube, é só entrar lá no canal da CBN e você vai lá no CBN Madrugada e pode acompanhar a nossa programação e trocar ideias com os demais ouvintes aqui do CBN Madrugada, acompanhar as imagens do estúdio, como faz aqui, tá carregando o nosso computador aqui, a gente vai destacar, obviamente, a presença dos nossos ouvintes, as nossas ouvintes, a Vanesca Cristine, tá por aqui, ouvinte David, Diniz Carneiro, é o Felipe Guerra, tá por aqui, Geraldo Silva, e obrigado sempre, a gente agradece também quem interage via Instagram, aqui no arroba PHC Galvão, repetindo, arroba PHC Galvão, o Aldeci de Valinhos, manda o seu bom dia. Obrigado também ao nosso ouvinte Jerry, que é o Van Gerrey de Jaguaretama, no Ceará, participando também via Instagram, no arroba PHC Galvão. Quem tá chegando aqui é Adelson, também o nosso ouvinte Dinarte Silva, e muito obrigado também ao Maximiliano Rodrigues, também interagindo via Instagram, arroba PHC Galvão. Vem aí Edmilson Fernandes.
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0: sexta-feira, 4 de setembro de 2026. O Tribunal Regional Federal da Sexta Região condenou criminalmente a mineradora Samarco e três engenheiros pelo rompimento da barragem do Fundão em Mariana. A tragédia deixou 19 mortos em 2015. É a primeira condenação criminal de pessoas físicas e jurídicas ligadas ao caso. A empresa foi multada em R$1 milhão e proibida de contratar com o poder público por 10 anos. Os profissionais receberam penas de 7 a 8 anos de prisão. Cabe recurso da decisão. O governo do presidente Lula é avaliado como ruim ou péssimo por 42% dos eleitores, enquanto 31% o consideram ótimo ou bom, segundo pesquisa da Datafolha divulgada nesta quinta-feira. No quesito aprovação pessoal, 51% desaprovam o desempenho de Lula, contra 45% que aprovam. O levantamento reflete o impacto de desgastes recentes, como as investigações envolvendo o filho do presidente e a desaceleração econômica. O Datafolha ouviu 2.002 eleitores em 125 cidades entre os dias 1 e 2 de setembro. A margem de erro é de 2 pontos percentuais para mais ou para menos. A pesquisa foi encomendada pela TV Globo e pelo jornal Folha de São Paulo. Está registrada no TSE sob o código BR-03669-2026. Hora de Brasília, 4 e 3.
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2: 4 horas e 5 minutos. Bom dia a você que nos faz companhia aqui no CBN Madrugada. É hora da gente saber como é que fica o tempo em todo o Brasil.

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1: Com Josélia Pegorim.
2: Nesta sexta-feira, duas frentes frias vão atuar sobre o Brasil. Uma delas já está no litoral da Bahia e está ajudando a aumentar a umidade em algumas áreas do interior do Nordeste e até do Norte do Brasil. É por causa desta frente fria que a Bahia fica com muita umidade nesta sexta-feira. Pode chover no litoral, inclusive na região de Salvador, e lá no extremo oeste da Bahia, no sul do Maranhão e do Piauí, nós poderemos ter pancadas de chuva moderadas a fortes, por causa dessa frente fria. Também tem previsão de várias pancadas de chuva que podem ser de forte intensidade para o sul e leste do Pará, no Tocantins, Amazonas, Acre e Rondônia. Nas outras áreas da região norte e do nordeste, a chance de alguma chuva é pequena. Essa umidade está espalhada em áreas do centro-oeste do Brasil. Então, nessa sexta-feira, tem mais pancadas de chuva para a parte do estado de Goiás. Pode chover no Distrito Federal e também em Mato Grosso. A segunda frente fria da sexta-feira avança pelo sul do Brasil e aí volta a estimular áreas de chuva sobre o estado de Santa Catarina e também no Paraná. Os dois estados ficam em atenção para pancadas de chuva de moderada para forte intensidade. Não há expectativa de problemas com chuva no Rio Grande do Sul por causa desta frente fria e a temperatura já começa a cair por lá. Esta nova frente fria também vai estimular pancadas de chuva moderadas a fortes em Mato Grosso do Sul, no oeste e sul do estado de São Paulo. Na cidade de São Paulo, pode até chover na noite desta sexta-feira. Muita atenção com o fim de semana prolongado, porque essa frente fria vai continuar avançando. Depois nós vamos ter uma massa de ar polar de forte intensidade. Tem previsão de muita chuva para esse fim de semana em quase todo o Brasil e frio intenso na região sul. Josélia Pegorim, da Clima Tempo, para a CBN.
1: Quatro horas e sete minutos. Os ministros Alexandre de Moraes e André Mendonça têm 5 dias para prestar esclarecimentos sobre a crise no Supremo Tribunal Federal. O prazo foi determinado pelo presidente da corte, Edson Fachin, que também exigiu manifestações do procurador-geral da República, Paulo Gonet, e ao diretor-geral da Polícia Federal, Andrei Rodrigues. Fachin quer esclarecer se houve respeito ao foro por prerrogativa de função de Moraes, acesso indevido a dados particulares ou vazamento de documentos sigilosos antes da manifestação da PGR. A crise interna no STF escalou na noite desta quinta-feira, quando o ministro Alexandre Moraes pediu que André Mendonça seja investigado. No despacho, assinado no âmbito do inquérito das fake news, o ministro aponta suspeitas de abuso de autoridade, improbidade administrativa e crime de responsabilidade na condução dos inquéritos sobre o Banco Master e desvios no INSS. Na representação encaminhada a Fachin, Moraes acusa o relator de quebrar a imparcialidade judicial e beneficiar determinados grupos políticos. O despacho sustenta que Mendonça selecionou deliberadamente alvos específicos, citando o próprio Moraes e o presidente do Senado, Davi Alcolumbre, determinando medidas cautelares e diligências de ofício fora das vias procedimentais legais. Moraes utilizou um relatório de inteligência de 50 páginas da Diretoria de Crime Organizado da Polícia Federal, que acusa Mendonça de ter atuado como juiz investigador. O documento policial sustenta que a exigência de acesso irrestrito ao material bruto das apurações atropelou a revisão dos delegados, comprometeu a cadeia de custódia das provas apreendidas e introduziu ilações sem lastro no processo. O ministro Alexandre Moraes apontou ainda a conduta irregular de Mendonça em tratativas de acordos de delação premiada nas operações Sem Desconto e Compliance Zero. O relatório afirma que André Mendonça manteve postura participativa vedada por lei, cobrando estágio de negociações a defesas. Segundo o documento, o relator chegou a aventar o afastamento do procurador-geral Paulo Gonet e do diretor-geral da Polícia Federal.

0: federal por causa da proximidade de Andrei Rodrigues com o presidente Lula. Para embasar a medida no inquérito das fake news, Moraes citou a existência de notícias fraudulentas e denunciações caluniosas contra ministros da corte. Segundo ele, os relatórios apontam manipulação na apuração para imputar falsos crimes a magistrados do STF e manchar a honorabilidade da instituição. Para o especialista em direito constitucional Gustavo Sampaio, a crise entre os ministros do STF deve ser resolvida pelo plenário da corte. O professor da Universidade Federal Fluminense criticou o uso do inquérito das fake news instaurado em 2019 para investigar o ministro André Mendonça.
1: Esse inquérito envelheceu, passou de muito do seu tempo de validade, já deveria muito ter sido encerrado e certamente manejá-lo agora para afrontar um outro ministro da corte pode ser interpretado como um manejo arbitrário, autoritário de uma peça que já ficou passada do tempo. O certo seria que o ministro que se sente ofendido, se tivesse dirigido ao presidente do Supremo Tribunal Federal, ministro Edson Fachin, relatando seu inconformismo e apontando eventuais irregularidades na condução do inquérito do Banco Master pelo ministro André Mendonça, muito à distância do inquérito das fake news. Isso foi, de certo, um grave erro.
0: Conversa com o presidente do STF, Edson Fachin. O ministro Gilmar Mendes defendeu a proibição de delegados da Polícia Federal atuarem como assessores cedidos a ministros da corte. A medida atinge diretamente os gabinetes de André Mendonça e Alexandre Moraes, que contam com policiais cedidos na condução de investigações de grande porte, ponto de atrito entre o relator e a cúpula da corporação. 4:12, o presidente do Supremo, Edson Fachin, participa hoje de um evento com o presidente Lula no Palácio do Planalto. O encontro é para a sanção do projeto de lei que cria o Fundo Especial da Justiça Federal e o Fundo Especial do Superior Tribunal de Justiça. O procurador-geral da República, Paulo Gonet, também é presença confirmada no evento. Ontem, Lula divulgou um pronunciamento cobrando a atuação do presidente do STF e do procurador-geral para garantir a integridade das apurações do caso Master. Na gravação, Lula disse que todos devem ser investigados e defendeu uma reforma do sistema político e judiciário.
2: O escândalo do Banco Master é o maior roubo da história do Brasil. Roubaram milhões de pessoas de muitos estados e municípios. O banqueiro líder do esquema tem relações com muita gente poderosa. E foi no meu governo que ele foi preso e o seu banco fechado. A suspeita de políticos e agentes públicos envolvidos. Nossa democracia não pode ficar refém de vazamentos seletivos. Diante da gravidade do momento, o povo brasileiro espera que o presidente da Suprema Corte e a Procuradoria-Geral da República liderem um processo que garanta a integridade e a confiança nas investigações. É chegada a hora que as pessoas que atuam na vida pública honrem seu dever de ofício e coloquem o compromisso público acima de qualquer interesse individual. Fica claro que o nosso sistema político e judiciário precisa de reformas profundas. É fundamental que se investigue todo mundo sem blindagem de ninguém, doa a quem doer. O povo brasileiro tem o direito de saber a verdade.
0: 4:14. O ministro André Mendonça anunciou que vai deixar o quadro societário do Instituto ITER, fundado por ele em 2024 em São Paulo, para capacitação acadêmica. O magistrado informou que cederá a totalidade das cotas e as da esposa sem qualquer contrapartida financeira. Mendonça destacou que nunca oferiu lucros com a entidade e que continuará prestando serviços exclusivamente como professor. O ministro tomou a decisão depois da revelação de que o instituto criado por ele faturou mais de 10 milhões de reais em mais de 50 contratos firmados sem licitação com órgãos públicos. 4:15. O deputado federal Nicolas Ferreira, do PL de Minas Gerais, disse que as conversas com o banqueiro Daniel Vorcaro foram irrelevantes

0: Áudios relevados ontem pelo portal ICL Notícias mostram que o parlamentar bolsonarista pediu que o dono do Master ajudasse o ex-assessor e advogado Thiago Rodrigues de Faria num negócio com mineração.
1: E Dani, tudo bom? Como você está? Como estão as coisas aí? Desculpa te incomodar no domingo aí, é jogo rápido, também não quero tomar muito seu tempo. É o seguinte, meu amigo, meu advogado, enfim, irmão meu aqui, comentou comigo e falou aqui do seu nome. Eu falei, não conheço o Dani. Enfim, não tenho uma proximidade assim, até mesmo que eu queria ter de conversar e trocar ideia, mas eu o conheço. E ele falou, cara, eu tô com um ativo minerário lá, inclusive já passou pela ficha técnica, o pessoal técnico dele, enfim, tá pendente lá, tem algumas pessoas que sabem disso lá na empresa. E eu falei, não, eu posso dar um toque nele. Então assim, não sei nem do que se trata, mas enfim, como é uma pessoa, enfim, que eu confio totalmente, passando aí pra você, pra se for do teu interesse, eu passar o contato dele aqui pra vocês tocarem isso, beleza?
0: No áudio, Nicolas Ferreira chegou a pedir desculpas ao banqueiro por ter criticado um evento em Londres patrocinado pelo Banco Master.
1: Trocando ideia lá com o pastor André Valadão naquela época, lá daquela postagem, eu falei, pastor, eu não fazia ideia que era este o banco do Dani, etc e tudo, senão obviamente não teria postado, teria conversado anteriormente, mas enfim, acabou que a palavra dita não tem como voltar, né? Mas espero que tenha sido esclarecido, enfim, depois vamos marcar da gente se encontrar também, tá bem? Um abração aí, Dani.
0: Numa conversa com o empresário Flávio Carneiro, banqueiro Daniel Vorcaro diz que bancou todos os voos de Nicolas Ferreira. Depois da revelação do áudio, deputado admitiu que teve voos pagos por Daniel Vorcaro durante a campanha eleitoral de 2022, mas diz que não recebeu dinheiro do banqueiro.
2: Pode ser a mensagem que for, eu repito, não vai ter eu marcando de fumar charuto com ele, nem tomar uísque com ele, nem de ficar em festa com prostituta suíça, não vai ter uma lista de pagamentos do Vorcaro, não vai ter contrato feito com ele, nem com a minha esposa, e muito menos os meus filhos serem beneficiados pelo Vorcaro. Então qual que é o resumo dessa história? Sim, Daniel Vorcaro ajudou há 4 anos atrás, quando não tinha nenhum tipo de indício criminoso ou ilegal sobre ele. Ele era um banqueiro como qualquer um outro. As viagens do segundo turno, onde eu já estava eleito para fazer campanha para Jair Bolsonaro no Nordeste, através de uma ponte com um amigo que eu nem sabia quem era Daniel ou Vorcaro ou o que era Banco Master.
0: Pesquisa Datafolha confirma arrancada do candidato Augusto Cury e redução de vantagem do presidente Lula para Flávio Bolsonaro. Levantamento é o primeiro do Instituto após a estreia da propaganda em rádio e televisão e traz margem de erro de 2 pontos para mais ou para menos. Os números apresentados agora são comparados ao levantamento divulgado em 21 de agosto. Lula oscilou de 39% para 38% das intenções de voto. Flávio Bolsonaro tinha 33% e manteve o mesmo percentual. O grande destaque foi a arrancada do escritor Augusto Cury, que subiu 6 pontos em 2 semanas e alcançou 8% das intenções de voto, impulsionado pelo ganho de tração digital. Ronaldo Caiado, do PSD, passou de 5% para 4%. Renan Santos, do Missão, tinha 4% e agora aparece com 3%. E Romeu Zema, do Novo, oscilou de 3% para 2%. Segundo o cientista político Murilo Medeiros, da Universidade de Brasília, o eleitor tem visto Augusto Cury como uma alternativa à polarização.
3: A pesquisa Datafolha confirma a trajetória de crescimento da candidatura de Augusto Cury, que conseguiu avançar sobre o eleitorado de Ronaldo Caiado, de Renan Santos e de Romeu Zema, além de conquistar parcelas de eleitores que estavam indecisos. O Cury tem conseguido seduzir o eleitor que procura mudança sem radicalização, tanto na forma quanto no conteúdo.
0: Na simulação de segundo turno, a disputa entre Lula e Flávio Bolsonaro configura empate técnico no limite da margem de erro. O petista oscilou de 47% para 46%. E o candidato do PL passou de 43% para 44%. A rejeição de ambos permanece elevada no eleitorado.

0: eleitorado. 47% dos entrevistados afirmam que não votariam de jeito nenhum em Flávio, enquanto a taxa de rejeição a Lula ficou em 45%. O presidente Lula deve sancionar nos próximos dias a medida provisória que acaba com a taxa das blusinhas. Em votações simbólicas em ritmo acelerado na Câmara e Senado, o Congresso concluiu a aprovação do texto que zera o imposto de importação federal sobre compras internacionais de até 50 dólares. O texto mantém a competência do Ministério da Fazenda para gerir as alíquotas, além de prever revisões periódicas trimestrais para monitorar e compensar eventuais prejuízos à indústria e ao varejo brasileiros. Enquanto o presidente da Câmara, Hugo Mota, destacou o alívio para o bolso de famílias de baixa renda, entidades empresariais e integrantes da oposição, como Bia Kicis, do PL, criticaram o impacto da isenção no setor produtivo nacional, apontando a iniciativa como eleitoreira.
1: Ao retirarmos essa cobrança, reduzimos o peso dos impostos sobre quem mais sente o impacto de cada real no orçamento familiar. Vai além do consumo.
2: O governo vem às vésperas da eleição propor o quê? Tirar o bode da sala. Mas ele pode tirar o bode da sala, mas o mau cheiro do bode vai ficar.
0: O Grêmio venceu o Internacional por 3-1 e vai enfrentar o Atlético Mineiro na semifinal da Copa do Brasil. A outra vaga na final será decidida entre Palmeiras e Vasco, que se classificaram esta semana. Os confrontos das semifinais estão marcados para o início de novembro. Agora 4:22.

banda americana Foo Fighters fecha hoje no palco Mundo a primeira noite do Rock in Rio. Ao longo de 7 dias de festival, a cidade do rock na Zona Oeste vai receber 190 apresentações e mais de 1.300 artistas. Ao todo, serão 91 horas de programação distribuídas em 7 palcos e diferentes espaços de entretenimento. No palco Mundo estão nomes como Elton John, Maroon 5, Stray Kids e 21 Pilots. O grupo de K-pop Stray Kids faz sua estreia no Rock in Rio. Os portões da cidade do rock abrem às 2 da tarde e o público esperado é de 100 mil pessoas por noite. Para hoje, os artistas mais aguardados são as bandas americanas Foo Fighters e Rise Against, além dos brasileiros Di Ferreiro, Paulinho Mosca, Larissa Luz e Capital Inicial.

0: 4:24, tempos como estes. 4:25 agora, vamos abrir espaço para Sardenberg e Merval Pereira.
1: Bom, voltando ainda à crise do Supremo Tribunal Federal, você comentou aqui na sua coluna de hoje que o risco do lado escuro da história, o lado escuro dessa história viera a prevalecer. E você comenta também que o ministro Alexandre de Moraes, no mínimo, poderia se afastar enquanto rolam as investigações. Agora, mas ele está com jeito de que ele não vai se afastar, né, meu irmão?
2: Pois é, Sandenberg, é uma decisão que divide.

deveria ser obrigatória, né, a partir dele mesmo, e é muito difícil para ele e para todos os seus colegas, né? É realmente uma situação muito grave que vai se desdobrar na eleição e tal, e eu acho que o ministro Alexandre de Moraes não tem mais condições morais de presidir qualquer inquérito, qualquer processo, ainda mais vir a ser presidente do STF, né, que iria assumir ano que vem. Acho que é uma situação delicadíssima, porque se o Congresso, se o Supremo não tomar uma providência, o Congresso vai tomar ano que vem, não tem como. E isso vai alimentar a campanha contra o STF na disputa eleitoral, né? Vai alimentar uma crise maior ainda, porque, na verdade, essa campanha contra o Supremo e para impeachment de ministros é uma campanha política contra os ministros do STF. Só que eles estão dando os motivos para perderem a credibilidade, perderem a importância que tiveram no combate à tentativa de golpe. Por exemplo, foi o auge do Supremo e dos ministros envolvidos no debate sobre o golpe. A partir daí, eles se perderam com o poder que ganharam, com o sucesso que tiveram, e começaram a exceder os limites éticos, limites morais, começaram a estender a interpretação jurídica a um ponto tal que todo mundo podia ser preso. É uma coisa completamente descontrolada, né? Outro dia eu citei o alienista, o conto do Machado de Assis, que o médico mandava botar no manicômio todo mundo. Ele achava que todo mundo era louco. E acabou ele, o Simão Macamarte, ele internado, né? É exatamente isso que está acontecendo. O Alexandre de Moraes achava que todo mundo estava contra a democracia, todo mundo estava contra o Supremo, mandava todo mundo para o processo, para o inquérito das fake news, que já tem 7 anos, e agora ele é que está no processo, no inquérito das fake news, porque o que ele já, o que foi revelado já sobre ele e sobre as omissões, vamos ser elegantes, dele sobre o relacionamento com o Vorkaro, é uma coisa realmente inacreditável, né? Então, acho que precisa haver mais rigor, né, do Supremo em cortar na sua própria carne. Já fizeram um trabalho muito negativo para proteger o ministro Dias Toffoli, que está lá normalmente trabalhando com os mesmos poderes, depois de ficar provado que fez um negócio com o Daniel Vorkaro, com o grupo do Daniel Vorkaro. Então, realmente é muito difícil se o Supremo não tomar alguma providência.

0: Muito bem, aí Sardenberg e Merval Pereira, são 4:30.
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0: Sexta-feira, 4 de setembro de 2026. A Polícia Federal indicou assimetria na atuação do ministro André Mendonça no caso Master. Em relatório encaminhado ao ministro Alexandre de Moraes, a corporação cita tratamento desigual e variação no rigor probatório aplicado a diferentes parlamentares, além de disparidade no tempo de resposta a pedidos judiciais. Segundo o documento, o ministro levou 9 dias para analisar e aprovar medidas contra Jacques Wagner, do PT, e 75 para Cláudio Castro, do PL. Os relatórios embasaram a decisão do ministro Alexandre Moraes de pedir uma investigação contra André Mendonça. O Ministério da Saúde admitiu ao STF falhas estruturais históricas e falta de controle na aplicação de emendas parlamentares. A manifestação atende à determinação do ministro Flávio Dino, após auditoria, apontar irregularidades em quase metade de 53 milhões de reais do orçamento de 2024. A FIFA abriu inscrições para o programa de voluntariado da Copa do Mundo Feminina de 2027, sediada no Brasil. O processo seletivo vai preencher cerca de 6 mil vagas, distribuídas entre as 8 cidades que receberão os jogos do torneio. A competição reunirá 32 seleções em 64 partidas. A grande final será no dia 25 de julho, no estádio do Maracanã. Cadastros devem ser feitos diretamente pela página oficial da FIFA. Rádio Brasília, 4h32.
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0: Muito bem, aqui no CBN Madrugada, espaço para a gente falar aí sobre temas importantes da economia sendo discutidos no Congresso Nacional. Nesta quinta-feira, o Senado aprovou a medida provisória que acaba com a taxa das blusinhas. A medida tinha uma data aí para ser aprovada no Congresso, senão a taxa seria retomada. A aprovação se deu por votação simbólica. A taxa das blusinhas, aquele imposto de 20% que incide sobre compras pela internet, internacionais de até $50. E a gente vai conversar aqui no CBN Madrugada com o professor Alexandre Chaia, que é professor de finanças do INSPER. Professor Chaia, muito bom dia, é um prazer tê-lo conosco aqui na CBN.
1: Bom dia.
0: Bom, quais são os principais impactos dessa medida, o fim agora definido dessa taxa das blusinhas, o impacto tanto para o consumidor, para quem vai comprar lá o produto pela internet, como também para os setores produtivos, para o comércio brasileiro, hein, professor?
1: Então, na verdade, o que está acontecendo é voltar à situação anterior, antes que o governo, por pressão das empresas, principalmente as empresas comércio brasileiro, pressionado para colocar uma taxa para poder evitar essas plataformas internacionais de venda conseguirem trazer produtos mais baratos e competitivos aqui. Então, o que vai acontecer é que, do ponto de vista do consumidor, a situação vai voltar à situação anterior, que é você ter um aumento desse fluxo de pessoas comprando pela internet produtos internacionais que vão chegar dessas principais plataformas que vem do exterior. Do ponto de vista do comércio local,

0: vai ter, no momento, um prejuízo. Porque é uma forma de tentar também apresentar todas as tudo, é uma forma de pressionar o comércio a tentar se tornar mais eficiente as plataformas brasileiras no comércio em geral, no comércio brasileiro, no comércio tradicional, tentar ser um pouco mais eficiente para poder competir com essas plataformas internacionais.
1: Agora, o senhor acha realmente que é factível essa maior eficiência ou essa grita que a gente tem acompanhado aí dos setores, não só do comércio, como também da indústria, né? Uma afirmação aí de que a entrada dos produtos chineses, por exemplo, sem a taxação, inviabiliza o comércio de produtos nacionais, pode atrapalhar a indústria nacional, pode causar desemprego. O que o senhor acha desse aspecto aí, hein?
0: Então, é muito complexo, porque faz uma análise considerando tudo mais constante, né? Tudo mais mantém sem mudança, obviamente que a entrada de um produtor mais eficiente, com um custo mais baixo, sem ter a incidência de imposto e até pela conta da reforma tributária, a implementação dessa nova, dando impacto vai bater bastante no comércio, isso deveria gerar uma piora nos setores produtivos locais, tanto no setor de venda, que é o que tem o impacto direto, quanto no setor industrial, que não consegue vender no mercado local porque o produto é mais barato. Agora, isso tem que analisar também toda a ótica da eficiência do país. Está conseguindo entregar mais bens para a população por um preço mais barato. Ou a indústria local e o comércio local se adequam a isso, ou a gente tem que mudar para um setor onde é mais competitivo, como o setor do agronegócio. Realmente é muito competitivo no agronegócio, a gente acaba deslocando a mão de obra, a tecnologia, a base de comércio para esse setor. Talvez alguns setores que vendem produtos não conseguem competir no mercado internacional, talvez fosse deixar de existir e se concentrar em coisas que talvez mais diferente. Então, considerando o cenário estável, não mudando nada, obviamente, é uma piora para o setor de comércio e indústria, é uma melhora para o setor do consumidor. Mas também tem que se combinar. Então, a tendência é que esses setores também se adequem e se tornem mais eficientes, ou então eles mudem para setores que podem fazer uma vantagem efetiva.
1: Agora, professor Alexandre Chaia, houve algumas mudanças aí no texto no Senado, entre elas a inclusão de um mecanismo de avaliação nos impactos econômicos dessa isenção para os setores produtivos. E é exatamente o que a gente está destacando aqui. O senhor acha que isso é suficiente? É factível imaginar que se houver um prejuízo muito grande para um determinado setor, possa haver uma reversão?
0: A reversão, eu acho que a medida que propôs é que, se tivermos um equilíbrio muito grande, o governo pode fazer alguns mecanismos de benefício para esses setores para competir. É um pouco, não é exatamente a mesma lógica, mas é um pouco as salvaguardas que o acordo Mercosul-Europa, né, União Europeia e Mercosul, colocou do ponto de vista do agronegócio. Se tivermos um equilíbrio em determinado setor, você pode ou interromper ou criar cotas, ou então de alguma forma tentar ajudar esses setores. O que o governo fez foi fazer isso, tentar colocar medidas na própria lei que obriguem o executivo a tentar ajudar setores prejudicados, ou dando isenção de imposto, ou tentando dar uma linha subsidiada de financiamento, ou tentando ter a barreira de proteção. Então, faz sentido, acho que todo país no mundo cria essas salvaguardas para proteger a indústria local contra uma entrada assim, desonesta de outros setores. Então, se provar que estão vindo produtos com preço abaixo do custo de produção, está tentando de alguma forma forçar o mercado brasileiro, é possível que essas salvaguardas tragam algum tipo de alívio para a produção local.
1: A gente está conversando aqui no CBN Madrugada com o professor de finanças do INSPER, Alexandre Chaia. Professor, um outro tema muito polêmico que também está sendo discutido no Congresso, mas que já ficou para depois das eleições, é a história do

fim da escala de trabalho 6-1, né? O presidente do Senado já deixou claro que essa votação só vai acontecer realmente depois das eleições. Como é que o senhor está acompanhando aí negociação lá no Congresso? O senhor acha que isso é factível para esse momento?

0: notícia ruim, tentando colocar posições contrárias e a favor, ou um grupo dizendo que a oposição é contra o trabalhador, outro grupo dizendo que o governo é contra o empresário, para tentar criar algum tipo de reação política a esse assunto. Na prática, os dois estão errados. Não? Eu não acho que ser contra uma fim da escala 6x1 é uma coisa contra o trabalhador. Mas tem argumentos a favor e tem argumentos contra. A questão toda nessa análise é saber o real impacto. Eu acho que não tem como a gente medir qual vai ser o impacto hoje, porque o próprio mecanismo do mercado de trabalho está passando por um processo de reflexão com a ideia da inteligência artificial. Então, todo esse movimento que está acontecendo no mundo, de melhoria de performance, de colocação de inteligência artificial em alguns setores, esperando o trabalho da mão de obra humana, isso faz com que você acabe diminuindo a necessidade de tantas pessoas. E vão ter alguns setores que vão ter que ter mais contratação, isso é a única verdade dessa história. Setores de comércio, talvez, precisem ter mais escala, eles vão, de alguma forma, ter que contratar. Mas isso é muito marginal na economia como um todo. Eu acho que a escala 6x1, o fim dela, faz sentido na medida que a produtividade da economia faz com que você precise trabalhar menos e tomar vida livre. Agora, fazer isso de uma forma forçada, sem analisar, sem ganhar em termos de produtividade, vai gerar algum tipo de custo para a sociedade. Mas com o advento da inteligência artificial, talvez esse custo seja barateado e, no final das contas, o impacto seja praticamente nulo. Então, acho que existe uma polarização muito grande, um assunto que, de forma técnica, ninguém tem uma resposta muito clara qual vai ser o resultado. A verdade é, no mundo inteiro, no mundo onde tem países de alta renda, a tendência é você diminuir a quantidade de horas trabalhadas, porque o lazer, de alguma forma, o aproveitar a vida tem grande espaço nesse país. Só que eles têm uma alta renda e eles têm um grande produtividade. O Brasil, ele é um país de renda média e tem um problema de produtividade por uma carga tributária, por uma legislação engessada. Isso tudo dificulta a gente ganhar essa produtividade. Mas o que está acontecendo é uma mudança do jeito de trabalhar. Então, acho que faz sentido acabar com a escala 6x1, você ter mais trabalhadores com mais folga, aproveitando um pouco mais da vida, da gestão. Só que tem que analisar como fazer isso sem gerar impacto.
1: Sim.
0: O principal também seja a inteligência artificial.
1: Sim, agora o que a gente tem ouvido também, professor Alexandre Chaia, é a necessidade de a legislação permitir flexibilidade, que essa mudança seja feita de forma gradual. E aí a questão da flexibilidade, porque imaginamos aqui que é bem diferente, né? O impacto é bem diferente, por exemplo, numa grande empresa que tem milhares de empregados em relação a um pequeno comércio que tem meia dúzia, né, professor?
0: Sim, esse é um dos grandes problemas que a gente chama de custo Brasil. Essa falta de flexibilidade. Vamos pensar que a gente tinha o Brasil, ele tem uma legislação trabalhista que foi reformada, que de alguma forma passou por melhorias, mas ela é uma legislação trabalhista de uma época onde o mundo não era produtivo ou as formas de trabalho não eram tão amplas como a gente tem hoje. Era muito mais emprego industrial, de carga de trabalho muito mais pré-definida. Hoje, no mundo que você tem trabalhos home office, você consegue trabalhar à distância, que cada vez mais as pessoas trabalham para diferentes países do mundo, e o mesmo os diversos segmentos, tem indústrias de serviço que trabalham por entrega de atividades sem necessariamente ter um horário fixo, ou um comércio só tem uma microempresa que só tem uma empresa individual, uma sociedade individual que só tem um empregado, eles vão ter que ter adaptações diferentes. Eu acho que o que o Brasil deveria estar passando é cada vez mais, não só

0: governo federal, mas o judiciário, a justiça trabalhista, a gente ia começar a olhar e falar, precisamos deixar o mercado de trabalho mais flexível para poder se adequar à realidade de uma forma de produção que tem se adaptado cada vez mais, tem mudado bastante. Então, acho que esse é um dos problemas do Brasil, carga tributária, engessamento do mercado de trabalho. Acho que tem que ser como os Estados Unidos, onde o mercado de trabalho é muito flexível, mas talvez ter um pouco mais de liberdade para os trabalhadores e para os empregadores conseguirem, de alguma forma, chegar a um consenso, um bom termo para o processo trabalhista, isso vai ganhar em produtividade e não vai reduzir. É que o governo que tem aqui hoje, o governo atual, ele tem uma visão muito paternalista que o governo tem que proteger o trabalhador. E hoje o trabalhador cada vez mais quer ser empreendedor, quer ter atividades muito mais flexíveis. Então, acho que tem uma falha de visão do governo atual e uma falha da oposição achando que os empresários vão sofrer muito. Eu acho que existe aí um problema muito grande de percepção da realidade dos dois grupos políticos que estão disputando esse assunto.
1: Muito bem, professor de finanças do INSPER, Alexandre Chaia, mais uma vez obrigado pela gentileza com a CBN, um bom dia e até uma próxima, professor.
0: Bom dia.
1: 4h47, meu caro Ricardo Garcia, vamos fechar com Rossandro Klinger, conversando com o Fernando Andrade e com a Tatiana Vasconcelos.
2: Vai lançar outro livro,
3: outro
2: Rossandro,
3: livro, conte
2: minha
3: tudo.
2: Gente. Antes que você me destrua.
4: Já chego de vocês dois.
2: Ah, bom. Conta mais.
4: Antes que você me destrua, Tati foi o livro mais doloroso de ser feito na minha vida.
2: Você já tinha me dito isso no bastidor, hein?
4: Esse foi meu nono livro, é o maior livro que eu já fiz. Eu passei 2 anos fazendo porque mexia tanto que eu fazia umas idas e vindas, eu parava. Mexia de jeitos estranhos, até a energia na casa mudava, coisa quebrava, a gente adoecia, sinceramente, assim. Posso ser que tem gente que não acredite nisso, mas respeito. E aí eu, de fato, revisitei muitas histórias de dores, inclusive da minha própria história, né, com a minha mãe. E eu vi a importância de falar nisso, porque tem muita mulher falando do tema, e eu acho que é importante, é o lugar de falar da mulher, mas como psicólogo e como homem, eu acho que é importante a gente também falar. Falar, sim, que existem relações machucam, tóxicas. A gente tem visto um crescimento do feminicídio, a gente não pode fazer de conta que não está acontecendo.
2: Perfeito.
4: E eu acho que essa fala é um livro que fala de 5 histórias que são construídas a partir das inúmeras narrativas que eu escutei ao longo de quase 20 anos de atendimento sobre o quanto você pode ser afetada ou afetado. Tem uma história que é o contrário, que é um caso de relação abusiva da mulher para com o homem, acontece, mas é bem menor, obviamente. E o quanto isso pode destruir tua autoestima e, no caso, a gente sabe, no extremo, levar até a ceifar a própria vida das pessoas. Então, é um tema que eu acho que é necessário. Vou estar na Bienal de São Paulo, em 2 mesas. Uma é à tarde e um domingo à tarde, com a Ana Paula Araújo, que apresenta o Bom Dia Brasil, que também lançou um livro nessa área. E na segunda de manhã, com a nossa querida Petra Chaves e a escritora Gabriela Zambiarzi também, às 10h30 também, a gente discutindo um pouquinho esses temas que tem a ver, né? A mesa que eu vou fazer com a Ana Paula é antes que vire manchete, porque isso é infelizmente o que acontece. Eu sei o quanto para Tatiana e para Fernando também é doloroso estar sempre noticiando essas histórias. E isso não é amor que há de segunda-feira, porque de fato a gente confunde e não é amor e nunca
2: não
4: foi.
2: É.
4: Não.
2: Amor não machuca.
4: Não.
2: É isso.
4: São estratégias. Estratégias de uma pessoa que usa do desejo de destruir, porque tem muito mais uma relação narcísica e uma vontade de talvez se vingar do passado nas pessoas do presente, e uma espécie de serial killer afetivo, né, que vai destruindo uma pessoa atrás da outra, uma reputação atrás da outra, uma autoestima atrás da outra. E é importante ser falado, a gente precisa trazer esse tema à tona. Inclusive, eu comecei um doutorado agora em Salamanca, na Espanha, que é também com essa temática. Eu acho que vai. E o livro, ele veio antes do doutorado, assim. Parece que as coisas confluem numa conspiração quase que junguiana, né? Para que a gente comece a conectar pontos e esses temas serem importantes, serem trazidos.
3: Muito bem. Você passou pelos relacionamentos tóxicos, mas agora eu quero que você passe sobre o se libertar.
4: Eu acho que uma primeira coisa, como qualquer área da vida, Fernando, é tomar consciência. O livro tem como objetivo tomar consciência. Dar consciência.

0: consciência não só às vítimas, mas a quem está perto. Eu espero que as pessoas, ao ler o livro, não ignorem uma mulher que está com um óculos escuro num dia nublado, sabe? Não faça de conta que não é comigo. Que as pessoas que ouvem amigos que são assim entendam que ficar em silêncio pelo parceiro, ah, é o meu amigo meu, não vou me meter, é um tipo de omissão criminosa também. E que a gente entenda que em vários lugares, quando a gente faz vista grossa a isso, naquela de briga mulher, não se meta a colher, a gente está só referendando um tipo de comportamento destrutivo, que amanhã pode ser uma filha sua. E a gente precisa mudar o entorno social, porque não pense que isso não pode chegar na sua casa, porque chega. Acredito, eu vi várias vezes chegar em lugares que a gente nem imaginava. Então a gente precisa olhar para isso, destrinchar o método destrutivo de gaslighting, todos os métodos, passo a passo, das pessoas que vão destruindo você, queimando sua rede de apoio. Porque ninguém chega e diz assim: eu vou te destruir.
1: Sim.
0: Não. A pessoa chega te elogiando, dizendo que você é a pessoa mais incrível do mundo. Daqui a pouco começa uma ditadura de iludo que. Quando você olha uma coisa específica, não tem valor. Ah, não, essa roupa não combina com você. Isso, olhar separadamente, não tem valor. Essa amiga não está à sua altura. Isso parece amor. A sua mãe abusa muito de você, vive demandando demais de você. Isso também parece cuidado. No fundo, é um apagamento sistemático, silencioso e intencional, em que quando o indivíduo olha, está sem rede de apoio nenhuma,
1: Cara.
0: duvidando de si, sabe? É muito destrutivo. E começa a recuperação, Fernando, por. Até quem está ouvindo assim. Como era você antes dele? O que você gostava de
2: Essa é uma boa
0: fazer? Que
2: pergunta.
0: música você escutava? Que roupa você usava? Quais os seus amigos? O que você acreditava? Que opiniões você
1: E,
0: tinha?
1: sobretudo,
0: Se
1: por
0: você.
1: que você deixou de fazer tudo isso?
0: Deixou. E começa como? Volta no chuveiro a escutar a música que você gostava. Porque não dá para confrontar um indivíduo que se fortaleceu, destruiu seu ego do dia para noite. Tem que voltar a se fortalecer silenciosamente. Voltar a costurar sua rede de apoio silenciosamente. Para quando tiver com condição mínima de sair, não ir para um vácuo de um deserto afetivo absurdo, parecendo que a única coisa no mundo que existe é aquela criatura que te destrói, que te convence de que no mundo lá fora não tem nada que te espere, porque ninguém te suporta, porque foi destruindo você lenta e gradualmente.
1: É. E é assim mesmo que acontece, né, Rossandro? Você sabe que não sai da minha cabeça um dado que eu dei aqui semana passada, retrasada, do Mapa Nacional da Violência de Gênero, que foi atualizado com resultados dos estados. E traz o retrato por estado das quase 29 milhões de mulheres que sofreram violência doméstica ou familiar em 12 meses no Brasil. E algo que me chamou muito a atenção é que cerca de 87% das mulheres relataram situações concretas de violência sem declará-las ou sem nomeá-las espontaneamente como violência. Então, assim, quando a pergunta era: você já sofreu algum tipo de violência doméstica? A maioria imensa das mulheres dizia não. Aí, quando eram perguntas mais específicas, do tipo: você já foi pressionada a dar sua senha de celular para o seu companheiro? Você já teve o seu telefone suprimido de você contra a sua vontade pelo seu companheiro? Quando as perguntas eram sobre situações violentas,
0: Ganharam consciência.
1: 87% delas disseram sim, já passei por isso. Então,
0: Sim.
1: eu estou dizendo isso porque isso dá uma dimensão da subnotificação desse tipo de crime, e eu acho que tem tudo a ver com o que você está falando, porque muita gente permanece em relações violentas e tóxicas sem se dar conta de que é uma
0: Tem que
1: relação
0: se dar conta.
1: violenta e tóxica.
0: E às vezes os homens são assim sem se dar conta, porque
1: Também.
0: acham que é natural.
1: É.
0: A consciência tem que ser de todos os lugares. E uma das
1: Perfeito.
0: coisas que é importante, eu achei importante eu falar desse tema, porque homem escuta homem. Homem não escuta especialista, tá? Então eles vão escutar um cara, não é um neuropsicólogo. Psicólogo já era suspeita, mas quando diz assim: olha, eu fui educado numa sociedade em que eu, quando casei, estava com um comportamento que não tinha sentido. E eu fui aprendendo e fui me tornando uma pessoa capaz de contribuir e viver uma experiência de família em que todo mundo contribui. Mas a minha mãe, ela passou por uma relação assim, com meu pai, e foi muito, muito dolorosa. Ela, de fato, levou a um nível de dor extrema, e no livro tem relatos detalhados que quando eu retomo isso aos 50 e poucos anos, eu olho para aquela mulher e penso: como é que ela conseguiu ser tão forte? E ela volta depois de tudo, reconquista todos os espaços que ela perdeu. Ela se torna presidente do Conselho dos Direitos da Mulher da minha cidade. Ela traz a casa da acolhida para a mulher em abuso, ou seja, ela transformadora.

0: dela numa causa pela mulher. E eu fui criado nesse entorno, de uma jornalista que perdeu todos os espaços quando se separou, porque não aguentava mais ser espancada, e que perde tudo, depois volta, recupera todos os espaços, vai mais além, e inclusive toma como causa a causa da mulher. Então,
1: Sim.
0: isso, ter criado nesse ambiente, para mim, foi um formador de caráter muito importante.
1: Lindo demais. Repete o nome do seu livro, faz essa propaganda, chama os nossos
0: Editora, bora.
1: ouvintes.
0: Antes que você me destrua. Antes que você me destrua. Vou estar na Bienal, sábado, domingo e segunda. Vai ser uma alegria encontrar quem puder passar lá, vai ser uma alegria. O de vocês dois já está reservado, mas
1: Eba.
0: passarem lá vai ser uma alegria. Dar um abraço.
1: Eva, editora best-seller é a editora
0: Da
1: de Antes
0: Record.
1: que você me destrua, selo da editora Record.
2: Muito bem, Rossandro Clingen, que estará na Bienal no domingo, e quem estará lá também, Ricardo Garcia, eu vou aproveitar, né? Não, eu não vou deixar essa deixa passar, né? Estarei lá também na Bienal no domingo para autografar o meu livro, foi lançado recentemente também. Quem você ajudou hoje? E estaremos lá no stand da livraria Drummond, no próximo domingo, entre 6 da tarde e 7 da noite. Será uma alegria receber os nossos ouvintes aqui do CBN Madrugada. Ponto final na edição de hoje, com a produção do Matheus de Souza, trabalhos técnicos Ricardo Garcia.
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2: Vem aí a Letícia Valente com o repórter CBN e logo na sequência, Frederico Goulart com o CBN Primeiras Notícias. Mais uma vez, muito obrigado pela companhia. Uma ótima sexta-feira. Meia-noite estamos de volta, hein? Tchau.
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0: de setembro de 2026. O banqueiro Daniel Vorcaro tentou fechar contrato com o instituto fundado pelo ministro André Mendonça em maio do ano passado. A informação é do comentarista da CBN, colunista do jornal Globo, Lauro Jardim. A investida ocorreu por meio do ex-procurador-geral de Justiça de Minas Gerais, Jarbas Soares Júnior, que procurou o comando do ITER para manifestar o interesse do empresário, mas teve a proposta recusada. Nessa quinta-feira, o ministro André Mendonça deixou a sociedade no Instituto Privado. A decisão foi tomada depois da revelação de que a entidade faturou mais de 10 milhões de reais em contratos sem licitação com o poder público. O governo Lula ameaça usar medidas de reciprocidade contra o embargo da União Europeia à carne brasileira. Os ministérios das Relações Exteriores e da Agricultura afirmaram que o país se reserva o direito de usar os instrumentos necessários para garantir condições comerciais justas. O principal argumento da União Europeia para o veto é que os produtores brasileiros descumprem as regras sobre o uso de antimicrobianos na pecuária. O Grêmio venceu o Internacional por 3-1 e vai enfrentar o Atlético Mineiro na semifinal da Copa do Brasil. O outro confronto será entre Palmeiras e Vasco. Os confrontos das semifinais serão realizados no início de novembro. No horário de Brasília, 5 horas.
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1: Olá, são 5 horas da manhã em ponto. Muito bom dia, seja bem-vindo, seja bem-vinda. Está no ar o CBN Primeiras Notícias, a edição dessa sexta-feira, fechando a semana. Hoje, dia 4 de setembro de 2026. Aqui na CBN, você sabe, damos a largada para o noticiário no Primeiras Notícias.

0: às 5 horas, às 5, às 6, pelo radinho, pelo aplicativo da CBN. Você confere os assuntos que vão repercutir nas próximas horas. Pelo YouTube, Globoplay com imagens a partir de agora. Vamos trazendo o sol amanhecer. Nessa sexta-feira, saber onde já apareceu o sol. Você fica bem informado aqui com o nosso time. Participa, mande o seu clique. Olha aí, mande o seu registro aqui no 997-6423-8121. É o DDD 997-6423-8121. Expectativa grande, porque essa é uma sexta-feira pré-feriadão, né? Segunda-feira, dia 7 de setembro. Movimentação aí vai ser grande hoje nas estradas. Muita gente tirando um diazinho para descansar. Vamos contar sobre tudo isso, previsão do tempo que vem pela frente aí nesse final de semana prolongado, feriadão, né? E claro, o noticiário de Brasília, que segue fervendo. Uma semana muito difícil, de muitas notícias. As notícias continuam e a gente vai resumindo aqui para você. Crise no Supremo Tribunal Federal, a eleição, né? Tá em andamento. A gente tá acompanhando aí os candidatos à presidência da República, governo dos estados. Ontem saiu nova pesquisa. Foi uma semana de esforço concentrado também no Congresso Nacional, votações importantes. Uma semaninha, né? Porque agora os parlamentares vão focar exatamente no pleito lá do dia 4 de outubro. Aliás, tá faltando um mês, né? Ana Paula Jalme, tudo bem com você? Bom dia.
1: Um mês, Fred, para a festa da democracia, né? Bom dia para você.
0: Pra bom dia da democracia, né?
1: Bom dia pro nosso ouvinte também. E uma sexta-feira muito desejada, né? Porque depois dessa semana cheia aí de notícia que a gente acompanhou por aqui, acho que a gente merece um descanso, né? Uma folguinha para quem pode.
0: Vamos torcer pro noticiário dar esse descanso.
1: Tô otimista.
0: No caso dos cariocas fluminenses, vamos ter Rock in Rio começando hoje, né?
1: Festa.
0: Um motivo a mais pra curtir o final de semana, pra descansar. A partir de hoje, é o dia do Foo Fighters, né?
1: Tô sabendo.
0: Hoje, sábado, domingo e segunda-feira, o primeiro final de semana do Rock in Rio. Bom, vamos lá? Vamos começar?
1: Vamos começar.
0: 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Pra você que acorda, pula da cama cedinho, né?
1: Sim.
0: Fica bem informado aqui com a gente, assiste aí no YouTube, no Globoplay. Pro pessoal do plantão da madrugada, que passou a noite ouvindo Paulo Galvão no CBN Madrugada, estica mais um pouquinho, né? Antes de dormir.
1: Mais uma horinha,
0: não custa
1: fica
0: nada, né?
1: Gente.
0: Fica ouvindo a gente até às 6.
1: Fazendo companhia.
0: Isso aí, faz companhia, manda o seu bom dia lá no YouTube, no nosso chat, também no nosso WhatsApp, 21 997-6423-81. De dado todos esses recados, dito tudo isso, vamos começar então primeiras notícias. Lembrando, os três assuntos que abrem aqui o nosso programa vão lá pro podcast. Vão trazer atualizações sobre a crise no Supremo. O ministro Alexandre de Moraes pedindo pro presidente do Supremo, Edson Fachin, agora para que André Mendonça seja investigado, né? Falar sobre a taxa das blusinhas. Uma vitória do governo, presidente Lula. O Congresso aprovou ontem o fim dessa taxa, em meio ao período eleitoral, né? Buscando aí os ganhos eleitorais. E a pesquisa da Folha que mostrou, depois de uma semana aí de muita movimentação, de crescimento de Augusto Cury e se isolando na terceira colocação, mostrou aí os resultados do primeiro e do segundo turno. Pesquisa que saiu ontem no finalzinho da tarde. Você que não pegou, a gente traz os números atualizados também. Vamos começar. CBN Primeiras Notícias de hoje, sexta-feira, 4 de setembro, já está no ar.
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0: O presidente do Supremo Tribunal Federal, ministro Edson Fachin, deu prazo de 5 dias úteis para que os ministros Alexandre de Moraes e André Mendonça prestem esclarecimentos sobre a crise na corte. O prazo também vale para manifestações do Procurador-Geral da República, Paulo Gonet, e para o diretor-geral da Polícia Federal, Andrei Rodrigues. O ministro Alexandre de Moraes pediu que André Mendonça seja investigado por abuso de autoridade e crime de responsabilidade no caso do Banco Master. Na primeira manifestação sobre a crise, o presidente Lula disse que o país não pode ficar refém de vazamentos seletivos e defendeu uma reforma no sistema político e no sistema judiciário. De Brasília, as informações atualizadas são da repórter Isa Stassiarini.
3: Oi, Fred. Numa reação em meio à crise, o ministro do Supremo Tribunal Federal, Alexandre de Moraes, apontou indícios de crimes cometidos por André Mendonça em investigações relacionadas ao escândalo do Banco Master.

0: e a dos descontos ilegais do INSS. Moraes citou fortes indícios da prática de improbidade administrativa, abuso de autoridade, crime de responsabilidade e favorecimento a determinados grupos políticos. A manifestação foi inserida no inquérito das fake news com base em um relatório de inteligência da Polícia Federal, produzido a pedido de Moraes. O ministro mandou toda a documentação para o presidente do STF, Edson Fachin, para que ele tome as providências necessárias. Fachin deu prazo de 5 dias úteis para que Moraes e Mendonça prestem esclarecimentos, além da Polícia Federal e da Procuradoria-Geral da República. No despacho, Moraes cita a condução irregular de eventual colaboração premiada, porque André Mendonça teria adotado um comportamento participativo nas negociações, tanto dos casos Master quanto do INSS. Moraes também diz que houve direcionamento para determinados alvos da investigação, como a ele próprio, Moraes, e ao presidente do Senado, Davi Alcolumbre, por motivos pessoais e políticos. Moraes escreve que nem a Polícia Federal, nem a Procuradoria-Geral da República encontraram qualquer fato que pudesse constituir infração penal por parte dele, mas que Mendonça reiterou as condutas de incriminá-lo, direcionando as investigações. Moraes ainda afirma que no relatório de inteligência enviado pela Polícia Federal, Mendonça teria manifestado a intenção de afastar o diretor-geral da PF, Andrei Rodrigues, e até o procurador-geral da República, Paulo Gonet. Nesse relatório, consta que Mendonça teria afirmado reiteradas vezes que Andrei manteria uma proximidade inadequada com o presidente Lula e que, por essa razão, não seria uma pessoa confiável. Em meio ao agravamento da crise no judiciário, o presidente Lula se manifestou pela primeira vez nesta quinta-feira. Sem citar nenhum nome, ele disse que a democracia não pode ficar refém de vazamentos seletivos e defendeu integridade nas investigações.
1: Diante da gravidade do momento, o povo brasileiro espera que o presidente da Suprema Corte e a Procuradoria-Geral da República lidere um processo que garanta a integridade e a confiança nas investigações. Como presidente da República, acredito que só agindo com firmeza e transparência vamos garantir que as instituições sejam respeitadas pela sociedade brasileira.
0: Lula acrescentou que a democracia depende de entidades fortes e que todos os envolvidos sejam investigados. Com a manifestação, o presidente seguiu a orientação de aliados que defendem que ele mantenha distância do caso para evitar que a crise contamine a campanha à reeleição.
2: E o presidente Lula deve sancionar nos próximos dias a medida provisória que acaba com a taxa das blusinhas. A repórter Samantha Klein conta que em votações simbólicas e em ritmo acelerado na Câmara e no Senado, o Congresso Nacional concluiu a aprovação do texto que zera o imposto de importação federal sobre compras internacionais de até $50.
3: Olá, Fred. Câmara e Senado aprovaram em votações simbólicas o fim da cobrança da taxa de importação para encomendas internacionais de até $50 e o texto vai para a sanção presidencial. A matéria é uma das bandeiras do governo Lula em ano eleitoral. Pelas novas regras, o ministro da Fazenda passa a ter competência para alterar as alíquotas do imposto sobre remessas postais internacionais. E como uma trava, os impactos sobre a indústria nacional serão reavaliados a cada 3 meses. O presidente da Câmara, Hugo Mota, afirmou que a aprovação do fim da taxa das blusinhas é um avanço para famílias de baixa renda e microempreendedores.
4: Ao retirarmos essa cobrança, reduzimos o peso dos impostos sobre quem mais sente o impacto de cada real no orçamento familiar. Vai além do consumo. Esse mercado também representa fonte de renda para milhares de brasileiros que encontraram nessas compras uma oportunidade de complementar a renda da família.
3: O setor produtivo, por sua vez, fala em desequilíbrio para as empresas brasileiras que concorrem com os produtos importados. A Associação Brasileira de Varejo Têxtil afirma que a cadeia têxtil e de vestuário já está sendo afetada negativamente pela isenção. A entidade cita dados do IBGE sobre queda de 6,8% na produção dos têxteis na comparação entre

0: entre julho deste ano e 2025. A deputada Bia Kicis criticou o que considera uma medida eleitoreira.
1: O governo Lula criou a taxação dessas remessas, das importações de pequenas compras com valor abaixo de $50, equivalente aí a R$250. Colocou o bode na sala. Posteriormente, vendo que a medida não agradou a ninguém e não favoreceu a indústria nacional, o governo vem, às vésperas da eleição, propor o quê? Tirar o bode da sala. Mas ele pode tirar o bode da sala, mas o mau cheiro do bode vai ficar.
0: Depois da ação da oposição para barrar o avanço da proposta que põe fim à escala de trabalho 6-1 em plenário, o governo teve que aceitar um acordo com o Alcolumbre para colocar o texto em votação após o primeiro turno das eleições. Nas redes, o presidente Lula afirmou que é importante que o Brasil saiba quem está trabalhando para avançar com essa mudança e quem está tentando impedir uma conquista que pode garantir um dia a mais de descanso sem redução de salário. A articulação da oposição no plenário foi capitaneada pelo senador Rogério Marinho, que é coordenador da campanha de Flávio Bolsonaro, principal opositor de Lula na corrida ao Palácio do Planalto.
2: O Instituto Datafolha confirmou o crescimento do candidato Augusto Cury, isolado agora na terceira posição com 8% das intenções de voto na corrida presidencial. O presidente Lula lidera o cenário de primeiro turno com 38%. Em eventual segundo turno entre Lula e Flávio Bolsonaro, os dois candidatos estão empatados tecnicamente dentro da margem de erro. Karen Lemos.
3: A nova pesquisa Datafolha mostra o presidente Lula, candidato à reeleição pelo PT, liderando com 38% das intenções de voto no primeiro turno, seguido pelo senador Flávio Bolsonaro, candidato do PL, que registra 33%. O levantamento foi encomendado e divulgado pela TV Globo e pelo jornal Folha de São Paulo. A pesquisa confirma ainda o crescimento de Augusto Cury, candidato do Avante, que ocupa o terceiro lugar com 8%. Na sequência, aparecem Ronaldo Caiado, do PSD, com 4%, Renan Santos, do Missão, com 3%, e Romeu Zema, do Novo, com 2%. Na pesquisa Datafolha anterior, do dia 21 de agosto, Lula tinha 39% e Flávio Bolsonaro, 33%. O terceiro colocado era Ronaldo Caiado, com 5%. Depois vinham Renan Santos, com 4%, Romeu Zema, com 3% e Augusto Cury, com 2%. Chama atenção o desempenho do candidato do Avante, que conquistou 6 pontos percentuais nesse período. Para o cientista político Murilo Medeiros, da Universidade de Brasília, isso mostra que o eleitor tem visto Cury como uma alternativa à polarização.
4: O Cury tem conseguido seduzir o eleitor que procura mudança sem radicalização, tanto na forma quanto no conteúdo.
3: A pesquisa também analisou um possível cenário de segundo turno entre Lula e Flávio, no qual o presidente aparece na frente com 46% e o senador marca 44%. Os candidatos, no entanto, estão empatados tecnicamente, dentro da margem de erro, que é de 2 pontos para mais ou para menos. Na pesquisa anterior, Lula tinha 47% das intenções de voto e Flávio Bolsonaro, 43%. O Datafolha ouviu 2.002 eleitores em 125 cidades brasileiras na terça-feira e na quarta-feira. A pesquisa está registrada no TSE com o código BR03669/2026.
2: Agora, no horário de Brasília, são 5 horas e 14 minutos. 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
5: Bom dia a todos que nos escutam na cidade-estado de São Paulo. Eu sou Pedro Fagundes e conto a vocês as principais notícias da nossa região nas próximas 2 meia-horas, assim, até o final desta hora, 6 da manhã. Conto a vocês que a Justiça de São Paulo suspendeu a formalização da demissão do deputado federal Carlos Alberto da Cunha, conhecido como delegado da Cunha da Polícia Civil. A punição havia sido determinada pelo governador Tarcísio de Freitas depois de um processo.

processo disciplinar que concluiu que da Cunha simulou a gravação do resgate de uma vítima de sequestro para ganhar notoriedade nas redes sociais. Portanto, simulou a salvação de um crime que não havia ocorrido. O caso aconteceu em 2020 na Zona Leste da capital paulista. Segundo a investigação da Corregedoria, da Cunha chegou atrasado a uma operação em que policiais já tinham libertado a vítima e prendido o sequestrador. Depois, teria feito os envolvidos voltarem ao imóvel para encenar novamente o resgate, agora diante das câmeras, como se ele tivesse participado ativamente da ação original. Portanto, o crime ocorreu, mas já havia sido resolvido antes da suposta intervenção do deputado. Da Cunha admitiu que houve uma simulação, mas afirmou que se tratava de uma reconstituição. A corregedoria entendeu que o procedimento não tinha amparo legal e recomendou a demissão ainda em 2022. A decisão do desembargador Álvaro Torres Júnior, porém, impede, por enquanto, que a punição seja efetivada. A defesa argumenta que novas informações foram acrescentadas ao processo disciplinar depois do fim da fase de produção de provas e, mesmo assim, teriam sido usadas para justificar a demissão. O desembargador, ele afirmou que existe risco de a punição ser concretizada antes de uma análise mais aprofundada. A liminar, ela é provisória, mas foi tomada individualmente e ainda será analisada pelo órgão especial do tribunal. Da Cunha já estava afastado das atividades policiais e sem receber salário da Polícia Civil, porque exerce mandado de deputado federal. Ele, inclusive, é candidato à reeleição. Já na Justiça Criminal, também virou réu por abuso de autoridade e constrangimento ilegal no episódio do falso resgate. Da Cunha ainda responde a outro processo, no qual é acusado de agredir e ameaçar a ex-companheira. Os dois casos ainda não foram julgados. Agora que são 5:18.

Palmeiras Notícias. Vamos abrir a agenda do dia, a agenda dessa sexta-feira, dia 4 de setembro de 2026. Olho nos desdobramentos da crise no Supremo Tribunal Federal em Brasília. E hoje, o presidente do Supremo, ministro Edson Fachin, vai participar de um evento com o presidente Lula. No Palácio do Planalto, o encontro é para a sanção do projeto de lei que cria o Fundo Especial da Justiça Federal e o Fundo Especial do Superior Tribunal de Justiça. O procurador-geral da República, Paulo Gonet, também envolvido aí nessa crise dos últimos dias, também a presença confirmada no evento. Vamos monitorar para saber se alguém vai fazer alguma declaração importante, né? É uma agenda essencial para nossa equipe de reportagem hoje em Brasília. Hoje, 4 de setembro, está faltando exatamente um mês, né, para o primeiro turno das eleições. E a data também é um marco importante no calendário da Justiça Eleitoral, porque o TSE vai realizar hoje em Brasília a cerimônia de assinatura digital e lacração dos sistemas eleitorais. É nessa etapa que o tribunal consolida as versões definitivas dos sistemas que serão usados para registrar os votos, fazer a totalização e transmitir os resultados, encerrando aí o ciclo de preparação do software que vai ser utilizado nas urnas eletrônicas. Ficamos de olho também. Assim como estamos de olho, mais um dia, negociações entre o governo federal e a União Europeia. O governo Lula está ameaçando usar medidas de reciprocidade contra aquele embargo da União Europeia à carne brasileira. A gente citou isso nos últimos dias. O Ministério das Relações Exteriores e da Agricultura afirmaram que o país se reserva o direito de usar os instrumentos necessários para garantir condições comerciais justas. O principal argumento da União Europeia para o veto é que os produtores brasileiros descumprem as regras sobre o uso de antimicrobianos, antibióticos, na pecuária, também um assunto que a gente monitora nessa sexta-feira. E tem o Rock in Rio também, né? A banda americana Foo Fighters vai fechar hoje no Palco Mundo a primeira noite do Rock in Rio 2026. Ao longo

0: longo de 7 dias de festival, a cidade do rock, na zona sudoeste do Rio de Janeiro, vai receber 190 apresentações e mais de 1.300 artistas. Ao todo, serão 91 horas de programação, distribuídas em 7 palcos, diferentes espaços de entretenimento. Palco Mundo, palco principal, entre essas principais, né? Os nomes, as atrações agora na edição 2026 do Rock in Rio, além do Foo Fighters, tem o Elton John, Maroon 5, Stray Kids e 21 Pilots. Os portões da cidade do rock vão abrir às 2 da tarde hoje. O público esperado é de 100 mil pessoas por noite. A gente vai acompanhar, trazer mais detalhes daqui a pouquinho para você aqui no CBN Primeiras Notícias. Agora, 5:21.
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0: Hora da Josélia Pegorim nos contar como fica o tempo nessa sexta em todo o Brasil.
2: Nesta sexta-feira, 2 frentes frias vão atuar sobre o Brasil. Uma delas já está no litoral da Bahia e está ajudando a aumentar a umidade em algumas áreas do interior do Nordeste e até do Norte do Brasil. É por causa desta frente fria que a Bahia fica com muita umidade nesta sexta-feira. Pode chover no litoral, inclusive na região de Salvador. E lá no extremo oeste da Bahia, no sul do Maranhão e do Piauí, nós poderemos ter pancadas de chuva moderadas a fortes, por causa dessa frente fria. Também tem previsão de várias pancadas de chuva que podem ser de forte intensidade para o sul e leste do Pará, no Tocantins, Amazonas, Acre e Rondônia. Nas outras áreas da região norte e do nordeste, a chance de alguma chuva é pequena. Essa umidade está espalhada em áreas do centro-oeste do Brasil. Então, nessa sexta-feira, tem mais pancadas de chuva para a parte do estado de Goiás. Pode chover no Distrito Federal e também em Mato Grosso. A segunda frente fria da sexta-feira avança pelo sul do Brasil e aí volta a estimular áreas de chuva sobre o estado de Santa Catarina e também no Paraná. Os dois estados ficam em atenção para pancadas de chuva de moderada para forte intensidade. Não há expectativa de problemas com chuva no Rio Grande do Sul por causa desta frente fria e a temperatura já começa a cair por lá. Esta nova frente fria também vai estimular pancadas de chuva moderadas a fortes em Mato Grosso do Sul, no oeste e sul do estado de São Paulo. Na cidade de São Paulo, pode até chover na noite desta sexta-feira. Muita atenção com o fim de semana prolongado, porque essa frente fria vai continuar avançando. Depois nós vamos ter uma massa de ar polar de forte intensidade. Tem previsão de muita chuva para esse fim de semana em quase todo o Brasil e frio intenso na região sul. Josélia Pegorim, da Clima Tempo, para a CBN.
0: No futebol, destaque para o Grêmio, que venceu o clássico Grenal sobre o Internacional 3-1 e vai enfrentar o Atlético Mineiro na semifinal da Copa do Brasil. A outra vaga na final da competição vai ser decidida entre Palmeiras e Vasco da Gama, que se classificaram nessa semana. Os confrontos das semifinais estão marcados para o início do mês de novembro, daqui a 2 meses praticamente. Então, em 2 partidas emocionantes, Atlético e Grêmio, Palmeiras e Vasco da Gama. Final de semana agora reservado para a 26ª rodada do Campeonato Brasileiro, né? Que começa amanhã com 3 jogos. Anota aí, às 16h, o Bragantino recebe o Bahia, 18h30 tem São Paulo e Atlético Mineiro, às 21h, o clássico carioca Fluminense e Vasco no Maracanã. Domingo, a rodada começa cedo, às 11h, Coritiba e Mirassol, 16h, 3 jogos, Cruzeiro e Atlético Paranaense, Internacional e Santos, Remo e Flamengo, 18h30, o Botafogo recebe o Palmeiras e às 19h30 no domingo, o Corinthians enfrenta a Chapecoense. Rodada termina na segunda-feira, às 20h, com Vitória e Grêmio no Barradão. Agora são 5:25, não perde a hora. Vamos às manchetes do dia. Vamos aos destaques nas capas dos jornais brasileiros, que logo mais estarão nas bancas. Edição dessa sexta-feira, dia 4 de setembro de 2026. Ana Paula Jalme, tudo pronto por aí?
3: Tudo certo, Fred.
0: Então vamos começar pela capa do jornal Estadão, né?
3: Sim.
0: O Estado de São Paulo, a crise no Supremo escalando e também tem um espaço ali na primeira página, você tá vendo aí na tela da transmissão no YouTube Globoplay, reservado para

0: a informação de que o empresário ligado a Daniel Vorcaro delatou à Procuradoria-Geral da República supostos repasses de milhões de dólares a um fundo ligado a Eduardo Bolsonaro para financiar o filme sobre Jair Bolsonaro, Dark Horse. Finalmente, aí as investigações relacionadas a esse filme avançando lá em Brasília. Não é isso, Ana Paula?
1: É, Fred, empresário apontado como operador financeiro do banqueiro Daniel Vorcaro, firmou um acordo de delação premiada com a Procuradoria-Geral da República. Ainda entregou aos investigadores documentos sobre pagamentos feitos a um fundo nos Estados Unidos ligado a um aliado do Eduardo Bolsonaro. Antônio Carlos Freixo Júnior, dono da Entre Investimentos, afirma que fez repasses a pedido de Vorcaro. Segundo a investigação, parte desse dinheiro teria sido destinada ao fundo administrado pelo advogado Paulo Calisto, ligado a Eduardo Bolsonaro. Os recursos teriam sido apresentados como patrocínio para o filme sobre a vida do Bolsonaro. Documentos e mensagens apreendidos no celular do Vorcaro indicariam pagamentos de pelo menos 10 milhões de dólares a esse fundo. Na delação, o Freixo Júnior também relatou outras operações financeiras que considera ilícitas e se comprometeu a pagar 2 bilhões de reais em multa. O acordo ainda tem que ser homologado pelo ministro André Mendonça do STF. Defesa do Freixo Júnior não foi localizada para comentar esse caso. Fred.
0: Esse é o destaque que a Ana Paula separou na capa de hoje do jornal Estado de São Paulo. Do Estadão, agora vamos para o Globo. O jornal Globo trazendo aí na manchete, assunto que já comentamos aqui na abertura do Primeiras Notícias, ministro Alexandre de Moraes pedindo para o presidente do Supremo investigar o colega André Mendonça, a crise escalando no Supremo Tribunal Federal. Tem também uma notícia, né, Ana Paula, sobre o julgamento lá da barragem de Fundão em Mariana. 11 anos depois, a Samarco e 3 ex-gerentes da mineradora foram condenados criminalmente pela tragédia que matou 19 pessoas, não é isso?
1: Fred, decisão dessa quinta-feira, tomada aí pela segunda turma do Tribunal Regional Federal da 6ª Região, é a primeira condenação criminal ligada a essas tragédias de Mariana e Brumadinho. A Samarco foi condenada a pagar multa de 1 milhão de reais. Fica proibida também de contratar com o poder público por 10 anos. O dinheiro deve ser destinado ao Fundo Nacional do Meio Ambiente. Os 3 ex-gerentes receberam penas de prisão que variam entre 7 anos e 3 meses e 8 anos e 9 meses. A decisão reformou parte de uma sentença lá de 2024 que tinha absolvido todos os réus por falta de provas. A Samarco disse que vai analisar a decisão e avaliar as medidas jurídicas cabíveis. A empresa também disse que nunca foi informada sobre o risco de rompimento da barragem e os condenados ainda podem recorrer. Fred.
0: Agora vamos fechar o nosso giro com a capa da Folha de São Paulo. Mudamos aí na tela, a Folha de São Paulo traz como manchete, né, o assunto principal lá no alto da página, a pesquisa da Datafolha, Lula e Flávio Bolsonaro empatados no segundo turno e o candidato Augusto Cury se isolando na terceira colocação. Entre os vários assuntos aí na primeira página da Folha, tem um que é bem curioso, né, Ana Paula? Uma pesquisa brasileira sobre o comportamento das jararacas. É, das jararacas. É. Ganhou um prêmio importante de biologia, um prêmio mundial, não é isso?
1: É, o Ig Nobel, que é esse prêmio de biologia que você falou, prêmio conhecido por reconhecer justamente estudos curiosos, né, inusitados, que podem fazer aí a gente rir, né, à primeira vista, mas também ajuda a entender melhor determinados fenômenos. O estudo tentou responder a uma pergunta simples: o que faz uma jararaca decidir dar o bote quando a pessoa chega perto? Para descobrir, os pesquisadores analisaram 116 serpentes. Nos testes, uma bota de proteção era aproximada das cobras e, em alguns casos, tocava levemente várias partes do animal. Os resultados mostraram que o local do contato faz muita diferença. A pesquisa ainda mostrou que as jararacas recém-nascidas tinham maior chance de tentar picar do que as adultas, né? A temperatura também influenciou o comportamento desses animais, principalmente entre as fêmeas. Em temperaturas mais altas, elas apresentaram maior tendência a dar o bote. Os pesquisadores ainda compararam, né, os resultados com registros de acidentes no estado de São Paulo. Encontraram diferenças entre regiões mais quentes e mais frias, mas o estudo também enfrenta uma controvérsia. O artigo foi retirado pela revista científica no ano passado porque a autorização ética dos experimentos não contemplava algumas etapas da pesquisa, incluindo testes com serpentes recém-nascidas.

0: conhecidas. Os autores agora contestam a decisão e dizem que houve um problema aí de interpretação da autorização e que isso não compromete as conclusões científicas desse trabalho curioso, né, Fred?
1: É, entendendo melhor aí o comportamento das jararacas, sim, né? Muito bom, importante. As jararacas do mundo animal, da vida real, talvez seja uma boa maneira para ajudar a gente a se proteger. Das jararacas, né?
0: Evitar acidentes.
1: Das jararacas, né? do sentido figurado. Lá em Brasília tá cheio de jararaca, né?
0: Lotado.
1: Tem muito. Valeu, Ana Paula. Valeu, Fred. Bom, esses são os destaques dos jornais nessa sexta-feira, logo mais nas bancas. Antes, aqui no CBN Primeiras Notícias, são 5:31, tá na hora do repórter CBN. Daqui a pouquinho a gente tá de volta. Sai daí.
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0: Sexta-feira, 4 de setembro de 2026. Os ministros Alexandre de Moraes e André Mendonça têm 5 dias para prestar esclarecimentos sobre a crise no Supremo Tribunal Federal. O prazo foi determinado pelo presidente da corte, Edson Fachin, que também exigiu a manifestação do procurador-geral da República, Paulo Bonet, do diretor-geral da Polícia Federal, Andrei Rodrigues. A crise interna no Supremo escalou na noite desta quinta-feira, quando o ministro Alexandre de Moraes pediu que André Mendonça seja investigado. O governo federal anunciou que zerou a fila dos pedidos iniciais do INSS ao passar a concluir mais requerimentos do que o volume mensal recebido. O tempo médio de resposta foi reduzido para 34 dias. Apesar do avanço no fluxo, mais de 220 mil processos continuam pendentes há mais de 45 dias. Segundo o Ministério da Previdência, esse estoque residual envolve casos de maior complexidade, principalmente solicitações do benefício de prestação continuada. A banda americana Foo Fighters fecha hoje no Palco Mundo a primeira noite do Rock in Rio. Ao longo de 7 dias de festival, a cidade do rock, na zona sudoeste do Rio de Janeiro, vai receber 190 apresentações e mais de 1.300 artistas. No Palco Mundo estão nomes como Elton John, Maroon 5, 21 Pilots e o grupo de K-pop Stray Kids, que faz a sua estreia no Rock in Rio. Os portões da cidade do rock abrem às 2 da tarde e o público esperado é de 100 mil pessoas por noite. No horário de Brasília, 5h33.
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0: Chegou aquele momento na volta do repórter CBN das 5h30 da manhã em que o Fernando Andrade nos conta sobre o noticiário internacional. Em 3 minutinhos, destaques pelo mundo. Hoje o Fernando vai explicar pra gente o que é essa tal de guerra híbrida que está acontecendo entre Rússia e Alemanha. E vamos dar um pulinho também em Cuba. Ele explica como é estudar em meio à crise energética atual na ilha caribenha. Tá na hora do Mundo em 3 minutos.
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2: Olá, seja bem-vindo ao Mundo em 3 minutos. Hoje começamos com os atritos entre Rússia e Alemanha, é o que se chama de guerra híbrida entre os dois países. Recentemente falamos aqui de drones com explosivos que foram encontrados no aeroporto de Leipzig, aeroporto importante tanto para transporte de cargas quanto para logística da OTAN. Todos os países da OTAN usam esse terminal. Bem, só não explodiu porque o detonador apresentou problemas e depois de investigar de onde vinha tudo, autoridades alemãs garantiram que era da Rússia. E não é só isso. Sobre esse assunto, eu conversei com a comentarista Cristina Pessequilo no CBN Pelo Mundo.
3: A gente tem visto na Alemanha uma série de pequenos incidentes que, se somados, eles acabam trazendo uma grande instabilidade política e estratégica para essa situação. O que, que seriam esses incidentes? Campanhas de desinformação em redes sociais, também ataques a empresas, né, alemãs.

0: trans, então hackers. Hoje também nós tivemos um princípio de incêndio em uma empresa do setor de defesa que parece que está sendo atribuído à Rússia também. Então que a gente tenha um cenário que a própria Alemanha diz que é de uma guerra híbrida, ou seja, você usar pessoas que não seriam, né, por exemplo, soldados russos, mas pessoas ligadas a ações terroristas que estariam promovendo essa campanha de desestabilização na Alemanha.
1: Bem, a Rússia nega qualquer acusação, mas as reações já estão em curso. A União Europeia e vários de seus países membros convocaram representantes das embaixadas russas. Já teve o consulado russo fechado e só aumenta a pressão para mais sanções da União Europeia contra a Rússia. Passamos para Cuba agora, onde o ano letivo começou. Começou agora no dia 1º de setembro, em meio a uma situação muito complicada por causa da falta de energia. O próprio governo reconheceu as dificuldades, segundo uma reportagem do jornal espanhol El País. Primeiro com relação aos uniformes para 1 milhão e 400 mil estudantes. Sem energia, não dá para costurar. Sem combustível, não dá para levar tecido de um lugar para o outro. Também não tem dinheiro, logo não dá para importar nada. Outro problema, falta de professores. Faltam 21 mil professores, de modo que a cobertura docente atualmente chega na ilha a apenas 73%. E tem ainda os baixos salários, cerca de 12 dólares por mês. Tem escola que o diretor pediu que os alunos levem uma lanterna recarregável. Um recente estudo do Observatório Cubano de Direitos Humanos mostra que a extrema pobreza chega a 94% da população. 68% dos entrevistados declararam renda mensal inferior a 20 mil pesos cubanos, cerca de 30 dólares. E 8 em cada 10 cubanos disseram ter deixado de tomar café da manhã, almoçar ou jantar devido à falta de dinheiro ou escassez de alimentos. A ilha passa por um estrangulamento econômico imposto pelo governo americano, além do embargo, que já dura mais de 60 anos. Nesse ano, Donald Trump, mais precisamente Marco Rubio, secretário de defesa americano, prometeu punir quem fizesse negócios com Cuba, desde banco a exportadores. Fato é que ninguém se arrisca. Mundo em 3 minutos. Até a próxima edição.
2: 5:38, depois do Fernando Andrade. A gente, na continuidade aqui, o programa, nessa sexta-feira, dia 4 de setembro. Lembrando que o Fernando Andrade também está em formato podcast. Sexta-feira, além do Mundo em 3 minutos, que você ouve aqui no Primeiras Notícias, tem o Mundo em Meia Hora, recebendo convidados, debatendo aí assuntos importantes da semana no Noticiário Internacional. Vamos em frente aqui com Primeiras Notícias. Bem-vindo, bem-vinda, você que chegou agora aqui no nosso programa, na nossa audiência, aquele recadinho, nossa transmissão está no nosso canal lá no YouTube. Aproveita para deixar o seu joinha, o seu like, né? Ajudar a gente aí a atingir a meta de likes na nossa transmissão. E aproveita para dar o seu bom dia lá também, participar, interagir, né? Tem muita gente que acorda querendo conversar aqui com a gente. Gostamos disso. Gostamos
3: e Fred, disso. Tem gente aqui falando que vai vir pro Rock in Rio, tá? Ó, o Leonardo Oliveira tá mandando muito um bom dia aqui pra gente. Hoje vou de Campinas pro Rio e curtir o Rock in Rio na segunda. Ele vai vir, vai passear e depois vai fechar e curtir no Rock in Rio.
2: Delícia. Chique ele, né? Segunda é o dia do Elton John, né? Uma das atrações aí mais aguardadas do Rock in Rio desse ano. O Gustavo também deixou o recado dele lá no chat dizendo, usando aquela frase, que aquela fatídica frase, todo primeiro dia de Rock in Rio a gente fala, né? Hoje é dia de rock, bebê, né? Sextou, hoje é dia de rock, bebê. É o Gustavo Parente, de Irajá, aqui no Rio de Janeiro. Recebi uma mensagem também da ouvinte Fernanda, dizendo que tá agora com a família dela abastecendo o carro para seguir viagem. Feriadão, né? Ligou aqui no Primeiras Notícias. Né? Boa ideia, pegar a estrada ouvindo e se informando aqui
3: com
2: a gente no Primeiras Notícias. O Elielson Pereira é caminhoneiro, também tá acompanhando pelas estradas aí do Brasil. A CBN, lá em Uberaba, Minas Gerais. Pessoal, aí ó.
3: A buzina do caminhão.
2: Sai da frente. Um abraço aí pro Elielson. Vamos começar o nosso giro, Ana Paula?
3: Vamos lá.
2: Iniciar aqui o nosso passeio pelo Brasil, pegar carona aí na boleia do Elielson, nosso ouvinte, e saber o que é a notícia hoje, as afiliadas da CBN contando aqui pra gente. Nosso giro vai começar por Brasília, pela capital federal, 20 graus de temperatura nesse momento, máxima de 30 nessa sexta-feira, e a Ana Carolina Tomé vai nos explicar a decisão do Tribunal Regional Eleitoral, que decidiu barrar por unanimidade a candidatura, um dos principais candidatos ao governo do DF. Você lembra dele, José Roberto Arruda? Pois é. Explica aí pra gente, Ana Carolina Tomé. Bom dia.
4: Oi, Fred. O Tribunal

O Tribunal Eleitoral do DF rejeitou por unanimidade o registro da candidatura do ex-governador José Roberto Arruda ao governo do DF. O relator desembargador Guilherme Pupi votou pelo indeferimento da candidatura e foi acompanhado pelos demais desembargadores. Segundo Pupi, as 7 condenações

0: combustível, pelo menos até 2030. Logo após o resultado, Arruda se manifestou, dizendo que vai recorrer ao Tribunal Superior Eleitoral. O cientista político Leandro Gabbiati explica que enquanto o TSE não julgar o recurso, Arruda pode sim manter a campanha. A última pesquisa Quest para o governo do DF, divulgada no dia 25 de agosto, mostrava a atual governadora Celina Leão na liderança da disputa pelo GDF com 34% das intenções de voto. Arruda aparecia em segundo lugar com 20%, seguido por Leandro Graz com 13%. Paula Belmonte e Capelli apareciam com 3% cada, Kiko Caputo tem 2% e professora Samara Mineiro soma 1%. O cientista político Valdir Pucci avalia que sem Arruda, Celina Leão pode crescer, mas os outros candidatos vão lutar para conquistar votos que iriam para Arruda.
1: Os demais candidatos vão justamente lutar para tentar angariar os votos do Arruda, que seriam votos de insatisfação em relação ao governo de Celina Leão, que não gostariam de votar em Celina Leão. Qual é a dificuldade que eu vejo nesse cenário para cada um dos candidatos? Eu acho que o candidato que menos poderia se aproveitar desta questão seria justamente Leandro Graz, porque são espectros políticos muito diferentes.
0: A análise da lei da ficha limpa no Supremo havia sido suspensa por um pedido de vista do ministro Gilmar Mendes, em maio, que devolveu o caso no dia 21 de agosto. O julgamento será retomado no plenário virtual da corte, de 11 a 18 de setembro. Fred.
2: Obrigado, Ana Carolina. Agora vamos para o Sudeste, começar o nosso giro pela capital capixaba, Vitória, Espírito Santo, 17 graus. Imagens ao vivo aí do belo amanhecer lá em Vitória. E a Polícia Civil do Espírito Santo continua naquela investigação relacionada ao jogador David Correia do Vasco da Gama. E a novidade é que ele também é suspeito de financiar o tráfico de drogas em uma cidade capixaba. É o que explica a Juliana Morgado. Bom dia, Juliana.
3: Ei, Fred, bom dia para você, também para os ouvintes. O jogador David Correia do Vasco é suspeito de financiar o tráfico de drogas no município da Serra, no Espírito Santo, segundo a Polícia Civil. As investigações encontraram conversas entre o atleta e seu ex-agente, Edson Vander da Silva Júnior, apontado como chefe do crime em Serra Dourada 3. Os dois também trocaram mensagens sobre uma tentativa de homicídio ocorrida na região em março de 2024. A vítima foi sequestrada e baleada durante uma disputa pelo domínio do tráfico após ser acusada de passar informações para um grupo rival. A partir da prisão dos suspeitos, a polícia teve acesso às conversas no celular de Edson. Na última segunda-feira, policiais do Espírito Santo e do Rio fizeram buscas na casa de David na Barra da Tijuca e apreenderam dois celulares. Também houve buscas no CT do Vasco, mas nada foi encontrado. A Operação A Tropa investiga tráfico interestadual de drogas e armas e lavagem de dinheiro. A polícia ainda apura a relação de David com os investigados e o possível envolvimento de outros atletas e empresários. O Vasco informou que colabora com as autoridades e que David seguirá trabalhando normalmente enquanto as investigações continuam. Volto com você, Fred.
2: Obrigado, Juliana. 5h44, agora um pulinho em Belo Horizonte, Minas Gerais. Lá, a notícia do dia também é relacionada à eleição, também relacionada à impugnação de candidatura. Em Minas, agora em Belo Horizonte, os termômetros estão marcando 15 graus, 30 é a máxima do dia. Já clareou, o sol já apareceu por lá, você tá vendo aí. E aparentemente um dia bonito teremos pela frente, né? Sem expectativa de chuva, pelo menos aí nenhuma nuvem no céu na capital mineira. O TRE de Minas Gerais decidiu por unanimidade impugnar o registro de candidatura de Eduardo Cunha. É, ele estava sendo candidato por lá, né? A deputado federal. Explica aí pra gente, Débora Costa, bom dia.
4: Olá, Fred, muito bom dia. O plenário do Tribunal Regional Eleitoral de Minas decidiu por unanimidade impugnar o registro de candidatura de Eduardo Cunha, do Republicanos, a deputado federal por Minas Gerais. Em julgamento de mais de 3 horas, realizado nessa quinta-feira, os magistrados seguiram o voto do relator, o desembargador Sálvio Chaves. Eles analisaram duas ações que pediam o indeferimento do registro eleitoral do ex-presidente da Câmara por inelegibilidade e outros impeditivos. Um dos pedidos foi protocolado pela Procuradoria Eleitoral de Minas, que apontou a cassação do mandato de deputado federal de Cunha em 2016 e, como consequência, a

0: inelegibilidade por 8 anos. Já a defesa de Eduardo Cunha questionou todos os argumentos e afirmou que não existem impedimentos para que o político possa disputar as eleições por Minas Gerais. Um dos principais pontos defendidos é o da alteração na lei da ficha limpa em 2025, que o beneficiaria na contagem de prazo. No mérito, o voto do relator reconheceu a tese do Ministério Público de que a inelegibilidade prevalece até 2027, alcançando as eleições deste ano. Esse fundamento por si só foi considerado suficiente para impedir o registro da candidatura. Os demais pontos apresentados pela Procuradoria foram rejeitados. Segundo o TRE, a decisão cabe recurso. Enquanto o processo estiver tramitando, Eduardo Cunha pode continuar fazendo campanha, inclusive com o uso do horário eleitoral gratuito. Em suas redes sociais, o candidato repudiou a decisão e disse que vai recorrer ao Tribunal Superior Eleitoral. É isso, Fred. Uma excelente sexta-feira para você e para os nossos ouvintes. Bom final de semana a todos.
1: Bom fim de semana. Essa é a Débora Costa, de Minas, de Belo Horizonte. Importante registrar aqui que, tanto no caso do TRE de Minas, né, Eduardo Cunha, quanto no caso de Brasília, do candidato ao governo José Roberto Arruda, são decisões que não são definitivas. Cabe recurso, enquanto isso, os candidatos, né, que tiveram a candidatura impugnada podem continuar fazendo campanha até a definição no pleno desses tribunais. Vamos seguir agora para o Rio de Janeiro, porque o Diogo Bugalho já está aqui com a gente. Rio de Janeiro amanhecendo com 20 graus agora na temperatura, hoje calor 34 e chuva chegando no final do dia. Tudo bem com você, Diogo? Bom dia para você.
2: Tudo bem, Fred, bom dia para você. E olha, trago notícias aqui daquela pauta política policial, né? O ministro Alexandre de Moraes, do Supremo Tribunal Federal, derrubou o sigilo do inquérito da PF, que investiga o ex-governador Cláudio Castro. E aí, a gente teve acesso a mensagens recuperadas do celular do político que revelam que ele mantinha um canal direto com o empresário Ricardo Magro, dono da Refit, e que pode ter agido para atender aos interesses da refinaria. A PF aponta que Castro, em troca, teria recebido uma série de vantagens indevidas. Entre os episódios mencionados nos relatórios, estão um gasto de R$10.500 em caviar durante uma viagem de Castro a São Paulo, pagamento que foi feito por uma empresa ligada à Refit. O inquérito também apura negócios imobiliários de Castro. As investigações apontam que o ex-governador era o proprietário de fato, né? Era ele que usufruía ali da posse de uma mansão em Petrópolis, na região serrana aqui do Rio, que está registrada em nome de uma empresa. Essa propriedade contou, inclusive, com o projeto de uma adega personalizada avaliada em R$245.000. A cobertura de luxo onde Castro mora, na Barra da Tijuca, também pertenceria a uma empresa de fachada, que inclusive fez um contrato de aluguel subfaturado para o ex-governador. Procurada, a defesa de Cláudio Castro negou qualquer participação em irregularidades, disse que ele não recebeu nenhuma vantagem indevida. A CBN não conseguiu contato com o Ricardo Magro, que está foragido já há bastante tempo, não pisa no Brasil há mais de 10 anos. Fred.
1: Esse é o destaque do Diogo Bugalho, noticiário do Rio de Janeiro. O Rio de Janeiro começando hoje também o Rock in Rio, né? Já comentamos aqui na abertura do Primeiras Notícias. E é isso, final de semana vai ser movimentado para os cariocas e fluminenses. Também lá para os paulistas e paulistanos. Vamos para São Paulo, agora 17 graus, temperatura de momento. Hoje a máxima vai aos 28 em São Paulo. Final de semana vai ser de Bienal do Livro, né, Pedro Fagundes? Essa é uma das notícias dessa sexta-feira. Tudo bem com você, Pedro? Bom dia.
3: Bom dia, Fred. Bom dia também para os ouvintes do CBN Primeiras Notícias. Isso mesmo, fim de semana, se aí no Rio de Janeiro tem o Rock in Rio, aqui teremos sim Bienal do Livro. Começa na capital hoje. Entre os destaques do dia tem escritores como Christian Dunker, Conceição Evaristo, Michel Colfarado, que inclusive é colunista aqui da CBN, também Frei Beto. Bem, a Bienal ela ocorre no distrito do Anhembi, na zona norte da cidade, e vai contar, claro, com a participação de inúmeros paulistanos e até, quem sabe, algum carioca não foge por aí nesse grande efervescência do Rock in Rio. Aproveita uma leitura por aqui. Fora disso, falando um pouco de política, do político, a Justiça de São Paulo concedeu uma liminar que impede a demissão do deputado federal Carlos Alberto da Cunha, o delegado da Cunha, da Polícia Civil. A decisão do governador Tarcísio de Freitas foi publicada no Diário Oficial. O desembargador Álvaro Torres Júnior entendeu que há risco de que a demissão seja efetivada

0: antes de uma análise mais aprofundada sobre o assunto. Falamos, portanto, do assunto. Da Cunha era alvo de um processo disciplinar desde 2020, quando chegou atrasado a uma ação policial na zona leste da capital, em que os agentes libertaram uma vítima de sequestro. Ele, portanto, pediu para reencenar a operação para que ela fosse filmada e divulgada nas redes sociais e na TV. A gente também acompanha hoje o movimento de saídas nas estradas para o feriado. Teremos operação especial do Departamento de Estradas e Rodagem, que espera mais de 14 milhões de veículos em toda a malha viária, e parte da culpa, Fred, fica claro, para o Rock in Rio. São esses os destaques dessa sexta-feira. Um bom dia para você e aos ouvintes do CBN Primeiras Notícias.
1: Bom final de semana, esse é o Pedro Fagundes de São Paulo. Agora 5:52.
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0: Agora chegou a hora daquela paradinha que a gente faz no campo para chamar o Cassiano Ribeiro. Destaque dessa sexta-feira no CBN Agro é a inteligência artificial. De que forma ela está auxiliando esse setor, né, da nossa economia, o agronegócio? Cassiano, bom dia para você.
1: Oi, Fred, bom dia para você, ouvinte. Inteligência artificial e outras tecnologias que estão revolucionando o mundo todo estiveram em debate ontem em um evento realizado pela Globo Rural e pelo Valor Econômico aqui em São Paulo. Foi a primeira edição do Arena Impacto. Essa primeira edição do Arena Impacto, iniciativa apresentada pela Soninftec, mostrou que inteligência artificial não é promessa nem coisa de futuro. Ela é real, já está mudando completamente a forma como as empresas produzem, analisam as informações e tomam decisões. Isso vale também para o agronegócio. Mas existe uma diferença bastante importante. Inteligência artificial não decide. A tecnologia, ela pode até ampliar o campo de visão, analisar uma quantidade enorme de dados muito rápido, simular cenários, apresentar alternativas, enfim, fazer muita coisa e facilitar muito o trabalho. Mas a escolha, a decisão, continua sendo humana. Silvio Meira, cientista-chefe da TDS e um dos palestrantes, ressaltou, inclusive, que quanto mais a tecnologia avança, mais importante é o papel dos humanos em definir objetivos, avaliar as opções e assumir as responsabilidades, claro, também pelas decisões. Ou seja, é preciso também fazer as perguntas certas, avaliar as respostas, questionar sempre e não confiar cegamente. É preciso sempre checar, testar, e talvez esteja aí o principal desafio para as empresas. Não basta usar a inteligência artificial, é preciso pensar na estratégia, em como a tecnologia pode colaborar muito mais do que apenas em produtividade. Isso vale para todos os setores, incluindo o agro. No campo, essa transformação já tem permitido ganhos de eficiência, redução no uso de insumos, por exemplo, além de automação de processos e também de decisões mais precisas. Só que a tecnologia por si só não cria uma vantagem competitiva. O diferencial está em combinar inteligência artificial, dados coletados, conhecimento e a experiência acumulada aí dentro de cada empresa. E também tem um alerta importante: apesar dessa nova onda de tecnologias estar invadindo e revolucionando nossas vidas e os negócios, elas são apenas a ponta do iceberg. Segundo o professor da Fundação Dom Cabral, Paulo Vicente Alves, um dos palestrantes também do evento, essa revolução atingirá seu auge somente na década de 2040. Ou seja, ainda tem muito mais pela frente. Segundo o professor, tecnologias mais sofisticadas do que essas com que temos lidado e baratas também. Outras reportagens e a cobertura completa do Arena Impacto estão no site globorural.com.br e também nas redes sociais da Globo Rural. Eu volto na segunda-feira, bom fim de semana e até segunda.
2: A CT e o Departamento de Estradas de Rodagem reforçam a operação nas estradas a partir dessa sexta-feira, a partir de hoje, na saída para o feriado prolongado da Independência, 7 de setembro. A previsão das concessionárias é de que 2,5 milhões de veículos utilizem as rodovias rumo ao litoral e também ao interior do estado. Nas estradas administradas pelo DER, em

0: todo o estado, a estimativa passa de 14 milhões de veículos durante o feriado. O êxodo vale, portanto, desde o litoral, também o interior, claro, também outros estados, como o próprio Rio de Janeiro. O pior horário para deixar São Paulo, de acordo com as duas concessionárias, deve ser entre as 2 da tarde e as 10 da noite. A recomendação, portanto, da CT é, se possível, viajar antes desse período ou apenas depois das 10. É claro, às vezes é impossível justamente pelo final do horário de trabalho, cargo horário, e o jeito, infelizmente, é enfrentar o trânsito. Para quem vai no caminho para o litoral norte, o DR, ele reforça a operação em rodovias como a Tamoios, a Oswaldo Cruz e também a Rio Santos. Já quem vai para Santos, Guarujá e outras cidades da Baixada Santista deve encontrar maior movimento, claro, nos acessos à Anchieta e também a Imigrantes. Já para quem vai ao interior, atenção fica para os acessos aos sistemas Anhanguera Bandeirantes em direção a Campinas e Raposo Tavares e também Castelo Branco para Sorocaba e para o Oeste Paulista. Já na Dutra, o que liga São Paulo ao Vale do Paraíba e também ao Rio de Janeiro pode ter um movimento ainda maior, como disse, por conta do início do Rock in Rio nesta sexta-feira. Os shows do Rock in Rio nesta semana começam, então, portanto, hoje, sexta-feira. Também teremos shows no sábado, no domingo e ainda na segunda-feira, dia do feriado da Independência, 7 de setembro. Próxima semana teremos Rock in Rio mais uma vez, mais um fim de semana de Rock in Rio, portanto, mesmo seu feriado também deve sobrecarregar, mas isso fica para o problema da próxima semana. Nessa, temos então essa junção entre feriado e esse grande evento do rock e da música aqui no nosso país. Bem, para quem apenas atravessa São Paulo e não tem a capital como destino, a recomendação, portanto, é utilizar o Rodoanel. Dentro da capital também, a CT vai monitorar principalmente as marginais Tietê e Pinheiros, Avenida dos Bandeirantes e outros corredores de acesso às rodovias. O DR mobiliza mais de 1.400 funcionários e 305 veículos para a operação. Agora que são 5h59.
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2: Daqui a pouquinho o Jornal da CBN começando com Milton Jung e Cássia Godoy. Tudo bem com vocês? Bom dia.
3: Bom dia, Fred. Bom dia, ouvintes.
2: Final de semana e feriado, né? De Rock in Rio aqui pros cariocas, de Bienal pros paulistas e paulistanos e pros gaúchos, Milton Jung.
3: Não, pros gaúchos era...
2: Tricolores.
3: Foi uma semana de Grenal, completamente diferente. Eu nem sabia que você ia abordar esse tema aqui comigo. Me preparei para pensar na cultura que está sendo comemorada nesta semana, neste início de setembro, né? Com a Bienal do Livro aqui em São Paulo, com o Rock in Rio no Rio de Janeiro, além da coincidência de datas, também uma coincidência de públicos, na medida em que a expectativa dos dois eventos são de reunir 700 mil pessoas. Ontem à noite foram 56 mil pessoas que se reuniram na Arena do Grêmio para a vitória sobre o Internacional pela Copa do Brasil.
2: Bom jornal, bom dia, até mais.
3: Obrigado, um abraço, até mais.
2: Vamos pro Jornal da CBN com Milton Jung e Cássia Godoy na sequência, e o Primeiras Notícias volta na terça-feira. Esquecendo disso, Milton. Tira folga no feriado. Na terça-feira, 5 da manhã, estaremos aqui na Paula Jaume. Bom dia pra você.
4: Até lá, até mais. Fred, bom dia pra você.
2: Um ótimo final de semana, um ótimo dia. Até terça, tchau.
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Sexta-feira, 4 de setembro de 2026. O Tribunal Regional Federal da Sexta Região condenou criminalmente a mineradora Samarco e 3 engenheiros pelo rompimento da barragem do Fundão em Mariana. A tragédia deixou 19 mortos em 2015. É a primeira condenação criminal.

0: Nacional de Pessoas Físicas e Jurídicas ligadas ao caso. A empresa foi multada em R$1 milhão e proibida de contratar com o poder público por 10 anos. Os profissionais receberam penas de 7 a 8 anos de prisão e cabe recurso da decisão. Equipes de resgate do Nepal localizaram com vida dois trabalhadores que estavam soterrados há 9 dias em um túnel da usina hidrelétrica. O resgate renova as esperanças de encontrar outros operários presos após as devastadoras enchentes que atingiram o país no fim de agosto. O desastre já soma mais de 1.200 mortos e 5 mil desaparecidos. Os prejuízos são calculados em mais de US$2,5 bilhões. Horário de Brasília, 6:02.
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2: Seis e três.
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3: Muito bom dia a você que está acompanhando a partir de agora o Jornal da CBN. Eu sou Milton Jung, ao nosso lado está a Cássia Godoy. Bom dia, Cássia.
2: Bom dia, Milton. Bom dia aos ouvintes do Jornal da CBN.
3: Fique mais bem informado com os destaques desta sexta-feira, 4 de setembro de 2026.
2: Os ministros Alexandre de Moraes e André Mendonça têm 5 dias para prestar esclarecimentos sobre a crise no Supremo Tribunal Federal.
3: O prazo foi determinado pelo presidente da corte, Edson Fachin, que também exigiu a manifestação do procurador-geral da República, Paulo Gonet, e ao diretor-geral da Polícia Federal, Andrei Rodrigues.
2: A crise interna no STF escalou na noite desta quinta-feira, quando o ministro Alexandre de Moraes pediu que André Mendonça seja investigado.
3: No despacho assinado no âmbito do inquérito das fake news, o ministro aponta suspeitas de abuso de autoridade, improbidade administrativa e crime de responsabilidade na condução dos inquéritos sobre o Banco Master e desvios no INSS.
2: Na representação encaminhada a Fachin, Moraes acusa o relator de quebrar a imparcialidade judicial e beneficiar determinados grupos políticos.
3: O despacho sustenta que André Mendonça selecionou deliberadamente alvos específicos, citando o próprio Moraes e o presidente do Senado, Davi Alcolumbre, determinando medidas cautelares e diligências de ofício fora das vias procedimentais legais.
2: Segundo a comentarista da CBN, colunista do jornal Globo, Malu Gaspar, antes de agir contra Mendonça, Moraes se reuniu por 3 horas com o presidente do Senado.
3: Moraes usou um relatório de inteligência de 50 páginas da Diretoria de Crime Organizado da Polícia Federal, que acusa Mendonça de ter atuado como juiz investigador.
2: Segundo o documento, o relator chegou a aventar o afastamento do procurador-geral Paulo Gonet e do diretor-geral da Polícia Federal por causa da proximidade de Andrei Rodrigues com o presidente Lula.
3: Para o especialista em direito constitucional Gustavo Sampaio, a crise entre os ministros do STF deve ser resolvida pelo plenário da corte.
2: O professor da Universidade Federal Fluminense criticou o uso do inquérito das fake news instaurado em 2019 para investigar o ministro André Mendonça.
4: Esse inquérito envelheceu, passou de muito do seu tempo de validade, já deveria muito ter sido encerrado e certamente manejá-lo agora para afrontar um outro ministro da corte pode ser interpretado como um manejo arbitrário, autoritário de uma peça que já ficou passada do tempo. O certo seria que o ministro se sente ofendido se tivesse dirigido ao presidente do Supremo Tribunal Federal, ministro Edson Fachin, relatando seu inconformismo e apontando eventuais irregularidades na condução do inquérito do Banco Master.

0: pelo ministro André Mendonça, muito à distância do inquérito das fake news. Isso foi, de certo, um grave erro.
1: 6:06.
2: O presidente do Supremo Tribunal Federal, Edson Fachin, vai participar hoje de um evento com o presidente Lula no Palácio do Planalto.
1: O procurador-geral da República, Paulo Gonet, também é presença confirmada no evento.
2: Ontem, Lula divulgou um pronunciamento cobrando a atuação do presidente do STF e do procurador-geral para garantir a integridade das apurações do caso Master.
3: Nossa democracia não pode ficar refém de vazamentos seletivos. Diante da gravidade do momento, o povo brasileiro espera que o presidente da Suprema Corte e a Procuradoria-Geral da República liderem um processo que garanta a integridade e a confiança nas investigações. É chegada a hora que as pessoas que atuam na vida pública honrem seu dever de ofício e coloquem o compromisso público acima de qualquer interesse individual. Fica claro que o nosso sistema político e judiciário precisa de reformas profundas. É fundamental que se investigue todo mundo, sem blindagem de ninguém, doa a quem doer. O povo brasileiro tem o direito de saber a verdade.
1: O ministro André Mendonça anunciou nesta quinta-feira que deixará o quadro societário do Instituto ITER, fundado por ele em 2024, em São Paulo, para capacitação acadêmica.
2: O ministro tomou a decisão depois da revelação de que o Instituto, criado por ele, faturou mais de 10 milhões de reais e mais de 50 contratos firmados sem licitação com órgãos públicos.
1: O ministro também anunciou afastamento um dia depois da revelação de que ele recebeu o banqueiro Daniel Vorcaro na sede do Instituto no ano passado.
2: Segundo o comentarista da CBN e colunista do jornal Globo, Lauro Jardim, o dono do Master tentou fechar contrato com o Instituto fundado pelo ministro André Mendonça em maio do ano passado, mas a parceria foi recusada.
1: Para rebater suspeitas levantadas por mensagens de interlocutores de Daniel Vorcaro, André Mendonça apresentou notas fiscais, que somam mais de 26 mil reais emitidas pela alfaiataria Vasco Vasconcelos, em São Paulo.
2: Agora são 6:08.
1: O governador de São Paulo, Tarcísio de Freitas, considerou ridícula a acusação de que pagou propina para o banqueiro Daniel Vorcaro como contrapartida de um contrato de consignação.
2: Na proposta de delação premiada, o dono do Banco Master afirmou que os repasses de 5 milhões de reais feitos às campanhas de Tarcísio e Jair Bolsonaro em 2022 foram negociados com propinas.
1: Os valores foram doados formalmente por Fabiano Zé até o cunhado de Vorcaro, sob a justificativa de servirem como contrapartida para a continuidade das operações do cartão de crédito consignado Credicesta, na administração paulista.
2: O cartão consignado é operado por uma empresa associada ao Banco Master.
1: O governador Tarcísio de Freitas declarou que jamais manteve relação com Vorcaro e afirmou que as acusações de favorecimento não têm fundamento.
4: Primeiro, acho que é uma ilação que beira o ridículo, né? Imaginar que eu vou pedir algum favorecimento ou que o presidente Bolsonaro ia pedir algum favorecimento é uma coisa que não faz o menor sentido. A PKL, que é a instituição que operava consignado em São Paulo, ela operava e ela foi credenciada a partir de 2022, ou seja, antes do nosso mandato. A gente tem no estado de São Paulo 217 instituições que fazem consignação. Então, essa instituição já fazia consignação em 2022. Mais um detalhe, quantas vezes eu tive com Vorcaro, com Zetel? Nunca, nem conheço. Veja se eu apareço em alguma comunicação deles, se eu estou no celular deles, se tem um áudio meu, se tem alguma coisa, nada. Quantas agendas eles tiveram no governo do estado de São Paulo? Nenhuma. Então, é uma coisa que não faz o menor sentido, é um absurdo essa alegação.
2: De acordo com o portal UOL, Vorcaro afirmou na proposta de delação que os valores da propina foram acertados com o presidente do PSD, Gilberto Kassab.
1: O atual candidato a vice na chapa de Ronaldo Caiado afirmou que as acusações são fantasiosas e fruto de má fé.
5: Eu nem apoiei o Bolsonaro para presidente, não é? E nunca tive nenhuma relação com o Vorcaro e muito menos com doação para campanha vinculada a eles. Portanto, que se apure, vocês vão ver que é fantasioso, isso não existe. Uma ilação ou uma ação de má fé, estou muito tranquilo.
1: 6:10 agora.
2: Pesquisa Datafolha confirma a arrancada do candidato Augusto Cury e a redução da vantagem do presidente Lula para Flávio Bolsonaro.
1: O levantamento é o primeiro do Instituto após a estreia da propaganda em rádio e televisão e traz margem de erro de 2 pontos para mais ou para menos.
2: Os números apresentados agora são comparados ao levantamento divulgado no dia 21 de agosto.
1: O Lula oscilou de 39% para 38%.

0: intenções de voto. Flávio Bolsonaro tinha 33 e manteve o mesmo percentual.
1: O grande destaque do levantamento foi a arrancada do escritor Augusto Cury, que subiu 6 pontos em 2 semanas e alcançou 8% das intenções de voto, impulsionado pelo ganho de tração digital.
0: Ronaldo Caiado, do PSD, variou de 5 para 4%. Renan Santos, do Missão, tinha 4% e agora aparece com 3%. E Romeu Zema, do Novo, oscilou de 3 para 2%.
1: Na avaliação do cientista político Murilo Medeiros, da Universidade de Brasília, o eleitor tem visto Augusto Cury como uma alternativa à polarização.
2: A pesquisa Datafolha confirma a trajetória de crescimento da candidatura de Augusto Cury, que conseguiu avançar sobre o eleitorado de Ronaldo Caiado, de Renan Santos e de Romeu Zema, além de conquistar parcelas de eleitores que estavam indecisos. O Cury tem conseguido seduzir o eleitor que procura mudança sem radicalização, tanto na forma quanto no conteúdo.
0: Na simulação de segundo turno, a disputa entre Lula e Flávio Bolsonaro configura empate técnico no limite da margem de erro.
1: O candidato do PT oscilou de 47% para 46% e o candidato do PL passou de 43% para 44%.
0: A rejeição de ambos permanece elevada no eleitorado. 47% dos entrevistados afirmam que não votariam de jeito nenhum em Flávio, enquanto a taxa de rejeição a Lula ficou em 45%.
1: 6:13.
0: O Grêmio venceu o Internacional por 3-1 e enfrentará o Atlético Mineiro na semifinal da Copa do Brasil.
1: A outra vaga na final será decidida entre Palmeiras e Vasco, que se classificaram nesta semana.
0: Os confrontos das semifinais estão marcados para o início de novembro. Estes são alguns dos destaques de hoje do Jornal da CBN. Você é nosso convidado. Mande sua mensagem para o WhatsApp 999119981. 999119981. Use o DDD11. Aproveita que hoje é sexta-feira. É dia de votar no combo e no personagem da semana. E mande o seu voto pelo WhatsApp também. 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
1: 6:14.
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2: 6:15.
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2: Muito bom dia para você, ouvinte CBN. Uma excelente manhã de sexta-feira. Chego com informações da BR-101. Trânsito está intenso nas imediações dos armazéns até o Parque da Cidade, no sentido Cabo. Mas não está valendo a pena fazer desvios. No sentido contrário, trânsito segue fluindo sem retenções. Na Abdias de Carvalho, movimentação já moderada. No sentido Prado, tem retenção desde a UPA dos Torrões até o cruzamento com a General San Martín. Mas continua sendo o caminho mais rápido para você que sai agora do Curado ou Jardim São Paulo com destino ao Prado. 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Raíza Macário para CBN Recife.
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0: bonita como amanhã está bonita. Hoje é sexta-feira, é dia 4 de setembro de 2026. 247 dias do ano. Lucas Arruda, pode arrombar aí. Quantos dias faltam para terminar o ano?
1: Rapaz, para terminar o ano deve faltar uns 110.
0: Deve faltar, não.
1: Uns 110, 120. É. Agora não, eu sei que para eleição falta um mês.
0: Você tá com o calendário na mão ainda agora, né?
1: Me pegou desprevenido.
0: Faltando 118 dias para o ano acabar.
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5: A maré está subindo. Às 9h14, ela chega a 1,79 m. Às 3h29 da tarde, vem para 90 centímetros. Às 9h38 da noite, 1,77 m. Previsão do tempo para o Recife, sol com pancadas de chuva durante o dia. No período da noite, tempo firme. A mínima foi de 22, a máxima 28 graus.

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4: Lucas Arruda.
5: Vamos às manchetes dos principais jornais de Pernambuco e do Brasil nesta sexta-feira, começando pelo Jornal do Comércio. Sob suspeita, Moraes vai ao ataque contra Mendonça. Com indícios de envolvimento com o banqueiro Daniel Vorcaro, Alexandre de Moraes pede agora que o STF investigue André Mendonça, baseado em relatório da PF sem eficácia jurídica. Ainda, Fachin cobra explicações dos dois ministros e inclui Polícia Federal e Procuradoria-Geral da República.

0: e Datafolha. Lula e Flávio em empate técnico no segundo turno. Cury cresce em terceiro.
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2: E o Diário de Pernambuco já nas ruas, nas bancas, no papel. Câmara de Ipujuca volta a ser alvo da operação da Polícia Civil. Independência, bombeiros vão reforçar ação nas praias para a próxima segunda-feira. Fachin vai apurar condutas de Moraes Mendonça, Procuradoria-Geral da República e Polícia Federal. Pesquisa, Lula tem 46, Flávio tem 44 no segundo turno, diz Datafolha. Música, espetáculo sobre Moraes Moreira chega ao Recife. E na Série B, Náutico coloca mais uma vitória na conta.
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4: Folha de São Paulo, Lula e Flávio empatam no segundo turno, diz Datafolha. Cury se isola em terceiro com 8%. Moraes pede a Fachin investigação sobre improbidade contra Mendonça.
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7: Na internet, o portal cbnrecife.com destaca: polícia aponta participação de 3 vereadores de Ipujuca em esquema de corrupção a partir de emendas parlamentares. A terceira fase da operação Alvitre cumpriu 13 mandados de busca e apreensão. Mais de 27 milhões de reais, Geraldo Freire. 27 milhões de reais foram movimentados nesse esquema.
2: Esse cara é mega sena.
7: Tá vendo aí? Pois é.
2: A Folha de Pernambuco também, nas ruas, nas bancas e no papel. Aprovado o fim da taxa das blusinhas. Câmara e Senado aprovaram ontem, em votação simbólica, a medida provisória da chamada taxa das blusinhas. O texto zera o imposto de 20% sobre compras internacionais de até 50 dólares, cerca de R$257, feitas pela internet por meio de remessas postais. A versão definitiva da medida, agora convertida em lei, segue para a sanção presidencial.
4: O estado de São Paulo, Moraes escala crise e usa inquérito das fake news para retaliar Mendonça. Delator diz que fundo de aliado de Eduardo recebeu verbas de Vorcaro. O destaque principal de O Globo. Moraes pede a Fachin que investigue Mendonça e crise no STF escala.

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2: Muito bom dia para você, Eduardo Hauen.
3: Bom dia, Milton. Bom dia, Cássio. Bom dia a todos os ouvintes.
4: Bom dia, Eduardo.
2: O Reinaldo Fernandes, que é de Brumadinho, Minas Gerais, faz um desafio diferente para você. Ele tem 63 anos, é professor, corre aqui 6,5 km às segundas, joga futebol society às quartas. Aí ele quer saber o seguinte: existe algum segredo para a gente ser mais paciente, bem-humorado e compreensivo com as pessoas? Qual exercício pode ajudar?
3: Bom dia, Reinaldo. Primeiro, Milton, olha que interessante, né? Professor, provavelmente ele vive isso mais do que qualquer um aqui, né? Que precisa ter paciência, tranquilidade, ali lida com alunos o tempo todo. E com certeza ele sabe mais do que a gente aí. Mas vamos lá, como é que a gente consegue, com exercício, melhorar ainda mais ali a paciência? Na medicina, é a mesma coisa que ser professor, assim, por exemplo, para você ter muita paciência, é muito importante a gente entender que quem está perguntando, aquilo para quem está perguntando, aquilo é muito importante. Então a gente tem que entender que é aquela coisa que parece óbvio para quem está ensinando, muitas vezes é muito diferente para quem está perguntando. Então, para ter paciência, o exercício físico, ele vai ajudar a gente, e o exercício físico, tanto aeróbico quanto a musculação. Então, a gente sabe, Milton, que tanto exercícios aeróbicos e musculação melhora a ansiedade, melhora o estresse, melhora a depressão, então deixa a gente mais tranquilo até para o dia a dia aí de lidar com a paciência, com o estresse do dia a dia. Então, o que que o Reinaldo precisa melhorar, Milton? O que a gente poderia adicionar ali, já do que ele faz, né? Que ele já corre, já faz ali o futebol dele, é acrescentar musculação. Então, com certeza aí, Reinaldo, com 63 anos, sendo professor, dando aula, ele sabe mais do que qualquer um aí que, para ter paciência, para estar ali no dia a dia, para controlar o estresse, o exercício físico é uma grande ferramenta, principalmente para quem fica de pé o dia inteiro, né? O professor aí muitas vezes passa o dia inteiro de pé com o estresse aí do dia a dia, com comportamento das pessoas que tem que lidar, e nada como um bom exercício, Milton, para ajudar isso. Além do sono e do exercício físico, a gente sabe que também que as boas relações sociais ajudam muito, então, no controle do humor e do controle do estresse. Então, também ter um convívio social, ter ali uma comunidade que a pessoa pertence, ajuda muito aí nesse controle aí para lidar com o estresse do dia a dia.
2: Muito obrigado, Eduardo Hauen. Muito obrigado ao Reinaldo também, que mandou a mensagem para bemestar@cbn.com.br. Bom fim de semana para você.
3: Bom final de semana a todos.
4: Até mais, Eduardo. Agora são 6:30.
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quarta-feira, 4 de setembro de 2026. Os ministros do STF, Alexandre de Moraes e André Mendonça, têm 5 dias para prestar esclarecimentos sobre a crise na corte. O prazo foi determinado pelo presidente do Supremo, Edson Fachin. Ele também exigiu manifestações do Procurador-Geral da República, Paulo Gonet, e do Diretor-Geral da Polícia Federal, Andrei Rodrigues. Fachin quer esclarecer se houve respeito ao foro por prerrogativa de função de Moraes, acesso indevido a dados particulares ou vazamento de documentos sigilosos antes da manifestação da PGR. A crise interna escalou na noite de ontem, quando Moraes pediu que Mendonça seja investigado. No despacho assinado no âmbito do inquérito das fake news, Moraes aponta para suspeitas de abuso de autoridade, improbidade administrativa e crime de responsabilidade na condução dos inquéritos sobre o Banco Master e desvios no INSS. Na representação encaminhada a Fachin, Moraes acusa Mendonça de quebrar a imparcialidade judicial e beneficiar determinados grupos políticos. O ex-presidente da Câmara, Eduardo Cunha, do Republicanos, teve a candidatura a deputado federal barrada por unanimidade pelo Tribunal Regional Eleitoral de Minas Gerais. O plenário da corte aceitou a tese da Procuradoria Eleitoral de que Cunha está inelegível até

0: 2027. Ele disse que vai recorrer ao Tribunal Superior Eleitoral. Cunha teve o mandato cassado na Câmara em 2026 e foi condenado pelo Tribunal de Justiça do Rio de Janeiro por improbidade. O governo do Nepal resgatou dois trabalhadores que estavam presos em um túnel de uma usina hidrelétrica 9 dias depois das enchentes que atingiram o país. Mais de 5 mil pessoas desapareceram em consequência do desastre ocorrido na fronteira com o Tibete, na China. O prejuízo chega a US$ 2,5 bilhões. Segundo autoridades locais, a avalanche foi causada provavelmente pelo colapso de uma geleira. Pelo menos 1.280 pessoas morreram na tragédia. O horário de Brasília, 6h32.
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0: O Expresso CBN desta sexta já está disponível no seu tocador de podcasts preferido e destaca: polícia apura participação de 3 vereadores de Ipojuca em esquema de corrupção a partir de emendas. Vice-presidente da Câmara é afastado. Grupo teria movimentado mais de 27 milhões de reais. Ouça agora o Expresso e saiba mais.
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O seu influenciador ou influenciadora adoeceu e está em crise, mas ainda te vende saúde e prosperidade. Os especialistas estão chamando de recessão da influência. E eu acho curioso porque recessão é palavra de economista. Fala de mercado que encolhe, de verba que some, de cachê que despenca, meta que não se bate e por aí vai. Tudo isso está acontecendo e muitos que vivem da internet estão em desespero. Mas quero propor outra leitura. O que entrou em recessão não foi o mercado. Foi, na verdade, um modo de se relacionar com o público que estava falido desde o começo, mas que as pessoas e o mercado só recebeu a fatura agora. Deixa eu te contar uma cena. Numa fila de autógrafos, uma moça me disse: Rossandro, eu acompanhei uma influenciadora por 8 anos. Sabia o nome dos filhos dela. Acompanhei até a crise do casamento. Um dia cruzei com ela no aeroporto, fui falar e ela me deu as costas. Aí ela me disse uma frase que resume tudo. Eu conhecia a vida inteira de uma pessoa que não sabia que eu existia. Isso tem nome na psicologia: relação parasocial. Um vínculo em que só um dos dois sabe que o outro existe. A TV já produzia isso com o apresentador do telejornal. Só que o influenciador levou esse vínculo aonde a televisão nunca chegou. A TV vendia entretenimento e informação. O influencer finge vender intimidade. Só que intimidade vendida em escala vira vitrine. O café da manhã é cenário, o filho é figurante e o like é a bilheteria. O público agora sente o cansaço de quem descobre que estava numa relação onde só um lado amava e ainda pagava para amar. O outro lado monetizava tudo: a atenção, a confiança, até a dor do fim do casamento. Engajamento despencando é o jeito que a multidão encontrou de pedir divórcio de um casamento que nunca foi registrado em cartório nenhum, só no algoritmo.

0: repara para onde a atenção está migrando, para o criador pequeno de comunidade que responde comentário e erra na frente da câmera. O mercado chama de micro-influenciador. Eu chamo de gente que ainda tem cheiro de gente por enquanto. E o detalhe cruel, quem quebrou foi o influenciador. As plataformas seguem faturando como nunca, porque nesse jogo o influenciador nunca foi dono da banca, era só a ficha. E cassino não quebra junto com o jogador, o cassino sempre ganha.
1: Esse é o Rossandro Klinger, todos os dias conosco aqui no Jornal da CBN. E se você quiser ouvir novamente e refletir para viver, pode fazer isso através do nosso site cbn.com.br. Agora são 6:37.
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1: 6:39.
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8: De volta, ouvintes CBN, com informações mais uma vez da BR-101, que tem trânsito intenso no sentido Ipatinga. O engarrafamento tem início nas imediações da cidade universitária até o cruzamento com a Caxangá. No sentido contrário, o trânsito também está lento desde a ponte da Ipatinga até as imediações da cidade universitária. Está saindo agora do Engenho do Meio com destino Ipatinga. Prefira desviar pela via local, que tem trânsito melhor. Trânsito intenso também na BR-232, no sentido Recife, nas imediações do Curado. 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Raíza Macário para a CBN Recife.
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2: A circulação de veículos na Avenida Mascarenhas de Moraes, na Embiribeira, zona sul do Recife, terá alterações nesta segunda-feira, em razão do tradicional desfile da Independência. Para garantir a segurança viária e facilitar o deslocamento durante o evento, a Autarquia de Trânsito e Transporte Urbano do Recife, a CTTU, implantará 3 desvios na região, que você confere no portal cbnrecife.com.
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0: série 50 debates para o Brasil, vamos discutir a reforma administrativa. 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
1: 6h47.
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5: Falando agora de movimentação intensa, na Avenida Pan-Nordestina, no sentido Recife, tem lentidão desde as imediações da PE 15 até Ouro Preto. Está saindo agora de Jardim Fragoso, com destino a Santo Amaro, prefira fazer seu trajeto pela Avenida Senador Nilo de Souza, segunda perimetral norte, e pela Antônio da Costa Azevedo. No sentido contrário, a Avenida Pan-Nordestina tem trânsito fluindo sem retenções. Tem lentidão também na BR-101, no sentido Iputinga. Uma ocorrência nas imediações da Guabiraba provoca essa retenção. 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Raíza Macário para a CBN Recife.
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1: 6:51.
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0: Muito bom dia para você, Tássio Veloso.
1: E aí, Milton, bom dia para você, bom dia, Cássia, bom dia, ouvintes, bom dia, amantes, fãs da Apple, viu? Que é disso que falaremos hoje.
2: Bom dia, Tássio.
0: Até porque tem evento semana que vem da Apple nos Estados Unidos e o que a gente já pode antecipar sobre lançamentos e novidades?
1: Milton, no dia 9 de setembro, próxima quarta-feira, tem esse grande anúncio, já faz parte do calendário de tecnologia mundial, é o evento do novo iPhone. E arrisco dizer aqui que é o evento dos novos iPhones, que deve ter um iPhone 18 Pro com o design que a gente já conhece, etc, etc, mas as atenções do mercado estão voltadas, na realidade, para duas coisas. Primeiro, a chegada do novo CEO da Apple, porque o Tim Cook, ele saiu dessa posição, né, de principal líder, agora é o John Ternus, que é uma nova pessoa, não se sabe como será o estilo dele de apresentação. E para marcar essa transição, provavelmente, segundo os comentários de bastidores, vem aí o iPhone dobrável. Um iPhone em formato passaporte, com uma tela externa de 5... Os rumores, né, que nós temos até agora, uma tela externa de 5,49 polegadas e uma tela interna, essa sim, que se dobra, de 7,76 polegadas. Então, caso essas informações se confirmem, finalmente a Apple entrará num segmento de smartphones que outras empresas já se posicionaram, Samsung, Motorola, várias chinesas como a Oppo, enfim, tem diversas opções, Huawei também, diversas opções de celulares dobráveis, mas ao longo dessa jornada cobrindo tech, inclusive aqui na CBN, ouvi já muitos ouvintes e muitos seguidores nas redes sociais dizendo o seguinte, Milton e Cassi, me interesso pelo formato de dobrável, mas só terei o dia que a Apple fizer, porque eu não saio do iPhone. Então, para essas pessoas, interessante que fiquem ligadas, porque na quarta-feira nós devemos ver o que foi apelidado por hora de iPhone Ultra, esse iPhone dobrável, possivelmente com preço também exorbitante, como normalmente as coisas que a Apple coloca no mercado.
2: Agora, quando a gente pensa nesse segmento dos celulares dobráveis, é certo dizer que a Samsung segue dominando esse mercado aqui no Brasil, Tássio?
1: Sim, Cássia. A Samsung, ela já tem a tradição de fazer celular dobrável há 8 anos. E a gente ainda não sabe, mas existem grandes chances de que a Samsung seja fornecedora da tela dobrável do iPhone Ultra. Porque além dos celulares, é uma indústria que fabrica muita coisa, inclusive fornece peças para outras empresas. Então, isso também está no radar. No Brasil, o último número que eu ouvi era de que a Samsung ela dominava 80% das vendas de celulares dobráveis. Com aqui o comentário adicional de que é um segmento mais limitado, nem se compara com os telefones classificados como telefones de barra, que são aqueles telefones tradicionais. Mas sim, eles nadam de braçada e a Motorola tem se posicionado também no Brasil como oferta de um celular Fold também, muito bom, inclusive, do ponto de vista de câmera, principalmente, mas a Samsung tem todo esse destaque. E no caso do iPhone Ultra, para fechar aqui com vocês, é importante termos em mente um detalhe adicional de que, apesar desse possível, provável anúncio, não temos a expectativa de que ele seja vendido no Brasil num primeiro momento, não. Além de ser caro, provavelmente será limitado ao mercado norte-americano, até porque será uma edição especial, com menos unidades, etc. Mas é algo para nós acompanharmos na semana que vem, na quarta-feira, dia 9 de setembro, esse primeiro grande evento da Apple com o novo CEO.
0: Muito obrigado, Tássio. Um bom dia para você.
1: Estou, uma ótima
2: assista
1: para todo mundo.
2: Até mais, tá?
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0: sexta-feira, 4 de setembro de 2026. O Ministério da Saúde encaminhou ao STF uma nota técnica em que admite fragilidades e deficiências em aspectos ligados à execução de emendas. Uma auditoria apontou irregularidades em quase metade de 53 milhões de reais do orçamento de 2024. A pasta informou, no entanto, que os problemas foram corrigidos. A manifestação cumpre uma decisão do ministro Flávio Dino em uma ação que discute a transparência das emendas parlamentares. O magistrado é o relator do procedimento na corte. O governo federal ameaça usar medidas de reciprocidade contra o embargo da União Europeia à carne brasileira. Os ministros ou os ministérios das Relações Exteriores e Agricultura afirmaram que o país se reserva o direito de utilizar os instrumentos necessários para garantir condições comerciais justas. A União Europeia alega que os produtores brasileiros descumprem as regras sobre o uso de antimicrobianos na pecuária. O Tribunal Regional Federal da Sexta Região condenou a mineradora Samarco e 13 engenheiros pelo rompimento da barragem do Fundão em Mariana, ocorrido em 2015. 19 pessoas morreram na tragédia que contaminou a bacia do Rio Doce. É a primeira condenação criminal de pessoas físicas e empresas ligadas a este caso. No horário de Brasília, 6h59.
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1: 7:26.
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3: De volta, ouvinte CBN, a Avenida Doutor José Rufino tem trânsito intenso no sentido Recife. Tem retenção desde Tegipio até Areias.

0: E um pouco mais à frente também tem lentidão nas imediações da estância. Se sai agora de Jaboatão Centro, Socorro ou Cavaleiro, com destino ao Recife, não está valendo a pena fazer desvios pela BR-232, que também tem lentidão. No sentido contrário, a Avenida Doutor José Rufino apresenta retenções devido a obras que estão sendo executadas e ocupam uma das faixas, nas imediações de Areias e também TGPO. 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
5: A Federação da Agricultura e Pecuária do Estado de Pernambuco, a FAEP, promove a 33ª edição da Feira Agrinordeste até domingo, no Pernambuco Centro de Convenções, em Olinda, na região metropolitana do Recife. 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

quinta-feira, 4 de setembro de 2026. Mais de 200 mil pedidos feitos ao INSS ainda aguardam avaliação, apesar de o governo ter anunciado que zerou a fila de solicitações. Planalto informou que o órgão já consegue analisar mais requerimentos do que recebe. O governo classificou os casos pendentes como um resíduo formado principalmente por pedidos mais complexos. A banda americana Foo Fighters fecha hoje no Palco Mundo a primeira noite do Rock in Rio. Ao longo de sete

0: Dias de festival, a cidade do rock, na zona oeste da capital fluminense, vai receber 190 apresentações e mais de 1.300 artistas. Ao todo, serão 91 horas de programação. Pelo palco mundo, passarão nomes como Elton John, Maroon 5, 21 Pilots e Stray Kids, grupo de K-pop que estreia no Rock in Rio. Os portões serão abertos às 14h. A direção informou que os shows da segunda-feira serão realizados um pouco mais cedo. Elton John deve subir ao palco mais de uma hora antes do previsto. A apresentação do cantor britânico está marcada para 23h. O Grêmio venceu o Internacional por 3-1 e vai enfrentar o Atlético Mineiro na semifinal da Copa do Brasil. A outra vaga na final será decidida entre Palmeiras e Vasco. As semifinais do torneio estão marcadas para novembro. A FIFA abriu as inscrições para o programa de voluntariado da Copa do Mundo Feminina de 2027, que será no Brasil. O processo seletivo vai preencher 6 mil vagas, distribuídas entre as 8 cidades que receberão os jogos do torneio. Os cadastros devem ser feitos diretamente na página oficial da entidade máxima do futebol. A competição reunirá 32 seleções em 64 partidas. A final será no dia 25 de julho, no estádio do Maracanã. No horário de Brasília, 7h33.
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0: 7:35.
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2: Muito bom dia a você que escolheu ficar mais bem informado ouvindo o Jornal da CBN na manhã desta sexta-feira, 4 de setembro de 2026. Voltamos a falar sobre a crise no STF. Quem tem as informações é o Felipe Igreja, que está em Brasília. Felipe.
3: Milton, numa reação em meio à crise, o ministro do STF, Alexandre de Moraes, apontou indícios de crimes cometidos por André Mendonça em investigações relacionadas ao escândalo do Banco Master e a dos descontos ilegais do INSS. Moraes citou fortes indícios da prática de improbidade administrativa, abuso de autoridade, crime de responsabilidade e favorecimento a determinados grupos políticos. A manifestação foi inserida no inquérito das fake news com base em um relatório de inteligência da PF produzido a pedido de Moraes. O ministro mandou toda a documentação para o presidente do STF, Edson Fachin, para que ele tome as providências necessárias. Fachin deu prazo de 5 dias úteis para que Moraes, Mendonça, a Polícia Federal e a Procuradoria-Geral da República prestem esclarecimentos. No despacho, Moraes cita condução irregular de eventual colaboração premiada, porque Mendonça teria adotado um comportamento participativo nas negociações dos casos Master e do INSS. Moraes também diz que houve direcionamento para determinados alvos da investigação, como ele próprio e ao presidente do Senado, Davi Alcolumbre, por motivos pessoais

0: e políticos. Moraes escreve que nem a Polícia Federal, nem a PGR encontraram qualquer fato que pudesse constituir infração penal por parte dele, mas que Mendonça reiterou as condutas de incriminá-lo, direcionando as investigações. Moraes ainda afirma que no relatório de inteligência enviado pela PF, Mendonça teria manifestado a intenção de afastar o diretor-geral da PF, André Rodrigues, e até o procurador-geral Paulo Gonê. Nesse relatório consta que Mendonça teria afirmado reiteradas vezes que Andrei manteria uma proximidade inadequada com o presidente Lula e que por essa razão não seria uma pessoa confiável. Em meio ao agravamento da crise no judiciário, o presidente Lula se manifestou ontem pela primeira vez, sem citar nenhum nome, disse que a democracia não pode ficar refém de vazamentos seletivos e defendeu a integridade nas investigações. Ele acrescentou que a democracia depende de entidades fortes e que todos os envolvidos sejam investigados. Com a manifestação, Lula seguiu a orientação de aliados que defendem que ele mantenha a distância do caso para evitar que a crise contamine a campanha de reeleição. Quem se manifestou agora há pouco também foi o ministro Flávio Dino, também do Supremo Tribunal Federal. Numa postagem no Instagram, ele diz que em 37 anos de serviço público nos três poderes da República, já viu muitas crises, crises profundas como a pandemia da Covid, outras menos densas, mas que independentemente do tamanho, as saídas para a crise dependem de alguns elementos. Ele cita a consulta aos clássicos, seguir os procedimentos. Ele também cita aqui a questão do tempo, é preciso aguardar aí o tempo, e cita também que o Supremo é maior do que qualquer um que o integra, que por isso a lealdade institucional exige enfrentar os problemas reais com o devido processo legal e no tempo certo. Ética da convicção e ética da responsabilidade, como nos ensinou Weber, foi o que ele publicou agora há pouco no Instagram. Milton.
1: Muito obrigado, esse foi o Felipe Igreja em Brasília, agora que são 7h39.
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1: Muito bom dia para você, Miriam Leitão.
3: Bom dia, Milton. Bom dia, Cássia. Bom dia, ouvintes da Rádio CBN.
4: Bom dia, Miriam.
1: Miriam, o governo fez cerimônia para anunciar o fim da fila do INSS. Só que a fila de verdade, não terminou, né? Ela é grande ainda.
3: Pois é, ela é grande, mas os números foram muito piores já no passado. Então, o que que eles estão dizendo? Não é que acabou, zerou, não tem ninguém na fila. É que agora é o fluxo normal, é isso que eles dizem. O que entra e a capacidade deles de processar. Então, 200 mil parece muito ainda, mas é que quando terminou o governo passado, era 1.087.000 pedidos na fila. E ele prometeu, o presidente Lula, que ia zerar a fila. E a fila cresceu. E aí teve crise dentro do governo. Cresceu e chegou a 3.128.000 em fevereiro deste ano. E aí ele fez um esforço enorme, contratou mais gente, fez um esforço de trocar pessoas e dos seus postos. E hoje está 200 mil. E por que que isso é considerado zerar? É por causa disso que eu falei. A capacidade de processar aumentou muito. E então, um dado que mostra isso, a maior eficiência do INSS para processar os pedidos, que é a perícia, né? Perícia é importante porque uma pessoa entra com uma licença de trabalho, a perícia demora muito, isso atrapalha todo mundo, tanto a pessoa em si, quanto o que não recebe ou então o próprio empregador, que fica sem saber se repõe e se contrata alguém temporariamente para o posto ocupado por essa pessoa afastada. Enfim, cria confusão na economia. E o tempo médio de espera caiu de 70 dias em agosto de 2023 para 17 dias no último agosto. Então, houve avanços, não é zerar a fila exatamente, mas é um avanço. E se essa capacidade de processamento de pedidos

mantém isso, um fluxo constante de solução de problemas, de resposta ao cidadão que vai pedir sua aposentadoria ou sua licença. Então, se tem esse, consegue atender esse fluxo, é praticamente zerado. O que o governo explicou é que esses são casos mais complexos.

0: benefício. Esse benefício cresceu muito. É preciso cuidado também para não sair concedendo tudo que for pedido, para apenas conceder o benefício a quem merece, precisa e está enquadrado na lei. Milton e Cássia.
1: É, o que a gente está vendo aqui dos dados, Miriam, é que a gente tem, por exemplo, aquele índice de novas concessões, né? Ou seja, quando é respondida ali e concedida a aposentadoria, subiu para 67% entre janeiro e julho. É uma média de 730 mil benefícios por mês, e a média mensal no mesmo período do ano passado era bem menor, era de 641 mil requerimentos. Então, na prática, não acabou a fila, mas a concessão, aparentemente, por esses dados, está mais rápida, né?
0: É, ficou muito menor. Você imagina sair de ele ter aumentado durante o governo Lula o problema a esse ponto e aí ter reduzido. Eu acho que, é, claro que nós estamos em período eleitoral, ele está usando esse zerar a fila como parte de divulgação do seu governo, já que ele quer mais um mandato, mas a gente tem que reconhecer que sim, houve avanços. E sim, isso é bom que haja mais eficiência da máquina pública. Milton e Cássia.
2: Muito obrigado, Miriam. Um bom dia para você. Até logo mais um meio-dia e um bom fim de semana.
0: Bom fim de semana para você, Milton. Até mais tarde, Cássia.
1: Até mais, Miriam. 7h44.
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0: Sete e 46. 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
6: De volta ao 20 CBN com mais informações da BR-101. No sentido paulista tem lentidão. Um caminhão quebrado nas imediações da Iputinga ocupa a faixa da esquerda. Desde a descida do viaduto até o local do ocorrido, a faixa está interditada. O engarrafamento já chega nas imediações do Barro até a Iputinga. Na Avenida Recife também tem reflexos dessa ocorrência com lentidão chegando nas imediações de Jardim São Paulo. A recomendação é evitar a via no momento, mas se está nela, não está valendo a pena desvios. No sentido contrário, a BR-101 também tem trechos de lentidão, mas nada que precise de desvios. 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
2: Pena Brave aponta crescimento do setor automotivo de agosto 2026 a agosto 2025. Jorge Moraes.
3: Bom dia, Geraldo. Bom dia, ouvintes da CBN, do CBN Automotores. O mercado de carros em agosto voltou a crescer, viu? 22%. Os chineses também avançaram no ranking. O Brasil emplacou 275.094 automóveis, comerciais leves, caminhões e ônibus, desse mês de agosto. Um crescimento, como eu já pontuei aqui no começo da nossa fala, de 22% em relação a agosto do ano passado, mas teve uma redução de 1,6%, porque em relação a julho, julho foi muito forte. E teve também aí com menos 2 dias úteis e todo mundo computando de alguma forma alguns números. No acumulado dos 8 primeiros meses do ano, já são 1.974.688 unidades, o equivalente a 18,45% de percentual de aumento. Isso foi muito bom. A indústria está se mexendo, considerando só os automóveis e comerciais, foram 263 mil carros e 54 emplacamentos. O que a gente vê é que esse número é bem próspero, né? Em relação a todo o movimento do mercado, houve um recuo natural de quase 1% em relação a julho, como eu falei, mas o que a gente vai destacar é que tem um impulsionamento de leve do programa Carro Sustentável, pelas promoções das montadoras, por tudo que está sendo significado nesse momento. Agosto, ele terminou a liderança com 10.472 unidades do Polo, você imagina aí, o Tera com 10.388, veio aí de, segurando bem o pé do Polo, hein? O Tera com uma solução bem melhor em relação ao próprio hatch. O Argo ficou em terceiro lugar com 8.800 emplacamentos, 811, né? Enquanto o Dolphin Mini, o elétrico da BYD, chegou a 8.299 unidades. É forte. É um número que vem crescendo mês a mês. O Geely X2, ele terminou aí na 11ª colocação. Lembrando que o Geely, ele... Tá faltando carro, hein? Imagina se tivesse a quantidade inteira para poder chegar lá. A Fiat Strada continua como líder absoluta. Ela, entre os comerciais, vendeu 13.798 carros. Veja aí, maior do que o próprio Polo. A Strada foi para cima com quase 14 mil unidades. É muita força da Fiat nesse segmento das picapes. E tem a Toro ali representando muito. As motocicletas também tiveram um desempenho positivo, com 205.190 emplacamentos. Crescimento de 10,3% em relação a agosto. Isso é bom, 10,63%, tá? E alta de 3% em relação a julho. São os números, são os dados que a gente traz aqui na CBN. E amanhã tem CBN Motor. Tchau, caronas. Boa sexta. 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
1: 7:52 no Recife. Um esquema de corrupção e lavagem de dinheiro envolvendo ao menos 3 vereadores de Ipojuca, aqui no Grande Recife, é apurado pela Polícia Civil de Pernambuco. Chegou então a terceira fase da operação que nós contamos para você ontem aqui na CBN, a Operação Alvitre. Esses 3 vereadores investigados são o presidente e o vice-presidente da Câmara, irmão Genival do PP e Gilmar Costa do Republicanos, além do ex-presidente Flávio do Cartório do PSD. Ele chegou a ser preso na última fase da Operação Alvitre no ano passado. Vale dizer para você que nesta fase, nesta terceira fase da operação, entre os mandados cumpridos pela polícia, apenas o vereador Gilmar Costa do Republicano foi um dos alvos. Ele teve, inclusive, pela justiça, a determinação da suspensão do mandato. Ele era, então, vice-presidente da Câmara de Ipojuca. Nesse esquema, o que está sendo investigado é o desvio de dinheiro público a partir da destinação de emendas parlamentares a ONGs que justamente faziam a triangulação desses valores. Então, estimativa de mais de 27 milhões de reais movimentados indevidamente. Ontem a polícia cumpriu 13 mandados de busca e apreensão, inclusive na Câmara de Vereadores de Ipojuca. O Globocop sobrevoou, a Câmara mostrou justamente na TV Globo o momento em que os carros da polícia estavam por lá. Vale a pena destacar para você que o vereador Gilmar Costa do Republicanos já se posicionou. Ele disse que está tranquilo e à disposição das autoridades para colaborar com todos os esclarecimentos necessários. Ontem, nós participamos da coletiva de imprensa com o delegado Ney Luiz, que justamente trouxe mais detalhes sobre essa operação. Inclusive, ele contou que ela foi motivada após o assassinato da professora Simone Marques, de 46 anos, suspeita de participação nos crimes.
2: Logo após ela sair da delegacia, ela acabou sendo morta. Em razão disso, a gente aprofundou as investigações e acabou descobrindo também que ela era presidente de uma associação que participava também desse crime criminoso, né? A associação dela, chamada Mudarte, recebeu aí valores milionários e desviou parte desses recursos para ela, para advogados e possivelmente para parlamentares que destinaram esses valores através de emenda para essa associação dela.
1: De 2017 a 2024, essa associação recebeu pouco mais de 1 milhão e 200 mil reais, mas desde quando ela assumiu a presidência da associação, em 2023, foram 480 mil reais destinados em emendas parlamentares por Ipojuca, pela Câmara de Vereadores de Ipojuca. Bom, uma situação que está sendo apurada pela polícia, a imprensa tem tomado conhecimento paulatinamente sobre esse caso e está trazendo a você esses desdobramentos. Nossa reportagem, claro, vai continuar apurando também para trazer outras informações, agora que são 7:55 na capital pernambucana.

0: 7h56.
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0: Muito bom dia, Marcelo D'Agosto.
1: Bom dia, Milton. Bom dia, Cássia. Bom dia, ouvintes.
2: Bom dia, Marcelo.
0: O Antônio Renato, nosso ouvinte, mandou mensagem para cá e ele diz o seguinte: eu tenho 100 mil reais e gostaria de saber qual o melhor investimento para obter uma renda mensal.

0: Olha, Renato, Antônio, hoje o melhor investimento de curto prazo para garantir uma renda periódica é uma aplicação atrelada à taxa Selic ou ao CDI com liquidez diária. Taxa Selic e CDI na prática é a mesma coisa. Já para o longo prazo, a melhor alternativa é o Tesouro IPCA com juros semestrais. Quais são as semelhanças e diferença entre essas duas aplicações? A semelhança, isso é importante, é que nenhuma das duas dá uma renda mensal que cai na sua conta periodicamente. O investimento atrelado à taxa Selic ou ao CDI vai acumulando juros diariamente e num determinado dia do mês você tem que sacar os rendimentos. E a aplicação no Tesouro IPCA com juros semestrais paga os juros a cada 6 meses. Já a diferença é a forma do rendimento. A aplicação atrelada à Selic, ela rende inflação mais juros sem separar o que é uma coisa e o que é outra. Então você tem que fazer a conta todo mês para saber quanto foi a correção pela inflação e quanto foi o valor dos juros. No Tesouro IPCA com juros semestrais, você recebe só os juros. A correção pela inflação vai sendo incorporada no valor do seu investimento, que vai aumentando e depois você resgata no vencimento da aplicação. E outra diferença importante é que o rendimento do CDI vai mudando conforme o Banco Central vai alterando a taxa de juros. Hoje, os juros são de 14% ao ano, que dá mais ou menos inflação mais 9,5% ao ano. Já o Tesouro IPCA, o rendimento é estabelecido quando você compra o título e vale até o vencimento. Hoje, o rendimento é de inflação mais 7% ao ano. É menor, mas você garante essa taxa por um período mais longo. Então, em resumo, conservadoramente, você tem essas duas opções. Se você puder sacar só os juros a cada 6 meses, o mais indicado é o Tesouro IPCA com juros semestrais. Se você precisar de mais flexibilidade para os saques, o melhor é a aplicação com liquidez diária atrelada ao CDI ou à taxa Selic. Então, essas são as opções para você aplicar os seus 100 mil reais e ter essa renda mensal que você está precisando.
1: Muito obrigado pela resposta, Antônio Renato, nosso ouvinte aqui no Jornal da CBN. Um bom dia para você, Marcelo D'Agosto. Bom fim de semana.
0: Bom fim de semana também. Um abraço e até segunda.
2: Até segunda.
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0: quarta-feira, 4 de setembro de 2026. O ministro do STF, Flávio Dino, afirmou que a corte é maior do que qualquer um que faz parte dela. A declaração foi publicada em redes sociais em meio à crise que envolve os ministros Alexandre de Moraes e André Mendonça. Sem citar diretamente os colegas, Dino defendeu a lealdade institucional e afirmou que os problemas devem ser enfrentados com base no devido processo legal e no tempo certo. O episódio começou depois de um relatório da Polícia Federal apontar forte ligação de Alexandre de Moraes com o dono do Banco Master, Daniel Vorcaro. Na noite de ontem, a crise interna escalou depois de Moraes pedir que André Mendonça seja investigado. No despacho assinado no âmbito do inquérito das fake news, Alexandre de Moraes aponta suspeitas de abuso de autoridade, improbidade administrativa e crime de responsabilidade na condução dos inquéritos sobre o Banco Master e sobre os desvios no INSS. Na representação encaminhada a Fachin, Moraes acusa Mendonça de quebrar a imparcialidade judicial e beneficiar determinados políticos. Moraes utilizou um relatório de inteligência de 50 páginas da Diretoria de Crime Organizado da Polícia Federal que acusa Mendonça de ter atuado como juiz investigador. O cartão de confirmação de inscrição do Exame Nacional de Avaliação da Formação Médica 2026 ficará disponível a partir de hoje, de acordo com o edital. O documento poderá ser consultado pelo sistema Enamed. O cartão informa endereço de aplicação, número de inscrição, datas, horários e a concessão de atendimento especializado ou uso de nome social. O exame será realizado em 13 de setembro em todas as unidades da federação. É a segunda edição da avaliação, que será realizada semestralmente a partir de 2027. No horário de Brasília, 8:02.
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0: Você que passa diariamente pela Avenida Boa Viagem aqui na Zona Sul do Recife, vale a pena se programar porque amanhã acontece a 28ª edição da Marcha para Jesus, com estimativa de reunir cerca de 60 mil pessoas. Ela vai do Edifício Castelinho até o Parque Dona Lindu a partir das 14h, com bloqueios no trânsito enquanto esse percurso for acontecendo durante a tarde de todo o sábado. Então, vale a pena se programar com desvios na Avenida Boa Viagem amanhã à tarde.
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2: 8:03.
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1: Muito bom dia a você que escolheu ficar mais bem informado ouvindo o Jornal da CBN na manhã desta sexta-feira, 4 de setembro de 2026.
0: Plantão Lauro Jardim.

0: Hoje, excepcionalmente, nós não teremos o Lauro Jardim conversando conosco aqui logo na abertura das 8 horas da manhã. Mas vamos dedicar aqui esse espaço para falar sobre essa crise no Supremo Tribunal Federal, deflagrada nesta semana, inicialmente com a decisão do ministro André Mendonça de divulgar um relatório da Polícia Federal contendo conversas entre o ministro Alexandre de Moraes e o banqueiro Daniel Vorcaro. E isso se converteu numa guerra aberta dentro do STF. O ministro Alexandre de Moraes ontem colocou no meio dessa discussão um relatório que pediu à Polícia Federal. Segundo esse documento da PF, o ministro André Mendonça teria avançado sobre atribuições dos investigadores e interferido na condição de apurações sob sua relatoria. Nós vamos voltar a acionar o Felipe Igreja, que está em Brasília, e tem outras informações sobre este relatório que foi usado pelo ministro Alexandre de Moraes agora para atacar o André Mendonça. Felipe Igreja.
1: Exatamente, Milton. O ministro Moraes usou esse relatório interno de inteligência da Polícia Federal para pedir a investigação do colega André Mendonça por suposto abuso de autoridade e interferência indevida em investigações. Só que esse documento afirma que não tem caráter decisório nem valor probatório. O relatório não tem um cabeçalho oficial da Polícia Federal, não tem assinatura de um delegado responsável e reúne informações de fontes não identificadas. Quando você abre o documento, o cabeçalho dele aponta que é um relatório de inteligência com tópico de análise de cenário e afirma que é sobre um possível avanço sobre competência do plenário e sobre prerrogativa de membro do Ministério Público. Mas depois o próprio documento cita que é de difusão restrita, é um documento de trabalho e sem valor probatório. Os próprios responsáveis pelo documento classificaram parte dos relatos como de baixa a moderada confiabilidade, justamente porque não havia documentação para comprovar essas afirmações. E aí, no rodapé da página número 6 desse documento, uma frase justamente chama a atenção nessa página, dizendo que é um tópico de análise de cenário integrante de relatório de inteligência de difusão restrita, sem caráter decisório, sem valor probatório. Não apura conduta, não apura infração penal, disciplinar ou funcional a magistrado, a membro do Ministério Público ou a autoridade policial e não veicula juízo sobre a validade de decisões judiciais. Afirma ainda que são juízos do analista e não fatos, e que a conclusão de alguns cenários colocados nesse relatório tem confiança agregada baixa, que sugere-se a classificação como reservado e o tratamento como documento controlado. Mas, portanto, não é uma apuração

0: uma investigação, um inquérito oficial por parte da Polícia Federal. Entre as acusações está a de que Mendonça teria tentado interferir em acordos de delação premiada relacionados às investigações sobre as fraudes no INSS. O relatório também registra a suposta desconfiança do ministro em relação ao diretor-geral da PF, André Rodrigues, e ao procurador-geral da República, Paulo Gonet. Milton.
1: E aí, diante desse embate entre os dois ministros, o presidente do STF, Edson Fachin, abriu um procedimento para apurar se os atos praticados por André Mendonça anulam as investigações sobre Alexandre de Moraes e o procurador Paulo Gonet. O presidente do STF deu prazo de 5 dias para que André Mendonça, Alexandre de Moraes e o diretor-geral da Polícia Federal, André Rodrigues, e o procurador-geral da República, Paulo Gonet, apresentem os seus esclarecimentos.
2: E ainda sobre a crise no STF, nós temos informação chegando mais uma vez da capital federal, agora com a Rani Veloso. Bom dia, Rani.
3: Bom dia, Cássia, Milton e a todos que nos acompanham. Olha, o presidente Lula e o presidente do Supremo Tribunal Federal, Edson Fachin, voltam a se encontrar nesta sexta pela segunda vez em menos de 4 dias, em meio a essa crise no STF envolvendo o caso Master e os ministros Alexandre de Moraes e André Mendonça. Dessa vez, eles participam juntos de um evento no Palácio do Planalto, às 10 horas, para sanções de projetos que criam fundos especiais para a Justiça Federal e para o Superior Tribunal de Justiça. O Procurador-Geral da República, Paulo Gonet, também citado naquelas mensagens com Daniel Vorkari, também estará presente. Geralmente, nesses eventos, Lula recebe as autoridades antes em seu gabinete. E nesse momento, o clima político é de tensão. Ontem, Lula publicou um vídeo cobrando uma ação de Fachin e de Gonet. Sem citar nomes de ministros, Lula disse que há suspeita de envolvimento de agentes públicos no caso Master. Criticou o que chamou de vazamentos seletivos. Defendeu que todos sejam investigados sem blindagem e pediu que as instituições garantam a integridade das investigações. Essa crise, como o Milton bem lembrou, se agravou depois que o ministro André Mendonça, relator do caso Master, tornou públicas as 52 mensagens trocadas entre o ministro Alexandre de Moraes e o banqueiro Daniel Vorkari. E escalou ontem, após Moraes pedir essa investigação contra Mendonça no inquérito das fake news. Ele acusa o colega de usar motivos pessoais e políticos para conduzir as investigações. E aí, a gente lembra, como vocês bem ressaltaram, que o presidente do STF abriu o procedimento e deu 5 dias úteis para que Moraes, Mendonça, Paulo Gonet e o diretor-geral da Polícia Federal, Andrei Rodrigues, prestem informações oficiais. Cássia.
2: Muito obrigada, Rani Veloso.
1: Agora são 8h10. As equipes de resgate seguem trabalhando intensamente e com esperança de encontrar pessoas vivas no Nepal, principalmente depois da informação de que 2 pessoas foram encontradas vivas que estariam num túnel. Maria Paula Carvalho, da Rádio França Internacional, está conosco e tem outras informações sobre esse assunto. Maria Paula, bom dia.
4: Bom dia, Milton, Cássia e todos os ouvintes da CBN, pois é considerado um verdadeiro milagre pelas autoridades esse resgate de 2 operários encontrados vivos hoje e que trouxe esperança às equipes de busca que trabalham desde a devastadora enchente que atingiu a região montanhosa na fronteira entre o Nepal e a China em 26 de agosto. Esses sobreviventes são os primeiros a serem resgatados com vida de um túnel no canteiro de obras de uma barragem, onde as autoridades estimam que cerca de 100 pessoas ainda possam estar presas. Imagens divulgadas pelo Ministério da Energia do Nepal mostram um dos operários sendo retirado, consciente, numa maca, enquanto o outro, coberto de lama, ainda conseguiu ficar de pé com a ajuda dos socorristas. Os 2 foram levados de helicóptero para Katmandu, onde receberam atendimento médico. As operações de busca e resgate, como você disse, continuam na região. As autoridades estimam que cerca de 900 trabalhadores continuem desaparecidos em túneis de 6 usinas hidrelétricas afetadas pelas enchentes. Eu lembro que essa avalanche de água, gelo e detritos foi causada aí pelo colapso de uma geleira e devastou a fronteira entre o Nepal e a China, deixando pelo menos 1.280 mortos e mais de 5.600 desaparecidos, de acordo com os últimos dados oficiais. Os prejuízos causados pela catástrofe chegam a

0: US$ 2,5 bilhões no Nepal, segundo informação da Agência Nacional de Gestão de Desastres. E agora há pouco, a ONU lançou um apelo urgente para angariar US$ 50 milhões para ajudar as vítimas dessa tragédia no Nepal. Milton e Cássia.
1: Muito obrigado pelas suas informações, Maria Paula Carvalho, da Rádio França Internacional. Agora são 8:13.
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7: 8:15.
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7: Voltando com informações da Avenida Norte, tem trânsito complicado no sentido Santo Amaro. A lentidão tem início em Casa Amarela e segue até Encruzilhada. Se sai agora de Casa Amarela com destino ao bairro de Santo Amaro, prefira fazer o seu trajeto pela Avenida Professor José dos Anjos, em seguida Rua Barão de Veracruz e a Rua Odorico Mendes. No sentido contrário, a Avenida Norte tem trânsito fluindo, sem retenções. Trânsito intenso também em Olinda, na Avenida Carlos de Lima Cavalcante. Mas não está valendo a pena fazer desvios para você que está saindo do Janga com destino Recife. 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Raíza Macário para a CBN Recife.

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2: 8 e 18.
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3: O número de empregados no setor privado com carteira assinada, que aí é exclusivo para trabalhadores domésticos, chegou a 39 milhões e 400 mil. É o maior contingente da série histórica iniciada em janeiro de 2012. O total ficou estável no trimestre, com a variação de 0,4% e também no ano, com alta de 0,8%, segundo os dados da PNAD Contínua, que é a pesquisa nacional por amostras de domicílio. O Instituto Brasileiro de Geografia e Estatística revelou que esses dados foram colhidos e o número de empregados sem carteira assinada no setor privado somou 13 milhões e 800 mil trabalhadores. Esse contingente cresceu 3,6% no trimestre, o equivalente a mais 477 mil pessoas, e ficou estável na comparação anual, com a variação de 2,1%, mais 283 mil pessoas.
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3: Está no ar mais uma edição do Boletim da Eleição, que de segunda a sexta, dentro do Jornal da CBN, destaca para você as principais notícias do cenário eleitoral. E vale destacar que, exatamente hoje, estamos a um mês do primeiro turno das eleições. E você sabe que não perde nenhum detalhe da corrida eleitoral aqui na CBN. Destacando então a agenda dos candidatos ao governo de Pernambuco, agora pela manhã, o candidato João Campos, do PSB, estará em um encontro com motoristas de aplicativo na Avenida José Estelita, no bairro de São José, aqui no Recife. À noite, ele faz uma caminhada em Cupira, no agreste de Pernambuco. O candidato Ivan Moraes, do PSOL, concentra suas agendas aqui na região metropolitana. Agora à tarde, ele assina uma carta compromisso na Cozinha Solidária do MTST, no bairro da Torre, na zona norte do Recife. E no fim da tarde, também tem um encontro com a Frente de Evangélicos pelo Estado de Direito, na Casa Marielle Franco, no bairro do Derby. Já a governadora e candidata à reeleição, Raquel Lira, do PSD, tem apenas uma agenda de campanha hoje. Ela faz uma caminhada com eleitoras em Caruaru, no agreste de Pernambuco. A concentração é no pátio da estação ferroviária, no fim da tarde. Por esta semana, o boletim da eleição fica por aqui, mas ao longo da programação nós retornaremos com mais informações sobre o cenário eleitoral. E eu também lembro a você que na próxima semana, na terça-feira, a CBN transmite mais uma sabatina com candidatos, dessa vez ao Senado, em parceria com a FIEP. Traremos outras informações ao longo da programação.

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7: O Náutico, novamente com gol de Luiz Cláudio, venceu o Botafogo de Ribeirão Preto ontem à noite no Estádio dos Aflitos para mais de 9 mil torcedores. Com o resultado, a equipe alvirrubra chegou à nona posição e agora está a 3 pontos do G6, ou seja, a zona de classificação do campeonato. 1 ponto a menos do que o Sport. Náutico tem 37 na nona posição. O Sport, que jogará amanhã na rodada, tem 38 pontos. Mais uma vez, as substituições foram fundamentais para a vitória da equipe alvirrubra. Num primeiro tempo bem abaixo do esperado, o 0x0 terminou sendo quase nota para Náutico e Botafogo de Ribeirão Preto. Mas o garoto, com muita personalidade, Luiz Cláudio, marcou o gol da vitória do Náutico. Na quarta-feira, dia 9, o Timbu voltará a campo, fora de casa, pegando o América Mineiro a partir das 8h30 da noite. Na Ilha do Retiro, para o jogo de amanhã contra o Ceará no Castelão, às 18h30, Barleta e Benevenuto devem ser as novidades da equipe comandada por Gilmar Dalpozo. Se confirmada as entradas, Cleison e Kaique perderão a posição de titular. O zagueiro Kaique, o atacante Cleison. O árbitro FIFA, Flávio Rodrigues de Souza, vai apitar o Clássico do Nordeste. Fernando Sobral está chegando para o Sport como mais um reforço na Ilha do Retiro. Ele estava no Coritiba e já está de malas prontas para vir à capital pernambucana. Lembrar que a janela para contratações se encerra na próxima sexta-feira. No Arruda, também negociações a todo vapor estão avançadas pelo atacante Matheus Cadorini. Ele atuou na Portuguesa de Desportos, a Lusa do Canindé, no Campeonato Brasileiro da Série B, e pode ser um mais novo reforço do Santa Cruz para a fase decisiva da terceira divisão. Novidade para esta fase da Série C, teremos arbitragem de vídeo. Quem vai dirigir na arena domingo Santa Cruz e Botafogo da Paraíba é Denis da Silva Serafim de Alagoas. A arbitragem de vídeo ficará a cargo de Tiago Duarte Peixoto de São Paulo. Santa Cruz e Botafogo da Paraíba, Arena Pernambuco, domingo, casa cheia, a partir das 18h30 da noite.
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1: Estão abertas as inscrições para a corrida Eu Amo Gravatá. A edição desse ano acontece na noite do dia 14 deste mês. A prova oferta percursos de 5 a 10 quilômetros, além de ter categorias destinadas ao público acima dos 60 anos. Os três primeiros colocados de cada categoria recebem uma premiação. O kit dos participantes inclui uma camisa em poliamida, medalha, número de peito, sacola e chip. Para garantir um lugar na corrida, os interessados devem acessar a plataforma ticketsesports.com.br e reservar a vaga no evento.
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3: Bom dia, Milton. Bom dia, Cássia. Olá para você ligado aqui na CBN. Em um mundo cada vez mais tecnológico, quem não se atualiza acaba ficando para trás. E quando se é empreendedor, é preciso tomar mais cuidado ainda. Afinal de contas, você não quer estar em desvantagem em relação à sua concorrência, não é mesmo? Então, hoje eu trouxe algumas ferramentas e dicas que podem te ajudar a gerir melhor o seu negócio e a vender mais. Para organizar os seus projetos, existem várias opções disponíveis para celular e para computador. O Trello, o Notion e a Monday, por exemplo, são ótimas opções. Mas para quem não quer mexer ou pagar por ferramentas, usar uma lista no bloco de notas já é um começo e ajuda muito a organizar as ideias. Agora, uma dica para te ajudar no atendimento ao cliente. O WhatsApp Business te permite programar respostas rápidas toda vez que alguém te mandar uma mensagem. Isso te ajuda a filtrar o que o seu cliente está procurando. Se é algo para comprar, se é para tirar uma dúvida ou ver o status de um pedido. E também dá mais credibilidade ao seu negócio. 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O É da Sua Conta fica por aqui e a gente se fala de novo amanhã. Até lá!
4: 8:30.
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quarta-feira, 4 de setembro de 2026. O presidente do Supremo Tribunal Federal, Edson Fachin, vai participar hoje de um evento com o presidente Lula no Palácio do Planalto. No encontro, será sancionado o projeto de lei que cria o Fundo Especial da Justiça Federal e o Fundo Especial do Superior Tribunal de Justiça. Procurador-Geral da República, Paulo Gonet, também é presença confirmada no evento. Ontem, Lula cobrou em pronunciamento a atuação do presidente do STF e do PGR para garantir a integridade das apurações do caso Master. Na gravação, o presidente disse que todos devem ser investigados e defendeu uma reforma do sistema político e do judiciário. Os Pampas perderam 11 milhões e 300 mil hectares de vegetação nativa entre 1985 e 2024. É o que aponta um levantamento do Map Biomas divulgado hoje. Já as atividades agropecuárias apresentaram um crescimento de 33% no período. Os Pampas ocupam mais de 100 milhões de hectares, o que representa 6% da América do Sul. A área inclui o sul do Brasil, todo o Uruguai e partes do centro-leste da Argentina. O presidente Donald Trump pediu à Suprema Corte que autorize a aplicação de uma regra que torna mais rigoroso o uso de células enviadas pelo correio. Essa modalidade de votação é comum nos Estados Unidos e é utilizada.

0: utilizada principalmente por eleitores com mais de 60 anos. As pessoas geralmente vivem em locais afastados, têm dificuldades de locomoção ou sabem que estarão em viagem no dia da eleição. No pleito presidencial de 2024, vencido por Trump, quase um terço dos eleitores enviou a cédula pelo correio. No horário de Brasília, 8:32.
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2: Precisa melhorar a qualidade dos serviços públicos, reduzir a burocracia, usar com mais eficiência o dinheiro dos impostos. A divergência começa quando se discute o caminho para alcançar esses objetivos. Na série 50 Debates para o Brasil, vamos discutir hoje a reforma administrativa. Participam deste debate nossos convidados: Ricardo Patá, presidente da União Geral dos Trabalhadores, e Tatiana Ribeiro, diretora executiva do Movimento Brasil Competitivo. Ricardo Patá, muito obrigado pela sua gentileza de ter aceitado nosso convite aqui no Jornal da CBN. Bom dia.
3: Bom dia, prazer muito grande estar com você, com a Cássia e com todos que estão nos ouvindo, e com a Tatiana, que com certeza será um debate muito produtivo.
2: Tatiana Ribeiro, muito obrigado pela gentileza de aceitar participar deste debate. Bom dia.
4: Bom dia, Milton. Bom dia, Cássia. Bom dia, Ricardo. Um prazer estar aqui com vocês. Tenho certeza que vai ser um debate riquíssimo.
2: Conforme combinado previamente, serão duas perguntas para cada um de vocês, feitas pela Cássia e por mim. E vocês têm cerca de 2 minutos para os seus argumentos, para as suas respostas. Começo com você, Ricardo Patá, tentando propor aqui o seguinte: a estabilidade protege o servidor contra pressões políticas, mas também é apontado como uma dificuldade para afastar profissionais que não cumprem suas funções. Como é que se preserva essa proteção e, ao mesmo tempo, se garante avaliação, responsabilização e melhoria do serviço?
3: Esse é um tema bastante interessante. Nós precisamos ter uma observação com relação à estabilidade no serviço público, porque todos nós sabemos que há mudanças por conta da democracia, ainda bem, nas eleições. Se as pessoas não têm estabilidade, essas pessoas, elas vão ser mudadas a cada eleição que ocorre. Então, é uma situação que não pode ser abrir mão da estabilidade. Agora, é lógico que tem muitas questões que precisam ser debatidas: uma gestão mais adequada, mais transparência, uma tecnologia. Nós estamos vendo um mundo tecnológico de uma capacidade extraordinária e muitas vezes a gente percebe o serviço público muito aquém dessas possibilidades que esse adorável mundo novo nos apresenta. Agora, temos também questões que nos incomodam profundamente em termos de sociedade, principalmente com a questão dos supersalários. Eu acho que, por mais que, no montante,

0: esses super salários não tem uma redução de valores que seja significante, só o fato de nós termos no Brasil uma transparência e uma capacidade efetiva de todos serem iguais, isso já muda muito a perspectiva de termos uma administração que tenha a confiança da população e da sociedade. Nós, muitas vezes, somos chamados à atenção por alguns serviços públicos que não são adequados, é verdade, mas nós temos, muitas vezes, no serviço público, pessoas que deram a vida, como foi na pandemia, as pessoas da saúde, da educação, e que não tiveram, inclusive, um respeito adequado ao trabalho que desenvolveram para o país. São aqueles que carregam o nosso Brasil. Então, nós precisamos ter cuidado, mas nós precisamos fazer mudanças importantes no sentido de ter uma administração razoável e que o Brasil tenha recursos para pagar e não recursos que ficam faltando para investimento e outras questões. Ou seja, a administração precisa ter uma gestão mais adequada.
1: Tatiana Ribeiro, e essa discussão passa pelo fim da estabilidade, no seu entender?
2: Não, acho que a estabilidade, como o Ricardo comentou, ela é importante, né? O Brasil vive um cenário muito polarizado em que ela é um fator aí de garantia de continuidade das políticas públicas, mas eu defendo que haja um processo claro de gestão de desempenho e que esse processo, caso ele leve a reiteradas insuficiências de desempenho, isso possa resultar em desligamento dos servidores com baixo desempenho, né? Acho que o desafio que a gente tem é como a gente gere melhor as pessoas. Eu não posso ter o mesmo tratamento para um servidor que tem entregas excelentes e para um servidor que não entrega, né? Acho que o desafio do Brasil é esse, é como é que a gente garante as pessoas boas, certas, nos lugares certos. No fim, acho que o desafio que a gente tem é que a política pública ela é prestada por pessoas, então os serviços públicos são servidores, né? São eles que estão na ponta, são eles que acabam sendo um instrumento de contato do Estado com a população. Então, eles precisam ser reconhecidos, né? Eles precisam ser avaliados, eles precisam ter metas claras de entrega e a partir desse processo estruturado que a gente tenha evidências concretas daqueles que performam e daqueles que não performam. Aqueles que não performam, eles têm que ter oportunidade ali de ciclo de desenvolvimento, mas caso isso não resulte numa melhoria, a gente tem que abrir espaço para a demissão de servidores com estabilidade, né? Acho que tem uma segunda questão que eu queria trazer, né, que eu acho que conversa muito com esse tema, mas eu acho que é um complemento, né? Acho que o Brasil, a despeito não só do serviço público, mas também do serviço privado, né, a gente está no momento em que as relações de trabalho elas mudaram, né? Você tem um novo momento que passa por isso e a gente precisa reconhecer isso. Então, acho que a gente precisa pensar em novos tipos de vínculo, né? Então, hoje, por exemplo, no serviço público você tem uma contratação temporária que é muito expressiva. É um instrumento mais flexível. Hoje é muito importante para estados e municípios, especialmente aí na educação, no caso de professores, né? Estados e municípios às vezes não têm a capacidade de contratar com a mesma velocidade para o regime geral. Então, acho que a gente precisa pensar em flexibilização, né? Acho que a gente precisa ter novos modelos que possam trazer mais flexibilidade e que consigam, de alguma forma, dar mais agilidade para o estado ter uma capacidade de resposta mais veloz, né? E nesse tema dos temporários, eu acho que o Brasil precisa avançar numa discussão de uma regulação nacional, né? Isso não existe hoje, cada estado acaba avançando na sua própria forma e isso gera um processo de insegurança jurídica grande. Então, acho que a gente precisa pensar em novas formas, acho que a gente precisa pensar em gestão de desempenho, mas eu defendo que a estabilidade permaneça.
3: Ricardo Patá, na sua avaliação, é possível conciliar a estabilidade com essa flexibilização mencionada pela Tatiana, trazendo também uma gestão de desempenho, juntar todos esses elementos? Seria possível numa reforma administrativa? Agora você está com o seu microfone fechado, Ricardo. Vou pedir para você abrir para responder para a gente.
0: Pois não. Eu acho possível sim, e eu acho que acoplado a essa questão da reforma, nós temos que aprovar a Convenção 151. Essa convenção dá capacidade da negociação dos trabalhadores através de seus sindicatos, servidores públicos, com o governo. Questão essa que muitas vezes traz problemas, porque muitas paralisações ocorrem exatamente porque o servidor público não tem a condição na área privada. Nós temos, que são as negociações coletivas. Eu acho que através das negociações coletivas, da Convenção 151,

sendo aprovada, eu tenho certeza que muitas das questões que nós estamos debatendo e discutindo seriam resolvidas no âmbito das relações do mundo do trabalho com o governo especificamente. Agora, é lógico que nós temos um problema muito grave, em especial em muitas prefeituras. Certas prefeituras têm o custo da área do serviço.

0: judiciário, no executivo e no legislativo, mas é uma dimensão extraordinária num país continental, como é o Brasil, necessita efetivamente de certas condições que possam dar uma gestão mais transparente, uma capacidade efetiva de o Brasil ter um resultado específico no custo do serviço público e ter recursos efetivos para fazer investimentos importantes na educação, na saúde, em outras áreas. Agora, nós temos custos absurdos. No judiciário, por exemplo, nós temos um valor totalmente fora da relação que temos em outras áreas do serviço público, por exemplo. Então, nós precisamos enfrentar as questões e não ter preocupação efetiva de termos atritos com certos setores. Nós precisamos ter um Brasil que tenha a confiança do povo, que tenha uma sociedade que tenha na transparência a percepção de como funciona o Brasil, que o Brasil é um país gigante, um país rico, mas ainda temos muitas questões a ser resolvidas, como a distribuição de renda, a questão da educação e assim por diante.
1: Agora, em relação a essa convenção 151, Tatiana Ribeiro, o Brasil já aprovou, já promulgou, mas não regulamentou ainda. Ela daria conta desses desafios que vocês dois vêm apresentando aqui para a gente em relação à administração pública?
2: Acho que a gente, assim, ó, primeiro ponto, na minha visão, o Brasil tem um desafio muito grande em relação à implementação de políticas públicas, né? Então, muitas das vezes, projetos são aprovados, eles avançam, mas a gente não tem a capacidade de conseguir tirá-los do papel com a velocidade que a gente precisa. Eu acho que a gente precisa olhar de forma mais estruturada para esse processo. Você tem muitos exemplos internacionais, em especial na questão de gestão de desempenho, que tem a capacidade de trazer resultados expressivos, né? Então, a gente olha para o caso do Chile, que tem um processo de altas lideranças, que é super reconhecido internacionalmente. Então, você tem outros países que já implementaram, acho que, iniciativas de muito sucesso, e o Brasil precisa ter a capacidade de estruturar o seu processo de gestão a partir desse olhar, né? E aí eu acho que é um olhar muito pragmático, trazendo evidências do que deu certo, do que não deu certo, olhando para um processo que traga, inclusive, clareza de indicadores, de metas, de resultados, para que não haja nenhum tipo de abertura, para que haja dúvidas aí sobre toda essa questão. Como o Ricardo comentou, e eu queria trazer só um dado que eu acho que ilustra um ponto que ele trouxe, né? Hoje 90% da força de trabalho do setor público ela está em estados e municípios, né? Então é muito elevado como o desafio realmente ali está na ponta, e a gente entende que a capacidade institucional que estados e municípios, né, quando a gente olha inclusive para municípios de pequeno porte, é muito menor do que a capacidade institucional que está instalada hoje no governo federal, né? Então acho que a gente tem um desafio também de se pensar como agregar a esse processo, né? Então a gente precisa também apoiar ali, e o governo federal acho que tem um papel muito importante de apoio institucional, né, para que ele consiga também transferir parte dessa capacidade institucional para que estados e municípios tenham mais capacidade de entregar a política pública que acontece na ponta, né? Então, eu acho que a gente tem uma série de desafios, né? Acho que o Brasil também já teve alguns avanços nesse quesito. Então, a gente tem experiências de sucesso que aconteceram aqui no próprio país, de estados que implantaram, por exemplo, processos de avaliação para apoiar a seleção de lideranças. Isso traz uma qualidade muito maior para quem está liderando ali dentro do estado, e isso apoia que as equipes avancem mais, que a gente tenha um melhor resultado. Você tem, acho que, iniciativas também como acordo de resultados em que você pactua ali todo esse processo de indicadores. E na minha visão, eu queria trazer uma provocação aqui para a gente enquanto país. A gente tem uma janela de oportunidade muito importante, né? O Brasil vai começar a construir ali, a partir do próximo ciclo, o seu novo PPA, o seu plano plurianual, em que o governo define o planejamento de atuação do Estado, né, da sua ação para os próximos 4 anos. E eu acho que é um instrumento de accountability, é um instrumento muito importante para que a gente, enquanto cidadão, consiga entender o que o governo está se comprometendo e acompanhar ano a ano como aquilo tem avançado, né? Então, acho que isso é um instrumento que ele tem que se tornar cada vez mais um instrumento de acompanhamento da sociedade e deixar de ser algo que fica só no papel. E eu acho que ele pode ser um instrumento muito importante para que a gente possa entender também o quanto os governos têm avançado.
3: Tatiana Ribeiro, Ricardo Patá, muito obrigado pela gentileza de vocês, trazendo aí os seus argumentos a propósito dessa discussão do serviço público, reforma administrativa do Estado brasileiro. Argumentos que são colocados para você que está nos acompanhando, desenvolver o seu próprio pensamento crítico em torno disso. Esse material fica à sua disposição lá no canal da

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5: 8:50.
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7: Chegando com informações, da estrada da Muribeca tem trânsito travado no sentido BR. Tem lentidão desde as imediações de Jardim Muribeca, chegando até a saída para a BR-101. No sentido contrário, movimentação moderada até a entrada de Marcos Freire. Depois, trânsito flui sem retenções. Na BR-101, movimentação intensa no sentido Cabo. Tem engarrafamento pouco antes da saída da estrada da Muribeca, até com portas. Está saindo agora do Barro, do Ibura, com destino ao Cabo. Prefira desviar pela antiga rodovia, que tem trânsito melhor. No sentido contrário, a BR-101 tem trânsito complicado desde o Ibura até Iputinga. 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
9: Uma investigação da Polícia Civil de Pernambuco que apura um esquema de corrupção e lavagem de dinheiro envolvendo ao menos 3 vereadores de Ipojuca, no Grande Recife, levou à terceira fase da operação Alvitre. Os parlamentares são suspeitos de desviar dinheiro público por meio de emendas parlamentares para ONGs que faziam a triangulação dos valores. A estimativa é de que o esquema tenha movimentado mais de 27 milhões de reais. Os policiais cumpriram 13 mandados de busca e apreensão, inclusive na Câmara de Vereadores de Ipojuca. Entre os suspeitos estão o presidente e o vice-presidente, vereadores Irmão Genival do PP e Gilmar Costa do Republicanos, além do ex-presidente da casa, Flávio do Cartório, do PSD. Ele chegou a ser preso na segunda fase da operação, em 2025, com o então vice-presidente, professor Eduardo, também do PSD, em um supermercado no Recife, com alta quantia de dinheiro em espécie. Nesta fase da operação, apenas o vereador Gilmar Costa foi alvo dos mandados, incluindo a suspensão do mandato. A polícia aponta que os crimes continuaram, mesmo após as duas fases anteriores da operação. O delegado Ney Luiz conta que o andamento da investigação foi motivado após o assassinato de uma professora, Simone Marques, de 46 anos, suspeita de participação nos crimes.
10: Logo após ela sair da delegacia, ela acabou sendo morta. Em razão disso, a gente aprofundou as investigações e acabou descobrindo também que ela era presidente de uma associação que participava também desse crime criminoso, né? A associação dela, chamada Mudarte, recebeu aí valores milionários e desviou parte desses recursos para ela, para advogados e possivelmente para parlamentares que destinaram esses valores através de emenda para essa associação dela.
9: A ONG presidida por Simone, durante a sua gestão, recebeu R$480 mil em emendas parlamentares. A polícia também identificou na prestação de contas notas fiscais frias, que faziam referência a um restaurante em Paulista, no Grande Recife. O estabelecimento e a ONG tinham a mesma contadora, que confessou o crime. Além dos vereadores e da contadora, também são investigados um chefe de gabinete, uma funcionária fantasma, que sozinha movimentou quase R$17 milhões. Em 2 anos, 2 advogados e 1 empresário. A CBN Recife procurou os vereadores citados nesta reportagem, mas não obteve retorno. Reportagem Lucas Arruda.
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15: Sentir a emoção, vamos nessa? Tá pronto?
16: Vamos, tô pronto, sim.
15: Vamos nessa então, Pedro Ernesto narrou o gol de Krovinovic no Grenal, roda aí.
17: Soltou para o TT, pro Amuso, grande devolução, chegou para bater, bateu pro Krovinovic, bateu e é gol!
18: Parabéns pelo gol.
16: Obrigado.
19: Paulo Vinícius Coelho, muito bom dia pra você,
9: bom dia,
19: meu amigo.
9: Milton,
19: que dia maravilhoso, ensolarado.
17: Azul, né?
19: Céu azul. Azul.
9: Não, o céu tá azul, o sol tá meio branco e tem umas nuvens brancas com listas pretas, assim. É o sol de São Paulo.
19: É o sol do Brasil hoje, porque estamos falando de Copa do Brasil, vitória 3-1, não foi monumental, foi imortal sobre o Internacional, com direito à valsa e tudo mais.
9: Eu acho esse negócio da valsa meio forte, assim, porque o
19: Ah, é?
9: O Recopa, eu acho forte. Porque
19: quando era dos outros, pode, né?
9: Não é por isso, é porque é o seguinte, a gente desconsidera os títulos todos, assim, o título que vale, a Recopa Sul-Americana vale como título, por isso são 15 anos. Mas o Campeonato Gaúcho do ano passado não vale. Então, assim, por que a torcida do Grêmio tocou a valsa pro Internacional? Porque são supostos 15 anos sem título.
19: Sem um título desde de a expressão.
9: Expressão, mas assim, Recopa Sul-Americana, assim, qual expressão?
19: É, e até pra atualizar nosso ouvinte aqui, claro que é uma resposta, porque lá em 2016, o Sacha, que era atacante do Inter, dançou a valsa numa final de campeonato gaúcho.

0: Gaúcho quando completavam-se 15 anos do Grêmio sem um título de expressão. E aí depois
1: sem um título...
0: Foi o que
1: tem
0: foi,
1: um título, né, nacional ou internacional, ou continental. O Grêmio não tem títulos internacionais, o Grêmio tem títulos continentais. Enfim. E mundiais.
0: Fora isso, Luiz Castro comemorou muito bem seu aniversário.
1: E tu viste que o Grubinovic fala com o sotaque de Lisboa também, né,
0: pá? Claro, é, porque ele é de
1: porque
0: lá, né? Ele falou, jogou lá.
1: Jogou no Benfica. É. Jogou no Benfica.
0: Ainda bem que não fala
1: O Grêmio jogou bem, ele é croata, mas jogou no Benfica 2 anos e meio, então por isso ele fala português bem, com sotaque lisboeta. O Grêmio jogou bem, apesar de o Internacional ter finalizado muito, né? Finalizou 8 vezes no alvo, o Everton fez 7 defesas, o Everton fez uma grande partida, mas o Grêmio jogou um primeiro tempo grandioso, fez 2-0 rápido com o Carlos Vinícius, podia ter feito 3-0 ainda no primeiro tempo, fez o terceiro com o Krovinovic e merece a classificação, tá de volta à semifinal da Copa do Brasil. O time que mais disputou semifinais, 17, agora empatado com o Flamengo, que tinha se isolado como recordista de semifinais. Se o Grêmio for campeão da Copa do Brasil, será de novo recordista de títulos, empatado com o Cruzeiro, que tem 6, o Grêmio tem 5 conquistas. Parabéns ao Grêmio, aos gremistas e ao gremista, Cássia.
2: Ah, parabéns para todo mundo. Rapidinho, o que que a gente vai assistir no fim de semana?
1: A disputa pela liderança de verdade, porque se o Flamengo ganhar do Remo às 16h de domingo, o Palmeiras vai ter que ganhar do Botafogo às 18h30 de domingo para o Palmeiras manter a liderança. O Flamengo pode, pela primeira vez no campeonato, ser líder do Campeonato Brasileiro por pontos ganhos ao final de uma rodada. Bragantino e Bahia, 16h de sábado, São Paulo e Atlético, 18h30 de sábado, Fluminense e Vasco, 21h de sábado. Coritiba e Mirassol, 11h de domingo, Remo e Flamengo, Inter e Santos, Cruzeiro e Atlético Paranaense, 16h de domingo, Botafogo e Palmeiras, 18h30 de domingo, Corinthians e Chapecoense, 19h30 domingo. Vitória e Grêmio jogam segunda-feira à noite.
0: Um abraço para você, até mais.
1: Até segunda-feira, bom final de semana, bom feriado.
2: Até. Valeu.
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0: quarta-feira, 4 de setembro de 2026. O ministro do STF, Alexandre de Moraes, usou um relatório interno de inteligência da Polícia Federal para pedir uma investigação contra o ministro André Mendonça, que seria suspeito de abuso de autoridade e interferência indevida em investigações. O documento, no entanto, não tem caráter decisório nem valor probatório. O material reúne informações de fontes não identificadas, não apresenta a cabeçalha oficial da corporação, nem tem a assinatura de um delegado. Os próprios responsáveis pelo relatório classificaram parte dos dados como de baixa a moderada confiabilidade, pela ausência de documentação que comprove as informações. O material também registra uma suposta desconfiança de Mendonça em relação ao diretor-geral da Polícia Federal, Andrei Rodrigues, e ao procurador-geral da República, Paulo Gonet. A crise no Supremo ganhou nova dimensão depois de um relatório da PF apontar forte ligação de Moraes com o dono do Banco Master, Daniel Vorcaro. Os agentes identificaram mais de 50 mensagens entre os dois. Mendonça é o relator do caso na corte. O presidente Lula deve sancionar nos próximos dias a medida provisória que acaba com a taxa das blusinhas. Em votação simbólica na Câmara e no Senado, o Congresso concluiu a aprovação do texto que zera o imposto de importação federal sobre compras internacionais de até $50. O presidente da Câmara, Hugo Mota, destacou o alívio para o bolso de famílias de baixa renda. Já entidades empresariais e integrantes da oposição criticaram o impacto da isenção no setor produtivo nacional e classificaram a iniciativa como eleitoreira. No horário de Brasília, 9:07.
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1: 9:08.
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3: A sexta-feira é realmente um dia diferente, né? Doutor Sandro Prado cortou o cabelo.
4: Cortei a juba.
3: É. Tá parecendo um galinho de Campinas.
4: Eu fui num pet shop, pedi lá pra dar uma geral, tomei um banho e fiz a juba. Fiquei todo arrepiado.
5: Assim, porque a brincadeira de carnaval em Olinda começa segunda-feira. É. Por isso que ele tá animado,
3: assim. É. Você sabe, Zé, tem um negócio de... Eu já devo ter dito aqui mil vezes, porque eu achei muito engraçado. Jânio Quadros, Sarney, que conta isso numa crônica, ele faz a crônica até pro Diário de Pernambuco. Agora, aí Sarney dizendo que quando o Jânio Quadros foi presidente, todo preocupado com o temperamento dele, e disse que o barbeiro do palácio, super preocupado. E aí, quando Jânio sentou para cortar o cabelo, aí disse que ele ajeitou todo, paramentou o cliente e tal, e aí disse: doutor Jânio, como é que o senhor quer que corte seu cabelo? Ele disse: sem falar. Às vezes você está com vontade de pensar, né? Na hora de cortar o cabelo é uma boa hora de pensar. Mas é muito raro o barbeiro que não fica conversando.
4: Tá garelando.
6: E se o barbeiro corta zero, passa a máquina na cabeça dele, entendeu? O barbeiro tinha que perguntar.
7: Era um bêbado, mas era espirituoso, viu?
3: Mas o cara já sabia, pelo cabelo que o cara usa, você
7: já sabe
3: como é que é o cabelo. Exatamente. Bom, vamos nós. Hoje é sexta-feira, hoje é dia 4 de setembro de 2026, 247 dias do ano. Quantos faltam para terminar, doutor Zé Neto?
7: Eu sei que faltam 30 para a eleição.
3: 118 dias para terminar o ano de 2026. 118, veja bem.
6: Acabou o ano.
3: Já comeu mais da metade.
5: Baixou de 4 meses, né?
4: Foi dois terços já. Dois terços já.
7: Um amigo meu disse: é um foguete atômico.
3: Lua 4 crescente, já estão aparecendo coisas do ano novo aí pra ver. Se passar do Cais de Santa Rita, já estão aquelas bolinhas, aquelas coisinhas
4: da
3: Natal.
4: Daqui a pouco vem aqueles Papai Noel dançarino da China, assim, já, tudo pra vender.
7: Quatro meses pra ir o Réveillon, tá mudando de ano.
4: Setembro.
3: Doutor Sandro Prado, eu estava vendo uma matéria na Globo que achei tão interessante agora cedo. Deixa eu ver o que eu anotei aqui. Reduflação. Reduflação. Isso é coisa nova, doutor?
4: Veja, tecnicamente é uma estratégia que as empresas estão fazendo para manter, entre aspas, os preços dos produtos mais acessíveis. Duas estratégias básicas eles fazem. Primeiro é diminuir o tamanho da embalagem, né, que é o conteúdo. Então, embalagens que era de 1 litro passa para 900 ml, 850 ml, o que era 1 quilo para 800 gramas. Aí vem menos produto e você vai pagar basicamente aquilo que pagava antes, um pouquinho mais, aí você não sente tanto o aumento do preço. E a segunda, que eu acho a pior, é a mudança contínua na qualidade dos produtos. Sim. Ou seja, os produtos estão ficando tudo muito safado.
7: Com o queijo não é queijo.
4: Vagabundo.
7: A manteiga não é manteiga.
4: A gente tem que tomar hoje muito cuidado no rótulo do produto, porque normalmente, em primeiro lugar, vem o que mais vem no produto. Então, o que antes era assim, creme de leite, você vinha leite pasteurizado. Hoje você vai ver que a primeira coisa é, eles vão colocar água, açúcar... Isso. Margarina, e depois, isso, lá no final, que vem o leite.
7: Um extratozinho,
4: exatamente. Aí usam muito saborizante.

0: antes para ficar com sabor, o aromatizante para ficar com cheiro. Então é isso que está acontecendo.
1: Estou falando de reduzir a dúzia de ovos para 10.
0: mas é basicamente isso. Né? Quando a gente vai, por exemplo, comprar bombom, né? Uma caixa de bombom, está R$14, R$15. Aí antigamente era meio quilo, hoje, sei lá, é 125 gramas. Isso. E aquele bombom que era gostoso na nossa infância...
1: Você viu o cabra macho desse dizendo bombom, porque antigamente o macho dizia...
2: Confeito!
0: Eita, mas lá em Minas a gente falava bombom.
1: Minas sempre teve problema.
0: Perdão aí por esse gato.
3: E o paulista fala bala.
0: Lá eu sempre falei, eu vou fazer xixi. A primeira vez que eu falei isso na frente do velho da bodega, ele falou assim, Sandro, não é xixi não, é mijar. O homem que fala
1: mijar.
0: Exatamente. Pois, mas aí é isso. Então a gente vai comprar o negócio, já não tem mais aquele sabor, já não tem mais aquela quantidade. Agora, se a gente quiser produto de qualidade, tem. Só que está extremamente caro. Né? Então uma caixa de um bombom é R$100. Se você for comprar um bom molho de tomate, é R$20. Se você for comprar um bom creme de leite, é R$30, R$40. Então, esses produtos industrializados, principalmente, eles ficaram hoje direcionados para pessoas com menos renda. Então, são produtos com pouca quantidade e muito vagabundos. Isso é o fenômeno, infelizmente, da reduflação.
1: Doutor Sandro, eu tenho um amigo muito querido que era comprador de supermercado. E ele me dizia que era impressionante o preço das embalagens.
0: Sim.
1: As embalagens jogam lá para cima. Você, por exemplo, um iogurte que você, desse pequenininho que é gostosinho, que é danado, Nestlé, por exemplo, que você, o conteúdo dele é 10% do preço da embalagem.
0: É, se você for ver aquelas batatas que a galera gosta, a mocidade gosta, aquelas batatas fritas que vem, a embalagem é caríssima. Quando você vê lá dentro, tem 40 gramas de batata sintética, ela é muito barata, a cachaça mesmo.
1: Sim.
0: A gente tem, por exemplo, a Havana lá de Minas, que era uma marca conhecidíssima, cara, ela é a única que consegue vender cachaça cara numa embalagem vagabunda de cerveja. Sim. Mas uma embalagem de cachaça chega a custar aí 200 conto. Então não é o conteúdo que é caro, são embalagens muito caras.
1: Essa garrafa da Vitoriosa, só o preço da garrafa para fazer
3: aquela belíssima garrafa.
1: Que é muito linda, né?
0: Sim.
1: É bom para você
2: bonito,
1: dar de presente.
2: Bonito.
0: É o grande investimento na embalagem. Antigamente a gente via isso muito em perfumes apenas, né? Um perfume bom vinha numa embalagem bonita, cara. E aí hoje eles tentam
1: agora
0: fazer...
1: Agora estão botando muito perfume safado em embalagem bonita, viu?
0: Eu comprei
1: um dia desse que eu fiquei impressionado. Comprei por causa da embalagem.
0: Porque a gente fica impressionado.
1: Levei para casa e jogaram fora.
0: É isso mesmo, a gente fica impressionado por causa da embalagem, acha que é bom. Quando vai ver lá, é uma falsificação barata.
1: Doutor Raul Henri, ainda na economia, os restaurantes, eles não aumentaram o preço. Se aumentaram, não aumentaram muito, mas sem dúvida, quase todos reduziram
2: o prato.
1: O prato. Eu ontem comi uma cabidela no bar que eu sempre vou, e a cabidela tinha dois pedaços.
2: Ô, Geraldo, dois pedaços é um exagero.
1: Era 4, 5. Agora tem 2.
2: Agora, um prato menor é melhor pra gente se
1: educar. Melhor. Agora que eu tô comendo pouco, tudo bem. Mas quando eu comia muito, eu ia brigar pelos outros dois.
2: É verdade, mas lá no restaurante do clube eu não posso fazer isso. Porque a turma já tá acostumada. É o country, lá no country club.
1: É no country.
2: Não, não pode. Não, mas a turma já tá acostumada àquele tamanho. Entendeu? Se você reduz... Opa! Opa, baixou do tamanho, aqui dava pra comer 2, agora só dá pra comer 1.
1: E você ela também trabalha com os 2.
2: Exatamente, é verdade. Sim. Agora, todo o restaurante normal, você tem percebido isso, tem percebido.
4: É porque no peso da carne que diminui. Se uma carne antes tinha, sei lá, 300 gramas, 400 gramas, hoje aquele filé já não vem com as 400 gramas, com as 300 gramas, reduz o peso da carne, entendeu? Quer dizer, você vai diminuindo o peso.
2: Eu pergunto sempre no restaurante, rapaz, é bem servido.
1: É bom
2: porque eu não gosto de estragar a comida, entendeu?
1: É bom dizer, de alguma forma, quase que se acabaram os grandes comedores. Aqueles caras que botavam um pratão desse tamanho, se reduziu demais. As pessoas. Eu certamente não, hoje.
2: Esse rodízio comigo leva uma vantagem grande, esse rodízio comigo. Leva uma vantagem grande, porque eu não como, não saio feito. Tinha época que o pessoal vai fazendo fila, o garçom olhava assim, olhava pro bolso do cara e dizia, tá levando, porque o cara comia tanto.
1: Você que é um que tem intimidade com água fria, no tempo que surgiu, quando chegou aqui no Recife, o Espeto, a gente ouviu o boato, só tem um
2: restaurante
1: que em água
2: come fria, à vontade.
1: Em água fria tinha uma churrascaria, que era a churrascaria Coqueirinho,

0: que era ali ao lado da CELP, onde tinha aquele...
1: Naquela esquina.
0: Exatamente.
1: Sim.
0: Aí o a gente juntava os amigos para falar, mas rapaz, disse que tem aí um restaurante agora que o cara pode comer o que ele quiser comer de carne e é um preço só. Aí é, mas...
1: E tinha amigo meu que ia pra lá, quando o cara chegava com o entulho, o arroz, eu falava, não, a carne.
0: Eu só quero carne.
1: A carne, bota a carne aqui.
0: Bem, Jota, vamos aí na Thaís Herédia. Eu fiz fizemos aqui uma seleção para jogar nesse rodízio como cada órgão de imprensa se comportou nesse noticiário do Supremo. Quer dizer, vocês vão sentir quase uma unanimidade. Um diz uma coisa, o outro diz a mesma, mas muito parecido. E ontem, a gente estava vendo um noticiário normal, né? Acontecia isso, né? Aí, quando daqui a pouco chegou...
2: A história de Moraes.
0: Eu, no caso, por exemplo, estava vendo o Globo News. Chegou agora uma carta de Moraes. Eu digo, pronto, agora ninguém dorme mais. Entendeu?
2: Eu estava vendo o Grenal.
0: Acabou o som de todo mundo.
1: Mas eu estava vendo o Grenal. A vantagem, Geraldo, é que a imprensa percebeu que é uma grande retaliação que o Moraes está tentando fazer.
0: Deixa eu ver o que é. Thaís Herédia, por exemplo, na CNN.
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4: O ministro Alexandre de Moraes usou o inquérito das fake news, aquele lá de 2019, que ele comanda sob sigilo, para abrir e pedir um processo contra quem? Contra o ministro André Mendonça.
0: Pronto, aí vem Mônica von Vogel, no Globo News.
5: Por que agora? Que agora? Eu acho que essa pergunta não pode ser desprezada. Por que o ministro Alexandre, o André Mendonça resolveu fazer isso agora? O que precipitou? Ele não deu maiores explicações. Mas se tem um componente eleitoral aqui, tem.
6: Isso.
5: Eu não consigo tirar da frente o fato de que são pessoas muito poderosas, com esquemas de poder sendo reconstruídos de um lado e lutados para a manutenção de outro. São pessoas muito poderosas agindo com seu poder na mão. Agora, faltando quanto tempo?
7: Agora,
5: um mês para a eleição.
7: Mas agora você tem toda a razão. É claro que o Supremo se politizou de tal maneira que tem grupos lá dentro apoiando um ou outro.
0: Aí nós vamos para Rinaldo Azevedo. Se lembram dele? Esse cara é um cara bem formado e tal. Tem comentários profundos.
2: Tá na Band News agora.
0: Gosta muito de ver a lei antes de se declarar. Então, o que é que diz Reinaldo Azevedo na Band News?
8: Não existe chance de se fazer justiça quando há um erro formal, seja no processo, seja na investigação. O erro aí é formal. Esta porcaria que o Mendonça mandou fazer tem de ter declarado a sua nulidade e se proceda à investigação do que tiver de ser investigado dentro da lei.
0: Você veja como é para ser herói no Brasil. Moraes foi herói há tanto tempo desse. O André estava sendo herói. Eu digo, puxa vida, aqueles comentários, falando em Deus e tal. Agora parece que...
9: Mas é uma opinião de um jornalista tendencioso, Geraldo.
0: Vá, manda brasa.
9: Não, veja bem, esse último jornalista, ele é puramente tendencioso. Acho que o nome dele é Rinaldo, né?
0: Rinaldo.
9: Puramente tendencioso.
2: O que, a quem? Tendencioso a quem?
9: Tendencioso.
2: Porque ele só faltou pedir voto a Bolsonaro em 22.
9: Eu tô com a palavra, né?
2: Viu? Só para esclarecer. Só faltou pedir voto a Bolsonaro.
9: Deixa eu concluir. Tendencioso ao viés de esquerda. Vamos lá. O foco da questão é Alexandre de Moraes conversou com Vocaro, criminoso, conversou. Alexandre de Moraes, o filho dele, recebeu cartões de crédito com 300 mil, recebeu. Alexandre de Moraes estava fazendo a advocacia administrativa? Estava. A mulher dele fez um contrato onde ele revisou. Ele mesmo, como ministro, poderia fazer isso? Não. Tem um outro contrato, 50 milhões, onde eles recebem como pagamento um avião, parte de avião e de helicóptero. Nada disso serve agora. O importante é atacar o ministro. Que prenda o ministro André Mendonça, que prenda todo, mas vamos focar nessa questão que está aí em foco. Aí Alexandre de Moraes, que tem um inquérito do fim do mundo, ele denuncia, está aí na própria Globo. Nenhum...

0: relatório que ele apresenta contra o ministro André Mendonça não tem nenhuma prova, não tem nenhuma assinatura. Aí ele pega, abre o inquérito, ele não vai para...
1: Estamos numa sala de advogados.
0: Perfeito, veja, escuta só um momentinho. Ele não diz por que aconteceu isso, ele não justifica não, ele atira. Agora, e ele atira no mesmo esquema do passado.
1: Vamos trazer um jurista que não tem nada a ver com essas coisas, foi chamado para dar uma opinião sobre o que aconteceu.
2: Vou te dar as razões do porquê da estranheza. Ele liberou o sigilo no caso. Pra você ter uma ideia, não há hipótese no Brasil de juiz ou promotor, e juiz ou promotor comum, ter uma investigação aberta ou ter alguma apuração aberta com relação a si e não ser sigiloso. Isso não existe, essa hipótese. Você vai observar isso. Todo juiz, todo promotor, quando é investigado, por que que o ministro do Supremo não teria? Foi uma exceção, agiu com exceção e não com direito, quando liberou o sigilo do caso do ministro Alexandre. Então, isso é estranho. Dá uma impressão de que ele quer... E outra coisa, ele pediu no despacho que ele fez para ir para o Senado, para o plenário, que ele pediu ao Fachin, o ministro Fachin, que remetesse ao plenário, ele solicita com muita ênfase que seja uma sessão pública e aberta, né? Esse tipo de questão que envolve conduta supostamente ilícita de magistrados nunca é feita em sessão pública aberta ao juízo, não existe isso no Brasil. Então esse tipo de comportamento é estranho, fica parecendo que ele quer assumir uma certa postura de um corregedor moral da corte, o que não é absolutamente cabível. Cortes, desde a corte de Westminster no século XIII, cortes funcionam de forma colegiada, e não um ministro que fica fiscalizando os outros, né? Isso não é muito papel de... Isso não quer dizer, eu queria deixar claro isso, de um lado eu vejo muitas irregularidades aparentes na conduta do ministro André Mendonça, mas por outro lado, os fatos que estão aí postos e que foram noticiados, eu acho que fica difícil não investigar o ministro Alexandre, fica difícil sustentar uma não investigação. Eu estou falando do ponto estritamente jurídico, sem nada. Quer dizer, você tem elementos que levam, qualquer um de nós seria, numa situação igual, investigado, não estaria. Isso não quer dizer que ele seja culpado. Não quer dizer que esteja caracterizado, nem dado a materialidade de nenhum crime ali, não está dado isso, né? Tudo que eu li até agora, pelo menos do que eu li até agora, não tem nenhum materialidade de delito, mas tem ali, vamos dizer, indícios que ensejam investigação.
3: Ok, doutor Zanetti.
4: Indícios fortes. Ele foi bem. Vamos dizer que Mendonça tem errado em tudo. Ele pediu, ele mandou... tirou o sigilo da investigação do Banco Master de Vocaro. E atingiu o ministro Alexandre de Moraes. Perfeito. Mas vamos dizer que ele errou nisso. Mas quando esse erro... Vamos admitir, eu não estou admitindo, mas vamos admitir que ele errou. O que vazou, os indícios são muito fortes. Tudo o que Bosco falou antes aí, que saiu no jornal, na televisão, cartão de crédito pro filho com limite, essa conversa 5 vezes, né? É para eu fugir segunda-feira. Tudo isso tem que se apurar, companheiro. Tem que se apurar, não é assim não. Então, independente de quem está errado, criou-se uma crise institucional no país, uma das maiores dos últimos anos, sei lá, décadas. Um absurdo, um ministro fragado em conchavo e o outro sendo acusado de ter delatado aquele ministro, e o outro vem com retaliação, enfim, que precisa ser apurado, precisa, amigo.
1: Mas doutor, Raul Henrique, tem uma frase...
4: E só concluindo, amigo, o que Moraes fez em retaliação, a imprensa toda nacional já está largando, que não tem nenhum elemento, nenhum valor comprobatório da coisa.
1: É porque vê uma coisa atrás da outra.
4: Exato.
1: Mas Moraes vai ter que explicar.
4: Tem que explicar, né? Perfeito, geral.
5: Mas uma coisa não isenta a outra.
4: É, exatamente, André.
5: Todos os juristas que eu ouvi...
1: Surgiu um fato novo muito forte, mas a imprensa continua cobrando.
5: Claro, e tem um detalhe, gente, não tem tempo de respirar, é toda hora. Agora, todo jurista que eu ouvi...
0: vai ser anulado.
5: Veja, todo jurista
0: vai ser indenizado e solto. André Mendonça vai ser preso e vai perder o cargo.
5: Todo jurista que eu vi, na Rede CBN, na Globo News, na TV Globo, todo ele condenou André Mendonça na questão do procedimento que ele teve.
0: Só
5: um instante, doutor Bosco, por favor. Todo jurista, todo que eu ouvi, condenou. Agora, o vazamento foi bom pro povo, mas não foi bom pra instituição.
1: Deixa eu te dizer o que o Luiz Felipe Pondé diz, que você só sabe do que acontece nos poderes

0: quando eles brigam.
1: Quando vaza.
0: É. Se o poder não brigar, fica o segredo fica lá debaixo.
2: Você só descobre.
3: Mas a publicidade, Geraldo, a publicidade tem que prevalecer.
0: Olha,
3: as coisas são públicas. Trata-se de pessoas públicas onde a publicidade deve prevalecer.
0: Tomou conta de Moraes. Não tem uma pessoa que.
2: É verdade.
0: Tomou conta. Vai ter que dizer alguma coisa. Não é possível que esse cara fique calado até morrer.
2: Já vai ter um ato em São Paulo, né? Não sei nem de quem. Eu vi que vai ter um ato em São Paulo.
0: Agora, vamos lá. A gente volta já, porque tem notícia chegando aí e talvez seja denunciando mais um.
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5: De volta, ouvinte CBN, com informações agora da Mascarenhas de Moraes. Tem trânsito intenso no sentido Recife. Tem lentidão desde as imediações da estação Monte dos Guararapes até um pouco depois do aeroporto. Um pouco mais à frente, nas imediações da estação Imbiribeira até a ponte Motocolombó. Se sai agora de Prazeres com destino Recife, não está valendo a pena fazer desvios pela Via Mangue, que também tem trânsito intenso. No sentido contrário, a Mascarenhas flui sem retenções. Na Avenida Sul, trânsito lento no sentido Recife, desde a estação Largo da Paz até um pouco depois da rua Nicolau Pereira. 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Raíza Macário para a CBN Recife.
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quarta-feira, 4 de setembro de 2026. O ministro do STF, Alexandre de Moraes, derrubou o sigilo do inquérito da Polícia Federal que investiga o ex-governador do Rio, Cláudio Castro. Mensagens recuperadas do celular do político revelam que Castro mantinha um canal direto com o empresário Ricardo Magro, dono da Refit. Segundo a investigação, o ex-governador pode ter agido para atender a interesses da refinaria. A Polícia Federal aponta vantagens indevidas em troca, como uma adega de luxo e caviar. A defesa de Castro nega qualquer participação em irregularidades. A CBN não conseguiu contato com a defesa de Ricardo Magro, que está foragido. A Polícia Federal faz uma operação contra um grupo suspeito de fraudar processos de compra e registro de armas de fogo para colecionadores e atiradores desportivos e caçadores. Os agentes tentam prender 20 pessoas e cumprem 26 mandados de busca e apreensão. A ação é realizada no estado do Rio de Janeiro e na cidade de Vila Velha, no Espírito Santo. O Ministério da Saúde encaminhou ao STF uma nota técnica em que admite fragilidades e deficiências em aspectos ligados à execução de emendas. Uma auditoria apontou irregularidades em quase metade de 53 milhões de reais do orçamento de 2024. A pasta informou, no entanto, que os problemas foram corrigidos. A manifestação cumpre uma decisão do ministro Flávio Dino em uma ação que discute a transparência das emendas parlamentares. O magistrado é o relator do procedimento na corte. No horário de Brasília, 9h30.

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8: Bom, aquela briga que ficou no ar, quem foi que levantou a mão? Doutor Raul Henrique.
9: É porque eu não falei ainda, o que eu acho é o seguinte, que primeiro que os fatos são muito graves. A sociedade quer a apuração dos fatos. É onde você anda, é o que se fala, o que se come. Segundo, é uma coisa aí que tem que ser colocada, que pode ter repercussão eleitoral, isso que está acontecendo no Supremo, mas uma repercussão eleitoral injusta, porque o presidente Lula, na realidade, foi o governo dele, o ministro Haddad e o presidente do Banco Central, que fizeram a intervenção do Banco Master, que protagonizou o maior escândalo do sistema financeiro e contra a economia popular desse país. Então, foi o governo federal que liderou o processo de intervenção do banco. E agora, o presidente pagar o preço por uma crise que ele não tem nada a ver com ela, é uma coisa absolutamente injusta. Acho que os fatos têm que ser apurados e o presidente tem que se posicionar como ele se posicionou agora, para que essa coisa não tenha uma repercussão eleitoral e caia no colo dele.
10: Isso. Mas...

0: Caiu, Raul. Sabe por que caiu, Raul? Pela ligação de Lula com Moraes. Por isso que caiu no colo dele. É isso que eu estou entendendo.
1: E é o Columbre, que se reuniram
0: antes. Exatamente. Mas essa missão
2: não cairia no colo de qualquer presidente.
0: Mas veja só, amigo. Ele passa 3 dias sem se manifestar. Uhum. Veja como ele favorece a coisa. Ele passa 3 dias sem se manifestar, o escândalo correndo, todo mundo falando e ele não dá um pio. Certo? Então, tem que cair no colo dele. Eu tô com o Raulzinho. Mas ele. A culpa é dele.
1: Irmãos, diz aí, doutor.
3: Veja, o que a gente sabe, e é muito claro, que nós estamos numa grave crise institucional no STF. Isso já vem se arrastando há muito tempo, essas crises, e o corporativismo que tinha, como bem falado, acabou. Então, existe uma guerra política entre juízes, que isso é uma coisa muito séria, muito grave. Eu acho que ninguém em sã consciência é contra que uma apuração minuciosa seja feita. Agora, como foi bem colocado por Raul Henri, nós estamos no momento do ciclo eleitoral. E toda essa balbúrdia foi deflagrada agora, principalmente por quê? Porque o brasileiro, ele acha que qualquer crise no STF está ligado ao presidente Lula. E realmente isso não está.
1: Não é o presidente Lula. Na verdade, qualquer presidente, a nação tem como quem resolve tudo.
3: Sim.
1: Exatamente.
3: E como nós estamos no ciclo eleitoral... E como nós estamos justamente nesse ciclo eleitoral, foi colocado agora por quê? Porque a gente sabe que tem uma disputa muito dura para a presidente da República e qualquer fato novo desse tipo pode tirar voto de um e de outro. Como o caso do Banco Master tinha resvalado muito mais em Flávio Bolsonaro, por causa das solicitações, das mesadas que ele estava recebendo, assim como muitas pessoas, membros do seu partido, que também aproveitavam de aviões, que aproveitavam dessas regalias. Então, tem muita gente envolvida de vários partidos políticos, de esquerda, de direita, de centro, como gostam de falar. Isso tudo tem que ser apurado. Porém, o fato agora, ele tem um grande componente político por causa das eleições.
2: Sim. E tem outra coisa, Geraldo, é a velocidade do que está acontecendo.
1: Agora,
2: todo dia tem uma coisa grave acontecendo.
1: Agora, eu estava pensando que rapaz, esse cara é diferente. No caso do André.
3: Do André.
1: Porque esse cara entrou aí para consertar. O grande problema é que ele não só foi o terrivelmente evangélico. Teve uma pagelança na casa de quando ele entrou. O que está se dizendo, e depois virá para a gente, que eu peguei de madrugada, é que quando ele tem um discurso dele, ele agradecendo ao Flávio por ser senador e ter colocado ele lá. Tá certo?
3: Sim.
1: Quando entrou para ser ministro.
3: Sim.
1: Esse cargo terrível que Sarney diz, olha, a pior coisa do mundo é botar um ministro do Supremo, porque você ganha um traidor e arruma 200 inimigos, porque não entraram.
3: Sim.
1: E não é verdade que eles sejam traidores dos caras que botam. Eles, todo camarada você veja como o Lula estava fazendo, inclusive, não, eu só boto lá alguém da minha maior confiança. Não era pra ser assim.
0: Isso.
1: Não era pra ser assim.
0: Ô, Geraldo, veja só.
4: Mas não só foi Lula. Fernando Henrique colocou Gilmar Mendes.
1: Sim.
4: Michel Temer colocou Alexandre
1: de Moraes. Todos botaram
4: os amigos. Todos colocaram pessoas próximas.
0: Mas veja aqui.
1: Mas Lula botava o advogado dele.
0: Pessoal.
1: Advogado dele. Não era pra ser assim, pô.
0: Mas veja assim, tudo isso acontece, é muito simples. Você veja como tá politizado o STF, o Superior. Vai ao Columbre, chega em plena sessão, defende Moraes, dizendo e falando do filme de Bolsonaro. Veja só. O que é que ele tinha que falar isso naquele momento? O que é que tem Bolsonaro com Moraes, com aquele caso? Ele fala, ele levanta a lebre. Aí, por isso que fica, cai no colo de Lula. Aí o Columbre se reúne com Moraes, se reúne com Lula. Então, isso tudo leva a essa interpretação.
1: Mas ele tá caindo no colo dele. Ele tava com os dois pacotes. Ele tinha o outro pacote também. Ele jogou aquele pacote, mas ele tinha aquele do Banco Master que ele mencionou,
2: porque estava pressão para o impeachment.
0: Não,
2: aí ele diz o seguinte: 109, são 107 pedidos.
0: 109, eu pensei.
2: 107 pedidos para impeachment. Uhum. 107.

0: 7. 54 em cima de Moraes.
1: Tem mais depois, disse,
0: mas vou... tem também aqui o Dark Horse. Foi o que ele disse.
1: A agenda tá pesada e hoje é sexta.
2: Vamos embora.

0: com relação às empresas que divulgam pesquisas. É aqui ali, uma faz porque se vendeu, outra faz porque por simpatia, outra, e as coisas.
1: Tem mais de 15, né?
0: Há um respeito grande pro Datafolha.
1: Isso.
0: E ganhou um respeito enorme essa
1: a
0: que
1: Quest.
0: É
1: a Quest. A Quest. E a Paraná, são as três.
0: Mas aí eu fui perguntar aqui, tá aqui, ó. Tem uma folha inteira da Folha de Pernambuco falando da pesquisa que foi divulgada ontem, que o Raul chegou aqui fora do ar, deu uma citação, até uma pesquisa aí e tal, mas ele mesmo disse...
1: Pouca repercussão.
0: Não quis botar para frente. Aí eu fui para IA e perguntei a IA, IA, o que é que você sabe sobre o Real Time Big Data, Real Time, que foi esse instituto? Esse Real Time Big Data, quem quiser entre na inteligência artificial, que ela diz o nome do cara, o nome do dono, de onde partiu, quais são as ligações que tem, faz pesquisas para a CNN, oficialmente é quem pesquisa para a CNN, do mesmo jeito que a Globo divulga a pesquisa.
2: Tem Quest e Datafolha.
0: Ela, a CNN divulga essa pesquisa e divulgou ontem. Então essa pesquisa, que eu também só vim ver agora de madrugada, ela na eleição aqui do Recife, ela bota na pesquisa um empate 43 a 43.
3: E 44 a 44 no segundo turno.
0: No segundo turno. 43 a 43, 44 a 44. Depois a gente pode falar dos candidatos ao Senado.
1: É isso.
0: Mas temos um pesquisador na mesa aqui que pode nos ajudar.
4: É, olha, o que a gente vê nessas eleições aqui em Pernambuco é que não é só que há uma polarização entre dois nomes, né? A gente viu inicialmente João Campos à frente porque ele estava na prefeitura do Recife, fazia muita comunicação e aí ele tinha muita notoriedade, principalmente com os jovens, com as mulheres, enfim. Ele era muito bom nas redes sociais.
1: E não tinha oposição.
4: Só que ele pediu desincompatibilização do cargo. Quando ele pede desincompatibilização, ninguém mais ouve falar de João Campos.
0: O show terminou.
4: O show terminou. E aí Raquel entrou muito bem nas redes
0: sociais.
4: Fazendo show, os dois. Então, um estava na frente, depois Raquel vai para frente. Só que agora, depois que o guia vem ao ar e João Campos tem 19 segundos a mais do que Raquel, que não é uma diferença tão significativa, mas a partir de agora os dois estão pareia. E a disputa, até para as pesquisas conseguirem fazer esse retrato, não é tão simples, porque teoricamente João é muito forte entre os 4 milhões de habitantes que tem aqui na região metropolitana do Recife e é bastante desconhecido no interior, e pelo contrário, Raquel é muito forte nas cidades interioranas e fraca em relação ao João aqui na região metropolitana do Recife. Então, eu acho que a partir do guia, dessa colocação, dessa exposição, realmente a gente vai saber agora qual que é a real colocação dos dois. Ou seja, um estava na frente, mas era por exposição, depois o outro veio para frente por exposição, os dois agora estão com exposições as mesmas, cada um defendendo causas específicas para conseguir voto. Por exemplo, o João veio com os motociclistas falando que vai isentar IPVA para motos abaixo de 180 cilindradas, ganha muito voto. Aí vem falando que vai construir, por exemplo, hospital para mulheres no interior, ganha muito voto. Em contrapartida, Raquel também vem com essas colocações. Então, o guia, embora a gente ache que a televisão não tem mais tanta força, os rádios também, mas tem, porque o rádio tem muita credibilidade, a televisão tem também, e com isso, obviamente, a gente vê que entra no outro patamar dessas pesquisas.
0: Só porque nós estamos... Está sendo chamado aí. Veja, atenção, eleitor, atenção. Não leve, claro que você não vai levar, você tem o seu voto definido ou para definir, não leve a sério o que a gente está dizendo aqui. Nós estamos falando de pesquisa.
4: Isso.
0: Isso não quer dizer que seja eleição. Isso. Pesquisa é pesquisa, isso. Eleição é eleição.
1: Eleição é sentimento de rua.
0: Exatamente. É. Isso aqui, a gente está
2: debatendo o assunto do momento.
0: Isso aqui não vai definir seu voto. Isso. Seu voto é seu e você vota
2: e
0: como
2: abre a mão disso.
0: Você vota como você quiser
2: e não
0: queira que ninguém interfira no seu voto.
1: Exatamente.
0: E a gente volta já.
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12: Eita, vocês sabem que tinha uma pergunta muito comum. Você já fez alguma loucura por amor? Zé Neves, você que foi um grande garanhão. Agora você está controlado.
13: É, natural.
12: Agora eu quero dizer uma coisa para que eu disse o ministro ontem aqui, hein? Fez um debate sobre futebol. Se você quiser, se você acha que ajuda, bote caroço de milho aqui embaixo.
13: Se ajuda.

0: ele no caso.
1: Eu tô ajoelhado, torcendo pelo Santa Cruz, porque seria ótimo que a gente tivesse na Série B. Eu não tenho nem esperança que o Sport passe para a Série A. Se a Série B não faz vergonha a ninguém.
0: Exato.
1: Agora, se a gente tem esses três times na Série B,
0: é uma maravilha.
1: Essa cidade ia sorrir uma porrada. Entendeu?
0: E logicamente são logo 12 pontos pra gente, né? Na Série B.
2: Para aí, tem calma, Zé.
1: Mas vocês acreditam que a.
0: Não,
1: que
0: esse, a... é outro campeonato. O Santa saiu da série D pra C. A Série C é muito fácil de ganhar. Vou lhe dizer por quê. Sim. Os oito primeiros ficam. O Santa ficou entre os oito primeiros. Ficaria, né? Com dificuldade, com tudo, mas ficou. Agora é outro campeonato, três jogos fora, três jogos em casa. Os dois primeiros de cada quatro.
2: 10 pontos resolve.
0: Resolve.
1: Então, a sua esperança é grande com a Série pra
0: cima. Claro, claro. Grande, muito grande. Diferentemente de Sport e Náutico, que eu acho que estão em dificuldade. Embora o Náutico tenha dado grande passo para ficar entre os seis. Né? Ontem, quando ganhou do Botafogo de Ribeirão Preto. Então o Sport está oscilando.
1: Eu não quero que ninguém caia, eu quero que Santa Cruz suba.
0: Exatamente. Fica todo mundo na B, exatamente. Todo mundo da B para o ano.
3: O problema da Série A, rapaz, é que você tem hoje a força econômica dentro do futebol. É um fator muito importante. Você tem 12 clubes muito ricos no Brasil, que são os clubes de São Paulo, Rio, Minas e Rio Grande do Sul.
2: Dois em especial, né? Flamengo e Palmeiras.
3: Exatamente. E aí você fica 8 vagas para disputar quem cai.
1: Olha, a loucura de Zé Neves, por amor, ele fez do campo do esporte, pregou uma bandeira do Santa Cruz. Foi
0: não,
1: a loucura.
0: Fale não, isso é loucura. Loucura. Mas a do outro amor, viu? A do outro amor, eu quero dizer, assim, como é aquele dado, né? O dinheiro que eu tinha, as mulheres que eu comi, qual é a outra? Aí eu queria que meus amigos... Pra dizer como é o dinheiro que eu tenho, as mulheres que comem, é porque os amigos. Rapaz, era bom demais.
1: Doutor Sandro Padre, já fez alguma loucura por amor?
4: Por amor?
0: Amor.
1: Não quer dizer.
4: É, todo mundo faz. Todo mundo fez.
1: Escuta uma loucura por amor que um camarada fez na Paraíba. Vamos ouvir.
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6: Uma travesti de 19 anos arrancou os próprios testículos porque o companheiro disse que não gostava desse detalhe. E gostava dela, gostava da fisionomia dela, mas que o testículo estava atrapalhando. E para agradar o companheiro, essa travesti de 19 anos teria arrancado os próprios testículos. Foi encaminhada para a UPA de Santa Rita, chegando lá, pessoal, com os testículos em um copo, contou para o pessoal lá da equipe médica o que tinha acontecido. Depois disso, o SAMU foi acionado e essa vítima foi encaminhada para o Hospital de Trauma de João Pessoa. Chegou ao local, informação inicial que chegou consciente e que trouxe essa versão de que essa atitude desesperadora, ou atitude desesperada na verdade, foi porque queria agradar o companheiro.
1: Do Bosco. Vamos lá, Geraldo, existe loucura.
2: Não cascata aí, não. Vamos lá. Não tem tempo, vai direto.
1: Existe a loucura do bem e a loucura do mal. Isso é um louco mesmo, literalmente. É, né?
2: O senhor nunca faria.
1: Não. Vamos lá. O que eu posso dizer, loucura de amor? Eu namorava com minha esposa, ela morava no Piauí. Eu saía da faculdade de carro, rodava todo o interior de Pernambuco até chegar no Piauí de noite, sozinho.
2: Sim.
1: E voltava também de noite.
2: E se ela dissesse, deixa os testículos aqui, meu amor? Você não arrancava?
1: Não.
2: Não! A gente volta já!
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7: 9:57.
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0: quarta-feira, 4 de setembro de 2026. O presidente do STF, Edson Fachin, mandou o procurador-geral da República, Paulo Gonet, e o ministro André Mendonça se manifestarem sobre o relatório interno de inteligência da Polícia Federal, divulgado ontem pelo ministro Alexandre de Moraes. Os dois têm 5 dias para apresentar as explicações. O documento foi usado por Moraes para atacar Mendonça, não tem caráter decisório nem valor probatório. O despacho de Fachin ainda retira o relatório do inquérito das fake news. O presidente da corte também determinou que as acusações contra Mendonça e o documento que cita conversas entre Moraes e o dono do Banco Master, Daniel Vorcaro, vão tramitar em uma petição autônoma, vinculada ao gabinete da presidência do Supremo. A crise na corte ganhou força depois de Mendonça retirar o sigilo de um relatório da Polícia Federal com mensagens trocadas entre Moraes e Vorcaro. Segundo o documento, Moraes editou um contrato de R$ 129 milhões, fechado entre o escritório de advocacia da própria mulher e o ex-banqueiro. O Reino Unido reiterou que as Ilhas Malvinas são britânicas e afirmou que essa também é a opinião da maioria dos habitantes do local. A manifestação ocorre após o presidente da Argentina, Javier Milei, reivindicar mais uma vez a soberania sobre o território. Na quinta-feira, ele anunciou a construção de uma base naval na Terra do Fogo, província que serve de base estratégica para a Argentina na disputa contra o Reino Unido. Milei também afirmou que adotará sanções econômicas contra empresas petroleiras das Malvinas que têm um projeto de exploração na região. No horário de Brasília, 10:02.
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5: Ô, doutor Sandro, uma coisa que a mim incomoda profundamente é quando a gente vê a rejeição dos nossos dois candidatos líderes para a presidência da República. Praticamente empatado. Assim, 40%, assim, que diabo é isso? Quando eu for eleito, eu vou botar uma lei para dizer, ó, se a rejeição do candidato for grande, a gente anula.
6: Pode ser candidato. Passou 50%, não pode ser candidato.
5: Porque você governar esse país, que já é grande e complicado, com metade dele contra você, seja quem você for, é um negócio infernal, não é?
7: Pois é, o que eu vejo? Essas duas grandes forças políticas, que hoje eles denominam de direita e esquerda, basicamente tem um personalismo muito grande na figura da família Bolsonaro, que é extremamente rejeitada, em Lula, que também tem muita rejeição, principalmente no Centro-Oeste, em alguns estados do Norte, do Sul e do Sudeste.
5: Acho que o Lula tem um cansaço dos metais, porque se você governar um país desse quatro vezes...
7: Exatamente.
5: Não é brincadeira.
7: Não é brincadeira.
6: Com oitentinha na cachola, né?
7: E principalmente,
6: levando porrada de todo lado.
7: Com Dilma também, que foi colocado como se fosse uma extensão do governo Lula.
5: Sim.
7: Então ele tem esse desgaste natural.
5: No lugar de Dilma, ele teria sido eleito com um bocado de voto a mais do que ela.
7: Com o pé nas costas.
5: Exatamente.
7: Porque realmente o governo de Lula é um governo que teve muito tempo no poder, né?
5: Sim.
7: Então o desgaste temporal é muito grande. O desgaste da família Bolsonaro é por N outras coisas que não o tempo no poder, até porque foi um tempo muito rápido. Então, se tivessem colocado outros candidatos, se tivesse construído outros nomes para candidato por esses dois polos, nós teríamos uma rejeição inicial muito menor, só que essas pessoas começariam também num patamar muito mais baixo e poderiam, de alguma forma, perder o poder desses dois grupos.
5: Uhum.
7: Lula, ele vai agora para o seu último mandato, né? Por causa da idade, ele não vai poder ser reeleito depois. E a família Bolsonaro, acredito que depois ainda possa tentar outras vezes voltar à presidência da República.
5: Doutor Raul Henrique, eu vejo isso em casa. Eu fico vendo tudo quanto é de política. E minha mulher prefere as novelas dela, né? Vai lá pro outro lado ver as novelas. E quando ela, ontem, quando ela passou na frente, que eu estava vendo o guia eleitoral, ela disse, meu Deus, será que você não vai me livrar? Olhou pro céu, será que você não vai me livrar um dia de ter só Lula e Bolsonaro com uma opção para mim? Isso é o que muita gente está dizendo.
8: Ô Geraldo, agora eu queria complementar o comentário de Sandro, dizendo o seguinte, esse fenômeno da polarização é um fenômeno do Brasil, mas é também internacional.
5: Sim.
8: Hoje. Você vê a eleição da Colômbia como foi, a eleição do Peru, a política americana como se dá entre dois polos. E isso tem o fator da internet, é causa dessa calcificação,
6: exatamente.
8: Como o rapaz, o Felipe Nunes do Quest chama-se, está calcificando a polarização. O sujeito está de um lado, o outro não presta. A internet é só para troca de esculhambação.
6: Exatamente.
8: Você, o algoritmo só manda mensagem para você, aquilo que você
6: exatamente.
8: Já acredita. Então você começa um processo de polarização que vai se calcificando.
5: E a propaganda política é só esculhambação também, viu?
6: É verdade.
5: A oficial que eles botam no ar.
8: É o que dá ibope, lamentavelmente. É o que dá ibope.
6: Infeliz.
8: Você vai discutir o mérito das questões, você vai discutir conteúdo, problema, solução, proposta. Não tem ibope nenhum. O que dá ibope é você esculhambar com outro e vice-versa.
6: E o cara que não vou ao debate.

0: porque eu não vou ao debate? Não vou ao debate. Quer dizer, o cara deixa de discutir o que o povo quer saber. Por quê? Porque não vou ser o alvo, você. Isso não existe também.
1: Mas é que tem um detalhe também nesses debates. Os debates deveriam ser de uma lógica democrática para discutir os programas de governo. Que todas as pessoas e todo cidadão deveria conhecer. Todo candidato a executivo, ele é obrigado a depositar o programa de governo, que são as linhas maiores do seu governo. Todas as leis...
2: Doutor, se eu tenho 40% e você tem zero, eu não vou debater com você.
1: Não vai. Exatamente, é uma questão estratégica.
3: E esse ano tem uma coisa diferente em relação a de 89 para cá. Porque o líder da pesquisa... ou o cara que está na cadeira não ir, a gente já viu, Fernando Henrique não foi, Collor só foi no segundo turno, tudo bem. Mas Lula também no primeiro turno, quando estava na cadeira, não foi. Agora, os dois principais não irem...
0: E não é isso que eu estou dizendo.
3: É inédito.
4: Eu ontem vi uma fala de Lavareda aqui na CBN, à noite, o Geraldo disse que viu também.
2: Estou ouvindo.
4: Ele dizendo que as pesquisas indicam que a ausência no debate leva o sujeito a perder votos.
2: Sim.
4: Já pesquisas nessa direção, nesse sentido.
0: Exatamente.
4: Diz o seguinte: não foi pro debate, perde voto. Porque o eleitor.
0: Covarde.
4: Tá, quer saber o que é que o cara pensa, quer ver o cara enfrentar os seus adversários.
0: Exatamente.
1: Mas como os dois líderes não vão, então.
0: Esvazia muito o debate.
1: A perda de votos que tem, ela acaba não.
3: É um risco calculado.
1: É um risco calculado, porque se tivesse alguém crescendo muito forte, como foi o caso agora de Augusto Cury, mas se ele continuar
2: talvez
1: crescendo.
2: Augusto Cury agora arrasta alguns.
1: Exatamente. Se ele crescer, aí os dois podem se tornar mais estratégicos, comparecer aos debates.
2: Doutor Bosco, tem um assunto de justiça aí que o pessoal quer ouvir.
5: Vamos lá.
2: Vamos nós.
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7: Viram a decisão do Supremo Tribunal Federal a respeito da justiça gratuita? Eu quero ver o acórdão, quero ler, quero entender qual é o grande racional dos ministros que estão sentados ali naquelas cadeiras, encastelados. Porque R$5.000 para deferimento de justiça gratuita para o povo brasileiro, pelo amor de Deus, é um absurdo. E olha que eu não sou assim favorável a toda e qualquer justiça gratuita, não, mas R$5.000? É muito pouco. É um limite baixíssimo para você fixar que aquele trabalhador tem direito à justiça gratuita. Vamos olhar aí as custas. Dê uma olhada nas custas relacionadas aos litígios. Porque essa decisão não se aplica apenas ao trabalhista, não. Se aplica a todo mundo, pelo que eu li aqui. E me vem à cabeça, olha, um link que eu vou fazer aqui com vocês, que só para o meu raciocínio. Em um julgamento no Superior Tribunal de Justiça, a ministra Nancy Andrighi disse assim: nossa, eu não sabia que a lei da arbitragem ia trazer tantas discussões para o tribunal. Por quê? Claro que ela não sabia, não é uma crítica à ministra, não. Isso aqui é uma crítica ao legislador. Aquelas pessoas que ficam imaginando que o Brasil é uma Suíça e ele não é. Não é, mas está longe de ser. Começam a criar castelos, começam a criar arquiteturas que o Brasil não comporta. Né? Haja vista aí o que tem se discutido sobre tantas questões que a lei diz claramente como deve funcionar, mas vão discutindo toda hora no judiciário. O judiciário vai ficando cheio de processo, porque eles não querem julgar e eles também não vão julgando, a gente tem que recorrer. Enfim, desde ontem eu estou tão incomodada com isso do Poder Judiciário, essa questão relacionada a julgamento, porque além disso tem a questão estrutural, que é absurda, e a gente tem que seguir trabalhando e tendo esperança e achando que tudo vai melhorar. Ainda que hoje a gente precise, como advogado, fazer resumo de petição, a gente precise fazer uma preliminar, um capítulo sobre arguição de relevância, já tem a transcendência no TST, já tem repercussão geral no Supremo, mas cada hora vai se criando uma coisa e vai ficando cada vez mais difícil o jurisdicionado ter acesso a um julgamento digno pelo Poder Judiciário. O que vocês estão vendo com relação a isso que está acontecendo com o Poder Judiciário? Eu não vejo muita gente falando sobre esse assunto. Isso está me dando incômodo, né? O que está acontecendo e também a falta de manifestação. O advogado está ficando calado. Pelo amor de Deus, gente, levanta a cabeça, né? A gente tem que levantar a cabeça. Eu estou muito indignada, sabe? Porque tem que ter uma análise bem profunda do que vai acontecer com determinada tomada de decisão.
2: E aí, doutor Bosco? Vamos lá, ela falou de temas, um delas, para ela mais relevante, é a questão das custas judiciais. As custas, Geraldo, não existe uma lei de 1950 que você provar que aquela pessoa que está ingressando no processo não tem condições de arcar com as custas, ele goza do benefício da gratuidade da justiça. E eu entendo que é justo, porque muitas vezes você

0: pode até ganhar 5 ou 4 mil reais, mas você tem tanta despesa com medicamento, com doença, com isso, com aquilo outro, que aquele valor não é suficiente para que você pague as custas, que as custas hoje processuais são elevadas. Então, se você elevar muito essa questão de custas processuais e tirar a gratuidade da justiça, você vai tirar a possibilidade daquelas pessoas mais carentes de ingressar na justiça. A Defensoria Pública faz um trabalho maravilhoso, porém a Defensoria, ela se apega muito à questão dos rendimentos daquela pessoa que vai pedir o benefício lá na Defensoria. E se aquela pessoa tiver um rendimento maior, muitas vezes a Defensoria faz, olha, aparentemente, para mim, você não tem condições de gozar do benefício da Defensoria Pública e você vai ter que entrar com o processo. Então, Geraldo, as custas são altas, as pessoas muitas vezes vão deixar de reivindicar porque não vão ter condições de acabar o pagamento das custas. Dependendo do contexto, uma ação de uso capião, uma ação de briga, uma cobrança, o valor da causa é em cima do valor do que você pleiteia. Isso vai excluir, sim, pessoas que necessitam da justiça.
1: Você então concorda com ela, em parte?
0: Eu concordo com ela. Agora, quanto ao contexto do judiciário como um todo, realmente hoje a gente vive um contexto onde juízes, alguns trabalham de forma muito caprichosa e outros utilizam a inteligência artificial para fazer despachos, para dar sentença. Então, são juízes de inteligência artificial. Então, a gente encontra hoje uma dificuldade grande, porque na minha área que eu atuo, que é direito de família, a questão humana, ela prevalece. Eu não posso simplesmente botar um processo para inteligência artificial dar uma decisão sem analisar o contexto, as perícias, com muito zelo. Então, o judiciário hoje vem passando por uma transição muito grande.
1: Vamos fazer um despacho ali, a gente volta já.
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3: 10:15.

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4: De volta, ouvinte CBN, voltando com informações da BR-101. Trânsito continua complicado no sentido Iputinga. A lentidão tem início nas imediações de Jardim Jordão e segue até a Iputinga. Reflexos de uma ocorrência nas imediações do Barro. No sentido contrário, trânsito também está lento desde o Ibura até o Parque da Cidade. A recomendação é evitar a 101 no momento, mas se está na via, não está valendo a pena desvios. Na Avenida Boa Viagem, trânsito intenso desde as imediações do Parque até o Segundo Jardim. Obras nas imediações da Pracinha provocam essa retenção. Se sai agora de Boa Viagem com destino Recife, prefira desviar pela Via Mangue. 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Raíza Macário para a CBN Recife.
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8: Aê, deve estar pegando fogo, não é? Vamos pra Sucupira.
9: Respeito, Vossa Excelência, querer falar.
10: Vossa Excelência que tá dizendo isso.
9: É um absurdo.
10: Vossa Excelência.
9: Quando fugiu.
10: Eu sou advogado de ninguém.
9: Isso. Vossa Excelência vem no plenário do Supremo Tribunal Federal.
10: Tenha dó.
9: Não coloque palavras na minha boca.
10: Tenha dó.
9: Não. Tenha dó, Vossa Excelência.
11: Isto mostra, senhores, a que ponto chegou a corrupção. O mar de lama que afoga a administração municipal.
12: Protesto contra os termos usados por Vossa Excelência.
11: Vossa Excelência naturalmente vestiu a carapuça.
12: A carapuça cabe melhor na cabeça da mãe de Vossa Excelência.
11: Repita! Repita, se é homem!
12: Repito, repito!
13: Os indícios reclamam o devido encaminhamento institucional. Circunstâncias relacionadas, de um lado, à atuação processual e, de outro, a sérios elementos de fato que exigem desta presidência serenidade, responsabilidade e firmeza.
14: Esse juiz é um demagogista praticante. Tá dando notícia em jornal, em televisão. Homem. Será que ele não é candidato a deputado?
12: É não. E é um homem muito direito, que merece todo o nosso apoio. O que ele pretende é promover o saneamento moral de Sucupira.
15: O magistrado pode ser acionista. Ah, o magistrado é sócio de determinada empresa ou é acionista, não pode? Pode, pode.
11: Em vez de eles votarem no impedimento, eles têm que aprovar um voto de louvor pela... A administração fecunda e profícua de Odorico Paraguaçu.
16: É um pedido de investigação por crime de responsabilidade, por suspeita de advocacia administrativa, por suspeita de uso da toga para defender.

0: um banqueiro com corrupção, usando a toga e recebendo por um escritório familiar.
1: Eu já lhe expliquei, seu, que tudo isso que a gente está fazendo, embora me pareça desonesto, indigno, indecoroso, é plenamente justificado pelo objetivo que nós temos em vista.
2: É, todo mundo esqueceu que pediram 130 milhões para a mesma pessoa para fazer um filme. E agora o culpado sou eu, ministro Alexandre de Moraes.
3: Eu boto a minha mão no fogo por ele.
4: Querem porque querem a gravação.
3: Ah, achei que continuo querendo, não dou. Essa fita contém confissões comprometedoras.
5: Fala, amor carinho. Trabalhando por você, levei o André lá no Vasco agora pra fazer um terno. Pô, o André Mendonça fez uma homenagem pra mim do caralho no aniversário. O Cássio, o Boninho. O André quer te receber. Eu acho que eu dei uma balançada nele naquele assunto. Ele sabe, soube da situação do Banco Central toda.
6: Ah, não me conhece mais, não? Tá precisando de um chá de lembrança, né? Eu estou...
7: Explica agora aí, Nicolas, seu envolvimento com o Vorkari e com o Banco Master.
8: E Dani, tudo bom? Como você está? Como estão as coisas aí? Eu não fazia ideia que era este o banco do Dani, etc e tudo. Senão, obviamente, não teria postado, teria conversado anteriormente. Depois vamos marcar da gente se encontrar também. Tá bem? Um abração aí, Dani.
1: Com toda aquela empáfia, cheia de... Veja com quem tá falando e olha aí. A gente vai nos antigamente dele e acaba com o topete do bicho. Quem não deve, não teve. E entre os prejudicamentos, o maior deles é no lado moral.
9: Nossa democracia não pode ficar refém de vazamentos seletivos. É fundamental que se investigue todo mundo, sem blindagem de ninguém, doa a quem doer. O povo brasileiro tem o direito de saber a verdade.
10: Vou mandar apurar. E se for comprovada alguma fraude, os fraudicantes serão punidos, doa quem doer. Que eu não tenho compromissos com milagreiros de milagristas.
11: As falas do bem-amado foram cedidas pelo acervo da TV Globo. O texto é de Dias Gomes e a interpretação de Paulo Gracindo. A edição é do Edmilson Fernandes e do Cláudio Antônio.
12: Não vale um prêmio Nobel, não vale?
13: Vale.
12: Palma aí pra Cicupira. Aí tá danado. Mas, doutor Bosco, que isso aqui, olha. O governo dos Estados Unidos o lançou na quinta-feira. Jogos transformam a deportação de imigrantes sem documentos em uma espécie de brincadeira. A iniciativa foi criticada. Um dos jogos inspirados no clássico Snake, popularmente conhecido como Jogo da Cobrinha no Brasil, o jogador deve capturar o maior número possível de pessoas que atravessam o Rio Grande na fronteira com o México e deportá-las.
14: Veja, nos Estados Unidos existe a questão do caçador. Ainda você ganha prêmio quando você procura um criminoso, né? Não sei, eu não ouvi nada sobre
12: mas
14: essa matéria.
12: Mas ainda é criminoso, aqui
14: são ilegais, porque eles entendem.
12: Você foi ido lá, não?
14: Nos Estados Unidos?
12: Sim.
14: Não, nunca mais eu fui. Eu só vou para...
12: Não, não.
13: Tu vai querer justificar isso?
14: Não, veja bem.
13: Isso é um instrumento de...
14: Calma aí. Eu não falei. Geraldo falou que foi o governo americano que lançou esse jogo. Eu estou dizendo o seguinte. Existe um costume lá, de você ter a pessoa que é o caçador de criminosos. O ilegal nos Estados Unidos, eles estão tratando hoje como criminoso. Se você entra no país sem ter a documentação e entra irregular, sem cumprir a lei do país, você está cometendo um crime nessa questão da imigração. Uhum. Então, se tem um caçador lá e pode pegar, quem pegou, por exemplo, Maduro, é a mesma coisa. Ele tinha uma condenação, o caçador vai e pega. Agora, eu não vi nada sobre isso.
13: Ô Bosco, o Trump está vivendo um momento que é a pior aprovação que o presidente dos Estados Unidos já teve na história.
14: Eu não defendi
13: Trump,
14: Raul.
13: Aí fica inventando esse negócio de joguinho para incitar o ódio.
12: Atenção! Porque...
14: Raul, eu não defendi Trump, eu falei do jogo.
12: Vamos visitar o caçador de Marajás, depois a gente volta pra cá.
15: Viva sexta-feira!
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6: Presidente Nacional da Ordem dos Advogados do Brasil, Beto Simonetti, vai se reunir na quarta-feira que vem com o presidente do Supremo Tribunal Federal, Edson Fachin. Eles vão discutir a crise na corte. O encontro deve ter a participação dos presidentes das 27 seccionais da OAB. Segundo fontes da ordem ouvidas pela CBN, a entidade vai defender uma investigação rigorosa sobre o caso Master e cobrar o aprofundamento da apuração dos fatos. A crise ganhou força no STF depois de o ministro André Mendonça retirar o sigilo de um relatório da Polícia Federal com mais de 50 mensagens trocadas entre o ministro Alexandre de Moraes e o dono do banco, Daniel Vorcaro. Conforme o documento, Moraes editou um contrato de quase 130 milhões de reais, fechado entre o escritório de advocacia da própria mulher e o Master. O senador e candidato à presidência pelo PL, Flávio Bolsonaro, acusou Moraes de pedir uma investigação contra Mendonça como manobra de autoproteção, estratégia que se estenderia ao presidente do Senado, Davi Alcolumbre. Por meio de redes sociais, o filho do ex-presidente Jair Bolsonaro reproduziu uma reportagem em que a comentarista da CBN e colunista do jornal Globo, Malu Gaspar, relata um encontro entre Moraes e Alcolumbre. Flávio também sugeriu que estão armando contra a campanha dele e criticou o uso por parte de Moraes de um relatório interno da Polícia Federal sem valor probatório contra Mendonça. A Bolsa de Valores de São Paulo opera em baixa de 0,55% aos 184.178 pontos. O dólar comercial está em alta de 0,33%, negociado a R$ 5,12. O euro vale R$ 5,94, elevação de 0,18%. No horário de Brasília, 10h33.
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6: 10 horas e 34 minutos.
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8: Um ônibus escolar bateu e arrastou dois carros e um caminhão estacionados em uma rua de Surubim, no agreste de Pernambuco. Com a força do impacto, o motorista que conduzia o coletivo chegou a ser arremessado para fora e precisou de atendimento médico. Imagens de câmeras de segurança no local mostram que, no momento do acidente, não havia movimento de outros carros e também de pedestres na rua Manuel Fernandes e que a colisão aconteceu logo após o ônibus passar por uma lombada. Ao G1 Caruaru e região, a Secretaria de Defesa Social de Surubim disse que o ônibus estava em uma oficina para passar por manutenção e que o motorista era um mecânico, único ocupante do veículo. Ele fazia um teste de condução para os ajustes finais do serviço. Segundo a Prefeitura de Surubim, o ônibus não pertence à frota municipal e estava na cidade justamente para realizar serviços de manutenção. A prefeitura também não soube informar de qual cidade é a frota responsável pelo veículo.
6: Polícia Federal. Relatório mostra a diferença de tratamento de André Mendonça.
9: A Polícia Federal indicou assimetria na atuação do ministro André Mendonça no caso Master. Em relatório encaminhado ao ministro Alexandre Moraes, a corporação cita tratamento desigual e variação no rigor probatório aplicado a diferentes parlamentares, além de disparidade no tempo de resposta a pedidos judiciais. Segundo o documento, o ministro levou 9 dias para analisar e aprovar medidas contra Jacques Wagner, do PT, e 75 para Cláudio Castro, do PL. Os relatórios embasaram a decisão do ministro Alexandre Moraes de pedir uma investigação contra André Mendonça.
6: O caso Master. Operador de Vorcaro fez repasses para os Estados Unidos.
10: O empresário apontado como operador financeiro do banqueiro Daniel Vorcaro firmou um acordo de delação premiada com a Procuradoria-Geral da República. Ainda entregou aos investigadores documentos sobre pagamentos feitos a um fundo nos Estados Unidos ligado a um aliado do Eduardo Bolsonaro. Antônio Carlos Freixo Júnior, dono da Entre Investimentos, afirma que fez repasses a pedido de Vorcaro. Segundo a investigação, parte desse dinheiro teria sido destinada ao fundo administrado pelo advogado Paulo Calisto, ligado a Eduardo Bolsonaro. Os recursos teriam sido apresentados como patrocínio para o filme sobre a vida do Bolsonaro. Documentos e mensagens apreendidos no celular do Vorcaro indicariam pagamentos de pelo menos 10 milhões de dólares a esse fundo. Na delação, o Freixo Júnior também relatou outras operações financeiras que considera ilícitas e se comprometeu a pagar 2 bilhões de reais em multa. O acordo ainda tem que ser homologado pelo ministro André Mendonça do STF. Defesa do Freixo Júnior não foi localizada para comentar esse caso.
6: Governo Federal está comemorando o fim da fila do INSS.
11: O governo federal anunciou que zerou a fila de pedidos iniciais do INSS, ao passar a concluir mais requerimentos do que o volume mensal recebido. O tempo médio de resposta foi reduzido para 34 dias. Apesar do avanço no fluxo, mais de 220 mil processos continuam pendentes há mais de 45 dias. Segundo o Ministério da Previdência, esse estoque residual envolve casos de maior complexidade, principalmente solicitações do benefício de prestação continuada.
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0: Nesta sexta-feira, duas frentes frias vão atuar sobre o Brasil. Uma delas já está no litoral da Bahia e está ajudando a aumentar a umidade em algumas áreas do interior do Nordeste e até do Norte do Brasil. É por causa desta frente fria que a Bahia fica com muita umidade nesta sexta-feira. Pode chover no litoral, inclusive na região de Salvador, e lá no extremo oeste da Bahia, no sul do Maranhão e do Piauí, nós poderemos ter pancadas de chuva moderadas a fortes. Nas outras áreas da região norte e do nordeste, a chance de alguma chuva é pequena. Esta nova frente fria também vai estimular pancadas de chuva moderadas a fortes em Mato Grosso do Sul, no oeste e sul do estado de São Paulo. Na cidade de São Paulo, pode até chover na noite desta sexta-feira. Muita atenção com o fim de semana prolongado, porque essa frente fria vai continuar avançando. Depois nós vamos ter uma massa de ar polar de forte intensidade. Tem previsão de muita chuva para esse fim de semana em quase todo o Brasil e frio intenso na região sul.
1: Baixa umidade no sertão de Pernambuco.
2: Reportagem CBN, Rivaldo Júnior.
3: A Agência Pernambucana de Águas e Clima, APAC, prevê chuva de intensidade fraca na região metropolitana do Recife e nas zonas da Mata Norte e Sul, nesta sexta-feira e durante o fim de semana. No Agreste, Sertão de Pernambuco e no Arquipélago de Fernando de Noronha, a APAC não indica a ocorrência de chuva para os próximos dias. A agência também mantém um alerta de baixa umidade relativa do ar no Sertão de Pernambuco e no Sertão do São Francisco. O aviso é válido até esta sexta-feira, com previsão de umidade abaixo de 20% em algumas áreas.
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2: Ciro Gomes na frente no Ceará.
5: O candidato Ciro Gomes do PSDB lidera a disputa pelo governo do Ceará. Ele reúne 46% das intenções de voto, enquanto o atual governador Eumano de Freitas do PT tem 37%. Vera Lúcia do Novo, Danilo Soares do Democrata e Serlei Leal do UP marcaram 1% cada. Levantamento encomendado pelo jornal O Povo e registrado na Justiça Eleitoral ouviu 1.204 eleitores com 16 anos ou mais entre os dias 1º, 2 e 3 de setembro. A margem de erro é de 3 pontos percentuais para mais ou para menos, com nível de confiança de 95%.
1: A campanha em Pernambuco.
2: Reportagem CBN, Lucas Arruda.
6: Agora pela manhã, o candidato João Campos, do PSB, estará em um encontro com motoristas de aplicativo na Avenida José Estelita, no bairro de São José, aqui no Recife. À noite, ele faz uma caminhada em Cupira, no Agreste de Pernambuco. O candidato Ivan Moraes, do PSOL, concentra suas agendas aqui na região metropolitana. Agora à tarde, ele assina uma carta compromisso na Cozinha Solidária do MTST, no bairro da Torre, na zona norte do Recife. E no fim da tarde, também tem um encontro com a Frente de Evangélicos pelo Estado de Direito, na Casa Marielle Franco, no bairro do Derby. Já a governadora e candidata à reeleição, Raquel Lira, do PSD, tem apenas uma agenda de campanha hoje. Ela faz uma caminhada com eleitoras em Caruaru, no Agreste de Pernambuco. A concentração é no pátio da estação ferroviária, no fim da tarde.
1: Datafolha.
2: Lula e Flávio na disputa voto a voto.
7: O presidente Lula lidera a nova pesquisa Datafolha em um cenário de primeiro turno, com 38% das intenções de voto, seguido por Flávio Bolsonaro, em segundo lugar, com 33%. Augusto Cury, que cresceu 6 pontos percentuais, registra 8% e se isola na terceira posição. Num eventual segundo turno entre Lula e Flávio, o petista tem 46% contra 44% do senador. Um empate técnico.
1: Eduardo Cunha.
2: Justiça Eleitoral em Minas vetou candidatura.
8: O plenário do Tribunal Regional Eleitoral de Minas decidiu por unanimidade impugnar o registro de candidatura de Eduardo Cunha, do Republicanos, a deputado federal por Minas Gerais. Em julgamento de mais de 3 horas, realizado nesta quinta-feira, os magistrados seguiram o voto do relator, o desembargador Sálvio Chaves. Eles analisaram duas ações que pediam o indeferimento do registro eleitoral do ex-presidente da Câmara por inelegibilidade e outros impeditivos. legislativos. Um dos pedidos foi protocolado

pela Procuradoria Eleitoral de Minas, que apontou a cassação do mandato de deputado federal de Cunha em 2016 e, como consequência, a inelegibilidade por 8 anos. Já a defesa de Eduardo Cunha questionou todos os argumentos e afirmou que não existem impedimentos para que o político possa disputar as eleições.

0: Federal rejeitou por unanimidade o registro da candidatura do ex-governador José Roberto Arruda. O relator, desembargador Guilherme Pupi, votou pelo indeferimento da candidatura e foi acompanhado pelos demais desembargadores. Segundo Pupi, as 7 condenações de Arruda por improbidade administrativa não podem ser consideradas conexas.
1: Aécio Neves,
2: candidato ao Senado por Minas Gerais.
3: Nome conhecido da política mineira e nacional voltou oficialmente às eleições para a disputa ao Senado. Aécio Neves, o tucano, concorrerá sozinho ao posto na chapa do candidato ao governo, Alexandre Calil, do PDT, após os dois nomes lançados pela coligação desistirem do pleito. Com isso, Aécio volta oficialmente à campanha eleitoral pouco depois de anunciar a aposentadoria após 40 anos de eleições consecutivas. Segundo o registro no portal DivulgaCand, o deputado federal também informou um patrimônio de 22 milhões e meio de reais entre imóveis e investimentos financeiros. Antes de ter o nome homologado pela Justiça Eleitoral, Aécio já tinha aparecido indiretamente na propaganda eleitoral do PSDB, com o número do senador já sendo anunciado. A reviravolta que em Minas aconteceu após os candidatos Gustavo Galassi, do PSDB, e Marcelo Eringer, do PDT, decidirem renunciar à candidatura ao Senado. Os dois informaram que desistiram por livre e espontânea vontade.
1: Abre e fecha do comércio aqui no 7 de setembro.
2: Reportagem CBN, Javier Vasconcelos.
4: O comércio do centro do Recife e dos bairros terá funcionamento facultativo na próxima segunda-feira, feriado da Independência do Brasil. De acordo com a Câmara de Dirigentes Lojistas, a CDL Recife, cada estabelecimento poderá decidir se abrirá as portas e qual será o horário de atendimento. Já os principais shoppings do Recife e da região metropolitana funcionarão em horários especiais durante o feriado. 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
1: Gilberto Kassab
2: nega repasse de Vocaro para a campanha.
5: Gilberto Kassab classificou como fantasiosas as declarações do ex-banqueiro Daniel Vorcaro, que indicam supostos repasses ilegais de 5 milhões de reais para as campanhas de Tarcísio de Freitas e Jair Bolsonaro em 2022. Em resposta, o governador paulista declarou não ter relação com o acusador e ressaltou que as contas da candidatura foram aprovadas pela Justiça Eleitoral.
1: A Alemanha, preocupada com a Rússia,
2: realizou o teste de defesa militar.
6: A Alemanha testou um míssil balístico de fabricação israelense no Atlântico Norte, dias depois de o governo do país acusar a Rússia de tentar atacar o aeroporto de Leipzig com drones no mês passado. O sistema atinge alvos a até 500 quilômetros de distância e voa muito mais rápido do que os mísseis de cruzeiro, que hoje são a única arma alemã de longo alcance. Diante da ameaça russa, a Alemanha não tem mísseis balísticos em uso e tenta acelerar a aquisição desse tipo de armamento para reforçar a defesa da Europa.
1: Milagre no Nepal.
2: Homens foram resgatados após 9 dias.
7: Equipes de resgate do Nepal localizaram com vida 2 trabalhadores que estavam soterrados há 9 dias em um túnel da usina hidrelétrica. O resgate renova as esperanças de encontrar outros operários presos após as devastadoras enchentes que atingiram o país no fim de agosto. O desastre já soma mais de 1.200 mortos e 5 mil desaparecidos. Os prejuízos são calculados em mais de 2 bilhões e meio de dólares. Horário de Brasília, 6:02.
1: 10 horas e 48.

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3: 10:52.
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3: Uai.
4: Semifinalistas definidos.
5: O Grêmio está nas semifinais da Copa do Brasil 2026. Na noite desta quinta-feira, o tricolor venceu o rival Inter pelo placar de 3-1 em casa, com 2 gols de Carlos Vinícius e 1 do croata Krovinovic. Vitinho marcou o único gol do Colorado. Na próxima fase, o Grêmio enfrentará o Atlético Mineiro, que eliminou o Cruzeiro. No outro jogo das semis, Palmeiras e Vasco se enfrentam.
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4: Náutico venceu.
6: O Náutico entrou em campo na noite desta quinta-feira, pela 26ª rodada da Série B. A equipe pernambucana venceu o Botafogo de Ribeirão Preto pelo placar de 1-0 nos aflitos. O gol da vitória alvirrubra veio aos 31 minutos do segundo tempo, com o atacante Luiz Cláudio, aproveitando o rebote da defesa adversária. Com o resultado, o Náutico subiu momentaneamente para a 9ª posição na tabela, com 37 pontos conquistados. Neste sábado, quem entra em campo é o Sport. O Leão joga fora de casa contra o Ceará e pode voltar ao G6 da Série B se vencer o duelo e contar com uma combinação de outros resultados. A partida começa às 18h30 da noite. Também às 18h30, só que no domingo, o Santa Cruz inicia a trajetória na segunda fase da Série C. Pela primeira rodada do quadrangular do acesso, o tricolor recebe o Botafogo da Paraíba na Arena de Pernambuco. Cerca de 20 mil ingressos já tinham sido vendidos pelo Santa Cruz até o fim desta quinta-feira.
3: Campeonato Brasileiro.
4: A rodada do final de semana.
5: Amanhã começa a 26ª rodada do Brasileirão. Às 16h, o Bragantino recebe o Bahia no interior. Às 18h30, o São Paulo joga com o Atlético Mineiro no Morumbis. Enquanto às 21h, Fluminense e Vasco duelam no Maracanã. Já no domingo, serão realizados os seguintes jogos: Coritiba e Mirassol, Cruzeiro e Atlético Paranaense, Inter e Santos, Remo e Flamengo, Botafogo e Palmeiras, Corinthians e Chapecoense. Por fim, na segunda-feira, Vitória e Grêmio se enfrentam no Barradão.
2: André Luiz.
4: O Náutico mais uma vez não rendeu um grande futebol. Não conseguiu realmente

0: mostrar o melhor que tem no seu elenco. Mas a essa altura do campeonato, com poucas opções, sem brechas para contratação, com salários atrasados, é claro que o resultado de vitória por 1-0, mais uma vez, tendo vindo o gol do garoto Luiz Cláudio da base alvirrubra, novamente vindo do banco de reservas, a solução para que o Náutico vencesse o jogo, que era fundamental para a sequência da temporada, e isso aconteceu. Então é um aspecto positivo que tem que ser evidenciado neste momento. O Náutico chega a 37 pontos, é claro que ainda temos 90% da rodada para ser disputada, mas o que importa é que o Náutico, nesse pequeno recorte da tabela, conseguiu ter o objetivo alcançado. Faturou os 100% de aproveitamento nas duas partidas que teve em casa. Em nenhum dos jogos contra Atlético e Botafogo de Ribeirão Preto, teve um primor técnico, mas teve superação, teve entrega e um aspecto importante para a comissão técnica, que vem sendo bombardeada, está procurando confusão também com o torcedor, depois das declarações do Guilherme dos Anjos, após a vitória do Atlético contra o Atlético na semana passada. Mas um aspecto é importante em favor da comissão técnica: o trabalho está tendo a confiança. Quem está no banco de reservas, como diz o Hélio dos Anjos, não significa reserva, e sim reforço. E está sendo sim, porque é de lá que está vindo, nos últimos jogos, ou que veio nos últimos jogos, a recuperação e o fator vitória, que é o fundamental para o Clube Náutico Capibaribe. Terá o América Mineiro fora de casa, o América virtualmente rebaixado, é chance de engatar uma terceira vitória. E se isso acontecer, realmente o Náutico já começa a olhar com muito bons olhos a possibilidade real, verdadeira, de brigar pelo acesso à primeira divisão. Na Ilha do Retiro, os bastidores eleitorais começam a ferver. Novamente, o Paulo Bivar, filho do ex-presidente Milton Bivar, está se articulando com o seu grupo político dentro do clube. Já tivemos conversas, reuniões, não significa dizer, conversei com algumas figuras carimbadas deste grupo ligado a Paulo Bivar no dia de ontem, não significa dizer que ele será o nome, mas está no grupo e este grupo não deixará de lançar candidatura ao pleito rubro-negro em dezembro. Bom dia!
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2: O presidente Lula anunciou nesta quinta-feira que o governo federal zerou tecnicamente a fila do INSS. O resultado foi apresentado pelo ministro pernambucano Wôney Queiroz, que recebeu a missão de recuperar a credibilidade da Previdência Social e acelerar a concessão dos benefícios. No início do ano, a Previdência acumulava cerca de 3 milhões de requerimentos em análise, dos quais quase 2 milhões já ultrapassavam 45 dias de espera. Agora o estoque caiu para 1 milhão e pouco, abaixo dos esperados do recebimento mensal. Atualmente, os processos atrasados foram reduzidos para pouco mais de 200 mil, concentrados, segundo o ministro, em casos mais complexos. Vônei destacou que a Previdência passou a analisar mais requerimentos do que recebe. Somente em julho foram 1,5 milhão de respostas. O tempo médio de espera agora caiu para 34 dias. O ministro afirmou que o trabalho continuará para eliminar o estoque residual e garantir que nenhum brasileiro fique para trás. A permanência do pernambucano Wôney Queiroz no comando da Previdência Social do Brasil, após abdicar e disputar outro mandato, parece valer a pena. Ao reduzir a fila do INSS, ele entregou ao governo e à campanha de Lula uma das principais promessas da eleição anterior, além de ter se cacifado para um novo eventual governo Lula, caso seja reeleito na eleição que se avizinha. Wôney permanece na Previdência pela escolha pessoal do presidente Lula e não na cota do PDT, que à época adotou uma posição de independência. Agora, mesmo com o retorno do partido à base, o ministro continua vinculado diretamente ao gabinete do presidente da República. Mudando de assunto, a governança

0: A senadora Raquel Lira se posicionou favorável à redução da escala 6-1. Em vídeo publicado nas redes sociais, a candidata à reeleição desmentiu as informações de que seria contra a mudança na jornada de trabalho. Por sua vez, o candidato João Campos aposta na imagem de gestor que sabe fazer e entregar para explorar obras e promessas ainda não concluídas pelo governo Raquel Lira. A comparação entre as duas gestões virou um dos principais eixos da campanha socialista. 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
2: 11 horas.
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0: sexta-feira, 4 de setembro de 2026. O número de brasileiros que trabalham por meio de aplicativos cresceu quase 37% desde 2022 e chegou perto de 2 milhões no ano passado. Cerca de 60% das pessoas desempenham atividades ligadas a plataformas de transporte de passageiros. Mais de 90% tinham o trabalho por aplicativo como principal ocupação profissional. Os dados fazem parte da PNAD contínua do IBGE. Chega a 10 o número de pessoas detidas numa operação da Polícia Federal contra um grupo suspeito de fraudar processos de compra e registro de armas de fogo para colecionadores, atiradores desportivos e caçadores. A justiça emitiu ao todo 20 ordens de prisão e 26 mandados de busca e apreensão. A ação é realizada no estado do Rio de Janeiro e na cidade de Vila Velha, no Espírito Santo. O secretário americano de Estado, Marco Rubio, vai visitar pelo menos 3 países aliados dos Estados Unidos na América do Sul. As viagens para a Colômbia, o Equador e o Peru devem ser feitas entre a terça e a quinta-feira da semana que vem. O objetivo é fortalecer parcerias estratégicas da Casa Branca na região. Crianças refugiadas e com deficiência serão retiradas do ensino regular no estado alemão da Saxônia-Anhalt se o partido de extrema-direita do país vencer as eleições regionais de domingo. A proposta está no manifesto da legenda e é apresentada como parte de uma grande reforma educacional. Segundo a sigla extremista, a experiência de inclusão fracassou e deve ser encerrada. No horário de Brasília, 11h03.
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4: Sexta-feira, nós aqui de novo, eu, J. Geraldo, Daniel Bueno, Valmir Chagas, toda música tem história.
5: Chegou setembro, né?
4: Já chegou.
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4: de tudo eu me lembro.
6: Lá, lá,
4: foi lá que eu te conheci. Roberto Barrado.

0: banda, nós tocamos aqui o Grant.
1: E o Grant.
0: Com
2: foi.
0: Dandy, né? É. E aí falamos que tinha Altemar Dutra.
1: Não, e que a voz dele parecia muito com a de Nat King Cole, né?
2: É. Falamos ele imitava versão. Mesmo, assim. Não, ele. Quando gravou essa música.
0: Mas já falamos.
2: É, já falou.
0: Agora vamos falar
2: agora
0: da versão.
2: Aqui é uma versão de Mauro Sérgio.
0: Sim.
2: É isso que eu queria. Que é o fim. Altemar. Exatamente aquela letra passada para português.
0: É, Altemar Dutra que tá no ar.

0: Agora, a voz de Erasmo Carlos não era um vozeirão, mas era bem agradável, né?
1: É,
0: nessas coisas que ele cantava bem bobinhas.
1: Não, tinha as músicas românticas e tinha o rock, por exemplo, né? A Carta. A Carta é uma música bem romântica, né?
0: Sentada à beira do caminho, já.
1: O Caderninho, né?
0: Então.
1: E tem Gatinha Manhosa, que é de Roberto Erasmo. Acho que é o maior sucesso de Erasmo.
0: Nessa linha aqui. Então vamos com ele. Gatinha Manhosa.

0: epitáfio, será que as pessoas, de um modo geral, sabem?
1: Epitáfio?
2: Oh, mesmo que saiba, não quer falar disso, né?
1: Epitáfio são as inscrições que você bota na lápide. Olha, lápide é bom, né?
0: É na catatumba ou catacumba?
1: Catacumba. Mas é lápide, é escrito na lápide, que quase sempre é de mármore, escrito lá. Uhum. Aí assim, aqui morreu um bêbado. Aqui, uhum. Então, o que é que acontece? Sérgio Brito, que é uma figura ligada aos Titãs na época, ele fez essa música Epitáfio. No momento tal da música, como é o nome daquele que depois fez carreira? Eu esqueço que ele fez carreira solo, declama no meio, uhum, um trecho de um poema de Essa de Queiroz, que fala, porque justamente eu devia
0: te odiar.
1: Não,
0: no entanto,
1: não, que se arrepende, a gente perde muito tempo aqui na terra, assim, brigando.
2: É exatamente.
1: Não,
2: assim,
1: não é? Então, o que é que acontece? A letra é belíssima. Como é o nome do cantor, pai, que fez aquela com o Carlinhos Brown, aquele Tribalistas, como é o nome dele?
0: É Tribalista.
1: Não, o cantor
2: eu sei.
1: Depois a gente lembra.
2: Deu branco agora.
1: É.
0: Vamos ouvir a música, que é isso. Bora. É isso que nós queremos. Vamos. Muito embora. Bonita. Titãs.
3: Agora a gente

0: queria perguntar a vocês o seguinte: se vocês se lembram de atores, de cantores que quando você fala num se lembra do outro. Vamos dizer, você falava de Tarcísio Meira, se lembrava de Glória Menezes.
1: E de Francisco
0: Coco. Dela ser mulher dele. Francisco Coco, Eli Regina. É. Não é verdade?
1: Exatamente.
0: E você, uma porrada dessa. Aí quando, se eu lhe perguntar, quando eu falo de Ângela Maria, você se lembra de que cantor?
1: Eu me lembro de dois, Agnaldo Timóteo e Nelson Gonçalves.
0: Nelson Gonçalves. Mas Nelson Gonçalves... Nelson Gonçalves era Ângela Maria de Saia.
1: Não, eu acho que era Dalva de Oliveira, pela época, né? Pela época, né? Eu acho que Ângela tá pra cá, é 10 anos na frente de Nelson.
0: Então vamos ouvir os dois cantando, pensando em

0: Olha, só pra interromper, porque eu lembrei. Arnaldo Antunes.
1: Acabou essa briga.
0: O que fala lá na música Epitáfio.
2: Epitáfio.
1: Agora, atenção, minha gente. Veja que interessante essa dupla de dois, chamada Miri Santiago e Perim Ribeiro, cantando Noel Rosa.

0: interessante. É, eles fizeram esse show aí, Emílio fazendo o Wilson Batista e Peri Ribeiro fazendo Noel. Você vê, graças a essas polêmicas, só quem ganha é a música popular brasileira, porque eles passavam a vida inteira. Você, se você ver na coisa cronológica do tempo, lá das músicas, Noel lançava uma música, o Wilson Batista botava pra lascar e ficava assim nesse negócio.
1: Agora chegou Eduardo Araújo. É uma lapada, lá vem o bom.

0: A gente for com o Siraguiá um dia desse, não tem uma certa semelhança. Viu?
1: Sim, assim, até fisicamente, né?
2: Uhum.
1: É, Eduardo Araújo, que saiu lá do interior de Minas, ele tomava conta de uma fazenda, né? E chegou no Rio, se enturmou com Carlos Imperial. E se enturmava com Carlos Imperial, dava certo, né?
0: Isso é Jovem Guarda?
1: Jovem Guarda, sim. É da mesma obra que de Vem Quente Que Eu Estou Fervendo, né? Que foi um grande sucesso dele. Depois ele namorou e casou com Silvinha também.
0: Que era um amor enorme.
1: É um amor enorme, uma gracinha.
0: Quase, ela morreu, ele quase morreu.
1: Exatamente. Eduardo Araújo, esse cara é sensacional.
0: Agora tem Antônio Marcos com Por Amor.

0: só a música do mundo, né?
1: É, a música do filme Titanic, né?
0: E não é aquela que Elvis também toca já no
1: toca fim da também.
0: Vida, bá, suando.
1: Exatamente, uma das músicas mais conhecidas, né, do mundo. E essa interpretação aí de Antônio Marcos já foi naqueles momentos meio difíceis da vida dele, né? Que ele foi... Era...
0: Botava sangue pela boca.
1: Exatamente.
2: Isso me lembra, Geraldo, toda vez que eu tava de São Paulo com o Balé Popular, a gente tava esperando, que era uma terça-noite. O programa era gravado para aquele Som Brasil, que era os domingos de manhã. Então a gente tava lá, outros artistas e tal. E eu me lembro que alguém disse, ó, Antônio Marcos ali no camarim. Aí eu fui ver, ele tava, parecia a pele, parecia uma vela.
0: Agora foi um cantor...
2: Quando foi 2 meses depois, ele faleceu.
0: Cantor de muitos amores, né? Me lembro que Nice, a filha de Nice...
1: Aí foi a última.
0: Que o Roberto adotava como filha, né?
1: Ana Paula.
0: Roberto Carlos disse, olha, esse rapaz presta pra tudo, menos pra ser meu gênero.
1: Exatamente, mas antes ele namorou com Vanusa, né? Depois casou com Débora Duarte.
0: E teve uma briga dele com Vanderlei Cardoso, de Vanusa com Vanderlei Cardoso, por causa dele. Vanderlei era apaixonado por Vanusa.
1: Exato.
0: Mas ela fez a opção por Antônio Marcos. E agora, vamos ali, a gente volta já.
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4: Sexta-feira, 4 de setembro de 2026. O presidente do Tribunal Superior Eleitoral, Cássio Nunes Marques, afirmou que a justiça não escolhe vencedores, não interfere na escolha popular e não tem preferência por nenhuma candidatura. Em cerimônia no TSE, o ministro disse que as instituições brasileiras devem se curvar à soberania popular e que a Corte Eleitoral vai trabalhar para garantir que cada pessoa possa definir os rumos do país nos próximos 4 anos. Ele deu a declaração em meio à crise do Supremo Tribunal Federal, envolvendo os ministros André Mendonça e Alexandre de Moraes. Candidatos têm demonstrado preocupação de que o caso possa interferir nas eleições. Os preços globais dos alimentos subiram em agosto para o nível mais alto desde o fim de 2022. O movimento decorre do calor extremo e da seca na Europa, da ameaça de um El Niño severo e das turbulências comerciais causadas pelas guerras na Ucrânia e no Irã, segundo a Organização das Nações Unidas para a Alimentação e Agricultura, a FAO. O índice de preços de alimentos da entidade registrou média de 133,3 pontos em agosto, patamar acima dos 130,8 pontos de julho. O indicador acompanha as variações mensais de uma cesta de commodities alimentícias negociadas internacionalmente. O presidente Donald Trump compartilhou uma publicação em que o senador republicano Chuck Grassley pede medidas para reduzir o preço de fertilizantes e sementes, entre outros insumos, para os produtores locais. Segundo o parlamentar, os agricultores americanos pagam quase 70% a mais pelas sementes de milho do que os brasileiros. O Brasil é o principal concorrente dos Estados Unidos no mercado global de milho, especialmente nas vendas para a China. Os americanos lideram as exportações mundiais. No horário de Brasília, 11:32.
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1: Gente, toda música tem história. Eita, quando se fala em história tem Calbi Peixoto, Ave Maria no Morro. Vem de lá, Calbi.
2: No dia 30 de janeiro de 1942, o Trio de Ouro estava gravando um dos maiores clássicos da música popular brasileira e uma das minhas favoritas.

0: A história de evidências você já sabe, mas a produção tem aqui uma explicação que a gente escuta para trazer evidências com Chitãozinho e Chororó.
1: Todo mundo já cantou evidências num karaokê, mas quase ninguém sabe que ela quase nunca chegou às rádios. A história começa com dois meninos de Astorga, no Paraná. José Lima Sobrinho e Durval de Lima cantavam desde crianças, como Irmãos Lima. O nome que virou lendário veio de um radialista, inspirado numa música de 1939 sobre dois passarinhos, o Xintã e o Chororó, que canta mais agudo. Nos anos 70, eles eram a promessa do sertanejo. Mas a virada veio em 1982. Fio de Cabelo vendeu mais de 1,5 milhão de cópias e abriu as portas das rádios FM para música sertaneja. A fama explodiu. 40 milhões de discos vendidos. 6 Grammys latinos. E então, em 1990, chegou aos ouvidos deles uma fita cassete com uma balada composta por José Augusto e Paulo Sérgio Valle. Outro cantor já tinha gravado a música antes, sem repercussão. Mas os irmãos amaram. Foi a primeira que apresentaram ao maestro no estúdio. Gravada em outubro de 1990, Evidências saiu no álbum Cowboy do Asfalto e virou a música mais tocada das rádios naquele ano. A história não parou no Brasil. Em 1992, a mexicana Ana Gabriel gravou Evidências, 10 semanas em primeiro lugar na parada latina dos Estados Unidos. A canção latina do ano na América. Hoje, Evidências é a música mais pedida em todos os karaokês do país. E em 2022, aos 50 anos de carreira, a dupla lotou o lendário Radio City Music Hall em Nova York.
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0: lembrar, Leonardo foi aquele cantor que ele disse que outro cantor teria gravado,
1: né? Leonardo Sullivan gravou Sullivan primeiro.
0: Pernambucano, gravou bem bonito.
1: Gravou
0: também,
1: bem, né? Mas infelizmente não teve a devida repercussão, mas que seria bem merecida, né? Quando eu digo...

0: Sim.
1: A gente volta já.
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1: Eita, toda música tem história. Eu, nas minhas paradas antigas, de disparada de sucesso, de musicalismo em uma parada, essa música nunca deixou de ser tocada, porque ela é muito bonita. Estou começando a chorar.
2: Ah, sim. Essa música é de Roberto Carlos, né?
1: Ah, é do Roberto?
2: Só Roberto, naquela época em que Roberto brigou com o Erasmo, ficou mais ou menos uns 8 meses sem se falar, embora apresentando o programa Jovem Guarda, mas eles ficaram sem se falar 8 meses. Aí Roberto passou a compor sozinho para provar que ele não dependia de Erasmo. Então, dessa música, Wilson Miranda, foi um grande sucesso. O Wilson já não está mais entre nós, né? Foi um grande intérprete, uma voz muito bonita.
1: Música eterna. Lá vem Wilson Miranda.

0: Wilson Miranda, minha gente. Um compacto, capinha preta, pela RCA, inesquecível.
1: Agora quem vem aí, vem quebrando tudo, Nelson com Dora.

0: jeito, né?
1: Essa história é belíssima. Durante a guerra, né? 41, mais ou menos. Em 45, Caymmi veio aqui no Recife fazer um show, fazer umas apresentações e tal. E ele não tinha vaga no Grande Hotel, que hoje é um fórum, né? E ele saiu por ali e tá andando com as malas. E nesse momento já era perto da semana pré-carnaval, na semana pré. E vinha passando uma troça conhecida como Pão da Tarde, ensaiando na rua e pedindo dinheiro pra comprar fantasia, aquela coisa. E na frente vinha uma moça lindíssima dançando e pedindo, com um saquinho pedindo dinheiro. Ele deu o dinheiro. Então ele se encantou tanto com essa moça dançando aí na frente da orquestra, da
0: troça.
1: Do clube, né? Clube de pedestre, que botou o nome dela de Dora, mas ele não sabe se o nome dessa menina era Dora, não. Aí ela botou Dora, saiu daí, rainha do frevo e do maracatu. Caymmi, primeira gravação com ele, que por sinal, que me desculpe aí, Nelson Gonçalves, mas eu gosto mais com o próprio autor cantando.
0: Então vai. Caymmi. Como eu gosto mais com o Nelson, fica empatado. Então, desempate, senhora. Aí, vá.
2: Eu sou mais Mangaba. Vamos lá.
3: Rainha do maracatu. Rima. Ninguém vale mais do que tu. Opa! Olha a rima.
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5: 11 horas e 53 minutos.
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6: Voltando com informações, mais uma vez da BR-101, trânsito continua intenso no sentido Iputinga. Um pouco antes de Bola na Rede, até as imediações da Guabiraba, o motorista vai encontrar retenção. Obras nas imediações da Guabiraba ocupam uma das faixas da via e deixa o trânsito lento. Se sai agora de Abreu e Lima ou Paulista, prefira desviar pela Avenida da Recuperação. No sentido contrário, trânsito intenso também entre o Barro e Dois Irmãos. Se sai agora do Barro com destino Iputinga, prefira fazer o seu trajeto pela via local. 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Raíza Macário para a CBN Recife.

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1: O PROCON de Pernambuco notificou 36 empresas que atuam no mercado de apostas de cota fixa, conhecidas como BETs, para que apresentem documentos e comprovem o cumprimento das normas de proteção ao consumidor. O órgão identificou 45 empresas do setor, sendo que outras 9 ainda estão na etapa de emissão das notificações. A ação de fiscalização é baseada em lei federal e normas estabelecidas pela Secretaria de Prêmios e Apostas do Ministério da Fazenda. Entre os aspectos que serão analisados estão as medidas adotadas para impedir o acesso de menores de 18 anos, as regras de publicidade, a prevenção ao jogo problemático e os mecanismos de autoexclusão. Das 36 empresas que receberam a notificação, 9 têm sede em Pernambuco e outras 27 estão estabelecidas fora do estado. Depois da abertura formal dos processos administrativos, as empresas terão prazo de 10 dias úteis para encaminhar as informações e os documentos solicitados pelo órgão.
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0: 4 de setembro de 2026. O presidente do STF, Edson Fachin, mandou o procurador-geral da República, Paulo Gonet, e o ministro André Mendonça se manifestarem sobre o relatório interno de inteligência da Polícia Federal divulgado ontem pelo ministro Alexandre de Moraes. Os dois têm 5 dias para apresentar as explicações. O documento usado por Moraes para atacar Mendonça não tem caráter decisório nem valor probatório. O despacho de Fachin ainda retira o relatório do inquérito das fake news. O presidente da corte também determinou que as acusações contra Mendonça e o documento que cita conversas entre Moraes e o dono do Banco Master, Daniel Vorcaro, vão tramitar em uma petição autônoma vinculada ao gabinete da presidência do Supremo. A crise no Supremo ganhou força depois de Mendonça retirar o sigilo de um relatório da Polícia Federal com mensagens trocadas entre Moraes e Vorcaro. Segundo o documento, Moraes editou um contrato de 129 milhões de reais fechado entre o escritório de advocacia da própria mulher e o ex-banqueiro. Mais de 200 mil pedidos feitos ao INSS ainda aguardam avaliação, apesar de o governo ter anunciado que zerou a fila de solicitações. O Planalto informou que o órgão já consegue analisar mais requerimentos do que recebe. O governo classificou os casos pendentes como um resíduo, formado principalmente por pedidos mais complexos. No horário de Brasília, 11h59.
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2: Olá, ouvinte CBN, uma ótima tarde para você. Chegando com informações da BR-101, ela tem trânsito complicado entre a altura do viaduto da BR-232 e a região da Macaxeira, no sentido paulista, com reflexos de uma ocorrência nas proximidades da Iputinga e também de obras sendo feitas na rodovia. Para você que vai dos Torrões em direção à Iputinga, a melhor opção agora é fazer o caminho pela rua Cláudio Brotherhood. 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
5: 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Este ano, o evento será realizado do dia 17 ao dia 20 deste mês, com programação descentralizada. A grade musical vai contar com shows na Estação Ferroviária, na Casa Rosa e no pátio de eventos Luiz Lua Gonzaga, palco principal da festa. 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

0: sexta-feira, 4 de setembro de 2026. O presidente do STF, Edson Fachin, afirmou que seguirá os procedimentos previstos na Constituição para solucionar a crise que atinge a corte. O ministro disse que fará o que é certo. Segundo ele, as instituições precisam ser preservadas e nenhuma autoridade está acima da lei. Fachin afirmou que a gravidade dos fatos não autoriza atalhos e disse que quanto maior o desafio, maior deve ser o compromisso com a legalidade. O ministro ainda afirmou que não haverá precipitação nem omissão e prometeu uma resposta institucional rigorosa. Fachin deu a declaração em evento no Palácio do Planalto, ao lado do presidente Lula. Subiu para 11 o número de pessoas detidas numa operação da Polícia Federal contra um grupo suspeito de fraudar processos de compra e registro de armas de fogo para colecionadores, atiradores desportivos e caçadores. A justiça emitiu ao todo 20 ordens de prisão e 26 mandados de busca e apreensão. A ação é realizada no estado do Rio de Janeiro e na cidade de Vila Velha, no Espírito Santo. A Bolsa de Valores de São Paulo sobe 0,27% aos 185.692 pontos. O dólar comercial está em alta de 0,37%, negociado a R$ 5,12. O euro vale R$ 5,95, elevação de 0,32%. Horário de Brasília, meio-dia e 33.
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0: Hardenberg e Cássia Godoy.
1: E muito boa tarde, hoje é sexta-feira.
2: Sexta-feira, semana praticamente encerrada, mas com muita informação, Carlos Alberto. Hoje é dia 4 de setembro de 2026. Ótima tarde para você e para todos os ouvintes que agora estão todos juntos conosco. Tanto os ouvintes das plataformas digitais, quanto os ouvintes do rádio.
1: A gente pode dizer, sexta-feira praticamente encerrada, depois de encerrado todas as coisas que estão no noticiário. Nós vamos agora aqui repetir, nós estamos agora no DAIO, nas plataformas digitais. Nas plataformas digitais a gente já apresentou parte do relatório que vai, do noticiário e dos comentários que serão feitos ao longo aqui do CBN Brasil, dessa última hora.

e meia. Então vamos então repetir alguns pontos. Eu queria repetir exatamente para o Dayo agora a abertura do programa, que foi mais ou menos o seguinte: está tendo aí uma série de relatórios, contra relatórios, denúncias contra denúncias e tal. Eu acho que um dos objetivos dessa situação, dessa ação inclusive do ministro Alexandre de Moraes, é exatamente de tumultuar o ambiente, deixar a coisa passar para ver se as pessoas esquecem e acabe ficando tudo por isso mesmo, sem nenhuma apuração. Por isso mesmo, consideramos importante começar do começo. Isto é, como é que começa essa história? Começa com o Daniel Vorkaro praticando uma fraude bancária de proporções históricas. Proporções históricas porque é a maior fraude financeira da história. Deixou aí prejuízos de 60 bilhões de reais. Para quem esse prejuízo? Para pessoas que eram depositantes, que tinham negócios lá no Banco Massa, para pessoas físicas. E também para empresas que tinham negócio lá, investimentos, e sobretudo também eram fundos de investimento de prefeituras e de governos estaduais que, por razões políticas, que por acertos com o Daniel Vorkaro, haviam feito depósitos do dinheiro da aposentadoria, depósitos do dinheiro da aposentadoria nos fundos do Banco Master, e é dinheiro praticamente perdido. Bom, então começou com a fraude do Daniel Vorkaro, uma fraude histórica, é isso que está. Bom, aí apura daqui, apura dali, o Daniel Vorkaro foi preso, foi solto, foi preso de novo, e a operação Compliance Zero acabou sendo sorteada para o relato para o ministro André Mendonça no Supremo Tribunal Federal. O que fez o ministro André Mendonça? Ele pediu à Polícia Federal que avançasse nas investigações para que respondesse uma pergunta, que é o seguinte: no celular do Vorkaro apareciam várias ligações e conversas com o ministro Alexandre de Moraes. A fala do ministro Alexandre de Moraes não aparece, porque ela foi apagada, mas as conversas, as palavras, os pedidos do Daniel Vorkaro aparecem e são, no mínimo, constrangedores, no máximo, ou então em circunstâncias normais, são indícios de uma atividade absolutamente irregular e irresponsável do ministro Alexandre de Moraes. O Daniel Vorkaro pergunta se o ministro Alexandre de Moraes conseguiu barrar a coisa, pede proteção a ele junto à Polícia Federal e ao Ministério Público, pergunta se ele deve fugir, isso tudo o Daniel Vorkaro para Alexandre de Moraes, pergunta se ele deve fugir ou não deve fugir, se tem jeito de barrar o processo, se tem jeito de bloquear. Então há várias falas, pedidos do Daniel Vorkaro ao ministro Alexandre de Moraes, que respondeu, só que as respostas foram apagadas. Então, não há como. Então, o ministro André Mendonça, o que ele fez? Ele encaminhou ao plenário do Supremo, ao ministro Edson Fachin, esse relatório da Polícia Federal, no qual constam essas suspeitas e indícios envolvendo o ministro Alexandre de Moraes. O que fez o ministro Alexandre de Moraes? Em vez de responder às perguntas, o que, que ele falou, o que, que ele sugeriu, como ele disse, o que, que ele disse ao Vorkaro quando o Vorkaro perguntou se estava na hora de fugir. Enfim, tinha várias perguntas que ele deveria responder. E, sobretudo, deveria responder também a uma pergunta que se fazia: como é que o Alexandre de Moraes estava a par de uma investigação que corria fora da alçada dele? Ele passou, teria passado informações ao Daniel Vorkaro sobre o andamento das investigações, que seria um crime isso. Bom, em vez disso, o ministro Alexandre de Moraes, baseado num relatório apócrifo, não probatório da Polícia Federal, que não foi enviado em ninguém, portanto não se sabe como ele foi aparecer no gabinete do ministro Alexandre de Moraes, e com base nesse documento apócrifo, e não probatório, ele acusa o ministro Mendonça de vários crimes.

0: Esse investigador, julgador, vítima, ele é tudo ao mesmo tempo. E curiosamente ele acusa o ministro Mendonça de ter feito isso, de ter feito investigação e misturar as funções de investigar e julgar. Bom, o fato então é que o ministro, em vez de responder, o ministro Alexandre de Moraes tumultuou o processo acusando o Alexandre, o André Mendonça, acusando André Mendonça de crimes. Eu recebi aqui, quando estava falando, um comentário de um ouvinte que é jurista, que é advogado, e disse o seguinte: é muito grave atribuir crimes a alguém usando um documento apócrifo. Você está usando um documento apócrifo, não assinado, não oficial. Atribuir crimes com base nesse documento é absolutamente grave, né? E isso agora, bom, e todo esse problema está agora com o ministro Edson Fachin, que é o presidente do Supremo Tribunal Federal, e que Edson Fachin que chamou o processo para si. Qual processo? Esse do Alexandre de Moraes. Esse processo do Alexandre de Moraes foi chamado pelo ministro Edson Fachin, saiu do inquérito das fake news, e essa é a situação de momento.
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0: E aí, Merval?
1: Tudo bom, Sandenberg? Boa tarde, ouvintes. Boa tarde, Cássio.
2: Boa tarde, Merval.
0: Merval, quando vários observadores, analistas, estão dizendo que o ministro Alexandre de Moraes deveria ser afastado, deveria renunciar para salvar a integridade do Supremo, o ministro Alexandre de Moraes dobrou a aposta, Merval.
1: É um sinal de que ele está desesperado, não é, Sandenberg? Porque é uma atitude completamente absurda o que ele fez. Ele está fazendo o que ele acusa o Mendonça de ter feito. E ainda usando relatórios da Polícia Federal que não tem nenhum valor probatório. Como é que ele teve acesso a esses relatórios de inteligência da Polícia Federal? Por que que ele teve? O Mendonça sabe, era o relator do caso. E ele? Por que que ele tem esses relatórios e por que que ele usou relatórios que não são comprováveis pela própria Polícia Federal para atacar o Mendonça? É evidente que ele quis criar um fato, criar uma confusão para ver se recupera um pouco o terreno. Mas ele não tem mais saída, não. Ele tem que... Essa atitude do Fachin de ter retirado da fake news o caso é uma demonstração clara de que ele fez uso indevido desse processo. Aliás, ele foi acusado durante muitos anos de usar o fake news, o inquérito de fake news, para perseguir pessoas. E agora ele usa para se defender, que é mais uma prova de que ele realmente está desesperado e usando todas as armas que tem à mão, né?
2: E isso chama atenção também, né, Merval, para a necessidade de acabar com esse inquérito das fake news que já não devia mais existir, né?
1: Eu tenho a impressão de que o Fachin vai fazer isso. Eu tenho a impressão de que o Fachin agora tomou uma dianteira, assumiu o caso e está notando, me parece, pelas primeiras decisões dele, que o Supremo não pode deixar de se pronunciar e tomar uma providência, porque senão o Supremo fica desmoralizado junto com o Moraes e junto com o Toffoli, né, que já tinha tido seu caso abafado pelos colegas, né?
0: Estamos esquecendo do Toffoli, né?
1: Exatamente. É uma coisa...
0: Que tá lá quietinho, né?
1: Tá fingindo de morto.
0: Tá certo.
1: Esquecem ele.
0: Merval Pereira. Obrigado, Merval. Até.

0: Até.
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2: E já voltamos.
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0: Felipe Igreja, que tem informações a respeito do despacho mais recente do presidente do STF, Edson Fachin. Felipe Igreja, boa tarde para você.
1: Boa tarde, Cássia. Boa tarde a todos. Diante dessa escalada no Supremo Tribunal Federal, o ministro-presidente da corte, Edson Fachin, decidiu retirar do âmbito do inquérito das fake news o pedido do ministro Alexandre de Moraes para abrir um processo contra o também colega da corte, André Mendonça. Na mesma decisão, Fachin abriu prazo de 5 dias para manifestação da Procuradoria-Geral da República e depois, ao final desse prazo, mais 5 dias para manifestação do próprio André Mendonça. Com esse despacho, Fachin determina que tanto as acusações de Moraes contra Mendonça, como o documento de André Mendonça, que cita conversas entre Moraes e Daniel Vorcaro do Master, passem a tramitar em uma petição autônoma vinculada agora ao gabinete da presidência da corte. Fachin não retira competências dos ministros, não retira André Mendonça do caso Master, nem acaba com o inquérito das fake news, que está na relatoria de Alexandre de Moraes, mas reúne essas acusações de uma petição autônoma vinculada ao seu próprio gabinete. Com isso, será o presidente do Supremo que vai definir o andamento do caso e decidir quando e como os casos serão levados para análise dos demais ministros do STF. Essa, portanto, é a expectativa e, segundo o próprio despacho de Fachin, essas providências foram determinadas apenas destinam-se exclusivamente à instrução do feito, sem antecipação de juízo quanto à admissibilidade, à regularidade do procedimento ou ao mérito das imputações, mas tudo agora tramita no gabinete da presidência. Cássia.
0: Muito obrigada, Felipe.
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1: Tarde, ouvintes da Rádio CBN. A semana de esforço concentrado no Senado terminou de forma bem insuficiente para os planos do governo. Ele tinha imaginado uma coisa muito mais ambiciosa. Principalmente, ele queria que fosse aprovada a proposta de redução da jornada de trabalho de 6x1 para 5x2. Isso seria um trunfo eleitoral e ele imaginava que ele colocaria no corner a oposição, porque a oposição não poderia votar contra, porque seria impopular, tiraria votos, e ele pensou que os senadores, então, acabariam constrangidos a votar a favor e teria uma aprovação tão forte quanto teve na Câmara dos Deputados, que teve 461 votos a favor e apenas 19 contra. Mas o que aconteceu de verdade é que foi aprovado na CCJ, foi aprovado pela relatoria de um senador ligado ao governo, Omar Aziz, e ele não fez nenhuma mudança, não aceitou nenhuma proposta de emenda, porque assim não teria que voltar para a Câmara. O projeto era, então, levar a plenário no mesmo dia, na quarta-feira mesmo. Não foi. Estourou uma grande crise em Brasília e isso criou uma névoa de confusão, e os senadores da oposição se aproveitaram para não votar, esvaziando o plenário, não dando quórum. O senador Flávio Bolsonaro não chegou aí a Brasília, colocou o seu coordenador de campanha para ser seu porta-voz, o Rogério Marinho. O Rogério Marinho fez uma proposta muito ruim do ponto de vista de alternativa, porque ela não faz muito sentido. Pagamento por hora, isso já existe na legislação brasileira desde a reforma trabalhista do governo Temer, mas não foi aprovado. Então, não foi aprovado e não teve muito custo do ponto de vista político para os senadores da oposição, porque eles não votaram contra, eles apenas não deu para votar, né? É assim que foi visto. O senador Davi Alcolumbre, que tinha feito um acordo com o presidente Lula para fazer a votação de matérias de interesse do governo nesse período, também pode dizer: eu tentei, mas não conseguia, não tinha quórum, não podia botar para votação, senão seria derrubado. E a PEC da segurança também não foi votada. Esses são os dois temas que teriam mais interesse eleitoral. Mas o governo, mais o

0: O governo não saiu de mãos abanando da semana. Ele conseguiu a aprovação do marco regulatório de terras raras, que é um assunto que não tem visibilidade popular, mas cobre uma lacuna da legislação brasileira nesse assunto, nesses minerais estratégicos. E conseguiu a aprovação da taxa das blusinhas, né? O fim da taxa das blusinhas. Vamos lembrar que a taxa das blusinhas, o governo é que criou esse problema, ele criou para si mesmo e agora estava votando a revogação da medida que ele mesmo tinha proposto. Então, não tem muito apelo eleitoral. Então, o governo saiu sem as medidas que teriam apelo eleitoral, principalmente a redução da jornada. E agora, vai ser votado quando? Tem uma discussão, vai ser votado só depois das eleições. Mas vai ser depois das eleições para o Senado, que seria entre o primeiro e o segundo turno, ou depois das eleições completas? E não ficou muito claro isso. De qualquer maneira, senadores que não foram reeleitos ou senadores que sejam da oposição, já eleitos, não têm razão para serem constrangidos a votar a favor. Então, essa medida ficou muito mais incerta no futuro, Sardenberg. E o presidente Lula não poderá usar muito isso na sua campanha. Pode dizer que eu propus, está avançando, mas não mais do que isso. Até segunda-feira, Cássia, até na verdade terça-feira, Cássia e Sardenberg.
1: Essa foi a Miriam Leitão, que volta então na terça-feira a nossa programação. Meio-dia, 57 minutos. Fique agora com o É da Sua Conta do PicPay com Renata Flores.
2: Olá para você ligado aqui na CBN. Em um mundo cada vez mais tecnológico, quem não se atualiza acaba ficando para trás. E quando se é empreendedor, é preciso tomar mais cuidado ainda. Afinal de contas, você não quer estar em desvantagem em relação à sua concorrência, não é mesmo? Então, hoje eu trouxe algumas ferramentas e dicas que podem te ajudar a gerir melhor o seu negócio e a vender mais. Para organizar os seus projetos, existem várias opções disponíveis para celular e para computador. O Trello, o Notion e a Monday, por exemplo, são ótimas opções. Mas para quem não quer mexer ou pagar por ferramentas, usar uma lista no bloco de notas já é um começo e ajuda muito a organizar as ideias. Agora, uma dica para te ajudar no atendimento ao cliente. O WhatsApp Business te permite programar respostas rápidas toda vez que alguém te mandar uma mensagem. Isso te ajuda a filtrar o que o seu cliente está procurando. Se é algo para comprar, se é para tirar uma dúvida ou ver o status de um pedido. E também dá mais credibilidade ao seu negócio. Para conquistar mais clientes, a dica é a campanha EPJ, Tamo Junto. Com ela, você pode divulgar o seu negócio para a base de clientes do PicPay via notificações push. Basta usar as ferramentas e funcionalidades oferecidas pelo PicPay Empresas. Quanto mais você usa, mais campanhas você libera. E o legal é que essas campanhas são personalizáveis. Então você pode escrever a mensagem e ela vai chegar para os clientes PicPay que estão próximos do seu negócio. Dá, por exemplo, para incluir um número do WhatsApp da sua empresa como ponto de contato. Assim, os novos clientes já sabem como te encontrar e comprar os seus produtos ou serviços. O É da Sua Conta fica por aqui e a gente se fala de novo amanhã. Até lá!
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sexta-feira, 4 de setembro de 2026. O IBAMA autorizou a Petrobras a perfurar outros 3 poços exploratórios na bacia da Foz do Amazonas, de acordo com a agência de notícias Reuters. As novas estruturas são fundamentais para saber se a recente descoberta de petróleo na região é comercialmente viável. Segundo a decisão do órgão ambiental, a estatal tem 30 dias para apresentar um cronograma atualizado do projeto. O presidente Lula afirmou que ninguém, em nome da democracia, pode usar o cargo em benefício próprio e defendeu uma reforma no judiciário. Ele deu a declaração em evento no Palácio do Planalto, ao lado do presidente

0: do STF, Edson Fachin. O Supremo enfrenta no momento uma crise desencadeada pela divulgação de um relatório da Polícia Federal que mostra uma relação próxima entre o ministro Alexandre de Moraes e o dono do Banco Master, Daniel Vorcaro. Os portões da Cidade do Rock devem ser abertos daqui a pouco, às 14h, para a primeira noite do Rock in Rio. Ao longo de 7 dias, serão 190 apresentações e mais de 1.300 artistas. Pelo palco mundo, passarão nomes como Elton John, Maroon 5, 21 Pilots e Stray Kids, que é aquele grupo de K-pop que está estreando no festival. A banda americana Foo Fighters fechará hoje a primeira noite. A companhia japonesa ANHD confirmou a compra adicional de 8 aeronaves da Embraer. Com a ampliação, o total de pedidos da empresa estrangeira chega a 23. A primeira entrega está programada para 2028. O valor do negócio não foi divulgado pela Embraer. Uma brasileira foi condenada à prisão perpétua na Itália pelo assassinato do companheiro. Segundo a sentença, a Dilma Pereira Carneiro planejou ao longo de meses uma emboscada para simular um atropelamento em 2024. Conforme o Ministério Público, o objetivo da mulher era ficar com o patrimônio do namorado. No horário de Brasília, 1h02.
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1: De volta com informações da Caxangá, o trânsito na avenida está com pontos de retenção, principalmente no sentido centro, entre a altura da Estrada do Barbalho e a região do Zumbi. Para quem vai da Iputinga em direção ao bairro da Boa Vista, vale a pena desviar pela Avenida Maurício de Nassau, mesmo com os trechos de trânsito intenso também. E usar a Avenida Estevão da Costa para chegar a Caxangá num ponto mais adiantado. 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Betânia Ribeiro para a CBN Recife.
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0: E aí, Rusty?
1: Boa tarde, Sardenberg. Boa tarde, Cássia. Boa tarde, ouvintes.
2: Boa tarde, Rusty.
0: O som tá muito bom, o áudio tá ótimo, limpo, claro. E eu fico até espantado, porque o Rusty está em Cusco, no Peru, falando, comendo comidas sagradas dos Incas, Rusty.
1: Exatamente. Ô Sardenberg, sabe o que que me impressiona? Você falou que está impressionado com áudio limpo, que eu estou a 3.600 metros de altitude. A montanha mais alta do Brasil, o Pico da Neblina, é o quê? 2.900 e qualquer coisa, não é isso? Então estou mais alto do que a montanha mais alta do que do Brasil, sabe? Isso é algo realmente impressionante. E tem as pequenas coisas, já minha sétima viagem ao Peru. É um país que eu adoro, e as pessoas me perguntam, por que que você vai tanto para o Peru? Eu acho que talvez seja por conta do respeito que eles têm à alimentação. E isso a gente vê nas pequenas coisas. Um exemplo, ontem eu estava no aeroporto em Lima, né? Igual todo aeroporto vai ter aquela praça de alimentação, onde tem todas aquelas comidas ao redor. Só que quando a gente começa a perceber o que que as pessoas estão comendo, elas estão comendo uma comida do dia a dia, que é uma sopa, uma salada, um ceviche, é um arroz com um frango e um molho por cima. É aquela comida nossa que seria o equivalente ao PF. Os famosos fast food ficam de lado e para os turistas, né? E o que que essas pessoas estão bebendo? Estão bebendo sucos e água, nada de refrigerante. Outra coisa também que me surpreende muito aqui em relação à cultura alimentar, aqui não tem essa história da comida vir até a gente, não. Se a gente quiser comida, nós que temos que ir até a comida. Não tem esse negócio de delivery aqui, não, Sardenberg.
0: Ah, não tem? Na capital,
2: mesmo
0: não tem?
2: Mesmo nos grandes centros, não tem?
1: Ou então você tem que procurar bem. Se chegar os brasileiros aqui, provavelmente vão ficar procurando porque estão mal acostumados. Mas os peruanos não, os peruanos, você conversa com os peruanos aqui, eles que têm que ir até a comida não vão até ele não, Sardenberg.
2: E a variedade
1: agora
2: também,
1: é curioso,
2: Rusty?
1: A gente tá

0: Estava falando também, a variedade, né, Cássia? É incrível a gente pensar que as batatas, né, toda a variedade de batatas e milho, principalmente, por conta de toda a cultura quechua, né? Quando a gente fala Inca eram os reis, o povo era o povo quechua. E toda a base da agricultura que tinha aqui, a desenvolvimento em diferentes altitudes, para saber qual produto, qual alimento precisava de mais sol, mais água, menos água, em qual altitude um alimento se dava melhor do que outro. Então, tudo isso é muito interessante e a gente vê uma técnica e uma noção de aparência do prato, de apresentação do prato, uma noção estética do prato muito bonita. Aquela coisa, aquele prato colorido, aquele prato vivo, aquele prato fresco. Então, isso, a gente está no café da manhã e a gente vê, assim, aqueles cortes minuciosos que a gente vê de alguém muito bem treinado para fazer aquilo ali. Então, realmente um país fantástico e não somente alta gastronomia. A gente vê a gastronomia acontecendo em tudo quanto é canto. Seja na comida de rua, seja na comida do dia a dia, na comida que vai ter no aeroporto e até mesmo nos excelentes restaurantes que a gente vai encontrar em Lima, né?
1: A gente começou a falar com você, já teve ouvinte que mandou até foto para cá de quando esteve no Peru e comeu um porquinho da Índia, o cuy, que é muito popular aí, né?
0: Exatamente, é a comida sagrada dos incas, né? É a principal comida da época dos incas. Eu tive que provar, Cássia, eu não desisto fácil, não. Eu provei mais ou menos uns 10 cuy até achar o que eu gostava. E aí achei que fica numa comunidade aqui no entorno de Cusco, que ele é feito no forno, todo espaldado, atropelado, igual tem o galeto atropelado. Sim. No Rio de Janeiro. E aí hoje eu levo o pessoal nesse lugar para provar o cuy e todo mundo que prova gosta, que realmente é um porquinho miniatura, né? A gente tem lá os leitões, as leitoinhas e os cuis. E tem também carne de alpaca. Não sei se vocês já provaram, já ouviram falar da carne de alpaca, né? Tem a lhama, a alpaca, a vicunha e a outra que é a guanaca. Então tem vários bichos diferentes aí, a carne é da alpaca. Agora, a vicunha é bom para fazer casacos aqui, casacos que giram em torno de mais ou menos 50 mil reais.
2: O quê?
0: Pois é, Sardenberg. É das melhores malhas do mundo, que são os casacos, né? Os casacos de pele de vicunha. Que são, assim, realmente impressionante o preço que chega esses casacos aqui em Cusco, né?
1: Agora me conta uma coisa, fiquei em dúvida, você falou da carne da alpaca, o sabor da carne da alpaca lembra alguma coisa que a gente conheça ou não?
0: Lembra muito carne vermelha, viu Cássia? Lembra, talvez aí não sei se vocês já provaram avestruz, até parece um pouco.
2: Canguru.
0: Mas é uma carne vermelha, um filé. Canguru eu não provei, Sardenberg, mas deve ser semelhante, viu, Sardenberg?
2: Canguru é
0: É bem vermelha, como é que se diz? Depende também do cozinheiro, né? Tem o cozinheiro que nós provamos aqui, é bom de serviço. Então depende disso também. Agora, quem quiser acompanhar essa comilança toda, depois entra lá no meu Instagram, no Rústio Marceline, que tem muita coisa diferente que eu tô colocando por lá, das coisas que a gente tá provando por aqui, viu?
2: Tá certo. Bom, Rústio, aproveite, divirta-se com as comidas sagradas, com as batatas, os milhos. Eu acho bacana a quantidade de batatas que tem, né?
1: É, isso aí.
2: A gente pensa que batata é uma só, mas não é não, né?
0: Muito legal.
2: Dá certo.
0: Rústio, não, você... milho também. Milho é mais impressionante ainda, Sardenberg.
2: Se fala em milho, pensa naquilo e acabou, né? Não, tem muita variedade. Rústio Marceline, obrigado, Rústio. Boa viagem e até.
0: Até. Semana que vem falamos direto de Lima. Abração pra você, pra todos os ouvintes. Até semana que vem.
1: Até.
2: Em Lima tem alguns dos melhores restaurantes do mundo.
1: Tem uma cultura gastronômica riquíssima, inclusive vencendo nas últimas décadas. A gente pode dizer bastante valorizada, né?
2: Intervalo agora.
1: E já voltamos.
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4: 1:17.
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1: Boa tarde para você também, para o nosso ouvinte. Pois é, faltam só 40 minutos, né, para a abertura dos portões aqui da cidade do Rock. Muita gente lá, já do lado de fora esperando para esse primeiro dia de Rock in Rio. E o Foo Fighters vai fechar essa sexta-feira, a primeira noite do Rock in Rio 2026. A banda que vai subir ao palco Mundo pouco depois de meia-noite, num dia em que abre aí uma sequência de 7 datas de festival na cidade do Rock. Nesse primeiro final de semana especial, 7 de setembro, né, feriadão. Na segunda-feira, então serão 4 dias direto de shows aqui na cidade do Rock. Teve gente que chegou bem cedo, como sempre, né, Cássia? Aqui na cidade do Rock, ainda antes dos portões abrirem, conversei com 2 fãs, um aqui de Niterói, da região metropolitana do Rio, e um fã, o Augusto, que é de Juiz de Fora, na zona da Mata Mineira, chegaram e disseram por que que vieram tão cedo aqui para a cidade do Rock.
2: Vem todos, se eles estão no Brasil eu vou dar um jeito de assistir. Em todos que eles estão eu venho. Já vim aqui no Rock Rio, já peguei grade. E acho que quanto mais a gente se esforça e consegue, mais viciante é, sabe? Pro fã, isso aqui não tem explicação.
3: Cara, esse é o melhor line-up, assim. Eu ouço todos, adoro The Hives, Foo Fighters, então nem se fala. De Ferreiro, peguei folga ontem, peguei folga hoje. Tudo pra conseguir estar inteiro pra mais um Rock in Rio pra conta, né? Tem que se organizar.
1: E quem trabalha, Cássia, são muitos funcionários, né, das ativações, do próprio festival, também gosta de curtir, né? Conversei com a Regina e com a Isabela, que chegaram aqui cedo para já começar a trabalhar até a madrugada, até o fim desse primeiro dia, e disseram que já tem seus preferidos aí ao longo desse festival para assistir também.
4: Uma delícia. Tem que vir, conhecer, curtir. Vou tentar Ivete, Pedro Sampaio, Elton John, Maroon 5, mas eu tenho que trabalhar.
5: É a primeira vez. Nossa, muito animada. Nossa, é um evento que eu sempre sonhei e tá aqui, é tudo de bom, assim. Eu tô muito feliz.
1: Tem algum artista que você queira muito assistir ao longo desse Rock in Rio?
5: Cara, a Demi Lovato. Sou muito fã, a Demetria, dia 12, entendeu? Ela cantando, não importa onde que ela esteja, o palco que ela esteja, vou estar cantando na mesma vibe, mesmo que vai ser trabalhando, vou estar na mesma vibe que ela, Demi.
1: Nesse período, assim que os portões vão ser abertos, as ruas, as vias aqui no entorno vão ser bloqueados, apenas veículos autorizados vão poder chegar. Tem transporte coletivo, o BRT chegando aqui, especial, inclusive, é a orientação da prefeitura, portanto, e também reforço na segurança para garantir a segurança de todo mundo nesse primeiro dia de Rock in Rio. Cássia.
6: Muito obrigada, Gabriel Freitas. E ainda falando de cultura, Carlos Alberto, sabe o que a gente tem em São Paulo?
7: A Bienal do Livro, e quem está lá é o Clauson Dutra. Clauson.
8: Fala, Sardenberg. Boa tarde para você, Cássia, para todo mundo. Olha, o mais bacana desses eventos culturais é que a gente senta no chão, mas também tem eventos para sentar, tem locais para sentar na cadeira, e claro, a gente acaba conhecendo pessoas, conversando com as pessoas para falar de livro, né? Que é uma das coisas mais importantes da humanidade. E eu tô aqui, Sarda e Cássia, tô aqui sentado no chão, acabei conhecendo algumas pessoas, dentre elas a Ellen Viuca, Relações Públicas, trouxe a filha de 6 anos e 3 anos para Bienal do Livro, que começou hoje, sexta-feira, e segue até o dia 13 de setembro no distrito de Anhembi. Lembrando que é considerado, esse evento é considerado o maior da história. A feira ocupa 86 mil metros quadrados, reúne 269 expositores e oferece cerca de 3.500 horas de atividades. E é claro que eu vou falar com a mãe, Ellen Viuca. Obrigado por atender o convite da CBN aqui, sentado na tranquilidade, para falar sobre livro e para falar sobre suas duas filhas. Você trouxe as suas filhas aqui para acompanhar a 28ª edição desse evento. Muito obrigado por atender o convite da CBN. Me conta, como é que está o evento? O que você achou até agora?
9: Ah, o evento está muito lindo. É muito tentador. Cada um dos estandes, a gente se perde mesmo. Fazia muito tempo que eu não vinha aqui, mas é a primeira vez que eu venho com elas, né? Então está sendo uma experiência muito legal, porque a minha mais velha está em fase de alfabetização, então ela está aprendendo a ler, então ela está se perdendo aqui nos livros, é muito legal. E a mais nova, que copia tudo que ela faz, também já está indo na mesma vibe, assim. Está muito gostoso mesmo, muito legal. Eu estou adorando.
8: E a Lorena, de 6...

0: anos é fã do filme Guerreiras do Pop. Você combinou comigo de cantar Golden. Você vai cantar comigo?
1: Sim.
0: Como é que canta?
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0: Ai, muito bom. Ela tá com o livro aqui. Você gosta de livro? Gosta de ler?
1: Gosto.
0: É. Como é que é o refrão? Ingo, ingo,
1: pop,
0: obrigado, Lorena. Manda um beijo pra todo mundo.
2: Beijo,
0: obrigado,
2: Lorena.
0: Lorena é uma das crianças de tantas que estão espalhadas pela Bienal do Livro. Te devolvo, Cássia Sadenberg, ainda assim repercutindo, além das pessoas que estão aqui, gente, está lotado. A gente também tem que repercutir algumas falas importantes desse evento. Eu quero trazer para o nosso ouvinte a fala do ministro da Cultura da Espanha, o Ernest Urtasun. Ele afirmou que a participação do país como convidado de honra da 28ª edição da Bienal Internacional do Livro de São Paulo deve servir para ampliar os projetos de cooperação cultural entre espanhóis e brasileiros. Essa entrevista foi exclusiva para a Rádio CBN, ele que participou da abertura do evento. Vamos ouvir.
3: Bueno, la cultura brasileña es una de las grandes culturas universales, ¿no? Y en España hemos admirado vuestros arquitectos, vuestros músicos, vuestros cineastas, desde Kleber Mendoza, Niemeyer, a Gilberto Gil, todas las áreas, ¿no? Y por lo tanto estar aquí es un honor, porque que una cultura como la brasileña en esta Feria del Libro considere invitada a la cultura española, pues que es un gran honor, la verdad. Y además nosotros hemos aprendido mucho de Brasil, no solo de sus artistas, sino también de sus políticas culturales.
0: Bom, para chegar aqui à Bienal, a opção mais prática é o metrô. Quem usa a linha 1 azul deve descer na estação portuguesa Tietê e de lá a ônibus e vans gratuitos até o distrito Anhembi, aqui na Zona Norte de São Paulo. Eu vou continuar por aqui a tarde inteira, Sadenberg e Cássia. Eu nem gosto, né? Volto com vocês.
2: Tá certo, Clauson Dutra. Muito obrigada pelas informações. E agora intervalo, Carlos Alberto.
4: Já voltamos.
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0: Sexta-feira, 4 de setembro de 2026. O número de brasileiros que trabalham por meio de aplicativos cresceu quase 37% desde 2022 e chegou perto de 2 milhões no ano passado. Cerca de 60% das pessoas desempenham atividades ligadas a plataformas de transporte de passageiros. Mais de 90% tinham o trabalho por aplicativo como principal ocupação profissional. Os dados fazem parte da PNAD contínua do IBGE. O presidente do Tribunal Superior Eleitoral, Cássio Nunes Marques, afirmou que a justiça não escolhe vencedores, não interfere na escolha popular e não tem preferência por nenhuma candidatura. Em cerimônia no TSE, o ministro disse que as instituições brasileiras devem se curvar à soberania popular e que a Corte Eleitoral vai trabalhar para garantir que cada pessoa possa definir os rumos do país nos próximos 4 anos. Ele deu a declaração em meio à crise do Supremo Tribunal Federal, envolvendo os ministros André Mendonça e Alexandre de Moraes. Candidatos têm demonstrado preocupação com o risco de o caso provocar algum impacto nas eleições. O secretário americano de Estado, Marco Rubio, vai visitar pelo menos 3 países aliados dos Estados Unidos na América do Sul. As viagens para a Colômbia, o Equador e o Peru devem ser feitas entre a terça e a quinta-feira da semana que vem. O objetivo é fortalecer parcerias estratégicas da Casa Branca na região. No horário de Brasília, 1h34.
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0: E aí, Vera?
1: Oi, Sardenberg. Boa tarde para você e para a Cássia, para os ouvintes, também para quem assiste o CBN Brasil.
2: Boa tarde, Vera.
0: Bom, Vera, a crise escalou, temos aqui novos elementos. Eu estou vendo aqui a sua coluna no Jornal Globo de hoje, você falando de uma tentativa de um pacto de silêncio, Vera.
1: Pois é, mas o ministro Alexandre de Moraes foi bastante ousado, né, Sardenberg, e resolveu jogar em outro aspecto que eu trato na coluna, que é o aspecto da confusão.
0: Isso.
1: E aí ele praticamente obrigou o ministro Edson Fachin a agir. O Fachin vinha naquela morosidade que a gente falou aqui, dizendo que resolveria tudo no tempo certo. Houve duas sessões em que eles simplesmente jogaram o assunto para baixo do tapete. Houve aquela foto que flagrou todo mundo ali numa tentativa de ficar tudo bem e dar risada. E aí o ministro Alexandre de Moraes veio e incluiu praticamente o ministro André Mendonça no inquérito das fake news, que é relatado por ele. E que, vamos lembrar, é aquele inquérito que está aberto desde 2019, relatado por ele, aberto de ofício lá atrás, e que ninguém dá mostra de que um dia vai ser encerrado. E eu acho que aí o ministro Edson Fachin achou que era ousadia demais. Eu até falei na coluna que essa decisão do Alexandre de Moraes praticamente tirava o Fachin da cadeira dele e fazia com que ele, Alexandre, sentasse um ano antes. Ele é o atual vice-presidente, é o próximo presidente pela linha sucessória normal do Supremo. E aí o ministro Edson Fachin ontem mesmo já deu um despacho pedindo para todo mundo estado nesse imbróglio se manifestar em 5 dias e hoje decidiu que tudo bem, ele até pode analisar o pedido do ministro Alexandre de Moraes para investigar se o André Mendonça exorbitou, se ele agiu ilegalmente, se mandou investigá-lo ilegalmente, etc. Mas que isso não pode de jeito nenhum ser feito dentro do inquérito das fake news, que seria uma bizarrice sem tamanho. E aí eu acho que as coisas ficam um pouco menos graves do que estavam até ontem à noite. Mas a gravidade do que está acontecendo lá no Supremo, dessa guerra, dessa instrumentalização da instituição de acordo com interesses pessoais, isso precisa ter um basta. E não pode, vamos esperar a eleição para depois resolver, porque isso está contaminando a eleição. É óbvio que, de uma maneira ou de outra, esse assunto já é um tema da eleição e a gente não sabe o que mais pode acontecer para aí sim influenciar de uma maneira enviesada o resultado da eleição. Todos os inquéritos que têm peso eleitoral precisam ter transparência na condução e o Fachin precisa arbitrar essa guerra, porque não podem dois ministros formar bunkers dentro do Supremo Tribunal Federal e a partir dali ficar investindo um contra o outro. Não tem cabimento um negócio desse, né? E o ministro Alexandre de Moraes fez tudo isso, tornou público pública a investigação do Cláudio Castro, mais de 2.000 páginas de documento, deu essa contraofensiva em relação ao André Mendonça e não se dignou a falar uma mísera palavra a respeito do que existe naquele relatório da Polícia Federal, a respeito dele, das relações dele com o Daniel Vorcaro, o que era aquilo, por que ele escrevia mensagens para o Daniel Vorcaro no bloco de notas e depois apagava. Cadê essas mensagens? O que afinal ele respondeu? Até aqui nenhuma palavra a respeito do conteúdo do relatório, que é o que de mais grave existe nessa montanha de coisas graves que a gente está falando aqui.
2: E aí a gente percebe, né, Vera, uma postura muito diversa dos ministros do STF. Quase ninguém fala nada, o Fachin só se manifestou depois que foi extremamente provocado. E a gente tem o Alexandre de Moraes até agora sem se manifestar. E, por outro lado, situações como a que foi flagrada pelo fotógrafo do Globo, que fez aquela belíssima foto mostrando todo mundo ali reunido, dando uma bela gargalhada, enquanto essa crise toda vai se avolumando no STF, né?
1: Eles tiveram a cara de pau de falar, estavam morrendo de uma piada sobre piscofins. Olha que assunto engraçado.
2: Nossa,
1: né?
2: Hilário.
1: Vocês mesmos não se pegam gargalhando todos os dias quando pensam no tema piscofins? Não importa o que era o motivo.

0: motivo da risada, na verdade, né? Porque o momento é de muita gravidade e homens públicos precisam ter ali um pouco de decoro ao tratar das coisas. E aí, o que, que eu escrevi na coluna? A próxima providência vai ser proibirem os fotógrafos. E bingo, foi isso que aconteceu. Agora puseram uma linha lá de Do Not Cross, e onde o foto não pode mais ficar, porque você pode flagrar alguma coisa ali, sendo que é um prédio público, etc. E sempre a gente circulou por lá. Eu mesmo já fiz várias entradas na CBN, lives para o Globo, naquela marquise do lado de fora do STF. Mas agora interditaram, assim como tinham feito lá atrás, na aceitação da denúncia do Mensalão, que também proibiram que os repórteres ficassem atrás dos computadores dos ministros, porque o Alan Gripe e outros repórteres flagraram aquilo que estava sendo conversado por eles no aplicativo de mensagens.
1: Tá certo. Vera Magalhães, obrigado, Vera, e até.
0: Obrigada, Sardenberg. Você fica me devendo uma piada bem engraçada sobre piscofins, tá bom?
2: Olha, acho que nem o Sardenberg, que entende tudo de piscofins, sabe elaborar uma piada engraçada a respeito desse assunto. Pensa aí no fim de semana, na segunda-feira a gente cobra.
1: A piada é essa aí que vocês estão dando, que tem piada de piscofins.
0: Tchau, gente.
2: Até mais.
1: Até mais. Tchau, tchau. Intervalo.
2: E já voltamos.
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0: E aí, Teco?
1: Boa tarde, Cássia, boa tarde aos ouvintes, tudo bem?
2: Tudo certo, Teco, boa tarde.
0: Assunto é uma pesquisa do IBGE mostrando, a partir de pesquisa do IBGE, números mostram que os trabalhadores por aplicativo cresceram, o número cresceu quase 500 mil em 3 anos. Quantos estão agora?
1: 2 milhões, são 2 milhões de trabalhadores crescendo todo ano. É um estudo bem legal, viu, Saramé? É bem bom do IBGE, que traz muitas reflexões e até uma maior aí se nessa história da escala 6x1, se não valia a pena dar uma revisitada aí nas leis trabalhistas, né? Contemplar coisas que agora existem, não existiam, demandas que não faziam sentido, agora fazem, e o contrário também. Porque tem muita gente, já estamos falando de 2% das pessoas, né? Ao contrário do que já foi um dia, majoritariamente, é pessoas que têm isso como atividade principal. É um pouco mais da metade, a gente está falando ali de transporte, basicamente de Uber, e um pouco menos da metade de entrega, né? Aquelas entrega de produtos e comidas. Mas é bastante gente, muita gente, majoritariamente masculino, né? Até sendo diferente da realidade. Então, 85% das pessoas que trabalham em plataformas são homens, mais da metade até 35 anos. Então, tem muita gente que é nova, que é aquele primeiro emprego, aquele não sabe o que fazer ou não tem formação para fazer muita coisa, mas já tem metade das pessoas também que não estão nessa categoria, né? E aí tem coisas interessantes, né? Por que que eles foram parar ali? Majoritariamente é porque querem flexibilidade que esse trabalho lhes dá. Então, 27% é por conta disso. Muita gente, 25%, é porque não conseguiu um outro emprego. E 20% é porque acha que vai ganhar mais ali do que ganharia antes. Nesse mesmo estudo mostra que isso já foi verdade, que no ano passado, mais ou menos, que estão empatados, né? Porque quando a economia também cresce, vai crescendo, né, e a economia tem andado para frente, você tem ali aumento de renda de quem está empregado, né? Então, o trabalhador de plataforma ganhava mais, mas agora já não é mais verdade, está meio a meio, sendo que ele, segundo esse estudo, ele trabalha 5 horas a mais por semana, que é bastante coisa, né? Uhum. Então, na verdade, ele está trabalhando mais para ganhar a mesma coisa. E aí tem um monte de coisa para discutir, né, Saramé? Porque não estão assistidos por nada, por outro lado também não contribuem, por exemplo, para a Previdência, parece um caminho sem volta, cabe uma discussão de um monte de coisa aqui, né? Por que que o cara prefere trabalhar por conta própria do que ter um emprego com benefícios, né? Será que é só flexibilidade ou será que o outro emprego era muito ruim, aí tem chefe, falta de perspectiva? É um estudo bem bacana e acho que vale a pena o governo se debruçar sobre ele, viu?

0: Tá certo, é um grande coisa para, enfim, não é um problema, né? Porque tá funcionando muito bem e tal, mas tem que dar alguma gestão nisso, né?
1: Principalmente tem que dar uma gestão e discussão, né, Sarenberg? É. Porque é bastante gente escolhendo isso, tem que assistir, tem que pensar por quê também, né? É.
0: Principalmente no que se refere à contribuição para a Previdência, né?
1: Uhum.
0: Então tá bom. Teco, obrigado, Teco, até.
1: Até segunda, tchau, tchau.
2: Até.
0: Intervalo.
2: E já voltamos.
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0: E olha, depois do CBN Brasil, depois das 14 horas...
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3: Faltando cerca de um mês para o primeiro turno das eleições, o Tribunal Regional Eleitoral de Pernambuco atualizou o levantamento dos locais de votação que passaram por mudanças de endereço. Com mais 54 alterações, chega a 227 o total de modificações. A lista completa pode ser conferida no portal cbnrecife.com. As mudanças abrangem 39 municípios pernambucanos. Paulista concentra o maior número de sessões com alteração de endereço, 33. O município é seguido por Olinda e Recife. A Justiça Eleitoral também aponta que as modificações atingem apenas 1% de todas as sessões no estado. A medida é adotada para adequar a organização e facilitar a preparação para as eleições.

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0: Suzana?
1: Oi, Sonnenberg, Cássia, ouvintes, boa tarde.
2: Boa tarde, Suzana.
0: Suzana, tem São Paulo nesse momento, está a exposição Miró, Mestre das Formas, está lá na FAAP, e são 140 obras do autor, e vai até 12 de outubro. Mas não é isso, é bacana, eu já fui, é bacana, mas não é disso que nós vamos falar. Nós vamos falar da adega de vinhos do Romiró.
1: Isso mesmo, Sonnenberg. Eu fui visitar a exposição, que bom que você foi também, é uma exposição bem interessante. E quando eu fui, eu tive a oportunidade de conversar com o curador, com a pessoa que trouxe a exposição para o Brasil, que é o Roberto Souza Leão. E ele estava mostrando os quadros, e tem uma das gravuras que você deve ter visto, que é um quadro que chama Eu Trovador, que é um desenho de Miró, que no meio do quadro tem um saca-rolha. E aí a gente começou a conversar de vinho, e ele contou uma história que eu achei muito interessante desse artista catalão, que é o seguinte: o Miró faleceu com 90 anos. Quando ele tinha 80, ele falou: chega, eu não quero mais comprar vinho, eu não quero mais ganhar vinho de presente, eu vou beber a minha adega, né? Ele não era um consumidor assim como Picasso, que bebia um monte, ele era mais comedido, vamos dizer assim. E ele resolveu isso, você nunca sabe quantos anos de vida você tem, né? Mas você tá com 80 anos, você sabe que você não vai ter mais 80 anos de vida. E ele foi bebendo a adega dele, né? Foi bebendo a adega dele, feliz, eu imagino. E ele, por exemplo, uma das coisas, o Miró, ele foi um dos caras que ilustrou o rótulo do Mouton Rothschild, que é um clássico de Bordeaux e que cada ano convida um artista para desenhar os seus rótulos. E, por exemplo, quando você desenha o rótulo do Mouton, você ganha todo ano uma caixa do Mouton Rothschild. Então, por exemplo, ele tinha pelo menos 6 Mouton Rothschild por ano para beber, que é um grande vinho de Bordeaux. Mas ele tinha, a paixão dele era Rioja, ele tinha vários vinhos de Rioja, e ele foi administrando esse estoque, vamos dizer assim, até que quando ele faleceu, tinham só 9 garrafas, né? Então assim, acho que ele fez de 9 garrafas. E o interessante, assim, o Roberto, que é esse curador que...
2: A gente teve uma perda aqui no contato com a Suzana Barelli. Vamos fazer o seguinte, vamos retomar essa conversa na semana que vem, porque a gente está com o tempo super apertado, caiu a linha até a gente retomar. Ela continua falando dessa particularidade envolvida nessa exposição que continua em São Paulo, então, as garrafas do Miró.
0: Mas só para completar, a história diz o seguinte: quando ele fez 80 anos, o Miró disse que não ia mais comprar vinho, mas beber a sua adega. Ele morreu com 90. Quer dizer, em 10 anos, ele bebeu quase toda a adega, porque quando ele morreu, sobravam 9 garrafas.
2: Olha aí.
0: A gente precisaria saber quantas ele tinha.
2: É verdade. Suzana conta pra gente semana que vem.
0: E com isso, o CBN Brasil vai ficando por aqui. Tivemos na produção
2: a Ana Luísa Bessa,
0: nos trabalhos técnicos,
2: a Priscila Gubiotti e o Daniel Mesquita.
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2: Uma ótima tarde a todos, um excelente fim de semana e até a semana que vem, Carlos Alberto.
0: Muito obrigado a todos, um bom fim de semana.

0: E?
1: Ah, pé na jaca? Não.
2: Pé na jaca. Aê.
0: E sigam na CBN.
1: E agora sigam com o Aldo Vilela e o CBN Total. Um ótimo fim de semana para você.
3: Obrigado, Cássia. Obrigado, Sardenberg. Pé na jaca. Até segunda-feira. Muito obrigado.

0: sexta-feira, 4 de setembro de 2026. Pesquisa Quest aponta o candidato Ciro Gomes, do PSDB, com 45% das intenções de voto para o governo do Ceará. O atual governador, Eumano de Freitas, do PT, tem 34%. A diferença de 9 pontos percentuais está acima da margem de erro, de 3 pontos. O levantamento mostra que 67% dos eleitores consideraram o voto definitivo. Já 31% afirmaram que ainda podem mudar de opinião. A pesquisa ouviu 900 eleitores entre 31 de agosto e 3 de setembro. O levantamento encomendado pela TV Verdes Mares tem nível de confiança de 95%. A pesquisa está registrada sob o protocolo CE 01149/2026. As eleições de meio de mandato nos Estados Unidos começaram nesta sexta-feira. As primeiras cédulas estão sendo enviadas na Carolina do Norte, leste do país, pelo Correio. O início da votação ocorre em meio a uma disputa entre o governo e a oposição sobre as regras para o voto à distância. O presidente Donald Trump pediu à Suprema Corte que autorize a aplicação de uma regra que torna mais rigoroso o uso de cédulas enviadas pelo Correio. Ele é acusado por parlamentares democratas de criar dificuldades para os eleitores com as novas exigências. Essa modalidade de votação é comum nos Estados Unidos e utilizada principalmente por eleitores com mais de 60 anos. No pleito presidencial de 2024, vencido por Trump, quase um terço dos eleitores votou pelos Correios. No horário de Brasília, 2:03.
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2: 2:04, 4 minutos.

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1: Muito bem, saudações, boa tarde para você. Começa agora mais um CBN Total. Chegamos essa tarde de sexta-feira. Hoje é dia 4 de setembro de 2026. Até às 5 horas da tarde você acompanha a nossa programação. CBN Total está no ar. A cada meia hora, informação de rede através do repórter CBN. O nosso muito boa tarde. Depois do CBN Brasil, a gente chega com as informações. Vamos fechar, né? A sexta-feira, destacando as informações locais e, claro, contando com a sua colaboração. Eu vou fechando a semana e eu diria que vamos discutir isso logo mais no sexta de três. Mas fechando a semana de forma perplexa, não é? Que país é esse, né, minha gente? Onde é que a gente vai parar? Ou melhor, onde é que a gente chegou? Essa talvez seja hoje a pergunta que milhões de brasileiros estão fazendo diante de mais uma crise envolvendo a mais alta corte do país, né? A mais alta corte da justiça. Que país é esse, minha gente? O Supremo Tribunal Federal deveria ser o lugar onde terminam as dúvidas. O lugar da Constituição. O lugar da segurança jurídica. O Supremo Tribunal Federal devia ser o lugar onde o cidadão, seja ele rico ou pobre, poderoso ou

desconhecido, encontre a última palavra da justiça. Mas quando o Supremo passa a ser o centro das suspeitas, das disputas internas e das explicações que não chegam com clareza que a sociedade exige, alguma coisa está profundamente errada. Essa questão do caso envolvendo o Banco Master, Daniel Vorcaro, as mensagens que chegaram às mãos da Polícia Federal, que colocou o ministro Alexandre de Moraes no centro de uma tempestade institucional, é o absurdo dos absurdos. As mensagens, elas levantaram suspeitas, provocaram os pedidos de investigação. Tem muito jurista aí divergindo sobre a validade de parte dos procedimentos adotados na apuração. O próprio presidente do Supremo, Edson Fachin, ele reconheceu a gravidade do momento, diz que os indícios precisam receber o devido encaminhamento institucional, mas cadê a ação? E aqui é preciso fazer uma ressalva importante, gente. Suspeita não é condenação, não é? Indício não é prova definitiva e investigação, ela não significa culpa. Mas justamente por isso é que se deve investigar. Não existe democracia saudável quando se escolhe quem merece ser investigado e quem merece ser protegido pelo silêncio. E a gente termina chegando aqui, eu diria que é o ponto mais delicado dessa história. Quando o cidadão comum, ele é investigado, tudo parece funcionar rapidamente. Quando é alguém poderoso, começam as discussões sobre competência, prerrogativa, sigilo, procedimento, nulidades, né? Interpretações jurídicas. E a sociedade termina olhando para tudo isso e perguntando: e a justiça? O Supremo precisa compreender que não está acima da sociedade, gente. Está a serviço dela. Alexandre de Moraes é o ministro da Suprema Corte, ele tem poderes constitucionais, ele tem responsabilidade enorme. E tem uma história de decisões que provocaram aplausos e críticas, mas nenhum ministro pode ser maior do que a instituição que representa. E quem está falando aqui é um leigo, um simples jornalista, um curioso. Nenhuma instituição pode ser maior do que a Constituição. Por isso, quando surgem suspeitas envolvendo o ministro do Supremo, a pior resposta possível é fingir que nada aconteceu. A melhor resposta é o quê? É a transparência, é a investigação independente, é a publicidade dos fatos dentro dos limites que são legais. E se não houver irregularidade, que se prove a inocência. E se houver irregularidade, que haja responsabilização. É assim que eu entendo que funciona a democracia. O que não pode existir no Brasil é um país para o cidadão comum e outro Brasil para quem ocupa uma cadeira poderosa em Brasília. E é exatamente aí que aparece uma expressão que muita gente tem usado para definir a situação de Alexandre de Moraes, né? Que é um cadáver jurídico. Eu até teria cuidado com essa expressão, porque uma pessoa, ela não se transforma em um cadáver jurídico simplesmente porque enfrenta uma crise, né, política ou uma onda de críticas. Então, o que pode acontecer? É algo ainda mais sério. É uma autoridade perder a autoridade moral necessária para exercer plenamente a confiança pública dentro de um órgão como o Supremo. E isso não se resolve com discurso. Isso não se resolve com nota oficial. Isso não se resolve dizendo que tudo é ataque político. Resolve-se com fatos. Resolve-se com documentos. Resolve-se com investigação. Resolve-se com transparência. Porque poder sem confiança vira apenas uma autoridade formal e justiça sem confiança pública, minha gente, perde uma parte essencial da sua força. Chegamos à sexta-feira, onde a gente poderia estar fazendo o resumo da semana aqui no CBN Total, de notícias mais positivas, mas o brasileiro está cansado, né? Cansado de escândalos, cansado de denúncias, cansado de operações que começam, manchetes que explodem nos jornais, no rádio, na TV, depois de algum tempo termina em arquivamento, nulidades, né? Ninguém sabe exatamente o que aconteceu. A gente tá cansado, né? Cansado de ver gente poderosa discutindo o destino do Brasil, enquanto o cidadão comum tá preocupado com o preço da comida, né? Da violência, os impostos, a própria sobrevivência. Que país é esse, gente? Um país onde o executivo, legislativo, judiciário deveriam fiscalizar uns aos outros, mas com frequência parecem envolvidos numa disputa permanente de poder. É um país onde o Congresso questiona o Supremo. O Supremo questiona o Congresso. O Congresso olha para a eleição.

0: cidadão olha para tudo isso e não sabe mais em quem acreditar, em quem a gente vai acreditar. No judiciário, no executivo, no legislativo. Esse, eu diria que é o verdadeiro perigo. Porque não é apenas escândalo do momento, é a perda da confiança, gente. Democracia não sobrevive apenas de leis. Democracia sobrevive a instituições respeitadas, né? Instituição respeitada não é instituição que nunca é criticada, é instituição que aceita ser fiscalizada. O Supremo Tribunal Federal precisa entender isso. Se as acusações contra Moraes forem fundadas, que sejam desmontadas uma por uma. Se houver exageros, que sejam demonstrados. Se houver irregularidades, que sejam apuradas. Se houver responsabilidade, que existe o quê? Consequência. Agora, sem proteção, sem blindagem e sem corporativismo. Porque, veja, o país não pode chegar ao ponto de o cidadão concluir que determinadas pessoas são simplesmente intocáveis. Se a gente chega a esse ponto, então a pergunta deixa de ser apenas, né, onde a gente vai parar e passa a ser quem vai defender a própria justiça quando a sociedade deixar de acreditar nela. Então essa é a grande questão. E talvez eu acho que seja a mais importante aí de todas. É lamentável, a gente tá fechando a semana, né, trazendo à tona de novo essas questões voltadas para o Supremo Tribunal Federal. Mas é triste você ver o desmando, né, de uma nação causado por pessoas que representam instituições que deveriam ter o maior zelo pela nossa democracia. Programa dessa tarde, sexta-feira, começa agora os trabalhos técnicos do Djalma Teixeira, a produção do conteúdo da Marcele Reis. Vamos até a redação da CBN. Vamos aos destaques do programa que temos para hoje, sexta-feira. Boa tarde, Marcele Reis.
1: Oi, Aldo, boa tarde para você e para todos que nos acompanham aqui no CBN Total. No programa de hoje, a gente vai entrevistar Macário Moraes, que é empresário e investidor. Ele vai falar com a gente sobre a alta nos afastamentos de funcionários por transtornos mentais. Isso tem acendido um alerta para os empresários. Também vamos receber a médica pneumologista Patrícia Bezerra, que vai ajudar a gente a entender o diagnóstico e o tratamento da fibrose cística. Os assuntos de economia ficam por conta de Tiago Monteiro, João Scognamiglio e Luiz Maia. Os médicos Eduardo Magalhães e Domingos Melo falam sobre saúde e bem-estar. E o sociólogo Marco Alves traz o balanço da semana no quadro Relações Internacionais e Diplomacia. Durante todo o nosso programa, vamos informar sobre o trânsito no Grande Recife e após o debate sexta de três, continuamos com entrevistas, reportagens, mais quadros. Vamos falar sobre INSS, também vamos falar sobre a importância de escovar os dentes, vamos falar de saúde, de empresas e negócios, também vamos falar sobre os esportes com André Luiz Cabral, teremos mais entrevistas, notícias internacionais com Beto Calmon. Também tem as dicas de cerveja com Ângelo Nunes, sessão de cinema e, para finalizar, a previsão do tempo com a APAC. Volto com você.
0: Obrigado, Marcele, pelos destaques. O Lucas Arruda está chegando agora com o balanço da manhã. Boa tarde, Lucas.
2: Boa tarde, Aldo. Boa tarde aos nossos ouvintes, trazendo a informação aqui no giro de que, depois de 11 anos, o monitoramento de tubarões no litoral do Grande Recife foi, enfim, retomado pelo projeto Ecotuba, com a saída piloto da equipe. O projeto em si terá duração de 24 meses, prevendo a marcação de 50 animais, mas essas quatro primeiras saídas vão ocorrer até a segunda-feira. O anúncio da retomada do monitoramento foi feito pelo Comitê Estadual de Monitoramento de Incidentes com Tubarões, o CEMIT, em junho, logo após os casos na Praia de Piedade e de Boa Viagem, aqui no Grande Recife. E Aldo, uma outra informação que o nosso ouvinte terá aqui no CBN Total é o policiamento previsto para as prévias carnavalescas em Olinda. Pois é, segunda-feira já é carnaval. Praticamente uma data já consolidada aí do nosso calendário, início das prévias no dia 7 de setembro. E daqui a pouco nossa reportagem traz mais informações com detalhamento, então, do policiamento para Olinda. Que tudo aconteça na mais tranquila paz e que de fato as pessoas possam ir para curtir a festa. É isso, Aldo.
0: Obrigado, Lucas, pela informação. Começa o CBN Total, Djalma Teixeira na parte técnica artística do programa, Marcele Reis na produção de conteúdo. A gente vai para um rápido intervalo, daqui a pouco a gente volta para dar sequência à programação de notícias do CBN Total.
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0: pouco tem o Sexta de Três aqui no CBN Total e você é o nosso convidado.
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0: Daqui a pouco a gente tem o quadro de economia com o professor Tiago Monteiro. Já, já.
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0: Hora certa. 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
1: 2:22. 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
2: Vamos conversar com o empresário e investidor Macário Moraes. A gente tem registrado recentemente uma alta nos afastamentos dos trabalhadores em razão de transtornos mentais. Isso vem de fato acontecendo em grande volume e é o momento onde os empresários devem ligar a luz de alerta, Macário. Boa tarde.
3: Boa tarde, Aldo, toda a audiência aí da CBN Recife, uma alegria estar aqui novamente. Aldo, olha, alerta já não está mais ligado, né? Está explodindo. Do ano passado, 2024 para 2025, foi um aumento de mais de 15% nesses casos de afastamento por transtorno mental e comportamental. E muitos empresários não se prepararam e estão sendo pegos agora, né, de uma forma mais contundente. Então, sim, alerta máximo agora para essa situação que está sendo regulada de uma forma mais ostensiva pelos órgãos de fiscalização do governo.
2: Nós temos agora a legislação, né, que aplica às empresas uma maior atenção para com os funcionários. Saúde mental é um tema literalmente em voga, Macário?
3: Olha, amigo, a gente tem agora um candidato a presidente que é psiquiatra, né? Eu acho que isso já é, por si só, um sinal de mudanças. Mas eu diria que a saúde mental, principalmente quando a gente olha para esse ambiente, ele deve dar um passo atrás e a gente trazer aí à tona a saúde mental do empresário, né? E a saúde e o comportamento do empresário. Uhum. Que muitas vezes está aí envolto de situações que são totalmente desfavoráveis para esse estado e que acabam tendo efeito negativo na sua equipe e nos seus funcionários. Então, eu daria um passo atrás aí para que os empresários de qualquer porte, MEI, até o grande empresário, ele possa entender que isso aí também é um sinal de alerta para ele.
2: Entendo. Agora, aquela coisa, uma coisa é você conceder alta a um funcionário, um colaborador, outra coisa é o empresário que está à frente disso e na maioria das vezes não pode nem pensa em se afastar. É aí que onde mora também o problema?
3: Sem dúvida, Aldo. Olha, nós tivemos 546.200 afastamentos de funcionários, mas não existe estatísticas para os empresários, né? E nesse caso aí, a gente vai acabando olhando para situações específicas. Conheço um empresário agora que está há 30 dias fora da empresa porque simplesmente teve um esgotamento, mas a empresa sente, principalmente porque depende muito da presença dela. Então, existem sim mecanismos que a gente desenvolveu, porque eu também passei por essa situação há mais de 12 anos atrás, e eu posso te dizer que é possível, mas infelizmente para o empresário as alternativas são bem mais reduzidas do que as alternativas que hoje estão sendo oferecidas para funcionários.
2: Então, onde é que entra essa questão do alerta nessa coisa de separar urgência, prioridade, tomar conta da empresa, gerir o negócio e não deixar que a coisa vá à bancarrota, Macário?
3: Olha, Aldo, primeiro uma consciência do empresário que uma empresa que depende exclusivamente da presença e dele é uma empresa frágil. E a grande maioria dedica a vida para que possa fazer com que a empresa se fortaleça. Então, criar um ambiente, uma estrutura de pessoas, chaves, na áreas básicas como financeiro, comercial, operação, ela é situação básica e que a gente pode até se espelhar em empresas de tecnologia, startups, que muitas vezes não tem nem recurso financeiro, não tem pessoas, não tem estrutura física, mas já começam com essa mentalidade de que o negócio

0: ele tem que crescer sem depender de quem está na frente. É um primeiro passo, Aldo.
1: Entendo. Quer dizer, dessa forma talvez se minimize os problemas, né, Macário?
0: É, porque existe uma normalização, Aldo, desse comportamento do empresário super-homem ou super-mulher, uhum, que fica à frente do negócio, que trabalha 7x7, 30 dias na semana, e que todos dependem da aprovação, da autorização, da conferência dele, e isso simplesmente é uma grande cilada, porque no médio e longo prazo, a tendência é que essa pessoa não se mantenha e o negócio que acabou consumindo tanta energia despenca. É. O grande segredo e a grande ciência que a gente, dentro do programa e do crescer sem enlouquecer, a gente tem reforçado, Aldo, é que é possível sim fazer com que haja um crescimento, né, entendendo a intensidade necessária, mas sabendo que o grande trabalho do empresário é dar trabalho aos outros e fazer a empresa crescer.
1: Macário, obrigado pela entrevista. Boa tarde para você.
0: Um abraço grande, meu irmão, a você e a toda a audiência, e nos vemos em breve.
1: Muito obrigado. Macário Moraes, empresário e investidor, conosco aqui na CBN.
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3: Hora de ouvir o professor Tiago Monteiro. Vamos fechando a semana, né, Tiago? Qual é o balanço que a gente traz do mercado financeiro? Boa tarde, Tiago.
4: Oi, Aldo. Boa tarde, tudo bem? Aldo, a gente nesta sexta-feira está repercutindo muito os dados do desemprego norte-americano, que na verdade abriram mais vagas de emprego do que estava sendo especulado. Isso naturalmente reforça um aquecimento muito grande do mercado norte-americano, atravessando uma resiliência econômica muito grande, porque a gente está conversando, Aldo, sobre taxas de juros bem elevadas, quando a gente compara os patamares históricos norte-americanos. Então, o mercado ele está começando a apostar em um aumento da taxa de juros da maior economia do mundo, ao mesmo tempo em que essa resiliência econômica traz também outros desafios, principalmente com relação à inflação. A inflação norte-americana está fora da sua meta, na verdade está bem distante da sua meta, que é de 2%. Então, o mercado norte-americano ele não sabe se, baixando a taxa de juros, isso potencializa ainda mais a inflação, ou se aumenta a taxa de juros, aí prejudicando a economia já aquecida, e ao mesmo tempo aumenta-se a remuneração da dívida pública norte-americana, fazendo com que o endividamento norte-americano se torne mais caro para longo prazo. Não à toa, Aldo, a gente viu, por exemplo, essas taxas do Tesouro norte-americano para longo prazo, aí 10 anos, chegando a máximas nos últimos 15 dias. Isso por conta justamente da aposta do mercado, onde a inflação tende a crescer, onde a economia norte-americana ainda está bem aquecida, e que o mercado norte-americano, o Banco Central norte-americano, melhor falando, vai deixar os juros mais altos por mais tempo. E isso fez com que o dólar aqui no Brasil, que ontem a gente conversou na casa de R$5,09, R$5,10, já comece a trafegar na casa dos R$5,12, R$5,13, inclusive com tendência um pouco elevada nesta movimentação que a gente encontra-se no dia de hoje. Tranquilo, meu amigo? Grande abraço, até semana que vem.
3: Muito obrigado, Tiago, bom final de semana, até segunda. O governo de Pernambuco lançou o edital Global PE Argentina. Esse edital é voltado à internacionalização de startups pernambucanas. A iniciativa vai selecionar 15 empresas para participar do primeiro simpósio ibero-americano de inovação, ciência e tecnologia em Buenos Aires, em novembro desse ano. O programa terá investimento total de R$222 mil. Cada startup selecionada poderá receber até R$14.800 para custear despesas relacionadas à missão. Podem participar micro ou pequenas empresas configuradas como startups e que tenham sede ou filial em Pernambuco. Inscrições são abertas até 23 de setembro. Na verdade, entre 8 e 23 de setembro, né? Exclusivamente pelo sistema Agifap. O resultado preliminar está previsto para ser divulgado no próximo dia 2 de outubro. Então, a programação inclui simpósio e visitas às empresas. O primeiro simpósio Ibero-Americano de Inovação, Ciência e Tecnologia.

0: Buenos Aires terá discussões sobre inovação tecnológica e produtiva, saúde, ciência e temas relacionados. Produtores de cana-de-açúcar de Pernambuco ameaçam suspender o fornecimento às usinas a partir do dia 14 agora, caso as reivindicações da categoria não sejam atendidas nas negociações do Conselho dos Produtores de Cana-de-Açúcar, álcool de Pernambuco, Consecana-PE. A decisão foi discutida durante a reunião na Associação dos Fornecedores de Cana de Pernambuco, diante da diferença entre o custo de produção e o valor recebido pela tonelada da matéria-prima. Segundo os dados apresentados pelo setor, a tonelada de cana está sendo comercializada essa semana por R$ 139,27, enquanto o custo de produção estimado para a safra 25-26 é de R$ 215. Então, com isso, os produtores calculam um prejuízo de R$ 75,73 por tonelada.
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0: Sexta-feira, 4 de setembro de 2026. O presidente nacional da Ordem dos Advogados do Brasil, Beto Simonetti, vai se reunir na quarta-feira que vem com o presidente do Supremo Tribunal Federal, Edson Fachin. Eles vão discutir a crise na corte. O encontro deve ter a participação dos presidentes das 27 seccionais da OAB. Segundo fontes da ordem ouvidas pela CBN, a entidade vai defender uma investigação rigorosa sobre o caso Master e cobrar o aprofundamento da apuração dos fatos. A crise ganhou força no STF depois de o ministro André Mendonça retirar o sigilo de um relatório da Polícia Federal com mais de 50 mensagens trocadas entre o ministro Alexandre de Moraes e o dono do banco Master, Daniel Forcado. O IBAMA autorizou a Petrobras a perfurar outros 3 poços exploratórios na bacia da Foz do Amazonas, de acordo com a agência de notícias Reuters. As novas estruturas são fundamentais para saber se a recente descoberta de petróleo na região é comercialmente viável. Segundo a decisão do órgão ambiental, a estatal tem 30 dias para apresentar um cronograma atualizado do projeto. O presidente da Colômbia, Abelardo de la Espriella, publicou nas redes sociais vídeos em que ele comemora operações contra grupos armados no país. Ele aparece diante de 23 corpos enfileirados, cobertos, enquanto exalta a atuação das forças de segurança. Apoiado pelo presidente dos Estados Unidos, Donald Trump, o chefe de Estado colombiano defende um forte enfrentamento das máfias do narcotráfico com bombardeios letais contra guerrilheiros. No horário de Brasília, 2h34.
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2: Já tem um Saúde em Foco para a gente fechar a semana, nesta sexta, com o médico Eduardo Magalhães.
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2: Betânia Ribeiro chega com informações agora sobre o trânsito na cidade. Boa tarde, Betânia.
3: Oi, Aldo, uma ótima tarde de sexta-feira para você e aos ouvintes CBN. Começando aqui no CBN Total com informações da Avenida Norte, ela está com vários pontos de trânsito intenso nos dois sentidos, principalmente entre a região da Encruzilhada e a altura da Rua da Harmonia. Mas para quem vai de Santo Amaro em direção à Casa Amarela, não vale a pena fazer desvios. Já para quem sai de Campo Grande com destino à Casa Amarela, a melhor opção agora é fazer o caminho pela Avenida Professor José dos Anjos e seguir por ela até o final, encontrando a Avenida Norte ali já na região da Mangabeira. 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Betânia Ribeiro para a CBN Recife.
2: Obrigado, Betânia.
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2: Saúde em Foco, doutor Eduardo Magalhães chegando para a gente fechar a sexta-feira. Pauta de hoje, boa tarde, Eduardo.
4: Boa tarde, Aldo. Boa tarde, ouvintes da Rádio CBN. Um monte de fatores precisam ser analisados aí nesse caso, inclusive a constituição de cada um, né? Tem aqueles que vão naturalmente ganhar músculo mais fácil que outros, né? Então a primeira dica é não se

0: comparar com ninguém para não ter frustração. Então, cada um tem sua tendência. Uns vão hipertrofiar mais fácil, outros vão ganhar gordura mais fácil e outros, independentemente do que come, não vai sair do canto. É aquele famoso magro de ruim, né? Claro que através dos estímulos adequados é possível influenciar nossa genética e atingir objetivos que vão além da nossa constituição natural. Um dos estímulos é o treino. Dos aspectos mais importantes a ser avaliados aí em relação ao treino é a intensidade. É preciso levar o músculo à fadiga. Tente sentir aquela dorzinha gostosa no dia seguinte, viu, Aldo? Caso contrário, muito provavelmente não houve lesão muscular e nem inflamação suficiente para estimular síntese proteica e construção muscular. Então, hora de treinar é hora de treinar. Deixa para conversar depois, né? Até porque se o intervalo entre uma série e outra for muito grande, também vai atrapalhar no ganho de massa magra. Então, muita gente diz que vai para a academia, mas pode não estar treinando da forma que deveria. A outra questão é que tem que alternar o estímulo do exercício de tempos em tempos, né? Senão o corpo acaba entrando num platô e aí cria-se uma estagnação e realmente para de ter o ganho de músculo. Claro que a melhor maneira de você cuidar disso é sempre com acompanhamento de um educador físico. Isso faz toda a diferença no resultado. E o último estímulo fundamental é o da dieta. Para ganho de massa magra, segundo as evidências, você precisa de 1,8 a 2,2 gramas de proteína por quilo de peso. Vamos dizer 2 gramas. Então, se você pesa 80 quilos, você precisaria comer aí 160 gramas de proteína ao dia. Para vocês terem uma ideia, um ovo, a depender do tamanho, tem mais ou menos 6 gramas de proteína. E um pedaço de peito de frango, de 100 gramas, tem em torno de 25 gramas de proteína. Então, existe aí uma grande possibilidade de você estar com déficit proteico na tua dieta e que, enquanto não for corrigido, vai ser difícil perceber ganho de músculo. Sem esquecer, por último, procura manter uma boa hidratação, já que 80% do músculo é composto por água, e procura manter um sono reparador ao menos 7 horas por dia. Uma semana iluminada, saúde, vida longa a todos vocês.
1: Muito obrigado, doutor Eduardo. Bom final de semana. Até segunda.
2: 2:38. 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
1: Vamos aos fatos internacionais, um balanço do que acontece no mundo. Professor Marco Alves, boa tarde, Marco.
3: Boa tarde, Aldo. Boa tarde, caros ouvintes. Prontos para um balanço da semana bem cheia. Vamos começar pelas questões ambientais. Semana passada tínhamos falado dos problemas dos rios na Europa devido às secas este ano, que estavam provocando situações complexas. Na região da Roménia, a única central nuclear do país, que representa 20% da energia total do país, ela simplesmente parou porque o volume de água no Danúbio está muito baixo, não tem como pô-la a funcionar e o país foi obrigado a decretar estado de emergência energética. Isso porque o país antes se abastecia muito mais em gás e petróleo da Rússia e agora está com as dificuldades de não ter a capacidade em poder utilizar a sua energia nuclear. Então, realmente, uma problemática que está percorrendo pela Europa. As centrais elétricas também da Alemanha, que utilizam a água do Reno, estão em dificuldades, e nós também falamos das centrais nucleares francesas, que estão com dificuldades devido ao baixo nível dos rios, e vai ter mais essa semana que está para vir ainda uma onda de calor acima da média habitual. Indo para a Ucrânia, um fenómeno muito à parte, mas bem relativo das tensões internas que estava acontecendo, houve um tiroteio em Kiev entre o SBU, que é o Serviço Secretos, e o GUR, que é o Serviço da Inteligência Militar, que fez 3 feridos. Uma confusão muito grande entre serviços que não estão comunicando, que estão seguindo linhas um pouquinho opostas em termos de diretoria. A confusão aconteceu em volta de um militante que é o chefe dos voluntários russos anti Putin, que está sendo protegido pela inteligência militar, e tinha lá soldados na rua e a polícia não sabia, e aí os serviços secretos veio e deu um tiroteio. E isso realmente demonstra o pouco de informação e como está a gestão interna de algumas informações e serviços de inteligência no poder ucraniano, com as mudanças de dirigentes no Ministério da Defesa, no Ministério da Guerra, e as tensões que isso levanta e os movimentos cria esse tipo de situações que demonstram, né, que não está tudo tão claro, tão óbvio e tão fácil como se podia falar antigamente.

0: Vamos para uma questão de guerra econômica. Interessante ver como o Trump tem uma cimeira do aeroespacial, do sistema econômico das empresas espaciais, que ia ser organizado em Paris o dia 9 e 10 de setembro, e Trump fez toda a pressão em relação às empresas americanas, inclusive ligou algumas para proibir que elas participassem nessa cimeira. Empresas como a Blue Origin e a SpaceX então acabaram desistindo. Pressão porque ela não quer que eles façam negócios com outros países ou que possam partilhar ou compartilhar com outros países. É uma forma dos Estados Unidos se proteger, é guerra econômica. E também no intuito da guerra econômica, muito interessante ver que autoridades americanas decretaram que pontes jazigas de petróleo na Venezuela têm uma concessão de 100 anos de exploração para as empresas americanas, sem contrapartida. Foi decretada assim agora, e isso faz com que os Estados Unidos vão ter a mão em cima de 70% do petróleo, das reservas e do valor atual do petróleo presente na Venezuela. Bom, só basta sequestrar presidentes para poder pôr a mão de 70% das reservas de petróleo do maior país do mundo em termos de reservas existentes. Então, talvez o negócio seja bom, né? Interessante também ver que o último relatório das equipes das Nações Unidas para as sanções que estão presentes no Afeganistão reportaram a chegada de um número importante de membros do Al-Shabaab. Al-Shabaab são os membros de Al-Qaeda no leste africano, presentes na Somália. Está se vendo muitos soldados ou pessoas vinculadas à rede terroristas da Al-Qaeda pelo mundo afora que estão voltando para o Afeganistão, uma forma de convergência, como isso tinha acontecido nos anos 2000, 2001. Não sabemos se o mesmo intuito, não sabemos o volume e os porquês, mas é algo que tem que ser notado e que está sendo avistado. E o mais interessante é que ninguém está dizendo nada, ninguém está fazendo nada. Outro ponto muito importante, em vésperas de eleições em Israel, o ministro da defesa israelense, o Israel Katz, que às vezes mais valia estar calado, né, porque tudo o que ele diz, ele acaba fazendo, isso são ameaças de grande nível, disse que não havia solução em Gaza enquanto os palestinos não fossem retirados de lá, que tinham que os deslocar. Então isso em direito internacional se chama deportação. Não há solução para Gaza sem deportação dos palestinos. Ele afirmou isso em canal televisivo. É crime contra a humanidade e é condenado pela comunidade internacional e pelo Tribunal Penal Internacional. Em vésperas de eleições então em Israel, onde Israel, o exército israelense, hoje controla quase 80% do território da faixa de Gaza, e onde o Benjamin Netanyahu não quer de forma alguma aplicar a segunda fase do plano que o Trump tinha idealizado para a faixa de Gaza. Último ponto, no sábado uma tentativa de golpe de Estado aconteceu na Nigéria, organizado por militares locais. Interessante de ver que durou mais de um dia o ataque, e tentativa de golpe de Estado foi impedida após a solicitação do atual presidente, o general Tiani, ter ligado para o Ministério das Relações Exteriores russas e pedido formalmente a intervenção do Africa Corps, e a Africa Corps defendeu e impediu então que o Palácio da Presidência e o aeroporto fossem tomados pelos mutins. Mas a Níger está um barril de pólvoras, grupos terroristas atuando lá, Al-Qaeda, o JNIM, que é o Estado Islâmico, também o Boko Haram, oposição interna, e agora denunciações cada vez mais fortes de ingerência do Tchad, país vizinho, ajudar os opositores ao atual regime para tomar a frente. E quem diz por detrás do Tchad diz França, então o esquema está todo lançado. Para esta semana é tudo. Forte abraço a todos e um ótimo final de semana.
1: Muito obrigado, viu, Marco? Bom final de semana. Até semana que vem.
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3: Nós vamos conversar com o advogado trabalhista Leonardo Lucena. Doutor Leonardo, boa tarde. Obrigado por falar com a gente aqui na CBN.
4: Boa tarde, Aldo. Eu quem agradeço, e boa tarde a todos os ouvintes. E fico à disposição aí para tentar esclarecer os aspectos relacionados que vamos conversar hoje.
3: Estamos aí no processo eleitoral e muita gente fica naquele medo, naquele temor de sofrer.

sofreu algum tipo de assédio eleitoral no ambiente do trabalho. Queria, vamos primeiro esclarecer, doutor Leonardo, o que é o assédio eleitoral e o que é que caracteriza isso?

0: diretores, enfim, e até mesmo colegas de trabalho, caracteriza-se por qualquer conduta, né, que seja uma promessa de vantagem, uma coação ou uma intimidação, uma ameaça ou até um constrangimento, né, com um empregado, que tenha por objetivo influenciar, né, direcionar ou até mesmo ditar as escolhas políticas e o voto de um colaborador que faça parte daquela organização.
1: Entendo. Agora, uma vez detectado isso, como é que esse colaborador ele deve se manifestar diante do ocorrido?
0: Aldo, normalmente o trabalhador que ele se sinta, né, assediado eleitoralmente, digamos assim, o entendimento, né, para um trabalhador, a primeira situação que ele tem que tentar procurar, acredito que seja o primeiro passo, é tentar resolver de forma interna na empresa, se a empresa possui canais internos de denúncia ou de apuração desse tipo de conduta, se foi praticada por algum superior hierárquico ou por algum outro integrante da empresa de cargo, né, de certa fidúcia dentro da organização. Então, acredito que a primeira atitude do trabalhador é tentar resolver isso de forma interna, aparar essas arestas. As empresas normalmente possuem canais internos de denúncia, de colaboração, de apoio ao trabalhador. Acredito que o primeiro ponto seria esse, né? Caso não haja uma resolução, ou caso não haja uma evolução, né, dessa investigação, desse tipo de conduta praticada no ambiente de trabalho, o trabalhador ele pode contar, né, com os canais de denúncias que hoje existem nos mais diversos órgãos aí relacionados à Justiça do Trabalho, como o Ministério Público, o Ministério do Trabalho e até a própria Justiça do Trabalho já tem canais específicos para esse tipo de denúncia.
1: Entendo. Agora, isso dá multa para a empresa? Isso dá algum tipo de dano moral? Como é que pode caracterizar isso?
0: Aldo, desde o ano de 2023, né, a Justiça do Trabalho, né, o Conselho Superior da Justiça do Trabalho, editou a resolução 355 do ano de 2023 e que regulamenta, né, os procedimentos para serem adotados com relação à questão de assédio eleitoral, né? Acredito que isso aí é um assunto que já vem sendo tratado e vem sendo combatido na Justiça do Trabalho desde antes, mas em 2023 foi promulgada essa resolução, foi publicada essa resolução e a Justiça do Trabalho ela vem combatendo, né? Vem tentando combater, assim como o Ministério Público do Trabalho, as próprias empresas sérias que combatem esse tipo de prática, né? Vem tentando combater esse tipo de assédio eleitoral dentro das empresas. E é claro que isso pode impactar na empresa, isso pode responsabilizar de forma judicial a empresa, né? Se houver alguma denúncia de algum trabalhador, de algum grupo de trabalhador, né, nos órgãos oficiais, como o Ministério Público do Trabalho, a empresa pode estar sendo notificada para responder sobre essa denúncia, né? E aí, caso configurado e caso de fato confirmado que houve o assédio eleitoral, né, por parte da empresa, a empresa pode ser responsabilizada através de multas e até por indenizações por danos morais coletivos. E considerando uma demanda individual, digamos assim, de um trabalhador individualmente falando, de ajuizar uma demanda trabalhista perante a Justiça do Trabalho, denunciando essa questão do assédio eleitoral, a empresa ela pode sim ser condenada ao pagamento de indenização por danos morais por esse motivo.
1: Doutor Leonardo, obrigado pela sua entrevista. Boa tarde para o senhor e até o próximo encontro.
0: Sou eu quem agradeço, Aldo. Fico à disposição para qualquer esclarecimento e para tratar sobre qualquer assunto. Muito obrigado, um abraço.
1: Obrigado. Leonardo Lucena é advogado trabalhista e falou aqui a CBN.
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6: Já a gente conversa com o João Vitor Scognamiglio. Vamos falar sobre dinheiro, sobre finanças.
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6: Duas e 56. 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
6: Hora de ouvir João Vitor Scognamiglio, vamos falar sobre finanças fechando a semana. Boa tarde, João, qual é a pauta para hoje?
23: Boa tarde, Aldo, boa tarde, ouvinte da CBN. Aldo, hoje eu quero falar sobre uma reportagem muito interessante publicada pela Reuters, e que mostra um efeito dos juros altos que quase nunca entra nessa discussão aqui no Brasil. A Reuters, Aldo, analisou dados da Receita Federal e as estimativas do economista Sérgio Gobetti chegou a um número impressionante.

0: Impressionante. Em 2020, o 0,1% mais rico do Brasil concentrava 10,2% de toda a renda do país. Em 2024, Aldo, essa fatia chegou a 13,1%, ou seja, foi um aumento de 30%, né, de 10 para 13, em menos de 4 anos. Traduzindo, a gente está falando de uma pessoa a cada 1.000 pessoas concentrando, gera 13 em cada 100 reais de renda no Brasil. E aí vem a parte mais interessante desse estudo. Quase um terço desse aumento da concentração de renda veio da renda financeira, principalmente de investimentos em renda fixa, ou seja, os juros dos investimentos. A Reuters também levantou que a arrecadação de imposto de renda sobre fundos e outras aplicações de renda fixa aumentou 325% entre 2020 e 2024, chegando a quase 100 bilhões de reais. E a própria Receita Federal atribuiu boa parte desse crescimento à alta da Selic. É fácil entender por quê. Imagina duas famílias aí, Aldo. Uma família não tem patrimônio financeiro nenhum e precisa de crédito para comprar carro, financiar casa, eventualmente até fechar as contas do mês. Hoje o crédito livre vai custar em torno aí de 60% ao ano. Aí, do outro lado, você tem uma família com 10 ou 20 milhões de reais aplicado na Selic. Com a Selic a 14%, ela está do outro lado da operação. Em vez de pagar juros, ela está recebendo juros. Então veja, Aldo, que o juro alto ele não afeta todo mundo da mesma maneira. Quem depende de crédito sofre com ele. Quem possui muito patrimônio pode ser tremendamente beneficiado. E isso fica ainda mais relevante quando a gente lembra que quase metade da dívida pública federal está ligada diretamente à Selic. Nos últimos 12 meses, o setor público gastou mais de 1 trilhão e 150 bilhões de reais com juros, o que equivale a 8,7% do PIB. E aí é que eu quero chegar num ponto que, para mim, é muito importante. Quando a gente fala aqui quase toda semana sobre o problema fiscal brasileiro, isso às vezes parece uma preocupação de economista, de banco ou de gente rica. Mas existe uma dimensão social muito grande nessa discussão. O próprio Banco Central diz que a incerteza sobre a dívida pública aumenta o prêmio de risco e pode elevar o nível de juros que a economia brasileira consegue suportar no longo prazo. Às vezes aparece o argumento, mas justamente quem tem dinheiro é quem ganha com juros altos. Logo, eles querem que os juros continuem altos. É legítimo a gente discutir interesses, mas tem uma diferença importante aqui, Aldo. Não existe juro baixo sustentável por decreto. Você pode até reduzir a Selic na caneta. O que você não consegue é manter juros baixos artificialmente se a inflação, as expectativas e a situação fiscal não permitir. O mercado simplesmente vai cobrar esse risco em algum outro lugar, seja no dólar, seja no título público, na inflação ou nos juros de longo prazo. Por isso, quando a gente fala em organizar as contas públicas, a discussão não deveria ser simplesmente agradar o mercado. Um país fiscalmente mais confiável consegue pagar um prêmio de risco menor, cria condições para os juros baixar estruturalmente, reduz o peso da dívida e diminui essa enorme transferência de renda para quem já possui patrimônio. Responsabilidade fiscal também pode ser uma forma de política social, tá, Aldo? Não é porque qualquer corte de gasto reduz a desigualdade, porque isso depende de onde e como se corta, mas porque um país que precisa conviver eternamente com juros de 2 dígitos acaba cobrando uma conta enorme de quem depende do salário e do crédito e remunerando muito bem quem já acumulou o capital. Eu trabalho no mercado financeiro, Aldo, você sabe disso, e eu vejo como juros altos ele afeta no rendimento de longo prazo. O problema é que do outro lado da moeda está quem está pegando emprestado. Então a gente tem que, de tudo, fazer com que o Brasil estruturalmente comece a reduzir os seus juros. Um abraço, Aldo, e uma ótima sexta-feira para todos.
1: Obrigado, viu, João? Até segunda-feira. Projeto de Lei Orçamentária Anual, o PELOA de 2027, que foi enviado ao Congresso Nacional, foi protocolado como Projeto de Lei Complementar 24/2026. A peça orçamentária autoriza despesas primárias de pessoal do Poder Executivo de 361 bilhões de reais, incluindo servidores civis e militares e ainda os empregados públicos das empresas estatais dependentes do orçamento da União, e prevê até 32 mil vagas civis autorizadas para provimento ou criação no Executivo Federal. Ao todo, incluindo os demais poderes, o PELOA prevê 48 mil novas vagas esse ano, aliás, ano que vem, incluindo também o estimado na conta do Fundo Constitucional do Distrito Federal, o

0: ZDF, conforme os dados aí do PELOA 2027. Então, de acordo com o Ministério da Gestão e da Inovação e Serviços Públicos, desse total de vagas autorizadas por Executivo Federal, pouco mais de 32 mil estão destinadas para a área de educação. A PASTA informou que a previsão desse contingente não significa o preenchimento dessas colocações em 2027. Brasil reiterou essa semana a insatisfação com as tarifas impostas pelos Estados Unidos e afirmou que as medidas adotadas por Washington são discriminatórias e incompatíveis com as regras internacionais de comércio. Posição apresentada pelos ministros das Relações Exteriores, Mauro Vieira, e do Desenvolvimento, Indústria, Comércio e Serviço, Marcelias Rosa, em reunião virtual com o representante do comércio dos Estados Unidos, ficou bem claro, houve uma nota conjunta, os ministérios consideraram injusto o tratamento dado ao Brasil, disseram que as justificativas apresentadas às investigações americanas não correspondem às efetivas práticas brasileiras. Então, apesar das divergências, os dois países decidiram manter as negociações, né? Reuniões técnicas serão realizadas nas próximas semanas, virtuais ou presenciais, seguidas de novo encontro ministerial para avaliar os avanços.
1: 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Sexta-feira, 4 de setembro de 2026. O governador em exercício do Rio de Janeiro, Ricardo Couto, enviou um ofício ao governo federal em que pede para desapropriar o terreno da refinaria Refit na zona norte da capital. A medida foi motivada por uma análise jurídica que apontou que o Estado não pode fazer a desapropriação sozinho, pois o imóvel pertence à União. O governo fluminense afirma que a área exige cuidados urbanos, ambientais e de segurança por estar numa região densamente povoada e se ofereceu para ajudar a União no processo. As informações são do colunista do jornal O Globo e comentarista da CBN, Lauro Jardim. Em agosto deste ano, a Justiça do Rio de Janeiro decretou a falência do Grupo Refit, antiga refinaria de Manguinhos, após investigações apontarem esquemas de sonegação fiscal, fraudes no mercado de combustíveis e dívidas superiores a 50 bilhões de reais. A Assembleia Geral da ONU deve votar nesta sexta-feira a adoção de um novo mapa-mundi que mostre com mais precisão as verdadeiras dimensões da África. A proposta do Togo, país africano, pede que o mundo abandone formalmente o mapa tradicional de Mercator, já que o plano mostra as regiões próximas ao Equador significativamente menores do que realmente são. A África, por exemplo, é representada por um tamanho semelhante ao da Groenlândia, mas o continente é 14 vezes maior do que o país. O sistema foi produzido em 1569 para auxiliar os marinheiros na navegação marítima e segue sendo padrão mundial. A Ucrânia acusou a Rússia de bombardear o Centro de Serviço de Segurança ucraniano e tentar matar o chefe de inteligência do país. O ataque deixou 12 feridos, segundo o governo da capital. O presidente Volodymyr Zelensky prometeu dar uma resposta apropriada, concreta e proporcional à Rússia. O Serviço de Segurança é a principal agência de inteligência do país usada para as diversas operações contra a Rússia. No horário de Brasília, 3 horas e 5 minutos.
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0: Nós temos informações sobre o trânsito com a repórter Betânia Ribeiro.
3: Voltando agora com atualizações da BR-101, ela segue com trânsito complicado entre a altura do viaduto da BR-232 e a região da Macaxeira, no sentido paulista. Esse movimento mais lento é reflexo de obras sendo feitas na rodovia. Para quem vai da Várzea em direção ao bairro da Macaxeira, a melhor opção agora é pegar a Avenida Afonso Olindense e fazer o caminho pela Rua Dom Manuel de Medeiros, passando ali por dentro do bairro de Dois Irmãos. 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

0: 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Betânia Ribeiro para a CBN Recife.
1: Obrigado, Betânia. Até daqui a pouco.
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3: 3 da tarde, 7 minutos.
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1: Vamos começar o nosso sexta de três, José Maria Nóbrega, André Regis com a gente, Gustavo Ferreira também. Bom, pessoal, evidentemente que nós não vamos deixar de iniciar o sexta de três ao qual vocês participam, falando desse escândalo que a gente fecha a semana envolvendo, mais uma vez, ministro Alexandre de Moraes, Paulo Gonet, meu Deus do céu. Gustavo, eu vou começar com você, que é o grande defensor das instituições. O que está acontecendo, Gustavo? Chegamos no limite no que diz respeito à responsabilidade de componentes da mais alta corte, o Supremo Tribunal Federal. Qual é a avaliação que você faz desse escândalo que continua sendo descortinado envolvendo o ministro Alexandre de Moraes também nessa história, Gustavo?
5: Boa tarde, Aldo. Sem dúvida, a gente está diante da maior crise que o Supremo Tribunal Federal já viveu em democracia, né? Claro que em momentos não democráticos ele já viveu coisas piores, mas em democracias eu acho que não tem nada parecido. E eu acho que vai além disso, né? Eu acho que é um baque muito forte na imagem da corte. Tem pelo menos duas camadas aí que eu acho que a gente precisa analisar, né? E eu acho que vão ter desdobramentos nos dois sentidos. Eu acho que a fala ontem de Fachin, coincidentemente eu estava no momento em que Fachin fez aquela primeira fala anteontem, né? Porque na quarta-feira, porque eu estava no evento lá no Supremo da rede de pesquisadores da Itália, Brasil e Espanha, e na abertura dos trabalhos da quarta-feira dessa rede da qual ele faz parte, ele leu a nota, né, que mandou depois para a imprensa,

0: a pizza, né? De ter até o André Volcar aproveitar das nulidades.
1: Ô Zé, cada vez mais é inacreditável, a gente sempre acha que não vai ter coisas piores e termina tendo, Zé. Que estágio maluco nós chegamos no Brasil, Zé?
2: Infelizmente, né, Aldo? É até irritante, né? Você que defende tanto o republicanismo, a transparência, a boa condução da democracia brasileira, quando você vê isso, fica cada vez mais irritado, e isso é meu caso. Aí eu tento me controlar, né? Tudo que eu vou falar aqui está no campo da hipótese. Eu não estou acusando ninguém, mas se for confirmado, tudo que está sendo apresentado pelos meios de imprensa, pelas informações que a gente tem de matérias de jornalistas consolidados, jornalistas importantes, o que a gente vê é uma grande organização criminosa na República Brasileira. O que foi feito aí, e aí eu não vou entrar nesse campo jurídico, os meus colegas é que são experts nisso, eu vou utilizar os instrumentos que eu tenho à minha disposição, que são os da ciência política. E o que eu vejo, tudo isso é uma grande organização criminosa, na qual houve uma tentativa de se blindar, utilizando para isso, se blindar, eu estou falando do Vorcaro, utilizando para isso atores de grande poder da República Brasileira, sobretudo dentro do Supremo Tribunal Federal, da Polícia Federal e da PGR. Né? Pelas as coisas que a gente viu, uísque de 3 milhões, charuto, conversinha,
1: até ingresso de show, né?
2: Pois é, como se fosse um amiguinho da quinta série ali, meu amiguinho do ensino médio. Isso tudo é horrível. O que requer de um ministro da Suprema Corte, de um juiz de direito, é maior ainda a responsabilidade. Mas de qualquer servidor público, é que você seja imparcial, que você use da impessoalidade, né? Que você coloque à frente das suas tomadas de decisão as regras, por mais que as regras você não concorde muitas das vezes, você tem que seguir as regras do jogo. E o que a gente vê é que esses atores políticos nas principais posições, presidência da República, na presidência do Congresso Nacional, na presidência, enfim, nos cargos principais da principal corte do país, agem de forma, no mínimo, equivocada. Vou dizer aqui para não usar termos que, de repente, causem mais agonia ainda. Mas é uma coisa assim bizarra, né? Então você vê que o esquema que a gente vê aí, e aí está no campo da hipótese, reforço mais uma vez, para não colocar aqui que eu estou num processo de acusação. Não, estou usando os instrumentos da ciência política e aquilo que está na minha frente. Então, o esquema de Vorcaro com Alexandre de Moraes, na minha visão, demonstra uma relação sem escrúpulos e longe do republicanismo exigido para o cargo de ministro da Suprema Corte. Né? Deveria ser empichado, alguma coisa do tipo. Lógico, com direito à ampla defesa e tudo mais, mas as evidências são, pelo menos o que está se passando em documental, é uma coisa, assim, absurda. A situação é séria e exige medidas duras para limpar o STF. O STF está sujo, minha gente. São muitos escândalos, não só envolve Alexandre de Moraes, né? Dias Toffoli, Gilmar Mendes, isso tudo descredibiliza muito o Poder Judiciário.
3: O próprio André, né? O próprio André agora, né? Com essa coisa de dizer que ele...
2: Todo mundo.
3: Se reuniu.
2: É uma coisa assim, bizarra. Então a impressão que se tem é que está tudo contaminado, ninguém se salva. Quer dizer...
1: Mas você ainda tem impressão, é?
2: Eu estou no campo da hipótese, né, Aldo? Porque eu estou utilizando de subterfúgios aqui para evitar qualquer tipo de acusação desleal contra mim, né? Mas o STF se transformou um sinônimo de impunidade e de ambiente de salvador de corruptos. É tanto que está até na ficção brasileira, né, de hoje. Você assistiu alguns filmes que você vê por aí, você vai ver, chegou no STF, tem até um filme aí da ficção brasileira que parece muito próximo da realidade. Aí os caras, chegou no STF, a gente vai sair, a gente já viu filmes com isso. Então, a anulação, por exemplo, a anulação das decisões da Operação Lava Jato, né, aquilo ali foi... A sociedade olha isso são órgãos que não são sérios. A impunidade é certa. Tanto é que até Gustavo falou de pizza agora há pouco. As anulações. O julgamento do 8 de janeiro de 2023

0: termina ficando assim, ei, isso foi justo, o que fizeram com aquele pessoal foi justo, né? Então vai ter que reabrir tudo, porque se for confirmado, eu acho que são muitos indícios nesse sentido, de tudo isso que foi feito, né? Nessa relação ridícula com esse banqueiro bandido, né? Um banqueiro mafioso na República Brasileira, até o julgamento de Bolsonaro, de repente, teria que ser revisto. Essa é a minha visão. E vamos ver aí o que é que André tem para dizer.
1: André, tem um ditado que diz assim, vão-se os dedos, vão-se os anéis, ficam-se os dedos, né? Parece que nem isso está sendo colocado em jogo agora para o Supremo Tribunal Federal. Essa imagem não quer limpar, não, é, André?
2: O meu posicionamento é bastante claro. Alexandre de Moraes, ele não tem a menor condição de continuar no Supremo Tribunal Federal. Muito menos de ser o seu próximo presidente em substituição a Edson Fachin. As condições objetivas se perderam. Eu vou entrar aqui na questão criminal, dos processos que porventura ele venha ou alguém viria a responder diante dos fatos, se eles forem confirmados, na verdade, se eles forem comprovados, né? Ele não tem condições de permanecer na corte. Mas essa é a minha posição, já é antiga, né? Desde primeiro momento em que saiu a informação, a notícia do contrato da sua esposa com o Daniel Vorcaro, na ordem de 129 milhões de reais, agora já houve uma atualização para 131 milhões, e agora com um elemento mais grave ainda, né? O próprio Alexandre de Moraes, ele participou da edição, ele foi o último editor do contrato, de acordo com a investigação da Polícia Federal. Ele também, um fato que depõe contra a sua permanência, é que logo no início, quando as mensagens surgiram e foi noticiado que era entre Daniel Vorcaro e Alexandre de Moraes, com as matérias da jornalista Malu Gaspar, ele negou, né? O gabinete dele se apressou em dizer que ele não era o interlocutor. Agora, nós sabemos que ele era. Muitas mensagens.
1: Além de interlocutor, autor, né?
2: É, ele estava. Veja, a gravidade. De um lado, a gente sabe o que foi que Vorcaro perguntou para ele. E a gente não sabe o que ele respondeu para Vorcaro.
1: Posso viajar? É verdade.
2: Veja, mais de 50 mensagens e o teor das perguntas, inclusive demonstrando que tinha conhecimento de informações sigilosas sobre processos que poderiam resultar na sua prisão, o ministro, ele deveria, era na verdade, ao receber a primeira mensagem, determinar a prisão dele. E não, aí a gente não sabe o que ele respondeu. Mas aí vem mais informações sobre a esposa, a suspeita de novo contrato, que não sabe se ela, o escritório dela nega que tenha sido concluído, de 50 milhões de reais com a cessão de cotas para aviões, é para jato, para helicópteros.
1: Olha, e não é qualquer avião, viu, camarada?
2: Eu vi o comentário do William Vac dizendo que é um
1: jato avião quase que comercial.
2: Intercontinental, sai de São Paulo, chega em Miami, ou seja, é uma coisa. E também cartões de crédito para os dois filhos do ministro.
1: Isso é
2: devastador, veja. Descarte qualquer tipo de questão criminal, que aí ele deveria sair do Supremo. Eu defendo a renúncia dele, deveria renunciar em proteção do próprio Supremo, se defender. Mas o fato é que ele permanecendo, ele vai destruir o pouco de credibilidade que o Supremo ainda tem. E aí, quando a gente associa isso à sua participação política recente, envolve com Lula, com Davi Alcolumbre, com Hugo Mota,

0: Isso tudo no processo eleitoral, a gente percebe claramente que a situação é muito mais grave até do que qualquer tipo de problemas relacionados ao direito penal, porque o que está envolvendo agora é o futuro das instituições, né? Então, para mim, é muito grave. E o Edson Fachin, muito fraco também na sua condição, achei que a resposta dele foi insatisfatória. A gente não sabe aí qual vai ser o momento adequado. A sociedade quer rapidez para que o problema se resolva em pleno processo eleitoral. E a gente deve lembrar também que tudo que a gente sabe sobre o resort do Taiaia, Toffoli continua lá. Então, a permanência de Dias Toffoli, de Alexandre de Moraes, é um problema muito sério que precisamos enfrentar. Essa, veja, eu não estou isolado, eu já li muita gente dizendo, olha, renuncie, isso inclusive essa semana, o Estadão em seu editorial
1: foi pesado,
0: e os termos que foram usados pelo Estadão assim, e nada foi contestado. E para completar ainda a dimensão do problema, o comportamento do Procurador-Geral da República,
1: é vergonhoso,
0: Paulo Gonet, citado em mensagens também, sendo alguém que esteve com Vorcaro em Londres com o Andrei Rodrigues da Polícia Federal, com Alexandre de Moraes, ele ter tido a cara de pau de ser o autor de uma resposta na condição de PGR ao ministro André Mendonça em relação ao que a Polícia Federal descobriu, revelou. Absurdo, ele é suspeito, recai para ele também as suspeições que são próprias também, não apenas da magistratura, também do Ministério Público. Então, é tudo cabeça para baixo.
1: É uma coisa assim, assim, você procura assim um adjetivo para isso, não consegue encontrar.
0: E se não houver nada, o caminho é o impeachment.
1: Não vai.
0: Tem que haver. Enquanto o Alcolumbre estiver travando, né?
1: Uhum.
0: O processo.
1: O Alcolumbre já disse que o Alexandre não tem culpa. Comparou lá com o filme lá, é outra questão. Bom, vamos pro intervalo. A gente vai pro intervalo, daqui a pouquinho eu volto para continuar o bate-papo, Cícero 3, André Regis com a gente, Gustavo Ferreira com a gente, Zé Maria Nóbrega também conosco nessa sexta-feira, fazendo um resumo da semana, mas claro que o Supremo tá na pauta porque não dá para correr.
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12: O candidato do PL à presidência da República, Flávio Bolsonaro, acusou o presidente do Senado, Davi Alcolumbre, de proteger o ministro do STF, Alexandre de Moraes. O comentário foi feito durante uma agenda de campanha no interior de São Paulo. Flávio disse que Alcolumbre estaria priorizando a proteção de um aliado em vez da defesa da instituição. A declaração do candidato veio após senador amapaense ter citado as cobranças de 130 milhões de reais de Flávio Bolsonaro ao ex-banqueiro Daniel Vorcaro para o financiamento do filme Dark Horse. O Pampa perdeu 11 milhões e 300 mil hectares de vegetação nativa entre 1985 e 2004. É o que aponta o levantamento do Map Biomas divulgado hoje. Já as atividades agropecuárias apresentaram um crescimento de 33% no período. O Pampa ocupa mais de 100 milhões de hectares, o que representa 6% da América do Sul. A área inclui o sul do Brasil, todo o Uruguai e partes do centro-leste da Argentina. A Justiça de Minnesota, nos Estados Unidos, rejeitou o pedido da Axis, empresa de Elon Musk, que barrava a lei contra imagens falsas de nudez produzidas por inteligência artificial. A empresa de Musk afirma que a medida restringe a liberdade de expressão protegida na Constituição americana. Já o estado de Minnesota diz que a lei foi criada especificamente para combater a divulgação de imagens sexuais produzidas com IA sem o consentimento das pessoas retratadas. A banda americana Foo Fighters fecha hoje, no palco Mundo, a primeira noite do Rock in Rio. Ao longo de 7 dias de festival, a cidade do rock, na zona oeste da capital fluminense, vai receber 190 apresentações e mais de 1.300 artistas. Pelo palco Mundo passarão nomes como Elton John, Maroon 5,

0: 21 Pilots. No horário de Brasília, 13h34.
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2: 3h35.
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3: Voltamos com o Sexta de 3, José Maria Nóbrega, André Regis, Gustavo Ferreira. André, você concluiu, acho que Zé estava querendo falar, não era, Zé?
4: Não, era só sobre aquela questão do que o Alcolumbre falou, né? Que só Alexandre de Moraes ser punido porque pediu 130 milhões, teve outras pessoas que pediram também alguns milhões.
3: Vamos lá, nós temos, o Alcolumbre é uma vergonha nacional.
4: Parece uma brincadeira.
5: Aldo.
3: Oi, desculpa, Gustavo.
5: Aldo. O tamanho do problema, né? Veja, vamos lembrar que Toffoli perdeu a relatoria, saiu da relatoria, porque foi descoberto, não se sabia, né, de uma relação dele com o Vorcaro ali, foi descoberto que em 2021 ele fez negócio com com o Banco Master, né?
3: Já não deu em nada, né? Porque ninguém fala mais.
5: 2021, veja, em 2022... Teve gente que andou no avião de Vorcaro e disse que em 2022 não dava para saber que Vorcaro era bandido, né? Então, Toffoli perdeu a relatoria por essa relação lá. E agora o próprio relator se descobre, não se sabia, ele nunca falou nada, que se reuniu, o André Mendonça se reuniu no seu instituto em São Paulo, ou seja, fora da agenda, fora do Supremo, com o Vorcaro em março deste ano. Então, será que ele vai continuar na relatoria do caso? Ele disse que não conversou sobre o Banco Master. Eu quero saber que aqui em março, Vorcaro conversou que não tinha a ver com o Banco Master e Banco Central.
3: Ah, sim.
6: Tem uma diferença aí bem grande, não é? Assim, uma coisa é ele ter conversado com o Vorcaro, assim como Lula conversou, assim como o Gabriel Galípolo do Banco Central também conversou.
3: Todos
6: conversaram. Todo mundo conversou com ele. Então,
5: Lula não é relator do caso.
6: Não, eu estou dizendo, mas veja só, tudo que sugere aí é que houve algum tipo de contrapartida que o inabilitaria ele ser o relator. No caso dele, diferentemente dos outros casos envolvendo o Toffoli, por exemplo, que houve vantagem patrimonial, ele manteve o sujeito está preso por determinação dele. Então, é uma diferença muito grande. Quando era Toffoli não deixou sequer de ser preso, ficou em casa e Toffoli protegeu a investigação, ninguém sabia do Taiaiá e ele estava, de certa forma, era protegido lá. Agora, André, com o André Mendonça, veja, eu acho que é grave, do jeito que você está colocando também. Eu acredito que a gente tem que ter informações sobre tudo. Os sigilos têm que cair, a sociedade brasileira tem que saber, é absolutamente tudo, tem que ter transparência. A crise é brutal. Mas os dois casos, Gustavo, são distintos. Até agora, nada desabona a conduta do ministro André Mendonça, como veja, a sua intervenção sugere.
7: Veja, eu acho que você estaria em outro tom se fosse outro ministro. Se fosse Alexandre Moraes, se reuniu em março, fora da agenda, fora do Supremo, num negócio privado, o tom era outro, André. Para mim, é grave. Ele pode ter. Veja, isso entra, André, numa coisa que a gente sempre tá falando aqui. Uma postura que o ministro do Supremo precisava ter e que normalmente eles não têm. Essa proximidade com advogados milionários que os ministros têm e que abrem exceções, né, no seu dia a dia para receber, por exemplo, esse recebimento.
6: Olha, neste caso estamos completamente de acordo. A jurisprudência, o entendimento no Supremo hoje é que isso não é necessário. Como acontece na Suprema Corte Americana, né? Você vai receber, tem que receber as duas partes.
7: Exatamente.
6: Aqui não. Você recebe uma parte e o Gilmar Mendes, que foi questionado sobre isso, a partir

0: da provocação de Edson Fachin pelo Código de Ética, não sei sua posição, mas a minha posição é que é absolutamente necessário.
1: Necessário.
0: E nesse sentido de dizer, olha, esse tipo de aproximação não é cabível. Não. Exato. É cabível esses encontros aí, estamos absolutamente de acordo. A divergência aí é somente de calibragem para que a gente não coloque André Mendonça no mesmo patamar aí de contratos que nós sabemos que houve com outros ministros, que houve vantagens. Então, se a regra é não falar, e eu concordo, ele não deveria ter recebido, e também concordo essa crítica desses advogados de influência, né? O mesmo advogado, se eu não me engano, é um advogado que também ligou para Vorcaro para dizer que estava com Paulo Gonet. E que Paulo Gonet disse...
2: E Cássio, né? Ele disse que Cássio, o ministro Cássio também foi no aniversário dele, né?
0: Aí, veja, aí não, eu quero ir para... Gonet pergunta se ele pode levar o filho dele para Londres também. Oba, porque vai ter charuto e vai ter Macala. É esse tipo de eu não sei, aí não é uma pergunta para a gente trabalhar, isso, né? Como é que a gente sai disso? Como é que a gente sai dessa situação, desse pântano? Esta que é a grande questão.
3: Isso é muito
0: o Alexandre de Moraes na presidência?
4: Gente, claro, vamos, que não, vamos, né? Lá. O Leico se pergunta o seguinte, veja, é tão surreal, gente, o que está acontecendo nesse país e envolvendo a mais alta corte, que há um comprometimento terrível de credibilidade da instituição macro do país, Gustavo, Zé Maria e André. O que está acontecendo, minha gente, é inacreditável. Meu Deus do céu, a pergunta é: isso vai dar em quê? Vocês viram a foto? Vocês viram a foto que o Estadão publicou? Dos ministros rindo, dando gargalhadas lá?
3: E eu já até compartilhei isso aí.
4: Meu Deus do céu, esses caras estão...
3: Estão rindo na cara do povo brasileiro, né? Estão rindo na cara do povo brasileiro. O povo brasileiro...
0: Agora, posso pegar um gancho aí na sua pergunta? Vai dar em quê? Uma informação, acho que recente aí que pode já ser reflexo disso, é o crescimento vertiginoso da candidatura do Augusto Cury, que numa semana estava com 2%, agora ele está com 11% ou 10%,
4: passou,
0: de acordo com
4: tudo,
0: o Instituto.
4: Tudo.
0: Não é, será que isso não é um reflexo do cansaço do eleitor independente, o eleitor moderado, que não tem nenhuma ligação com o PT ou com o bolsonarismo, e que diga, olha, como o bolsonarismo aparece aí, tudo toca nele também, o Dark Horse, Lula, associação com o Vorcaro, aliás, com Alexandre de Moraes, Alcolumbre, com Hugo Mota, esse consórcio de governo. Vamos partir para alguém que possa, talvez, trazer algum tipo de mudança. E esse crescimento, talvez, tenha a ver com estes episódios que vem Lulinha, o INSS, aquela Roberta Luxinga, e agora essas recém-descobertas da Polícia Federal em relação a Alexandre de Moraes e Daniel Vorcaro.
4: Ô Gustavo, do ponto de vista jurídico, o que pode acontecer? O próprio Supremo, o presidente do Supremo já não poderia afastar o Alexandre de Moraes? Dentro da casa não se pode ter uma ação mais enérgica, não, Gustavo?
2: Pode, mas isso é uma decisão do plenário, né? O que o Fachin vai fazer é analisar agora esse relatório, né, que foi apresentado por André Mendonça, e decidir se vai levar para o plenário tomar as decisões, né? Esperar agora. Eu acho que vão ter muitas discussões ali no Supremo ainda sobre o procedimento, né? E a depender da validação dessas provas, sobre o que fazer com Alexandre de Moraes. Mas é grave.
4: O mínimo que ele podia fazer, Zé, mas ele não faz, evidentemente, seria renunciar, se afastar, né, Zé?
3: Olha bem, eu acho que a gente deveria se perguntar qual o comportamento que um juiz deve ter, né?
4: E nesse caso, o juiz da

0: mais alta corte, né?
1: É, o juiz, de uma forma geral, o ente julgador, ele tem um ônus. E o ônus é manter um distanciamento. É se manter distante do mundo econômico, né? Se manter distante daqueles que possivelmente possa ser possa ser um réu ali em que ele vai ter que julgar esse réu. E tem que manter um distanciamento. Então, assim, a Suprema Corte se virou, né, um Supremo partido político, né? E que a gente sabe muito bem qual é a inclinação desse partido político, infelizmente. Se falou em consórcio de governo, acho que foi André. Isso não existe, né? Quer dizer, os caras agora estão tudo junto ali, né? O presidente da Câmara, o presidente do Senado, o presidente da República, o grande legibus solutus do Poder Judiciário, que é Alexandre de Moraes, e ficam ali articulando, jogando xadrez, articulando ali os destinos da nação. Não pode. Que democracia é essa? Democracia eleitoral fajuta, muito fajuta, né? Então, assim, o bem comum, as políticas públicas ficam em segundo plano, porque o que importa é o poder, pelo poder. Então, o que a gente vê é que aquilo que se prega, né, em toda a teoria política contemporânea, da imparcialidade, divisão de poderes, né, distanciamento, imparcialidade do sistema de justiça, tudo isso aí não se executa no Brasil. Ou seja, o que você aprende na teoria, na prática não se aplica no Brasil, porque o Brasil tem uma outra forma de governo. Não é uma democracia, garanto a vocês. Não é uma república também. Agora, a gente vê é, na verdade, um sistema pseudo-democrático caracterizado por uma oligarquia e não uma democracia, e com um sistema muito pouco republicano. O republicanismo é exceção no Brasil.
0: Agora, acho que foi o que o Gustavo falou, que talvez essa seja uma das maiores crises, ou a maior do Supremo. A questão é, André, conseguiram Dias Toffoli, Alexandre de Moraes, enfim, Gilmar Mendes, conseguiram definitivamente desmoralizar o Supremo Tribunal Federal. Agora virou chacota, agora... E todo mundo hoje tem conhecimento disso. É preciso dizer que nada mais sai às escondidas. Então, conseguiram desmoralizar a instituição. Isso é fato, viu, André?
2: Olha,

0: problema com o Supremo Tribunal Federal. Um ministro envolvido em corrupção, por exemplo. O que é que pode ser feito? Crime comum, o próprio Supremo deve processar, condenar, se for o caso, absolver, se for o caso também. Se for crime de responsabilidade, você tem a instância do Senado, que seria a via do impeachment. Então, o legislativo, ele funciona como sendo o contrapeso dos excessos no judiciário, também do executivo, né? Então, o que nós estamos observando e a gente olha e aparentemente não vê saída é justamente porque o problema, ele não está localizado apenas no Supremo Tribunal Federal. A falta de dimensão, estatura do próprio Congresso, que perdeu em estatura, e a evidência máxima...
1: André, deixa eu interromper. André, desculpa, né, interromper, mas, pelo amor de Deus, um Congresso que tem Davi Alcolumbre, uma Câmara que tem Hugo Mota, peraí, são pessoas completamente incapacitadas para ocupar esses cargos. Eu tô sendo aqui gentil em chamar de incapacitados, viu?
0: Olha, claro, realmente, veja, lá atrás eles barraram a CPI, que poderia resultar numa investigação, a população saber desses fatos via uma CPI, CPMI ou CPI. Eles barraram. A Davi Alcolumbre disse, não abro e não abro, e não abriu, e ficou por isso mesmo. Então, o constituinte, por mais competente que ele tenha sido, ele não foi capaz de visualizar, de antecipar que o problema seria sistêmico. A crise, ela é sistêmica, porque, e aí volta novamente a gravidade do encontro recente de Lula, Alcolumbre, Cristiano Zanin, outro ministro supremo, ex-advogado de Lula, né? E o Alexandre de Moraes na casa do ministro, articulando, recompondo posições, e agora a gente sabe, todos atuando de forma defensiva, não é? Todos se protegendo. Isso é muito grave, é gravíssimo, gravidade máxima. E aí o que é que a gente, qual é o recurso que nós temos institucional para sairmos desse impasse, que é um impasse, estamos numa situação de impasse. O Supremo fica calado, riem, né? Você falou aí sobre os ministros rindo, imagens deles.
1: Cara, a primeira reunião, após esse episódio, os camaradas nem aí. Assim, a imagem que
0: Eu acredito
1: aí, cara.
0: também aí, e o problema é coletivo também, né? Porque se você compõe um órgão, com essa envergadura e você fica calado, fica na sua, você também está, de certa forma, chancelando o que está acontecendo. Que tácia te consentire videtur, aquele que cala consente. Então, está todo mundo calado em relação ao que acontece, é muito grave. Diga, Gustavo.
2: André, mas a gente aqui, uma coisa que é meio consenso da gente também aqui, é que é muito ruim a postura dos ministros do Supremo, que dão entrevista sobre tudo, se manifestam em público sobre tudo, falta discrição, e ainda mais numa coisa que vai ser objeto de uma apreciação por eles
1: Gustavo,
2: mais à frente.
1: Gustavo, desculpe.
2: Eu acho que os outros não devem falar sobre agora, sabe?
1: Gustavo, desculpe interromper, mas
2: eu
1: só
2: acho que
1: quem
2: não
1: fa... Gustavo, desculpe interromper,
2: Oi.
1: Mas só quem faz isso. Só quem se amostra, só quem concede essas entrevistas, só quem briga por holofote são os mesmos. É Gilmar Mendes. É Gilmar Mendes, que é o
0: Veja,
1: tempo todo.
0: Gustavo, eu
2: Eu acho que
0: concordo.
2: discrição
0: Veja
2: agora
0: só,
2: é importante, sabe? Dos que não estão
0: não, veja
2: envolvidos.
0: só. Eu acredito que tem momentos de você ficar calado, momentos de você se comportar esperando os fatos se desenrolarem, mas existem momentos que você não pode silenciar. Muito menos você pode zombar da opinião pública,
2: Eu acho que
0: como
2: esse momento
0: parece
2: vai
0: que está
2: ser
0: acontecendo.
2: processual. Vai ser no processo. Eu acho que o momento deles se manifestarem vai ser
0: Não
2: no
0: sei, Gustavo,
2: processo.
0: porque pode ser a estratégia. Veja, o histórico não vai ao encontro do que você está dizendo, porque quando aconteceu com o Dias Toffoli, eles fizeram uma reunião secreta que depois vazou, é completamente fora do regime.

0: dentro das regras, né? Aquela coisa ali para ele deixar largar a relatoria, uma coisa irregular até do ponto de vista processual, a forma como aconteceu. E depois é só, fica aí, faz de conta de morto e tu vai ficando. É isso que aconteceu. Agora, a população também é leniente, assim, acho que há um grau de... Há um certo temor, né? Temor de todo mundo que não se tem em relação a outras figuras públicas e se tem em relação aos principais envolvidos agora. Então, eu acredito que existem formas de você manifestar a reprovação sem necessariamente ser uma declaração pública de apoio ou contrário. Acredito que isso pode ser feito e não foi feito, muito pelo contrário. As notícias que chegaram é que o ministro que fez o seu trabalho de procurar saber quem era o interlocutor de Vorkaro, parece que chegou só e saiu só. E o outro, que é o objeto de toda essa polêmica nacional, lá no lanche, todo mundo rindo, sorridente, chega e sai. A postura precisa ser de reprovação ao comportamento.
1: Bom, a gente vai encerrar, mas eu queria ouvir de cada um o seguinte. Você acha que ainda tem jeito para o Supremo ou não?
0: Tem, mas é muito difícil. Em primeiro lugar, deveria haver uma renúncia de Alexandre de Moraes e Dias Toffoli, aí já melhoraria.
1: Isso não vai acontecer.
0: Mas não vai acontecer. Isso não vai acontecer. Então, como é que vai? Vai para o impeachment?
1: Também não vai.
0: Nós estamos no período de eleição.
1: Também não vai.
0: Então, vai depender de quem ganhar a eleição também, né? Qual vai ser a postura? Porque, veja, Lula agora é o candidato oficial do grupo que está sofrendo todas essas...
1: Bom,
0: pressões, né?
1: Deixa eu ouvir Zé Maria rapidinho, porque quem tá no fim. Zé, você acha que tem jeito ou não?
2: Aldo, a curto e médio prazo, não.
1: Não, não.
2: Eu acho que a tendência é cair, né? Cair cada vez mais a credibilidade, que já é muito pouca, do Supremo Tribunal Federal.
1: Gustavo, você acha que tem jeito?
3: Eu sempre acho que tem jeito, viu? Eu sou otimista, com limites, né? Mas eu acho que sim, eu acho que o jeito é mais procedimento, mais transparência, investigação e vamos lá, vamos em frente, né? Aí a gente tá aqui para fiscalizar.
1: Vamos dar uma de Ariano Suassuna. Eu sou aquele realista esperançoso, tá bom? Nem sou otimista, não sou pessimista, mas otimista não. Eu talvez seja esse realista esperançoso. Obrigado, amigos. Mais um CCD3. Até a semana, Gustavo.
3: Até a semana que vem.
1: Zé, até a semana, Zé.
2: Bom final de semana, Aldo, os ouvintes e colegas.
1: André, até a semana.
0: Forte abraço, bom final de semana para todos nós e também para os nossos ouvintes.
1: Daqui a pouco disponibilizamos esse bate-papo nas redes sociais.
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8: No Recife, 16h.
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8: Daqui a pouco a gente conversa com o professor Luiz Maia, tem a dica de finanças.
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8: O trânsito no Recife, na região metropolitana, Betânia Ribeiro.
9: Voltando com informações da Avenida Caxangá, ela agora tem pontos de retenção no trânsito no sentido subúrbio, principalmente entre a região da Iputinga e a altura da Rua Francisco Torres, conhecida como entrada de Nova Morada. Para quem sai agora da região de Casa Amarela com destino a Camaragibe, a melhor opção é fazer o caminho por dentro do bairro de Dois Irmãos, pegando ali a Rua Dom Manuel de Medeiros. No sentido centro, a Caxangá tem retenções na região do Cordeiro. Para quem vai da Iputinga Madalena, vale a pena desviar pela Avenida Maurício de Nassau. 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
8: Ok, Betânia, muito obrigado pela informação.
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0: O número de brasileiros que trabalham por meio de aplicativos cresceu quase 37% desde 2022 e chegou perto de 2 milhões no ano passado. Cerca de 60% das pessoas desempenham atividades ligadas a plataformas de transporte de passageiros. Os dados são da PNAD Contínua do IBGE. Uma frente fria deve avançar pelas regiões sul e sudeste durante o feriado de 7 de setembro, aumentando a possibilidade de chuva e derrubando as temperaturas. Segundo a Climatempo, temporais devem atingir estados de São Paulo e Rio de Janeiro. Depois da chuva, o frio deve ganhar força. No Paraná e em Santa Catarina, por exemplo, o feriado prolongado será marcado por possibilidade de geada. A Agência de Segurança Viária dos Estados Unidos abriu uma investigação sobre Cybercab, veículo sem volante e sem pedais da Tesla. O novo carro da empresa é destinado ao serviço de táxi autônomo e já opera no estado do Texas. A investigação busca entender quais critérios técnicos a Tesla usou para certificar o automóvel. As normas federais exigem que qualquer veículo usado comercialmente tenha volante e pedais, a menos que seja concedida uma isenção. No entanto, a Tesla não pediu essa autorização. No horário de Brasília, 4 horas e 3 minutos.
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0: Vilela.
1: Vamos agora para a última hora do CBN Total. Hoje é sexta-feira, até às 5 horas da tarde você fica com a gente. Caruaru Agora reproduz o nosso programa através da Rádio CBN. Erison Vaz junto à sua equipe técnica, que segue com o Djalma Teixeira e com a Marcele Reis. Siga conosco, vamos fechar a semana. Hoje, sexta, até às 5 da tarde com o CBN Total.
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1: E agora a informação vem com o professor de finanças, professor Luiz Maia. Boa tarde, Maia.
2: Boa tarde, Aldo Vilela. Sextou. Amigos, amigas, hoje eu preciso compartilhar aqui as informações que eu acabei aprendendo para publicar um artigo lá no LinkedIn. O assunto, Aldo, é o desafio e ao mesmo tempo a tremenda oportunidade de negócios liderados por mulheres e voltados ao público feminino em torno da menopausa. A maioria de nós, homens, somos muito mal educados, mal informados, não só sobre o que é a menopausa, mas sobre as graves consequências que esse fenômeno natural tem para a saúde, o bem-estar e até para a produtividade das mulheres, principalmente quando a sociedade segue tratando a questão como um problema, entre aspas, de ordem pessoal. Há estimativas, pessoal, de que hoje sejam cerca de 1 bilhão de mulheres no mundo todo vivenciando essa fase de vida ou na iminência de fazê-lo. Com a velocidade do envelhecimento da população mundial, até 2030 serão mais 200 milhões de mulheres, diante dos desafios de saúde, do preconceito e da discriminação. A boa notícia, Aldo, é que não há ninguém melhor preparado que as próprias mulheres para empreender, inovar e atender às necessidades desse público, que demandará sim uma nova geração de produtos e serviços inovadores. Mais um número interessante, Aldo. Uma pesquisa da Serasa Experian estudou o perfil das mulheres à frente dos negócios no Brasil. E pelos dados, não é difícil deduzir que neste momento tenhamos cerca de 3 das 10 milhões de empreendedoras passando exatamente por aquela faixa de idade, entre 45 e 55 anos. Ou seja, é natural, além de ser urgente, que essa oportunidade seja alcançada num contexto de valorização da mulher, da promoção do protagonismo feminino, trazendo talento, empreendedorismo e inovação para mulheres por mulheres. Eu sou Luiz Maia, professor de Economia e Finanças da UFRPE, e desejo um ótimo final de semana a todas e todos. Até segunda!
1: Obrigado, Luiz Maia. Bom final de semana. Até segunda, Luiz.
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1: Vamos conversar com a advogada previdenciária Gabriele Moreno. A justiça liberou 2.750 bilhões para os atrasados do INSS. Vamos entender um pouco como é que está sendo essa liberação. Doutora Gabriele, boa tarde.

0: Muito boa tarde, Aldo. Boa tarde a todos os ouvintes. Que alegria estar aqui dando essa entrevista.
1: Agradeço a atenção e falar com a gente. Como é que é essa história desses atrasados aí que chegam a quase 3 bilhões, doutora Gabriele?
0: Então, Aldo, todas as pessoas que ingressaram com ações contra órgãos públicos federais e aí tiveram seus direitos reconhecidos na justiça, podem ter aí valores atrasados, né? Muita gente conhece como atrasados, outras pessoas conhecem como retroativos, a receber pela justiça.
1: Entendo. Agora, como é que é o processo de recebimento? Como é que quem vai ser contemplado pode saber?
0: Então, é possível consultar para essas pessoas que já tiveram, né? Esses direitos reconhecidos nos processos judiciais, é possível consultar no portal de precatório do Tribunal Regional Federal da sua região. Aqui em Pernambuco, por exemplo, o tribunal responsável é o Tribunal Regional da 5ª Região. E aí é só colocar assim, portal precatório e o número da região, e aí vai consultar através do número do CPF. Uhum. É uma pesquisa bem simples que pode ser feita tanto através do celular, como através do computador, através do site do tribunal.
1: Veja, são valores que o governo deixou de pagar, ou pagou a menos, doutora Gabriele?
0: Bom, na realidade, quando a pessoa, né, entra com um pedido de forma administrativa, digamos o INSS, por exemplo, a gente entra com um pedido de aposentadoria e aí o INSS nega esse direito. Então, essa pessoa vai, procura um advogado e entra com um processo judicial, né, contra esse órgão, que no caso seria o INSS, por exemplo. E aí, a partir do momento que esse direito é reconhecido, a pessoa recebe desde a primeira entrada que deu. Ou seja, todos aqueles meses ali que ela deixou de ter o seu recebimento, deixou de ter o seu direito realmente efetivado, ela vai receber. Uhum. É como se o governo estivesse pagando uma dívida.
1: Tá. Esse dinheiro vem corrigido, vem?
0: Vem corrigido e atualizado, uhum, com certeza.
1: E ele é colocado numa conta específica? Existe uma conta direcionada para ele?
0: Sim, o tribunal, ele cria uma conta judicial para cada beneficiário. Uhum. Ou seja, não vai entrar em qualquer conta e não é um pagamento feito de forma automática.
1: Perfeito.
0: Essa conta judicial vai ter um prazo ali, né? Depois que o tribunal expede a CRPV, que é a sigla que o governo, que a justiça utiliza para fazer esses pagamentos, né? De alvará. E aí, assim que o depósito for efetivado nessa conta judicial, a pessoa precisa comparecer à agência bancária. Essa agência geralmente é Caixa Econômica Federal ou Banco do Brasil, sempre uma dessas duas.
1: Perfeito.
0: E aí comparece para realizar o saque portando apenas documentos pessoais, como identidade CPF e comprovante de residência.
1: Bom, doutora Gabriela, eu queria que, se possível, a senhora fizesse novamente o passo a passo para quem está ouvindo a gente, de que forma essa pessoa pode se informar, por gentileza.
0: Bom, o primeiro passo é identificar qual o tribunal que o seu processo ele estava em andamento. Se é o da 5ª região, se é o da 1ª região. E aí, entra no portal precatório, escreve lá no Google, portal precatório, um exemplo, TRF. E aí vai ter lá uma consulta pública, onde você pode consultar através do número do processo, se a pessoa tiver, mas se ela não tiver, ela pode estar inserindo ali o número do CPF.
1: Perfeito. Então, sendo assim, a pessoa vai ter essa informação. Doutora Gabriele, obrigado pela entrevista. Boa tarde para a senhora.
0: Muito obrigada, Aldo. Grande abraço.
1: Agradeço. Gabriele Moreno, advogada previdenciária.
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1: Aldo Vilela. O número de empregados no setor privado com carteira assinada, que aí é exclusivo para trabalhadores domésticos, chegou a 39 milhões e 400 mil. É o maior contingente da série histórica iniciada em janeiro de 2012. O total ficou estável no trimestre, com a variação de 0,4% e também no ano, com alta de 0,8%, segundo os dados da PNAD Contínua, que é a pesquisa nacional por amostras de domicílio. O Instituto Brasileiro de Geografia e Estatística revelou que esses dados foram colhidos e o número de empregados sem carteira assinada no setor privado somou 13 milhões e 800 mil trabalhadores. Esse contingente cresceu 3,6% no trimestre, o equivalente a mais 477 mil pessoas, e ficou estável na comparação anual, com a variação de 2,1%.

0: mais 283 mil pessoas. 4 e 12.
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2: Vamos conversar com a odontopediatra Raíssa Dias para falar um pouco sobre essa questão, a importância de escovar os dentes. Por mais que a gente fale, por mais que se tenha no senso comum a importância, muita gente não dá a devida importância a isso. Raíssa, boa tarde, obrigado por falar com a gente aqui na CBN.
3: Boa tarde, Aldo, muito obrigada por me receber, pessoal da CBN, é um prazer.
2: Agradeço a atenção. Quando a gente fala em atenção à escovação dos dentes, isso é um assunto que deveria ser muito mais aprofundado, doutora Raíssa?
3: Com certeza, é na escovação que é uma coisa tão rotineira que a gente vai conseguir evitar uma das principais doenças, né, do âmbito bucal, que é a cárie, a gengivite, infecções. Então, várias alterações da região da boca a gente consegue evitar com a escovação. E muita gente acha que está fazendo certo e acaba fazendo da forma errada.
2: Entendo. Bom, tem aquela coisa do padrão, escovar os dentes 2 vezes ao dia, 3 vezes ao dia. Pesquisas mostram que quase 90% dos brasileiros escovam entre 1 e 2 vezes por dia. Quer dizer, é pouco a escovação nessa frequência, a escovação se faz necessário muito mais todas as vezes que você faz uso de algum alimento. Qual é o processo que a gente deve tomar como correto na escovação?
3: Perfeito. Então, o ideal é que após as grandes refeições, então café da manhã, almoço e jantar, a gente realize, né, a higienização, a escovação da forma correta. Existem sim pessoas que acabam escovando apenas 1 vez ao dia antes de dormir, mas é essencial que tenham mais escovações, porque quando a gente passa muito tempo com a boca suja, ou seja, após alguma refeição, mais tempo a gente dá para as bactérias que causam a cárie de agir sobre os nossos dentes. Então é essencial que a escovação aconteça pelo menos 3 vezes ao dia, após o café da manhã, almoço e jantar.
2: E a escovação antes de dormir, doutora Raíssa?
3: Extremamente importante também. Por quê? Porque é quando a boca, ela vai passar mais tempo sem atividade. E a boca sem atividade, ela diminui o fluxo salivar. A saliva fica mais concentrada, vai ficar mais salina. Tem gente até que dorme de boca aberta, né? Isso pode influenciar. Então, quando a gente passa muito tempo, ainda mais depois do jantar, é bastante tempo que as bactérias têm para agir. Então, é essencial que a escovação antes de dormir seja mais caprichada, sim, realmente. Tem gente que tem muita dificuldade de usar fio dental, tenta usar pelo menos antes de dormir o fio dental, que vai fazer bastante diferença na saúde da sua boca e dos seus dentes, com certeza.
2: E a escova, qual é a melhor escova a se usar?
3: Perfeito. A escova ideal é aquela que tenha as cerdas, a cabecinha, aquela parte mais macia. Por quê? Quanto mais macias forem as cerdas da sua escova, mais fácil elas vão conseguir entrar nos cantinhos. E que cantinhos são esses? Aquele espacinho apertado entre um dente e outro, o espaço entre a gengiva e o dente. Todos esses cantinhos precisam ser contemplados no momento da escovação. Se a gente usa uma escova dura, uma escova daquelas cerdas, tem cerda até de borracha, né? Ela não vai realizar essa higienização. E eu já aproveito para falar que muita gente acha que escova, né, tem que passar arranhando, que tem que escovar com força, e muito pelo contrário, nossa gengiva, ela é um tecido muito sensível. Então ela precisa que você use cerdas macias e não precisa usar força. É mais questão de técnica mesmo.
2: Perfeito. Com relação ao creme dental, doutor, existe alguma indicação específica?
3: Ah, com certeza. Muitas pessoas têm indicações específicas de creme dental. Então, tem gente que tem sensibilidade. Quando a gente faz um atendimento no consultório, a gente consegue indicar uma pasta de dente específica para aquele paciente. Pacientes com inflamações recorrentes de gengiva, a gente já tem pastas de dentes específicas para isso. Mas, no geral, no paciente saudável, no paciente comum, a gente vai sempre indicar a pasta de dente que tem a flúor. Então, a pasta de dente que você estiver utilizando tendo flúor, ela vai cumprir com o seu trabalho. No mercado, a gente encontra muitas pastas de dente que prometem clarear o dente, né? Pasta de dente que deixa o dente mais branco, ou que elas têm um fator corrosivo mais alto. Então, elas podem, por exemplo, pacientes que não tinham sensibilidade nos dentes acabam tendo após uso prolongado desse tipo de pasta. Então, é bom evitar também.
2: Perfeito. Raíssa, obrigado.

0: Obrigado pela sua entrevista. Boa tarde para a senhora e até a próxima.
1: Muito obrigada, Aldo. Muito feliz pela oportunidade. Um abraço pro pessoal da CBN.
0: Obrigado. Raíssa Dias, odontopediatra, conosco aqui na CBN. 4:17.
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3: É hora de ouvir o Luiz Felipe trazendo informações ao público empresário e executivo. Boa tarde, Luiz.
4: Boa tarde, Aldo, ouvintes da CBN. Essa semana, parte dos brasileiros descobriu que os impostos são pagos pelos cidadãos e não pelas empresas. Não deveria ser surpresa, mas isso viralizou no Instagram. Deixa eu contar o que houve. O presidente da Latam Brasil, Jérôme Cadier, deu uma entrevista num fórum sobre turismo falando sobre o impacto da reforma tributária no setor aéreo. Ele disse que a Latam paga hoje 2 bilhões por ano em impostos e vai passar a pagar 6 bilhões com a vigência plena da reforma tributária. Só que ele fez questão de corrigir que não é a Latam quem paga essa conta, somos nós, passageiros de todas as companhias aéreas. Da mesma forma que aconteceu com a taxação das blusinhas, que aparentemente vai cair nos próximos dias. O imposto, ele está dentro do preço, ele compõe o preço de tudo que a gente compra. A empresa recolhe, mas quem paga é sempre o cliente que está do outro lado do balcão. Mas vamos voltar para o setor aéreo. O que está acontecendo na prática é isso. Desde 2023, as empresas aéreas têm um benefício fiscal, que é a isenção de PIS e COFINS. Essa isenção veio com uma medida provisória criada para socorrer o setor aéreo no pós-pandemia. E ela desde sempre teve data de validade. Acabava agora no dia 31 de dezembro de 2026. Só que não é só isso. PIS e COFINS não vão simplesmente voltar a valer como era antes. Eles foram substituídos pela CBS, a Contribuição sobre Bens e Serviços, que a gente fala quase toda semana aqui na CBN, o novo imposto criado com a reforma tributária. Acontece que a CBS não vem sozinha, ela vem acompanhada do IBS, que vai começar em 2028, vai ter sua implantação gradativa até 2033, está com a alíquota estimada aí por volta dos 28%, né? E hoje as empresas pagavam apenas PIS e COFINS, com uma alíquota próxima dos 9%. Então é quase o triplo de aumento da carga tributária para o setor aéreo. Lembrando que o setor aéreo tem uma redução de 40% da aviação regional e voo internacional só paga uma perna da viagem. Mas mesmo assim, para o voo doméstico padrão, o salto é grande mesmo. Então o viajante brasileiro pode esperar a passagem aérea mais cara a partir do ano que vem, sim. E a gente precisa entender e parar de fingir que o imposto é pago pela empresa. Isso não existe. O imposto sai do bolso de quem compra. O desafio do Brasil continua sendo o mesmo, conseguir equilibrar competitividade com a alta carga tributária. O que é que a gente precisa fazer para conseguir cobrar menos imposto da população? Esse, inclusive, deveria ser o principal objetivo dos governantes que pretendem governar o país a partir do ano que vem. E esse é o nosso comentário de hoje aqui no CBN Empresas e Negócios. E bom feriado a todos. Até sexta-feira que vem. Um abraço, Aldo.
3: Obrigado, Luiz. Boa sexta e até o próximo encontro.
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5: Quatro e vinte e cinco.
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5: Hora da dica de saúde com o médico Domingos Melo. Vamos fechando a semana, doutor Domingos, sexta-feira. Qual é a pauta para hoje? Boa tarde, Domingos.
11: Boa tarde, Aldo Vilela, ouvintes da CBN. É isso, Aldo. A aterosclerose, que é o endurecimento e o espessamento das paredes das artérias, que aí então elas perdem a elasticidade e isso dificulta o fluxo sanguíneo. Um dos maiores estudos já feitos sobre o início da aterosclerose, publicado recentemente na revista científica New England Journal of Medicine, encontrou placas de gordura nas artérias de adulto desde a idade dos 20 anos e mostrou que por volta dos 40, cerca de metade dos homens e um terço das mulheres já convive com a doença sem saber, veja que grave. A pesquisa, Aldo, ela avaliou 16.808 pessoas entre 18 e 70 anos, todas sem quaisquer histórico de infarto, acidente vascular cerebral ou obstrução arterial. O que mais chamou a atenção nessa pesquisa não foi apenas quantas pessoas tinham placas de gordura nas artérias, mas quão cedo ela já estava lá, Aldo. Entre os participantes de 18 a 29 anos, por exemplo, uma faixa em que praticamente ninguém espera encontrar a doença, 8,7% dos homens e 6,7% das mulheres já apresentavam pelo menos uma artéria comprometida. Ou seja, Aldo, um em cada 13 jovens dessa idade já carregava o início silencioso de um processo de doença e que ela em algumas décadas pode terminar em um infarto. O mais

0: interessante nesse estudo é que tudo isso acontece em silêncio. Nenhum dos participantes apresentavam quaisquer sintoma. A doença foi encontrada apenas por exame de imagem. E mais, Aldo, a partir dos 30 anos, os números sobem muito depressa. Por exemplo, na faixa de 30 a 39 anos, a doença já aparece em 34,6% dos homens e em 21,3% das mulheres. Por volta dos 40 anos, cerca de metade dos homens e 30% das mulheres já tem placa de gordura em alguma artéria. E entre os 60 e 70 anos, a presença ali da aterosclerose, ela se torna quase a regra. Apenas 1,9% dos homens e 8,1% das mulheres não tinham nenhuma placa detectável. Então, fica aqui a orientação. Procure seu cardiologista para um check-up. Os convido ao Instagram, Dr. Domingos Melo. Tudo de bom e até o próximo encontro.
1: Obrigado, Dr. Domingos. Bom final de semana, até segunda.
2: O Congresso Nacional recebeu a proposta do orçamento para esse ano, essa semana, e o orçamento para 2027 não prevê reajuste nos valores do Bolsa Família. O projeto reserva 157 bilhões para o programa social, o valor inferior a 158 bilhões previstos em 2026. Com a proposta, o benefício mínimo permanece em R$ 600 por família. Congelamento, ele ocorre em meio ao esforço da equipe econômica para conter o crescimento das despesas obrigatórias e transfere ao Congresso a discussão sobre uma eventual correção dos valores durante a tramitação do orçamento. Então, Bolsa Família, ele não tem reajuste desde o seu relançamento em março de 2023. A legislação do programa prevê que os valores podem ser corrigidos em um intervalo de até 2 anos. Na interpretação do governo, porém, a regra autoriza a revisão, mas não determina que ela seja obrigatória.
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4: Sexta-feira, 4 de setembro de 2026. O presidente Lula voltou a defender uma reforma no Poder Judiciário e afirmou que pretende discutir mudanças na estrutura da justiça brasileira ao longo do próximo ano, se for reeleito. Ele deu a declaração durante um evento no Palácio do Planalto, ao lado do presidente do STF, Luiz Edson Fachin. Lula disse ainda que a medida é necessária para fortalecer a confiança dos brasileiros nas instituições. O Supremo enfrenta uma crise desencadeada pela divulgação de um relatório da Polícia Federal que mostra uma relação próxima entre o ministro Alexandre de Moraes e o dono do Banco Master, Daniel Vorcaro. A Semavi, caneta de semaglutida da Mantecorp, começou a ser vendida hoje nas farmácias brasileiras. O medicamento vai custar R$ 333 na versão de 1 miligrama. O valor vale para uma compra de 3 meses de tratamento. A semaglutida é a substância usada no controle do diabetes tipo 2 e em doses mais altas na perda de peso. Até o início deste ano, o Ozempic da Novo Nordisk era a única versão disponível no país. Isso mudou depois que a patente da molécula caiu em março, abrindo espaço para a entrada no mercado de novos concorrentes. O juiz do caso de Lindsay Clancy declarou o julgamento nulo nessa sexta-feira. A ex-enfermeira norte-americana é acusada de homicídio pela morte por estrangulamento dos 3 filhos em 2023. A anulação foi determinada após o júri não conseguir confirmar, não conseguir chegar a um consenso para determinar se Clancy deveria ser condenada por homicídio. Era necessário que houvesse unanimidade entre os jurados. A ré segue presa e aguarda agora uma solução para o impasse. No horário de Brasília, 4h32.
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1: E agora vamos para a última meia hora do CBN Total, sexta-feira, vamos até às 17 horas, até às 5 você acompanha a nossa programação. Djalma Teixeira, Edson Vaz e a Marcele Reis, a nossa equipe segue até o final da tarde.
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1: E agora as informações esportivas do CBN Total. André Luiz, boa tarde, André.
3: Boa tarde, Aldo Vilela. Um abraço aos amigos e amigas do nosso CBN Total. Esporte Clube do Recife, já em Fortaleza. Amanhã tem Clássico do Nordeste. Esporte Ceará, a partir das 6:30 da noite. O time do Ceará, em crise, realmente não faz um bom campeonato, ameaçado de rebaixamento, e o esporte vai ter essa bronca pela frente. Barleta deve voltar à condição de titular. Quem também está à disposição para este clássico é o zagueiro Benevenuto, ele que também jogou no futebol cearense, foi do rival, foi do Fortaleza, mas Barleta jogou pela equipe do Ceará. Aliás, o que mais tem nesse encontro é um jogador que atuou pelo outro clube, então probabilidade alta da lei do ex aparecer no clássico, no Castelão. Flávio Rodrigues de Souza, de São Paulo, árbitro FIFA, vai dirigir o jogo. Fernando Sobral, volante, tá chegando para o Forte, mais um reforço para o Leão da Ilha do Retiro. No Santa Cruz, tem reforço. William Júnior, meio-campista, está voltando, foi oficializado pelo time do povo, que espera a casa cheia no jogo do domingo contra o Botafogo de o Botafogo da Paraíba. É, o de Ribeirão Preto jogou com o Náutico. Então, o Botafogo da Paraíba é o adversário do Santa na abertura do quadrangular. Treinador de Santa Cruz declarou que o seu time está maduro para este quadrangular decisivo da Série D. Denis da Silva Serafim, de Alagoas, vai apitar o jogo do time do povo na Arena Pernambuco. Mais de 20 mil ingressos já nas mãos do torcedor coral. Clube Náutico Capibaribe venceu na abertura da 26ª rodada. De novo, garotada da base terminou se destacando mais uma vez. A exemplo da partida contra o Atlético, o banco de reservas resolveu o jogo. O Náutico encontrou problemas, teve dificuldades, mas o que importa é que o objetivo das duas rodadas consecutivas com jogos dos aflitos, o Náutico conseguiu o 100% de aproveitamento. Vai aguardar o restante da rodada, faltam 9 jogos para ver qual posicionamento o Náutico consegue ficar. No momento é o 9º colocado, 37 pontos, 1 ponto a menos que o Sport, que é o 8º com 38, e 3 a menos do que o CRB, que é o 6º colocado, fechando a chamada zona de classificação. América Mineiro e Náutico na quarta-feira, dia 9, às 8:30 da noite, o próximo compromisso do Timbu. Então, Sport Santa Cruz, meus amigos do CBN Total, em campo no final de semana. O Sport tendo que ficar de olho e olho bem aberto. É jogo complicado, mesmo o time do Ceará não vivendo um grande momento, mas é um clássico do Nordeste. O Sport também não inspira tanta confiança para o seu torcedor. Tem um tabu longevo de 22 anos sem vencer o time do Ceará, jogando lá no Castelão, jogando em Fortaleza como um todo. Então, o Sport precisa ter muito cuidado. Claro que precisa trazer o resultado para não perder o contato com o pelotão de cima, aquele pelotão que briga verdadeiramente pelo acesso, mas a parada é dura. A volta de Barleta ao time titular dá um pouco mais de confiança ao torcedor, mas a dificuldade realmente do Sport, ela reside no setor de meio do campo. Já para o jogo do Santa Cruz no domingo contra o Botafogo, a grande expectativa é se o técnico Christian de Souza vai soltar um pouco mais o time, vai jogar um pouco mais para frente, porque ele gosta de jogar prevenido, gosta de esperar o adversário. E eu não tenho dúvida que o time do Botafogo da Paraíba, neste

0: momento é um time melhor, mais bem organizado, mais bem arrumado, tecnicamente superior ao Santa Cruz. Mas é preponderante, é fundamental o Santa Cruz ganhar os 3 jogos como mandante. Normalmente, nesse tipo de competição, quadrangular de ida e volta, passando 2, você tem que fazer 10 pontos para conseguir a sua classificação. Então, a classificação, o acesso, começa e passa por esse jogo na Arena no próximo domingo.
1: Obrigado, André. Bom final de semana para você e até segunda.
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5: Eu vou conversar aqui na CBN com a advogada especialista em contratos, franquias e direito empresarial, a doutora Ana Mangueira. O que que acontece? Muita gente no ato da formulação de um contrato não busca um profissional qualificado para isso, não faz um contrato adequado e termina tendo prejuízo. Doutora Ana, isso é muito comum, mais até do que a gente imagina. Boa tarde.
6: Boa tarde, Aldo. Um prazer estar contigo e com seus telespectadores. Sim, é um contrato mal feito, ele não aparece no dia da assinatura. Ele aparece com o passar do tempo, quando a relação vai apresentando problemas. E sim, é mais recorrente do que se pensa. Muita gente acha que isso é um custo, quando na verdade está te impedindo de ter prejuízos gigantescos ou mesmo de fechar as suas portas.
5: Entendo. Agora, quais são esses erros mais comuns que acontecem no ato de um contrato mal feito?
6: Perfeita pergunta, excelente. Eu vou te falar de 4 lugares que são os principais, né? Entre os sócios, muita gente não faz uma pesquisa adequada, chama para ser sócio um colega, um amigo, e isso acaba gerando inúmeros prejuízos. Imaginem que eles abrem a empresa, fazem um contrato social que não está adequado à estrutura deles, não deixa ali disposto, por exemplo, como vai ocorrer a sucessão, porque a única certeza que a gente tem é da morte, não é verdade? Então imagina se você não deixa isso delimitado, isso é prejuízo na certa. Outra coisa são os contratos com os clientes. Imagine que você deixa um objeto ali do contrato muito solto, não deixa definido o que você quer de fato entregar de uma forma específica, e as pessoas começam a te pedir inúmeras outras coisas que não estavam no escopo e que te geram muito prejuízo, porque quanto vale a sua hora de trabalho, não é verdade?
5: Entendo. Agora, Ana, essa questão de sociedade que a senhora se referiu aí, de repente algumas pessoas tentam e no ímpeto buscam montar um negócio, é aí que tudo tem que ser muito bem amarrado, é?
6: Isso, eu sei que abrir um negócio num país como o nosso, ele demanda muito do teu financeiro, mas muitas vezes você chega, contrata, vai iniciar uma empresa, faz o contrato social cumprindo apenas as formalidades da junta comercial, não define dados relevantes. Isso é um suicídio, infelizmente. Eu sei que são muitos os investimentos necessários para esse primeiro momento, mas pense que todo relacionamento, você, para quem é casado ou para quem se relaciona com pessoas de modo geral, você vai ter um momento em que você não vai concordar. Então, como é que você vai lidar com essas discordâncias? Não é muito melhor deixar isso registrado para consultar no momento do problema? Isso facilita muito a vida de todo mundo, pode ter certeza.
5: Documento feito, bem elaborado, bem definido por todas as partes integrantes, ele pode mudar mais adiante, ele se torna flexível, alterações podem ser feitas ao longo dos tempos?
6: Aldo, não só pode como deve, um contrato é um corpo vivo, ele funciona de acordo com o que a gente está fazendo naquele determinado momento. Pode ser que hoje nós fechemos um contrato dependendo de determinado objeto, e daqui a pouco eu gosto do teu trabalho e vou querer um pouco mais. Então ele precisa ser alvo de um aditivo contratual. E ali você

0: vai definir os novos pontos que serão inseridos dentro daquela relação. Ou mesmo você quer implementar algum ponto, como por exemplo a Lei Geral de Proteção de Dados, ou mesmo a reforma tributária que hoje está na crista da onda, hoje tem muitos detalhes tributários que precisam ser revisados. Então é necessário que esse contrato ele esteja passando por constantes modificações para melhorar essa relação e melhorar aquilo que já está bom ou que não está bom e que é necessário colocar outros pontos que melhorem essa estrutura.
1: Essa regra do contrato, doutora Ana, ela vale para o micro e para o macro, para aquele pequeno empresário, para aquele grande empresário, claro?
0: Para todos. Principalmente para o micro, porque o macro já tem esse nível de consciência bem estabelecido, ele já entende que o contrato é necessário e que vai fazer acontecer, mas para o micro ele acha que é um custo, quando na verdade ele vai assinar, por exemplo, com um fornecedor que a multa é de 50 mil. Para o microempreendedor pode ter certeza que essa multa de 50 mil, que não foi relativizada por ele não ter chamado um profissional da área jurídica especialista em contratos, ou mesmo fazer o seu próprio contrato, isso pode fechar o negócio dele.
1: Agora, claro, a senhora falou nessa questão de custo, os microempresários, os pequenos empresários, o custo sempre pesa muito no negócio, né, no produto final. Em se tratando de elaboração de um contrato bem feito, o custo ele é muito alto ou é um custo proporcional ao que o empresário pode pagar?
0: Aldo, pelo menos na nossa estrutura do nosso escritório, a gente tem um apoio para esses profissionais micro e pequenos empreendedores, onde a gente faz condições especiais para que esses profissionais eles tenham o que a gente chama de primeiro contrato da minha vida. Esse é um produto do nosso escritório, mas eu acredito que todos os profissionais da área da advocacia têm essa sensibilidade e é tão necessária para trazer essa segurança para que esse profissional, para que esse empresário, empreendedor cresça e consiga fazer outros contratos que traga segurança para sua operação.
1: Então não é nada do outro mundo. Qualquer empresário, seja pequeno, médio, de grande não, mas pequeno e médio porte pode fazer isso.
0: Não só pode, como deve, e o que eu indico fortemente é que a inteligência artificial, ela está aqui, ela já faz parte da nossa rotina, mas muito cuidado em como você utiliza essa inteligência artificial, porque muita gente acha que fazer um contrato é utilizar a inteligência artificial e muitas vezes, para não dizer todas, colocam os pés pelas mãos, porque não são especialistas de área, não conhecem aquilo que está sendo exposto ali nas cláusulas e utiliza quando na verdade está cavando um buraco para sua própria empresa.
1: Doutora Ana, obrigado pela entrevista, boa tarde para a senhora, até um próximo encontro conosco aqui na CBN.
0: Boa tarde, eu que agradeço pelo espaço, muito obrigada por tudo e para vocês empresários, atentem-se a esse ponto que é muito relevante para a perenidade dos negócios.
1: Muito obrigado, boa tarde.
0: Boa tarde.
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0: 4:50.
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2: Vamos aos Estados Unidos. Beto Calmon está chegando para repercutir um pouco.
3: Beto Calmon, boa tarde, Beto.
4: Olá, muito boa tarde, Aldo, amigas e amigos da CBN Recife, nesta sexta-feira. Olha, Aldo, existe uma ideia muito comum entre quem decide morar no exterior. A de que mudar de país significa deixar os problemas para trás. Infelizmente, nem sempre é assim. Os Estados Unidos lideram hoje o número de casos de violência doméstica e de gênero contra brasileiras registradas pela rede consular do Brasil. Foram quase 400 ocorrências em apenas um ano. Um aumento expressivo em relação ao ano anterior. Mas esse dado merece uma leitura cuidadosa, porque não significa necessariamente que os Estados Unidos sejam o país mais violento para as brasileiras. Os Estados Unidos também concentram uma das maiores comunidades brasileiras fora do país e possuem uma estrutura consular ampla, que facilita o registro de denúncias. Ainda assim, os números revelam uma realidade preocupante. A violência atravessa fronteiras. Ela embarca junto com muitas famílias e não são poucas as vezes que essa realidade encontra um ambiente ainda mais difícil para a vítima. Longe da família, longe dos amigos, sem dominar completamente o idioma, dependente financeiramente do companheiro e, em alguns casos, com medo de denunciar por causa do visto, da situação migratória ou da guarda dos filhos. É justamente esse isolamento, Aldo, que fortalece o agressor. Por isso, denunciar continua sendo um ato de coragem e também um passo fundamental para interromper o ciclo da violência, seja aqui nos Estados Unidos ou aí no Brasil. O próprio levantamento da Embaixada Brasileira lembra que o aumento dos registros pode refletir mais confiança das vítimas em procurar ajuda. Isso também é uma boa notícia, porque o silêncio nunca protegeu ninguém. No Brasil, a realidade também continua alarmante. Milhões de mulheres relatam ter sofrido algum tipo de violência doméstica ou familiar. A violência psicológica aparece como a forma mais comum, seguida pela violência física e moral. E na maioria das vezes, o agressor é alguém que dizia amar essa mulher. Esse talvez seja o aspecto mais cruel dessa tragédia. O perigo nem sempre está na rua, muitas vezes ele está dentro de casa. Por isso, combater a violência contra a mulher não é apenas uma tarefa da polícia ou da justiça, é uma responsabilidade da sociedade, dos vizinhos que escutam um pedido de socorro, dos amigos que percebem sinais de isolamento, dos familiares que acolhem sem julgar,

0: e, claro, dos governos, que precisam garantir canais de denúncia acessíveis, proteção às vítimas e apoio psicológico, jurídico e também social. Para quem é brasileira e vive aqui nos Estados Unidos, sempre é bom lembrar que os consulados do Brasil podem orientar e encaminhar vítimas de violência. Pedir ajuda não é motivo de vergonha, não. Vergonha mesmo é agredir. No fim das contas, Aldo, amigas e amigos da CBN Recife, nenhuma mudança de endereço elimina um problema que ainda insiste em existir. Porque a violência doméstica não reconhece fronteiras. Mas a solidariedade, a informação e a coragem também não deveriam reconhecer. Nenhuma mulher deve acreditar que está sozinha, esteja ela no Recife, em Miami, Lisboa ou Tóquio. A violência nunca pode ser tratada como um problema privado. Ela é uma questão de direitos humanos e exige uma resposta firme de toda a sociedade. Bem, meu amigo, por hoje é só. Semana que vem eu volto com mais Made in Brasil aqui direto da Flórida. Excelente fim de semana para você e para todos. Valeu demais.
1: Muito obrigado, viu, Beto? Bom final de semana para você. Até semana que vem.
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1: Hora do caçador de cerveja, o Ângelo Nunes, chegar com suas dicas aqui no CBN Total. Boa tarde, Ângelo.
3: Boa tarde, meu amigo Aldo Vilela. Muito boa tarde aos nossos ouvintes. Aldo, você já parou para pensar em como uma cerveja ganha um concurso? Pois é, meu amigo. Quando a gente ouve que uma determinada cerveja foi medalha de ouro, é comum imaginar que um grupo de pessoas simplesmente bebeu ali algumas cervejas, gostou de uma mais do que da outra e pronto, saiu ali o resultado. Mas na realidade, um concurso de cerveja sério, ele envolve aí bastante técnica, muita organização e principalmente avaliação às cegas. Funciona mais ou menos assim. As cervejarias, elas inscrevem suas cervejas em diferentes categorias. E aqui está um detalhe muito importante. Uma cerveja, ela não compete necessariamente contra todas as outras cervejas do concurso. Ela é avaliada dentro de uma categoria, levando em consideração o estilo a qual ela pertence. Por exemplo, uma IPA, ela vai ser comparada a outras IPAs. Uma Pilsner com outras cervejas daquele estilo. E uma Stout vai enfrentar outras Stouts e por aí vai. Depois vem uma das partes mais interessantes, que é a degustação. Os jurados, eles normalmente, eles recebem as cervejas sem saber qual é a marca, a cervejaria ou qualquer outra informação que venha a influenciar a avaliação. Isso é muito fundamental para diminuir o chamado efeito rótulo, né? Afinal, se você sabe que está degustando uma cerveja de uma cervejaria famosa, pode, mesmo sem perceber, criar ali uma expectativa, né? E na avaliação, os jurados, eles analisam vários aspectos. Primeiro, a aparência, né? A gente vê ali cor, formação e retenção de espuma, a transparência ou turbidez daquela cerveja, né? Dependendo do estilo. E depois vem o aroma. É possível a gente encontrar no aroma notas de malte, de lúpulos, frutas, especiarias, fermentação e muitas outras características. E depois, é claro, chega a hora de provar o sabor, né? Tem aquela questão do amargor, da doçura, a acidez, o corpo, a carbonatação e o equilíbrio entre todos esses elementos, eles entram na avaliação. Mas tem uma coisa ainda mais importante, né? A cerveja, ela precisa ser adequada ao estilo em que está concorrendo. Uma cerveja, ela pode ser deliciosa, e mesmo assim, ela não ser a melhor cerveja daquela categoria. Porque o concurso, ele não está perguntando apenas se essa cerveja é gostosa. Ele pergunta se essa cerveja, ela representa bem o estilo que se propõe a ser. Então, dependendo do concurso, os jurados atribuem as notas e fazem comentários técnicos, né, para ajudar ali o cervejeiro, a cervejaria, a entender os pontos fortes e aquilo que poderia ser melhorado naquela cerveja específica, né? No final, as melhores cervejas, elas recebem medalhas, normalmente ouro, prata e bronze. E existem algumas competições ainda que escolhem as melhores cervejas entre todas as categorias para disputar prêmios maiores. E aqui fica uma curiosidade, tá? Ganhar uma medalha não é apenas um motivo de orgulho, não. É, para

0: muitas cervejarias podem representar aí um reconhecimento, né? Traz credibilidade e pode abrir muitas portas para novos consumidores e novos mercados. Então, na próxima vez, Aldo, que você encontrar aí uma cerveja que ostente no rótulo uma medalha, lembre que por trás daquele pequeno símbolo ali existe um processo de avaliação, né, de comparação e também de muito trabalho. E talvez a melhor parte seja justamente essa, né, transformar aquilo que para nós é simplesmente um bom copo de cerveja em algo que também possa ser analisado, estudado e celebrado, meu amigo. Semana que vem, para os nossos ouvintes, para os meus seguidores lá do Instagram, eu vou participar como jurado do Brasil Cup, que é o maior concurso de bebidas da América Latina, lá em Florianópolis. Começa na segunda-feira e finaliza no sábado com um grande evento de premiação, onde a gente vai estar escolhendo as melhores cervejas do Brasil. Então vou estar lá provando cervejas de 8 horas da manhã, meu amigo, até as 5 da tarde, todos os dias dessa semana que vem. E uma situação, é um trabalho que para muitos seria divertido, mas para a gente é bastante árduo, viu? A gente tem muita responsabilidade em escolher as melhores cervejas do Brasil. Aldo, de resto, para você, meu amigo, um ótimo final de semana, um maravilhoso final de semana para os nossos ouvintes. E quem quiser aproveitar esse final de semana, tem a dica. Vai ter o Festival de Cerveja Artesanal de Olinda, lá no Carmo. Começa hoje e termina e vai até domingo, tá? Quem for tomar aquela cervejinha já sabe, né? Bebam com sabedoria e moderação. Se for dirigir, não bebam. Mas se precisar de alguém para beber, meu amigo, é só me chamar que eu vou.
1: Valeu, Ângelo. Obrigado, hein? E até a semana.
2: A expansão da hotelaria no Nordeste colocou a Gávea Hotéis e Resorts diante do desafio de crescer sem pressionar ainda mais a estrutura, a infraestrutura e o meio ambiente dos destinos turísticos. A empresa, inclusive, está prevendo um investimento para esse ano de 392 milhões de reais e decidiu concentrar a estratégia na operação hoteleira. Agora, reconhece que o avanço do setor precisa ser acompanhado por saneamento, mobilidade e ações de preservação. Aqui em Porto de Galinhas, a Gávea já registra uma ocupação superior a 80%. E essa discussão ela ganha dimensão, né? Por conta do aumento do fluxo de turistas e da chegada de novos projetos ao litoral. Mudança ocorre no ano em que a companhia completa 12 anos, está passando aí por um reposicionamento. Foi criada, né, com atuação na incorporação imobiliária, modelo de multipropriedade. E a empresa agora quer dar mais peso à hotelaria e a experiência, né, de quem utiliza esses empreendimentos. Mais investimentos em se tratando de litoral sul. Chegamos ao final de mais um CBN Total. Hoje, sexta-feira, dia 4 de setembro de 2026. Programa dessa tarde teve os trabalhos técnicos do Djalma Teixeira. A produção do conteúdo foi da Marcele Reis. Final de semana, não esqueça de ir à missa e à igreja, agradecer a Deus. Peça a ele duas coisas, viu? Saúde e sabedoria. Bom final de semana. Segunda-feira, se Deus quiser, a gente se encontra a partir das 14h. Até lá.
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4: 5h02.
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0: Sexta-feira, 4 de setembro de 2026. O presidente do STF, Edson Fachin, mandou o procurador-geral da República, Paulo Gonet, e o ministro André Mendonça se manifestarem sobre o relatório interno de inteligência da Polícia Federal, divulgado ontem pelo ministro Alexandre de Moraes. Os dois têm 5 dias para apresentar as explicações. O presidente da corte também determinou que as acusações contra Mendonça e o documento que cita conversas entre Moraes e o dono do Banco Master, Daniel Vorcaro, vão tramitar em uma petição autônoma vinculada ao gabinete da presidência do Supremo. A Anvisa autorizou nesta sexta-feira a importação de um medicamento ainda em fase de testes para o influenciador Lito Souza para o tratamento da doença rara Creutzfeldt-Jakob. Lito será a primeira pessoa a testar a substância. Além disso, o produto não tem registro comercial no Brasil, nem representante legal no país. O pedido de importação foi feito pelo Hospital Albert Einstein, responsável pelo acompanhamento do paciente. A doença provoca a degeneração rápida do sistema nervoso, causada por proteínas anormais, chamada prions. No horário de Brasília, 5:04.
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2: Cinco e quatro.

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1: Olá, muito boa tarde, seja bem-vinda, seja bem-vindo ao Ponto Final CBN desta sexta-feira, 4 de setembro de 2026. Semana terminada, hoje nós vamos juntos e juntas até às 6h30, mas tem muita informação, análise, prestação de serviço. Hoje tem Vera Magalhães com Viva Voz aqui no Ponto Final a partir das 6. Carolina Moran, boa tarde, tudo bem?
2: Oi, Débora, boa tarde para você e para os ouvintes. Sextou de feriadão, hein? Os humilhados sendo exaltados,
1: hein? No seu caso, né? Só você é a humilhada sendo exaltada, né? Fico feliz por você, porque eu continuarei sendo humilhada.
2: Exaltada sendo humilhada.
1: Minha vez chegará, mas é isso aí, Carolina Moran, de folga, merecidas folgas, deste feriadão, eu continuarei por aqui com vocês na nossa programação. Participa com a gente, manda mensagem para o nosso WhatsApp, que é o 11 99911 9981. São 5h06 agora. Ana Carolina Tomé tem informações ao vivo em Brasília, a conversa do presidente Lula com o ministro do STF, Edson Fachin. Oi, Ana, boa tarde.
3: Boa tarde, Débora. Boa tarde aos ouvintes sintonizados aqui no Ponto Final. Frente a frente, em evento no Planalto, o presidente Lula disse nesta sexta-feira que há uma grande expectativa da sociedade sobre as costas do presidente do STF, Edson Fachin, e do procurador-geral da República, Paulo Gonet, sobre as investigações do caso Master e a crise envolvendo ministros na corte. Lula aproveitou para cobrar respostas. Sem citar nomes, afirmou que ninguém pode usar o cargo que ocupa em benefício próprio em nome da democracia. Fachin garantiu que dará uma resposta rigorosa e firme, mas sem precipitação, atalhos e respeitando o devido processo legal da Constituição. O presidente da República voltou a criticar o que chamou de vazamentos seletivos por interesses políticos e econômicos e alertou que se isso mais a indústria das fake news não forem freados, a justiça vai perder a credibilidade.
4: E eu disse ao meu amigo Fachin, a Suprema Corte e a Procuradoria-Geral da República, sabe, estão, sabe, com muita expectativa da sociedade brasileira. Porque quando os filhos dentro de casa estão em desordem, é quem manda na casa que resolve. Então, meu caro, está nas tuas costas e nas costas do Paulo Gonet a responsabilidade de passar o mínimo de tranquilidade sem tentar esconder absolutamente nada.

0: Fachin destacou que os fatos estão sendo investigados e que a corte fará o que é certo, seguindo os procedimentos, e descartou omissão. Débora, o presidente do STF, em consonância com o presidente Lula, declarou que nenhuma autoridade e poder estão acima da lei. O ministro também anunciou metas urgentes para sua gestão: a adoção de um código de ética, o fim do inquérito das fake news e a modernização do sistema de justiça.
1: Nenhuma autoridade está acima da Constituição, nenhum poder está acima da lei e nenhum interesse circunstancial pode se sobrepor à integridade do Estado de Direito Democrático. A gravidade dos fatos não autoriza atalhos, não haverá precipitação, mas tampouco omissão. A resposta institucional será firme, proporcional e rigorosa.
0: O PGR, Paulo Gonet, também citado no relatório da PF, no qual mostra mensagens trocadas com o ex-banqueiro Daniel Vorcaro, disse apenas que há um entendimento dos três poderes sobre o funcionamento das instituições da ordem jurídica, o que seria um evento de sanções para a criação de fundos especiais para a Justiça Federal e o STJ, na verdade escancarou a preocupação das autoridades da República, Débora. O ministro da Justiça e Segurança, Wellington César, destacou que cada instituição republicana é maior que a soma dos seus integrantes. Mais cedo, o ministro Flávio Dino, nas redes sociais, também defendeu lealdade institucional e que STF é maior que seus membros. A crise no Supremo ganhou força depois que o relator do caso Master, ministro André Mendonça, divulgou as 52 mensagens entre o ministro Alexandre de Moraes e Vorcaro. Nos textos, o ex-banqueiro pedia intermediação para ter proteção da PF e PGR e perguntava se deveria fugir do país. Alexandre de Moraes reagiu e pediu que Mendonça seja investigado no inquérito das fake news, acusando o colega por crime de responsabilidade ao agir por motivos políticos e não respeitar o devido processo. Para tentar conter a escalada da crise, Edson Fachin abriu um procedimento interno e deu 5 dias úteis para que Moraes, Mendonça, a PGR e a Polícia Federal prestem informações oficiais. Volto com você.
2: Obrigada, Ana, pelas informações. Não deve haver precipitação, Carol, mas precisa, a corte precisa ser transparente. O ministro Edson Fachin precisa mostrar essa transparência para a sociedade, para a população na condução dessa crise. E também não é a primeira vez que o ministro Edson Fachin fala em finalizar o processo das fake news. Mas continue aberto. Tanto que essa dobrada de aposta por parte de Alexandre de Moraes partiu justamente desse inquérito.
3: E muito no vácuo aí dessa ação do ministro Fachin, né, Débora? Por falar nele, o presidente do Supremo centralizou as ações aí dessa crise num único procedimento. Uma única ação, inclusive, vinculada ao gabinete dele, Fachin, e prometeu uma resposta institucional firme. Isa Stassarini conta pra gente. Oi, Isa, boa tarde.
4: Oi, Carol. Pois é, muito boa tarde a você, a Débora e aos ouvintes. O presidente do Supremo Tribunal Federal, ministro Edson Fachin, retirou do âmbito do inquérito das fake news.
2: Isa, a gente está com dificuldade aí na sua conexão, tá muito baixinho, a gente não está conseguindo ouvir a sua informação. Vamos tentar melhorar essa conexão da Isa? A gente pode chamar a próxima repórter, produção, até que a Isa esteja em condições? Isa, acho que agora melhorou. Se puder retomar do início, por favor.
4: Claro, vamos lá, Débora. Eu havia dito que o presidente do Supremo Tribunal Federal, Edson Fachin, retirou do âmbito do inquérito das fake news o pedido do ministro.
2: Isa, infelizmente não, tá muito baixo. Vamos tentar melhorar a sua conexão para que você traga mais detalhes sobre esse trecho, essa parte da história. Enquanto isso, a Bruna Barbosa, aqui em São Paulo, ela traz informações sobre falas do presidenciável Flávio Bolsonaro em relação a essa situação. Oi, Bruna, boa tarde.
5: Oi, Débora, boa tarde para você, para Carol e para todos. O candidato do PL à presidência acusou o presidente do Senado, Davi Alcolumbre, de proteger o ministro Alexandre de Moraes do Supremo Tribunal Federal numa agenda de campanha em São Carlos, no interior paulista. Flávio disse que Alcolumbre estaria priorizando a proteção de um aliado em vez da defesa da instituição.
6: Sempre respeitei demais o presidente Davi Alcolumbre, mas há de

0: você reconhecer que se a democracia chegou tão esculhambada a esse ponto, é porque o Senado não teve oportunidade de apreciar um dos 54 impeachments que existem na mesa, especificamente sobre Alexandre de Moraes, porque ele não quis pautar. Então, eu acho que ele se equivocou ao querer proteger um amigo, ao invés de proteger a instituição. Está perdendo uma grande oportunidade de resgatar a credibilidade não só do Senado, mas também devolver o Supremo ao povo, à população.
1: Bom, essa crítica ocorre em meio à pressão de parte dos senadores pela análise dos pedidos de impeachment de Moraes. Alcolumbre, que tem a prerrogativa de decidir se coloca ou não o tema em votação, citou recentemente as cobranças de Flávio Bolsonaro ao ex-banqueiro Daniel Vorcaro para o financiamento do filme Dark Horse ao comentar os pedidos contra o ministro. Flávio, e o governador Tarcísio de Freitas, do Republicanos, que é candidato à reeleição aqui em São Paulo, os dois participaram juntos da primeira agenda de rua nessa campanha de 2026. Os dois chegaram a São Carlos, no interior paulista, em carros diferentes e durante um ato que aconteceu na praça central da cidade, fizeram ali um pequeno corpo a corpo com eleitores, tirando algumas fotos, mas cada um de um lado. Num discurso, Flávio também afirmou que será o gari do Brasil. Ele faz referência a uma fala do presidente Lula do PT que foi retirada de contexto e passou a ser usada pela direita, especialmente nas redes sociais, para acusar o presidente de ter humilhado profissionais da área. Tarcísio também discursou, exaltou Flávio durante essa fala, convocou a população para as manifestações de 7 de setembro, não citou nominalmente Alexandre de Moraes, mas fez críticas ao Supremo e afirmou que não se pode normalizar o que está acontecendo na corte. Durante essa fala, apoiadores interromperam o governador gritando fora Moraes. Tarcísio ficou em silêncio.
2: A gente não pode achar normal o que está acontecendo na Corte Suprema do Brasil. E isso traz indignação. Isso traz indignação. E a gente tem uma grande oportunidade nas mãos. A indignação tem que se conciliar com a esperança. A gente tem uma batalha para vencer.
1: Bom, foi um tom bem diferente de Flávio Bolsonaro. Flávio citou nominalmente Alexandre de Moraes também neste coro de fora Moraes e fora Lula, conversando ali diretamente com a militância. Ao ser questionado pela imprensa sobre o futuro político, Flávio diz que Tarcísio é o grande quadro da direita brasileira, mas não cravou um apoio explícito à possível candidatura presidencial do governador, mas isso só para a eleição de 2030. Débora.
3: Obrigada, Bruna, pelas informações. Já já a nossa reportagem traz detalhes sobre agendas de outros candidatos à presidência.
4: E a Isa Estacerini está de volta de Brasília, Débora, com informações aí sobre a fala de hoje do presidente do Supremo, Edson Fachin. Oi, Isa.
5: Carol, vamos lá, agora vai dar certo. O presidente do Supremo Tribunal Federal, ministro Edson Fachin, retirou do âmbito do inquérito das fake news o pedido do ministro Alexandre de Moraes para abrir um processo contra o também ministro André Mendonça. Na mesma decisão, Fachin abriu prazo de mais 5 dias para manifestação da Procuradoria-Geral da República e depois mais 5 dias para manifestação do próprio André Mendonça. Com esse despacho, Fachin determina que tanto as acusações de Moraes contra Mendonça, como o documento de André Mendonça, que cita conversas entre Moraes e Daniel Vorcaro do Master, passem a tramitar em uma petição autônoma, vinculada ao gabinete da presidência da Suprema Corte. No despacho, Fachin cita que as providências tomadas se referem exclusivamente à instrução do fato, ou seja, sem antecipar o mérito sobre a admissibilidade, a regularidade do procedimento ou a análise das imputações. Portanto, não se trata ainda de uma decisão contra ou a favor de Moraes ou Mendonça, mas sim, por enquanto, um ato administrativo. O ministro, o Fachin, não retirou as competências dos colegas, ou seja, manteve Mendonça na relatoria do Master e Moraes com a relatoria do inquérito das fake news. Fachin apenas optou por concentrar o caso numa petição que vai ficar agora com a responsabilidade da presidência sob a relatoria de Fachin. Com isso, vai ser o próprio presidente do Supremo Tribunal Federal quem vai definir o andamento do caso e decidir quando e

0: como os pedidos de Moraes e Mendonça vão ser levados para análise dos demais ministros do Supremo. Uma avaliação que eu consegui apurar é que a partir desse movimento podem ocorrer algumas possibilidades. Por exemplo, o Fachin futuramente poderia vir a redistribuir esses processos como uma forma de pacificar o ambiente. O advogado e doutor em Direito Constitucional, Fernando Capano, fala que Fachin tenta organizar os próximos passos que agora estão em suas mãos para decidir se os indícios apontados até o momento são ou não suficientes para a abertura de uma investigação formal. E diz que o presidente do Supremo fez uma espécie de freio de arrumação. Vamos ouvir o especialista Fernando Capano.
1: O presidente Fachin, compreendendo isso como tem compreendido, penso que ele tem atuado de maneira muito correta e ele realmente tente resgatar esse respeito que a gente tem que ter à ritualística do processo, especialmente do processo penal.
0: Fachin agora deve aguardar as manifestações de Mendonça, Moraes, da Procuradoria-Geral da República e da Polícia Federal antes de um novo despacho sobre o caso. Já o Conselho Superior do Ministério Público Federal abriu um procedimento interno para analisar mensagens de Vorcaro que citam o Procurador-Geral da República, Paulo Gonê, no escândalo do Master. O caso foi distribuído ao conselheiro Francisco de Assis Sanseverino, que agora vai ser o relator desse procedimento. Débora.
2: Obrigada, Isa, pelas informações. Você fica agora com o noticiário da sua região. Já já tem mais Ponto Final CBN para a gente falar sobre a PEC que acaba com a escala 6x1 e outros assuntos do Brasil e do mundo. Fica aí.

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6: De volta falando da zona oeste do Recife, a Avenida Abdias de Carvalho tem trânsito bem complicado agora no sentido subúrbio, principalmente entre a região do Prado e as imediações da Praça da Chesf. A Rua Gomes Taborda, conhecida como Rua da Lama, também tem retenções, mas é uma opção um pouco melhor por enquanto para você que vai da região da Ilha do Retiro em direção ao Cordeiro. 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Betânia Ribeiro para a CBN Recife.
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1: São 5 horas e 26 minutos agora. Igor Cardim tem informações ao vivo de Brasília sobre o andamento da PEC que acaba com a escala 6x1. Oi, Igor, boa tarde.
2: Oi, Débora, muito boa tarde para você, boa tarde também aos nossos ouvintes. O presidente Lula disse hoje em entrevista que não sabe por quais as razões o presidente do Senado, Davi Alcolumbre, decidiu não votar em plenário a proposta de emenda à Constituição que acaba com a escala de trabalho 6x1. O texto, lembrando, foi aprovado na quarta-feira pela Comissão de Constituição e Justiça e segue agora ao plenário. Na quinta-feira, o próprio Davi Alcolumbre disse que pretende pautar a PEC depois das eleições, mas sem esclarecer se a votação vai ocorrer após o primeiro ou segundo turno. O presidente Lula, que está fazendo agenda no Ceará, afirmou então que não sabe as razões do presidente do Senado ter feito este movimento, mas que indicou e está na expectativa de que isso ocorra depois do primeiro turno.
3: Eu, sinceramente, fiquei com uma dúvida, por que não foi aprovado? Que aprovou quase tudo, só ficou para ser votado a escala 6x1 e a PEC da segurança. Não foi votado também, passou só na comissão e não foi o plenário. Não sei quais as razões que o presidente do Senado teve para fazer isso. Ele disse aos senadores que assim que terminar o primeiro turno das eleições, ele vai colocar em votação. Sabe, agora nós estamos na expectativa de que ele coloque em votação.

0: uma pena, mas de qualquer forma foram aprovadas as coisas importantes que a gente queria.
1: Essa fala foi em entrevista à Rádio Progresso de Juazeiro do Norte. Também nesta sexta, em publicação no X, o presidente Lula disse que o Congresso aprovou 3 dos 5 projetos prioritários para a semana: o fim da chamada taxa das blusinhas, a política nacional de minerais críticos e estratégicos e o programa que cria o regime redata de tributação para serviços de data center no Brasil. Débora.
2: Obrigada pelas informações, Igor Cardim, em Brasília.
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0: quarta-feira, 4 de setembro de 2026. O Ministério da Agricultura afirmou que o Brasil deve retornar à lista de fornecedores de mel e carne de aves para a União Europeia em breve. O embargo do bloco à carne brasileira havia acontecido após a União Europeia alegar que produtores brasileiros descumpriam as regras sobre o uso de antimicrobianos na pecuária. No entanto, após auditorias realizadas nos setores, o bloco considerou que os controles sanitários adotados pelo Brasil são satisfatórios. A Assembleia Geral da Organização das Nações Unidas aprovou hoje, por 164 votos, uma resolução que busca mudar a forma como o mundo é representado nos mapas. Os Estados Unidos foram o único país a votar contra a proposta. O principal objetivo da mudança é uma projeção que faz com que continentes como a África e a América Latina pareçam menores em relação a regiões da Europa e da América do Norte. O técnico do Palmeiras, Abel Ferreira, foi suspenso por 2 jogos nesta sexta-feira. A decisão do Superior Tribunal de Justiça Desportivo ocorreu após o treinador chutar um microfone à beira do campo durante um empate entre Palmeiras e Mirassol pela 25ª rodada do Campeonato Brasileiro no último domingo. Com isso, Abel Ferreira ficará fora dos confrontos com Botafogo e São Paulo. O Reino Unido reiterou que as Ilhas Malvinas são britânicas e afirmou que essa também é a opinião da maioria dos habitantes do local. A manifestação ocorre após o presidente da Argentina, Javier Milei, reivindicar mais uma vez a soberania sobre o território. Na quinta-feira, ele anunciou a construção de uma base naval na Terra do Fogo, província que serve de base estratégica para a Argentina na disputa contra o Reino Unido. No horário de Brasília, 5h31.
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1: Volta com informações no Rio de Janeiro, porque o Ibama autorizou a Petrobras a perfurar novos poços de petróleo na foz do Amazonas. Quem tem os detalhes é o Matheus Maciel. Oi, Matheus, boa tarde.
2: Oi, Carol, ótima tarde para você, todo mundo acompanhando aqui o Ponto Final. Olha, esse sinal verde dado pelo Instituto, basicamente autoriza ali três novos poços.

0: poços no litoral do Amapá, que são os poços chamados Manga, Padmorfo e Crotalos. A decisão foi assinada pelo presidente do IBAMA, o Jair Schmidt, e a medida, na verdade, libera a execução do que era o projeto completo desenhado lá pela estatal em 2021, quando o estudo de impacto ambiental previa a abertura de até 4 poços na região. Só que eram um firme e 3 que são considerados contingentes. Em outubro do ano passado, o IBAMA havia concedido a licença apenas para o primeiro poço, que é chamado de Morfo, mantendo aí a análise desses outros 3 em suspenso até então. O que aconteceu agora é que a Petrobras enviou as informações que estavam sendo cobradas pelos técnicos, somado aí ao anúncio que foi feito pela companhia no mês passado, em meados de agosto, confirmando a descoberta de petróleo, de fato, naquela região. Com isso, as novas perfurações servem para mapear o reservatório, estimar o volume de óleo disponível por ali, inclusive avaliar a viabilidade econômica para uma eventual extração no local. Para seguir com os trabalhos, inclusive, a Petrobras terá de cumprir uma série de exigências severas que foram impostas pelo IBAMA. A estatal tem até 30 dias para apresentar um plano de perfuração atualizado e está proibida de operar plataformas de forma simultânea. Tem um fato dentro disso tudo que é: o IBAMA ressalta que essa autorização é voltada exclusivamente para a fase de pesquisas e que qualquer exploração comercial no futuro vai exigir um novo processo de licenciamento ambiental. A gente vai seguir acompanhando, Carol.
1: Obrigada, Matheus. Você fica agora com o noticiário da sua região.

0: Auto Esporte dessa semana fala sobre como os carros chineses estão impactando o mercado de carros seminovos no Brasil, principalmente o segmento de SUVs médios, o que está fazendo com que alguns carros que antes vendiam super rápido acabem demorando mais para serem revendidos. Ou então, surge uma nova possibilidade para o consumidor, os preços diminuem. Você vai entender um pouco mais sobre isso com Lúcio Grock, gerente de vendas da Indicata.
1: A gente vê uma concorrência se acirrando, os preços também muito pressionados dos veículos novos, então é um mercado que está muito a favor do consumidor. No final da pandemia os preços subiram, todo mundo ficou insatisfeito, para dizer o mínimo, né? O consumidor final que observa, pelo menos, ficou triste em ver que os preços dispararam 20 a 30% no final da pandemia. Agora está tendo o retorno disso tudo.
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3: Voltando agora com informações da BR-232, a rodovia tem trânsito bastante intenso no sentido interior, entre a altura do viaduto da Avenida Abdias de Carvalho e as imediações da alça da BR-408. Para você que vai da região de Jardim São Paulo, na zona oeste do Recife, em direção ao agreste do estado, está um pouco melhor fazer o caminho pela Avenida Liberdade. Já para você que sai do centro da capital com destino ao agreste, não tem desvios valendo a pena no momento. 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
2: A Secretaria Estadual de Saúde confirmou a terceira morte por dengue em Pernambuco. A vítima, uma mulher de 93 anos, era moradora de Parnamirim, no sertão. O óbito aconteceu em maio e, de acordo com a pasta, a paciente tinha comorbidades, como diabetes e hipertensão. A confirmação consta no último boletim epidemiológico de arboviroses, com dados que compreendem o período entre 4 de janeiro e 29 de agosto. No total, Pernambuco contabiliza 45.017 casos notificados de dengue, um aumento de quase 40% em comparação ao mesmo período do ano passado. Dessas notificações, 10.848 foram confirmadas, sendo 649 casos graves da doença. Em maio, o estado registrou a primeira morte por dengue, sendo a vítima um homem de 65 anos, que morava no Recife. Porém, ele foi infectado e faleceu no Rio de Janeiro. Já em julho, foi confirmada a segunda morte, em Tacaratu, no sertão. Quanto a outras arboviroses, dos 6.292 casos notificados de chikungunya, 346 foram confirmados. Já para o Zika, apesar das 1.128 notificações, não há casos confirmados.
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1: Boa tarde, Débora, Carol e ouvinte da CBN. O Ibovespa cravou a sua melhor semana do ano desde o pico histórico de janeiro, quando o índice chegou a se aproximar dos 200 mil pontos. No saldo semanal, acumulou alta de 5,4%. A Bolsa ganhou força com a retomada do fluxo estrangeiro, além da expectativa de juros menores no Brasil e uma disputa eleitoral mais apertada, que passou a mexer com as apostas dos investidores para 2027. E nem os dados mais fortes do mercado de trabalho americano estragaram a festa por aqui. O mercado de trabalho continua apertado nos Estados Unidos, com a criação de vagas muito acima do esperado, o que levou os investidores a aumentar as apostas em uma alta de juros ainda neste mês. Por aqui, o Ibovespa renovou a resistência nos 188.900 pontos. Se superar essa marca, o índice pode abrir espaço para buscar a máxima histórica nos 199.300 pontos. Vamos ver se a Bolsa Brasileira tem fôlego para chegar lá. O dólar caiu 1,3% frente ao real nesta semana, cotado a R$ 5,13. Eu vou ficando por aqui. O Valor Invest volta na próxima semana com mais notícias sobre o mercado. Débora e Carol, é com vocês.
0: Valeu, Yasmin.

0: A ausência de um patrocinador ou representante responsável no Brasil para autorizar a importação do produto. O medicamento ainda se encontra em estágio prévio ao desenvolvimento clínico, sem estudos formalmente iniciados em seres humanos. Em um vídeo publicado hoje, gravado dias após a alta hospitalar, Lito Souza afirmou que as chances de sobreviver aumentaram. Na gravação, o influenciador aparece falando sobre aviação com a mulher dele e um amigo, e também comenta a evolução do próprio tratamento desde que divulgou o diagnóstico.
1: Naquele dia, eu tinha 0% de chance de escapar dessa doença. E hoje, eu já tenho 0,1% de chance.
2: Muito mais.
1: Muito mais, mas eu não quero dar spoiler agora. Eu quero primeiro que o remédio chegue na minha mão. E aí eu vou aproveitar e vou explicar tudo para vocês.
0: Em outro momento, Lito diz que não perdeu a capacidade cognitiva, apesar da inflamação no cérebro provocada pela doença. Ele também afirma que terá muito trabalho depois que melhorar para se atualizar sobre tudo o que tem acontecido. A doença de Creutzfeldt-Jakob é uma condição neurológica rara causada por proteínas anormais chamadas prions, e ainda não há um tratamento capaz de revertê-la. Débora.
3: Obrigada, Matheus, pelas informações. Matheus acompanhando essa situação aqui de São Paulo.
4: A torcida, tomara que dê certo, né?
3: Faltam 10 minutos para 6.
4: Primeiro dia de Rock in Rio, Débora Freitas. Hoje o headliner é Foo Fighters. Então, essa noite vai longe, porque o show do Foo Fighters costuma durar aí umas 3 horas. A Júlia Viana já está na Cidade do Rock, preparada para essa maratona, Júlia? Tá calor por aí, né? Boa tarde.
5: Pois é, Carol, boa tarde para você e para Débora. Começou agora, nesse minuto, o show de Detonautas com Vida Biquíni aqui no palco Sunset. O Di Ferreiro, que abriu esse palco, fez o primeiro show aqui no palco Sunset. E Nova Twins terminou ainda agora o primeiro show do Palco Mundo, nesse que é o principal palco do evento, Carol. Principal nome do dia, como você falou, é o Foo Fighters, que sempre faz grandes shows em festivais aqui no Brasil. Destaque é o repertório do novo álbum deles, Your Favorite Toy, além dos grandes sucessos deles também, né? A gente sabe que o show da banda é sempre repleta de hits. Eu conversei aqui com o Valnei Saldanha, que veio pro Rock in Rio ver principalmente o Foo Fighters, mas quer também explorar os outros palcos.
6: É, hoje eu vim ver Foo Fighters, né? Tem Di Ferreiro. E tem outras bandas que eu não conheço, mas pretendo assistir também para ver qual é o som da galera e não ficar preso só um palco, né? Então não é a minha primeira edição do Rock in Rio. Eu vim em 2015, depois de 2017. Só pulei 2 edições de lá para cá, mas tô na expectativa boa aí pro festival. Tô vindo hoje e vou voltar no domingo de novo. Porque é quintal de casa, né? Impossível não frequentar um festival numa grandeza dessa, conhecido mundialmente. E a gente, do Rio de Janeiro, nós somos privilegiados, porque a gente mora aqui, então a gente não precisa pagar passagem aérea, estadia. Então, do ladinho de casa, que nem é o que eu falei, quintal de casa, então tem que marcar presença.
5: Falei também com o Bernardo Dinucci, que era o primeiro da fila antes dos portões abrirem. E se esse é o primeiro dia de Rock in Rio, é também o primeiro dia dele no festival, porque ele quer vir em vários dias.
7: É meu 7º Rock in Rio. Até agora estou com alguns ingressos garantidos, mas com certeza hoje e amanhã vou estar presente. E hoje, principalmente, é para ver o The Hives, né? Espero que eu consiga pegar a grade, mas também dar uma olhada no Foo Fighters, Rise Against, vai ter o Hot Milk no palco Sunset, então Nova Twins vai abrir o palco Mundo. Hoje é um dia bem maneiro, assim. Eu sou completamente aficionado por música. Música é uma parte muito importante da minha vida, né? Então, grande maioria dos festivais, grandes shows, eu sempre estou marcando presença, independente do gênero, né? E eu acho que o Rock in Rio conversa muito comigo por isso, né? Porque a gente tem do pop ao metal, né? Então, eu consigo ter mais envergadura para poder me divertir dentro disso, né? A princípio eu vou em 4 dias, mas eu ainda vou tentar pegar os outros 3 para fazer 7 dias, para pegar os 7 dias de evento.
5: Pois é, 7 dias tá bom pra vocês? E além dos shows, aqui tem muita gente aproveitando os brinquedos também, a roda gigante com bastante fila, como sempre, muita gente andando na tirolesa e tá só começando, né, Carol e Débora? Muita coisa pela frente, depois agora do show do Detonautas ainda tem The Hives, Rise Against, Hot Milk, Capital Inicial e, claro, Foo Fighters, Carol e Débora.
4: Valeu, Júlia. 7 dias só com bolsa

0: Rock in Rio, né, Débora? O pessoal tá com dinheiro e com tempo, né, pra ir em 7 dias do festival? Invejei.
1: Pelo amor de Deus, não tenho mais nem idade, eu acho.
0: Coluna, joelho. Mesmo que tivesse dinheiro, não tinha joelho, né, Débora?
1: A gente não tem mais articulação, né, pra 7 dias de Rock in Rio. Nossa,
0: minha lombar não dá conta,
1: já fui boa nisso, já não sou faz tempo. Mas você vai algum dia, Carol?
0: Então, eu queria ir no dia 7 do Elton John, mas não irei. Como não basta ser mãe, tem que participar, eu vou no último dia pra levar minha filha pra ver Zara Larsson e outras atrações teen aí que eu não tô muito por dentro, não, mas vai ter Ivete. Pelo menos tem Ivete.
1: O Wender Starless, que é da geração Z, me disse agora, que, como é que é o nome da artista?
0: Zara
1: Larsson, que é a melhor que tem de todos os 7 dias.
0: Leva minha filha aí, Wender. Você não encampa essa não? Levar
1: ele falou que topa. E a gente vai pra praia, Carol. O que você acha?
0: Vamos fazer um bem bolado aí.
1: Intervalo, você fica agora com o noticiário da sua região.

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2: Um homem que teria se passado como advogado e contador foi preso por suspeita de cometer crimes de estelionato no município de Garanhuns, no Agreste de Pernambuco. De acordo com a Polícia Civil, o suspeito se apresentava como contador e advogado para captar clientes. A soma preliminar dos prejuízos causados por ele chega a R$100 mil. As investigações apontaram que o homem agia cobrando valores sob a justificativa de quitação de tributos, regularização de CPF, abertura e regularização de empresas e pagamentos de verbas trabalhistas, sem que os serviços fossem prestados. Ao G1 Caruaru, os investigadores explicaram que as fraudes aconteciam havia aproximadamente 7 anos. O homem foi encaminhado para audiência de custódia.
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0: Polícia Rodoviária Federal deu início à Operação Independência 2026 em Pernambuco. A ação será realizada até o fim da segunda-feira e contará com o reforço do policiamento, da fiscalização de trânsito e das medidas de enfrentamento à criminalidade nas rodovias federais. Neste feriado, uma das principais prioridades será combater a condução de veículos sob efeito de álcool.
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0: Boa tarde, Débora. Boa tarde, Carol. Boa tarde, ouvintes. O Marcos pergunta se o investimento em fundos imobiliários não pode ser uma alternativa para quem quer uma renda mensal com as aplicações financeiras. Marcos, os fundos imobiliários são uma aplicação de renda variável. Tanto o valor do investimento quanto os rendimentos mensais recebidos podem mudar, para mais ou para menos. Isso tanto para os fundos de tijolo, que investem em imóveis para renda, tais como andares de escritórios, galpões logísticos ou shopping centers, quanto para os fundos de papel, que investem em ativos financeiros vinculados ao mercado imobiliário. O investimento em fundos imobiliários, então, pode complementar a renda mensal, mas desde que a pessoa tenha outras aplicações de renda fixa. Caso contrário, o risco pode ser muito alto. Além disso, é importante ter uma diversificação em pelo menos 5 fundos imobiliários para administrar o BAC, caso algum fundo tenha um problema específico que altere o valor dos rendimentos distribuídos. Quanto maior a necessidade de uma renda mensal, mais prudente é concentrar as aplicações em títulos de renda fixa com baixo risco de crédito. Até a próxima, um bom fim de semana e continue mandando as suas perguntas para cbndinheiro@cbn.com.br.
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0: Sexta-feira, 4 de setembro de 2026. O Conselho Superior do Ministério Público Federal abriu um procedimento interno para analisar as mensagens atribuídas ao ex-banqueiro Daniel Vorcaro, que mencionam o Procurador-Geral da República, Paulo Gonet. A decisão foi tomada após pedido de parlamentares do Partido Novo. O relator do processo deverá ouvir Gonet antes de submeter o caso ao colegiado. A medida ocorre após a Polícia Federal divulgar um relatório que mostra uma relação próxima entre autoridades públicas e o dono do Banco Master. A Justiça de Santa Catarina condenou os pais de um adolescente a pagar R$100 mil de indenização ao próprio filho por danos morais após o jovem revelar sua orientação sexual. De acordo com o Ministério Público do Estado, o adolescente foi expulso de casa, passou a sofrer ameaças e teve a intimidade exposta nas redes sociais pelos pais. O processo corre em segredo de justiça e os nomes dos envolvidos não foram divulgados para preservar a identidade da vítima. O presidente da Ucrânia, Volodymyr Zelensky, afirmou hoje que propôs um cessar-fogo com a Rússia durante a última rodada de negociações. As tratativas envolvem os enviados dos Estados Unidos, que visitam Moscou e Kiev. Zelensky disse ainda que não haverá ataques aéreos ucranianos e que a Rússia deveria, de forma recíproca, garantir um cessar-fogo pelo tempo necessário para conduzir as negociações. A Bolsa de Valores de São Paulo fechou o dia em baixa de 0,02% aos 185.147 pontos. O dólar comercial encerrou em alta de 0,5%, cotado a R$ 5,10. O euro vale R$ 5,95, alta de 0,37%. No horário de Brasília, 6:05.
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1: Já já tem Vera Magalhães com o resumo da semana do Viva Voz. Antes queria trazer uma apuração da colega Ana Flor, que é comentarista da Globo News, que diz o seguinte, que o presidente do Senado, Davi Alcolumbre, tem feito circular, ou fez circular entre os colegas no Congresso Nacional, que se a pressão para dar início a um processo de impeachment do ministro Alexandre de Moraes se tornar insustentável, ele também vai autorizar o processo contra o ministro André Mendonça. Essa proposta de impeachment cruzado, segundo a Ana Flor, teve efeito de baixar a temperatura no Senado ao longo desses últimos dias e o argumento de Davi Alcolumbre se tornou mais palpável, mais objetivo, a partir da decisão de ontem à noite de Alexandre de Moraes, que pediu ao presidente do STF, Edson Fachin, a investigação também de André Mendonça. Há dezenas de pedidos de impeachment protocolados no Senado. Eu perdi o número aqui. Davi Alcolumbre falou essa semana, né, Carol? É o número, eu não me lembro de cabeça, mas já a gente pode trazer aqui esse número certinho para você. Mas, enfim, há inúmeros, há dezenas de pedidos, não só contra Alexandre de Moraes, ele é o campeão de pedidos de impeachment, mas contra todos os ministros da corte. E a prerrogativa de abrir o processo de impeachment contra um ministro do STF é do presidente do Congresso, é do presidente do Senado, Davi Alcolumbre, que até então nunca se mostrou disponível a fazer isso. Mas plantou essa sementinha aí, né, Carol? Tá fazendo circular a boca pequena, a boca miúda no Congresso, se tiver mesmo de abrir o impeachment, porque tem uma pressão muito grande sobre Alexandre de Moraes, né? Diante dessa crise no STF. Então, se ele tiver de realmente abrir um processo de impeachment contra Alexandre de Moraes, for obrigado, por assim dizer, pela pressão pública, da opinião pública, pela pressão política, ele também abrirá um processo contra André Mendonça. São 6:08 agora.
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0: Vera Magalhães, muito boa noite, tudo bem?
1: Oi, Débora, boa noite para você e para Carol, para os ouvintes, também para quem assiste o Conto Final.
0: Oi, Vera, boa noite. Bom, hoje é dia de resumo da semana e o assunto da semana, né, Vera, foi essa crise no STF. A semana foi tomada pela revelação dos detalhes da relação entre Alexandre de Moraes e Daniel Vorcaro, a partir do relatório que foi, desse relatório que foi declarada essa guerra no STF. Então, começando pelas revelações que o ministro ainda não comentou. Qual a gravidade dessas revelações, Vera?
1: É gravidade máxima, Débora. Eu acho espantoso que ele não tenha se dignado a falar nada, nada à opinião pública. Ele que durante todos os processos rumorosos que relatou, usava o Twitter direto, depois o X, se comunicava com constância, soltava várias decisões, abria o sigilo de várias coisas referentes a investigados nos inquéritos dele, e no entanto, desde que vieram a público as suas trocas de mensagens com Daniel Vorcaro, não veio a público nem para explicar por que adotava aquele expediente de escrever no bloco de notas, tirar uma print, mandar como mensagem de visualização única e depois nunca apresentou esse aparelho, mudou de celular, mudou de número, mudou de operadora. Então, o ministro realmente tem um caminhão de coisas a explicar. Por que que ele viu e opinou sobre um contrato do escritório da sua mulher? Por que que demoraram, então, depois tanto tempo a confirmar que existia o contrato? Chegaram a ir contra servidores da Receita para tentar investigar de onde teria vazado a existência do contrato? Por que que ele nunca confirmou que tinha tido os encontros com Daniel Vorcaro quando a Malu Gaspar primeiro noticiou isso? Então, são muitas questões importantes e que ele não acha que precisa explicar. Então, eu acho que a gravidade é inaudita, o Supremo nunca passou por algo assim, de ter a conduta de um dos seus integrantes questionada dessa forma, com tal grau de proximidade com alguém que é um denunciado preso, réu preso. Então, muito complexa a situação do ministro Alexandre de Moraes.
0: Ministro Alexandre de Moraes, que não só não deu explicações, como trucou, né? Contra-atacou o ministro André Mendonça. É uma crise aí sem precedentes, né, Vera?
1: Ele fez ontem um movimento que foi realmente de contra-ataque, né, Carol? Incluiu o colega no inquérito das fake news, que é um inquérito aberto por vários outros motivos ali há muitos e muitos anos. Faz 6 anos que esse inquérito está já em tramitação no Supremo. Ele foi aberto de ofício, depois foi validado, mas nunca foi fechado, não se encerra por nada nesse mundo. E acusando o André Mendonça de promover uma série de investigações ilegais, montar um QG ali de apuração sobre desafetos e colegas dentro do seu gabinete. São acusações também graves. É lógico que esse modus operandi precisa também ser esclarecido, mas não dá para alguém que está na berlinda e que não explicou nada sobre o conteúdo das suas mensagens usar um expediente do qual é relator, que se destina a outras coisas, para como uma arma para contra-atacar quando se vê acuado. As instituições não podem se prestar a esse tipo de coisa, não podem ser instrumentalizadas para uma guerra pessoal. Então, eu acho que o ministro Fachin demorou demais para intervir e aí deu no que deu.
0: Vera, e a postura de Edson Fachin?
1: Foi muito fraca, Débora. Eu acho que a gente não tem como definir de outra maneira. É a postura de um presidente que não tem o pulso da casa que comanda. Aquelas duas sessões, fingindo que nada tinha acontecido, com direito à gargalhada atrás das cortinas, que foi flagrada pelo Breno Carvalho, a demora em agir, que fez com que o Alexandre de Moraes se sentisse à vontade para ele querer editar o rumo das coisas. Aí precisou o Fachin vir anular essa decisão de incluir o André Mendonça no inquérito da fake news e mandar todo mundo explicar. E ele agiu como aquela professora que a classe está botando tudo abaixo e diz que vai dar suspensão para todo mundo. E é difícil, depois que você demora,

0: Gi, depois que você deixa o caos se instaurar, você retomar a autoridade. Vamos ver agora como todos os implicados aí vão reagir a esse chamamento deles para que prestem esclarecimentos. Todo mundo tem alguma coisa a explicar. Alexandre de Moraes, em muito maior grau. É muito grave alguém ter esse tipo de relação com quem tem... pendências judiciais, agir como uma espécie de despachante de um banqueiro investigado. Ah, você pode ver isso para mim? Vê aquilo para mim, eu preciso estar fora do país, você não tem como ver com o Andrei? Enquanto isso, a gente sabe que a família dele andava de jato, que a família dele tinha acesso a cartão de crédito com limites estratosféricos, que ele era homenageado com degustação de uísque fora do país. Então, tudo isso é muito sério, muito grave, e o resto também tem que ser esclarecido. Se realmente o André Mendonça tiver extrapolado as suas atribuições, isso também tem que ser apurado. Mas isso não pode servir de desculpa para nulidades que façam a gente nunca saber o que acontecia nessas trocas de mensagens e qual era essa relação a fundo. Então, acho que chega desse momento dos conchavos que levam a que nada vá adiante. A forma não pode ser desculpa para você anular o conteúdo.
1: Vera, qual o impacto dessa crise na disputa eleitoral?
0: Ah, eu acho que vai ser grande. Isso foi uma coisa que a gente divergiu no Fora da Bolha, o nosso videocast lá do Globo. O Thiago Prado achou que é mínimo, que não tem um impacto direto. Eu acho que tem sim. Quando os eleitores que já são muito ressabiados com o judiciário, com as instituições, olham para isso, para um vale-tudo, para uma situação em que você que tem um bang-bang em praça pública entre ministros, eles, o desalento aumenta. A desconfiança em relação a decisões passadas do Supremo também aumenta, e a possibilidade de que a eleição de novo vá ser decidida na base da busca por alguém antissistema, antipolítica, aumenta também. Então, eu acho que o impacto já está dado, tanto que o Lula teve que gravar um vídeo se manifestando sobre isso, e o Flávio Bolsonaro, que não tem como surfar em nada relativo ao Banco Master, porque está até o pescoço enrolado com o Daniel Vorkaro, também se sentiu à vontade para surfar. Então, as pesquisas ainda não mostraram essas dessa semana, mas esse crescimento do Cury, eu acho que nada mais é do que já uma busca por algum escape por parte dos eleitores muito cansados com esse quadro. Vamos ver o que as da semana que vem dizem.
2: Vera Magalhães, muitíssimo obrigada. Até semana que vem. Até sexta-feira que vem aqui no Ponto Final. Mais o ouvinte acompanha o Viva Voz Especial Eleições de segunda a quinta, a partir das 7 da noite, com Vera Magalhães e convidados. Beijo, Vera. Bom fim de semana.
0: Beijo, meninas. Pra vocês também. Tchau, tchau.
2: Beijo. Tchau, tchau. Você fica agora com o noticiário da sua região.

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1: Boa noite, ouvinte CBN. O trânsito não está nada fácil em grandes vias do Recife nesta sexta-feira pré-feriadão. A BR-101 segue

Com trechos de trânsito complicado no sentido paulista, entre a região do Ibura e a altura de Passarinho. Você que vai da região de San Martín ao bairro da Macaxeira, pode pegar a estrada do Forte e fazer o caminho até a rua de Apipucos. 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Betânia Ribeiro para a CBN.

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2: Oi, PVC, boa noite, tudo bem?
3: Tudo bem, Débora, e você? Tudo bem, Carol?
4: Oi, PVC.
2: Tudo certo, PVC. Vamos falar da rodada do Brasileirão do fim de semana, que começa amanhã e vai até segunda, né?
3: É uma rodada que pode, pela primeira vez, ter o Flamengo como líder, terminar com o Flamengo como líder. O Flamengo não foi líder por pontos ganhos em nenhum momento do campeonato, essa é a 26ª rodada das 25. O Palmeiras foi líder de 21, mas pode perder a liderança se o Palmeiras não ganhar do Botafogo ou antes. O Flamengo ganhar do Remo às 16h de domingo, o Flamengo vira líder. E ele ultrapassa, porque o Palmeiras tem 52 pontos, o Flamengo tem 51, 3 pontos por vitória, o Flamengo vai a 54. Se ganhar do Remo às 16h de domingo. Aí vai obrigar o Palmeiras a vencer o Botafogo para ficasse terminar a rodada na liderança, como aconteceu em 21 das 25 rodadas do campeonato. O Palmeiras não vai ter Abel Ferreira no banco de reservas, ele foi punido pela CJD hoje com 2 jogos de suspensão por ter chutado o microfone longe no jogo contra o Mirassol. Podia pegar de 1 a 6 jogos, pegou 2 jogos. Acho que ficou justa a punição. Bom, a rodada começa às 16h de sábado com Bragantino e Bahia, 18h30 de sábado São Paulo e Atlético. O São Paulo precisa ganhar, porque está ameaçado de se aproximar da zona de rebaixamento. O Atlético está muito forte, vai com um time misto, porque pega o Santos na quarta-feira pela Copa Sul-Americana. 21h de sábado, Fluminense e Vasco no Maracanã. 23h de domingo, Mirassol e Coritiba e Mirassol. 16h de domingo, Remo e Flamengo. Flamengo pode virar líder. Internacional e Santos. Se o Inter não ganhar do Santos, o Santos não vai ter Neymar, o Paulo Pezzolano pode ser demitido. Também 16h de domingo, Cruzeiro e Atlético Paranaense. Hoje o Cruzeiro é líder do segundo turno e o Atlético Paranaense líder, vice-líder do segundo turno. Classificação simbólica. 18h30 de domingo, Botafogo e Palmeiras. Palmeiras precisa ganhar, pelo que eu expliquei. 19h30 de domingo, Corinthians e Chapecoense. O Corinthians misturando o time, porque vai jogar pela Libertadores na quarta. Na segunda-feira, feriado, Vitória e Grêmio se enfrentam na Bahia.
4: Aliás, o Neymar pode ficar até 2 meses sem jogar, né, PVC?
3: Pode, porque tem uma lesão importante, né, muscular. O Neymar não joga historicamente nos campos sintéticos, jogou uma vez só desde que voltou ao Brasil, mas o campo da Vila Belmiro está muito ruim. Não é uma disputa de sofrimento, né? Ah, o sintético é melhor do que o campo natural ruim. Você precisa parar de ideologizar campo. Campo tem que ser bom. Se você olhar para o campo e a bola vier quicando, o campo está ruim, não pode estar ruim. Se na Inglaterra, onde não tem sol, tem campo bom, tem que ter campo bom no Brasil.
2: Valeu, PVC. Beijo e bom fim de semana para você.
3: Bom fim de semana, Débora. Bom fim de semana, Carol. Eu volto segunda-feira no feriado.
4: Beijo, PVC.
2: Combinado. Estaremos por aqui. Segunda-feira, feriado, quem vai estar aqui no ponto final é o Leandro Gouveia. Eu estarei de plantão, mas no Jornal da CBN a partir das 6h da manhã.
4: Débora, antes da gente encerrar, deixa eu só dar detalhes de uma nota que entrou agora há pouquinho no repórter CBN, porque o presidente da Ucrânia, Volodymyr Zelensky, disse hoje que propôs um cessar-fogo com a Rússia durante a última rodada de negociações. Essas tratativas envolvem os enviados dos Estados Unidos, que visitam Moscou e Kiev, que são o Steve Witkoff e o Jared Kushner. O Zelensky disse que não haverá ataques aéreos da parte da Ucrânia e que a Rússia deve, de forma recíproca, garantir um cessar-fogo sem ataques aéreos pelo tempo necessário para conduzir essas negociações. A Rússia não confirmou.

0: firmou essa visita dos dois a Moscou, mas tem então essa sinalização do Zelensky propondo um cessar-fogo à Rússia durante essa rodada de negociações. Vamos ver se dessa vez essa guerra termina, né?
1: Carol, beijo, bom fim de semana para você, bom feriado, descanse.
0: Beijo, Débora, bom feriado, beijo para todo mundo, descansem, aproveitem, na terça-feira estarei de volta.
1: Muito obrigada pela companhia, você que esteve conosco até agora, tenha um ótimo fim de semana. Eu estarei por aqui no domingo, às 6 da manhã, no Jornal da CBN e também na segunda, no mesmo horário, espero você. Na segunda, Leandro Gouveia, então cuida da lojinha aqui do Ponto Final CBN. Bom fim de semana a todos. A produção foi de Wender Starles, com trabalhos técnicos de Daniel Mesquita e Henrique Dias.

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0: Sexta-feira, 4 de setembro de 2026. Pesquisa Quest aponta o candidato Ciro Gomes do PSDB com 45% das intenções de voto para o governo do Ceará. O atual governador Eumano de Freitas do PT tem 34%. A diferença de 9 pontos percentuais está acima da margem de erro, que é de 3 pontos. O levantamento mostra que 67% dos eleitores consideram o voto definitivo. Já 31% afirmam que ainda podem mudar de opinião. A pesquisa ouviu 900 eleitores no Ceará entre 31 de agosto e 3 de setembro. O levantamento, encomendado pela TV Verdes Mares, tem nível de confiança de 95%. A pesquisa está registrada sob o protocolo CE01149/2026. As exportações brasileiras para os Estados Unidos caíram 9,7% de janeiro a agosto deste ano, após as novas tarifas impostas pelo governo de Donald Trump. No entanto, o Brasil aumentou suas exportações para outros países com alta de 10,3% no ano. Os dados são do Ministério do Desenvolvimento, Indústria, Comércio e Serviços, foram divulgados hoje. O levantamento mostra ainda que em agosto as vendas para a União Europeia cresceram, enquanto as exportações para a China e a Argentina caíram. A banda americana Foo Fighters fecha hoje no palco Mundo a primeira noite do Rock in Rio. Ao longo de 7 dias de festival, a cidade do rock na zona sudoeste da capital fluminense vai receber 190 apresentações e mais de 1.300 artistas. Pelo palco Mundo passarão nomes como Elton John, Maroon 5 e 21 Pilots. No horário de Brasília, 6h32.
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1: 6:33, começou. Está começando mais um fim de expediente direto de São Paulo. Vamos passar aqui os principais assuntos da maior semana, a primeira semana de 32 dias da história desse país. Vamos falar sobre eleições, sobre Rock in Rio começando hoje também. Sobre o fim da era Djokovic, Nadal e Federer, finalmente acabou. E depois...

0: Mas antes de tudo isso, falaremos de arte, hein? Falaremos de arte e vamos dedicar esse programa a você que está num gigantesco congestionamento em algum lugar do Brasil. Saindo de algum lugar, indo para algum lugar. Manda mensagem aqui para o fimdeexpediente@cbn.com.br dizendo onde você está, para onde você vai, o que está acontecendo por aí. Mande suas opiniões também sobre o STF, sobre o futebol, sobre o cinema. E vamos em frente. Perdemos Dan Stuba, que logo no começo está preso em algum multiverso. Justo hoje que precisávamos dele para a parte jurídica, né, da nação. Usar os conhecimentos dele sobre leis ia nos ajudar muito a entender Brasília. Estamos eu e você, Zé, por enquanto. Tudo bem?
1: Fala, Teco, tudo bem? Boa noite. É o que temos, né? Já o nosso craque já se lesionou no vestiário.
0: É. Pô, justo hoje que a gente esperava ver alguma preparação para ser um advogado fluir para nós, explicar para nós os detalhes desses problemas todos em Brasília, não teremos, né?
1: Não, Dan Stuba tá numa temporada tipo coalhada, né, do Chico Anísio aqui no fim de expediente, né? É o coalhada do fim de expediente.
0: Mas é, o coalhada muita gente não vai nem entender, né? É mais velho do que é anos 80 o coalhada, né?
1: Era um jogador bastante pitoresco, que o Chico Anísio fazia com brilhantismo na TV.
0: É isso. E aí, Zé, tudo bem? Como foi a semana aí? Algum destaque? Não sei se nosso convidado já está conosco. Daqui a pouquinho, então não dá tempo de falar desse caldo para lá de esquisito que aconteceu em Brasília no STF, hein?
1: Difícil falar alguma coisa que já não falaram, né? Porque o país inteiro tá falando as mesmas coisas, né? Uhum. O timing foi ótimo, né? Uma semana, um mês da eleição, assim, a gente tava precisando ter uma nova crise, uhum, pra deixar mais complicado o que já não é simples, né? E, não sei, acho que a gente já não tem mais adjetivo, né, Teco? Porque, na verdade, cada ano que a gente faz aqui, a gente fala que nunca viu isso antes, que agora foram 80 dias numa semana, mas aí começa uma semana como essa, acontece o que aconteceu, a loucura toda do que foi vazado, né? Me dá só um pouco uma sensação, um certo déjà vu, né? Uma coisa que é uma investigação seríssima, com coisas, assim... muito importantes, né? Muito claras, provas muito claras contra o ministro Supremo. Só que a investigação, pelo visto, foi feita também de um jeito meio estabanado, meio parecido com Lava Jato, e periga não dá em nada também, meio nesse afã, meio de vazar coisa, de tentar emparedar o culpado, e nessas a gente acaba perdendo a oportunidade de dar uma limpada aí na República, né?
0: Eu entendo essa discussão da forma e evidentemente que a forma é importante, mas a gente também não pode perder de vista o conteúdo das coisas, né? Isso também se não vira uma loucura, porque não dá mais para, assim, como sociedade, é difícil a gente desler o que a gente leu, né? Desver o que a gente viu. A forma não foi certa, tinha que ter sido A, B, C, foi feito X, Y, Z. Podemos até discutir, concordar, a gente não entende muito desse negócio, mas... Mas e o conteúdo, e essa história? Porque eu acho que essa vez, eu não sei se eu estou mais inflamado do que deveria, porque há muito tempo tem uma linha muito tênue da imoralidade, mas não ilegalidade, né?
1: Sim,
0: a imoralidade já é um absurdo, né? A gente já está discutindo que isso não deveria estar acontecendo num determinado nível de poder ali na presidência da República, ou num Senado, ou num STF, né? Nem o imoral deveria caber. Mas me parece dessa vez que a gente está falando de uma coisa que nem se discute sobre a ilegalidade, né? Porque tem umas mensagens que são... Sim, o dinheiro estava nessa linha, né? O contrato da mulher, o presente para o filho, tudo ali cabe ali você tentar se contorcer. Mas, cara, as mensagens, o trabalho feito... É um negócio inacreditável, né? Assim, é um negócio meio de maluco, assim... E aí acho estranho como é que a gente vai fingir que isso não importa, porque o jeito como a gente descobriu isso está errado, né?
1: Sim, não, eu concordo contigo. O que mais me assusta nessa história toda é pegar uma instituição que é fundamental para o funcionamento da democracia e de repente jogar no lixo, né? Porque na verdade todo esse jogo aí, né, de empurrar com a barriga, de não investigar, de contra-atacar... tudo isso vai desgastando ainda mais o Supremo.

0: termo que já tem sido muito questionado ao longo do tempo. E abre porta para quem não é muito afeito aos ideais democráticos no país a justificar tudo o que foi feito no passado e que também estava errado, entendeu? Uhum. Então, eu acho que o pior disso tudo para mim, fora a imoralidade e a ilegalidade, como você falou, é a questão mesmo de jogar no lixo uma instituição que a gente precisa dela para funcionar. Talvez tenha que trocar os homens que estão lá e colocar, talvez, outro tipo de pessoa, né? Porque também uma coisa que a gente ouve muito falar é que essas pessoas, elas ganham muito bem para elas serem corruptíveis, né? E, na verdade, a gente está vendo que a baliza é muito alta, né? Porque a sedução da grana, ou do poder, ou das benesses é tão fácil que leva todo mundo de roldão, né? Tá levando o ministro do Supremo, tá levando o procurador da Geral da República, leva senador, leva governador, leva todo mundo, assim. Então, a gente vai ter que repensar que tipo de homem público a gente vai querer pro país também, né?
1: A gente vai ter que repensar isso, mas, por enquanto, é uma loucura a gente tá vendo as pessoas tentando dizer que não foi bem assim, que não é bem isso, que não é para tanto, né? É, tudo bem que tá todo mundo que tava dizendo isso tem algum rabo preso em alguma coisa, mas, pô, pelo amor de Deus, né? Não vamos falar nada, então, né? Vamos ficar em silêncio e lamentar, pelo menos. Solta uma nota dizendo que lamento o acontecido, mas não... Pô, não tenta me dizer que não aconteceu, que não... Sei lá, o que não importa muito, né? Eu tô achando legal se, tipo, essa outra ameaça, assim, ah, não, se for investigar A, vai ter que investigar B. Pô, se investigue A, B, C, D e E, né? Se investigue todo mundo. É tudo que a gente quer, é isso, né? Se essas hipóteses forem essas, não precisa nem ter dúvida do que tem que fazer, né? Isso também é uma outra coisa meio maluca, essa ameaça de, ah, se investigar A, vou investigar B, como se fosse um problema se investigar B, né?
0: E outra coisa também que a gente se acostumou e que não é normal é esse protagonismo do Supremo em termos de midiáticos mesmo. Cara, há 15, 20 anos atrás, a gente mal sabia quem eram os 11 ministros do Supremo. Uhum. Agora a gente sabe tudo. Sim, sabe absolutamente tudo sobre essas pessoas, elas estão hiper em evidência. É um excesso, né, de presença também, né? Eu acho que tudo isso dá nessa... Em crises como a gente está vivendo também, né?
1: Já desabafamos aqui. Você vai ao Rock in Rio, Zé, nenhum dia, não? Não, né?
0: Não vou, não. Não me animo com o set list, mas eu garanto que vai estar bem cheio, todo mundo vai ficar bem feliz, eu não vou fazer falta nenhuma.
1: Nossa, eu achei, a exceção do Foo Fighters de hoje, eu achei todo mundo passável, assim, viu? Eu achei fraco o line-up. Mas enfim, falaremos disso também. A gente vai ter que dar um intervalo, Zé, porque não obstante Dan estar no multiverso dele, o convidado está com problemas tecnológicos aqui até agora. Então a gente vai para o intervalo e tenta pôr ele em ordem. Beleza?
0: Fechado.
1: Valeu.
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0: saxofonistas do jazz americano, e a Diane Reeves, que é uma das maiores cantoras do jazz. Eles acabaram de soltar, acho que 3 faixas com uma prévia do que vai ser o disco.
1: Coltrane was an exquisite ballad player.
0: Eu não sei porque ele está falando tanto, mas as músicas são ótimas.
2: É você que mandou, pô. Muito bem, estamos de volta. Ó, participem, fim de expediente, @cbn.com.br, pelo Twitter, @fdcbn. Só mandar um alô aqui, já choveu um monte de gente aqui mandando mensagens, mandando observações sobre o STF e a política. Vamos só deixar claro, investiguem todos, qualquer pessoa que esteja fazendo algo errado, se servindo do país, que seja investigado e punido. Não temos preferência. Então, se fulano de tal também fez, vamos investigar fulano de tal. Um erro não justifica o outro, né? Vamos nessa.
0: E eu também sou a fim de lançar uma nova lei no Brasil, é que se alguém der um troco pro Vorcaro, assim, no comércio, tem que ser investigado, cara. O que é impressionante, cara, o impacto desse cara.
2: O Vorcaro, ele é uma espécie de central pública, né? O país inteiro manda mensagem pro cara. O cara não trabalha, né?
0: Claro, o trabalho dele era esse, né?
2: Pô, o cara passava o dia inteiro respondendo pedido, favor, arrumando coisas diferentes, dinheiro, contrato, viagem, charuto. Pô, é muita coisa pro cara. Por isso que o banco quebrou também, né? O cara não tava conseguindo olhar o banco ali também. Meu Deus do céu. Eu nem imaginava que ele fosse tão famoso assim pelo pessoal, porque ele, assim, até acontecer tudo aquilo, ele era um cara qualquer, assim, se cruzasse comigo na rua, eu não sabia quem era.
0: Não, e parece que ele era bom, né? Porque ele atendia quase tudo que era pedido, né?
2: É, ou parece que ele era meio bobo, né? Não sabia dizer não, né? Porque também, meu, gastou uma fortuna com coisa aí que no final das contas não adiantou pra... Porque toda essa fortuna que ele gastou era pra ser blindado, né? No final o cara tá preso, né? Não adiantou muito.
0: Verdade.
2: E aí, chefinho, estamos em que pé? Fale conosco.
3: Boa noite, Teco, Zé. Boa noite para os nossos ouvintes. A gente teve aqui uns probleminhas técnicos, mas o Nuno já está conectado aqui pelo WhatsApp. Ele vai fazer apenas por áudio.
2: Ele vai fazer um teste no vestiário agora, é isso?
3: Isso, ele já está ouvindo a gente.
2: Se a gente falar alô, ele vai ouvir, por exemplo.
3: Eu acho que sim. Vamos testar agora.
2: Então calma, vamos deixar o Zé fazer a apresentação como ele merece, porque afinal estamos falando de um multiartista que joga nas 11. Esse também joga nas 11 da arte, né, Zé? Manda, presente o nosso convidado como ele deve ser apresentado.
3: Estamos sem o áudio do Zé.
2: Agora o Zé caiu. Não, você tá aí, Zé?
0: Tô aqui, tá me ouvindo?
2: Então fala. Estamos ouvindo você.
0: A gente tem hoje aqui no Fim de Expediente, nos maiores artistas do Brasil, Nuno Ramos. Ele é indefinível, acho que o nosso papo vai começar por aí. É artista plástico, escritor, compositor, até diretor de ópera ele agora. Boa noite, Nuno, tudo bem?
4: Se conseguimos, que bom.
2: Conseguimos, deu certo.
4: Nossa, a próxima a gente faz ao vivo, pelo amor de Deus.
2: É isso, tudo bem? Boa noite.
4: Boa noite, boa noite. Muito prazer em estar aqui com vocês.
2: Zé, começa contigo, você tem a preferência.
0: Ô Nuno, bom, obrigado por ter aceitado o nosso convite. Na próxima, com certeza, a gente faz pessoalmente. A gente tem que parar de confiar nessas máquinas. Elas estão enlouquecendo a gente e não funcionam. Conta pra gente, você acabou de relançar, né, o Ensaio Geral. Que é o livro que você lançou na primeira edição há quase 20 anos, que de certa forma, eu acho que é um livro que meio que resume a loucura que é a tua trajetória, né? Alguém que fez de tudo no campo das artes nessas últimas décadas do Brasil. Você já conseguiu se explicar esse teu interesse onívoro pelo mundo das artes?
2: É muito boleto para pagar, Zé, tem que fazer várias coisas.
4: Pois é, tive filho cedo, né? Você sabe, é uma coisa assim meio que não é uma intenção, né? Não é um projeto exatamente, fazer tudo. É uma coisa que vai meio rolando, né? Eu acho que começou com uma história que eu tive uma formação para ser escritor e alguma coisa falhou no final da adolescência. Eu comecei a pintar sem largar a coisa de escrever. E aí fui dentro das artes visuais, eu comecei como pintor, depois...

0: fiz escultura, aí comecei a fazer performance, instalação e tal. Então, foi abrindo, assim, eu peguei um pouco esse jeito de me meter em coisa que eu não conheço, né? O que tem... Vocês lembraram a ópera aí agora, uma coisa meio... Eu não sei ler partitura, né? Então, foi criar uma coisa muito... Numa situação, eu e o clima, né? Nós dois. Numa situação muito louca, assim, de falta de controle. Isso tem um lado bom, um lado ruim. O lado ruim é que você... não tem parâmetros que talvez devesse ter. O lado bom é que por isso mesmo você talvez tenha uma posição às vezes mais ingênua ou que prescinda de uma série de coisas que parecem inevitáveis a outra pessoa. Então acho que nesse jogo eu vou tentando achar o meu caminho um pouco em tudo que eu faço, né?
1: Ô Nuno, você é artista desde sempre, né? Porque eu descobri que você é mais um integrante da geração equipe que tem os Titãs, entre outros, né? Você estava naquela turma toda ali, estava metido com a arte. Você poderia ter sido dos Titãs? A gente poderia ter tido você em alguma parte daquela banda, já que tinha um 8, 9?
0: Você sabe que eu sou colega de classe do Arnaldo e sou casado com a Sandra, então ele é meu cunhado, né? E eu fui também colega de classe do Paulo Miklos e amigo ali dos outros. Eu poderia até, eu estava no grupo quando os Titãs se formaram, mas graças a Deus eu não me meti nisso. Quer dizer, eu tenho muita vergonha de palco, canto pessimamente e comecei a compor depois também, sabe? Uhum. Comecei a compor depois na minha amizade com o Rômulo, com o Clima, com o Rodrigo Campos, com o Kiko, com a Jussara, com esse outro grupo que entrou na minha vida um pouco depois. Então, essa experiência assim, pós-adolescente mesmo, que eu estava na casa 7, né, começando a pintar, e eles formando os Titãs. Então, foi uma experiência que eu já estava indo para a pintura mesmo.
2: Boa. Mas aquela efervescência lá do Equipe, nos anos 70, você acha que contribuiu para essa... Essa tua visão meio plural nas artes, assim, essa coisa de que todo mundo se... Porque eles também se meteram com várias coisas outras, né? Vários dos integrantes ali, né?
1: O Tony escreve, né?
0: Sim, o Belotto escreve, o Arnaldo é um multiartista, o Paulo é ator, enfim. Não, eu acho que o Equipe foi uma experiência de fato muito forte para todos nessa época, né? E, então, eu acho que havia um clima muito legal, muito, muito aberto, uma espécie de pré-democracia, onde a coisa estava assim, pedindo para nascer, a bomba estava vindo e a gente precisava achar um outro jeito e ninguém sabia muito o que tinha pela frente. Então aquilo foi uma experiência coletiva muito legal. A gente, eu lembro da feira medieval, onde a gente brincou de Idade Média, as coisas que cada um foi fazendo, tinha performances maravilhosas e tal, os professores eram particularmente interessantes, então foram anos assim muito, muito legais. Agora, essa coisa de fazer várias linguagens não é uma originalidade particular minha, né? Há muita gente que faz isso, até como princípio mesmo. Eu acho que no meu caso fica tudo meio informação, né? Quer dizer, nada muito se completa, tá tudo como assim, como os meus materiais que nunca secam, alguns que eu uso, vaselina e tal, tem algo assim de um negócio que não se forma, né? Num mundo que vem se formando muito rápido. Eu acho que pouco por intuição, o meu texto também dura muito, ele não consegue se fixar numa forma, né? A minha parte de escrita não é bem poesia, não é bem conto, mas é um pouco. Essa é mais uma indefinição, talvez, de gênero e de linguagem do que a capacidade de fazer todas, né? Claro que eu faço quadros, faço poema, que você pode chamar assim, mas talvez o mais peculiar é uma certa indefinição em relação ao gênero, uma certa resistência em relação a se entregar aqueles princípios, né? Então, desde fisicamente os materiais que eu uso, quanto... Porque eu tenho uma impressão que, sob pressão do mundo, das instituições, mercado, imprensa, assim, divulgação e tal, tudo hoje se forma muito depressa, né? Quer dizer, as pessoas têm muito, muito claro o que fazem, mesmo às vezes muito jovens, me impressiona às vezes, você fala

0: com um menino assim, e já o discurso muito articulado e tal, e eu acho que no meu caso a coisa vai somando e vai meio boiando e escorregando, escorrendo, né, como uma coisa, quer dizer, eu espero, né, não sei se é assim, mas eu espero que seja como uma lava, assim, que não congela, né, que está ainda meio quente, ainda não fixou a sua forma e o seu desejo até o fim.
1: Ô Nuno, eu vi uma entrevista tua, acho que na Vejinha, na Veja, dizendo que você escreveu um livro que demorou 10 anos, o livro, para ser escrito.
0: 14, menino, ele sai agora.
1: É esse livro, 14 anos?
0: Isso.
1: Do dia que você escreveu agora, você lembra da... Pô, já não é outra história, é outro mundo, outro Nuno, outro tudo.
0: Então, esse me acompanhou, chama minha voz de volta, né? Que é um pouco isso que você está fazendo a pergunta. Cadê a voz original, 14 anos atrás? Né? É. Eu até ganhei uma bolsa, morei um ano em Berlim, que era para finalizar o livro, mas eu fui aumentando, porque, enfim, de novo um pouco a mesma coisa, né? De ir aumentando, de... Esse é um livro com realmente minha voz de volta, porque ele tem muitas vozes. Ele sai agora em novembro. É um texto assim, que tem três vozes, uma é itálico, a outra é negrito, a outra é em vermelho. Para quem não sabe, né, itálico é aquela letrinha caída, negrito é aquela mais cheia, e, bom, vermelho, vermelho. E essas três vozes vão conversando com memórias minhas e tal. E, então, uma primeira parte tem como referência essa coisa de memória, e na segunda eu como que reficcionalizo algumas coisas que eu contei no plano da memória. Então, como se eu mentisse, como se eu pervertesse essas memórias em quatro limbos, eu chamo, que são como coisas assim pós-morte e tal, onde eu reelaboro isso. Então, bom, acho que numa época um pouco assim de autoficção, é uma grande ficção do auto, né? Quer dizer, é um jeito assim de mentir um pouco de novo, né? Em paz e sem muito grilo.
1: Boa, vou dar um repórter CBN rapidinho, um minuto, dois, avisar para o torcedor do Santos, que acho que é você, o caso, né, Nuno?
0: É o meu caso.
1: Que o menino Ney se machucou, lesão de grau 2, viu, Zé? 30, 60 dias parado.
2: Uau. Toda lesão agora é grau 2, né? É um negócio assim, acho que é um padrão básico, né, da lesão agora no Brasil.
1: Queria parabenizar o Santos e o menino Ney, porque ele tá fazendo um controle de carga há uns 10 anos, resolveu jogar um jogo que o Santos precisava ganhar de 4 gols do Palmeiras para se classificar. Mostrando que tem vaga para todos nós, como amigo, como auxiliar de alguma coisa. O mundo não está completo. Tem muita ineficiência ainda solta por aí. Menino Ney se machucou de novo. Então, vamos, repórter CBN, já voltamos com o Nuno Ramos.
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Sexta-feira, 4 de setembro de 2026, o presidente do Congresso, Davi Alcolumbre, sinalizou aos senadores que um processo de impeachment contra Alexandre de Moraes se torne inevitável. Se esse processo se tornar inevitável, também autorizaria a abertura de outro processo contra André Mendonça. A informação é da comentarista da Globo News, Ana Flor. Segundo a publicação, a proposta de impeachment cruzado teria reduzido a pressão no Senado nos últimos dias. Ainda de acordo com as apurações, o argumento de Alcolumbre ganhou força após Moraes pedir ao presidente do STF, Edson Fachin, a investigação de Mendonça por envolvimento com o dono do Banco Master, Daniel Vorcaro. Os preços globais dos alimentos subiram em agosto para o nível mais alto desde o fim de 2022. O movimento decorre do calor extremo e da seca na Europa, da ameaça de um El Niño severo e das turbulências comerciais causadas pelas guerras na Ucrânia e no Irã, segundo a Organização das Nações Unidas para Alimentação e Agricultura. O índice de preços de alimentos da entidade acompanha as variações mensais de uma cesta de commodities alimentícias negociadas internacionalmente. O presidente Donald Trump compartilhou uma publicação em que o senador do Partido Republicano pede medidas para reduzir

0: o preço de fertilizantes e sementes, entre outros insumos, para os produtores locais. Segundo o parlamentar, os agricultores americanos pagam quase 70% a mais pelas sementes de milho do que os brasileiros. O Brasil é o principal concorrente dos Estados Unidos no mercado global de milho, especialmente nas vendas para a China. Os americanos lideram as exportações mundiais. No horário de Brasília, 7:04.
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0: 7h05, recebendo hoje o artista Nuno Ramos. Mandando um abraço para você que está num trânsito infernal em algum lugar, saindo de algum lugar, indo para algum lugar. Estamos ouvindo quem, Zé?
1: A perda importante da semana, né? Cassandra Wilson, enorme cantora, compositora americana, que foi um super sucesso, né? Nessa transição entre o jazz e fazendo interpretações da música pop também no jazz, assim como essa versão do Fragile do Sting, né? Foi uma tremenda cantora, eu vi ela algumas vezes, assim, era uma artista incrível.
0: Muito bem, ó, mandar um abraço aqui para o José Matinho, para o Luiz Cláudio, para a família Foz, todos ouvindo o programa. Zé, quer começar o segundo bloco mandando uma pergunta?
1: Ô Nuno, eu fico imaginando, se for fantasia minha, você já me fala. Que você passa assim a maior parte do teu tempo trabalhando isoladamente, sozinho, e essa mais ou menos é a tua rotina. Quando um cidadão que tem uma vida dessas resolve dirigir uma ópera com um coro de 80 pessoas, o que acontece com a cabeça dela?
2: Olha, eu tô sempre um pouco envolvido em... É assim, ó, minha vida divide um pouco em dois. Tem um momento como agora, nesse minuto, eu tô no meu ateliê, um ateliê grande, tô sozinho, tô aqui pintando, né? Então, essa parte da obra, desenho, pintura, é... Claro que eu tenho assistentes que me ajudam a fazer a tinta, enfim, a me dar as condições para eu pintar, mas é uma coisa que eu faço, meu corpo faz, não tem como ninguém... me ajudar nesse ato, né? Agora, há uma parte grande do que eu faço que são exposições grandes ligadas a outros materiais que eu não produzo eu mesmo, né? Quer dizer, eu não talho o mármore que eu mando fazer, alguém faz isso para mim. Numa instalação, eu, por exemplo, se eu mexo com vozes, eu vou a um estúdio, eu gravo vozes, o cara... Então, nesse sentido, não é assim tão absurdamente diferente de fazer a ópera que eu fiz com um coro de 80 pessoas e uma orquestra inteira. Eu e o Clima fizemos. É sempre uma coisa fora de mim, que envolve, no caso, por exemplo, de esculturas públicas, envolve engenheiro, envolve arquiteto, envolve cálculo, coisas que às vezes se aproximam um pouquinho da arquitetura. Então, eu acho que eu tenho esse duplo mecanismo, né? Quando eu escrevo ou pinto, são coisas, ou desenho, são coisas solitárias que eu faço, em geral, nesse fim de dia mesmo, que a coisa acalma e eu fico aqui. Quando são essas ideias mais de instalação, de coisa pública, alguma coisa ligada a uma apresentação de teatro, performance e tal... Aí eu estou em grupo, né? Eu não estou sozinho, eu estou num grupo. Eu preciso de algo fora de mim. Então, são situações bem distintas, né? Eu sinto muita falta dessa aqui, de ficar aqui sozinho, fazendo as minhas coisas. Mas sou muito atraído também por esses outros projetos, né?
0: Nuno, por quê?
1: Só para dar um serviço, né? A gente está falando da ópera aqui. A ópera Intolerância, 1960, do Luiz Tinono, que teve no Municipal de São Paulo. A ópera, ela está viajando ou ela foi só no Municipal durante aquela temporada no meio do ano?
2: Não, ela foram só aquelas 7 apresentações e 3 ensaios abertos. Espero que a gente refaça isso, né? Porque foi tão... Mas a gente deixou um documento, assim, que daria para retomar, filmamos muito, estamos até acabando de montar, né? Mas foi...

0: foram só essas apresentações mesmo.
1: Uhum. Ô Nuno, especificamente da parte dos quadros, não sei se você conseguiria contar como é que começa o seu processo. Você faz muitos quadros enormes, né? Como é que você começa isso? Da onde vem a inspiração? Se não te dá um pouco de... Eu vi uma exposição sua que você tinha uns 30 quadros. Só de pensar em começar aquilo já me daria uma canseira do cão, assim, uma preguiça até. Como é que... Da onde você parte para chegar em tantos quadros daquele tamanho e com tudo aquilo que você usa nos quadros?
0: Então, eu também estou ficando velho, está mais difícil de dar conta desses quadros. Eles são grandes, mas não são gigantes. Só fazendo essa distinção, quer dizer, são quadros assim, esses 4x3, 5x3, é grande.
1: Ué, muito grande.
0: Mas não é quadro... Mas enfim, você vê quadros do Kiefer... juro, 12x6, enfim, a minha escala é essa, e eu não consigo muito aumentar isso, e também tive muito tempo, muita dificuldade em fazer coisa menor. Eu não sei, não há um desenho, entenda isso, não é que eu faça um desenho e depois eu reproduzo no quadro, eu pinto no chão, uhum. Eu ponho o chassi no chão, que é uma coisa um pouco que aquele pintor americano, Jackson Pollock, inventou nessa escala, ao menos, né? E nesse palco, com o perdão do termo, eu tenho lá as minhas armas, digamos, né? Que vão variando, mas são materiais como cobre, latão, alumínio, tem muito pano, tem muito plástico, uma coisa assim, e tinta, né? A tinta sempre um pouco misturado, óleo com materiais graxos, como vaselina, parafina e tal. Esses corpos todos são os que eu uso como se fossem a minha aquarela, as minhas cores e tal. Eles são bastante violentos, têm corporeidade muito forte. Então, se eu ponho um, ele fica muito autônomo, muito sozinho. Aí eu tenho que dar uma abafada nele. Aí abafou demais, aí precisa trazer um personagem de volta. Aí sobe alguma coisa. E assim vai indo, você vai chamando e apagando, até que alguma coisa muito descontínua se torne mais homogênea e contínua, né? Que não fique assim um personagem e os outros, não fique figura de fundo e tal. E você sabe que eu pinto no chão, e uma regra que eu tenho desde que eu sou menina é que não vale subir na escada para olhar ali do alto, né? Eu realmente não subo. Então eu acho que é só para entender que não é totalmente visual, tem uma coisa muito física também, de você estar dentro do quadro ali, envolvido por essas coisas. Claro que os olhos contam muito, mas eles não são sozinhos, eu não estou assim compondo exatamente, eu estou assim meio nessa luta de dar vazão à força de cada elemento, mas ao mesmo tempo fazer com que ele conjugue com os outros também, e assim a coisa vai indo, às vezes por alguns meses mesmo, né? Uhum. E esses quadros grandões acabam ficando prontos. Quando é curioso, eu quando ponho de pé, que é um dos momentos mais felizes da minha vida, né? Botar aquilo uau, e aí eu vejo, porque é engraçado, eu faço no chão, mas é para ser visto. Eu pouquíssimas vezes eu deitei o quadro de novo, então tem alguma coisa que vai razoavelmente bem nesse jeito, assim, de não olhar, de não tentar segurar pelo olho, entendeu? Mas de deixar os corpos todos falarem entre si.
1: Por isso você demora tanto no livro, você se liberta no quadro.
0: Pode ser. Mas é verdade, o quadro... Pintar agora mesmo, tem uma sujeira, uma coisa assim do corpórea que é muito divertida, muito bacana, assim.
2: Nuno, o papo sobre arte está muito legal, muito bem, mas vamos ao que interessa aqui. Eu acho que você é um dos melhores ensaístas brasileiros na atualidade. E
0: obrigado.
2: Alguns dos seus melhores textos são sobre futebol. Você já fez alguma reflexão atual nesses 15 anos ou depois do 4x0, que é aquele texto que você faz depois do Barcelona 4, uhum. Santos 0, ou do nosso maravilhoso 7x1 de 2014, como que você olha esses textos com tudo que aconteceu depois e nesse momento que a gente está vivendo agora em relação ao futebol brasileiro?
0: Ai, cara, é difícil saber por onde começar, não acha? Olha, eu acho assim... Eu acho que a gente precisa cair na real, né? A real neste momento é que o

0: Brasil, ele não está com um grande time, né? É, falando do time da Copa, é um bom time, dava para ter ido mais longe. Acho que o jogo que a gente perdeu era um jogo que estava na mão. É, perdemos quando, de certa forma, o Ancelotti fez o que todo mundo queria, né? Quer dizer, a direita queria o Neymar, ele pôs, a esquerda queria o Endrick, ele pôs, e nós fomos para a Cucuia num jogo ganho, eu acho. Um jogo que estava muito na mão, muito nosso, enfim. Copa é Copa, mas não era para ter sido aquilo. A gente estava melhor até essas duas mudanças, né? Uma espécie de unanimidades polares, assim, que ele acatou, né? E aí ferrou tudo. É, eu acho que a gente... O Brasil, eu brinco assim, que ele foi um pouco estragado pelo Nelson Rodrigues, né? Com essa coisa de acabar o complexo de vira-latas, então, do qual eu sinto uma certa falta. Quer dizer, a gente precisa jogar com aquilo que a gente tem. O Brasil não é por decreto divino, o melhor time ou o país que tem o melhor futebol. Faz tempo que a gente não produz um time mais equilibrado, né? Eu acho que quando o Neymar jogava bola, a defesa era espetacular, os laterais demais, Casemiro, volante, muito bom, e ali na frente, muito fraco, né? Gabriel Jesus, Oscar, enfim, são bons, mas não é cara assim para ganhar a Copa. Depois inverteu, estão aparecendo Vini, Estevão, Endrick, Neymar ainda, digamos, há um tempo atrás ainda jogando, e a defesa ficando mais fraca. Então, a gente está... Eu acho que a gente precisa jogar com aquilo que a gente tem, entender, primeiro, que o outro também joga, né? Quer dizer, que o adversário, os times hoje são mais equivalentes, e que não adianta a gente moralizar tudo como uma traição à nação, entendeu? Quer dizer, não é porque nós perdemos que o time não tentou ou que faltou raça, esse tipo de coisa moralista, e eu acho que coisa de classe dominante olhando o pobre, sabe? Assim, não tem raça, não tem vontade.
1: Tem uma soberba do Brasil, né, em relação ao resto, né? A gente sempre se coloca como favorito, a gente acha que é uma vergonha empatar com uma Noruega, com uma Dinamarca, como se a gente fosse
0: exatamente
1: melhor.
0: Exatamente.
1: Tem uma terapia para ser feita ali do torcedor brasileiro, né?
0: E nós entregamos jogos, né? Quer dizer, essa é a nossa especialidade. Quer dizer, eu acho que o jogo contra a Croácia, por exemplo, aquilo, bicho, vem cá, faltam 6 minutos de jogo, a gente leva um contra-ataque. Nenhum time no mundo leva um contra-ataque numa prorrogação. Desculpa, você pode tomar um gol de escanteio, aquelas coisas que bate a bola não sei onde entra, mas de contra-ataque... Quer dizer, o Fred entra e ele vai para onde? Vai para a área fazer um gol. Quer dizer, isso é que eu digo, que tem uma soberba, uma coisa assim de 1-0 tá pouco.
1: Então nós estamos numa mas acho que esse é o ponto, né, Nuno? Porque
0: esse é o ponto.
1: Se acaba 1-0, a manchete do jornal do dia seguinte é: Brasil joga pouco e vence só por 1-0.
0: Exatamente, né? Exatamente. É eternamente assim. O Brasil, fazendo um mecanismo meio simplório, assim, o Brasil é o ego do futebol, né? Então, o ego está submetido ao inconsciente e ao superego, né? A Alemanha é o superego, por isso que não ganha mais nada, porque o superego com a extrema-direita, o superego mesmo foi posto no lixo, né? Com o Trump, porque o Trump não tem superego, né? Ele está... É outra coisa, não tem grab them by the pussy, né, e tudo bem, né, então, a Argentina é o id, né, é o inconsciente, ela aciona mecanismos, assim, quase na fronteira da legalidade, ou mesmo não só a coisa da legalidade, ela vê o jogo em aspectos estranhos, né? Acho que nessa Copa, a coisa que eles... Como que jogavam 30 minutos por jogo, que é o quanto o Messi aguenta jogar mesmo, né? E o resto eles meio que seguravam, o jogo ficava meio besta. De repente, pum, eles jogavam 26 minutos com tudo, né? E aí tinha Deus, Nosso Senhor jogando, acabou com sorte também, eles foram até a final, talvez o time não fosse bom o suficiente para isso, mas enfim, futebol. Agora, o futebol, que é um jogo tão inexplicável, um jogo cuja força vem mesmo da dificuldade de você

0: segurar, de você quantificar, de você ter os argumentos exaustivos sobre o que aconteceu e tal. Nós parece que tratamos essa potência do futebol essencialmente em termos morais, né? Quer dizer, quando vencemos está tudo certo, quando perdemos realmente... E o futebol não é isso, o futebol você não... Olha, no limite, cara, você não pede nem pro adversário, você pede pra trave, você pede pro montinho de grama, você pede pro juiz, você pede pra uma bola que bateu na costa da cabeça, esbarrou no zagueiro e entrou. Isso é que é a maravilha do jogo, é que ele não permite essa formatação contemporânea de tudo e de todos, né? Em categorias, gêneros, e que a pessoa se explica. O futebol é rebelde em relação a isso. Claro que menos do que já foi, né? Mas ainda assim, no momento em que ele é tão central, você vê jogos onde está tudo aberto. O final da Champions, bom, a final da Copa do Mundo, não é essa outra, né? Um jogo extraordinário, né? Com tudo podendo acontecer e tal. Nós temos que nos entregar a esse demônio do futebol, de novo. Isso é um pouco mais, escuta, nós somos parte, nós não somos centro, nós estamos, claro, nós sempre teremos um bom time, talvez esse time de ouro desse para chegar nas quartas, na semifinal, talvez, acho campeão, não vejo muito, mas enfim, valeu, é curioso como logo isso tudo se transforma num discurso de basicamente que faltou raça, os jogadores agora são ricos, eles não têm... Que é uma forma, acho, de um pouco racista, de falar mal do pobre, né? De não aguentar que um cara preto, vindo de uma periferia pesada, hoje tem uma casaça, não sei onde, tem uma vida de rico. Isso fica um pouco insuportável para o público, né? Ou parte dele. Então, não sei, eu acho que o futebol abre no país uma questão também muito interessante de como a gente simboliza a vida do país, né? Como a gente entende a nossa distribuição de renda ridícula, né? Como ela, no fundo, conta nesse jeito muito violento de interpretar o jogo, né? Agora, bicho... O futebol mudou, a gente tem os jogadores aqui pouco tempo, os técnicos não podem tentar nada, são despedidos depois de 3 derrotas, não forma pensamento em clube nenhum, tirando Palmeiras, Flamengo, ou o Flamengo manda embora o Felipe Luiz, um vencedor, um menino inteligente, vindo com força e tal, entendeu? É muito louco, né? Uhum. Então, não sei, eu acho que, apesar de eu não gostar desse time, mas eu acho que 94 tem algo a nos dizer, que eu acho que foi um time mediano, com 2 caras lá na frente muito bons, uma zaga boa, mas enfim, não era um grande time, mas eu acho que um time que um pouco tentou entender o que tinha, sabe, jogar com aquilo que dava e...
1: sem vergonha de não ser especial, né, de ser eficiente ali, de falar, olha,
0: exatamente.
1: Não temos bola para encantar, vamos ganhar como dá aqui.
0: Isso, claro, foi uma Copa mais fraca, eu não acho que isso seja modelo, mas eu acho assim que tem algo ali que é sempre esquecido, é 82 de ponta cabeça, onde era o melhor time, mas talvez não soubesse ler a potência dos adversários, né? Tinha uma certa dificuldade com isso. Uhum. O que em 70 não, 70 acho que os caras sabiam quem era Inglaterra, Uruguai, quase que perderam, né? 82 tinha uma certa, assim, narcisão do verdadeiro futebol brasileiro que tinha voltado e tal. Então, claro, é um time que eu amo muito mais do que 94, mas 94, às vezes, eu penso assim como um time, meu, vamos... Nós não temos um camisa 10, né? Tentou o Raí, não deu tal, então vamos jogar sem. Tentar achar, assim, um pouco... o tamanho do possível, né? Que é um valor que em jogo conta muito, né? Você saber o seu tamanho.
1: Sim. Ô Nuno, deixa eu falar, tem uma pergunta aqui do ouvinte, ó, a Mônica Foss falou que é sua fã, que adora o seu trabalho. Queria saber, ela queria que você contasse como é que está o momento na sua opinião, da cultura, em especial das artes plásticas, o que está acontecendo, o que evoluiu, não evoluiu, o que melhorou?
0: Olha, eu acho que tem duas coisas que cresceram muito desde que eu comecei. Uma é o próprio mercado.

0: quer dizer, hoje tem galerias muito fortes, tem um movimento especulativo com a obra de arte que não tinha, quer dizer, quando eu comecei, quem comprava um quadro era quase que um herói cultural, a gente ajoelha, meu, olha o cara, como, né? E hoje é mais um cara que está investindo, que está pensando, tem algum horizonte disso na cabeça dele, né? Daquele quadro que vale tanto, passar a valer tanto mais X. De toda forma, isso trouxe, por um lado, muita grana e permitiu que muita gente entrasse, né? Uhum. Por outro lado, eu acho que é óbvio que isso também corresponde a um momento de controle, a um momento onde o imaginário se define logo, onde ele não pode errar muito, onde ele tem que tomar cuidado com os seus impulsos suicidas, onde a loucura da arte também pode estar prestando contas a alguém. Pode, não estou dizendo que esteja, mas é um perigo. A segunda coisa que mudou, e também acho inteiramente fascinante, é que entrou muita gente através de uma potência cultural focada em questões étnicas, em questões sexuais, não é? E isso é muito interessante. Acho que, digamos assim, há um discurso do oprimido que foi parar em outro lugar, onde ele não entrava antes, né? E isso é um começo, isso vai ter que, naturalmente, vai confluir com a própria linguagem que já estava lá, vai misturar, não vai, vai brigar, não vai, mas também acho que esse novo acesso muito bacana, muito do bem, muito assim, interessante de você ver pessoas que há 3 anos estavam numa situação muito afastada desses centros de divulgação, como Bienal, galerias grandes, mesmo coisas internacionais, e que hoje acessam isso, né? Não estou dizendo que isso esteja suficiente, mas já é um movimento muito legal. Agora, pensando no aspecto talvez negativo, eu acho que quando eu comecei a gente prestava menos conta, tinha menos... Os parâmetros eram meio nossos, assim, dos colegas artistas, de alguns críticos que você elegia. Essa turma era muito poderosa internamente, entendeu? O mundo era mais distante. Talvez isso criasse mais dúvida, talvez isso criasse mais espaço para especular, espaço para repensar, entendeu? Como um casulo onde a arte pudesse se questionar mais, né? Eu acho que hoje esse movimento para fora é muito forte e você não pode vacilar muito. Uhum. Então, às vezes eu me preocupo um pouco com isso, como se as obras, em geral, tivessem se formando muito rápido, antes da hora. Entendi. Tivesse que responder a essa possibilidade externa com uma coisa que ainda não estava muito para ser, entendeu? E, enfim, como a minha nunca se forma, talvez seja só um jeito meio narcísico de falar, mas eu tenho um pouco esse receio. Agora, eu acho que a arte sempre dá um jeito e o que me preocupa mais do que tudo eu vejo muita coisa legal, o que eu acho é que é muito disperso. Uhum. Eu acho que, digamos assim, se eu fosse falar numa repressão, como uma figura abstrata, um pouco persecutória, eu diria que a repressão não é mais por não deixar fazer, mas por deixar fazer e não deixar juntar, e não deixar formar, não deixar isso se relacionar a outra coisa, não deixar o conjunto que já veio ao mundo se espalhar nele, entendeu? Quer dizer, eu acho que a dispersão, a falta de tensão entre uma parte da cultura e outra, uma espécie de tudo pode, que vai afrouxando a potência de cada um, eu acho que isso é uma astúcia para diminuir a potência das obras e não para aumentá-la, né? É uma coisa que eu também me preocupo um pouco.
1: Zé, quer fazer a última aí? O tempo está se esgotando?
2: Ô Nuno, o que você está lendo, vendo, assistindo para compartilhar com o nosso ouvinte que vale a pena, que você acha que vale a pena o ouvinte conhecer?
0: Legal. Olha, eu acho que eu vou falar só de um livro, porque eu descobri assim há pouco e li com muito entusiasmo. Tem uma poeta chamada Ingeborg Bachmann. Uhum. Ela não é muito conhecida, mas tem um livro da Todavia, de poemas dela, muito bom, esqueci o nome da

0: tradutor, ela é uma coisa meio selã, tal, é interessante. Mas eu não sabia que ela era também romancista. E li agora, acabei há umas duas semanas, um livro dela chamado Malina. Eu acho que é da Estação Liberdade, salvo engano. Um romance. É, onde ela é uma mulher que mais ou menos vive com um homem, mas ele sai, aí depois vem o outro. Tem um capítulo sobre um homem, um capítulo sobre o outro, que é o Malina. E no meio, uma descrição de uns 30 sonhos com o pai, que seria o terceiro homem. E eu achei lindo, achei um negócio assim super forte, super original, super autônomo. Fiquei muito feliz quando li, então eu recomendo esse. Malina Ingeborg com G, Bachmann.
1: Boa.
2: É, da Estação Liberdade mesmo, isso mesmo.
1: Então é isso, Zé.
2: É isso, agradecer aí o Nuno pelo seu tempo. Nuno, vamos marcar uma próxima. Poxa, no estúdio para ficar mais solto aí.
0: Vamos sim, super obrigado aí por me receberem, foi um grande gosto conversar aí com vocês.
1: Prazer foi nosso.
2: Valeu,
1: abraço. Vamos pro...
0: Um abraço.
1: Vamos pro Repórter CBN e depois intervalo.
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0: Sexta-feira, 4 de setembro de 2026. O presidente Lula afirmou que ninguém, em nome da democracia, pode usar o cargo em benefício próprio e defendeu uma reforma no judiciário. Ele deu a declaração em evento no Palácio do Planalto, ao lado do presidente do Supremo Tribunal Federal, Edson Fachin. O Supremo enfrenta, no momento, uma crise desencadeada pela divulgação de um relatório da Polícia Federal que mostra uma relação próxima entre o ministro Alexandre de Moraes e o dono do Banco Master, Daniel Vorcaro. O IBAMA autorizou a Petrobras a perfurar outros 3 poços exploratórios na bacia da Foz do Amazonas, de acordo com a agência de notícias Reuters. E informação confirmada aqui também pela CBN. As novas estruturas são fundamentais para saber se a recente descoberta de petróleo na região é comercialmente viável. Segundo a decisão do órgão ambiental, a estatal tem 30 dias para apresentar um cronograma atualizado do projeto. O presidente da Colômbia, Abelardo de Lais Piera, publicou nas redes sociais vídeos em que ele comemora operações contra grupos armados do país. Ele aparece diante de 23 corpos enfileirados e cobertos, enquanto exalta a atuação das forças de segurança. Apoiado pelo presidente dos Estados Unidos, Donald Trump, o chefe de Estado colombiano defende um forte enfrentamento das máfias do narcotráfico com bombardeios letais contra guerrilheiros. No horário de Brasília, 7:32.
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2: De volta com informações da Avenida Gamenon Magalhães, ela tem pontos de trânsito bastante intenso, principalmente no sentido norte. Ainda mais entre a região da Ilha do Leite e a altura do Espinheiro. Mas essa ainda é a melhor opção por enquanto para você que sai de Boa Viagem em direção a Olinda. Não está valendo a pena fazer o caminho pelo centro do Recife, que também tem pontos de retenção. 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Betânia Ribeiro para a CBN Recife.
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3: Voltando com informações da Zona Oeste do Recife, a Avenida Abdias de Carvalho segue com pontos de trânsito intenso no sentido centro, logo no trecho inicial da via, entre o viaduto da BR-232 e o cruzamento com a General San Martín. Para você que vai da região da Estância em direção à Madalena, uma opção melhor é pegar a Avenida João Cabral de Melo Neto e depois a General San Martín, para chegar a Abdias de Carvalho depois desse trecho. 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Betânia Ribeiro para a CBN Recife.

0: estamos de volta, hein? A única coisa que me tiraria de casa para ir à cidade do rock, Zé.
1: Concordo.
0: Estamos ouvindo Foo
1: Fighters. Eles estão fazendo show de 3 horas, né? Será que vai ser tudo isso no Rock in Rio?
0: Ah, Rock in Rio é mais difícil, né? Porque tem tudo ali. Bom, eles são o último, né? Mas é tudo meio contadinho ali, né?
1: Uhum.
0: Foo Fighters que tocará hoje, fechará o último dia. Vamos ver o que vem pela frente. Seguimos aqui sem Dan Stuba, que Dan Stuba que mandou um vou comprar um café, já volto, sumiu, desapareceu. Ele falou que quando
1: tiver. Que fase.
0: Ele falou que quando tiver um tempo ele aparece aí. Vamos ver se sexta que vem teremos eles. É. Queria ver se você não quer contar. Você falou isso na hora do expediente. Eu achei uma pauta bem boa, até pela raridade disso, a história do fim da era dos três, né? Não sei se você quer contar pro ouvinte daqui.
1: Pois é, né? A gente acho que pode agora afirmar, né? Que acabou uma era. Talvez a era mais duradoura da história do tênis, né? Imaginar que 3 caras ficaram no top 10 por 24 anos, pelo menos um deles no top 10, acho que a gente nunca viu antes, provavelmente. A gente não pode afirmar que não verá, mas é muito difícil, né?
0: Acho que o Djokovic também, com a idade dele, não me lembro de ter tido um cara com a idade dele top 10 também, né? Djokovic tem 39, 40, né?
1: Ah, e tem o dado dele, né? Porque ele perdeu na primeira rodada agora do US Open. Isso fazia 77 torneios que ele não perdia na primeira rodada no Grand Slam. A última vez tinha sido janeiro de 2006. Ou seja, a gente aqui do Fim do Expediente não estava no ar ainda quando isso aconteceu. Só mostra o nível da competitividade desses caras, né? Mas acho que agora podemos afirmar, né? Embora esse ano, eu não sei se o Djoko ainda vai tentar jogar Austrália ano que vem, porque ele é muito forte na Austrália, mas esse ano, considerando tudo que ele teve de lesão e a dificuldade toda, ele foi finalista na Austrália e semifinalista em Wimbledon, né? Tipo, é incrível, né? Um cara realmente ainda conseguiu ser hiper competitivo. Que jogadores conseguiram esse resultado esse ano de uma semifinal, uma final de Grand Slam, cara, né?
0: Não, é incrível, e acho que ele só não ganhou ainda esse ano, porque ele também deu um azar. Azar não, acho que é o natural, né? O tênis ficou muito, muito, muito físico, né? Então, assim, os jogos são muito longos, é muita pancada, é muita correria. Acho que, assim, se pegasse ele com essa idade e jogasse no 20 anos para trás, ele tava voando ainda. Porque era outro jogo, era mais devagar, era menos coisa. Hoje o jogo, na verdade, ele perde ali nessa semifinal, nas quartas ou na final, porque não falta perna ali, né? Ele não consegue manter mais um jogo de 5 horas depois de já ter feito vários ali, né?
1: Ele chegou a verbalizar esse negócio de acabar com o lance de colocar um tempo, né, de duração nos jogos, né? É claro que isso ajudaria ele na carreira, no momento agora na carreira.
0: É um pouco tardia para ele ter essa ideia, né? Podia ter tido essa ideia 24 anos atrás, né? Agora me parece um pouco para ele essa ideia dele, né?
1: É, vamos ver. Olha, eu separei aí, a gente está falando, né, de longevidade no esporte, acho que esse ponto é um ponto que as artes ainda propiciam aí você ter carreiras mais longevas. Estou falando de uma banda que vai fazer 50 anos em janeiro do ano que vem, que acabou de lançar um novo single. Toca aí, pessoal, pra gente.
0: Dá pra tocar, Henrique? Nossa. Isso é década de 80 na veia, né?
1: Cara, eles não... Eu posso afirmar que eles não foram a melhor banda da história da Escócia, mas eu acho que eu posso afirmar que por um período de uns 4, 5 anos, eles foram a banda mais conhecida da Escócia fácil.
0: Pois é, essa música pra nós não é também um grande feito, né? Se é a música mais
1: conhecida. Não, mas tem umas bandas fortes lá, Jesus Mary Chain, Belle Sebastian, Prime Scream.
0: Ah, tudo bem, tem 10 bandas, né, da Escócia. Esse aí é o Simple Minds.
1: Vamos tocar o single, a outra faixa que tá saindo agora hoje.
0: E o que mais? Quer falar alguma coisa de séries, filmes, livros?

0: no seu intervalo? Acho que ainda tem uns 3 minutinhos que a gente pode ir.
1: Cara, a gente tá numa, em termos de streaming, a gente tá num vácuo agora, né? Naquele buraco negro ainda antes de chegar na temporada lá da estreia, final das férias de verão no Hemisfério Norte, né? Que é quando começa a sair muita coisa forte, né? Uhum. Então a gente tá meio num buraco, tá meio encalacrado nessas últimas semanas. Eu acabei o Fúria, né?
0: Boa série, né? Vale ver, tá na Disney ali, acabou. Achei boa a série, vai ter segunda temporada também, né?
1: Vai. Eu gostei bastante, acho muito bem feito, acho que tem uma perspectiva interessante. Eu gostei. Acho que é, cara, nesse atual momento, acho que é a série mais interessante pra
0: essa,
1: ver. Assim,
0: essa semana agora, que vai entrar, se não me engano, estreia Falda também.
1: Vai ter mais uma temporada?
0: Vai ter. Estreou agora Magnatas do Crime. E eu sei que é um assunto. O Fim de Expediente tem pouca coisa em comum, nós três, né? Mas a gente não é muito fã de ficção científica, né? Não somos fãs uhum. dessas séries de espaço, viagem no tempo, essas coisas meio esquisitas, meio malucas. E eu sempre vejo, tem umas séries que eu acho muito boas, muito bonitas, assim, muito bem feitas, mas confesso que não entendo muito, me perco no meio da série, difícil acompanhar essas coisas muito estranhas. Mas eu quero dizer o seguinte, Zé, tem duas séries espetaculares acontecendo nesse mundo. Uma acabou ontem, a outra começou. Cara, assim, se eu tivesse que fazer um ranking, assim, de top 25 séries todos os tempos, com calma, talvez ambas entrassem. A que acabou, que é espetacular, você precisa dar uma chance para essa série, é a tal do Silo, né? Uhum, com a Rebecca Ferguson. Cara, a série, ela parte de um negócio que você fala, isso aqui é muito doido, isso aqui é muito maluco, não tem como dar certo. Assim, e durante duas temporadas e meia, você só tem pergunta. E no final dessa terceira temporada, eles responderam todas as 904 perguntas. E você falava assim, caraca, que genial isso. E aí vai ter a quarta temporada aqui, a final. A série é espetacular. Até para quem não gosta disso, que é o meu caso, é espetacular. E a outra, que a primeira temporada foi muito, muito boa e começou a segunda agora, que é uma doideira também, é dessas doideiras, mas eu acho espetacular a ideia, é a tal da Matéria Escura, com a uhum. Jennifer Connelly e um outro cara que faz um monte de série, mas agora me fugiu o nome.
1: Sim.
0: Cara, que é uma ideia dessas de que como se tivessem milhões, assim, como se estivesse acontecendo nesse momento outros mil fins de expediente, entendeu? Num desses o Dan tá, num desses o convidado ainda tá, num desses tal, e você consegue criar uma máquina que você decide em qual multiverso você quer viver, depois você vê todos eles como foram, entendeu? E obviamente tem um milhão de consequências, mas cara, a ideia é muito boa, a série é espetacular, então até pra quem não gosta, eu acho que vale. E como tá nesse vácuo aí que você falou, de fato acabaram as que a gente tava vendo, não entrou nada muito boa, essas duas me pegaram, viu?
1: Tô pensando em ver mesmo, vamos ver. As duas estão na Apple, né? O cara é o Joe Edgerton, né? Eu acho ele um super ator, esse cara. É. Ele dirige também, ele é super versátil, né?
0: Acabei de ver uma série dele na Netflix, que era ótima. Até falei daqui, que agora escapou o nome. Eu vou encontrar você, eu vou achar você. Uma coisa assim, ele é o protagonista. Ótima série. As duas estão na Apple. Uma acabou a terceira temporada ontem, vai ter a quarta. E a Matéria Escura acabou de começar a segunda. Então vamos para o intervalo. Na volta a gente vai ouvir Simple Minds, dicas da semana, e faremos uma última tentativa de localizar para você, ouvinte, Dan Stubbe.
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3: De volta com informações da área central do Recife, o trânsito já está melhorando em vias importantes da região. Em Santo Amaro, a Avenida Cruz Cabugá já tem trânsito bom no sentido Boa Vista e movimento moderado no sentido Olinda. com alguns pontos de intensidade ainda, mas já diminuindo. Em São José, a Rua Imperial tem movimentação tranquila até o final da via. A Avenida Conde da Boa Vista já tem trânsito livre no sentido Derby e também em direção à Rua

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1: Estamos de volta. Boa música, hein?
2: É, um bom aperitivo aí pro disco que vai sair em janeiro. Simple Minds aí, 50 anos também.
1: 50 anos também, hein? Bastante banda de 50 anos mais já, hein?
2: Chama.
1: Muito bem. E para calar os críticos, para acalmar os corações e amenizar o trânsito, às 7h56, eis que temos na Estuba aqui entre nós.
3: E aí, gente, tudo bem? Boa noite, boa tarde, bom dia para todos. Antes tarde do que nunca, eu tava aqui gravando dia longo, cenas de briga, daí demora mais do que a gente gostaria para ficar tudo bom. Mas é isso aí, tamo juntos.
1: Foi uma pena, a gente queria usar seus conhecimentos jurídicos, já que você é um advogado agora na novela, para tentar depurar o que está acontecendo no STF. Não foi possível, será para semana que vem esse assunto.
3: Você sabe que teve uma coisa na internet de fazer o filme, se fosse o filme do Brasil, que ator faria qual personagem, né? E aí fizeram a escalação total. Eu fui escolhido, fui eleito para fazer o Alexandre de Moraes, o que você acha?
1: Não é possível, né? Sério?
3: É um belo personagem, hein?
1: É, mas começamos com um problema de altura e cabelo, né?
3: É só rapar, cara.
1: Não é só rapar, né? Tem um gasto aí de maquiagem grande aí, hein?
3: Pois é. Mas enfim, um dia esse filme será feito.
1: Muito bem. Para avisar você, Denstuba, que foi um ótimo programa, você pode ver no YouTube ou ouvir nas principais plataformas do ramo.
3: Ah, deve ter sido o Nuno Crack, né?
1: Isso. Vamos para as dicas?
0: Dica da semana.
1: Quer falar você, Dan? Começar?
3: Patinco. Eu sempre me falaram dessa série, eu nunca dei tanta bola. Falaram que o livro é muito bom. Aí eu fiz aquele truque de vou ver a série e não vou ler o livro. E tá funcionando, a série é ótima. Patinco. Também vi Bug Nights essa semana, mas a dica principal vai pra essa série. Patinco, que tem 3 temporadas.
1: Onde tá isso?
3: Acho que é HBO.
1: HBO. Bom, eu reforço aqui a sugestão para você escolher nesse feriadão entre Silo e Matéria Escura, criar coragem e ir em frente. Você me mandará um obrigado semana que vem. Rock in Rio tem Foo Fighters hoje, vale a pena ficar até meia-noite para ver esta banda. E você, Zé, mande as suas.
2: Filme tem A Mulher Secreta na Netflix, achei bacana, filme escandinavo ali, interessante.
1: Você virou um embaixador dos países nórdicos escandinavos, né? Toda vez que sai alguma coisa,
2: né?
1: Os consulados mandam pra você antes, mandam convite.
2: Tô esperando, ainda sou um pouco valorizado, né, pelo pessoal de lá, tirando o pessoal dos restaurantes que sempre me procura, o pessoal das embaixadas realmente não tá me dando muita bola. Pra quem tá atrás de uma boa biografia sobre o Brasil, acabou de sair o Carlos Lacerda, né, Lacerda Coração de Tempestade, do Mário Magalhães. É um prato cheio, assim, pra história do Brasil. É, o primeiro volume vai de 14h55. Dá para ler isso junto com as biografias do Getúlio, pelo Lira Neto, ou a biografia do Chateaubriand, fazer um cruzamento entre todas, você vai ter uma ótima história do Brasil.
1: Ele é um baita personagem,
2: interessantíssimo,
1: né?
2: Super, muito. Tá
3: incrível, na verdade, eu confundi com Lanternas. O Pachinko tá na Apple TV, tá? Só para corrigir.
1: Na Apple TV, Lanternas é que tá na HBO, um episódio por domingo. O Zé falou, qual é o filme mesmo que você falou? Desculpa.
2: A Mulher Secreta no Netflix.
1: Mulher Secreta no Netflix é a biografia do Lacerda. Então é isso, temos feriados.
3: Amanhã eu vou para BH, alguma lembrança de lá, estarei em BH, Palácio das Artes, concessão às 4, às 8 e no domingo 11 da manhã e 7 da noite. 4 sessões em 2 dias, vai ser lindo no Palácio das Artes.
1: Vai lá no Mercado Novo, lá comer a gastronomia local, que é maravilhoso, né? Manda mensagem pro nosso correspondente, Custi Marcelini, pra ele se seronear lá.
3: Eu já mandei, ele deu uma dica, é lá mesmo, no mercado. É.

0: É isso aí. Muito bem, daí
1: se você quiser, se quiser deixar uns ingressos aqui para a temporada aqui no Rio, já tem gente me pedindo ingresso aqui. Eu posso vender direto para as pessoas já, cara.
2: É, cara, tá vendendo super bem. Vai ser incrível lá em novembro. Lá no. Mas deixa sim fazer um mercado negro aí.
0: Muito bem, muito bem. Então vamos embora, aproveitando o jabá. Quem for de Curitiba, quarta-feira tem uma palestra aí à noite. Quem for de Londrina, quinta-feira tem uma palestra aí à noite. Procure a CBN local. Vamos nessa?
2: Boa, valeu, uma pena não ter participado mais. Grande abraço para todos, bom final de semana.
0: Valeu, até semana que vem.

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0: Sexta-feira, 4 de setembro de 2026. O presidente do Tribunal Superior Eleitoral, Cássio Nunes Marques, afirmou que a justiça não escolhe vencedores, não interfere na escolha popular e não tem preferência por nenhuma candidatura. Em cerimônia no TSE, o ministro disse que as instituições brasileiras devem se curvar à soberania popular e que a Corte Eleitoral vai trabalhar para garantir que cada pessoa possa definir os rumos do país nos próximos 4 anos. Ele deu a declaração em meio à crise do Supremo Tribunal Federal, envolvendo os ministros André Mendonça e Alexandre de Moraes. Candidatos têm demonstrado preocupação com o risco de o caso provocar algum impacto nas eleições. Mais de 200 mil pedidos feitos ao INSS ainda aguardam avaliação, apesar de o governo ter anunciado que zerou a fila de solicitações. O Planalto informou que o órgão já consegue analisar mais requerimentos do que recebe. O governo classificou os casos pendentes como um resíduo formado principalmente por pedidos mais complexos. O secretário americano de Estado, Marco Rubio, vai visitar pelo menos 3 países aliados dos Estados Unidos na América do Sul. As viagens para a Colômbia, para o Equador e para o Peru devem ser feitas entre a terça e a quinta-feira da semana que vem. O objetivo é fortalecer parcerias estratégicas da Casa Branca na região. No horário de Brasília, 8:02.
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0: A gente segue na rede CBN. As informações agora são de Brasília, com Samantha Klein.
2: Oi, Ricardo. Em meio à crise do STF, a Advocacia-Geral da União afirmou agora à noite que a decisão de não adotar as medidas solicitadas pela Polícia Federal no âmbito dos processos das operações Compliance Zero e Sem Desconto ocorreram devido à análise estritamente técnica e jurídica. Através de uma nota lançada agora à noite pela AGU, o órgão ainda afirma que não esteve inerte e disse não ter competência legal para atuar nos termos solicitados pela PF em questões relacionadas à persecução penal. Esse embate entre a Polícia Federal e a AGU começou quando a PF passou a demandar que a Advocacia Geral da União atuasse diante do Supremo Tribunal Federal para tentar reduzir o controle do ministro Dias Toffoli e também André Mendonça sobre os inquéritos relacionados ao caso Master e também ao INSS. A AGU, que é responsável por representar juridicamente a União, tem se manifestado de forma contrária a este tipo de demanda, ou seja, não tem tentado interferir. E a declaração da AGU também ocorre um dia depois que o ministro Gilmar Mendes propôs ao presidente do STF, Edson Fachin, que os policiais federais deixem de atuar diretamente nos gabinetes dos ministros. Ricardo.
0: Essas as informações de Samantha Klein, no horário de Brasília, 8:04.
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1: Muito boa noite a você, amigo e amiga, ouvintes aqui do Quatro em Campo. Sejam todos muito bem-vindos. Vamos juntos até às 9 horas da noite, sexto. Muito obrigado a você que se liga no nosso podcast, você que acompanha o programa nas mais diversas plataformas digitais. Hoje, dia 4 de setembro.
0: Escalação.
1: Gabriel Dudziak, tudo bem, Dudes? Boa noite.
2: Tudo bem, Éboli, boa noite.
1: Rafael Prates, fala, Prates, boa noite.
3: Alô, Éboli, boa noite, ouvintes da CBN.
1: E Guilherme Pradella, tudo bem, Pradella? Boa noite.
4: Tudo bom, Éboli, boa noite para você e para os ouvintes.
1: Paulo Alberto Xavier.
0: Primeiro tempo.
1: Muito bem, primeiro tempo de jogo aqui no Quatro em Campo, pra gente analisar aí o final de semana importante, mais uma rodada importante do Brasileirão. Será que teremos um novo líder, né? Flamengo e Palmeiras, a diferença é de apenas um ponto e os dois jogam fora de casa. Por falar em Palmeiras, eu tô de olho aqui na final do Campeonato Sub-20, né? Campeonato Brasileiro Sub-20, a final é entre Palmeiras e Vasco, e o Vasco tá dando troco. Tá vencendo por 1-0 em São Januário. A vitória foi do Palmeiras 1-0 e agora no Nubank Park o Vasco está vencendo por 1-0 o Palmeiras. E olha, receberam um bom público que eu tô vendo aqui. Galera presente para dar aquele incentivo à molecada do Palmeiras. Eu acho muito bacana, viu, gente? Já até levantando um primeiro tempo aqui de improviso. Não tinha pensado nisso não, mas só de ver o jogo eu pensei. Acho bacana quando a gente vê assim as categorias de base usando os estádios principais, jogando com público, porque tudo isso é experiência para essa garotada. E alguns aí já frequentaram o time principal, já estão até bem próximos do time principal, eu estou falando do sub-20, mas eu acho bacana essa ambientação, dar essa oportunidade para os garotos colherem essa experiência, né? A gente tá vendo aqui, é o futuro, muitos podem brilhar no time principal do Vasco e o mesmo acontecer com o time principal do Palmeiras. Eu me amarro quando vejo assim, jogo de base num ambiente bacana, semelhante a um ambiente profissional, viu, Prates?
3: Eu também, tem razão, Éboli, porque a gente tá falando aqui aí de jogadores que são formados pelo clube, né? E muitos são formados pelo clube e mal jogam no profissional, porque os clubes alegam que quando tem proposta tem de vender para fechar as contas, né? Então, muitos deles nem jogam no profissional, ficam pouco tempo no profissional. Mas
1: é a oportunidade de vê-los agora, né?
3: Exatamente, é isso, vira assim. Essa ambientação de viver uma final de campeonato sub-20, jogar na base, jogos decisivos, que valem título, esses jogadores talvez vivam isso pelo clube que os revelou muito mais agora do que daqui a 1-2 anos, porque alguns nem chegam ao profissional. Então, esse ambiente final para quem joga no sub-20, sub-17, sub-18, sub-16, é algo assim muito especial pro atleta que está ainda em formação, mas certamente não vai esquecer o dia que viveu.
4: E Éboli?
1: Hoje não existe mais, Pradella, hoje não existe mais aquela coisa da preliminar, né? Eu sou de uma época, quando eu frequentava o Maracanã como torcedor, eu chegava cedo no Maracanã para ver o jogo da base, que era
3: São Paulo
1: preliminar
3: também
1: do jogo principal. Também tinha.
3: Jogo do meio-dia ou das 13 horas antes do jogo das 4.
1: Isso, exatamente. E muitas vezes a tabela era espelhada, justamente, e era um clássico. Na base era o mesmo clássico que acontecia. E aí os torcedores até brincavam, quando venciam na base e venciam na preliminar no jogo normal, falavam, fizemos barba, cabelo e bigode. Mas eu chegava cedo para já observar os garotos, né? Quem é que poderia dar um jogador legal no time principal, né? E é uma curtição, você vê o jogo com mais leveza, não fica aquela coisa da torcida mais agressiva, mais tensa, né? Na base tudo é mais leve. Eu curtia demais ver os jogos da base nas preliminares dos jogos principais. Fala, Pradella.

0: Não, e é legal porque esse tipo de competição, a gente está falando no caso do Brasileirão Sub-20, né, final, que a gente fica muito preso às vezes a campeonato de base, a Copa São Paulo, que por questão de calendário acaba chamando muita atenção, porque geralmente não tem ainda competições avançadas de futebol profissional, mas essas outras competições que acontecem são tão, ou até na verdade mais importantes do que a Copa São Paulo em nível de disputa, de calendário, de enfrentamento, sim, sim, e tudo mais. Então você ter um Palmeiras e Vasco numa final de Campeonato Brasileiro Sub-20 é algo muito grande para a carreira desses jogadores, no sentido de formação, de ter essa experiência, de poder jogar uma final num estádio que é utilizado para grandes competições. E, salvo engano, são ingressos gratuitos. Então, a gente sabe que não é todo torcedor que consegue frequentar o estádio todo final de semana ou toda semana. Então, você ter um jogo desse jeito, num final de dia, aqui em São Paulo, sai do trabalho ou sai da escola e vai para o estádio assistir um jogo, uma final, que vai ter título, que vai ter taça, é muito legal. É um tipo de experiência que marca meninos e meninas que estão também começando a acompanhar o futebol, desses garotos que logo menos vão estar no time profissional também.
1: E até mesmo quando é cobrado, vou dar um exemplo, o Flamengo jogou duas finais de campeonato mundial, né? Na base, ele como campeão da Libertadores contra o campeão da Europa. Duas finais do Maracanã com mais de 50 mil pessoas, com ingresso sendo comercializado. Isso aí é um ambiente fantástico para essa garotada. E o calendário da base, ele hoje está muito mais aquecido, né? Nessa época que eu falei, que ia lá assistir preliminar, era a Copa São Paulo de Futebol Júnior e os campeonatos estaduais, né? Agora você tem o Campeonato Brasileiro, Copa do Brasil, né? A Libertadores. Então você tem hoje um campeonato, um calendário de base muito mais aquecido, muito mais visto, né? Com transmissão de todas as categorias. Então há uma visualização, a prateleira de observação para esses garotos, inclusive, ela está muito maior, né? O que, de uma certa maneira, como disse o Prats, potencializa, acelera ainda mais a saída precoce desses jogadores. Estão mais vistos, é mais fácil de você fazer observação, é mais fácil de você fazer o garimpo. E aí eu estou falando na condição até de um observador estrangeiro, né? Ele tem mais material para observar, acaba colhendo também com mais facilidade. Tudo bem, o Palmeiras está insistindo, está pressionando, já acertou bola na trave, mas segue Vasco 1, Palmeiras 0. Vamos seguir na linha do Palmeiras, porque no Campeonato Brasileiro a gente vai ter Palmeiras e Flamengo jogando fora de casa. Jogando o Flamengo contra o Remo e o Palmeiras contra o Botafogo. Já pergunto de cara, Dudes, quem é que tem a tarefa mais complicada, é o Palmeiras ou o Flamengo?
2: Flamengo. Acho que Flamengo jogando no Pará, no Mangueirão, o Remo nessa luta aí contra a queda, tudo isso faz com que o jogo valha muito para a equipe do Remo. E a gente sabe que o próprio Palmeiras, quando foi lá, né, jogar, teve muitas dificuldades. Às vezes também cai uma chuva, né, do cão ali antes da bola rolar, como foi o caso naquela oportunidade. Isso pode dificultar, de repente, né, para a equipe que joga mais com toque de bola, que no caso aí é o Flamengo, normalmente, né? Mas, independentemente disso, cada jogo do Remo como mandante é jogo da vida, para o time não ser rebaixado nesse Campeonato Brasileiro. E acho que isso pode pesar aí a favor da equipe da casa. Com o Botafogo é diferente. Por mais que o Botafogo tenha mais qualidade, né, a gente reconheça que o time tem mais qualidade individual. O time não tem hoje um treinador efetivo, não sabe para onde vai, vendeu jogadores aí nos últimos dias de janela de transferências, não tem jogado bem, nem a torcida tá de bem com o time, haja vista, né, a intimidação que sofreram lá os atletas do Botafogo, né, até aquelas cenas que viralizaram do Alex Telles lá tentando explicar alguma coisa para quem não quer ouvir nada, né? Aliás, uma coisa que me chama muito a atenção, né? Vai lá o cara e tenta dialogar e ele é incitado a não dialogar. Se ele fala assim, ó, a gente tá tentando, não tem ninguém de sacanagem, aí vem o Brutamontes lá e fala, não tem isso, você ganha 1 milhão. Tipo, não é isso que ele tá falando, né? Mas enfim, fica só o
1: registro. É constrangedor, cara.
2: Eles não querem dialogar.
1: É constrangedor.
2: E aliás, permita-me,

0: ampliar um pouco, a gente de imprensa, a gente não pode falar que isso é reunião. Isso não é reunião. Isso não é conversa.
1: Não, isso não existe.
0: Aí vai lá no portal, vê lá na matéria. É isso, você vai na matéria de TV.
1: Intimidação oficializada.
0: Sim. E com redes sociais, né? Então, assim, é uma coisa que é vexatória para o atleta. Não se restringe ao grupo ali de, sei lá, 50, 40 brutamontes ali que vão intimidar. É algo que é feito, assim, numa situação totalmente de covardia. É um contra 30, 20. O cara tá no meio de uma roda na qual todos ameaçam agressão, seja verbal ou física, e aquilo é filmado, e aquilo é postado nas redes, e aquilo é colocado, né, fora de contexto, ou num contexto assim, olha o apavoro que sofreu, fulano não sabe o que falar, olha só o que nós conseguimos, né, coisas que realmente não tem nenhuma comprovação, de repente, ou que não levam em conta qual é a situação, né. A situação foi de um líder do grupo, um cara que esteve ali num grande momento do Botafogo, em décadas e décadas, ele se dispôs a conversar, sendo que não precisava, né? No sentido de que, não que não deva satisfação à torcida, mas ele não precisa estar ali no espaço físico, né? E aí sai dessa forma, né? E fica desse jeito aí, e é isso aí. E aí vai lá o portal, pega essas imagens.
1: E é colocado pela torcida organizada como um troféu
0: isso.
1: De demonstração de força da torcida organizada.
0: Pois é, né? Mas é. Porque eles conseguiram, ninguém vai evitar, ninguém vai fazer nada, e aí ainda tem repercussão nos sites e nas redes sociais da gente que faz jornalismo e fala assim, torcedores conversam, torcedores se reúnem. Não, isso aí não é reunião e não é conversa nem cobrança, isso é intimidação, é agressão, mas enfim, isso daí é uma outra conversa. Dito tudo isso, eu não sei da onde que o Botafogo vai tirar essa energia para pegar o Palmeiras. É óbvio que o Palmeiras também não tem jogado muito bem. Palmeiras, assim, tem altos e baixos, né? A gente vai lembrar assim, foi muito bem contra o Vasco, foi muito bem contra o Santos, foi mal contra o Mirassol, foi mal contra o Fluminense. Qual é o Palmeiras, né? O que a gente espera? Pode ser um lado ou outro. Não dá para saber mesmo o que esperar do Palmeiras nesse jogo, mas do outro lado, eu acho que eu sei o que esperar. E não é algo bom, no caso aí do Botafogo.
1: Acompanha o relator, ô Prats, a parada mais difícil é o Flamengo?
2: É, um pouco mais difícil, Éboli. O Remo tá na penúltima posição, mas o Remo perdeu do Coritiba, um resultado que foi muito cruel pelo que o Remo jogou. Claro que essa altura do campeonato, ainda mais quem tá na zona de rebaixamento, brigando para escapar, a atuação, se não tiver resultado, ela não vai compensar tanto, né? Mas o Remo não era para ter perdido do Coritiba. Remo fez o Pedro Morisco o melhor jogador em campo, tomou uma virada no final quando o time foi inteiro pra frente pra ganhar o jogo e tomou um gol e um contra-ataque muito rápido do Coritiba. E me parece que também é um time que tá muito abalado emocionalmente por essa briga pra escapar de rebaixamento. A briga que o Botafogo quer evitar de participar, o Remo tá participando há muito tempo já. Então, assim, eu vejo semelhanças, Éboli. Acho que o Remo tem jogado um pouco melhor que o Botafogo nas últimas semanas, mas pouca coisa. O Botafogo tem mais qualidade técnica, tem mais recurso para melhorar o time. O Remo tem menos recurso, tem jogado um pouco melhor, mas carece muito de qualidade para ganhar o jogo, para finalizar melhor, para fechar as partidas. Isso contra um time como o Flamengo tem muito peso, né? Então, para mim, assim, é muito semelhante. O jogo do Palmeiras contra o Botafogo domingo, por esse cenário do Botafogo, o Gabriel Dudziak salientou muito bem. E o cenário do Flamengo contra o Remo em Belém, porque o Remo tá jogando e contando muito com os jogos do Mangueirão para escapar do rebaixamento. Mas contra o Flamengo, o buraco é mais embaixo para ganhar.
1: O Remo, a última vitória do Remo em casa foi contra o Vitória, 2-0. Também bateu o São Paulo, 1-0. Teve aquele empate com o Palmeiras, com polêmica de arbitragem no fim, aquela história toda, o gol do Palmeiras, né, que foi anulado. Remo 1, Palmeiras 1. Meteu 4-1 no Bahia, porque o Remo com o Bahia quer recuperar o Remo, chama o Bahia. Vamos lá, perdeu para quem aqui? Perdeu a última para Curitiba, vocês citaram aí 3-2. Perdeu bem para o Atlético Paranaense, 3-1. Perdeu para o Cruzeiro.
3: Teve Copa do Brasil no meio do caminho, né?
1: Também teve Copa do Brasil no meio do caminho. E aí, Pradela, qual a tua avaliação desses dois confrontos dos times que brigam pela liderança do campeonato?
3: Eu acho que o confronto.

0: mais difícil acaba sendo do Palmeiras, porque eu acho que o Flamengo hoje é mais confiável no futebol que apresenta. Não tanto, não vou puxar tanto a análise com relação aos adversários, que acho que o Prats e o Gabriel citaram muito bem assim, a situação dos dois, mas eu acho o Flamengo hoje mais confiável no futebol que tem apresentado para conseguir ganhar um jogo contra um time que está na zona de rebaixamento, que está vivendo essa situação complicada, que não consegue vencer em casa já há 3 jogos, e que vem empolgado aí com novos reforços, pensando já também em Libertadores da América. Eu acho que o Flamengo acaba tendo essa vantagem. Não que o Palmeiras não tenha condições de ganhar do Botafogo, mas acho que as condições que o Flamengo apresenta hoje para ganhar o seu jogo contra o Remo são maiores do que a do Palmeiras ganhar do Botafogo nesse final de semana.
1: Eu vou por uma linha semelhante à sua, olhando mais para Flamengo e Palmeiras. Eu acho que o Flamengo está conseguindo encaixar mais vezes a sua melhor versão. Joga melhor com mais naturalidade. O Palmeiras está fazendo muita força para jogar. Isso não é líder, e com todo mérito, está na Copa do Brasil, está na Libertadores, mas a gente vem há algum tempo discutindo aqui, né? A dificuldade do Palmeiras de desempenhar o futebol com mais naturalidade, de colocar sua melhor versão mais vezes, né? Eu acho que o Flamengo está numa sequência justamente assim, né? De colocar mais vezes, está conseguindo colocar mais vezes sua melhor versão. E aí, quando coloca a melhor versão, sempre disse aqui, para mim, quando o Flamengo coloca a melhor versão, o Flamengo é a melhor equipe. Mas o Palmeiras tem uma competência, né, que é inegável, uma eficiência que é inegável. Mas tem as suas pequenas crises a serem resolvidas, né? Comportamento do seu treinador, que mais uma vez vai estar de fora, não vai ficar na beira do gramado, né? Pegou 2 jogos de suspensão, porque vamos deu aguardar. Lá o bico no microfone. Né?
2: Tem um...
1: Vamos ver se alguma coisa acontece.
2: Tem um efeito suspensivo.
1: Já tem um pedido de revisão?
2: Tem um efeito suspensivo que tá aí no ar. Pode sair no sábado, né? Amanhã ainda, e aí estaria liberado. Mas seu raciocínio continua correto.
1: Bem, eu, na dúvida é o seguinte, bota arame farpado em volta do microfone, porque ele não vai mais chutar o microfone. Ou vai de bota, né, pra beira do gramado para poder chutar e não machucar o pé. E tem uma questão que eu vou colocar para vocês, que é o Vitor Roque, né? O Abel, inclusive, falou na última entrevista coletiva que ele quer ver o Vitor Roque tendo alegria, alegre nos treinamentos. O Vitor Roque está sendo muito observado por uma questão comportamental. Está cabisbaixo, está nervoso. No confronto contra o Santos, por exemplo, na Vila Belmiro, se envolveu em confusão com as reservas, rasgou o colete, ficou nervoso e não está conseguindo executar os seus melhores movimentos em campo, né? Veio de uma lesão, mas novamente está sendo observado com uma lupa o Vitor Roque, que não está numa boa fase, não está num bom momento. E aí eu pergunto, vocês já conseguiram fazer um diagnóstico do Vitor Roque até agora com a camisa do Palmeiras? O que que vocês diagnosticam, qual o diagnóstico para esse momento ruim? Deixá-lo em campo mais vezes? Vamos lá, quadro do Vitor Roque, como é que você avalia, Dudes?
2: Ele teve uma lesão chata, né, ainda em abril. De lá para cá, passou aí por uma recuperação assim, parcial, voltou aos campos, depois saiu de novo, se esperava depois da Copa, demorou um pouquinho, e aí voltou. Só que ele jogando, né, ele parece, assim, um outro jogador. Ele tá muito distante do que a gente se acostumou a ver. Ele tropeça na bola, ele hesita para bater, ele tá realmente muito diferente daquilo que a gente se acostumou a acompanhar, né? Vamos lembrar que lá atrás, no ano passado, havia ainda ali, olha, quem sabe testar o Vitor Roque como um dos camisas 9 da seleção brasileira, porque está fazendo gol, tem as características que o time precisa, e perdeu um pouco em 2026, mas agora perdeu muito, né? Nem parece aquele jogador. Eu acho que deve ter alguma coisa ainda da recuperação, de perder ritmo de jogo, mas certamente tem perda de confiança. Aí essa coisa assim de alegria nos treinos, comportamento, coisa e tal, é difícil da gente opinar, porque cada jogador é de um jeito, mas até um pouco dentro do que a gente estava conversando

0: agora sobre Abel Ferreira, Palmeiras, né? Não sei se o jogador está feliz com a forma como ele atua no time do Palmeiras nesse momento. No ano passado, sim, ele e Flaco Lopes se entenderam muito bem e dava para ver, né, essa sinergia entre os dois. Agora, em 2026, isso meio que se perdeu depois do retorno dele, e o Abel está tentando provocar o jogador de forma pública, como fez com o próprio Flaco lá atrás. Abel falava publicamente mal, entre aspas, do Flaco Lopes, que tinha que melhorar isso, que tinha que ser intenso, que tinha futuro, mas precisava se ajudar, que cobrava, falava isso no microfone. A partir do momento em que deu o clique pro Flaco chegar nessa melhor versão, ele tirou essas críticas do microfone, e agora o Flaco não tem nem o que falar, é o melhor atacante aí do futebol sul-americano, era o que a gente estava falando na semana passada, né? Talvez esteja tentando fazer o mesmo com o Vitor Roque, mas não sei se o Vitor Roque é do mesmo tipo de jogador, né? Na questão emocional. E aí, quando eu falei assim, na forma como o time atua, é porque nesse momento o Palmeiras cria pouco, né? O Palmeiras tem algumas dificuldades nos seus jogos para ter volume de jogo e chances perigosas, que é um ambiente no qual o centroavante se cria e se vê no habitat natural, né? Não sei se ter que se dedicar tanto para conseguir uma ou outra chance está mexendo também com o emocional do jogador. Talvez fosse o momento, sim, de tirar ele de cena, deixar ele no banco de reservas, mas o Palmeiras tem um problema hoje, que é o seguinte: o Ramon Sosa, que estava sendo aí o dublê de Vitor Roque na ausência dele, está machucado também. E o outro atacante mais jovem que tinha no elenco, o Luigi, foi negociado. Tem agora o Heitor, que inclusive tá em campo agora pelo Palmeiras Sub-20, que está jogando aí contra o Vasco na final do campeonato. Mas muito cru ainda.
1: E tá perdendo por 2-0, hein?
0: É, 2?
1: Andrei faz de novo. O primeiro foi dele, Vasco agora campeão, faz o segundo gol.
2: Esse resultado é Vasco campeão, né?
1: No agregado 2-1. 2-1. Vitória gigante do Vasco no Bank Park.
0: Então, e assim, o Heitor não dá para levar em conta nesse momento. Então, para pôr o Vitor Roque no banco, o Flaco Lopes teria que atuar mais adiantado. E o Flaco gosta mais de flutuar, né, no ataque, não gosta de ficar tão lá na frente. Então, essas são as escolhas do treinador. Tá tentando mexer com os brios do jogador por meio de críticas públicas.
1: Prats, também queria te ouvir sobre isso, sobre o Vitor Roque.
2: Ele está no momento tecnicamente muito ruim, né? O Gabriel Dudziak foi muito feliz em relação ao que falou do Vitor Roque. E aí a gente pode colocar o que é a falta de confiança, o que é a volta de uma contusão mais séria. Ele depende muito da condição física para jogar do jeito que ele gosta de jogar, de levar marcação, de trombar no zagueiro e ficar em pé e o zagueiro cair. Mas por enquanto, o que ele tem mostrado nessa volta ao Palmeiras é tecnicamente um jogador com muitos erros. E erros até assim de domínio de bola, de finalização. Nesse momento, Éboli, me parece que a confiança que o treinador está falando muito do Vitor Roque retomar, ela virá com os jogos, mas talvez com uma cautela um pouco maior. Se o Vitor Roque tivesse voltado em um outro nível, eu acho que ele jogaria mais vezes, seria um titular absoluto e indiscutível. Hoje não, ele é um reserva que vai entrar na maioria dos jogos, mas não é um titular assim inquestionável do Palmeiras, não. Então, acho que a confiança para voltar, ela virá jogo a jogo, mas com menos minutos em campo, pelo menos a curto prazo.
1: Muito bem, 8:28, vamos fazer nosso primeiro intervalo? Daqui a pouquinho a gente volta com mais aqui no Quatro em Campo.
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1: Voltando com informações da Zona Sul do Recife, para você que acompanha a CBN, o trânsito já está mais tranquilo em vias importantes da região. Na Via Mangue, o movimento flui bem tanto no sentido centro, quanto para você que vai em direção à Zona Sul. Na Avenida Conselheiro Aguiar, o trânsito segue sem grandes problemas. A Avenida Boa Viagem tem movimento moderado, com poucos pontos de intensidade. Mesma situação na Avenida Domingos Ferreira. Qual o próximo check? 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

Sexta-feira, 4 de setembro de 2026. O presidente nacional da Ordem dos Advogados do Brasil, Beto Simonetti, vai se reunir na quarta-feira que vem com o presidente do Supremo Tribunal Federal, Edson Fachin. Eles vão discutir a crise na corte. O encontro deve ter a participação dos presidentes das 27 seccionais da OAB. Segundo fontes da ordem ouvidas pela CBN, a entidade vai defender uma investigação rigorosa sobre o caso Master e cobrar o aprofundamento da apuração dos fatos. O Pampa perdeu 11 milhões e 300 mil hectares de vegetação nativa entre 1985 e 2024. É o que aponta o levantamento do Map Biomas, divulgado hoje. Já as atividades agropecuárias apresentaram crescimento

0: 33% no período. O Pampa ocupa mais de 100 milhões de hectares, o que representa 6% da América do Sul. A área inclui o sul do Brasil, todo o Uruguai e partes do centro-leste da Argentina. E a Ucrânia acusou a Rússia de bombardear o centro do serviço de segurança ucraniano e tentar matar o chefe da inteligência do país. O ataque deixou 12 feridos, segundo o governo da capital. O presidente Volodymyr Zelensky prometeu dar uma resposta apropriada, concreta e proporcional à Rússia. O serviço de segurança é a principal agência de inteligência do país, usada para as diversas operações contra a Rússia. No horário de Brasília, 8h35.
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0: Segundo tempo de jogo aqui no Quatro em Campo, com Rafael Prates, com Gabriel Dudziak, com Guilherme Pradella. Só para a gente fechar também as informações da Copa do Brasil, quem não sabe, não acompanhou, ou até mesmo quem acompanhou, eu reforço a informação. Ontem o Grêmio, né, alcançou ali a última vaga que faltava para as semifinais da Copa do Brasil. E dessa vez num grande jogo. Se Grêmio e Internacional pagaram um grande mico, né, na primeira partida no Beira-Rio, dessa vez fizeram uma grande partida, na minha opinião, com vitória do Grêmio 3-1, né? O Inter só despertou depois, tomou o terceiro gol e aí faltou tempo para reagir, e o Everton entrou em ação sendo um dos grandes nomes do Grêmio, mas o Grêmio construiu a vitória por 3-0, depois tomou um gol, mas até o 3-0 o Grêmio construiu com muita consistência, com muita inteligência, e foi superior ao Internacional. 2 gols do Carlos Vinícius, foi o artilheiro da noite, e vai jogar contra o Atlético Mineiro numa das semifinais. A outra semifinal, Palmeiras e Vasco, tudo só daqui a 2 meses, né? Mas o Pradella, mais um time, né, que agora vai se apoiar na motivação da semifinal da Copa do Brasil, que só acontece daqui a 2 meses, para também tentar reagir no Campeonato Brasileiro, né? Porque a realidade no Brasileirão para dupla Grenal, ela continua sinistra.
2: Não, ontem à noite para o torcedor do Inter foi terrível, né? Porque agora volta a realidade de que só tem Campeonato Brasileiro, né? Que tem que escapar da parte de baixo da tabela. E pro lado do Grêmio fica agora esse alento de seguir vivo nessa competição tão importante, que gera status, que gera ânimo, que gera dinheiro, que gera, enfim, o torcedor fica mais motivado pensando em restante de temporada. De fato, ontem foi um jogo assim que é até curioso a gente pensar como foi o primeiro, né, e de tão diferente do segundo jogo, né? O primeiro jogo que foi ruim, né? Não foi um jogo legal de se assistir. Tem 0-0 que você gosta de acompanhar, que tem chances, que tem disputa. Foi muito longe disso. E ontem o Grêmio basicamente acho que o segundo gol foi com 20 e poucos minutos. Basicamente já tinha quase
0: 21, se eu não estou enganado. 21.
2: Já tinha quase definido o confronto. Porque assim, jogando em casa, se abrir um 2-0 no mata-mata seria extremamente complicado. E mostra como o Inter, assim, só conseguiu andar na Copa do Brasil. Acho que porque a Copa do Brasil, porque é esse tipo de competição, o jogo de mata-mata, né? Porque não é um time que vem jogando bem, que vem tendo dificuldades, não só no Campeonato Brasileiro. Então, assim, fica a lição de que o Internacional precisa mais. Depois teve, inclusive, as entrevistas dos dirigentes depois na partida de que o Inter precisa se mobilizar, alguma coisa tem que mudar, porque de fato é um momento extremamente complicado para o time na temporada, que tem que pensar agora em Campeonato Brasileiro, tem que sair da parte de baixo da tabela. E o Grêmio, espero que também siga focando no Campeonato Brasileiro, para também não ficar pensando só daqui 2 meses, só pensando agora nas semifinais, e coloque em stand-by.

0: qualquer outro tipo de situação, qualquer outro tipo de competição, né, Abuli? Porque a gente cansa de ver time também fazendo isso, né? Tá bem numa competição, na outra não tá tão bem, não. Então, vamos fingir que nem tá acontecendo essa outra competição, jogar o mínimo possível e só ficar com o foco lá na frente. A gente já viu muito time se complicar muito com esse tipo de pensamento.
1: Até porque apenas 3 pontos, né, separam o Grêmio da zona de rebaixamento. E curiosidades na tabela, né? A gente vai ter agora nessa rodada equipes eliminadas da Copa do Brasil, né, recém-eliminadas da Copa do Brasil, se enfrentando. O Grêmio joga na segunda-feira contra o Vitória no Barradão. Então, Vitória tentando curar a ressaca, né? E o Grêmio aí voltando o seu foco para o Campeonato Brasileiro, mas motivado pela classificação. E 2 eliminados se enfrentando, Inter e Santos, ô Prates, né? Então, esse Inter aí, que está mostrando pouquíssimos recursos, que está na zona de rebaixamento, que tem o seu técnico super contestado, nada mudou no Inter, ninguém caiu, mas ele segue. Não, e talvez esse próximo jogo seja até o último voto de confiança, né? Porque tá, a crítica está muito grande em cima do Pezzolano. E vai pegar esse Santos, né? Que começou a respirar e não pode deixar de respirar de novo, né?
2: É, mas a gente vai ter de ver agora o Santos sem o Neymar durante muito tempo, né, Boli? A contusão do Neymar é uma contusão séria. O Santos não fala em prazo, mas é uma contusão no músculo da coxa que, teoricamente, é um músculo muito utilizado para chute. Neymar deve parar por pelo menos aí 6-7 semanas. O Barreal, que está suspenso domingo, também deve ser um desfalque por quase um mês.
1: Essa ideia é 6-7 semanas para
2: o
1: Neymar.
2: Pelo menos assim, falando com quem acompanha ou tem informações sobre o caso, no mínimo 6 semanas, Éboli. Ele deve ter condição de voltar depois da data FIFA. Então é muito tempo do Neymar sem jogar pelo Santos. E isso me causa muita dúvida assim, como vai ser a reação do time, hein? Muita dúvida, porque aquela velha história. Se não tá tão bom com ele, é pior sem ele. E aí o time vai ter de mostrar qualidade, que eu não sei o quanto tem. Personalidade, que eu não sei o quanto tem sem o Neymar também. Então é um jogador que vai fazer muita falta. Já domingo contra o Inter é um primeiro teste, assim, um jogo muito importante para os dois. Não define quem tá rebaixado ou quem vai se salvar. Ele é importante, mas não decide a vida dos dois. Mas pode encaminhar muita coisa. Porque tudo que o Santos fez de ganhar do Vasco, do Corinthians fora e não ganhou do Mirassol em casa, se perder do Inter, volta tudo de novo. O Inter vem para um ponto atrás do Santos, o Santos pode ser ultrapassado pelo Grêmio, por exemplo, o Mirassol pode aproximar de novo, o Vasco a mesma coisa, o Remo a mesma coisa. Então, assim, a rodada para Inter e Santos é muito importante. Esse jogo do Beira-Rio pode complicar ainda mais o Inter ou complicar muito o Santos nessa briga. E o Santos sem o Neymar durante tanto tempo e causa dúvida. O Santos está contratando jogadores agora para teoricamente compor elenco, alguns vão chegar para jogar. O Cuca já avisou que o Arthur vai ser um camisa 10 e não vai ser um jogador mais recuado, um 5 ou 8, deve ser um 10 aí, talvez para ser o que seria o Neymar, por exemplo. Chegou o Lima, que pertence ao Fluminense também, não vai estrear no domingo. Rodinei chega nos próximos dias, enfim. O Santos está tentando encontrar jogadores para ter um time mais confiável. Não sei se vai dar tempo para isso, mas sem o Neymar vai fazer muita falta ao Santos nas próximas semanas.
1: É, o Neymar, ele conseguiu finalmente ocupar a posição de referência técnica da equipe. Lógico, atingindo um limite, né? Hoje o Neymar entrega até a página 5, né? Antes ele entregava até a página 100, 200, mas agora é só até a página 5. Mas até a página 5 já é o suficiente para se destacar nesse elenco do Santos. Mas o que mais uma vez me chama a atenção, e aí não é tô pegando no pé, não gosto dele, não gosto da Petra. Não é uma avaliação pessoal. Eu quero analisar o atleta Neymar. Quando a gente fala que nos últimos 3 anos Neymar não conseguiu ter um destaque técnico, principalmente porque não conseguiu dar sequência de jogos, é porque a estrutura atlética do Neymar, ela passou a ser muito frágil, muito frágil. E isso, gente, tem a ver com o dia a dia, tem a ver com a entrega do Neymar para ser um atleta. Então, assim, é fortalecimento muscular, é carga de treino, é sequência de treino, é mais do que sequência de jogo, é sequência de treino. Então, é um profissional, um atleta, que passou a ter uma sequência, uma rotina de vida que o distanciou da vida atlética. O organismo dele é um organismo frágil. Ele é impressionante como o Neymar se lesiona com facilidade. O movimento que causou a lesão no

0: campo, a gente se olha assim e fala, um movimento simples. Mas isso, movimentos simples hoje para o Neymar são movimentos perigosos, porque ele deixou de ter uma estrutura atlética. Isso não é pegar no pé, isso é observação. Isso é observação. Isso, Dudes, mas me parece muito claro, sabe? Que ele deixou de ser um atleta. E aí, você colhe situações diversas e, na maioria das vezes, prejuízos físicos.
1: É, a gente não sabe exatamente como é que é o dia a dia dele, né? Se ele tá fazendo tudo dentro dos horários e da forma como é estabelecido pelo clube, mas a gente tem alguns indícios de que algumas práticas não são as ideais pela vida que ele leva, né? Que é uma vida muito pública, né? De quem é o jogador midiático que é. E a gente acaba sabendo, olha, nessa noite aqui tava lá, no outro dia não foi treinar, tal dia ele ficou no outro lugar e ele demora mais para voltar das lesões. Essas coisas a gente fica sabendo. E então, sim, é assim uma coisa de dedução, não é um fato, mas é uma dedução muito factível de que a estrutura, né, física, ela é outra. E não é só assim, ah, o joelho do Neymar, o tornozelo do Neymar. A gente não tá falando de partes específicas, né?
0: Ah, aquele de jogador pancada, aí, não é pancada. Isso. É músculo. E mais, é. E Dudes, assim, mais do que treinar, né? Eu tô vendo o cara tá treinando. É como ele se entrega no treino. Eu não tenho essa observação, mas eu tenho essa dedução de como ele hoje se entrega, já há algum tempo, como ele vem se entregando no treino. Ele realmente treina com aquele ímpeto, com aquela vontade, ou ele cumpre apenas um protocolo do treinamento? Eu coloco em dúvida.
1: E eu tendo a dizer que não se entrega, porque também se for para um treino mais forte, pode lesionar também. E aí fica fora do jogo, né? Que é aquele dilema, né? Ah, então o cara treina forte e arrisca o jogo, ou não treina forte e vai pro jogo, né? A gente fica nessa dúvida o tempo todo, porque as coisas também em relação a ele nunca são muito claras, né? A gente, desde a chegada dele no Santos, a gente nunca sabe direito como as decisões são tomadas, né? Então, um atleta que fica fora de uma sequência de jogos, depois volta, aí é um problema que é para ser um tempo de recuperação, aí vira outro, aí você ouve assim, os médicos do Santos dizem, aí o médico da seleção brasileira diz outra coisa, aí falam que o staff do jogador decidiu e não sabe muito bem o que o staff sabe que o clube não sabe. Então, de fato, né, assim, não dá ou não deveria, né, o Santos jogar todas as suas fichas no Neymar, nem no ano passado e nem nesse. Mas, como as coisas foram acontecendo, acabou que o clube fez justamente isso. E, de fato, há um temor para saber como é que a equipe vai funcionar sem o Neymar nesses próximos jogos. É bem verdade que, naquele período ali, pré-Copa, o Neymar já ficou fora, né? Porque estava se preservando em alguns jogos, estava lesionado ou não estava, depende da sua versão. E o Santos teve algumas partidas interessantes. Mas essa lesão de agora ocorre justamente numa sequência muito positiva, na qual ele ajudava o time com bola, sem bola e sendo muito solidário em campo. Nada de querer o próprio show, não.
0: Muito bem. Olha aqui, deixa eu olhar aqui, ó, 44 minutos do segundo tempo, o Vasco vai conquistando o título de campeão brasileiro sub-20. Tem jogo ainda, tem acréscimos, mas Vasco 2, Palmeiras 0 no agregado, 2-1 pro Vasco da Gama, virou a parada no campo do adversário. Vamos fazer mais um intervalo, daqui a pouquinho a gente volta.
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1: Muito bem, de volta aqui com o 4 em campo. Amanhã tem clássico no Maracanã, Fluminense e Vasco. Olha só, né? Como as coisas são muito dinâmicas de fato no futebol e principalmente no futebol brasileiro, né? Marcão chegou no Fluminense e deu uma repaginada no ambiente. Fluminense, os jogadores começaram a responder de maneira diferente. Fluminense engatou uma sequência sem derrotas, né? Fluminense estava num pós-Copa terrível. E agora tá aí, classificado, vai meio de semana jogar Libertadores da América, jogo importante contra o Platense, e tem esse clássico agora contra o Vasco, voltou a segurar na parte alta da tabela, e o Vasco, mesmo ainda na zona de rebaixamento, também há um tempo, se esse clássico fosse há 2 meses, né? Era o clássico da crise, né? Dos ambientes tensos, e agora não. Agora é um ambiente mais animado, mesmo na zona de rebaixamento, Prates. É um Vasco também repaginado, mais confiante, jogando melhor nas mãos do Pedro Emanuel. Mudou o clima desse clássico de amanhã, hein?
2: Mudou completamente, né, Boli? Completamente, por mais que o Vasco ainda esteja na zona de rebaixamento do brasileiro, é um Vasco com um viés de alta, e o Fluminense da era Marcão também. O Fluminense foi desafiado aí em cenários difíceis, o time deu uma boa resposta, a classificação em Rivadavia contra o time que é o melhor time, ou era o melhor time do futebol argentino em relação à campanha, foi realmente uma classificação, assim, impactante para o Fluminense seguir na Libertadores. E no brasileiro, virou contra o Remo, virou contra o Palmeiras, virou contra o Atlético Paranaense, tomou o gol no final, no pênalti que o Viveiros converteu. Enfim, o Fluminense já se viu em condições e adversários difíceis e teve uma resposta muito boa. E amanhã é outra condição difícil para jogar. Contra um Vasco que está muito embalado, que está muito mais confiante, muito melhor treinado para jogar. Espera um clássico muito bom no Maracanã, muito bom mesmo, Éboli, porque semana que vem já tem Fluminense e Platense, terça-feira também no Maracanã, mas vamos combinar que depois de treinar a semana toda, não tem essa história de que vai preservar esse, preservar aquele. O jogo do brasileiro é importante, que é um clássico, para bem e para mal, para impulsionar também a Libertadores no meio de semana. E o Vasco tem Sul-Americano no meio de semana e

0: vem muito embalado, né? O time tá brigando para escapar de zona de rebaixamento, mas dá sinais positivos que vai sair. Espero um dos bons jogos da rodada amanhã no Maracanã, esse jogo Fluminense e Vasco, viu?
1: Sexta vez que os dois times se enfrentam nessa temporada, até agora com duas vitórias do Vasco, uma do Fluminense e dois empates. Na mesma linha de dois times mais animados, o Pradella, tem o São Paulo recebendo o Atlético Mineiro, o Galo também vem melhorando nas mãos do Barba, do Eduardo Domingues, e o São Paulo voltou a vencer, né? Agora é tentar dar sequência, mas é jogo duro esse jogo de amanhã contra o Atlético Mineiro, viu, Pradella?
2: Muito duro, e assim, o São Paulo ainda tem algumas... Eu tenho algumas dúvidas ainda com relação aos jogos que o São Paulo consegue fazer. Assim, o último até conseguiu demonstrar um pouco mais de, vamos dizer assim, ser mais regular durante a partida, mas para mim o São Paulo ainda está atrás, por exemplo, do Atlético Mineiro com relação a jogo jogado, a conseguir desempenhar dentro das partidas, mas é um grande jogo, é uma grande chance do São Paulo demonstrar que é um time que está querendo viver uma nova fase dentro da temporada, com o time jogando mais, melhor e tendo, esse analista agora mental, né? Mas tendo um psicológico mais em ordem para conseguir lidar momentos difíceis durante os jogos. Mas vai ser um jogo bem interessante mesmo.
1: É, agora é pegar a sequência, né, Dudu? O São Paulo voltou a vencer, ver se também isso dá uma... faz o time jogar melhor também, não sei, tem a questão de ambiente. Ainda dá pra... já dá pra sentir alguma firmeza no São Paulo ou não?
3: Não dá pra falar isso, não. Não. Eu acho que teve bons e maus momentos nas últimas rodadas, né? Então, assim, mesmo na sequência de 10 jogos sem vitória no Brasileirão, teve algumas coisas boas, né? Então, acho que você pode tirar coisas boas no primeiro tempo contra o Grêmio, contra o Atlético Paranaense, momentos nos outros jogos, mas não dava para confiar porque no final, Coritiba, né? Não dava para confiar porque de alguma forma o time tomava gol, empatava ou perdia. Nesse último jogo contra o Bragantino, foi o pacote quase completo. Jogou bem e conseguiu a vitória, mas é um jogo. E agora, pela frente, o São Paulo tem o Atlético Mineiro, que está muito motivado pelo que fez na Copa do Brasil, que não perdeu no pós-Copa, e que pode ir ao Morumbi, de repente, só se defender, jogar em contragolpe, como normalmente gosta de jogar. Então, assim, para seguir num momento positivo, o adversário está longe de ser o ideal para o São Paulo.
1: Muito bem, e a gente coloca um ponto final no campeão programa de hoje, isso, dando uma boa notícia aí para a torcida do Vasco, né? E uma notícia ruim para a torcida do Palmeiras. O Vasco acaba de conquistar o título de campeão brasileiro sub-20 com o goleiro Felipe Gabriel fazendo uma defesa antológica. No último lance da partida, você viu, Pradella?
2: Eu vi, não.
1: Que defesa!
2: É defesa de título mesmo, porque levaria para...
1: fez um gol. Né?
2: Se fosse gol.
1: É. Ele fez um gol. Uma defesa dessa é um gol. Uma defesa antológica ali, um chute.
2: Vai levar a bola para casa. Já pegou e vai levar para casa.
1: Tem que levar. Os jogadores do Vasco esqueceram que o jogo estava rolando ainda e todos foram abraçar o Felipe Gabriel, fizeram aquele montinho em cima do Felipe Gabriel, ele se desvencilhou e deu um chutão pra frente antes que o árbitro marcasse alguma coisa. E terminou o jogo então, Vasco 2, Palmeiras 0. Parabéns à garotada do Vasco. Olha aí, ó. Olha o Vasco tem base, gente. Vasco tem uma grande base. É saber usufruir dessa base. 2-0 em cima do Palmeiras, Vasco campeão brasileiro sub-20. Pradella, Prats e Dudes, amigos, obrigado, tá? Bom final de semana.
3: Valeu. Mais. Boa noite.
1: Boa noite.
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